0: 2016 não chegava a esse estágio da competição continental, quando caiu para o Atlético Nacional depois de eliminar nas oitavas exatamente o Grêmio. E nessa edição da competição continental é a melhor defesa, só um golzinho sofrido exatamente na última rodada da fase de grupos, quando perdeu para o Independiente del Valle por 1-0 fora de casa e ficou com a segunda colocação, tornando o cruzamento com o Corinthians possível. Jogando no gigante de Acochito, não sofreu nenhum gol. Duas vitórias e um empate nessa Libertadores.
1: Corinthians e Rosário, Rosário e Corinthians já no gramado. Clima sempre muito tenso na Argentina. O primeiro jogo, jogo de volta quinta-feira que vem em Itaquera. A opinião do jogo na Band News FM para Corinthians e Rosário. Jogo difícil, sem secar, viu, Mauro Betti? Boa noite, Maurão.
2: Boa noite, meu caro Marcelo Duarte, torcedor da Band News FM. Corinthians tem um histórico ruim na Argentina, em Libertadores da América, mas quando passa por ele, sai de baixo. Foi assim em 2012, na conquista invicta, quando conseguiu com o Romarinho empatar na Bomboneira, depois um show do Sheik no Pacaembu ganhar de modo invicto, uma Libertadores que não se ganhava desde 78 com o Boca. A época, 6 jogos, já em 2012 com o Tite, foram 14 partidas sem derrota e rumo ao bi também do mundo. Mas de lá pra cá muita coisa aconteceu e aconteceu o que acontecia antes, o Corinthians sempre se estrepando. Dessa vez vai indo bem, melhor que a encomenda, mas não tem o Yuri Alberto, vamos nem falar agora do Memphis Depay, mas tem tido o Pedro Raul e foi muito bem contra o Red Bull Bragantino no último domingo. Será que vai repetir a atuação? Não sei, mas é fundamental que seja assim, porque no Gigante de Arroyito, onde teve a batalha de Gossaro, que não foi tão batalha assim, na fase semifinal da Copa de 78, o Brasil quase venceu a Argentina. Se tiver aquela coragem, faltou um pequeno detalhe para o time do Coutinho, dá para voltar com um ótimo resultado. Libertadores é isso, se voltar com empate, tá bom demais, mas para isso, precisa jogar o que jogou em Bragança e Di Maria jogar menos do que sabe.
0: Público fantástico, Mauro Betting dando seu panorama do jogo aqui na Band News FM, um público espetacular chegando na fria, Rosário para o jogo de daqui a pouco, capacidade para 47 mil pessoas, estádio construído nos anos 20 e que já recebeu, como disse o Maurão, Copa do Mundo e tantas partidas icônicas da Copa Libertadores da América. Noite de quinta, noite de Copas, Libertadores, Sul-Americana, brasileiros em campo pelo continente, não é isso, Bruno Camarão? Boa noite!
3: É isso sim, do ótima noite a você e a todos que nos acompanham na Band News FM com partidas já finalizadas. Libertadores da América, além de Rosário e Corinthians, tivemos Mirassol e LDU de Quito. 1-1, jogo de ida no Maião, estádio do interior paulista, a casa do Mirassol, que abriu o marcador com Eduardo, mas sofreu gol de empate com Estrada. 36 do segundo tempo, já no finzinho, a equipe do Thiago Nunes, brasileiríssimo, chegando então a essa condição de, por uma vitória simples, avançar às quartas de final. E aí, espero o vencedor de ou Palmeiras ou Cerro Porteño, que ontem também empataram por 1-1. Hoje, pela Copa Sul-Americana, 3 jogos, 2 deles já encerrados. Vasco 0, Olímpia 0, jogando no Rio de Janeiro. E o Santos, com gols de Gabigol e William Arão, venceu de virada o Macará. Santos podendo, na partida de volta, fora de casa, se classificar perdendo, ou melhor, com empate apenas. Vitória do Macará por 1 gol de diferença leva a disputa para os pênaltis. Esse é o cenário de Copa Libertadores da América e também de Copa Sul-Americana. Até aqui, nas oitavas de final do O, nenhum dos confrontos teve um vencedor. Só empate nas oitavas da Libertadores.
0: 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O Corinthians de Fernando Diniz e, por enquanto, sem Memphis, né, Lucas Belotti?
4: Depois da decisão do presidente Osmar Stable mais cedo nessa semana de não renovar o contrato com o holandês, algo que pode ser voltado atrás ou pode ter uma reviravolta nos próximos dias, talvez, é algo muito distante. Aquela certeza que o Stable tinha no início da semana quando decidiu não renovar, não existe da mesma forma. Por quê? Pressão da torcida. O presidente corintiano recebeu muitas críticas, inclusive de torcedores organizados e até reclamações de patrocinadores que viam no holandês uma boa oportunidade de aumentar a visibilidade da marca. Sendo assim, não está descartado um retorno à mesa de negociação, mas isso depende de vários fatores. Primeiro, o Stabler se decidir de fato tirar a pulga atrás da orelha e tomar uma atitude. Segundo, pensar nos valores. O Corinthians alegou questões financeiras para não renovar, voltaria a aceitar o vínculo com os mesmos valores previstos em contrato? E a terceira e mais importante, será que o Memphis está afim?
0: Essa é uma grande pergunta, Mauro Betti. O Corinthians vivendo o seu eterno dia da marmota.
2: Ah, esse é assim, tudo mal conduzido desde a chegada dele. Claro que ele deu o título contra o Palmeiras. Aliás, ele começa recuperando o título que estava condenado ao rebaixamento, leva a Libertadores da América, ganha título subindo em cima da bola em Itaquera contra o Palmeiras, ajuda a eliminar o Palmeiras da Copa do Brasil, é campeão da Copa do Brasil, muito melhor que a encomenda, ajuda no time da Supercopa, campear um contra o Flamengo em Brasília, mas é uma temporada muito ruim, 14 jogos, um gol e uma assistência para quem estava se preparando para a Copa do Mundo, largado várias vezes, e de novo, gente, é um custo-malefício, é muito caro, o Flamengo tem dinheiro, o Palmeiras tem dinheiro, não consegue pagar isso, e mesmo agora, e da maneira como foi conduzida, muita gente no Corinthians não quer, e não é que não quer o Memphis, não dá pra pagar uma Ferrari, você tem a Ferrari pra não ter dinheiro pra botar gasolina, pagar IPVA, por causa da Ferrari até IPTU, seguro, um monte de coisa, cara, então não dá, e ainda da maneira que se cria agora esse elefante, sei lá, da cor, sei lá, que bicho que é, né, tá o nosso quadro aqui, porque fica um negócio assim, impagável, né? E sei lá, da série, tudo é possível. Ele voltar, ele comprar o Corinthians, sei lá, guardemos cenas dos próximos capítulos. Mas o ideal era que ele não. Ideal não. O que dá pra fazer? Não tem como. Então, se não dá pra trazer o Memphis, então tenta comprar o Mbappé. Dos mesmos produtores, ué.
3: Não, pra quem acredita, tivemos, ó, notícia importante, ó. 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
0: Opa!
3: Pra não me deixar mentir. Márcia Sensitiva prevê futuro de Memphis no Corinthians. Abre aspas. Vai fazer acordo. Astróloga analisa perfil do atacante holandês e projeta desfecho positivo nas negociações com o clube paulista.
0: Ah, tá. Informação.
3: Se liga no que ela falou. Ele é um moço frio, calculista, aquariano é frio, mas ele vai aceitar. Ele vai fazer acordo.
2: Tereza, boa informação.
3: Tenho certeza. 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
2: Márcia
3: Sensitiva cravou. Tá? Memphis vai ter um desfecho positivo e fica no Corinthians.
2: Lembrando que não é aquela que disse que a Itália ia fazer uma boa Copa do Mundo.
0: Não. Aquela é a Baba Vanga, né?
3: Ela
0: é a história do que dá.
3: Ela só não avisou qual Copa.
2: Vai longe.
0: Um abraço, Bernardo.
2: Foi longe, meu. Nem veio.
0: A Baba Vanga era que disse que a gente ia ser abduzido em Miami. Eu tô esperando, rapaz.
2: É verdade.
0: Eu tava lá torcendo.
2: Olha, tinha um amigo meu que foi. Não voltou.
0: É mesmo? Que fácil. Que momento. Dona Márcia, deixa eu falar uma coisa pra senhora. Cuidado com os espíritos zombeteiros. De vez em quando eles contam as
2: mentiras. Espíritos zombeteiros?
0: O pessoal pergunta, você acredita em espírito? Eu falei, nem em todos.
2: Alguns nos zombeteiros, alguns. Não acredita em mim, vou acreditar, sei lá, em espírito.
0: Exatamente. O Rosário Central, meu caro Lucas Belotti, é o oitavo colocado do Clausura Grupo B do Campeonato Argentino. Que vocês acham que o Brasileirão é bagunçado, vocês não sabem como é que é o campeonato deles lá. Mas... nos últimos 10 jogos, tem muito mais derrota do que vitória, pô. Por que o Corinthians tá com medo deles?
4: Ó, definitivamente, viu, Dual? O Corinthians vai enfrentar o Rosário no pior momento da temporada. Os últimos 9 jogos do Rosário, 4 derrotas, 3 vitórias e 2 empates. Repito, 4 derrotas nos últimos 9 jogos. Antes, do início da temporada até essa sequência negativa, foram as mesmas 4 derrotas, mas em 23 partidas, onde o Rosário venceu 14 e empatou 5. Então, nos 23 primeiros jogos da temporada, 14 vitórias, 5 empates e 4 derrotas, mesmo número de reveses da última sequência de 9 partidas. Partidas, com 3 vitórias, 2 empates e as 4 derrotas citadas. Agora, no gigante de Arrochito, aí é difícil ganhar dos caras. A última vez que isso aconteceu foi em fevereiro de 2026, dia 20 mais precisamente, derrota por 1-0 para o Talleres de Córdoba. Desde então, são 11 jogos de invencibilidade do Rosário diante do torcedor, com 8 vitórias e só 3 empates.
0: É um time que toma pouco gol, pelo menos na Libertadores, né, Mauro Betting? Foi um gol só sofrido em 6 jogos da fase de grupos. Corinthians vai ter dificuldade, já teria dificuldades para um time de uma defesa ruim, porque o ataque do Corinthians não é nenhuma maravilha. Mas contra uma equipe como o Rosário, que toma tanto poucos gols, vai ser difícil para o Timão fazer o dele hoje, hein, Mauro? Com o Rosário Central tomando um gol na fase de grupos, vai ser difícil para o Corinthians
2: assim,
0: hoje.
2: Esse gol, evidentemente, é pouca coisa, mas assim, significa que vai manter esse ritmo? Claro que a gente não sabe, né? Mas é uma campanha até agora muito boa. E passa pra esse galo. Ele tá com 39 anos, o Di Maria, a gente tá conversando. Todo mundo hoje tem 39 anos, cara. O Fábio tem 39 anos. O Tony Tornado tem 90.
0: Tony Tornado.
2: O Tony Tornado acho que tá com 97, né?
0: Di Maria tá com 38.
2: 38. Mas já tá com 39. 38, quase que hiper complexo. Mas assim, é um jogador espetacular, Di Maria. Sou muito, muito, muito fã. E toda a história que ele tem de coração com o Rosário, enfim, tem que respeitar. E jogando lá no Ricardo de Arroyito, é um time muito bom, velho. Assim, não é um time, é um ambiente, perdão, não é um time, é um ambiente extremamente favorável. É uma das torcidas mais barulhentas dos Canajas. Vamos de novo explicar porque eles são os Canajas, porque o Newell's Old Boys são os leprosos, que você já vê o nível de rivalidade. Uma das maiores do mundo e tem que respeitar. Mas o Corinthians, até o jogo de Bragança, não estava acreditando no Corinthians. Estava achando que tinha mais chance do Rosário. Pela maneira como foi, claro, cada jogo tem sua história, geografia, o SPB e tal, enfim, sociologia. Mas tem o OSBP, não tem mais o OSBB, né?
0: Não, tinha virado Educação Moral e Cívica.
2: É. Não, era Educação mudou. Moral e Cívica na sexta, depois o OSBB. É. Acho que era Estudo de Problemas Brasileiros, EPB, não isso. sei. Entendeu? Arrumar logo meu neto, mas enfim.
3: Meu filho ainda tá na educação infantil, né?
2: É, meu então... neto ainda vou ter que acompanhar, mas enfim, mas é só letra mesmo, vou procurar aqui. Vamos procurar essa informação. Mas o fato é que, de novo, empatar na Argentina, Marcelão, já tá ótimo.
0: Tá lindo, né? Por falar em Bragança, o time é o mesmo hoje, meu caro Lucas Belotti?
4: É o mesmo, viu, Dual? Os 11 escolhidos pelo Diniz de Bragança Paulista pra Rosário. Hugo Souza, Mateuzinho, Gabriel Paulista, Gustavo Henrique, Matheus Bidu, Raniel, Alan, Breno Bidon e Rodrigo Gaco, Caio César e Pedro Raul.
0: Ô, Dual. Diga,
3: você camarão. Citou o gol sofrido, né, pelo Rosário Central, apenas um nessa Libertadores da América, foi justamente na última rodada da fase de grupos, derrota pro Del Valle por 1-0, resultado esse que colocou o Del Valle como líder da chave, ambos com 13 pontos, mas nos critérios de desempate, os equatorianos ficaram à frente dos argentinos.
0: Olha esse número, Mauro Betting, você que gosta dos números.
2: Adoro.
0: Fernando Diniz como técnico campeão da Libertadores pelo Fluminense 2023. Média de gols sofridos, 0.92.
2: Muito
0: no
2: bom.
0: No Corinthians, 0.67.
2: Melhor ainda, o Diniz tem uma evolução no Corinthians, é óbvio nessa questão defensiva. Agora, ofensivamente ele não tem entregado. Quando ele conseguir dar uma ajustadinha, aí vai ser evidentemente melhor que a encomenda. Tá? E pra mim o desempenho dele já é melhor do que eu esperava, até pelas dificuldades que o Corinthians apresentou esse ano. E do ano, gente, um ano passado, só o Corinthians pra conseguir, nessa maior crise institucional da história, ganhar o Paulista e Copa do Brasil como foi.
0: É, o Corinthians tem dessas. Alan, Ranieri, Garro e Bidon, esse vai ser o quarteto mágico do meio campo da equipe do Corinthians. Sob Diniz na Libertadores, 6 jogos, 3 vitórias, 2 empates, 1 derrota, 11 pontos, 8 gols feitos, 4 gols sofridos. Isso, meu caro Lucas Belotti, com todo mundo à disposição, né? Agora o negócio tá diferente.
4: E o Corinthians teve um início fulminante com o Diniz na Libertadores, né? A estreia dele é contra o Platense no primeiro jogo do Timão na fase de grupos, fora de casa, vitória. Depois emenda mais 2 triunfos consecutivos. Ou seja, termina aquela primeira parte da fase de grupos com 3 jogos e 3 vitórias. Depois não venceu mais. 2 empates e 1 derrota em casa na rodada derradeira da fase de grupos, já classificado, é verdade, contra o Platense dentro de Itaquera. E o Diniz, você falava, né, tem números muito importantes da Libertadores, para além da campanha dele apenas com o Corinthians. 34 jogos, contando as outras passagens pelo Fluminense. 2023, onde ele conquista o título, e 2024 também. 18 vitórias, 8 empates e só 8 derrotas do Diniz disputando o Libertadores da América. 60% é o aproveitamento do treinador, que detém inclusive um recorde. Ninguém na história da competição passou mais jogos sem perder do que o Diniz. São 19 ao todo, 14 no Fluminense e os primeiros 5 no Corinthians até a derrota para o Platense.
0: É muita coisa, né? Lógico que o corintiano está com recorte na cabeça da partida da Copa do Brasil contra o Internacional, que passou muito por ele, né, Mauro? A derrota na ida passou muito pelo Diniz, deve ter dado uma assustada na torcida corintiana, mas ele é muito forte nesse tipo de torneio.
2: Muito, daí sabe muito de futebol, assim, é um dos caras que eu torço, assim, é que o Diniz ficou no país, assim, polarizado como o nosso, não só no campo de jogo, porque assim, o defensor do Diniz o considera o criador do Guardiola e do futebol, quem o defende. E se na várzea um goleiro toca errado pro zagueiro, é culpa do Diniz. Então, assim, não pode ser, não é uma coisa nem outra. Eu gosto muito dele, inclusive pelo lado pessoal. Tem aquelas tretas, coisa do Tchê, perninha e tal, mas é só perguntar pro próprio Tchê e outros atletas. Claro, ficou muito sentido e tal. Muita gente gosta muito do Diniz. Então é muito legal a formação dele, psicólogo, pra tratar. até das loucuras dele, é muito legal. Um daqueles caras que faz bem ao futebol. Assim, tipo o Bielsa, nem tanto na Copa nos últimos tempos, mas assim, aqueles caras com ideias diferentes, com práticas, que é bom ter uns louquinhos como ele em vários campos de atividade.
0: Corinthians e Rosário daqui a pouquinho no gramado do gigante de Arroíto para essa primeira partida das oitavas de final da Copa Libertadores da América. Esse é o Corinthians na parte de cima da tabela do Campeonato Brasileiro, eliminado da Copa do Brasil, leva suas esperanças para essa Copa Libertadores, talvez não tantas esperanças como fosse na Copa do Brasil, mas na Copa do Brasil não tem mais. Então até financeiramente para o Corinthians, né, Lucas Belotti, é muito importante avançar na competição. E falou dinheiro, o Corinthians está precisando, não é pouco, né?
4: É, e não é pouco, né? O Corinthians ainda tem 3 transfer bans para lidar em relação a compras que não foram pagas devidamente, né? E esses transfer bans não são tão altos assim, dá para a gente totalizar pouco mais de 12 milhões de reais somando todos, mas ainda assim, né, para um

0: bem com essa primeira metade, classificações na Libertadores, Copa do Brasil e também a posicionamento no Campeonato Brasileiro, qualquer dinheiro importa. Na Copa do Brasil, deixou de ganhar muita grana, ficou só com 9 milhões pelas duas fases que disputou. Na Libertadores, pode encher o cofre como foi no ano passado na competição nacional.
1: Daqui a pouco, Rosário Central no gramado, um dos times mais antigos da Argentina, fundado em 1889, campeão 5 vezes do Campeonato Argentino, 7 vezes campeão da Copa da Argentina e um título da Copa Comebol de 95, que é a mãe da Copa Sul-Americana. São títulos importantes dessa camisa tradicional do futebol argentino, que nem de longe é tão rico quanto River e Boca. Boca já foi mais rico do que é hoje, lógico, não dá para comparar, mas para um time de uma província argentina tão conhecida por outras coisas que não só o futebol, a terra do Messi, Rosário Central tem uma tradição, tem uma força e tem uma torcida espetacular, que nesse momento joga papéis picados para o alto, esperando os times entrarem em campo. O Rosário já no gramado com o Di Maria e com o seu time principal também, sem muitas ausências, né, Belotti?
0: Sem muitas ausências, apenas uma do Juan Jiménez, zagueiro muito jovem, 20 anos de idade, passagens pela seleção de base da Argentina, mas que fez apenas 2 partidas na temporada e não era tão utilizado e está no departamento médico. De resto, o técnico Jorge Almirón tem todo mundo à disposição. Detalhe, viu, Duó, porque o gigante de Agostito passa por obras desde o início do ano para a implementação de uma nova arquibancada, ou seja, para o aumento da capacidade máxima e também a modernização do estádio, que, como você disse, é muito velho, da década de 20, mas vai passar por uma reforma, uma modernização e vai caber ainda mais gente a partir do ano que vem.
2: Ô, Duó, frio, muito frio, diga lá.
3: Você citou a Copa Comembol de 95, Corinthians disputou essa competição. Eliminou, inclusive, o Ceará. Um jogo bem polêmico aí, sabia, né?
2: Tá vendo, ó.
3: E aí depois, Corinthians não conseguiu avançar diante do América de Cali, que foi pra semifinal. Na semifinal, o América de Cali caiu pro Galo e o Galo fez a final com o Rosário Central. E os argentinos levaram melhor nos pênaltis. Grande Copa Comembol de 95.
2: Que acho, tenho quase certeza, era transmitido pela Band.
3: Ah, provavelmente.
2: Na época, né, a Copa Comembol.
4: Comembol, acredito que sim.
2: É, naquele ano tinha
4: 94, com certeza, que o São Paulo ganhou do mundo.
2: É, assim. exato.
0: Duan, você falava sobre o frio, 10 graus é o que marca. Nossa. O termômetro em Rosário, sensação térmica de 8, porque venta bastante.
2: Olha como é que são as coisas, o Corinthians vai entrar todo de branco. Final de semana teve uma confusão em Bragança Paulista, que inclusive bugou lá o aparelho lá do VAR, do semiautomático.
0: E fez o Bragantino usar um dos piores uniformes da história do Campeonato Brasileiro.
2: Mas eles já iriam usar aquela camisa horrorosa de qualquer jeito.
0: O calção ficava menos feio,
2: eu acho. E aí o Corinthians tinha se comprometido a entrar assim, todo de branco, que nem o Santos, todinho de branco. E aí na última hora o time resolveu mudar. E aí o VAR, você cadastra o uniforme antes para aquilo funcionar direitinho. Então o cadastro lá do Bragantino, o uniforme vinha, a camisa lindíssima, só precisa melhorar o número.
4: Lindíssima, só tem um detalhe, você não vê o número.
2: Não, você não vê o número, o patrocínio, o distintivo, a marca do material.
3: Nada. Não, só os inteligentes enxergam.
2: Então tá explicado.
3: É igual aquela roupa do Chapolin.
2: Então não é para narrador. Então é o seguinte, aí o Corinthians cadastrou o branco e entrou de preto. Aí bugou todo o esquema. Agora, com a Comebol não tem conversa, porque na Comebol ninguém pode quebrar a regra, viu, Belotti?
0: É, e não é a primeira vez, né, que o Corinthians tem problema com uniformes. No ano passado já teve aquela história com o Fluminense, onde o Corinthians levou só uma peça de roupa lá, o Fluminense teve que jogar com a camisa 2 dentro de casa, e poderia, pela justiça do esporte, dar até W.O. na partida. O Bragantino também foi legal com o Corinthians e permitiu que o Timão jogasse com outro uniforme, porque, pasmem, levaram só um pra Bragança Paulista e esqueceram o outro lá no Parque São Jorge.
2: Que momento. Olha, coisas que só acontecem com o Corinthians. Times em campo no gigante de Arroito. Uma chuva intensa de papéis picados que caem no gramado desse tradicional estádio tipicamente argentino, com forma, jeito e energia de estádio argentino. Rosário Central em campo com um mosaico lindo da torcida do Rosário e a torcida corintiana presente, passando frio com as suas bexigas preto e brancas, também para torcer pelo Timão. Vamos para as escalações, os times que fazem o espetáculo da Copa Libertadores da América, em busca de pelo menos um pontinho, sem tantos problemas dentro de campo quanto fora deles. Aí vem o Corinthians!
0: O time do povo, escalado para fiel torcida, com um goleiro, Hugo Souza. Na defesa, 2, Mateuzinho, 3, Gabriel Paulista, 13, Gustavo Henrique, 21, Matheus Bidu. No meio campo, 14 para Ganiele, 29 Alan, 7 Breno Bidon e 8 Capitão e Argentino Rodrigo Garro.

0: Mais à frente, 37, Caio César. 18, Pedro Gaú. Os 11 escolhidos de Fernando Diniz.
1: E o banco?
0: Cauê, Pedro Milans, João Pedro Choca, André Gamalho, Anguileri, Charles, Matheus Pereira, Alex Santana, Carrídio, Dieguinho, Lingar e Guinegão.
2: Odual, o Corinthians foi o líder do grupo E, à frente do Platense, do Santa Fé e do Peñarol. Em 6 jogos, 3 vitórias, 2 empates, apenas 1 derrota. O time do Diniz marcou 8 gols, sofreu 4. Saldo positivo de 4 até aqui.
1: Para enfrentar o Timão, recebendo o Corinthians nos braços do seu torcedor em busca de um título inédito, aí vem o Rosário!
0: La Academia Rosarina, escalada com 23, o goleiro Ledesma, 3 Sandes, 13 Gaston Ávila, 46 Ovando e 32 Emanuel Coronel são os defensores. No meio campo, 5 Franco Ibarra, 20 Pizarro e 11 o Catão e ídolo de Maria. Mais à frente, 26 Cantizano, 8 Campas e 22 o centroavante Copete, os 11 escolhidos de Jorge Almirón.
3: E Kenan e Manquejo.
0: Axel Werner, Cabreira, Facundo Malho, Badalone, Julián Fernández, Paul Fernández, Marco Rubem, Federico Navarro, Alex Soto, Guiti, Elias Verón e Alan Rodrigues.
2: O Rosário Central, como falamos, no grupo H acabou ficando na segunda colocação e foi pro outro pote, atrás do Independiente Del Valle, mas com os mesmos 13 pontos. Em 6 jogos, 4 vitórias, 1 empate, 1 derrota, 9 gols marcados, apenas 1 sofrido.
1: Para tomar conta desse tenso espetáculo em Rosário, atenção aí, fique de olho no apito!
0: Galera toda do Uruguai, Andrés Matonte é o árbitro principal, com Martin Sopi, o assistente número 1, e Pablo Charena, o assistente número 2. À frente do VAR, Christian Ferreira.
1: Muito bem, Mauro Betting, times prontos, escalados, definidos, sua expectativa, perspectiva, propostas para Rosário e Corinthians.
4: Bom, Rosário vai ter mais a bola, vai atacar, provavelmente os primeiros 10 minutos vai tentar fazer a blitz, e o Corinthians pode responder fazendo a blitz para eventualmente, num gol, Timão jogar a pressão agora em cima do Rosário. O Rosário tem, sobretudo com o Di Maria, mesmo Marco Rubens, tem um time de boa qualidade, tá? E muita experiência. O Corinthians tem que fazer o jogo dele, ou o jogo que fez em Bragança Paulista. Muita atenção na bola cruzada, tendo possível parar o Di Maria, tem competição, que é um bom atacante, Cantissano e Campaz fez uma boa Copa do Mundo pelo lado, uma passagem discretíssima pelo Grêmio, mas o Campaz é um bom jogador, e no meio campo o Alan e Ranieri marcando, Caio César para puxar a velocidade, Bidon às vezes é um terceiro no meio, mas pode articular por dentro, Garro até pela experiência argentina, não pode deixar o Pedro Raul tão sozinho. Além do Caio César aberto pela direita, vai faltar talvez uma cera melhor pela esquerda. É por isso fundamental que o Mateuzinho, quando construir por dentro, fique, juntamente com o apoio do Alan e do Ranieri, e que possa sair o Matheus Bidu para dar mais amplitude à equipe, alargar mais o campo. Jogo equilibrado, jogo complicado, o empate vai ser goleado para o Timão.
1: Muito bem, meus amigos da Band News FM, tudo pronto para o começo do jogo no Gigante de Arroito e a torcida fiel, vibrante do Rosário, também conhecida como uma torcida muito fiel, assim como a do Corinthians, sendo a maior torcida do interior da Argentina, que tem os seus barra bravas, Los Guerreros, que é uma torcida muito temida, inclusive no futebol local. É o 6º clube mais popular da Argentina, o Rosário Central, e é inclusive o mais popular da cidade, ganhando por pouco na preferência dos rosarinos diante do Newell's Old Boys, terra do Messi, que estava aí até outro dia, recentemente foi se despedir do seu pai, infelizmente falecido, e não ficou para acompanhar o jogo, afinal de contas o clube dele é o outro, né, Belotti?
5: E ele entrou em campo inclusive pelo Inter Miami ontem, na derrota da equipe de Guaza pro León, por uma espécie de Copa Sul-Americana lá da CONCACAF. Casemiro, Rodrigo Depol, todo mundo teve em campo. Messi entrou no intervalo e acabou derrotado. Os treinadores deram um longo abraço, caloroso abraço, porque já se encontraram em outra oportunidade. Que oportunidade? 2023, final da Copa Libertadores da América. Jorge Almirón, técnico do Boca Juniors, Fernando Diniz do Fluminense, melhor pro brasileiro que ficou com a taça.
1: Encontros e reencontros, times no gramado, no círculo central, em forma alternada, recebendo aquela mensagem da Conmebol contra o racismo, pregando o respeito dos torcedores e também dos jogadores em campo. 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Mande sua mensagem pra cá na live, youtube.com/radiobandnewsfm. 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Você corneta o seu time, a gente põe no ar. Qual que é o nosso contatinho mesmo, Bruno Camarão?
2: 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João Carlos, porteiro em Santo Amaro, é torcedor do São Paulo, mas está acompanhando a Band News FM. Quem torce pro Coringão é a Mônica Félix, sempre na Zona Leste, sempre acompanhando a Band News FM. Ela está esperando o time dela para sofrer. O Corinthians não gosta de sofrer, né, Dó? Mas também gosta de ganhar.
5: É, tá, inclusive ganhar maloqueiro sofrendo.
4: Sofredor, graças a Deus. É a diferença básica entre Corinthians e Palmeiras. Palmeiras odeia sofrer, mas sofre. Mas o Corinthians diz que gosta de sofrer. É uma coisa muito legal. E tem prazer de falar, né? Maloqueiro e sofredor, graças a Deus. O Palmeiras tá... não tô sofrendo e tá sofrendo pra caramba. Como todas as torcidas, mas essa distinção é muito divertida entre corintianos e palmeirenses, entre Montecchios e Capuletos.
5: É. Pouco papel picado, graças a Deus, hein, Belotti? Quero ver como é que a turma vai tirar tudo isso do gramado antes do jogo começar. É, lembra daquele Internacional e Flamengo no Libertadores do ano passado? Ficou com uns 40 minutos pra galera soprar tudo o papel picado. Hoje é bem menos, tá? Pra quem não tá vendo as imagens.
4: Deve ser o estádio com o maior número de papel picado da história. Todo jogo, tá até amistoso, né? É impressionante.
5: É, e a Fiel presente lá, o goleirão também já partindo pro nosso, pro lado direito da visão da Band News FM. O jogo vai começar já já. Quero ver se o árbitro vai dar início ao jogo dessa forma ou vai esperar limparem lá. Eu me lembro que o Internacional tomou uma multa daquelas.
4: Foi, não, antes da hora, não era o caso, né? Deu errado.
5: Comembol, você espirrar alto, você é multado também.
2: No Brasil, né? Na Argentina, não tanto.
4: Caiu o estádio, culpa de alguém, não vou fazer nada.
5: Bom, apita o árbitro, começou. Tá rolando o jogo na Band News FM. Então, começou o jogo, só que pararam lá, né? Porque a chuva de papel picado não acabou. Que momento, Lucas Belotti!
3: É, o seu Andrés Matonte tá sem moral, né? O próprio zagueiro do Rosário levantou o braço por ali, o Gaston Ávila, e falou: professor, mas o que tá acontecendo? A gente vai jogar assim mesmo? Aí ele falou: não, tá bom, vamos repensar aqui.
5: Vai começar de novo, hein? Geraldo cronômetro. Corinthians. Vai, Corinthians! Vai de novo começar a partida, a saída pertence ao time do Rosário Central. Di Maria, hein? Saiu de cada time na Europa pra enfrentar isso aí. Apita o árbitro, começa o jogo em Rosário! Oitavas de final, Libertadores da América, Rosário e Corinthians na Argentina. Toca a bola o timão no campo de defesa, Gabriel Paulista dá um bicão lá pro lado direito, vem Mateuzinho, consegue dominar, volta no goleiro Hugo Souza de primeira. Quebra essa bola lá pra frente, Pedro Raul subiu, mas não pegou. Ela volta pra defesa, Ávila domina, trabalha a bola pelo Rosário, entregando o passe ao lado para Ovando, não aquele. Vai fazer o passe de volta aqui para Ávila. Ávila trabalha no miolo da defesa da equipe argentina, virando o jogo pra canhota novamente, chamando o Soto pro jogo. Soto tem o domínio, voltando a bola pro zagueiro, recebendo de volta na banda esquerda, lança à frente, divide Alan, vão pôr a bola para fora, mais uma vez é lateral para a equipe de Rosário, para o time argentino, lateral pela esquerda, quase na metade do campo. Soto se prepara para a cobrança, vai sair jogando novamente o camisa 33 da equipe argentina. Ele bate na bola, voltando, invertendo o jogo, da esquerda para a direita, bola longa, muito, muito longa, a bola passa por todo mundo, vai cair, jogo, sair jogando novamente o time do Rosário. Aqui o Corinthians tenta retomar a posse de bola, vem Breno Bidon, atingido. Ficou reclamando de falta, arbitragem marca, falta pro Corinthians, tá caído o camisa 7, Belotti.
3: E era o campo de ataque, viu, Duó? Muito próximo da linha lateral, lado esquerdo, os corintianos reclamam de um cartão amarelo. Quem tava por ali era o Coronel, lateral por aquela faixa do campo, e com o braço esquerdo atinge o rosto do Breno Bidon, que vai ao chão e conquista a posse pro timão.
5: Primeira falta, primeira bola parada a favor do Corinthians com 1 minuto e 20 deste primeiro tempo. Muito frio em Rosário, o timão tem posse de bola, tem bola para levantar na área para a chegada do Gustavo Henrique, o zagueiro mais atacante do Corinthians. Se prepara Rodrigo Garro para cobrança, também argentino, capitão do time. Ranieri vai lá para dentro da grande área, Gabriel Paulista tá por lá também, Pedro Raul, jogadores do Corinthians lá dentro da grande área. Se prepara para a batida forte, não tem muito espaço. Se prepara Garro novamente para a batida, a bola vai voltar aqui na entrada da área pela esquerda. Mateuzinho de pé trocado, vem o Garro, sai da bola. Mateuzinho bateu com veneno, a bola na boca do gol, bateu no zagueiro, tirou. De qualquer maneira, Copete afasta o perigo. Ela volta, tentou forçar a passagem aqui o Breno Bidon, que cometeu a falta. Jogo parado, falta marcada em cima do Cantizano.
3: E aí cavou bem o jogador do Rosário Central. Apertado, não conseguia sair jogando, era o Di Maria. Recebeu o mínimo contato do Breno Bidon e se jogou no chão para conseguir assegurar a posse com um pouco mais de tranquilidade.
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5: Trabalha o Rosário aqui no campo de ataque novamente pelo setor direito, tenta avançar Cantizano pela ponta direita, ele volta a bola pro lateral, recebe Di Maria pelo lado do campo, faz a finta no primeiro, atingido pelo Bidu, é falta.
1: E o Bidu vai poder contar pro Neto um dia que fez uma falta no Di Maria, viu, Belotti?
3: E não foi qualquer falta não, viu, Marcelo Duó? Foi tentar roubar a bola do Di Maria, mas como esconde ela o argentino? Conseguiu ali, rente a linha lateral, lado direito do campo de ataque, Rosarino. Conseguir essa falta, conquistar a oportunidade de cruzar para dentro da grande área. Longe da grande área, é verdade, mas ainda assim com ângulo suficiente para um cruzamento.
1: Vem bola para a grande área do Corinthians. Agora quem tem bola parada é o clube argentino, o clube Rosalino, outra vez para a batida lá na direita. Se prepara outra vez para atacar o Corinthians. Sandes fica ali perto da bola, vem cantizando também, se prepara para a batida. Di Maria também. Com a bola dentro da entrada da área pelo setor direito, os jogadores do Rosário vão lá para a área. O Ávila, o Ovando, o Copete são os centroavantes. E os zagueiros, centroavante e os zagueiros. Se prepara também lá com 1,78m. O Copete não tem um ataque muito alto, não. O Rosário Central. Lá dentro da área, Ávila, 1,82m. Ovando tem a mesma altura. Se prepara Di Maria para a cobrança. Atenção, vem o capitão de pé esquerdo. Levanta essa bola na grande área, de cabeça cortou. Garra, voltou. Na entrada da área, bola sobra, batida na trave. Cantizano bate a bola, explode no poste direito do Hugo Souza. Mas já não valia, né, Belotti?
3: Tenho a mesma impressão do assistente número 1, de que estava impedido o Cantizano. Escolha do Jorge Almirão para iniciar essa partida. Batida de falta no Di Maria foi ruim, mas o Garro foi cortar e deu para o meio da grande área. Aí a bola chutada, meio mascada, sobrou para o Cantizano, que bateu na trave.
1: O Alan tentou mexer com a emoção do corintiano. Saiu jogando por dentro da grande área, quase perdeu a bola. Insistiu o Biduto, conseguiu o domínio, voltou essa bola para Ranieri, que recomeça. Entrega a bola para Gustavo Henrique, de lá para ele. Alan volta no goleiro, Hugo Souza, vem a pressão. Hugo Souza rola de lado para Gabriel Paulista, tem Mateuzinho chegando e a pressão também. Mateuzinho domina cercado, já toca a frente. Olha o Corinthians tocando bola. Caio César não consegue o domínio. Chuta a bola no adversário, ganha a lateral. Posse de bola que favorece o Timão aqui na direita, campo de defesa. 4:40, primeiro tempo de jogo. 0 para o Timão, 0 para o Rosário. 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Se prepara para a cobrança de lateral. Mateuzinho na intermediária defensiva do Coringão. Ele manda à frente a Pedro Raul, não alcança. A bola bate, volta para Gustavo Henrique, que tira de qualquer jeito, levanta para o ataque. Garro vai atrás, a bola passa, vai para o goleiro. Novamente com ela, né? Pela primeira vez, pegando na bola Ledesma, o goleirão do time do Rosário. 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
1: Trabalho Timão de novo no campo de defesa. Bidu chuta a bola em cima do Campuzano, tentando levar Cantizano aqui pela ponta. Vem Bidu, protegeu mal. Cantizano ganhou, escorregou Bidu, levou para a ponta. Cantizano cruza na grande área, tira Gustavo Henrique. Ela volta pro Corinthians. Bidu sai jogando rápido para Breno Bidon. Ameaça o passe na frente, toma uma falta duríssima. Chega a bola com Pedro Raul, protege, a bola escapa. E aí a falta acontece porque a vantagem não se concretiza. Falta lá do Caio César, que saiu da direita e veio aqui pra esquerda, Belotti.
3: E tomou uma sapatada no Ibarra, né? Chega atrasado por ali o volante da equipe do Rosário Central e levanta o Caio César. Como o Timão não teve vantagem, o árbitro voltou e marcou a infração.
1: Ranieri, braço direito erguido, vem jogada pro time do Corinthians no campo de defesa, sai no chão Timão. Bola com Bidu, pode tocar a bola de volta para Ranieri. É o Alan que vem com ela, carregador de bola pelo Corinthians, o camisa 29. Ele inverte o jogo lá para direita. Caio César vem, Mateuzinho é quem mata no peito na metade do campo. Volta para Gabriel Paulista, que retorna à frente a Alan. De primeira para Mateuzinho, que domina marcado. Lança à frente a Pedro Raul. Aparece o centroavante, bico da área para direita para Caio César. Escapuliu, tá impedido. Já tinha caído o Caio César, mas já não valia nada. Impedimento marcado, jogo parado, Lucas.
3: Impedimento do Pedro Gaú, que precisa melhorar um pouquinho nisso, né? Costuma ficar muitas vezes à frente da penúltima linha de defensores. Lançado às costas da marcação, até dominou e golou. Mas a arbitragem entendeu o impedimento.
1: É, ele falou, não tava não. 6 minutos e 40, primeiro tempo 0-0. Olhar hipnótico de Pedro Raul. Vai sair jogando o time do Rosário aqui no campo de defesa. Ledesma bate a bola lá pra frente. É o olhar hipnótico de Pedro Raul. A posse de bola pertence ao Timão. Posse de bola com o Bidu. Ele volta no goleiro, não. Preferiu voltar a bola pro Gustavo Henrique na fogueira. Conseguiu escapar da marcação. Jogou à frente de qualquer forma. A bola bate e volta para o Rosário. Novamente aqui do lado direito. O Coronel é quem domina. Deixa a bola na metade do campo para Ibarra. Ibarra vira o jogo. Volta pra zaga para Ávila. Tenta o lançamento cumprido pra ponta pra Campaz. Tentou chegar outra vez aqui no setor de direita esquerdo colombiano. Marcado pelo Mateuzinho. Campaz continua com a bola dominada. Chega na marcação em curto espaço, também fintado, triplica a marcação, Caio César e põe fora. Lateral para o Rosário, já na ponta esquerda, perto da área corintiana, vai se preparando o Sandes para a batida. Vem lá o camisa número 3 para repor a bola em jogo pelo time do Rosário. Já bateu para Campaz, linha de fundo, vem cruzamento, explode no Mateuzinho, foi para fora. Foi a bola, o Campaz, todo mundo para fora. A arbitragem confirma mais um arremesso, apenas lateral para a equipe argentina. lá pela esquerda, Sanders para a cobrança, já toca na meia, recebe de volta o jogador corintiano, tenta brigar pela bola, o Caio César ganhou, ela volta para Mateuzinho, dispara o lançamento à frente, a bola sobe, Ranieri quarta no alto, ela volta, insiste Ranieri para proteção, vem Gustavo Henrique, tira, a bola vem com Pedro Raul, dominando por aqui, fechado pelo Garro, Garro acaba perdendo a posse de bola, o time do Rosário retoma, bola com Ávila, escapa do Pedro Raul, lança para sua direita, para sua esquerda, Ávila com ela tocando à frente, bola sobra com, de novo com Campaz, Campaz avança por dentro de Maria, pede jogo, ele vem levando da esquerda para dentro, Ángel Di Maria tentou uma caneta no Mateuzinho, a bola bateu nele e voltou para Campaz na meia esquerda, ele recomeça a jogada com Pizarro, de lá para Ibarra pela meia direita, campo de ataque, já profundo o passe, Cantizano tenta o domínio contra o Bidu, Bidu dá o bote, tira a bola dele, encurta, põe fora, a bola acaba saindo em lateral, posse de bola para o Rosário, aqui no campo de defesa, Mauro Betti, 8:30, primeiro tempo, 0-0,
4: mas começa muito bem o Rosário, se imaginava uma pressão, mas não tanto assim, né, todo time marcando, não deixando o Corinthians sair pro jogo, chega duas vezes com perigo, o Corinthians com dificuldade, não por demérito corintiano, pela marcação muito forte, claro que não vai ser assim os 90 minutos, ainda bem que não seja, mas é um início excelente do Rosário.
1: 8:50 jogados do primeiro tempo, 0-0. Rosário vem para ataque, Campaz lançado, marcado por 3. Mateuzinho dá um bicão para cima. Vai tentar dominar o Garro aqui do lado do campo, mas ela ultrapassa a linha lateral. Posse de bola que favorece outra vez a equipe do Rosário aqui na esquerda, campo de ataque. Campaz pega a bola, mas vai deixar para quem é do ofício. Sandes é quem bate, voltando ao Ávila. Ávila na quarta zaga, recuando pro zagueiro outra vez, vem combinando, dominando com a bola por ali. O camisa número 14, Ovando. Aliás, o 46, Ovando. De novo para Ávila. Na frente a Campaz. Escapou de 2. Mateuzinho no carrinho, preciso na bola, cortou. Na sequência, atropelado Caio César. Mas os caras batem, ô Belotti.
3: É pra não perder viagem, né? Chegou por ali o Agostinho Sandes e levantou o Caio César. Ele faz o sinal de que não foi nada. Cara de pau dele. Quase jogou no teto do estádio o ponta-direita corintiano. Falta pro Timão.
1: Falta pro Corinthians bater na metade do campo e o tempo vai passando. 9:38 do primeiro tempo, 0-0. É bom pro Corinthians. Jogo de volta, dia 20 em Itaquera. Pedro Raul pede a bola lá na frente, quer a bola lá na frente, o olhar hipnótico de Pedro Raul, inversão de jogo, lá pra ponta esquerda, vem Timão, vem com Bidu, ele vai pra cima do marcador, aproxima-se, Breno Bidon, ele tenta o passe à frente, Bidon não alcança a quarta defesa, insiste Barra, chuta a bola pra cima, ela bate, volta, volta pro Rosário Central, tentativa de Barra lançando à esquerda, aliás à direita pra Cantizano, tentou dominar, Bidu chegou pra roubar, ela volta pra Gustavo Henrique, novamente a Alan que recomeça na defesa, relógio da Band News FM marca, você confere 10:15, primeiro tempo de jogo no Gigante de Arroito, Rosário na Argentina, por enquanto, Rosário Central 0, Corinthians 0, Bruno Camarão.
2: Assim como o duelo entre Cienciano e Botafogo, oitavas de final da Copa Sul-Americana, do jogo lá no Peru, 0-0, mais cedo Vasco da Gama e Olímpia também ficaram no 0-0, pela Libertadores da América, Mirassol e LDU, adivinha, 1-1, ninguém vence nas oitavas da Liberta.
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7: Já era.
1: 10:48, tiro de meta pro Rosário, Ledesma se prepara pra cobrança, vai levantar essa bola lá pra frente, de Maria espera. Lá no campo de ataque, o Rosário se organiza pra atacar o Timão. Lançamento à frente pela meia esquerda, sobe de cabeça com o Gabriel Paulista, passa da bola, a bola cai com o Mateuzinho. Ajeita ao lado pra Gustavo Henrique, de lá pro goleiro Gus Souza, que de pé direito levanta no bicão lá pra frente. Vai brigar Pedro Raul, vai chegar na frente o zagueirão, tira de cabeça bem no alto, Ávila, bola bate, volta, insiste o Rosário, tira, sai pro jogo, Pizarro deixando a frente, Copete pedindo o comando, a bola não chega, chega do lado esquerdo de campo, Campaz, de lá pro gol, Hugo Souza, espalma, volta na ponta esquerda, cruzamento do Sandes, rebate Gabriel Paulista, tira pro Corinthians, a primeira defesa do jogo é do Hugo Belotti.
3: Uma finalização de longa distância do Campaz, depois da vitória do Rosário Central no pé de ferro aqui na faixa central, ela cai pra esquerda e com a perna canhota, o colombiano bate buscando o canto direito do Gossouza, que vai lá e faz a defesa, pra não correr risco, preferiu espalmar.
8: Aquilo ali, sério.
1: De Maria lança no comando, bola muito forte pro Copete, a bola bate, volta, volta pro Timão, Bidu de cabeça, corta pelo meio, tenta buscar a bola novamente, Pizarro, a bola bate, volta pro Timão, lá no alto, Ranieri corta, a bola cai com ele, Pedro Raul, mata no peito, ajeita pro lado, Ranieri, se atropelam os dois, ela volta pro Rosário, Campaz, leva na ponta esquerda contra o Mateuzinho, cruza, a bola bate nele, volta pro colombiano, Campaz de novo, ele vai pra cima da marcação corintiana, tira de novo dele, afasta o perigo, Caio César, ela volta pra Ranieri, de lá pra Caio, ajeitou legal pra Pedro Raul, foi derrubado, foi atingido, Pedro Raul protegeu, quis a falta, arbitragem para, marca a falta pro Corinthians na lateral direita na defesa.
3: E o que tá apanhando o Caio César é uma barbaridade, terceira falta mais dura em cima dele, essa cometida pelo Campaz, que tentava ajudar na marcação, ainda no campo de defesa, posse na bola parada, é Alvinegra.
1: 12 minutos. 12 minutos, Tite, do primeiro tempo, 0-0 ao placar do jogo na Argentina. É, tamo junto, Tite!
8: Boa noite, Sérgio.
1: Vai, Corinthians. Não, Sérgio, é Marcelo. Ele errou meu nome.
2: Completamente dodói.
1: É lamentável uma coisa dessa. Posse de bola pro time do Corinthians aqui do lado esquerdo do campo. Novamente aqui com o Bidu. Bidu volta um pouco a jogada aqui no campo de defesa corintiana para Alan. Alan segura, balança o corpo na frente do Di Maria. Tá louco. Ele volta a bola do lado esquerdo para Gabriel Gustavo Henrique. De volta para Alan. Ele volta pro Gustoso que não tava esperando a bola subir no domínio dele na frente da área. Deixa ao lado para Gabriel Paulista. De lá mais adiante para Matheuzinho. De primeira. Olha o Timão avançando. Um tapa no Caio César lá pra ponta direita por dentro. O Bidão pediu. Caio tentou a finta. Sandes desarma. Põe a bola pra fora, põe a bola pra linha de lado, lateral para o Corinthians. Caio César queria mais uma falta, Belotti.
3: É, e acabou deixando a perna o jogador do Rosário, né? Que até chega na bola no primeiro momento, Gaston Ávila, mas depois vai lá e toma ele trombada, querendo entrar no mental do Caio César, que valorizou também, vamos lá, né?
1: 13 minutos, quase 14, primeiro tempo 0-0, bom jogo por enquanto no Gigante de Arroito, tá empatada a partida. Posse de bola pro Timão, sai jogando Gabriel Paulista, entregando ao lado novamente com ela, sai jogando o Timão, Gustavo Henrique para Gabriel Paulista, para Mateuzinho, mais adiante, Pedro Raul tenta a parede, a bola bateu nele, mas o árbitro já parava o jogo, marcava arremesso, já batido, tentou bater rápido, jogador Campaz, arbitragem diz que não tinha saído ali, a bola vai ser cobrada um pouco mais atrás, e os olhos esbugalhados de Fernando Diniz estão mirando os jogadores do Corinthians. Eu não gostaria de ser um deles, viu, Belotti?
3: Eu tenho um pouco de medo desses olhares do Fernando Diniz, né? É como a mãe da gente, que às vezes não precisa falar nada, só olha. É. Esse olhar do Fernando Diniz diz mais do que muitas palavras combinadas.
1: Meu pai, seu Gerson, só precisava olhar. Não precisava falar nada, não.
4: Eu tenho medo. 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
1: É. 14:30 para o ataque novamente, o time do Rosário aqui na direita tenta o domínio novamente aqui na intermediária ofensiva, o time argentino com o Cantissano, ele volta para a zaga, começa com o Coronel, ele volta a bola para o Vando, Vando para Ávila, Gaston Ávila tenta um lançamento cumprido para o Campaz lá na ponta esquerda, matou, tentou dominar de cabeça, não conseguiu, a bola volta para a entrada da área, Gabriel Paulista escora mal, antecipa-se Raniel e corta, na sequência vem o Sandes, tira, a bola volta para o Gabriel Paulista, dá um bicão à frente, ela bate e volta, tenta o domínio na intermediária e barra recuando para a defesa, começa de novo, ficando com o Elovando, fazendo a bola chegar aqui na direita novamente com o Angel Di Maria. Di Maria domina, marcado por dois, perdeu a bola, não tem falta, Breno Bidon, tem Pedro Raul no comando, pela esquerda pediu Bidu, ele faz o passe por dentro, tem Garro, bola nele, chega a primeira defesa, estica a perna, Pizarro corta pro Rosário, defesa do Corinthians aberta, contra-ataque Cantizano pra Di Maria, ponta direita contra o Bidu, ele vai tentar levar no fundo do campo, passou pelos dois, levou pra área, vem Ranieri, chuta fora. Escanteio para o Rosário. Belotti
3: tentou se jogar no chão pedindo uma falta, o Angel Di Maria tentando usar toda a influência que tem para quem sabe conquistar uma posse na bola parada, mas não foi de falta, e sim de escanteio. Ponta direita é o primeiro do jogo, bate o próprio homem capitão do Rosário Central.
1: E não tem muito espaço, né? Porque a placa e a arquibancada ficam do ladinho do campo, é o caldeirão do Gigante de Arroito. Vem de novo o Rosário, Di Maria prepara cruzamento, cortou pro pé esquerdo, armou ângulo para bater, preferiu tocar na grande área, proteção do Mateuzinho, sai o goleiro, Hugo Souza, é dele, Belotti!
3: E não entendeu muito bem a jogada do Cantizano, porque o Di Maria fez tudo certo, comeu a marcação, trouxe pra dentro e fez o passe em profundidade, mas quando o Cantizano percebeu e começou a corrida, aí já era tarde demais, melhor pro Hugo que ficou com ela.
1: Vem Corinthians, vinha, mais uma vez a posse de bola pertence ao Timão, aqui escorregou o jogador argentino, lançamento lá do meio campo, goleiro adiantado, Ledesma! Acho que a gente já viu isso hoje, viu, Mauro Betinho?
4: Já, e o resultado é o mesmo, não era o caso, né?
3: O Alan tem um gol na carreira inteira. Se ele faz esse aí, nossa, aí acabou.
4: Seria dois.
3: Seria dois, mas ia valer por
4: fazer,
3: 35.
4: Mas sei lá, o Corinthians já tá sendo um pouquinho mais pro jogo, Duó.
3: É mesmo, né, mano?
4: Tá equilibrando mais a partida. Era normal, não se esperava aquela marcação tão à frente obsessiva do Rosário.
1: 16:47, primeiro tempo 0-0, desce outra vez o Rosário no campo defensivo, Ibarra com a bola dominada, faz a bola chegar ao Cantizano na frente, lançamento ao Copete, levou para a linha direita da grande área, fez o giro, protegeu, tá marcado, encosta nele o volante do Corinthians, ele prefere voltar, Gabriel Paulista na marcação individual do atacante adversário, bola de novo para Ibarra, de lá para Pizarro, vira o jogo do outro lado para Gaston Ávila, bate a bola para a esquerda para Campaz, tentou dominar contra ele, Mateuzinho chegou atrasado, Campaz ganhou a parada, virou, levou pro lado, Sandes cruza, em cima do Gustavo Henrique, Mateuzinho se mata atrás da bola, Campaz leva melhor, Mateuzinho caído, leva Campaz, cruza na área, o jogo não parou, Bidu de cabeça, corta no alto, ela volta, Mateuzinho continua caído pedindo socorro lá na ponta direita, o Rosário não para o jogo, agora a bola tocada para fora, e barra ela o passe. Por sorte, agora o Mateuzinho se levanta e segue o jogo.
4: Mas é capaz do árbitro, né, não ter visto, porque tava o Mateuzinho com toda aquela papelada, tudo branco, cara. Eu mesmo fiquei branco olhando ele. Cadê o Mateuzinho?
3: Ô, Duai, vale lembrar que as regras que vão passar valendo essa...
2: Platinou o cabelo.
3: É verdade.
4: É verdade, né? O cabelo platinou, não dá pra ver mesmo. Ficou...
3: As regras que vão passar valendo no Campeonato Brasileiro já valem nas competições Comebol.
1: Copete. Rapaz, que furo do Mateuzinho, a chuteira dele vai passar aqui no estúdio. Campaz na ponta esquerda, domina para a equipe do Rosário Central na ponta esquerda. Passou ali o Sandes, bola nele. Mateuzinho chegou atrasado, Sandes vai para a área. Tira Gabriel Paulista. Dá um bicão pro alto, a bola vai para fora. Mais um lateral que favorece a equipe do Rosário na ponta esquerda, aos 18 da etapa inicial. 0-0. Rosário tem a posse de bola novamente aqui na direita. Na esquerda, aliás, Campaz cobra rápido o arremesso. Ele vai ter que cobrar de novo. O árbitro deu reversão, tá bravo ali o Campaz, o Jamilton Campaz, hein, Belotti?
3: É que se pisar lá em Bogotá, em Medellín, vai ter que pisar de óculos escuros, de boné, pra não ser reconhecido. Perdeu um gol inacreditável contra a Suíça. Vagabou. Na Copa do Mundo. Verdade. Na eliminação colombiana.
1: Renata Silveira gritou, Campaz! Tá gritando até agora, né, Belotti?
3: É, foi inacreditável o gol que ele perdeu. A torcida do Grêmio também não tem saudades, não, do senhor Campaz.
1: 18, quase 19, primeiro tempo de jogo 0-0, posse de bola novamente aqui pro time do Corinthians, vem Bidu, ele faz o passe de volta aqui na sua intermediária defensiva, faz um tapa na bola, Alan, de volta pra Bidu, jogando chique, camisa 29 do timão, Bidu volta a bola pra Alan, Alan puxa no pé esquerdo, levanta longa para o ataque, muito longa, Pedro Raul escapou da marcação, chegou junto com ele ali, o Ovando, dando na bola, dando nele, saindo pro jogo, Gaston Ávila tem a bola aí na metade do campo, ele trabalha pelo time do Rosário, virando o jogo pra direita, Coronel, Coronel deixa a bola mais adiante para Cantizano. Cantizano devolve ao lateral, Coronel devolve para Cantizano. Ele rola a bola na sua intermediária para o camisa número 5 e barra. Ele vira o jogo do outro lado, vem para buscar o jogo, fazer a fatiada, ovando lá para o lado esquerdo. Lançamento para o Sandes contra o Caio César, tentou um balãozinho. Ela volta para Campaz, desarmado pelo Ranieri, sem falta. Pedro Raul ajeita, recebe de volta adiante. Na direita tem a chegada do Caio César, ele dominou mal. Foi para o chão para variar. Recupera-se o time do Rosário. Campaz de novo contra o Mateuzinho, dá o bote certo, estica a perna, tira de lá. Vem Pedro Raul, tentou dominar e não conseguiu. E ela vai voltar para a zaga do Rosário Central na sua intermediária. Relógio da Band News FM marca, você confere. 20 minutos, etapa inicial. 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Jogo de ida em Rosário, na Argentina. Central 0, Corinthians 0. Fala, camarão.
2: Marcelo Duó. Tivemos pela Libertadores da América mais cedo a vitória. Ou melhor, o empate entre Mirassol e LDU. Jogo disputado no estádio Maião. Quem venceu foi o Santos, de virada ao Macará. Jogando também pelas oitavas de final, só que da Sula. 2-1 pro Peixe. Gols de Gabigol e William Arão.
1: 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Corinthians no ataque. Pedro Raul lançado. Toca na bola, mais desequilibrada. Ela vai longe. Tiro de meta para o Rosário, cruzamento do Garro, foi bonito, hein, Belotti?
3: Foi bonito, buscando o centroavante corintiano, que em ambas as ocasiões onde balançou as redes, contra o Internacional e contra o Bragantino, depois que fez o gol, saiu falando uma, eu preciso de uma. Nesse caso, acho que hoje vai precisar de duas.
1: É, talvez de três. 21 minutos, quase metade desse primeiro tempo, daqui a pouco a pausa para hidratação. Teremos, mesmo com 9 graus de temperatura em Rosário, vai ter a pausa.
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1: Posso ter bola para a equipe do Corinthians na defesa, rede balança, Band News FM, confere.
2: Sucar abre o marcador para o Cienciano, 1-0 diante do Botafogo e chegou a sair o segundo gol 2 minutos depois. Só que o Bandeira, o parceiro de ataque do Sucar, estava impedido.
1: E aí o Bandeira...
2: Entendeu?
4: Bandeirinha marcou.
1: Aí o Bandeira marcou.
2: Yes.
4: Deu Bandeira.
1: 21-38, quase metade do primeiro tempo. A caçada ali, o Breno Bidon queria falta, o árbitro não deu. Vem o Rosário, Bidu por baixo no tapa do Cantizano pro Di Maria. Lateral pro time argentino, tem pressa o Rosário já cobrado. Cantizano volta a bola para Ovando, de lá para Ibarra. Ibarra tem pisar adiante, ele pisa na bola, não faz o passe, espera alguém chegar. Toca de lado, outra vez pro zagueiro Ávila. Ávila domina com o pé esquerdo, faz o tapa na bola, chegar ao Campaz de primeira para Sandes. Vai levar no lado da grande área, chega a marcação, toca nela, Gabriel Paulista cede arremesso. Mais um lateral pro time do Rosário, se defende o timão na Argentina. Sandes vai pra cobrança, se prepara o lateral, camisa 3, recuando outra vez a bola pro Ávila. Ávila na metade do campo, ele volta a bola pro zagueiro, com ela ovando outra vez, Coronel dá um passo atrás, pede bola na frente, Barra pede também, ele segura, pisa na bola pertinho do círculo central, faz lançamento cumprido lá pro ataque. Bola muito longa, passou pelo Mateuzinho, vai saindo, vai saindo, vai saindo. saindo, vai saindo pela linha de fundo. É só tiro de meta para a equipe do Rosário Central. 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
1: 22h50, pausa para hidratação, pausa para análise de Mauro Betting. Metade do primeiro tempo na Argentina, 0-0. E o jogo, Maurão?
4: O jogo tá melhor pro Corinthians, que esteve pior nos primeiros 10 minutos. Como era de se imaginar, um bom time, trabalha bem a bola, pareceu impressionante. Era um plano inclinado da equipe argentina para cima do Corinthians, que não conseguia sair jogando, e não era nem pro demérito, era por uma ótima marcação bem encaixada no Rosário. Depois a pressão acabou se esvaindo naturalmente e o Corinthians começa a trabalhar a bola, mas precisa muito mais do Bidon. Está muito distante do Pedro Raul, aliás, como se imaginava. O Caio está mais enxuriçando do que fazendo o seu jogo. Solanes marcando melhor, um jogo equilibrado. O Corinthians precisava chegar pelo menos a essa primeira metade do primeiro tempo em Rosário desse jeito, com uma partida um pouquinho mais equilibrada.
1: O povo, onde é que tá o povo, Bruno Camarão?
2: Mandando mensagem de maneira alucinada. Mark Júnior tá aqui apostando em vitória do Corinthians por 2-1. O zagueiro artilheiro faz o dele, o Mateuzinho o outro. Quando ele fala em zagueiro artilheiro, você ouve Gustavo Henrique.
1: Claro,
2: né? Não dá pra ser outra coisa. O Marcelo Reis, do Jabaquara, também sintonizado na Band News FM. Ele é São Paulino, mais um tricolor aí torcendo, quer dizer, contra o Corinthians, imagino. Carlos Alberto de Moura, de Perus, corintiano na portaria. Vai dar 2-0 hoje. Gustavo Henrique e Pedro Raul. Os corintianos apostam sempre em gol do Gustavo Henrique, veja só, né? Na ausência do Yuri Alberto. Boa noite, Fábio do Jabaquara. Narrador é maravilhoso.
1: Obrigado.
2: Comentarista concordo. É nota 10.
1: Obrigado.
2: O repórter mesmo. É ótimo. Não sim. Falou de mim. Vai ser bloqueado.
1: Boa.
2: Time excelente na Band News FM. Obrigado pelo carinho. Diretamente de Curitiba, Isaías Franco, porteiro, trabalhando e ouvindo o Milton Duó. Não, opa. É o Marcelo Duó.
4: O Milton Duó foi zagueiro.
2: Que jogou lá no futebol paranaense. Exato, também, né?
4: Exato. Seleção Brasileira Sub-20 no Paraná.
2: Verdade. Clube. Valeu, Isaías. Um abraço pra você, tá bom?
1: O ramo paraibano da família.
4: Yeah.
1: É. Do Milton Duó. Meu é pernambucano.
4: Tá.
1: É, mas eu não sou parente direto, não. Algum galho da árvore genealógica encontra.
4: Legal.
1: Mas é distante. 25 minutos. Vai, Corinthians, por enquanto 0-0, Central e Timão. Hugo Souza se prepara para repor a bola em jogo e dá um bicão na bola no tiro de meta.
2: Que jogou lá no futebol paranaense também, né?
4: Exato. Seleção Brasileira Sub-20 no Paraná.
2: Verdade. Valeu, Isaías, um abraço para você, tá bom?
1: O ramo paraibano da família.
4: Yeah.
1: É.
4: Do meu todo.
1: O meu é pernambucano.
4: Tá.
1: É, mas eu não sou parente direto, não. Algum galho da árvore genealógica encontra.
4: Legal.
1: Mas é distante. 25 minutos. Vai, Corinthians, por enquanto 0-0, Central e Timão. Hugo Souza se prepara para repor a bola em jogo e dá um bicão na bola no tiro de meta. Lançamento outra vez pro Pedro Raul, não funciona. Vem o Vando para afastar o perigo, domina, leva a bola pro lado do campo na direita e retorna. Gaston Ávila trabalha puxando na sua perna esquerda, bate na bola para frente, vem a marcação corintiana, a bola acaba encontrando o Pizarro, que domina, faz abertura para Sandes, na frente tem Campaz. Ele deixa Campaz na metade do campo, Corinthians aperta a marcação, a bola volta para a defesa, novamente Ávila recuando, entregando a passe para o Vando. Camisa 46, toca na bola por dentro, posse perigosa e Barra quase perde, recebeu um tranco, uma carga por baixo, o carrinho, arbitragem pega falta pro Rosário, no limite, hein, Belotti?
3: É a primeira falta um pouco mais dura do Corinthians do jogo, né, que apanhou bastante nesses minutos iniciais. Breno Bidon veio no carrinho pra travar a bola, mas mais rápido que ele, o Barra chega, e aí toda a força do sete corintiano vai no tornozelo do volante da equipe do Rosário, mas nada de cartão. O Corinthians não tem ninguém pendurado também pra via de informação.
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1: Aí, garoto. Futebol inteligente do Brasil, emoção em qualquer plataforma. 27 minutos, 0 Central, 0 Corinthians. Jogo parado de novo, Lucas Belotti.
3: Falta agora do Copete, o centroavante, né? Mais uma vez por uma carga nas costas. Dessa do Gustavo Henrique, que é muito mais alto do que o centroavante Rosarinho.
1: E se eu fosse técnico do Corinthians, eu já metia Pedro Raul e Gustavo Henrique no ataque, já na escalação.
4: É, pelo menos na bola parada. Finalzinho do jogo, dependendo como tiver, pode ser isso mesmo, né? Porque depende muito do Rosário, que a gente chama de Rosário, mas como você bem destaca, é Central. Central. Como assim Deportivo La Coruña? Lá na Espanha se chama Deportivo, aqui chama La Coruña.
1: Fechou o tempo, lá virou briga de rua, hein, Belotti?
3: É, parabéns. Dedo pro lado, dedo pro outro, braço um pouco mais alto, tudo começa numa dividida ali na fase defensiva do Ovando com o Breno Bidon, depois a briga segue entre o Coronel e o Caio César, que sai gritando na cara da galera, e foi cobrado. Teve grito de um lado, grito do outro, é Libertadores, Marcelo.
1: Ah, e o Ovando virou pro Caio César e falou, show!

0: coração. Lembra dessa, Mauro Betti?
1: Gostava mais de Moça. Moça das mais belas canções brasileiras dos anos 70.
0: Te espero amanhã.
1: Maravilhosa. Moça é fantástica. Moça é o melhor do Vando. Além da questão das calcinhas que a gente deixa lá.
0: Muito bem. Veja bem.
1: Pra quem não sabe, mas...
0: As fãs.
1: Como diria o ET Bilô?
0: Busque conhecimento. Lá vem o Corinthians, a ponta esquerda. A bola volta novamente pro Rosário. Dá um bicão ele, o Vando manda a bola pra frente. Recuperação de bola aqui do Campaz. Matou no peito, matou na mão, hein, seu juiz. Juizão mandou seguir. Ele leva a bola no círculo central, faz abertura de bola pela esquerda para Sandes. Vai passar do lado aqui no comando, lançamento à frente ao Copete. Saiu, Hugo Souza. Tomou um tranco do jogador argentino, fica com ela o goleiro do Timão, Lucas.
2: Tentativa de lançamento muito longo da defesa do Rosário Central, buscando o Copete, mas realmente, como você disse, toca claramente na mão do Campaz. E o Pedro Raul já fez falta lá no ataque também.
0: É, o jogo deu uma caída, hein, meu caro Mauro Betti? Em quase 30 minutos, a galera tá só dando pancada, hein?
1: É uma pena. Isso a gente precisava rever muito no futebol brasileiro e sul-americano. A gente reclama com razão do antijogo, mas ninguém se antijoga ou antijoga mais do que o futebol argentino. Até a própria média de gols das grandes ligas do mundo, a Argentina tem uma média de bola rolando de apenas 50 minutos. A do Brasil, 52, Série A, 51, Série B. A Argentina consegue ser ainda menos, apenas 50 minutos de bola rolando.
0: Quase 30 minutos da etapa inicial. Mas vem o Mateuzinho derrubado pelo Campaz. Não tem falta, tem cruzamento. Ficou no carrinho, Mateuzinho volta, caiu, põe fora. Raniel ajuda a Campaz ficar na bronca. Com seus companheiros, né? Nem com o árbitro, não. Escanteio, hein, Lucas?
2: Ele queria uma movimentação do centroavante Copete, né? Porque ele consegue ganhar do Mateuzinho e depois não tem pra quem tocar. Di Maria bate o escanteio, ponta esquerda, do
0: lá na ponta esquerda, Di Maria vai lá pra cobrança na ponta canhota, levantou no primeiro poste, a bola passou por todo mundo, bateu na cara do Mateuzinho, sobrou pro Caio César, que domina. No bico da área, ele tira dela pela direita, escapa do Campaz. Mais uma fita, caçado! Caio César vai atrás, ele preferiu parar. Se ele vai, ele pega a bola, hein, Belotti?
2: Ele ia sair ainda com condições, né? Foi guerreiro o Caio César, porque a força do contato do jogador do Rosário com ele é absolutamente fora do padrão do jogo, né? E até por isso recebe o cartão amarelo. É o Pizarro, o chileno, que chega atrasado, levanta o Caio César, que deu uma cambalhota, por isso conseguiu sair reto depois, mas hoje parou o jogo.
0: Relógio da Band News FM marca, você confere, 30 minutos e meio, primeiro tempo, placar Band News FM da Libertadores, oitavas de final, primeiro jogo em Rosário, na Argentina, Central e Corinthians, 0-0, Bruno Camarão.
3: O Bandeira voltou a fazer um gol, o VAR voltou a entrar em cena e dessa vez confirmou.
0: Ah, bom.
3: Mas não foi apenas um. Tivemos o Sucar voltando às redes. Cienciano 3, que Botafogo 0 em meia hora de jogo. Uma vantagem enorme construída pelo time da casa na partida de ida das oitavas de final da Copa Sul-Americana.
0: Mamãe, meu Deus do céu.
1: Primeiro tempo lá ainda.
3: Primeiro tempo. Gente. Começou exatamente no mesmo horário, né? De Corinthians e Cerro.
0: Vem Cerro, o Rosário Central. Rosário. Bola na ponta esquerda, muito forte o passe para o Campaz. Passou também pelo jogador, o lateral esquerdo do Paraguai, Agustin Sandes. Vai para fora, tiro de meta para o Corinthians. Mauro Betti, meia hora. Corinthians segue enfrentando legal, hein?
1: Tá bom. Assim, não tá no nível da atuação do Red Bull Bragantino, mas tá bem, tá legal. Tá se ajustando defensivamente bem. Alan e Raniel dando conta do recado. Sinto um pouco. Falta mais do Garra, falta mais do Bidon, mas de modo geral tá bem.
0: Olha o Corinthians de novo, o Mateuzinho põe à frente a bola, Caio César não domina, a bola volta, recupera Sandes entregando a Campaz, tem cruzamento na área, tira Gabriel Paulista, a bola bate e volta, Raniel de pé direito afasta de vez, cai no peito do Pedro Raul, conseguiu proteger uma, deixou para Garro, Garro na frente para Bidon, ele vira o jogo da meia esquerda para ponta para Bidu, Corinthians parte para o ataque, Bidu viu Pedro Raul lançado para ele nas costas, a zaga matou no peito, tá na área, dominou com a cabeça, puxou no pé direito, abriu para Mateuzinho, saiu da marcação, a bola ficou presa no papel, ele insistiu, voltou pro Caio César, virou, bateu, pra fora! Passa perto do gol argentino, à direita do gol pelo alto, quase o Corinthians marca, Belotti!
2: A primeira finalização perigosa do Corinthians na primeira etapa, que lançamento do Matheus Bidu pro Pedro Gaú, que sustentou, rolou pro Mateuzinho, que por sua vez pisou essa bola pro Caio César, traz pra perna canhota e a preferida, bate colocado buscando o ângulo do goleiro Conan Ledesma, e por muito pouco o Corinthians não abre o placar, Duá.
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5: Vai dar! Vai dar!
0: Vai dar, craque. Acho que vai, hein? Pedro Raul vai lá atrás da bola no comando. Sai errado o Rosário. Caio César por dentro tem opções. Ele segurou, mandou pra área pro Garro. Protegido, a bola vai embora. Protege o Vando, tiro de meta para o Rosário.
2: Exagerou um pouquinho na força agora o Caio César, que consegue ficar com essa bola depois do erro do Ávila e tenta colocar em projeção nas costas ali pelo lado direito o Garro. Só que muito forte, manda direto para a linha de fundo.
0: Oitavas de final, jogo de ida da Copa Libertadores da América. Segue empatado 0-0, o placar é bom para o timão na Argentina. Vai sair jogando o goleirão Ledesma, vamos mandar essa bola lá pra frente. No bicão do tiro de meta, procurando o Di Maria lá na frente, ele vai subir. Subiu marcado, pressionado, corta de cabeça Gabriel Paulista, bola volta pra Campaz. Campaz, Hamilton, Campaz, de novo o colombiano, vem Ranieri, vem na bola, vem no cara. Dá um bico em tudo que tá na frente o Ranieri. É mais um lateral que favorece a equipe argentina, o Campaz provoca o volante corintiano. Ele toca na bola com a lateral batida, bola na intermediária, Pizarro. Tenta o lançamento lá pra ponta direita, vai brigar no alto, Bidu tirou. A bola vai saindo, não chega a sair, dá um passo atrás. Coronel, domina para o time argentino, voltando a bola para o Vando, recolhe o zagueirão, camisa 46, ele pisa na bola, vai ameaça tocar na frente, Ignacio Vando, ele vira o jogo do outro lado para Gaston Ávila, de lá pela quarta zaga ele faz o lançamento ao Campaz, chega atropelando o Mateuzinho, quase toma a bola, vai para fora a bola, lateral queria para o Corinthians, Campaz foi cobrar rápido, a bola era corintiana, lateral que o Mateuzinho vai bater pelo Coringão na metade do campo, 34,5, o Mateuzinho cobra, pede jogo, Fernando Diniz, posse de bola para o timão de novo, com a posse de bola o time do Corinthians com o Alan, ele prepara a jogada rente à lateral do gramado, ele volta, começa de novo com o Gabriel Paulista, de lá para Ranieri, Ranieri vem dominando, voltando a bola na grande área para o goleiro Hugo Souza, aqui na esquerda tem Bidu, ele sai curto à sua frente, entrega a bola para Gabriel Paulista novamente, de lá, solta para Alan, Alan vem dominando pelo timão, ameaça partir à frente, bate na bola de perna esquerda, fatiando para Mateuzinho, bata no peito o Caio César, escapa da marcação, escapou da falta, acelerado o garoto, ele vai levando, dois da marcação, ele tentou fintar, voltou um pouquinho, repara a jogada por aqui novamente, Gabriel Paulista, de lá para Ranieri, de lá mais adiante para Mateuzinho, passado pelo Sandes, a bola bate, volta, volta para o time argentino, briga Campaz no alto, vai chegar de novo para cortar o Alan. Ela vai para fora, 35 minutos de muita intensidade em Rosário. Recuperação de bola do Rosário Central pela ponta esquerda. Tentou brigar pela posse de bola. Mateuzinho tirou na primeira, voltou. Voltou para Pizarro. Sai da lateral, vem por dentro, meia esquerda contra três, caminhando, rabiscando. A bola volta, compete, volta tudo. Começa de novo. Adianta-se Coronel. Coronel deixa para Di Maria. Partiu à frente, Coronel pediu jogo. Recebeu o lançamento, Bidu no carrinho, tira. Gustavo Henrique falhou, a bola voltou para a entrada da área. Cantizano caiu, insistiu a defesa. Gabriel Paulista põe fora por baixo, é só escanteio, Lucas!
2: E quando a bola chega nos pés do Di Maria, quando acontece algo de perigoso pelo lado do Rosário. Atletas da equipe da casa reclamam de um possível pênalti na dividida do Gustavo Henrique. O árbitro não caiu nessa reclamação, só escanteio. Gabriel Paulista no carrinho chegou e arrepiou para fora.
0: Posse de bola para a equipe argentina. Di Maria com a bola nas mãos para a cobrança do escanteio. Ele queria um pênalti. A arbitragem não marcou nada, nada aconteceu.
2: E o Di Maria tá reclamando também de um toque no braço do Gabriel Paulista, né? Mas é aquele braço de apoio, que pela regra não é falta.
0: 36 minutos, muita reclamação. Rodrigo Garro vai lá em cima do árbitro também pra checagem. O VAR tá checando um possível pênalti do Gustavo Henrique em cima do Cantizano, que invadiu a área. Tem ali o braço, tanto no braço esquerdo quanto nas costas ali no uniforme do Cantizano. Mas não suficiente para derrubá-lo, Belotti, pelo menos para mim.
2: É, são esses dois lances, né? Primeiro é essa dividida, Gustavo Henrique e Cantizano. Aí tem um braço ali, enfim, não pareceu um lance normal. E depois a bola pega no braço esquerdo do Gabriel Paulista na sequência do lance. Mas como eu disse, me pareceu aquele braço de apoio que a regra permite. Enfim, o Christian Ferreira, o VAR tá trabalhando ainda, nada de definição.
0: É, para mim nada, Mauro Betting.
1: Também nada. No Brasil marcaria, expulsaria, o auditor STJD faria a favor, contra, tal. Para mim é nada. Na Mara Sul-Americana e no futebol também. Gustavo Henrique coloca o braço, mas como a regra tem falado...
0: Mas não vai. Ele vai dar o pênalti.
1: Será?
0: Quando vai assim...
1: Então, cara, assim, a regra fala, eu discuto muito essa questão do impacto. Para mim não houve impacto no lance, então para mim é só escanteio.
0: É, também não daria nada não. O árbitro vai lá no totem da discórdia para rever o lance. E ele vai olhar mesmo a mão.
2: É, que não estava apoiado ainda. A mão do Gabriel Paulista não está apoiada no chão. no momento que a bola é batida pra dentro, né? Então, assim,
0: mas ele tá na inércia do movimento de se apoiar, né?
2: Exatamente, eu tô com você, pra mim não é pênalti, né? Mas eu acho que ele está observando exatamente por isso.
1: Nossa, ainda menos, cara. Se ainda fosse em cima, esse lance ainda menos, a bola bate na coxa do Gustavo Henrique, depois bate no braço de apoio. O braço de apoio, quando ele está em direção ao chão, não precisa estar exatamente colado, mas claramente, como você bem destacou, Du, ó, ele na inércia, não, não tem, é inacreditável. Pra mim já seria errado se fosse outro lance. Esse lance não tem a menor condição de marcar pênalti. Quer dizer, não tem no mundo, né? Na América do Sul, sei lá. Vamos ver.
0: É, o Gizão continua lá.
1: Não, gente,
0: procurando o pênalti, não, né? De repente ele acha.
1: A profundidade do lance, a bola ainda bate na coxa, da parte posterior da coxa do Gustavo. Cara, jamais. Gustavo, não.
0: Seu Matonte tá voltando, ele vai. Ele não vai dar. Não deu nada.
1: Dá bem.
0: Personalidade.
5: Seu amigo não tem.
0: Não tem, não. A Rede Balança, Band News FM, confere.
3: É o quarto.
0: Olo.
3: Martinic.
0: Que isso,
3: 34 gente? Minutos do primeiro tempo, agora 39. Cienciano 4, Botafogo 0. Primeiro jogo no Peru. Olha o buraco do Botafogo.
0: Jesus amado.
1: Cara, mas assim, as piores derrotas da história. Não,
3: tô quase
1: do Botafogo,
3: mudando o jogo,
1: cara.
3: Aqui. Calma aí. Que loucura. O que tá acontecendo lá, né?
1: Não, você vai ter que ver, porque esse negócio é impressionante.
0: Escanteio de Maria. Primeiro poste. Sobe Gustavo Henrique, tira no alto pro Timão. A bola volta pro Rosário aqui no setor de ponta direita. Se prepara aos 39 para atacar novamente por aqui. Barra. Sai driblando todo mundo. Abriu bem pra Di Maria na ponta direita. Trivela na bola pra grande área. Passou por todo mundo. Caiu no Campaz, bateu no companheiro. Fogo amigo. Em cima do Ovando, a bola bateu nele e saiu. É apenas lateral pro Corinthians bater. 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
0: Quase 40 do primeiro tempo, vai sustentando por enquanto 0-0 Corinthians. Levanta a bola lá pra frente, Sanders outra vez, vai subir bem no alto pra cortar Gabriel Paulista. Volta no Campaz, Campaz para Pizarro, de volta para Campaz. Marcado pelo Ranieri, que dá um bico pra cima, a bola cai de novo no gramado, no setor de meia direita, campo de defesa do Timão. Caio César atropelado pelo Sanders, o paraguaio protege, a bola sai. Relógio da Band News FM marca, você confere, 40! Primeiro tempo de jogo, Libertadores, oitavas de final, tenso jogo na Argentina! Central 0, Corinthians 0, Bruno Camarão.
3: Amanhã, Dó, tem a abertura da 22ª rodada da Série B do Brasileirão. 22ª, hein? Campeonato pegando fogo. 3 jogos, Ponte Preta e Náutico no Moisés Lucarelli. No estádio 1º de maio tem São Bernardo e Botafogo de Ribeirão. E lá na Ilha do Retiro, Sport Clube do Recife e Londrina.
0: Terminando por enquanto o primeiro tempo sem gol na Argentina, trabalha o Rosário. Posse de bola para Coronel, Coronel para Pizarro. Pizarro volta a bola para Ibarra, que toca na quarta zaga, Gastón Ávila. Ávila levanta a cabeça, bate de perna esquerda, levantando para o ataque. Subiu, Gustavo Henrique tirou na primeira, Ranieri recua, vai para o goleiro. Tranquilo, Hugo Souza faz a defesa. Tem um jogador do Rosário Central caído na entrada da área.
2: O Copete com uma dividida com o Alan, né? Até o contato ali, mas o Alan toca primeiro na bola. Não tem essa de pé alto, não. Ficou reclamando do centroavante argentino, mas o Jusão tá bem no jogo. Difícil elogiar.
0: Sai pro jogo o Corinthians, Garro, lançamento à frente, calcanhar do Bidu, lá vem Timão, Caio César atropelado, seu juiz. Juizão mandou seguir, Ranieri meteu na frente, a vantagem não se concretiza. Por isso a falta marcada pro Timão lá na esquerda, perto da lateral do campo.
2: Ainda em cima do Caio César, que trocou de lado, veio aqui pra faixa esquerda do campo de ataque, conseguiu associar com o Rodrigo Garro para receber essa bola e ser derrubado logo depois. Falta então pro Corinthians no campo de ataque.
0: Posse de bola pro Timão com falta, 41. Chega sem pedir licença a defesa do Rosário Central. E depois ainda tomou um chute naquele lugar. O glorioso Caio César, né? O Coronel não veio pra brincadeira. Falta pro Corinthians. Garro se prepara pra cobrança. Tem Mateuzinho aqui do lado de campo, na direita, pertinho da marginal do gramado. E os dois combinam uma jogada ali. Pedro Raul, Gustavo Henrique e Gabriel Paulista dentro da grande área. A falta de muito longe, na intermediária entre o círculo central e a linha de frente da grande área, pela meia esquerda, mais próxima da lateral do campo. 42, etapa inicial, olha o Corinthians, Mateuzinho preparado para a cobrança. Vai levantar na área, pé direito nela, fechado, Gustavo Henrique subiu, passou o desvio do Caio César, na trave, voltou na trave de novo! Duas Às vezes no travessão não entra a bola do Pedro Raul. O Belotti!
2: Na bola parada, quando o Corinthians consegue criar chances mais perigosas. Cruzada ali no meio dos grandalhões, Pedro Raul, Gustavo Henrique, Ranieri, ninguém encostou nessa bola. Sobrou pro Matheus Bidu, livre na segunda trave, tentar o toque de cabeça. Ela bate no travessão, ganha altura, volta, toca de novo no travessão. Pedro Raul estava pronto para conferir.
5: Meu Deus.
1: Mauro Beto. Que lance, né? Chance, belíssima batida do Mateuzinho. Falhou todo mundo da zaga do Central.
0: Três do Gustavo Henrique, hein?
1: Aí o Bidu cabeceou de qualquer jeito, bateu no travessão, duas vezes no travessão, levou azar. E eu devo dizer, em termos de chances, o Corinthians teve mais oportunidades que o Rosário Central até agora.
0: Bom jogo do Timão, 43 do primeiro tempo. Levantamento, o ataque, volta novamente Gustavo Henrique, de cabeça, põe a frente pro Pedro Raul, que não alcança, ela volta no Bidu. Bidu de cabeça, ajeita por dentro, Pedro Raul vem na casquinha, na meia esquerda, metade do campo, a bola quica, vem no garro, ele tentou brigar pela posse de bola, perdeu também o Bidon. Insiste Coronel, tira na sequência, derrubado e barra, e tem gritaria na pracinha. Jogada forte para cartão.
2: Cartão pro Breno Bidon, que já tinha passado ileso naquele carrinho fora do tom que ele deu ainda no meados ou ainda no meio do primeiro tempo. E agora com a mão esquerda acaba atingindo o rosto do Di Maria. Na verdade, o ombro, né? E aí depois ainda com o Di Maria no chão, acaba sobrando um pé ali, enfim. Se não fosse no Di Maria, ele não ia tomar cartão, não.
0: Não foi pra tudo isso não, hein, Mauro Betinho?
1: Foi nada pra nada disso, cara. Até o Souza tá ali, o Souza na meia da torcida. Cara, assim, é uma coisa assim. E a gente acostumado cada vez mais a ver o futebol internacional que vimos na Copa do Mundo. É insuportável isso, né? Mas é bom que muita gente tem, torcedores, tem achado gente do futebol, imprensa, enfim. Tá muito chato isso, cara. É motivo pra ficar mais de um minuto e meio pra um lance de nada. Primeiro não era pra fazer a falta, é pra amarelo, mas não a reação, o chilique que teve o time do Central. Tá muito chato tudo isso.
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0: Rosário, ponta esquerda, Sandes contra dois, levou pro fundo, cruzou, a bola passou pelo Mateuzinho, vem no peito do Gabriel Paulista, Ranieri completa o corte, volta no Mateuzinho que ajeita, dá um bicão pra frente, bateu no Campaz, vai levar essa bola pro fundo do campo, cruzou em cima do Mateuzinho, a bola explode na defesa, volta pro Rosário, insistiu, Pizarro não alcançou, tira a zaga corintiana, sobra com Rodrigo Garro, derrubado, é falta nele. No campo de defesa do Corinthians, à direita, agarro no chão, é falta para o Timão.
2: Que consegue respirar depois de um momento em que o Rosário Central voltou a ocupar o campo de ataque alvinegro. O campo de ataque do Rosário, de defesa alvinegro. Mais 5 de acréscimo na Argentina.
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6: Como é bom estar aqui.
0: É bom demais, Tite. 45 e 30, primeiro tempo terminando. Vamos até 50, portanto, na primeira etapa, 0-0. Empate valioso para o Corinthians na Argentina. Lateral batido, bola recuada. Quarta de qualquer jeito, a defesa argentina com Ávila. Ela bate e volta, o Corinthians inteiro no ataque. Gabriel Gustavo Henrique é quem domina. Ele volta a bola para o goleiro Hugo Souza. Tem Gabriel Paulista marcado. Ele abre para a esquerda para Bidu. Mata no peito, marcado pelo Copete. Manda pelo meio, manda perigosamente. Volta Breno Bidon. Dá um bicão para o alto. A bola bate e volta, volta para o Timão. No peito ali, matando o Gustavo Henrique. Voltando para Alan, quem domina de novo. Dá uma fatiada na bola do Alan lá para a direita. Para Mateuzinho. Mateuzinho procura o espaço, ataca o espaço pela direita, dá um tapa na bola para a linha da lateral do campo, na direita para Caio César, de lá Ranieri, levou no fundo, passou, falta, ele não deu nada. Só tiro de meta, Belotti!
2: Fiquei com a mesma impressão que a sua de falta no Ranieri. Isso porque ele consegue colocar essa bola na frente e ganha do Gaston Ávila, que apela, né? Vai com o braço ali no pescoço do Ranieri, puxa, ainda que sem aquela intensidade toda, o volante do Corinthians, que tentou cair para cavar a falta, mas o árbitro mandou seguir de novo.
6: É pênalti.
0: Foi fora da área, Tite, não é pênalti, né? 46 e 40, posse de bola pro time do Rosário. Lançamento à frente aqui, tentou dominar, Copete acaba atingindo o jogador do Corinthians. Mais uma falta forte. Belotti.
2: É, o Breno Bidon vem por ali, né? É, arrepiando tudo, dando aquele chute forte em direção à linha lateral. E o Copete também tá com a sola e chega para fazer a dividida. Aí é aquilo, né? O Bidon também levanta um pouco o pé, enfim, a dividida foi feia mesmo, o cartão amarelo pro Copete, terceiro do jogo.
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0: Futebol inteligente do Brasil está terminando o primeiro tempo tenso, nervoso e agitado na Argentina. 0-0, Mauro Betting, tá justo?
1: Tá, embora o Corinthians tenha tido mais oportunidades, assim, não teve nenhum erro de arbitragem, a não ser o VAR que insistiu num pênalti que mas, jamais podia ter sido chamado, né? Mas o Corinthians vai não só sobrevivendo, mas dentro do possível terminando bem a primeira etapa em Rosário.
0: Sai para o jogo novamente o Corinthians, lançado Pedro Raul na proteção ali do Ávila, ela vai para o goleiro Ledesma. Evita a saída pela linha de fundo, dentro da sua própria área, vai repor a bola em jogo, faltando

0: encostar na bola e ficar com ela por 3, 4, 5 segundos, sai alguma coisa de perigo. Que lançamento ele deu pro Campas, mas o Mateuzinho se recuperou. Campas bate ponta esquerda.
1: Ponta esquerda, pé esquerdo nela. Bola muito alta, subiu de cabeça, ovando. A bola subiu, saiu longe da meta corintiana. Tiro de meta para a equipe do Rosário, 3 minutos a mais, quase 4 minutos a mais no primeiro tempo, 49. Por enquanto, 0 a 0 na Argentina, jogo de volta em Itaquera. Vai sair para o jogo novamente Hugo Souza, sem pressa nenhuma. E a Fiel está lá prestando a sua presença, a sua energia. A Fiel, torcida presente em Rosário. Hugo Souza vai bater o tiro de meta, levanta essa bola lá para o campo de ataque, bola muito alta. A bola viaja até a metade do campo, vem de cabeça, Inácio corta para o time argentino, sobrou no Campas, marcado pelo Matheus. Escapou do primeiro bote, mas não do segundo. Ranieri veio forte também, o Alan falta. Juizão mandou seguir, agora parou. Esse jogo não vai acabar bem não, Lucas Belotti.
0: É, isso porque o Mateuzinho realmente dá uma entrada um pouco mais forte no jogador do Rosário. Mas assim, o atleta corintiano antes já tinha sido atingido, o jogo estava parado. Então não valia nada dessa segunda dividida em que o Mateuzinho passou um pouco do tom. Vamos ver se o árbitro vai tirar o cartão do bolso, já tá ali, né? E pra quem que ele vai mostrar? Se pro Mateuzinho, que deu sem bola, né? Deu com um lance já terminado, exatamente recebe o amarelo. E também vai dar amarelo pro jogador do Rosário, que fez a falta um pouco antes da sapatada do Mateuzinho. Me parecia o Gaston Ávila, mas já a gente confirma.
1: É, acho que é o Campaz ali que tá caído também, né? O Garro também tá no chão, fingindo praticamente uma amputação, né? Que o Garro faz bastante isso. Mais um amarelo.
0: Alan e Mateuzinho, ele deu. E não deu pro jogador do Rosário, né? Ah, o Alan fez a falta antes no Campaz. Então ele tinha dado falta do Alan no Campaz. E aí ele não deu falta no Garro, deu do Mateuzinho.
2: 15
0: depois.
2: Faltas, entrada feia, nada.
1: Empurrão.
2: Nossa senhora.
1: É, também não foi pra tanto não, né? Campas tá...
2: Mas é muita coisa, muita entrada. Também, né? Ninguém ajuda os árbitros, né? Mas ele também não se ajuda.
0: Três Sim. amarelos pro Corinthians, então. Alan, Breno Bidon e Mateuzinho no primeiro tempo, né? Dois nesse lance.
1: Que coisa, hein? Dois volantes do Corinthians amarelados pro segundo tempo. 5 minutos, já temos 50. Ele vai dar certamente um minutinho a mais por causa dessa confusão aí. E o time do Rosário tem falta para bater lá pelo lado esquerdo. Estome papel picado no gramado. Continua chovendo papel picado no gramado do gigante de Arroito. 45, já temos 51 desse primeiro tempo. Pode ser o último lance da primeira etapa. Vai para a cobrança, Gaston Ávila, aliás, o Sandes. Vamos mandar essa bola lá para dentro da grande área. Muita gente por lá, levantamento para o Campas. Subiu, passou por ele, tira Bidu. De cabeça, afasta para o Timão. A bola cai do lado direito, outra vez recuperando a bola o time do Rosário. Prepara, cruzamento, outra vez Ibarra, levantou de pé direito na marca do pênalti. Passou pelo Copete, vai chegar na entrada da área. Brigou Inácio, caiu no Di Maria, tentou girar, contra dois, não acha o passe. Caio César tira, deixa a bola para Garro. Garro finta para o lado, não tem muito espaço, tem que quebrar essa bola para frente. Ele vai levando a bola para entrar da área, até que o árbitro define o final do primeiro tempo na Argentina, no gigante de Arroito. Por enquanto, Rosário Central 0, Corinthians 0 na Band News FM. A bola não para não, vem aí Bruno Camarão.
3: Valeu, Marcelo, do intervalo de jogo na Argentina. Corinthians e Rosário Central vão empatando sem gol, 0 a 0. Corinthians com um monte de amarelados, com o VAR tentando arranjar um pênalti para os donos da casa. Porém, ufa, o Corinthians se safou nos primeiros 45 minutos, Lucas Belotti.
0: Apesar da tentativa de intervenção do senhor Christian Ferreira, uruguaio. Mas foi bem, o Andrés Matonte, árbitro principal, para manter a clara decisão correta de apenas escanteio para o Rosário e a não marcação do pênalti ali já no último terço do primeiro tempo. Viu, Bruno Camarão? Apesar daquele clima um pouco mais hostil, de muito contato físico, até agressividade no fim do primeiro tempo, a saída dos atletas para o intervalo foi um pouco mais tranquila. Quem viu vestia as cores azul e amarelas do Rosário foi para um lado, quem vestia branco e preto as cores do Corinthians foi para o outro, e agora todos em direção aos vestiários para as conversas com os treinadores. Jorge Almirón, que tem dois amarelados, o volante Pizarro e o atacante Copete, e no banco de reservas tem à disposição o Axel Werner, Cabrera, Facundo Malho, Badalone, Julián Fernández, Paul Fernández, Marco Rubem, Federico Navarro, o Alex Soto, Guich, o Elias Verón e o Alan Rodrigues, esse ex-internacional. Já o Fernando Diniz tem três amarelados, Mateuzinho, Alan e Breno Bidon. E tem à disposição Cauê, Pedro Milans, João Pedro Choca, André Gamalho, Anguileri, Charles, Matheus Pereira, Alex Santana, Carrídio, Dieguinho, Lingar e Guinegão.
3: Boa, Belotti, já o segundo tempo, diretamente do gigante de Arroxito, 0 sem

0: Grau 0 Corinthians. Ufa, Mauro Betti, em fim de papo também lá na, no Peru, em Lima Bruguera, entre Cienciano e Botafogo, 4-0. Eu fui ver se a escalação, sei lá, se era o Didi comandando, se tinha o Cubidias, o Paulo Guerreiro, o Farfán, sei lá.
1: O Mbappé, o Haaland,
0: esse time que tá jogando aí contra o Botafogo? Enfim, cara, desandou, é isso, uma goleada, véio, por 4-0. Botafogo vai ter que, sei lá, arrumar alguma coisa no segundo tempo ainda pra manter viva a chance da reviravolta no Rio de Janeiro. Nos primeiros 45 minutos, um Corinthians que se portou bem, né, Mauro? Como muito raramente na Argentina em Libertadores.
1: Sem dúvida, o Corinthians tem um desempenho muito ruim contra clubes argentinos no Brasil e, sobretudo, claro, na casa deles. A Argentina não é uma casa fácil, é uma casa inóspita do Rosário Central, o Gigante de Arroyito. Tive que só tomar um gol na Libertadores até agora. Buscou esse gol nos primeiros 10 minutos, fez uma pressão absurda em cima do Corinthians, marcou direitinho, Timão com dificuldades para sair, ainda mais uma equipe do Fernando Diniz. E a coisa foi se equilibrando e até o final desse primeiro tempo, pelos meus critérios, o Corinthians teve 3 oportunidades e, a rigor, o Rosário teve uma chegada com perigo aos 11, tiro longo do Campas com uma boa intervenção do Hugo Souza, e só teve mais a bola, chegou mais, até me parece um time mais ajustado, ainda mais jogando em casa, mas foi o Corinthians que chegou num lance só com 2 bolas no travessão, naquela cabeçada de nuca, de costas tal, do Matheus Bidu. É um Corinthians que não só chega vivo, como tá legal. Quero ver mais, muito mais do Galo, quero ver mais do Bidon, mas mesmo assim na marcação tá legal, deu pouco espaço, não teve tantas ideias assim a equipe do Di Maria. Repito, do Di Maria, que é um monstro ainda com 38 anos. Enfim, pelas circunstâncias, tá muito bom o que a gente viu até agora em Rosário. 0 pro Central, 0 pro Corinthians.
0: Só pra fechar, Mauro, essa leva de amarelados, Diniz tá coçando a cabeça ali, mexe, tenta sustentar, então, o que você acha?
1: Eu,
0: hein?
1: Tentaria, não sei não, hein? Sustentar pelo menos os primeiros 10, 15 minutos da segunda etapa. Depois eu já já tem que pensar evidentemente agora no intervalo, porque a gente sabe como é a arbitragem, ou a gente imagina o que pode vir a ser.
0: Muito bem. Já o segundo tempo na análise do Mauro Betting e na audiência da Rosângela Alves, a voz mais imponente do rock brasileiro. Ela, Titio Marco Antônio, pessoal da 15 FM, sempre na audiência.
1: Cracassos,
0: ela é,
1: queridos.
0: Claro, ela é corintiana, né? Então ela tá sempre sintonizada.
1: Sabe muito de música, de rock, de
0: beijo racha pra você, querida. Beijo, obrigado pela sua audiência. Rosângela Alves, sempre na sintonia da Band News FM, ao lado do santista, o Titio Marco Antônio, que também passa aqui pelo microfone da Band News FM com muitas pílulas, opa, comerciais, né?
1: Monstro.
0: É muita gente boa. 10h29, 0x0. Rosário Central e Corinthians, já o segundo tempo, com a narração de Marcelo Dó, aqui na Band News FM. 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
0: Dez 10 horas e 31 minutos nesta quinta-feira, dia 13 de agosto de 2026. Pausa no futebol para atualização de outros destaques do noticiário no Brasil e no mundo. O governo brasileiro anuncia a abertura formal de um processo de reciprocidade econômica contra os Estados Unidos. A medida surge como resposta a medidas unilaterais adotadas por Washington. O Leandro Aislan traz os detalhes.
8: O governo brasileiro confirma que deu início nesta quinta-feira ao processo para aplicar medidas de reciprocidade aos Estados Unidos pelas tarifas impostas pelo país aos produtos brasileiros. O Ministério das Relações Exteriores informou que o processo inclui a notificação ao governo norte-americano solicitando a realização de consultas diplomáticas. O Itamaraty informou que a medida reforça a disposição do governo brasileiro de privilegiar o diálogo e a negociação em suas relações internacionais. A lei da reciprocidade foi sancionada em 2025 pelo presidente Lula após a aprovação no Congresso Nacional e permite que o Brasil aplique a outros países as mesmas medidas impostas.
0: A Polícia Federal vai investigar a filiação fraudulenta do candidato do PL Flávio Bolsonaro ao partido do MBL, o Missão. A medida atrapalhou o registro formal da candidatura presidencial do senador. Os advogados de Flávio ingressaram com ação no Tribunal Superior Eleitoral, exigindo o retorno imediato do político ao Partido Liberal. O presidente do TSE, ministro Cássio Nunes Marques, atendeu ao pedido nesta quinta-feira e restabeleceu a filiação original do presidenciável. Nunes Marques também determinou a liberação imediata do sistema para que o PL faça o pedido de registro de candidatura de Flávio Bolsonaro ao Palácio do Planalto. O partido havia informado que não conseguiu registrar a candidatura. O Missão afirmou ser vítima e negou ter sido responsável pelo ocorrido. E uma operação mira um esquema de bets e lavagem de dinheiro que movimentou mais de R$1 bilhão em vários estados. O Luiz Valcir vai trazer mais informações.
9: O Ministério Público do Rio cumpre 7 mandados de busca e apreensão durante a Operação Aposta Suja, realizada nesta quinta-feira contra investigados por exploração ilegal de bets que aplicam golpes em clientes. A ação ocorreu no Rio de Janeiro, em São Paulo e na Bahia. Na capital fluminense, os agentes apreenderam um carro e 2 celulares. Na Bahia, foram apreendidos 2 carros de luxo, aparelhos eletrônicos e dinheiro em espécie, em diferentes moedas. Em São Paulo, também foram apreendidos 2 carros de luxo, relógios, dinheiro em espécie, celulares e aparelhos eletrônicos. Segundo o MP, um relatório de inteligência financeira do COAF apontou que entre 2022 e 2026 houve uma movimentação financeira suspeita superior a R$1 bilhão e 400 milhões.
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0: Intervalo de jogo no Gigante de Arroito. 0 para o Rosário Central, 0 para o Corinthians, que teve uma bola na trave do Matheus Bidu. Corinthians segurou bem o ímpeto dos argentinos, que tem Di Maria como a grande estrela. Já já o segundo tempo, na narração de Marcelo Duó. Que garra do Caio César. O Padre Rodrigo mandando mensagem aqui pra gente. Obrigado pela audiência e pelo carinho. Boa noite, vai Corinthians! Pelo 11-999-592-100, são muitas mensagens. Que time é esse da Band News FM? Marcelo, Mauro, Bruno, Lucas, dou muitas risadas com o humor de vocês. Abraços. Ronaldo Stelzer, também sintonizando diretamente na capital paulista. Sou ouvinte da Band News FM, tô ligado 24 horas do dia com vocês. Meu nome é Juca, sou da Vila Carrão, em São Paulo, também na audiência. Corinthians, ruim com Memphis, pior sem ele. Saudações tricolores, Glauber Gleidson. Corinthians tá bem, hein? Tá falando diretamente de Pinda. Como é legal ouvir a narração do Marcelo Duó. Abraço, Isaías aqui de Ohio. não existe lugar melhor do que São Paulo. Veja ele, hein? Está nos States, mas tem saudade da Pauliceia desvairada. Como é que é, o Lucas?
11: Conheço alguns.
0: Você conhece alguns?
11: Lugares melhores que São Paulo. É. Piores é mais difícil de achar, mas melhores dá mais.
0: Lucas, que coração, verdades, né?
1: Coração de pedra, de coração pedra. Paulistano, né? Pô?
0: Cadê? Okay,
1: Ibiza.
0: Né? Um pouco mais de bairrismo, por favor.
1: Pô, uai, eu sei, Ibiza, Paris, Roma, Cabu, aí tudo bem.
0: Ó, nota 10 pra transmissão, Adilson Puga. Mas esse aqui é suspeito. Porque às vezes você tá sintonizando outra rádio, tá na Bandeirantes, ele é Adilson Puga, abraço. Tá na TMC, Adilson Puga, tá na outra, tá na
1: Rádio
0: Adilson
1: Gazeta Puga, ainda,
0: tá em todas, cara.
1: Rádio Roquete Pinto,
0: ele é aquele rádio escuta lá, esse cara ficou ouvindo tudo.
1: Rádio Corneta, Rádio Cometa.
11: É o Robert, eu ouvi
1: te Rádio Atividade.
0: Nunca vi isso, beijo pra você aí, ô Adilson Puga, beijos pra...
1: Você vê a nota que ele deu pras outras
0: transmissões. Exato, isso espero que ele tenha falado mal das outras. A Carol, só alegria, Carol é a linda dele e ele, outro dia ele falou, a linda Carol, falei, a filha dele. Ele falou, pô, não é minha linda, não é minha filha, é minha esposa, camarão.
1: Tá bacana, bom, né? Tudo é amor.
0: Muito bem. Ô, gente, 10h37 no meu cronômetro, já são 13 minutos de intervalo, então vou fazer o seguinte: em 30 segundos eu passo o bastão de novo pro Marcelo Dó, que vai voltar a fazer o esquenta, porque daqui a pouquinho, olha, ó, o estádio tá assim. Dizem, né? O gigante de Arroito. Rosário Central e Corinthians, já já na Band News FM, o segundo tempo. Será que teremos mudanças? O que, que você acha? Palpite, vai dar Corinthians, vai dar Rosário. Lembrando, pessoal, que até aqui, em todas as partidas das oitavas de final da Libertadores da América, só tivemos empate. Estudiantes 1, Católica 1, Cruzeiro 1, Flamengo 1. Tivemos um jogo adiado entre Tolima e Del Valle, mas também vai empatar. Mirassol 1, LDU 1, hoje. Ontem, Palmeiras 1, Cerro Porteño 1. Além de Platense 1, Coquimbo Unido 1. Na terça, o Fluminense jogou com Rivadavia, da Argentina. Ficou no 0-0. Quem sabe a primeira vitória hoje? Quem sabe a primeira vitória do Corinthians na Libertadores da América nessa fase de mata-mata? Já já, Marcelo Duó, aqui na Band News FM.
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1: De volta! Intervalo terminando em Rosário, na Argentina. Por enquanto, 0 para o Rosário Central, 0 para o Corinthians. O time do Rosário já em campo e já a primeira atitude é cercar o árbitro, né? Pra variar um pouquinho, né, Lucas Belotti?
2: É, o Di Maria tava ali como capitão, né? E, enfim, tendo o pretexto pra fazê-lo, mas aí o Campaz já veio junto, veio Ibarra, todo mundo veio reclamar. Vai mexer o Rosário Central. Federico Navarro é uma das trocas, a única troca, né? Aparentemente o Corinthians tá voltando agora também sem mexidas, então a única do intervalo será a entrada de Federico Navarro com a camisa de número 31. Quem vai sair é o 20, amarelado, Pizarro. Então, Federico Navarro, 31, na vaga do chileno 20, Pizarro, que tinha recebido amarelo.
1: Federico Navarro, 26 anos. Mudança, portanto, de um meio-campista por outro, um volante por outro apenas na equipe do Rosário Central. A saída pertence à equipe do Corinthians. Nesse segundo tempo, Corinthians todinho de branco, à esquerda, à direita, com a camisa listrada azul-dourada, a equipe do Rosário Central. Calções azuis, meias azuis, o time da Argentina. O árbitro do jogo apita, vai autorizar o começo do segundo tempo, zerado o cronômetro, apita o árbitro, começou! Tá rolando o segundo tempo na Argentina! 8ª de final, Libertadores! É noite de Copa, de mata-mata! O Corinthians em campo na Argentina, por enquanto sustentando 0-0. Partindo para o ataque, o Timão. Ponta esquerda, Garro, trabalhando com Bidu. Vem cruzamento, ele preferiu soltar curto para o Garro de novo. Ele recomeça a jogada aqui atrás da intermediária. O time do Corinthians circula o jogo. Gustavo Henrique toca na frente para Ranieri, que prefere voltar, voltou perigosamente. E o Gabriel Paulista furou! Deu a bola para trás, o Gustavo Henrique corrigiu mal. Bate essa bola na intermediária, vem com ela Navarro pela primeira vez, voltando para acampar. Cruzamento na área de novo. Gabriel Paulista corrige bem, tira no alto. Pedro Raul briga pela bola, derruba o adversário. O árbitro manda seguir. Tem a bola o time do Rosário no campo defensivo. A bola sobra de novo com o Ovando. De lá para a direita para Coronel. Lança a frente em curta distância. Abreu o Matheus Bidu. Ele volta de novo. Coronel recuando para o zagueiro. Ovando toca na bola o argentino para Gaston Ávila na quarta zaga. Recolhe, domina. Pedro Raul vem chegando na marcação com ele. Garro também. Ele toca na bola lateralmente na esquerda. Vem Sandes, mete a frente o paraguaio para ninguém. Vai saindo, acompanhando a jogada, Hugo Souza no primeiro minuto desse segundo tempo. Domina outra vez o goleiro corintiano. Traz a bola para sua grande área, outra vez o goleirão Hugo Souza para o Corinthians. 0 Timão, 0 Rosário. Posse de bola para o Corinthians, Alan. De lá para Mateuzinho, calcanhar para Garro. A bola não saiu, ele volta a bola para a zaga, vem de cabeça Gabriel Paulista. De lá na entrada da área, Bidon ficou pedido um toque. A arbitragem viu, marcou falta para o Corinthians na defesa.
2: E a bola bate claramente no braço esquerdo do Copete, que estava tentando por ali fazer a marcação mais alta. Era, na verdade, o recém-colocado em campo Federico Navarro. Posse do Timão.
1: Bidu pelo lado esquerdo do campo, desce na defesa corintiana, voltando para a quarta zaga, Gustavo Henrique, deixando para Alan. Alan de novo para Gustavo Henrique aqui na defesa. Ele leva pela esquerda, profundo passe, deixa na ponta para Bidu na frente, pediu, escapou Alan por baixo, chega na marcação, o Ranieri por ali, chegou por baixo, Ovando. Põe a bola para fora em lateral para o Timão bater aqui no lado esquerdo, outra vez no campo de ataque. Sobe o time Corinthians, posse de bola para o Timão com Gustavo Henrique. Alan pelo meio, faz a saída de jogo pelo time corintiano. Na frente pede bola, Breno Bidon cercado no círculo central, ele prefere o passe para a esquerda. Novamente vem com ela Bidu para Ranieri. Ranieri tenta devolução, bate a bola no zagueiro, bateu no Coronel, saiu. É mais um lateral para o Corinthians, ainda na esquerda, intermediária ofensiva da equipe corintiana. Se prepara para a cobrança, Bidu deixando para Breno Bidon, esticou demais o pé, perdeu a bola, escapou Navarro, tirou, sobrou com Copete. Vem Campaz na direita, Copete gira para a direita, para o pé direito, não tem espaço, volta o time corintiano, ele abre novamente na linha de fundo. Di Maria cortou para o pé esquerdo, levantou a cabeça, ameaçou o tapinha na bola para outra vez Ibarra, tentou a finta em cima do Garro. Ibarra para Coronel, preparou seu cruzamento, levantou na área, tirou outra vez de cabeça Gustavo Henrique. Ela volta outra vez aqui para o jogador Cantixano, tentativa de cruzamento, desvia, Ranieri vai fora. E ele jura o argentino jura o cara, a bola sai, escanteio.
2: Jogo também mental, de provocações de ambos os lados, mas esportivamente falando, o momento era o Rosário que bateu o escanteio.
1: E que tem pressa, Di Maria escapou do bate ali contra o Mateuzinho, levantou, inverteu legal pro Campaz, dominou, tá na grande área, vai bater pra fora! Desvia do Ranieri, sobe, vai em Mendoza. Escanteio!
2: Di Maria é sensacional, né? O passe que ele dá quebrando a linha de defesa do Corinthians é barbaridade. Vem ele de novo para bater escanteio, ponta direita.
1: Joga muito, Di Maria no cruzamento fechado no primeiro poste, ela vai na rede pelo lado de fora, sai em tiro de meta para a equipe corintiana, Lucas.
2: E aí foi mal, Di Magia, né? Ou Di Maria, nesse momento foi Di Maria, faltou Magia para o cabeça número 11, capitão do Gozário, que mandou a bola direto na bochecha da rede pela linha de fundo, tiro de meta.
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1: Gustavo Henrique fechou, errou o bote, ela sobra de novo, ele tentou insistir, tirou pro timão, cai no Caio César, insistiu Gustavo Henrique, tocou mal de novo na bola, muita luta do time do Corinthians, o Rosário vem pra cima, Sander entrega a bola novamente, aliás o Sandes pelo setor direito bateu na mão do Campaz, Juizão mandou seguir, fingiu que não viu, ela sobra pro Corinthians de novo, corta a defesa, a bola bate, volta, volta pro Rosário na pressão, time do Rosário Central, avança outra vez aqui na intermediária ofensiva pelo setor esquerdo, com a bola dominada, o zagueirão vai pra frente, Ávila toca na bola, outra vez cercando pra Campaz, perdeu a bola no drible, insistiu Caio César, tomou a falta do Campaz. Jogo parado, falta para o Corinthians. Campaz, e o Campaz sentiu, hein?
2: Sentiu ali aparentemente posterior da panturrilha ou da coxa esquerda, né? E não ganha uma o Campaz aqui pelo lado esquerdo do campo de ataque do Rosário, direito na defesa do Corinthians, Caio César, Mateuzinho principalmente, Raniel às vezes na ajuda, estão ganhando todas do colombiano.
1: 4 minutos e 50, quase 5 minutos jogados da etapa final. Por enquanto, 0-0, Central e Corinthians. 5 minutos cravados, Campaz vai se levantando agora. Sentiu ali talvez uma hiperextensão ali na batida, junto com o Mateuzinho, na dividida com o jogador do Corinthians. 5 minutos, segundo tempo, 0-0, a bola volta para o Corinthians. Gabriel Paulista para Alan. Alan sai jogando pelo meio da defesa, entregando para Garro. Garro domina, levanta a cabeça, dá uma cavadinha na bola para Mateuzinho. Chega rápida a pressão, ele toca na bola para Raniel no corpo, ele perde o duelo. Recuperação do time do Rosário novamente. Cai essa bola na intermediária pela meia para Ibarra. Caçada, é falta! Do Bidu em cima do Di Maria, ele vai lá para pedir desculpas, o Di Maria faz manha.
2: E o Bidu é a marcação individual do Di Maria, que saiu lá do lado direito aqui para o centro, quase na transição para a faixa esquerda do campo de ataque argentino, e o Bidu foi atrás dele até fazer a falta e derrubar o campeão do mundo em 2022.
1: 5:40, segundo tempo, 0-0, o placar do jogo, posse de bola para o time do Rosário aqui de frente, para a grande área, mais longe dela. Vem jogada para a área corintiana novamente. Di Maria se prepara para a cobrança. Vai se levantando só agora o campeão do mundo. Ibarra vai lá para a cobrança também. Fica perto. O Copete fica na entrada da área. Ávila vai para lá. O Vando também por ali. O Copete mais à esquerda. E os dois zagueiros mais... Aliás, mais à direita. E os dois zagueiros mais à esquerda. Se prepara ali o Ibarra e o Sandes para a cobrança da falta. Lateral esquerdo. Ele vai tentar experimentar daí, hein? Só um na barreira do Hugo Souza. Partiu o Sandes. Bateu direto. Ela subiu e foi embora. Tiro de meta para o Corinthians, Belotti.
2: Aí foi excesso de confiança também, né? Gastão Ávila, o zagueirão, falou, por que não fazer um gol de falta no meio do campo? Bateu embaixo da bola, mandou por cima da meta defendida pelo Hugo Souza.
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4: Ó, o Botafogo voltou, hein? Matheus Martins diminui para o Botafogo. Agora Cienciano 4, Botafogo 1, e o Cienciano pedindo um pênalti agora. O que me falta também, né? Nada.
1: Joga o Corinthians, Pedro Raul lançado, Garro de cabeça na ponta esquerda, bola para Raniel, matou no peito, escapou da marcação, meteu um chapéuzinho no adversário. Era o Bidu tramando pela esquerda, ganhando o lateral pro timão. Já no ataque ele se prepara para a cobrança, todo mundo marcado, ele volta para Raniel pelo comando na intermediária ofensiva corintiana. Volta para Gustavo Henrique, de lá para Gabriel Paulista. Ele ameaça bater para a direita, fecha o gatilho da pressão da equipe argentina, ele volta a bola pro goleiro. Novamente o Hugo Souza na meia lua dessa grande área, pé direito na bola longa para o ataque. Ela vai lá para a ponta, Caio César vai tentar chegar. Cai no Bidu, tira mal a defesa. Erra o passe também o Bidu. Ela cai de novo com o Ibarra, que sai pro jogo. Entrega a Cantizano, marcado pelo Gustavo Henrique. Raniele para Pedro Raul. Errou o passe de novo. Deu a bola no pé do Ibarra. Contra-ataque. Navarro tentou ligar para Campaz na ponta esquerda contra o Mateuzinho. Foi cortado. Vem Campaz, três dedos na bola. Ela passa na pequena área, vai fora. A esquerda do Hugo Souza, Belotti.
2: E finalmente o Campaz ganhou uma aqui pelo lado esquerdo, depois de um erro grotesco no Pedro Raul de passe na faixa central do campo. Ele cruza para dentro da área, mas é que o Copete tinha passado um pouco da bola. Se fosse um pouquinho mais tranquilo, se fosse um pouquinho mais calmo na hora de dar essa corrida, poderia receber esse passe livre para dar a testada o centroavante e artilheiro do Rosário.
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1: Vem para ataque o time do Rosário novamente na ponta direita. Vem Di Maria rompendo pela ponta, entregando para Cantizano. Tem toda a evolução, não saiu, a bola bateu na zaga corintiana. Insiste lá de trás, Coronel vem para resolver, o Bidu caçado. Sente o lateral corintiano, a pancada foi forte, vem cartão aí.
2: Cartão me parece exatamente pro Coronel, lateral direito, que chegava por ali no apoio. E um lance muito parecido com aquele que envolveu o Breno Bidon no primeiro tempo. Era mesmo o Coronel quem chega no lance e recebe o cartão amarelo, né? Chega pra dividida, o Bidu vem na contramão chutando e aí tem um contato na sola da chuteira do jogador argentino com aquela parte do peito no pé do corintiano.
1: Sentindo bastante ali o Matheus Bidu, com menos de 10 minutos, Mauro Betting, jogo muito físico na Argentina.
5: A SEG um pouco menos disciplinado, que não significa dizer que não esteja indisciplinado, mas volta mais uma vez muito bem, ou melhor, a equipe do Rosário, fazendo a pressão enorme do Corinthians, que está na hora de tirar quase que o time inteiro dentro da própria área alvinegra.
1: E o Bidu continua caído, esmurrando o chão. Tá doendo, hein, Belotti?
2: Ah, tá, porque dói, né? Ele usa muita força ali pra chutar essa bola pra frente. Aí o contato no peito do pé, que é uma parte até mais frágil, mais sensível, com uma sola de chuteira, com os cravos do camisa número 32, o Coronel, gera toda essa dor do Matheus Bidu, que tá caído no chão. Até quem sabe pra esperar também a checagem no VAR, enfim, aparentemente vai seguir o jogo.
4: E o Bandeira deu lateral pro Rosário Central, né?
1: É, e foi na cara dele, hein?
2: O árbitro tá carregando um monte de asno hoje, né? O VAR, é o Bandeira.
1: É, o homem é o Noé da noite. Relógio da Band News FM marca, você confere 10, etapa final. Placar da Band News FM da Libertadores, oitavas de final, primeiro jogo na Argentina. Rosário Central 0, Corinthians 0, Bruno Camarão.
4: Hoje, mais cedo, pela Copa Sul-Americana, Marcelo Duó, o Santos venceu o Macará por 2-1 de virada. Gols do Gabigol e do Willian Arão. Joga na semana que vem por um empate para avançar as quartas de final da competição. Vasco e Olímpia não saíram do zero. E o Cienciano está goleando o Botafogo. 4-1 partida no segundo tempo.
1: 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Tudo bem com o Bidu?
2: Fora a manquitolada que ele tá dando ali, tá tudo bem. Quer dizer, melhor que a gente ele não tá, né? Mas tá bem.
1: Hugo Souza bate na bola de pé direito, levanta para o ataque. Bola longa para Pedro Raul e seu olhar hipnotizante. A bola bate e volta para o Corinthians de novo. Garro voltou no Pedro, dominou na meia esquerda, voltou. Garro levantou para ninguém. A bola atravessa todo o campo, vem aqui dentro da área, sai do gol. Novamente Ledesma para ficar com ela. Já toca na bola para Sandy. Sandy tenta avançar para ataque para Campaz. Meteu na frente Mateuzinho, não conseguiu chegar. Ela volta, ele insiste e toca fora. Novamente a lateral para o time do Rosário. Aqui na ponta esquerda que está correndo o Mateuzinho hoje. E o Caio César também, não é brincadeira não. Lateral para o Sandes bater outra vez ali. Augustin Sandes, jogador paraguaio, que se prepara para a batida do lateral aqui pela ponta esquerda. Campaz à frente, ele prefere voltar. Começa de novo, entrega a bola para o zagueiro. Sai jogando Gaston Ávila, voltando para o Vando. O Vando solta o passe aqui para Coronel pela direita. Ele domina, tem na frente de Maria pedindo o jogo. Ele solta o passe para Cantizano, de volta para Coronel. Vem a pressão do time corintiano, ele volta. A bola começa de novo. Dedicado Timão na marcação. A bola cai na quarta zaga. Gaston Ávila vai encarar o Garro. Tenta o lançamento muito comprido lá para a ponta esquerda. Na ponta direita, Cantizano domina bem. Bidu vem no acompanhamento do Di Maria, ele solta a bola por dentro, o passe é bom, domina Coronel voltando, recomeçando a jogo, deixando para Ibarra, Ibarra para Navarro. Navarro segura o jogo no círculo central do campo, entrega a sua esquerda, sai jogando novamente o Rosário, bola pela ponta na canhota, tenta dominar o camisa número 3, Sandes com ela, aprofunda para Campaz, chegou no fundo Campaz, bateu para a área, rebate Gabriel Paulista. Escanteio para o time do Rosário Central, Belotti.
2: E o Campaz que opta por aquele cruzamento forte, quase um chute para dentro da grande área e não pelo arco, aquela bola mais alta. Vai bater o escanteio agora pela ponta esquerda do colombiano.
1: O time do Rosário não coloca muita gente não, só agora tá chegando a rapaziada dentro da área. Di Maria se prepara, levantamento alto na boca do gol, subiu Gustavo Henrique, tirou mais uma, ela volta, Mateuzinho completa, Caio César escora para Pedro Raul, pro Garro, deu um bico, um rugby lá para frente para sair o time do Corinthians lá de trás, tenta dominar novamente a posse de bola, a equipe Argentina, lançamento na frente do Ibarra, bola boa, lá na ponta Cantizano contra o Bidu, passou, levou pra área, Bidu insistiu, ele bateu pro gol, passa na frente da área, insiste Campaz, pressão do Rosário, vai pra dentro do Mateuzinho, cortou, levou o Mateuzinho, vem pro cruzamento, bola fechada na boca do gol, de novo, tira Ranieri. no alto, afasta pro Timão, ela volta pro Rosário, que pressão, 13 minutos do segundo tempo, a para a jogada novamente, Barra tenta lançamento na ponta para Cantizano, Di Maria dominou, cortou pro pé direito, levou no fundo, cruzou, segunda trave, Mateuzinho mergulha e tira, ela volta, insistiu, Mateuzinho de novo de pé direito, chuta a bola, tira o rato da sala, levanta essa bola pra intermediária, vai brigar lá no alto novamente, o jogador camisa 8 e Barra perdeu, tentou meter a mão na bola, não alcançou, a bola sobrou, voltou de novo Cantizano, tentou dominar, ela volta para a equipe do Rosário na intermediária defensiva, bola invertida, outra vez aqui pro setor esquerdo, é o Sandes quem domina, liga o turbo Rosário Central, bola para Campas, Campas por dentro, a Navarro, Navarro solta o jogo curto aqui pro Barra no círculo central do campo, lança a bola pela direita, bola muito longa para Di Maria, vai tentar passar, marcação é dobrada, Bidon em cima, corta Di Maria, faz a finta no Bidon, levantou pro segundo poste, passa na boca do gol, vai fora! À direita do Hugo Souza, Belotti.
2: Era o lateral esquerdo, o paraguaio Sandes, que pisava dentro da grande área para conseguir completar esse cruzamento do Di Maria. Por pouquíssimos centímetros, ele não chega lá para conferir e abrir o placar para o Rosário Central, que é amplamente dominante no segundo tempo.
1: 14 minutos da etapa final de jogo, por enquanto 0-0, Mauro Betting, o Rosário apertou,
5: está melhor do que estava na primeira etapa, quando com seríssimas dificuldades para marcar pelos lados, bola aérea e também fazer a bola chegar à frente.
1: Primeiro Corinthians tenta ficar um pouquinho com a bola, tá difícil, recuperação de jogo aqui no campo de defesa, com ela Gustavo Henrique, ele pode tocar essa bola recuando pro goleiro, começa com o Hugo Souza, tá aberto o Gabriel Paulista à direita, vem a marcação do Copete, ele manda a bola de pé direito, levanta para o ataque, Pedro Raul tenta, mas não alcança, insistiu, ganhou, fez a casquinha, Caio César no mano a mano, vai levar o zagueiro, levou Caio César, o goleiro saiu, ele bateu por cima! Nos vinhedos de Mendoza. Belotti.
2: É, o Corinthians finalmente mostra que tem campo de ataque também, né? Que o campo não tá penso, tombado só para um lado. O Pedro Gaú briga no alto, consegue ganhar. E aí o Caio César domina aqui, traz para a perna direita. Aí perde equilíbrio, ângulo e ainda assim tenta usar a perna ruim. Combo de tudo isso, uma finalização muito ruim para cima da meta do goleiro Ledesma.
1: E o Rosário vinha pra descida, passe errado pro Campaz, Mateuzinho vem bem, segura bem o jogo na experiência, soltou pra Caio César desarmado, a bola sobra de novo com o Ibarra, Ibarra para Sandes, Sandes volta para Navarro, bate a bola à frente por aqui, o passe é bom, tenta o domínio de Maria, gira outra vez o argentino, camisa 11, escapou da marcação, Caio César desarma, vem no mano aqui na meia direita, desarmado também, a bola escapuliu, volta essa bola na intermediária ofensiva da equipe do time do Rosário Central pela ponta esquerda, de Maria tentou uma caneta em cima do Mateuzinho, a bola saiu, foi para fora, a bola em lateral, posse de bola para o Rosário aqui na esquerda, já cobrado pelo Campasca, essa bola para Sandes, Sandes volta para Navarro, ele ajeita para Gastonar, Vila Navarro vem buscar, pediu, recebeu o volantão, é o Ibarra, camisa 8, toca nela para Coronel, Coronel pisa na bola, vai devolver para o volante, dá um tapinha mais à frente, Navarro pediu, recebeu, dominou, tirou do Ranieri, Ranieri errou ao bote por aqui, conseguiu tomar a bola ainda, Caio César deu um bicão para frente, vai tentar chegar por ali no alto, Pedro Raul perdeu no alto para o zagueiro, chegou o Vando e tirou, ela cai com Gastonar, Vila novamente na quarta zaga, 16,5, chegou as jogadas no segundo tempo, o jogo não para, lá vem o Rosário de novo, Campas leva a marcação, toca na ponta, bom passe, vai chegar outra vez na entrada da grande área, dividindo, brigando, Sandes levou no fundo, tentou cruzar, escapou, vem Gabriel Paulista, tirou mal outra vez, Campas se jogou, não tem falta, o árbitro demorou e deu, um ano depois, Belotti,
2: falta praticamente um metro da lateral da grande área, pelo lado esquerdo do campo de ataque do Rosário, muito próximo ao bico dela, exatamente naquele setor, Campas ganha do Caio César e valoriza o contato, acho que o árbitro uruguaio foi na dele, falta perigosa, hein?
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4: Bandeira de novo, é o quinto do Cienciano. Cienciano 5, Botafogo 1.
1: Meu Deus do céu, essa bandeira aí, hein? Tá louco, 5-1, bicho. Falta pro Rosário, 62 minutos, 17 no segundo tempo. Corinthians vai tentando sustentar esse 0-0, tá começando a ficar difícil. A Vila vai lá pra dentro da área, movando também na boca do gol. O Copete, o centroavante também na área. E Barra também, de Maria com veneno. Raspa a bola, Ranieri tirou. Lá vem contra-ataque, a bola batida pro gol. O Souza faz a defesa. Sandes bateu em diagonal. Ela volta pro Rosário, na direita. E Barra faz o passe a Coronel. Coronel por dentro, recebe Cantizano, tenta a devolução. A bola bate na zaga, volta pra ele. Insiste pra tentar tomar a bola de qualquer jeito, Alan levou no fundo, Alan vai na captura, contra a marcação, vem o Ávila, dá nele, dá na bola, é falta! Bidu chegou e deu nele também. Tem gritaria na pracinha de novo, Belotti.
2: É, porque o Alan chega ali um pouquinho mais duro, mas me parece que totalmente dentro das condições do jogo também, né? Só pra dar uma revidada e uma gritada depois de tomar uma entrada também dura do Gaston Ávila. E aí vem os defensores de um lado, os defensores de outro. E aí rola a confusão. O árbitro até sumiu no meio da galera ali.
5: Às vezes dá vontade de expulsar os 22, cara, porque não tem nada. Dá vontade de falar, olha, é o seguinte, né? Comebol chamar os TJ da Comebol, que não existe ainda bem também. Cara, falar, olha o que vocês fizeram. Tem nada no jogo. Nada pra tudo isso aí.
4: É muita testosterona.
5: Não, e assim, é toda hora empurrando o outro, aí se joga, cara. E gente, tem VAR, Cacilda. Não adianta ficar simulando, que coisa insuportável.
1: 0-0, o chute foi do Ávila, aquele chute defendido pelo Hugo Souza.
5: É, ia passar reto, de fundo, né? Mas né? O Hugo fez bem. O Hugo tem um tempo de reação impressionante, né?
1: Quase 20 minutos desse segundo tempo, 0-0. 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
1: Hugo Souza vai sair jogando pelo time do Corinthians aqui na defesa com muito coração. O Corinthians vai sustentando esse 0-0 com muita garra. Correndo, se dedicando, o Corinthians em campo na Argentina numa noite difícil de Libertadores. Vamos chegando a 20 minutos da etapa final, por enquanto 0-0. Hugo Souza vai bater a bola, o goleirão, pé direito nela, lá pra frente. Bola longa, muito longa, direto pra fora e lateral do outro lado. Ah, Hugo Souza, a gente tenta te ajudar. Não é fácil. Relógio da Band News FM marca, você confere 20, etapa final. Placar das oitavas de final da Libertadores da América. Jogo de ida na Argentina, tá empatado, Rosário e Timão. 0-0, Camarão.
4: ATP 1000 de Montreal, Ben Shelton, acabou vencendo Nakashima na grande decisão entre norte-americanos. 6-3, 7-6, 2-7-0 pro Shelton, que foi o algoz do João Fonseca na competição. Grande vitória. E tivemos Orlando Luz e Rafael Matos sendo campeões na chave de duplas também do Masters 1000 de Montreal. Primeira vez que uma dupla 100% brasileira triunfa em um torneio Masters 1000. Parabéns pra gente, hein?
6: É nóis, mano. Tá ligado, não?
1: É claro. 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O que o juizão foi ver?
2: Protocolo de racismo.
1: Ai, ai, ai, ai, ai. Vamos ver o que aconteceu, deve ser com o Hugo Souza.
2: Exatamente, ele fez a denúncia, o árbitro fez a sinalização com aquele X, né? Os dois braços cruzados ali em contato na altura do cotovelo, um pouco mais próximo do punho. E aí, diante da denúncia do Hugo Souza, o árbitro segue o protocolo de racismo. O Hugo Souza está dizendo ali pro Di Maria, né, que não para, várias e várias vezes. E aí o próprio Di Maria vai ali em direção à torcida e pede para que eles parem com esse tipo de atitude.
5: Parabéns ao Di Maria. Vamos lá, aquela imagem aparece pedindo calma. Claro, faz o sinal de calma, podia fazer outra coisa.
4: É, devem ter tê-lo chamado de macaquito, né? Que eles fazem bastante isso na Argentina. Né? Infelizmente. Eles não conseguem nem entender tamanha dissonância cognitiva deles, o quanto isso é ofensivo.
2: Pra eles é brincadeira, né?
4: É uma coisa inacreditável. E não é só lá, não.
5: Sim, também aqui. Não tem pátria. Infelizmente, não. O racismo não tem pátria.
1: Sai jogando novamente o time argentino e agora um fogo amigo ali em cima do Copete. A bola cai do outro lado do campo pro Corinthians. Bidu faz uma finta aqui bonita em cima do marcador do Cantizano. Gabriel Paulista deixando a bola à frente para Alan. De novo a Bidu. Caçado vem em cima, mordendo o time argentino. Lateral pro Timão aqui no campo de defesa. 22. Vai terminar o primeiro. Aliás, terminar não. Vai ter a pausa para hidratação já já. E o Garro participou da bagunça também. O Copete caiu de cara no chão, rapaz. Caiu de mau jeito, mas foi o próprio companheiro dele ali que apoiou errado, né, o Belotti?
2: Exatamente, né? Porque ele sobe muito alto, tem muito impulso para cabecear e aí ele se choca com o companheiro e aí acaba perdendo aquela queda programada, né? E aí bate até com o ombro, com a região do pescoço no chão, tá? Com a mão ali na região do ombro. Agora sim, viu, Duá? Pausa para hidratação e o Hugo Souza segue conversando com os jogadores do Rosário Central como se ele devesse justificativa para alguém, né, também.
1: Pausa para hidratação, pausa para análise na Band News FM, metade do segundo tempo. E o Corinthians resiste, Mauro Betting, 0 Timão, 0 Central.
5: Duai, resiste com mais dificuldade sim na segunda etapa. O Corinthians pregou, se espera muito mais de novo do Garro, também do Bidon, e para tentar segurar a bola. E aí tem que olhar para o banco, mas não tem tantas opções hoje o Fernando Diniz para tentar estancar o que a equipe do Rosário tem criado, apesar de mais requisitos de jogadores terem criado confusão do futebol.
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1: Bruno Camarão, e o povo? O povo onde é que tá, hein, Camarão?
4: Aqui, 999-592-100, 11 999-592-100. São muitas e muitas mensagens. Até a minha madrinha, Cláudia Guida, na audiência. Um abraço.
5: Um beijo pra ela.
4: Ó, o grande João Pedro Lima, também nosso companheiro aqui de marketing comercial, Band News FM, na audiência. Camarão, forte abraço pra você. Final do telefone 7787, Gilberto. Valeu, Gilberto.
5: Gilberto.
4: Bruno Guimarães, que não é aquele, né?
5: Não, pode
4: hoje
5: ser também.
4: Jogador
5: agora será? Feliz por ir pro Arsenal, por que não?
4: Né?
5: Pelo clube horário, que... deve ser ele mesmo.
4: Foi clube do Daniel Paulista, do Daniel Paulista.
2: Foi companheiro.
4: Gabriel Paulista, do Arsenal.
5: O Dax trabalhou com o Fernando Diniz.
4: Ele tá falando da cidade de Crateús, Ceará.
5: Ceará,
4: 20 da Band News.
5: Pô.
4: É isso, né? Aquela capital maravilhosa. Niver da Sarinha, 2 anos. A minha
5: parabéns,
4: filha
5: Sarinha.
4: Também. Um beijo aqui.
5: Tá ouvindo, ela mesmo mandou a mensagem.
4: Edu Campos, ela, exato. Pegou o celular e saiu digitando. Essa modernidade, né? Mas menos telas, né?
2: Por favor.
4: Por favor, vamos controlar aí.
5: Vamos controlar a gente no Discord.
1: Lucas Belotti, mais um argentino caído. É o Coronel, hein?
2: Ele mesmo, depois de uma dividida com o Pedro Raul. Disputa por espaço ali, onde o centroavante corintiano acaba atingindo levemente com o braço. Caiu na perna, na verdade. Caiu no tornozelo do jogador do Rosário. Mas segue o jogo, por enquanto.
1: Segue o jogo, tá caído aí do Coronel. O árbitro foi lá ver o que tá acontecendo. Tá tendo um trabalho o árbitro no segundo tempo.
5: Cara,
1: que
5: é brincadeira. Dia cota é em dobro, velho.
1: Não é?
5: Nossa senhora, porque ele não tá fazendo, tá impossível. Apesar, não, o erro foi do VAR no primeiro tempo pra tentar marcar absurdamente aquele pênalti contra o Corinthians. Mas ele tá fazendo dele.
1: Corinthians fazendo cera. E uma batida de falta horrorosa do Bidu lá do outro lado. Inverteu pro Mateuzinho. A bola foi direto no pé do adversário. Sandes domina pra marcação do Campas. Tentativa de inversão de jogo. Passou pelo Alan. Caiu no Di Maria. Bico da área na direita. Invadiu. Cortou pro lado ali o Di Maria. Fecha a marcação corintiana. Ele cruza na área. Vem Campas. Ajeita de cabeça por cima do gol. Passa raspando o travessão do Gussouza, Belotti.
2: Pra sorte do Alan, que teve um tempo de bola horroroso, patético no lançamento do Campas, deixando o Di Maria as costas livre. E aí o camisa número 11, capitão ídolo, traz pra dentro e cruza na cabeça do Campas, que apesar de ter 1,70m, conseguiu ganhar no alto e mandou por cima da meta do Gussouza.
1: 26 minutos do segundo tempo, 0 para o Corinthians, 0 para o Central. O Corinthians vai segurando heroicamente o empate, fora de casa. E o Timão tem a bola, novamente Bidu, tentou o passe por dentro, a marcação argentina está chegando primeiro em todas. Ela volta pelo setor intermediário no ataque, lançamento lá na frente do Copete, vai tentar Cantizano, não chega. A bola vai para fora em lateral, o Corinthians começa a sentir o clima, sentir o peso do jogo e o Diniz nada de mexer, hein? Nem sinal, né, Belotti?
2: Normalmente a partir dos 30. Quanto é que tá? 20.
1: Eu sou ruim de sessão, é 27, quase. É,
2: dá mais 3 aí.
4: 26,
1: daqui a pouco, então.
4: 26. No YouTube da Band News FM, a manutenção do cronômetro padrão, né?
1: Ajuda bastante a gente, inclusive, viu? Posse de bola para a equipe do Rosário aqui no campo de defesa. Vai cobrar lateral Coronel. Domina através do lateral direito e cobra rapidamente, voltando para a zaga, para Ovando. Ovando solta o passe de volta ao lateral. Coronel marcado. Vem chegando o Pedro Raul. Ele lança à frente. Copete tenta brigar. Cantizano também. A arbitragem não marca nada nessa pancada. A bola acaba chutada pelo jogador corintiano Breno Bidon. Tem lateral Corinthians. Ainda na esquerda, campo de defesa, pertinho da metade do campo. Matheus Bidu pega a bola para cobrança e o Corinthians não tem mais pressa. Vai gastando tempo, Timão do Povo. 0 a 0, próxima semana tem o jogo de volta na Arena do Timão.
7: E vai Corinthians!
1: Vai Corinthians! Lateral batido, a bola bate, volta pro time do Rosário. Outra vez Copete ajeita no alto, a bola sobra. Coronel vira o jogo lá para a esquerda para Campar. Subiu Matheuzinho, implacável na marcação. Ela cai de novo com o Alan, que erra o passe. A bola volta com o Navarro, que lança de qualquer jeito à frente. volta pro goleiro, Hugo Souza é quem domina, segura o jogo novamente o goleirão corintiano na chegada do Copete, ele aproveita para ganhar um tempo na reposição de bola. Vamos chegando quase 30 minutos, 28 desse segundo tempo, posse de bola para a equipe corintiana, tenta brigar pela posse de bola no alto para ganhar mais uma barra, vem Campaz, deu um voleio, saiu na entrada da área Gustavo Henrique para cortar no alto, Di Maria estava chegando, ele leva para a esquerda, bate no balãozinho, deixando para Bidu, Bidu na frente ao Garro, chegou atrasado, a bola bate e volta, bate no atacante e vai fora. E Barra desvia, a bola sai pela linha de fundo, é só tiro de meta para o Corinthians, Lucas Belotti.
2: Depois da saída errada do Timão, mais uma vez, com o Garro, parece que um volte a menos aí, uma voltagem a menos. O Corinthians está no 220, o Garro está no 110. De novo, não estava ligado no lance e rendeu uma chance do Rosário chegar no campo de ataque.
1: O Mauro Betinho, o Corinthians está chegando atrasado em toda, sinal toda. De cansaço, tem que mudar.
5: Não tem a dúvida, agora a questão não é de poupar para amarelo, pensar, não, é questão física. O Corinthians também faz o segundo tempo pior por conta disso.
1: Breno Bidon avança a bola para Mateuzinho na ponta direita. Caio César pediu, recebeu. Meio sumidão no segundo tempo. Ele volta para Breno Bidon. Corinthians sobe o time. Ele volta a bola para Alan. De novo na direita. Devolve para Bidon. Bidon corta para a perna esquerda. Produz o jogo outra vez. O Corinthians aqui do lado do campo. Ranieri girou para o lado errado. Errou para o Mateuzinho. Passa, insistiu. Tentou tomar. Não conseguiu. Volta a bola para o Sandes. Sandes volta para outra vez o Ávila. Que despacha de perna esquerda. Bola longa demais. Coronel não chega. Lateral de graça para o Corinthians na ponta esquerda. É bola para o Timão. Bater na ponta canhota no campo ofensivo, lateral que toma distância para cobrança novamente, Matheus Bidu se prepara para cobrança, vem por dentro o Alan pedindo o jogo, ele faz o levantamento, vem o Alan, levou pro fundo do campo na ponta esquerda, marcado, o Coronel tira, volta essa bola provando que despacha de pé direito, levanta a bola para o ataque, bola muito longa, vai proteger novamente aqui na intermediária defensiva o Corinthians com o Gabriel Paulista, até que a bola chega o Hugo Souza, que traz a bola para dentro da área e segura com firmeza, toca na bola o goleirão, voltando ao jogo para Gabriel Paulista, na direita tem Mateuzinho, pediu, recebeu, dominou contra um capaz por dentro, outra vez pedindo Ranieri, pede o camisa 14, levanta a cabeça Ranieri na meia direita, deixa o passe para Caio César, domina e volta para Mateuzinho, domina e volta para Gabriel Paulista, relógio da Band News FM marca, você confere, 30 minutos, segundo tempo na Argentina, Libertadores oitavas de final, jogo de ida, gigante de Arroito por enquanto, Corinthians 0, Rosário Central 0, Camarão.
4: Terça-feira da semana que vem, dia 18, a data marcada para o jogo entre Tolima e Independiente del Valle, último jogo de ida dessas oitavas de final da Copa Libertadores da América, que até aqui, do ó, só teve empate. O último deles, Mirassol 1, LDU 1, jogo no Maião. Mirassol saiu à frente do marcador com Eduardo, mas cedeu a igualdade aos equatorianos.
1: Teremos uma semana que vem bastante interessante nos jogos de volta da Copa Libertadores da América. 30 minutinhos, meia hora do segundo tempo já passados por enquanto, 0-0 no placar. O Corinthians vai segurando, ganhando o jogo, se ganhando tempo. Ganhando tempo, Timão, bola com o Alan aqui do lado direito. Marcado, pressionado, ele perde a bola, Sandy chuta de qualquer jeito, bola de graça. Aos poucos, o Rosário, depois de 30 minutos de uma correria desenfreada, também dá seus sinais de cansaço, né, Mauro Betim?
5: Muito, e normal, e pelo jeitão, tudo aquilo que tem falado o Camarão, eu acho que é outro jogo que vai para os pênaltis também, por enquanto esse duelo entre Corinthians e Rosário Central.
1: Tá tudo na cara.
7: É pênalti.
1: Mr. Adenor, 31 minutos do segundo tempo, por enquanto 0-0, lançado Pedro Raul. Eu tenho certeza absoluta. Posse de bola novamente aqui para o time corintiano, a bola batida, rebatida pelo time corintiano, pelo Gabriel Paulista, vai saindo, Bidon evitou a saída, disparou, é o Pedro Raul vindo pelo comando, consigo adiantar, mas adiantou muito. Movando, tira, a bola volta para o Rosário, novamente lá de trás, Coronel despacha a bola para o ataque, volta para o Alan. Corinthians tenta aos poucos retomar a posse da bola, tentativa de lançamento do Alan, bateu na defesa, voltou para o Gustavo Henrique. Na defesa corintiana, ele volta no Gussou. Cadê o Gabriel Paulista? Ele devolveu para o Gustavo. De primeira para Alan. Abre Gabriel Paulista à direita. Ele faz a batida mais longa para Mateuzinho do lado do campo. Estica a perna, faz um bom passe. Quebra a primeira linha de marcação, time do Corinthians. Mas aí o Garro acabou atrasando tudo. Vai voltar essa bola para a zaga, Rodrigo Garro. Tá mortinho em campo, a bola volta pro Timão com o Alan. Ainda na volância corintiana pela meia direita. Partiu Caio César na ponta, pediu jogo. Lançamento para ele em profundidade. Vai pegar no Mano Sandes. Vem o Ávila na marcação. Cortou pro lado e agora. Cruzamento na área pro Pedro. Passou. A bola desviada pelo Coronel. Brigou com o Bidon e ganhou. Levou a melhor. Na sequência sai mal Rosário. Corinthians aos poucos vai ocupando o terreno no campo inimigo, Timão do Povo. Vem Corinthians de novo, bola na entrada da área para Bidon, na esquerda para Bidu, vai chegar no fundo, fatiou para a área, Pedro Raul passa da bola e não domina. Vai pra fora, a bola em tiro de meta, Belotti!
2: E veio uma pedrada esse cruzamento do Matheus Bidu pelo lado esquerdo, bola pingando e ele bate pra dentro da grande área. Pedro Raul não domina, mexidas no Rosário. Vem aí o camisa número 16, o Badalone, e também o camisa número 42, o Elias Veron. Estão saindo o Cantizano com a 26. Cantizano com a 26 está indo embora. Aguardando aqui para confirmar a outra saída, mas está pronto para entrar o Elias Veron, é o Coronel, amarelado também, que vai embora. Então saem Cantizano e Coronel na equipe do Rosário Central, Marcelo Duarte.
5: Então, o Rosário mexe para tentar atacar, o Corinthians mexe para tentar fazer alguma coisa, se defender ou segurar o 0x0, que está ótimo, ainda mais pelas circunstâncias nessa segunda etapa.
1: É, o Corinthians não faz nem menção de alteração. Posse de bola de novo pro Timão, lá na frente, Pedro Raul lançado, chega atrasado. Recuperação de bola novamente aqui na intermediária, sai pro jogo Badalone, toca mal na bola, ela volta pro time corintiano aqui na intermediária, com ela novamente puxando o Rodrigo Garro, escapou, foi puxado, é falta. Falta, ou o árbitro deixou seguir para a saída em lateral, mas a bola está no chão, é falta que favorece o Corinthians aqui no campo de defesa. 78 minutos, 33, quase 34 da etapa final. Por enquanto, no placar 0x0, você está na Band News FM. 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
1: Vem Timão, vinha o Timão pela ponta direita, não chegou o Breno Bidon, a bola escapa, volta para o time argentino, Rosário trabalha na metade da sua grande área, bola tocada do lado do campo novamente provando aqui na zaga central, ele vem conduzindo, vem levando a bola, Badalone passou à direita, ele faz a bola chegar na quarta zaga para Gastão Ávila, ele volta a bola para o seu companheiro de defesa, bola muito forte, Badalone ameaçou partir um pouco mais à frente, vem o lançamento, a bola volta para o time argentino, tentou brigar pela posse de bola ao Verón, a bola bate, volta para o Corinthians com o Alan, adiantou demais, caça o adversário, comete a infração. Falta dura em cima do Alan, que tem cartão, vai ser expulso.
2: Eu acho que até ele poderia ser expulso direto, a depender do replay, é claro, nos desmentindo, né? Mas aí o Alan chega por cima realmente com o cartão amarelo, aí não há discussão que essa é uma falta para a segunda aplicação. Então o Alan está expulso de campo, deixa o Corinthians com a menos na reta final e não jogará a partida de volta, onde o Timão não deve contar ainda com o André machucado.
5: É a questão que a gente conversava, né, Camarão, ainda no intervalo, pô, tem gente amarelada, será que é o caso? Não, o Alan é experiente, sabe jogar, que é um dos casos, né, não nomeei, assim, explicitamente, mas assim, cara, assim, no campo, né, velho, dá pra evitar, né, e chega um momento do jogo que aquela coisa, se alguém olhar feio, o juiz amarela também, até pelo conjunto da obra, né, até demorou pra ter gente expulsa de lado a lado, né.
1: E ele vem com o pé de cima para baixo.
5: É, né? Mas tem 500 caras. De novo, é um jogador de experiência, de qualidade. Não dá para... Número de expulsões tontas do Corinthians em 2026. É um negócio, né? Inclusive ele com uma daquelas...
1: Michael bola, Jackson, né? Exatamente.
2: Ele já foi expulso por encostar na bola e agora ele está sendo expulso por não encostar na bola.
5: Bem colocado.
1: Ah, muito bem. 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
8: Vocês não correm!
1: É, eu não jogo mais, né? Tu posse de bola lá pra frente no ataque, levantamento pra grande área. Corinthians agora com homem a menos, vai ficar um drama ao final do jogo. Chutão pra frente, recuperação de bola do time corintiano, Pedro Raul volta, vem Mateuzinho, racha contra dois, leva pior na dividida, ela volta pro time argentino, tem pressa e barra, sai tocando com o Campaz domina, como corre o Rosário Central, é impressionante, posse de bola no campo de defesa novamente, Ovando virando pra direita, vem buscar jogo, Pizarro pediu, quem recebe a bola na intermediária é o Badalone leva na direita, ameaça virar o jogo da direita pra esquerda, agora o Corinthians todo recolhido atrás da linha central do campo, recuperação de bola aqui do time argentino, vem o Rosário, bola para Campaz levanta a cabeça, toca na bola por dentro, chama pro jogo de novo, camisa número 8, vem com ela, aliás o Ibarra volta o jogo, do outro lado, avança para o ataque, perigosamente o zagueirão, batida pro gol, explodiu no Ranieri que vibra em cima do Ovando, a bola vai para fora em lateral, para o time do Rosário. Corinthians tem aí uns 10, 15 minutos para sustentar esse 0x0, Bruno Camarão.
4: Sucar é o sexto do Cienciano.
5: Ah, que isso?
2: O professor vai perder
4: o cargo. É o Cienciano.
2: Cienciano.
4: Cienciano 6, Botafogo 1.
2: Gente, o que, que é isso?
4: Alguém reencarnou o Cubidias aí, não é possível. É um negócio inacreditável. Ah,
5: Mbappé e o Haaland estão jogando pelo Cincinnati.
2: Qual que será a maior goleada que um time brasileiro já sofreu na história da Sul-Americana?
4: Não, mas nunca na história, segundo o tal do Mr. Chip lá, né? Que adora uma estatística maravilhosa. Um time peruano foi pro intervalo vencendo um brasileiro por 4 gols de diferença. É. Também,
5: e o peruano vencendo um peruano por 4 gols. Cara, 6-1 ninguém. Brasileiro não perdeu 6-1 em Sul-Americano.
2: Oh, falando em peruano, o André Carrito está em campo com a camisa número 19. Na vaga do 8, o Rodrigo Garro. Foi embora o 8 Garro. E o André Carrito, peruano, agora que se não, for né? Torcedor do Cienciano, tá feliz, vem aí.
5: Não entrou o Garro em campo, né? A partida muito ruim. Né? Voltou muito mal pela Copa.
1: E é incrível como ele espera acontecer uma tragédia para mudar, né? É impressionante. Bola cruzada na grande área de cabeça, Gustavo Henrique tira. Corinthians com homem a menos, só então entrou André Carrilho, para marcar não sei quem, porque ele não consegue. Fura na entrada da área novamente o time corintiano. Recuperação de bola do time do Rosário Campaz. Tome sofrimento. Bola para a área, Gustavo Henrique tirou, voltou no peito do zagueiro, batida. Hugo Souza! Prensado contra o poste esquerdo, manda para escanteio, Belotti!
2: Caiu logo no pé de quem? De Maria, que bate o canto.
1: Fechado na primeira trave, a zaga corta, completa, o Caio César bateu para o jornalista, estava virada, ela voltou para a própria área. Vem o time do Rosário com o Campaz, chegou batendo, não, jovem! Lá na terra do fogo, Lucas Belotti.
2: Pouco inteligente o Campaz, você educado com ele, né? Porque essa bola sobra aqui na lateral esquerda da grande área. Ele tinha ângulo pra cruzar, mas não tinha ângulo pra bater essa bola no gol. Ainda assim, optou pela segunda oportunidade. E aí mandou, obviamente, pra fora. Sorte no Timão, que se salva com um a menos 0-0.
1: 39 minutos do segundo tempo. Corinthians tem um homem a menos. Alan foi expulso. Rosário com 11, Corinthians com 10. Sofrimento corintiano na Argentina. Posse de bola para a equipe do Rosário no campo de defesa. Sai Ávila com ela, deixando a frente para Ibarra. Ibarra profundo, passe do outro lado para Badalone. Domina, vai sair para o jogo no levantamento do Di Maria. Lá para a área, mergulha de cabeça. Gabriel Paulista, corta mais uma para o Timão. Brigou Pedro Raul, retraído. Tentou brigar pela bola, Breno Bidon. Escapou na força, a bola sobrou para o Rosário. Na frente, Badalone invadiu a área. Gustavo Henrique na última hora, tira do Verón. Dá um bico na bola pra lateral. Vem o Rosário de novo. Outra vez o camisa 42, Verón. Tentativa de cruzamento, bateu na zaga. Vai saindo, vai saindo, vai saindo. Em escanteio, Lucas.
2: Tá reclamando o Badalone, que é uma bola na mão do Raniel. O árbitro tá apontando pro escanteio, sendo cercado pelos jogadores do Rosário. E a gente vai ter mais uma vez trabalhando o Christian Ferreira. Por enquanto escanteio, mas a reclamação é de um toque no braço do Raniel.
1: A gente está tendo a repetição do lance na televisão. E aí, Mauro Betti? Eu não vi nada.
5: E continuamos sem ver. Talvez agora. Vamos ver.
1: O chute do Verón.
5: Não, gente. Movimento natural. Está aberto o braço, não está colado no corpo e não marcaria nada também. Para mim, segue o jogo. Juizão. Essa é a questão que o Camarão está falando.
1: Do jeito que está parado ali, o juizão.

0: Talvez foi dentro da área também, né?
1: Assim, pra mim não é nada, nunca. Assim, o tempo que se perde, boa, uma coisa que eu tenho muito claro, foi nada, gente.
0: Confirmado o escanteio na ponta direita pro Di Maria cobrar. Bateu de novo, fechado. Gustavo Henrique vem na primeira trave, tira mais uma pro Corinthians. Ela volta no Di Maria. Ángel Di Maria, cruzamento aberto. Sobe Gabriel Paulista, tira na primeira, completa. Ranieri dá um bico pra frente. Relógio da Band News FM marca 41, etapa final. Passa um aperto, Corinthians na Argentina. Alan foi expulso, oitava de final, jogo de ida da Libertadores. Por enquanto, 0 Central, 0 Timão, Camarão.
2: Amanhã, Marcelo Dó, abertura da 22ª rodada da Série B do Campeonato Brasileiro, com Ponte Preta e Náutico, São Bernardo e Botafogo, além de Sport e Londrina. Falando em Bota, o time da Estrela Solitária, o do Rio, está tomando 6-1 do Cienciano na partida de ida das oitavas de final da Copa Sul-Americana. É isso mesmo, Cienciano 6, Botafogo 1, jogo de ida no Peru. E não acabou não, hein?
0: Muda. Vai mudar!
3: Vem ele, o incansável, o imparável Marco Rubem. Tava no elenco do Rosário Central em 2016, no último mata-mata vencido pelo time. Vem aí com a 29, na vaga do 22, Copete. E também está entrando em campo o Alan Rodrigues, ex-internacional, na vaga do Agustin Sandes com a 3. Alan Rodrigues, 88, no 3, Sandes. E o Corinthians vai mudar, sai 37, Caio César, para entrada no 77, Jess Lingard. Jess Lingard, 7-7, no 3-7, Caio César.
1: Também demorou para entrar o Lingard, as mudanças normais, mas coube 39 aninhos, jogou também no Atlético Paranaense, é bom atacante. Então, porque trouxe 42 do segundo tempo, pode até pintar alguma coisa, né? Mas entendo que o Diniz demorou para botar o Lingard no lugar do Caio César.
0: É impressionante como ele demora para mexer no time.
1: Sim, sim.
0: É um negócio crônico. 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
0: Entrou numa velocidade o Jess Lingard, hein?
3: Uhum. Se juntar o que corre, ele e o André Carrilho.
0: Dá eu.
3: Dá, você.
0: Lateral pro time do Corinthians aqui na direita, já batido pelo Mateuzinho, a bola volta, estica a perna para cortar mais uma lá na frente, o Breno Bidon. Ela volta para a equipe do Rosário, que vai fazer uma pressão incrível nos instantes finais. 43 do segundo tempo, Corinthians com 10 homens em campo, se segura o timão. Passe de bola para a equipe do Rosário, ponta direita, com a bola dominada, Badalone outra vez aparecendo, sai da lateral, muda o jogo, da direita para a esquerda, a bola é longa, muito longa, aqui do lado direito, faz a inversão de jogo, desce Gaston Marvin lá, inverte o jogo outra vez, da esquerda para a direita, bola longa, Bidu subiu, conseguiu desviar, a bola vai para fora em lateral, Rosário bate rápido, bola de novo para Badalone, de lá para Verón, Verón volta tudo, recomeça na intermediária para Ibarra, recebe no corredor central, tá partindo do lado, pedindo jogo na barra, pelo setor direito, por aqui na esquerda também tem opção, bola para Campaz, pisa na bola, ameaça o passe à frente, não tem muito espaço, Ana Rodrigues pediu mais adiante, levantamento para o Marco Rubem na área, corta o zagueiro, Gustavo Henrique tira, ela volta para o Rosário, novamente Di Maria, sai da lateral direita, busca a meia, vai tentar bater de longe para o gol. Ela subiu e saiu. Tiro de meta pro Corinthians.
3: Muito ousado, Di Maria tava bem, bem distante na entrada da grande área, ainda assim falou, vou tentar daqui, vai que eu pego o Hugo Souza de surpresa. Não passou tão longe assim, mas o suficiente pro goleirão corintiano só assistir e garantir. Tiro de meta 0 a 0,
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3: Meia dúzia.
0: 6 minutinhos de acréscimos.
1: Quem foi eleito o Hero of the Match?
3: O Campaz.
0: Como pode isso, hein?
3: Imagina o vilão do jogo.
0: O vilão é o Alan, né?
1: O Globo, que o Kudela ganhou.
0: Eu lembro.
1: Mas é uma coisa nesse sentido, cara. É um beijo pra Luiz Roberto de Musso. Acabou de mandar mensagem.
0: Mandou? Maravilhoso. Ah, um beijo, Luiz Roberto. Como foi bom te ver ontem na Globo, cara. Que legal. Com fé no pé, Luiz Roberto. Obrigado pela audiência. Audiência qualificada da Band News FM. Posse de bola novamente aqui pro time do Rosário Central. Avançando para o ataque. A bola volta na metade do campo. Ficando com ela novamente o camisa número 5, Ibarra. Manda pra frente. Subiu de cabeça o Mateuzinho. O André Carrilho virou secretário do Mateuzinho. Olha como é que tá o negócio. Vem o Rosário de novo. Di Maria tá espetado na ponta direita. Verón põe essa bola na área. Vem, bem, pra cortar de novo o Corinthians. Sai mal, Timão. Olha o chute do Rubem pra fora!

0: direita do gol do Gus Souza, perto, muito perto, perto demais, mas não entrou, Belotti.
1: O vacilo do Matheus Bidu, que tentou sair driblando com a menos no meio de 5, 6 jogadores do Rosário na frente da grande área. Marco Rubem roubou fácil, fácil dele. A sorte corintiana é que não pegou muito bem na bola, o centroavante quase quarentão e mandou à direita da meta do Gus Souza.
0: Tome lançamento à frente, o Corinthians tenta ficar com a bola, mas está praticamente impossível. Lançado Carrillo aqui no setor direito, ele quem domina. Entrou para isso, segurar um pouco a bola. Não tem muito espaço, a marcação fecha nele, ele gira para o lado, busca a lateral do gramado, perde campo. Ele vai perder essa bola, ele vai correndo até a defesa, girou para o lado e deu para frente para ninguém. Chutou para lateral, lateral para o Rosário. Já batido rapidamente, bola para Ibarra. Ibarra volta a bola na intermediária. Tentativa de recuo novamente para o zagueiro Ávila. Ele domina na quarta zaga do Rosário. 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
4: 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Bom, mas agora o Campai mandou bem, Belotti.
1: Ele ouviu a gente falando mal dele.
4: Chupa Belotti, chupa Bad.
1: Então, aí depois ele tentou simular uma falta ali, o juizão no Fernandinho.
0: 47,5 do segundo tempo, o Corinthians resiste.
5: Baixa a bola, hein?
0: Resiste o timão, craque Neto. Tá feia coisa, craque Neto. Sai jogando o Rosário, tá empatado. Chupa o jogo 0-0.
4: Calma, canta também, não é pra tanto.
0: Sai jogando o time do Rosário aqui, na direita. Posse de bola no setor direito, vem de Maria, cruza a bola pra grande área. Marco Rubem falhou na hora do domínio, acabou passando da bola novamente o Alan Rodrigues. Ela bate e volta, volta pro Rosário aqui na esquerda. Vem buscar de novo o Ávila na quarta zaga. O timão com o homem a menos resiste na Argentina, que batalha. Levantamento alto, muito alto, passou direto. Bidu acompanha, ela sai. Aí, a rede balança, Band News FM confere.
6: Não, parou de balançar. Ah, ufa, acabou, né? Fim de papo lá no Peru, Cienciano 6, Botafogo 1, a maior vitória de um time peruano pra cima de um brasileiro na história da Sul-Americana. A gente já tinha tido, Mauro, em 2004, uma goleada do Sport em Cristal 4-1 pra cima do Curitiba.
4: Nossa,
6: mas 6, convenhamos,
4: não,
6: né? É uma pedrada.
4: Então, alguém não vai voltar, né? Professor... Não, o Botafogo ultimamente, né? Assim, os treinadores que são campeões são mudados, enfim. Nossa, 6-1 pro Cienciano.
6: 6-1.
0: Caído o Breno Bidon. Vai ser atendido e o Corinthians vai mexer de novo.
1: Vem zagueiro, André Ramalho. Será a última troca de Fernando Diniz. Tá sentindo ali a região posterior da coxa, o Breno Bidon, caído no chão. Tipo, pra ganhar um tempinho também, né? Esperto é o filho do Terrão. E o Diniz vai pra última troca, porque vai ser a terceira pausa. Então vai morrer com duas substituições que não fez.
0: Sentindo bastante o adutor da coxa esquerda, Breno Bidon, preocupa. 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Futebol inteligente do Brasil, últimos parabéns. Instantes da partida. Obrigado, Tite.
7: Parabéns.
0: 49-15.
7: Parabéns, parabéns, parabéns.
1: Parabéns.
7: Parabéns, porra nenhuma.
0: Que isso, professor? E boca suja. Absurdo o negócio.
7: Olá,
0: desse.
7: Amigos da Band News Para FM. Dessa.
0: Ah, que você quer depois de falar um palavrão no ar?
7: Roma.
0: Não, isso eu também queria. Pô. Se deixar, a gente fica falando com o Tite aqui até amanhecer, viu, Lucas Belotti?
1: É, até porque o Breno Bidon não tá de pé ainda, né? Então a gente tem tempo pra isso. André Ramalho pronto pra entrar e o Bidon ali receber aquele spray que costuma ser milagroso em alguns casos.
0: Diniz tá bem agitado lá, o Corinthians vai resistindo. Ranieri é chamado ali pra conversar com o técnico do Corinthians. E o Bidon vai ter que sair, né? Ele tá esperando a plaquinha levantar. O Ramalho já entrou.
1: É, e agora ele tá voltando ali pra explicar pro Diniz alguma coisa, né? Porque o Matheus Bidu tava fora de campo também, mas ali pra bater o lateral. Então o Ramalho vai entrar mesmo na vaga do Breno Bidu.
0: Mauro Betting.
4: Volantando, né? Tava falando do Camarão aqui, na cabeça da área mesmo. Ou.
0: Certamente o Zizão vai dar mais minutos, né? Deu mais dois minutinhos ali, além dos seis que ele tinha marcado.
4: Vai dar um minuto e meio, talvez, de tempo aí, né?
0: E o Corinthians tem esse tempo pra segurar a onda aí, porque tá difícil o jogo. Rosário vem pra cima. Posse de bola pro timão. Gustavo Henrique dá um bico pra frente. É bico pra frente, seja o que São Jorge quiser. Lateral pra Rosário, pro Rosário bater de novo na esquerda. Se prepara, na direita, no campo de defesa. Se prepara Badalone pra cobrança. Verón tá aqui mais à frente pedindo o jogo. Não tem muito tempo o time do Rosário, mas também não tem muitas opções. Alan Rodrigues volta a bola no Badalone, recuando a jogada. Deixando novamente com Ibarra, que lança à frente. Bola muito longa. Mergulha de cabeça Ramalho pro corte. Ela volta pro timão. mão, acalma o jogo do lado esquerdo novamente o time do Corinthians. Bidu fez o break contra dois na marcação, achou um bom passe por dentro, a Ranieri tentou a devolução, a bola bateu no zagueiro, bateu no Verão, a bola volta pro Rosário Central, avança em velocidade Alan Rodrigues, aprofunda pro Di Maria, de primeira na entrada da área, chega na marcação de novo o timão, André Carrillo. Se dedica o Corinthians, escanteio Belotti.
1: Olha o Papi aí ajudando na marcação na fase do lado esquerdo da defesa corintiana, direito no ataque do Rosário, que onde vai bater esse escanteio, Di Maria.
0: Angel Di Maria no cruzamento, bola fechada, Hugo Souza, tá na mão do goleirão, é bola do Corinthians, Belotti.
1: Aí ficou fácil pro goleirão corintiano, porque o Di Maria manda essa bola muito alta e quase nas mãos do Hugo, né, que não precisou nem se mexer, só esticar os braços para cima e assegurar ela.
0: Pé direito na bola, 51 minutos. Temos mais um minuto e pouquinho para terminar a partida na Argentina e o Corinthians traz a decisão para Itaquera. Oitavas de final, jogo difícil para o Corinthians. Corinthians com um homem expulso, Alan foi expulso no segundo tempo. Posse de bola para o Rosário. Ávila volta um pouquinho, começa de novo na intermediária o time argentino. Badalone recebe na direita, abre para o Di Maria, de primeira ele mete na área. Passou pelo zagueiro, a bola bateu no Gustavo Henrique, subiu. Voltou na entrada da área, vem pancada. Abertura para Campaz. Campaz prepara o cruzamento, Ávila virou atacante. Campaz pede alguém por dentro, ninguém aparece, ele solta o passe curto, outra vez pro Navarro, vai tentar virar o jogo, ele vira o jogo, Navarro lá pra direita, bola longa pra Di Maria, escapou da marcação, vai tentar o cruzamento, bola longa na grande área pro Rubens, subiu o Mateuzinho e tirou! Escanteio pro time do Rosário Central, Belotti!
1: Mateuzinho até reclama, queria o último desvio do Marco Rubens, eu não vi, então por isso escanteio, assim como o árbitro. Ponta esquerda, bate Campas.
0: 52 minutos e 40, escanteio, bola no primeiro poste, tira de cabeça mais uma, Pedro Raul salvando, Mateuzinho domina mal, volta pro Rosário, Campas, que drama, bola na área, Ramalho de cabeça tirou, voltou pra Navarro, meteu de cabeça na área, veio Hugo Souza! Encaixa o goleiro corintiano no meio do gol, Belotti!
1: Naquela testada de rebatida, foi o que tentou ali o jogador do Rosário para devolver pro meio da buvuca, só que não tinha ninguém de azul e amarelo, por isso fica com o Hugo Souza, o Corinthians vai segurando do 0-0.
0: Termina o jogo em Rosário! Se não é sofrido, não é Corinthians! Rosário 0, Corinthians 0! A decisão fica para Itaquera na Band News FM, a bola não para! Vem aí, Bruno Camarão!

0: Fim de papo no Gigante de Arrochito. Rosário Central 0, Corinthians 0. Todas as partidas de ida das oitavas de final da Libertadores, Lucas Belotti, terminaram empatadas. O Corinthians, ufa, com um homem a menos, se segurou. A decisão fica para semana que vem, lá na Zona Leste.
1: E apesar do placar igual, há empates e empates que têm sabores diferentes para ambos os lados. O de hoje, muito mais doce para o Corinthians, que tem o poder de apenas vencer de maneira simples em casa para avançar, e mais amargo ao Rosário, que jogava diante da torcida onde é muito forte e não perde agora 12 partidas com 8 vitórias no período, e agora vai ter que pelo menos arrancar um empatezinho se quiser sobreviver e levar a decisão para os pênaltis, se não ganhar para decidir a parada no tempo normal. Rosário, que segue sendo a melhor defesa da Libertadores, Camarão, só um golzinho sofrido. A missão vai ser difícil pro Timão furar esse ferrolho lá na Zona Leste. E aí o Corinthians, que segue com uma sina, um tabu: nunca venceu um mata-mata de competições continentais contra equipes da Argentina, somando Copa Comebol, Libertadores e Sul-Americana. Agora 16 jogos do Timão em mata-matas no país sul-americano, com 5 empates e 11 derrotas, mas agora a coisa é em solo nacional. O técnico Fernando Diniz antes tem pela frente o Cruzeiro e a decisão de poupar ou não atletas para o domingo, 7:30 da noite, também na Zona Leste da capital paulista. Já o Rosário Central tem o torneio Clausura, a segunda parte do Campeonato Argentino, também no domingo, 8:15 da noite, contra o Barraca Central, fora de casa. E o grande jogo da volta, quinta-feira, 20 de agosto, às 9:30 da noite, na casa do Timão, Camarão.
0: Valeu, Belotti, grande abraço pra você. Voltamos a nos falar.
1: Valeu.
0: Marcelo, 0-0, você não soltou uma caçapa, mas foi um jogo legal, hein?
2: Nossa, que sofrimento, rapaz, tá louco, foi emocionante até o final. E o Corinthians vai decidir em casa, mas menos complicado do que pareceu, mas foi dramático por causa da expulsão. Valeu, Camarão.
0: Valeu, Belotti, valeu, Duó.
2: É isso.
0: Até a próxima.
2: Tamo junto, até a próxima. Domingo tem Corinthians e Cruzeiro, estaremos lá na Arena. Muito e sábado bem. No Morumbi.
0: Muito bem, Campeonato Brasileiro que vem aí. Mauro Betin, 0-0.
3: Pô.
0: Ufa, hein?
3: Ufa. É, sufoco é Corinthians, mas, cara, contra o Rosário, pelas circunstâncias com o jogador a menos e pelo que o Corinthians não jogou no segundo tempo, pelos problemas sem o Yuri Alberto, enfim, com uma situação muito ruim, mais uma do Garro, Bidô mesmo não jogando, tá bom demais pra volta em Itaquera. Ainda continuo com o mesmo palpite, é pra pênaltis, mas pra o que podia ter sido, tá bom demais. O Corinthians dorme, se conseguir dormir, não agora, com alívio, tem jogo na volta na Neoquímica Arena. Boa.
0: Já a gente pode dar uma destrinchada até meia-noite que a gente fica junto, uhum, aqui nesse pós-jogo. Mas parece ser de fato um termômetro dessas oitavas, claro, de final, né? A gente faz um balanço assim, meio que pego de surpresa. Esse empatou, 0-0 aqui, 1-1 ali. Só teve empate.
3: Eu não,
0: né,
3: lembro, sinceramente.
0: Também não tô lembrado.
3: Tem, né, todo o pessoal que
0: Mister
3: trabalha
0: Chip, com aqui,
3: exatamente,
0: lá,
3: galera da Opta também. Cara, eu não lembro, não só em termos de Libertadores, Sul-Americana, Champions, não lembro de uma rodada inteira só de empate.
0: Pois é. A gente ainda tem um jogo ainda, o Tolima, Independiente Del Valle, começando essa disputa na Venezuela, a decisão no Equador. Porém, esse jogo terça-feira às 9:30 da noite, sendo disputado, fechando essa ida das oitavas de final da Copa Sul-Americana, que teve, além de Rosário Central 0, Corinthians 0, hoje mais cedo, empate entre Mirassol e LDU, 1-1 jogando no Maião. Ontem, Cruzeiro e Flamengo ficaram 1-1, que foi o mesmo resultado de Palmeiras e Cerro Porteño. Ontem também tivemos o duelo entre Platense e Coquimbo Unido, 1-1. Na terça-feira, Fluminense e Rivadavia tinham empatado sem gols. E eu citei Estudiantes e Católica também na terça-feira, empate por 1-1. Corinthians de Fernando Diniz, a gente falava no intervalo, Mauro Betting, sobre os amarelados corintianos, numa arbitragem que talvez tenha sido mais problemática pelos bandeiras e pelo VAR do que pelo apitador em questão, que foi muito bem,
3: foi,
0: né?
3: Foi muito bem, até porque, convenhamos, não é fácil, ainda mais com toda a pressão de local e no Rigante Irarroyito, o VAR sugerir um pênalti, sei lá, falar, assiste e vê, não. E ele tava coberto de razão.
0: Bancou, né?
3: Bancou, mas convenhamos assim, pra se houver uma cobrança mais rigorosa, não precisa nem ser rigorosa, eu ia chamar o VAR. Qual é a chance disso ter sido pênalti? Um braço naturalmente de apoio, uma bola muito próxima, que ainda resvala na coxa do próprio atleta. Quer dizer, tem todos os elementos para jamais você cogitar Craque Neto e Chico Lang não marcariam esse pênalti se fosse pro Corinthians. Assim, é o Di Maria não marcaria, Jorge Videla, que não sei que time ele torcer, mas deve estar lá no inferno ouvindo a gente aqui também, marcaria um pênalti de... Fui longe demais mesmo. Para as profundezas, junto com Arne Sagnussen lá no centro da terra. Mas para dizer o seguinte, que não dá para tentar marcar. O árbitro foi bem, o VAR foi muito mal. É, o outro lance também que demorou para checar também, o lance era, começava, como você bem destacou, Camarão, que era um lance fora da área.
0: O pênalti do Ranieri, né, que seria, que
3: também,
0: né?
3: Não foi nada. Mas enfim, a arbitragem nesse aspecto, e de novo, ninguém ajudou a arbitragem. Não foram os atletas do Rosário, não foram os do Corinthians, é lamentável. Ah, mas Libertadores é assim, Sul-Americana é assim. Gente, não pode ser assim. Né? O futebol brasileiro também está assim, porque a gente não sabe. Porque o argentino, pelo menos, sabe antes jogar. Uhum. A gente era quase foi tetra agora na Copa que a gente acompanha aqui na Band News FM, muitas vezes mais antes jogando do que jogando. Mas o brasileiro, sobretudo quando enfrenta a Argentina, a gente não sabe. A gente cai muito no jogo mental deles. Uhum. Com todo respeito ao termo jogo, ainda mais ao mental. Porque é uma briga de rua. É. Sem respeito algum, uma briga de rua. É o tempo inteiro se jogando, se atirando. E de novo, apesar do horror que foi o VAR hoje, tem o VAR. Então, claro. Algumas das simulações, e o Garro tem sido deplorável, não só porque ele não jogou hoje, uhum, mas desde a Copa do Mundo, aquele jogo contra o Bahia, aquela simulação canhestra, sabe? De canastrão mesmo. De novo, é perder tempo, perder respeito, perder paciência. E o que é pior, o jogador que simula fica marcado pela arbitragem. Uhum. Então, por exemplo, do jeito que tá o Garro, se, por exemplo, na próxima semana na Neoquímica Arena, vinha um sniper do Rosário, deu um tiro na testa dele, eu vou achar que não foi.
0: Pois é.
3: Porque você vai criando. Dificilmente um jogador é marcado pela arbitragem, Camarão, se ele não cria uma ou várias situações. E o árbitro tem todo o direito, primeiro, de estudar, de se irritar e, na dúvida, não marcar. E é natural, é humano que assim seja. Não é a marcação do árbitro eventualmente não marcar com quem simula. A pessoa que cria essa fama, e o árbitro dificilmente acaba caindo na dele.
0: Corinthians que perdeu o Alan, como disse o Mauro, um jogador experiente. Corinthians foi para o intervalo com três caras amarelados, o Alan um deles. E aí ele comete lá no minuto 80, já mais perto do fim, isso, uma falta dura para cartão amarelo, né? Absolutamente justa a expulsão. E deixou o Corinthians num cenário ainda mais desconfortável, né?
3: Sim, Camarão, e com aquela coisa, né? É, até pelo conjunto da obra e do desgaste, a arbitragem extremamente... Eu acho que o árbitro não vai conseguir dormir hoje, porque foi muita pressão. Já foi. É normalmente pressionável lá no Estádio Central. Mas assim, pô, é uma falta no meio campo. A defesa estava ajustadinha e tal. Eu sei que é muito fácil aqui nos estúdios da Band, né? Falar, pô, não devia ter feito isso. Mas um jogador com a qualidade, experiência internacional, inclusive, que ele tem, ele não pode cometer assim... É impressionante, alguém precisa falar da comissão técnica, da direção do clube, tão destrambelhada e tão desgovernada, fica difícil. Alguém precisa falar, Alan, pelo amor de Deus, cara, você não é juvenil, mas tem tido uma maturidade de Teletubbies em lances como esse.
0: Pois é, e é um disso, além de, né, dele ter tido aquele episódio fatídico contra o Fluminense no Maracanã, né? Sim, da posse de bola.
3: Enfim, pois tal, é. E depois o André ainda faz... Tem umas coisas do Corinthians nesses últimos tempos que ia ser difícil. Não, do Corinthians e qualquer clube entender o que tinha acontecido.
0: E a posse de bola importante, a real, pro jogo real da volta, é não vai ter o Alan. Não, e aí, Mauro?
3: Tentando
0: projetar,
3: opções,
0: né? O Bidon saiu meio ali também, sentindo algum tipo de dor, sabe-se lá
3: como. Pra um time pra conseguir, precisa ver essa condição física. Tem jogo de fim de semana que você, no caso, o Corinthians tem que esquecer do brasileiro. Uhum. Tá numa sétima posição, não vai ser campeão, se imaginava. Não. Tranquilo, porque tem outras equipes querendo cair, não é? Evidentemente, para a história e glória do Corinthians, não é essa posição, não claro. É este campeonato em 26 para o Timão. E tem que poupar, evidentemente, tem que botar o sub-20, mandar sócio torcedor lá, mandar o Stabile jogar, ou até se der certo ainda o Memphis, sei lá, faz alguma coisa, mas pensa só na volta na Neoquímica Arena, que vai ser um jogo duríssimo, um jogo complicado, um jogo assim feio, tipo o cara que tá aqui do nosso lado.
0: É, exato.
3: Tipo Ulisses Costa, que é feio.
0: Que é velho. Feio. Ô Mauro Betti, então sem Alan, Corinthians.
3: Então, sei lá, o Bidon atrás, o Carrilho
0: tá com o Pereira tem uma característica mais ou menos parecida.
3: Mais ou menos, mas não me vê, não o vejo nesse momento com ritmo e dinâmica de jogo.
0: Alex Santana e Charles correm bem por fora, né?
3: O Charles sempre correndo muito por fora. O Alex Santana
0: foi reinserido ao elenco, mas... né? Nem já era carta fora do baralho.
3: Totalmente,
0: né?
3: Até outro dia eu falei, ué, tá aí?
0: Tá aí, né?
3: Tá aí, pois é. Então, até pela falta de ritmo, eu pensaria para um jogo mais, digamos, não faceria, mas porque ele sair para o jogo, construir um pouco mais, vai estar jogando em Itaquera, eu pensaria eventualmente no Bidon ou o Carrilho. Tá, mas a fase do Carrilho
0: também,
3: tá,
0: né?
3: Braba também. É difícil. E é o que você tem, é o que o Fernando Diniz tem à disposição. Não tem muito o que... de novo, pô, os meninos pra jogar. Da base não me parece, uhum. não tem um cara assim pra...
0: Até porque as soluções de base que o Diniz foi lá e encontra, ele perde. O Kaique, por exemplo, o menino...
3: Sim, o André. Foi muito bem e tal, enfim, mas... Então, claro, tem um tempo hábil, ou não tanta gente, tem tanta gente hoje hábil no Corinthians pra escalar. Mas eu, a princípio, o meu nome que me vem à cabeça seria o próprio Carrillo.
0: Boa, já eu quero ouvir o Mauro Betting sobre Ángel Di María, porque, cara, é um jogador internacional importante, vitorioso, que faz parte dessa eliminatória importante, tem o sonho de levar o Rosário Central a um título de Libertadores da América, mas ainda do lado do Corinthians, já tinha me despedido do Belotti, mas vou te trazer pra cima de novo.
3: Ô, Belotti, essa rotativa,
0: tava com saudade. Ô, Belotti, e aí, cara, sem Alan, a gente levantou essas possibilidades... Independentemente da escolha do Diniz, que certamente vai começar a quebrar a cabeça a partir de agora, desde já. Tem alguma possibilidade real de volta, por exemplo, de um Yuri Alberto da vida? Ou esquece? A lesão muscular é de fato muito grave. Ele é carta fora do baralho para a semana que vem.
1: Olha, o camarão Yuri, ele é meio conhecido como uma espécie de Wolverine, um cara que se recupera muito além do tempo desses problemas físicos, né? Mas ainda assim é bem improvável, no caso do Yuri, um retorno. É claro que vai depender da reapresentação, do que ele apresentar de dores, mas ele nem iniciou aquela chamada fase de transição, né? Que costuma levar mais de uma semana, ou seja, é o tempo que a gente tem pro jogo. Então é muito, muito, muito difícil imaginar o Yuri Alberto de volta. O André, que se lesionou ali alguns dias depois, quase uma semana depois do Yuri, é ainda mais improvável porque é a mesma lesão, né? Um grau 2 na posterior da coxa direita. Então é muito difícil imaginar qualquer um dos dois. No caso do André, dá pra gente dizer que é praticamente impossível. Vocês falavam aí dos substitutos. Alex Santana, último jogo, entrou na partida entre Mirassol e Corinthians no dia 3 de maio. Jogou pouquíssimos minutos no dia 3 de maio. Ele entrou em campo aos 36 minutos do segundo tempo. Aos 36 do segundo tempo ele entrou, Alex Santana, e foram os únicos minutos dele com o Fernando Diniz. No caso do Charles, é ainda mais complexa a situação, né? O último jogo do Charles foi com o Dorival Júnior. Ele não teve nenhum minuto com o Fernando Diniz. Entrou no dia 1º do mês de abril contra o Fluminense, em um dos últimos jogos do Dorival, né, que viria a ser demitido na partida seguinte contra o Internacional. Então o Charles nem sequer jogou com o Diniz, enquanto o Alex Santana jogou pouco mais de 15 minutos. Já André Carrillo, já o Matheus Pereira, esses até ganharam alguma minutagem. Matheus Pereira foi titular em algumas partidas em que o time foi rodado. Vamos acompanhar, mas eu tô com vocês, eu acho mais provável a escalação do André Carrillo ou até, quem sabe, do Matheus Pereira.
0: Ô, Belotti, a gente tá acompanhando a sua imagem também na transmissão ao vivo da Band News FM. Ele é bem fotogênico,
3: ele
0: né,
3: Mauro? Ele é muito mais fotogênico.
0: Ele é mais bonito pessoalmente, mas ele fica bem na foto.
3: Da Band News FM, saiba que é melhor ver a imagem do Belotti do que pessoalmente.
0: Inclusive, a mensagem da Esther Paulino, ela fala: boa noite, garotos. Gente, o Belotti é outra pessoa nos jogos. Isso é, eu imagino que seja bom, né?
3: Então, é outro.
0: Porque ele é muito bom no jornalismo. É um cara que transita em várias áreas na Band News FM há muitos anos.
3: É, mas eu prefiro a imagem dele. Põe de novo a imagem dele.
0: É, porque a minha não dá, né?
1: Cara, assim, mas eu era uns, o quê? Uns 3 anos mais novo aí, eu acho.
0: Cara, você melhorou.
3: Então, tava vendo, eu botei a barbicha aqui, cara. Eu tô melhor agora, ou menos pior do que eu tava 10 anos atrás. Você não é o caso, tá?
0: Não, tá,
3: camarada, a gente tem um compromisso com os fatos. Pra dizer o seguinte, o Belotti não é também aquinhoado, assim, de feição. Então é melhor ficar com essa foto.
0: Não, eu vou te falar que o Belotti, no status atual, ele tá lembrando um pouco o Gustavo Henrique.
3: Pra você ver de novo, mas sem fazer gol de cabeça.
0: Não vou virar a câmera pro Belotti? Não pode. Mas enfim, ele tá mais bonitão.
1: Foi. A minha inspiração, inclusive, quando eu cortei o cabelo assim, foi o Gustavo Henrique. Eu nem tô brincando.
0: Você fez bem, cara.
1: É verdade.
3: Aqui são capilares, não tenho credibilidade alguma pra analisar o de ninguém.
0: Eu gostaria de ter.
3: Tem vários bullies capilares aqui na redação.
0: Bastante. A gente recebe, lamentavelmente, né? Bom, 11h50.
3: Tá bom também.
0: Rosário Central 0, Corinthians 0. Na volta, o Mauro Betti vai falar sobre o Ángel Di María, o Di Magia.
3: Falando de beleza, pensou pois beleza, pensou Belotti, pensou Di María.
0: É Corinthians feio. Que já teve o Rildo, que pra muita gente era a versão brasileira do Di María, né?
3: Tinha seus...
0: Riberildo. Já, Di María é o tema aqui. Será que ele vai decidir a parada em Itaquera? Ele já jogou Copa do Mundo na Arena Corinthians, hein? Voltamos já.
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0: Ficou boa essa versão, né? Uma versão de Luiz Gonzaga na voz da torcida
1: linda
0: do Corinthians.
1: Linda música brasileira.
0: Pô, demais, Branca,
1: a Zabranca eu acho a música mais de construção, mais do que Águas de Março. Para mim, a música mais bonita do Brasil, é Aquarela do Brasil, para mim é a Zabranca.
0: Pois é, e as torcidas brasileiras têm tanta referência boa, né?
1: Pois
0: de
1: é,
0: música
1: a gente
0: boa para
1: adaptar. Fica só copiando, nada contra os argentinos, mas a gente fica copiando, e às vezes numa das outras, e sobretudo músicas argentinas, e nada contra ser argentina.
0: E eles usam as nossas.
1: Muitas.
0: Aliás,
1: várias. O próprio Cerro usa.
0: O Seu Valença.
1: O Cerro usa a anunciação da Xuxa, fantástica, Lariê, pô. Né? As grandes, Xuxa tinha grandes músicas também, tá?
0: Tinha, adorava a Xuxa. E não, fechou recentemente aí também, né?
1: Teve lá no agora, ainda era Elias Parque.
0: É que eu gostava mais do He-Man no programa dela, entendeu?
1: Eu nunca gostava do He-Man, mas gostava, ele é grande figura, Rafael Moura. Fala pra ele, pode ser um ótimo comentarista da TV. Abraço pro Rafael também, boa. Grande He-Man.
0: Mauro, o He-Man não atingiu o nível do Di Maria. E o Di Maria hoje?
1: Esse é um super-herói.
0: Ele é diferente,
1: mas hoje nem tanto,
0: cara?
1: Né? Teve um finalzinho, um chute, uma ótima defesa. Mais uma defesa muito boa, sempre muito importante do Hugo Souza. Mas o Di Maria, insisto, ele é o Robert De Niro no Poderoso Chefão 2, que ganhou o primeiro dos 73 mil Oscars que ganhou o Robert De Niro, uhum. Que é o melhor, pra mim, a melhor atuação de um ator coadjuvante em um dos melhores filmes de todos os tempos, né? E o Di Maria, esse cara...
0: Ele ganhou tudo.
1: Ele ganhou tudo e ajuda tudo. Ele facilita o jogo de todo mundo. Joga de volante, joga de meia, joga de ponta, joga de tudo. É extremamente decisivo. Jogou em grandes equipes. Merecidamente campeão do mundo lá em 22 com a Argentina. Participação fundamental na maior final de todos os tempos, que foi a cana entre a Argentina e França. E muito bacana a volta dele ao Rosário. Como ele se identifica com o clube, com a cidade. Como ele consegue, inclusive, voltar. Emocionante desde a festa da apresentação. Os jogos pelo Rosário Central... E mais, e até pela compreensão, pela entrega do Di Maria, se ele quiser, ele pode jogar, mano. Tá com 38 para 39, uhum. Ele pode jogar, e cada vez mais temos carreiras longevas. E o Di Maria é aquele cara que deve ter sido um orgulho torcer por ele. E falo isso porque eu provavelmente na vida quase nunca torci por ele. Uhum. Os clubes em que ele passou, lembrando, na Itália eu torço pelo Palestra, e no mais eu torço sempre pelo Palmeiras. Alguns times eu torço mais do que pelos clubes, mas assim, não lembro sinceramente de ter um time do Di Maria que eu tenha torcido, mas é aquele cara que sempre foi um privilégio ver em campo o Di Maria. Tive a felicidade de acompanhá-lo em campo, mesmo em loco, uhum. Até quando não devia, quando começa a mudar a história universal, naquela Copa América que nem devia ter acontecido em 21, e ele faz o gol do título naquela infelicidade do Renan Lodi no Maracanã.
0: É claro que a torcida do Corinthians vai pra ver o Corinthians se classificar, pra empurrar a equipe, mas você, pô, mas eventualmente tá um aventureiro ali de plantão, cara, é talvez uma das últimas partidas do Di Maria, internacionais,
1: e
0: né?
1: E outra coisa, né, camarão, é um privilégio, se o Corinthians conseguir, pode evidentemente conseguir passar, passa do time do Di Maria.
0: Pois
1: né?
0: É.
1: Quer dizer, deixa ainda maior a vitória corintiana se conseguir na semana que vem na Neoquímica Arena.
0: Mauro, um prazer tê-lo conosco sempre por aqui, tá bom?
1: Voltamos amanhã cedinho aqui na Band News FM.
0: Com o Rivotril. Valeu, Mauro Betti na Band News FM. Belotti, você já fechou a régua, mas pode abri-la e...
1: De novo,
0: e trazer mais detalhes aí, porque quinta-feira tem Di Maria em Itaquera, palco de Copa do Mundo que ele já desfilou, né?
2: É isso, por pouco não teve, né? O Di Maria tá pendurado, vale a gente destacar. Ele e o Julián Fernández estão nessa condição dentro da equipe do Rosário Central. Por isso, o perigo era concreto, mas não foi concretizado. Di Maria não recebeu nenhum tipo de advertência, então está à disposição para o jogo da volta, assim como todos os outros atletas do Rosário Central, que antes tem o Barracas Central também, domingo 8h15 fora de casa, mas uma viagem não tão longa, e aí parte provavelmente na quarta-feira para a capital paulista, onde enfrentará o Corinthians, talvez na terça, para cumprir alguns protocolos da Cobebol. Já o Corinthians volta para São Paulo e lá permanece, né, para os dois próximos compromissos. Cruzeiro nesse domingo 7h30 da noite dentro de casa, e o próprio Rosário Central na quinta-feira às 9h30 da noite. Sem Alan pro jogo da Libertadores, e também muito provavelmente sem contar com nenhum retorno do departamento médico. Yuri André, lesões musculares, Zacaria Labiá, Kaique e Vitinho, aí cirurgias só pro ano que vem mesmo. Camarão, expectativa para quem sabe novos capítulos da novela Memphis Depay. Eu duvido, mas existe essa chance.
0: Muito bem, Lucas Belotti, trazendo todos os detalhes de Rosário Central 0, Corinthians 0. A volta semana que vem em Itaquera, mas antes disso tem compromisso pelo Brasileirão. Band News FM transmitiu mais um grandíssimo jogo do futebol internacional. Fique ligado, tem muito mais por aí. Marcelo Duó, Mauro Betti, Lucas Belotti e eu, Bruno Camarão, entregamos a você este embate pela Libertadores da América, que até aqui, nas partidas de ida das oitavas de final, não teve nenhum vencedor.

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3: Boa noite.
4: Olá. A violência no Rio de Janeiro fez 3 vítimas inocentes em apenas 24 horas, incluindo uma criança.
5: Com 6 anos de idade, a criança que brincava em casa quando foi atingida por estilhaços de uma bala perdida vai carregar para sempre as marcas da violência. O menino chegou a ser socorrido, mas perdeu a visão do olho esquerdo.
6: E quando eu soube da notícia, eu falei, pronto, mataram meu filho.
5: Em menos de 24 horas, 3 inocentes foram baleados na cidade do Rio de Janeiro. Além da criança, um homem foi atingido no pé, dentro do carro, em outro tiroteio na zona sudoeste e passa bem. E uma mulher de 53 anos levou um tiro no pescoço, dentro de um ônibus na zona norte. Aline de Siqueira Afonso passou por uma cirurgia de mais de 4 horas. Foi entubada e segue em observação. O estado de saúde dela é grave. Aline estava nessa linha que vai de Irajá até a Tijuca, na Zona Norte. Ela foi atingida no pescoço quando passava pela Avenida Miriti, uma das mais movimentadas da região.
7: A gente tem que enfrentar a vida do jeito que ela se apresenta. Vai fazer o quê? Torcer pelo seu próximo.
5: 10 pessoas foram baleadas dentro do transporte público desde janeiro do ano passado na região metropolitana do Rio. 3 morreram.
8: Sair de dentro de casa e fazer sua oração, porque está muito difícil. Só
5: neste ano, 63 pessoas foram atingidas└======================================================================================================================================================================================================================================================================================================================================================================================================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
9: Eu não sei onde vamos parar. É muito triste você amar o seu país e não se sentir seguro dele.
10: A violência continua fazendo vítimas, enquanto as facções criminosas tentam expandir territórios e transformam bairros em campos de guerra. Nesta quinta-feira, a Polícia Militar fez uma grande operação para tentar frear a expansão territorial e reduzir crimes. 27 batalhões estão envolvidos. Pelo menos 5 pessoas foram presas e 2 fuzis apreendidos. O Rio tem se tornado um reduto para traficantes de outros estados. Bandidos se escondem em comunidades dominadas pelos criminosos e fazem treinamentos. Hoje, a Polícia Civil prendeu no Rio 3 lideranças do Comando Vermelho do Maranhão. Entre eles, um dos chefes da facção naquele estado e a mulher dele. Segundo as investigações, ele controlava o tráfico à distância desde 2024.
11: E no Rio Grande do Sul, uma operação prendeu 12 suspeitos de tentativa de homicídio contra um torcedor do Grêmio em Porto Alegre. Segundo a investigação, todos faziam parte de uma torcida organizada do Inter. O ataque foi em março, antes da final do Campeonato Gaúcho. O gremista foi cercado e espancado. Ficou 21 dias em coma e teve fraturas e ferimentos graves na cabeça. Até hoje tem dificuldades para andar e falar. Além de drogas, a polícia também apreendeu armas, bombas, roupas e uniformes que teriam sido usados no ataque.
4: Um absurdo isso. Todo mundo tem que ser devidamente punido. Uma operação da Polícia Federal mira um esquema de lavagem de dinheiro de apostas online. O sequestro de bens e imóveis autorizado pela Justiça passa de R$1 bilhão.
12: Hoje, a Polícia e a Receita Federal foram atrás de bens bilionários. carrões, imóveis, obras de arte. A operação cumpriu 19 mandados de busca e apreensão em 5 estados: São Paulo, Paraná, Rio de Janeiro, Sergipe e Paraíba. Este foi o momento em que os policiais abordaram um dos empresários investigados, que foi parado no meio do trânsito em João Pessoa. Hernildo Júnior, dono da PixBet, uma empresa de apostas esportivas que já patrocinou times como Flamengo e Corinthians. O carro e o celular dele foram apreendidos. Na cidade, a PF também fez buscas na sede da empresa. Perto da capital, uma arena de vaquejadas ligada aos investigados também foi alvo. Segundo a investigação, por trás da estrutura empresarial havia um esquema para burlar as leis brasileiras e lavar dinheiro de apostas online. O primeiro passo era o dinheiro movimentado pelas apostas. Segundo a PF, parte dos recursos saía do Brasil por meio de empresas de compensação financeira e chegava a PixStar, uma empresa registrada num paraíso fiscal no Caribe. Depois, eram emitidas notas falsas, como se fossem pagamentos por serviços, e o dinheiro voltava com a aparência de legalidade.
13: A gente tem cooperação internacional envolvida nessa investigação, a gente tem um rastro muito forte e robusto de prova já produzida até o presente momento.
12: A polícia também investiga o advogado da PixBet e de Hernildo Júnior. Nelson Williams é dono de um dos maiores escritórios de advocacia empresarial do país. Segundo a investigação, o advogado teria atuado como operador financeiro do grupo e ajudado a ocultar bens e recursos. Esta é a segunda operação policial contra o advogado em menos de um mês.
14: Esta relação sempre foi puramente, estritamente profissional. O escritório Nelson Williams advoga para a PixBet há alguns anos, presta assessoria para a PixBet há alguns anos, né, e em razão disso, né, deduzimos, a princípio, sem ter o acesso integral aos autos, que há, talvez, ou possa ter um questionamento dos valores recebidos pelo escritório em razão desta prestação de serviços.
12: A PixBet disse que só vai se manifestar depois de ter acesso às informações do processo. Não conseguimos contato com Hernildo Júnior.
11: A polícia de São Paulo recuperou 8 gravuras do artista francês Henri Matisse, que tinham sido roubadas da biblioteca Mário de Andrade em dezembro do ano passado. As obras estavam numa casa em São Bernardo do Campo, na Grande São Paulo. Uma pessoa foi presa e uma arma foi apreendida. O conjunto recuperado faz parte de um acervo avaliado em cerca de R$1 milhão. A polícia ainda procura outras 5 obras de Cândido Portinari que continuam desaparecidas.
4: Um policial militar reagiu ao ter a casa invadida por criminosos na Baixada Fluminense, Thaís.
11: Olha, Felipe, teve troca de tiros e um dos bandidos acabou baleado e preso.
15: A pressa é para fugir, mas minutos antes o plano era invadir esse imóvel em Mesquita, na Baixada Fluminense. Câmeras de segurança registraram a ação de 4 criminosos na casa de um policial militar. As imagens mostram a movimentação do grupo durante a madrugada. O circuito interno mostra um criminoso encapuzado e de luvas. Ele aparece bem próximo à câmera e carrega uma escada, usada pelo grupo para conseguir acessar a residência. Outros ângulos mostram diferentes pontos do imóvel. Os bandidos circulam pelo local e, em seguida, a movimentação muda de ritmo, porque o policial percebe a invasão e reage. Um dos criminosos é baleado. Do lado de fora, as câmeras registram a fuga. Ferido, ele caminha com dificuldade. Os comparsas conseguem correr em direção ao carro e ajudam o bandido. O grupo consegue fugir. Depois do confronto, agentes da delegacia de Mesquita receberam a informação de que um dos envolvidos tinha sido baleado. Os policiais passaram a fazer buscas em unidades de saúde da região. O homem foi localizado no Hospital Geral de Nova Iguaçu. Segundo a Polícia Civil, ele teria apresentado, num primeiro momento, uma identidade falsa. Ainda de acordo com os agentes, o PM, dono da casa, reconheceu o criminoso como um dos envolvidos na invasão. Ele foi preso na manhã desta quarta-feira. Um outro homem também foi levado para a delegacia. O caso foi registrado como roubo qualificado. A polícia agora segue com a investigação para identificar e localizar os demais envolvidos.
4: A Receita Federal apreendeu emagrecedores em duas operações em Foz do Iguaçu, no Paraná. Na primeira, foram encontrados 67 ampolas de medicamentos em um compartimento secreto costurado na sola de um par de tênis. O calçado estava sob as poltronas de um ônibus de turismo que seguia para Florianópolis. A segunda, a apreensão aconteceu já na alfândega. Cápsulas dos produtos de emagrecimento foram descobertos dentro de um pote de loção hidratante enviado por remessa postal. A polícia agora tenta identificar destinatário e remetente da encomenda.
11: A polícia do Rio Grande do Sul prendeu golpistas que enganavam vítimas com falsos investimentos.
4: Uma das empresas investigadas movimentou cerca de 300 milhões de reais em criptomoedas num único dia.
16: Uma falsa plataforma de investimentos que oferecia lucros altos, principalmente com a aplicação em criptomoedas. Foi acreditando nas falsas promessas que uma aposentada gaúcha perdeu uma herança milionária, 37 milhões de reais. Segundo o advogado da vítima, tudo começou quando ela entrou num grupo de discussão sobre investimentos.
17: O tal do professor, todos os assessores induziam ela, poxa, busque mais lucro, mas a gente consegue oferecer mais lucro, né? E aí é que ela começou a fazer transferências PIX e investimentos nesta falsa corretora ao invés do banco tradicional.
16: Assim como ela, outras 140 pessoas também foram lesadas no esquema. Os criminosos forjavam sites bem elaborados e anúncios com ofertas imperdíveis nas redes sociais. A polícia cumpriu 10 mandados de prisão e 16 de busca e apreensão em Gravataí, na região metropolitana de Porto Alegre e nos estados de São Paulo e Santa Catarina. Além dos mentores do esquema, a operação mirou laranjas que cediam a conta bancária para a movimentação de dinheiro. Duas pessoas foram presas em São Paulo. Uma das empresas investigadas movimentou mais de 290 milhões de reais em criptomoedas em um único dia. No total, as transações realizadas pelos investigados somam 30 bilhões de reais.
18: Os próximos passos são analisar, tentar dar nome a essas 140 vítimas, entender quanto cada uma perdeu, tentar localizar o destino dos recursos da nossa vítima, para que, de alguma forma, a gente consiga reparar o prejuízo dela.
11: Subiu para 273 o número de mortos no terremoto que atingiu a Colômbia no começo da semana. As buscas entram no quarto dia e se concentram nas cidades de Cali e Pereira, onde dezenas de prédios desabaram. Num pronunciamento em Bogotá, o presidente Abelardo de Las Priedas simplesmente decretou 3 dias de luto e anunciou o estado de emergência econômica, o que permite repasses de dinheiro sem necessidade de aval do Congresso. 377 pessoas ainda estão desaparecidas e equipes apenas de 4 pessoas, de 4 países, na verdade, foram autorizadas a ajudar nas buscas. Estados Unidos, Israel, Equador e El Salvador. O governo é alvo de críticas pela recusa de mais ajuda internacional.
4: E o governo brasileiro deu início ao processo de reciprocidade contra os Estados Unidos por causa do tarifaço. Ao vivo de Brasília, Natália Pazzi tem todas as informações. Boa noite, Natália.
19: Boa noite, Felipe, a vocês e a todos. O governo divulgou uma nota informando que o Itamaraty está notificando os Estados Unidos sobre o início do processo. Agora serão realizadas consultas diplomáticas entre os dois países e reuniões dentro do próprio governo para decidir quais produtos serão afetados e como isso deverá acontecer. Segundo o governo, essas consultas reforçam a disposição brasileira para conversar. A ideia é buscar uma solução negociada ou até anular os efeitos das medidas impostas pela Casa Branca. Entre as possibilidades está a aplicação da mesma sobretaxa. Atualmente, ela chega a 37,5% para uma série de produtos exportados pelo Brasil. É possível ainda aumentar ou definir um valor menor. O rito da reciprocidade é definido em uma lei que foi aprovada por unanimidade no ano passado pelo Congresso. Ela autoriza o Planalto a responder em caso de barreiras econômicas impostas por outros países ou blocos econômicos. Na época, a relatora foi a senadora Tereza Cristina. Ela costurou o texto junto com o governo, que incluiu a possibilidade de suspender concessões comerciais e obrigações relativas a direitos de propriedade intelectual como retaliação. Antes do comunicado, o presidente Lula se reuniu com o ministro Mauro Vieira das Relações Exteriores e com o assessor especial Celso Amorim. É com vocês.
11: Obrigada. O muro da Embaixada dos Estados Unidos em Brasília foi pichado na manhã desta quinta. Pessoas vestidas de palhaço protestaram no local e escreveram em português e inglês que os Estados Unidos fazem guerra e lucram com a morte. Um homem chegou a ser preso. Em uma rede social, o MST assumiu a autoria do ato.
4: A alta nos casos de sarampo acendeu o alerta em São Paulo e em cidades da região metropolitana, onde a procura pela vacina aumentou.
20: Um posto de vacinação num supermercado. É a vacina do sarampo chegando a quem precisa ser imunizado.
21: Vacina é um pacto coletivo, né? Então todo mundo que puder tem que vir tomar.
22: Nós sabemos que a vacina, ela sempre salvou e sempre vai salvar vidas.
23: Então acho que é importante cada um fazer a sua parte.
20: Por causa do aumento de casos de sarampo, com 23 confirmados em São Paulo só esse ano, há uma intensa campanha de vacinação nas cidades afetadas. A capital, Guarulhos e São Bernardo do Campo. Postos móveis como estes foram montados em comércios, hotéis, academias e também estações de metrô. Os postos de saúde, claro, também estão vacinando, com uma vantagem: aproveitar e tomar outras vacinas que podem estar faltando, como a da gripe e da Covid. Nesse aqui tinha fila para se vacinar. Desde o início da campanha, no começo de agosto, foram aplicadas mais de 500.000 de doses de sarampo na capital. A orientação é que todo mundo, entre 6 meses e 59 anos, das três cidades, tome a vacina. O esquema completo prevê duas doses, uma aos 12 meses e outra aos 15 meses. Mesmo quem estiver com tudo em dia, precisa tomar a adicional.
24: A vacina é extremamente segura, sarampo é muito pior, né? Ele se transmite muito, ele é extremamente transmissível. Uma pessoa doente pode transmitir para até 18 pessoas ao seu redor, né? A doença mais transmissível que temos e pode dar complicações graves, como pneumonia, inflamação no cérebro e levar até mesmo ao óbito.
20: O Diego trouxe a família toda para se proteger.
25: Não deu para ver um sozinho para reforçar com ela, não. Mas já todo mundo tomou o sarampo hoje.
11: Tá certíssimo. E os bancos de sangue terão novas regras a partir de outubro. Uma delas permite que pessoas com mais de 70 anos que já são doadoras continuem doando.
26: A doação de sangue sempre fez parte da vida da Patrocínia. São mais de 4 décadas doando, pelo menos 2 vezes por ano. Perto dos 70, ela estava apreensiva.
27: Eu já estava me preparando psicologicamente, já estou chorando, né? Já estava me preparando psicologicamente para a chegada do final do ano e eu não poder doar mais. E o meu coração se emocionou quando você falou que eu vou poder virar setentona doando. Que coisa melhor que isso?
26: Agora quem tem 70 anos ou mais e já é doador regular pode continuar doando sangue, desde que esteja em boas condições de saúde. Até então, pessoas acima dessa idade eram impedidas de doar. A mudança levou em conta o aumento da expectativa de vida e o envelhecimento da população brasileira.
28: Não tem essa questão ali, né, de ser de uma doação de um doador de 70 anos ou ser um doador de 35 anos. O sangue é vida para todo mundo, né? Independente da idade.
26: As mudanças entram em vigor a partir de outubro nos bancos de sangue de todo o país. Além da questão da idade, há outras novas regras, como a diminuição no intervalo de doações para quem passou por procedimentos estéticos, fez endoscopia ou tatuagem. O tempo de espera caiu de 6 para 4 meses. Também foram adotadas novas medidas para melhorar o monitoramento de todas as etapas da doação, que vão seguir um padrão internacional, reduzindo o risco de erros.
28: Todos os lugares têm falta, a gente não consegue, em muitas épocas do ano, suprir os estoques necessários para os hospitais. A gente espera não só essa questão dos doadores, da questão da idade e tudo mais, mas que toda a portaria, com todas as mudanças, permitam que mais pessoas sejam doadoras.
4: Doar sangue é doar vida. Doe! O eclipse solar total visto ontem em partes da Europa rendeu muito mais que belas imagens. Mobilizou cientistas que pesquisam os efeitos das mudanças no Sol sobre a Terra.
29: 2 minutos de escuridão e apenas uma chance para este skatista espanhol fazer a manobra da vida. E para este noivo, fazer um pedido de casamento único. espetáculo para milhões de pessoas. O fenômeno ofereceu uma oportunidade rara para cientistas estudarem o Sol e também os efeitos da mudança repentina de luz sobre a Terra. Em várias partes da Europa, equipes de pesquisa lançaram balões meteorológicos equipados com câmeras e sensores capazes de medir mudanças na atmosfera e até na concentração de ozônio. A NASA enviou um avião a cerca de 15 mil metros de altitude a partir da Islândia. A Agência Espacial Americana vai incluir os registros em estudos sobre a coroa solar.
0: E é a coroa que é a fonte do vento solar, a fonte do material que o Sol ejeta continuamente e que chega eventualmente na Terra. Então, eventuais explosões solares, as interações Sol-Terra, tudo isso é ditado pelo comportamento da coroa solar. E os eclipses solares totais são, então, as oportunidades que a gente tem aqui da Terra de se estudar em detalhe a coroa solar.
11: Hora de falar da previsão do tempo. Mais de 550 cidades entraram na rota de tempestades severas no sul do país e a gente vai detalhar isso a partir de agora. A expectativa de chuva é de 100 milímetros na região sul. A gente observa, né, toda essa área aqui em vermelho, amarelo e também roxo com perigo. E aí a chuva vem acompanhada ainda de rajadas de vento e quedas de granizo. Não chove só na região sul, não. Também no sudeste há um alerta especial para a região leste de São Paulo e também no sul do Rio de Janeiro. Por outro lado, aí o interior do Brasil com sol e tempo seco. O alerta nessa região é para baixa umidade relativa do ar, com níveis críticos, principalmente no interior de São Paulo e também de Minas Gerais. Destacando também uma situação muito preocupante em todos os estados do Centro-Oeste e no interior do Nordeste, onde as temperaturas podem chegar perto dos 40 graus. Aliás, vamos dar uma passadinha aqui no nosso mapa de máximas. 37 graus em Cuiabá, 35 graus em Teresina e 30 graus em Belo Horizonte. Aí, já que a gente está falando de calor, a Defesa Civil de São Paulo faz um alerta para uma onda de calor no estado nos próximos dias. As temperaturas podem ficar até 7 graus acima da média e há, sim, um risco de incêndios florestais. O interior deve ser a região mais afetada. Esse veranico segue até a próxima quarta-feira. Vamos dar uma passadinha pelas cidades do interior de São Paulo. Presidente Prudente com máxima de 35 graus nessa sexta-feira, Araraquara 33, Campinas 31 e Franca 32 graus. Na capital paulista, o tempo vira na parte da manhã e há possibilidade de pancadas de chuva à tarde, máxima de 25 graus. O cenário em outras cidades a gente também compartilha a partir de agora. Chove forte, a temperatura não passa de 18 graus em Florianópolis, Vitória 29 graus com sol entre nuvens. Cenário parecido em Brasília, por lá a máxima de 30 graus e Manaus 35 graus. Mais de 30 mil propriedades rurais sofreram estragos com tornados e temporais nas últimas semanas no Rio Grande do Sul. Quase 150 mil toneladas de alimentos foram perdidas.
1: A chuva e o vento dos temporais do fim de julho em Viamão, na Grande Porto Alegre, arrancaram lonas e deixaram a produção do Fernando desprotegida. Só em estrutura, o prejuízo passa dos 15 mil reais.
2: O temporal aqui foi bem feio, assustador, né? As lonas das estufas estouraram, né? Levando, assim, cerca de quatro estufas, né, a lona embora, e também danificando parte metálica, que são os arcos.
1: Isso, que ele ainda não calculou as perdas dos morangos e tomates, que vai deixar de colher e vender. O cenário se repete em várias partes do Rio Grande do Sul. Na segunda metade de julho, choveu forte com granizo. Houve vendavais e até tornados, que arrasaram quase 150 mil toneladas de alimentos, segundo o governo do estado.
3: 101 municípios registrando essas perdas em 30 mil propriedades rurais. As perdas elas se efetivam mais mesmo na questão dos solos, por lixiviação, por chuvas excessivas que acabam aí trazendo prejuízos no solo da propriedade.
2: Investir em agricultura no Rio Grande do Sul é uma atividade de altíssimo risco. Então é bem complicado e nos desanima, né? Porque a gente não tem nenhum incentivo do poder público.
1: O governo gaúcho disse que acompanha a situação. R$1 milhão foram destinados à Defesa Civil para atender moradias destelhadas. Mas não foi anunciado auxílio específico para as perdas nas lavouras, nem por parte do governo federal.
4: O presidente do Supremo é...

0: Cotrim, ex-secretário do governo do Maranhão. Segundo a Polícia Federal, ele seria o informante do jornalista. Hoje, o presidente do STF prestou solidariedade a Dino, mas disse que o tribunal vai respeitar os direitos constitucionais. Fachin disse que a decisão de Moraes deve ser analisada no plenário da primeira turma, formada pelos ministros Alexandre de Moraes, o relator do caso, Carmen Lúcia, Cristiano Zanin e pelo próprio ministro Flávio Dino.
1: A apuração de eventuais ilícitos deve dirigir-se e certamente vai dirigir-se à conduta que constitua objeto da investigação, jamais à atividade jornalística legítima exercida no cumprimento de sua função constitucional.
0: Na sessão, Moraes rebateu, afirmando que um direito constitucional não pode ser usado para encobrir crimes.
2: Sigilo de fonte, que é uma garantia constitucional consagrada por essa Suprema Corte, mas que nunca se confundiu e nunca e jamais se confundirá com escudo protetivo para a prática de atividades ilícitas.
0: Entidades ligadas à comunicação criticaram a medida, que é vista como quebra do direito de sigilo à fonte dos jornalistas, o que é previsto na Constituição Federal.
3: O dia dos candidatos à presidência foi marcado por um problema envolvendo o registro da candidatura de Flávio Bolsonaro.
4: A equipe de campanha de Flávio Bolsonaro começou o dia com surpresas. O pré-candidato não conseguiu registrar a candidatura à presidência porque no sistema da Justiça Eleitoral apareceu que ele estava filiado ao partido Missão e não ao PL.
5: Fraudaram a minha filiação partidária. O sistema vai tentar de tudo para me parar, mas não vai conseguir não, porque Deus está no comando e a gente junto vai resgatar o nosso Brasil.
4: O Missão afirma que recebeu o pedido de filiação de Flávio de um e-mail válido, vinculado diretamente ao senador, enviado em 2 de agosto. E que após a detecção da mensagem, houve um contato também pela internet com o PL, para avisar do problema que teria sido visto pela legenda. Em transmissão nas redes sociais, Flávio disse que o gabinete considerou como spam os e-mails de filiação que recebeu em uma conta institucional do Senado.
5: Chegou no meu gabinete alguns e-mails automáticos, né, desse partido aí. É porque, como ninguém conhece, acaba que a assessoria vê aquilo e acha que é spam, né?
4: Uma apuração preliminar do Tribunal Superior Eleitoral aponta que o sistema foi movimentado por alguém com credenciais do Missão. O presidente Nunes Marques determinou o restabelecimento da filiação do senador ao PL. O ministro também decidiu que deve ser excluído do histórico partidário o vínculo errado e pediu que a Polícia Federal investigue o caso. A candidatura do PL foi registrada no início da noite. O Missão sustenta que houve uma tentativa fraudulenta de filiação feita por agentes externos. O candidato do partido, Renan Santos, ressaltou que vai encaminhar à Polícia Federal os registros no sistema.
6: Alguém pegou o e-mail do Flávio, oficial do Senado, e cadastrou ele no nosso sistema de filiação. Então, a equipe do Flávio, com o e-mail oficial do Flávio, de fato abriu os e-mails, teve acesso aos e-mails dessa filiação esquisitíssima e, inclusive, clicou em links.
4: Já no recém-inaugurado QG eleitoral do PT, em Brasília, foi assim boa parte da manhã. Entra e sai de carros de candidatos para gravar vídeos, propaganda política, além de tirar fotos ao lado de Lula. O objetivo é reforçar a presença do candidato à reeleição nos estados e ainda tentar eleger uma bancada maior no Congresso. À tarde, Lula também fez questão de comparecer no Ministério do Trabalho à divulgação de um tema popular: o crescimento verificado pelo governo das vagas de trabalho com carteira assinada.
7: O Planalto está determinado a aprovar a proposta que acaba com a escala de trabalho 6x1 antes das eleições. Para isso, o presidente Lula busca se reaproximar do presidente do Senado, Davi Alcolumbre. Líderes avaliam que as primeiras conversas serviram para selar a paz e restabelecer o diálogo.
4: O contato foi retomado 4 meses após a derrota do governo na indicação de Jorge Messias para o Supremo, atribuída pelos petistas a Alcolumbre. Apesar da pressão, o presidente do Senado já sinalizou que temas importantes para o governo só vão ser votados depois das eleições. Em sinalização ao agronegócio, a equipe de campanha do petista trouxe uma mudança de tom no plano de governo. Desta vez, o texto trata da importância do setor para a economia depois do tarifaço dos Estados Unidos.

0: Em 2022, o documento atrelava a área responsável por quase um quarto das exportações do país a ideias ligadas à reforma agrária. Ronaldo Caiado, candidato do PSD, cumpriu agendas em São Paulo. Pela manhã, participou da Feira Latino-Americana do Transporte. À tarde, ele participou de um fórum de empreendedores. O ex-governador de Goiás escolheu cidades do entorno de Brasília para dar a largada à campanha presidencial na próxima segunda-feira. Romeu Zema, candidato do Novo, também participou do fórum com empreendedores. O ex-governador de Minas Gerais definiu como palco da primeira agenda oficial de campanha o município de Montes Claros, no norte do estado.
1: E o Tribunal Superior Eleitoral suspendeu esta noite o sistema de processamento de novas filiações partidárias. O ministro Cássio Nunes Marques determinou a medida depois que Flávio Bolsonaro foi filiado indevidamente ao partido Missão. Houve uma tentativa também de alterar a filiação do presidente Lula. A Justiça Eleitoral garante que a situação dos candidatos está regularizada e que o sistema será reativado em breve.
2: A relação entre governo e Congresso em meio às eleições, veja no comentário de Fernando Mitri.
3: Na expectativa de aprovação da PEC da segurança e de outras matérias de interesse do governo, o presidente Lula vem se reunindo com o presidente do Senado para acertar a pauta a ser votada no curto prazo disponível. A mudança da escala 6 por 1, outra prioridade do Lula, sempre teve poucas possibilidades de aprovação antes da eleição, apesar da pressão que é grande. Mas a PEC da segurança, que parece assegurada, será seguida por Lula com o um anúncio do Ministério da Segurança, a área prioritária na campanha, que está, tema que está entre os assuntos definidores desta eleição, podendo crescer mais no horário eleitoral. Podendo não, vai crescer. Mas que até agora é a área em que predominam o discurso e as teses de repressão ao crime defendidas pela direita e seus candidatos, um dos desafios da esquerda. Ideologias à parte, um plano abrangente, como tantos especialistas insistem, integrando todas as forças de segurança, coordenadas nacionalmente, sem perda de autonomia dos estados e conectadas com forças de apoio internacionais, esta é a base necessária para o combate eficiente ao crime organizado, mas superando dificuldades e disputas políticas, o que não é fácil. Thaís Felipe.
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1: Um dos suspeitos de chefiar o esquema que desviou bilhões de reais de aposentados do INSS se entregou à polícia.
2: O presidente da Confederação dos Agricultores Familiares estava foragido há 9 meses.
6: Carlos Roberto Ferreira Lopes se apresentou na Superintendência Regional da Polícia Federal em Brasília e já foi levado à prisão. O advogado estava foragido desde novembro do ano passado. Ele é presidente da Confederação de Agricultores Familiares, a CONAFER, desde 2011. Foi indiciado no mês passado na operação que investiga um desvio bilionário de benefícios de aposentados e pensionistas do INSS. A entidade é apontada pela Polícia Federal como a peça central do esquema e movimentou mais de 640 milhões de reais em descontos indevidos. A PF diz que esse dinheiro foi desviado para empresas de fachada. Num período de 5 anos, a entidade teve um salto impressionante nos descontos em aposentadorias e pensões, de R$ 400 mil em 2019 para R$ 277 milhões em 2024, quase 700 vezes mais. A defesa do presidente da CONAFER disse que a apresentação à polícia não significa confissão de culpa. Ele é suspeito de chefiar o esquema de fraudes no INSS. A Polícia Federal diz que Carlos Lopes controlava as transferências financeiras e decidia a distribuição do dinheiro desviado. No ano passado, Carlos Lopes chegou a ser preso por falso testemunho ao depor na CPI do INSS, mas foi liberado depois de pagar fiança de R$ 5 mil. No pedido de indiciamento, a PF também defendeu que o presidente da CONAFER responda pelos crimes de organização criminosa, lavagem de dinheiro e corrupção ativa. Como ele se entregou à polícia, investigadores avaliam que aumentam as chances de um acordo de delação premiada. A investigação aponta uma ligação entre a CONAFER e políticos dos partidos de centro.
2: Palestinos estão cercados nas suas próprias casas na Cisjordânia por colonos israelenses. A ação gerou reação internacional e foi classificada pelos Estados Unidos como um ato de terrorismo.
1: 15 palestinos, incluindo 2 crianças, estão sitiados na Cisjordânia desde o fim de semana, depois de colonos israelenses cortarem água, luz e acessos às casas. Os moradores afirmam que a ação visa forçá-los a abandonar suas terras. O Exército de Israel, que tem sofrido pressão para impedir a apropriação ilegal de assentamentos, enviou soldados para tentar retirar os colonos de lá. Mas eles reagiram e houve confronto. O cerco provocou uma crítica rara vinda dos Estados Unidos e foi classificado pelo embaixador americano em Israel como um ato de terrorismo. A Cisjordânia abriga hoje 3 milhões de palestinos, mas Israel controla sozinho 60% do território. Essa ocupação está se expandindo com ações violentas como essa.
7: O governo do Japão protestou contra a visita do presidente da Rússia a ilhas reivindicadas pelo país.
8: A visita aconteceu depois de Vladimir Putin supervisionar exercícios militares navais na região. Ele esteve na ilha Irutup, onde experimentou caviar numa indústria de pescados. Essa é a maior das 4 ilhas Kurilas, reivindicadas há décadas pelo Japão. O arquipélago tem mais de 50 ilhas. O Ministério das Relações Exteriores japonês disse que o território pertence ao país e, em protesto, convocou o embaixador russo para dar explicações. As ilhas foram ocupadas pela União Soviética no fim da Segunda Guerra Mundial, em 1945, e tiveram papel estratégico durante a Guerra Fria, servindo de base aérea e naval. O território, com cerca de 20 mil habitantes, conta ainda com jazidas minerais de ouro e prata e zonas de pesca. A viagem de Putin é vista por analistas como um recado ao Japão, contra o apoio dado pelo país às sanções aplicadas pelo G7, por causa da invasão da Ucrânia. A primeira-ministra, Sanae Takaichi, declarou que a visita fere os sentimentos do povo japonês e prejudica as relações entre os dois países.
2: O parlamento da Suécia aprovou a redução da maioridade penal de 15 para 14 anos. O governo, que é de direita, queria reduzir a idade para 13, mas não conseguiu maioria no parlamento. A mudança entra em vigor no próximo dia 10 de setembro, às vésperas das eleições gerais no país. O combate à criminalidade é o principal foco do governo sueco desde 2022.
7: E a seguir, barriga de aluguel entra na justiça para manter gestação de bebê que pais biológicos queriam abortar.
2: Brasileiros participam de seleção para ingressar numa das companhias de dança mais prestigiadas do mundo.
7: Iate de 50 milhões de reais pega fogo logo depois de ser entregue ao novo dono.
2: E ainda, Fernandinho Fernandes traz tudo o que rolou na rodada das Copas Sul-Americanas. Em instantes, aqui no Jornal da Noite.
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12: Meia-noite e 40 minutos pelo horário de Brasília. Bom dia para você que acompanha a Band News FM nessa madrugada de sexta, 14 de agosto de 2026. Eu, Stephanie Toso, sigo por aqui na atualização do noticiário durante o intervalo do Jornal da Noite na nossa programação, já trazendo os principais destaques direto de Brasília. O Tribunal Superior Eleitoral pode julgar na próxima semana o uso de deepfakes na campanha eleitoral. O encontro para tratar do assunto está previsto para essa quinta-feira. Afonso Marangoni tem mais informações.
13: Adiada a reunião dos ministros do Tribunal Superior Eleitoral para discutir o uso de deepfakes na campanha eleitoral. O TSE pode julgar a questão na próxima semana. Deepfakes são conteúdos criados por inteligência artificial que simulam a imagem e a voz de uma pessoa. Os ministros vão decidir se vai haver uma proibição geral ao recurso ou se alguma exceção vai ser aceita. A discussão se dá no âmbito de uma ação do PT contra a divulgação de um vídeo do ex-presidente Jair Bolsonaro produzido por IA. O conteúdo foi usado na convenção que confirmou a candidatura do senador Flávio Bolsonaro à presidência da República. O temor é que, se não houver uma proibição geral, a Justiça Eleitoral receba uma enxurrada de ações questionando o uso da tecnologia. Outro ponto em aberto é qual deve ser a punição aplicada para violações à regra.
12: Nos outros destaques, a Polícia Federal realiza uma operação contra um esquema de fraudes bancárias que gerou um prejuízo de 30 milhões de euros. Os agentes cumpriram mandatos em Goiás, São Paulo e no estado do Rio. Quem tem mais detalhes é o Alexandre Paes.
14: Um esquema de fraudes bancárias eletrônicas, lavagem de dinheiro e ocultação de patrimônio entrou na mira da Polícia Federal nesta quinta-feira. Em Goiás foram cumpridos 11 mandados, na cidade de Goiânia, Senador Canedo e Anápolis. Essa operação também ocorre em cidades de São Paulo e no Rio de Janeiro. A investigação começou após uma instituição financeira alemã comunicar um ataque cibernético ocorrido no final de 2023. O prejuízo é estimado em 30 milhões de euros. Segundo a Polícia Federal, os recursos eram movimentados por meio de cartões emitidos sem autorização e também por contas de passagens de empresas e instituições de pagamento das plataformas de ativos virtuais.
7: De volta com o Jornal da Noite, falando de economia. Nesta quinta, a Bolsa de Valores registrou mais um dia de queda e fechou com a menor sequência de perdas consecutivas desde 2023. A Juliana Rosa explica os motivos.
11: A Bolsa Brasileira cai desde o começo de agosto e engatou hoje a oitava queda seguida, 0,23%. É a maior sequência de quedas em 3 anos. Com exceção das ações da Petrobras, que se beneficiam da alta do petróleo, os papéis vêm sofrendo com a saída de investidores estrangeiros. A incerteza em relação às contas públicas no ano que vem prejudica a atração de investimentos, a queda dos juros e da inflação e traz um risco de piora econômica no ano que vem. É nesse contexto que o Congresso ainda aprovou um aumento de gastos fora da regra fiscal esse ano, embora aumentando a economia prevista para o ano que vem, mas muito aquém do necessário. Essa semana, o banco JP Morgan retirou a recomendação de investimentos da Bolsa Brasileira e os balanços dos bancos estão mostrando os desafios com o aumento da inadimplência. Dados do comércio divulgados pelo IBGE mostram crescimento de 0,5% no mês de junho, acima do esperado, mas muito focado em compras básicas, ali no supermercado, com queda em produtos mais caros, que dependem de crédito. São números que reforçam a tendência de crescimento menor da economia brasileira. Felipe, Thaís.
2: Obrigado, Ju. Duas cabras deram trabalho à polícia de Portland, nos Estados Unidos. Elas foram vistas circulando perto de ponto de ônibus e até embarcaram rapidamente num deles. Depois desceram e seguiram até um shopping próximo, onde ali desapareceram. A polícia fez buscas na região, mas não informou se os animais foram encontrados. Quem pode comentar um assunto como esse pra gente?
7: É ele, né? Nosso especialista, Fernandinho Fernandes. Boa noite.
15: Em fuga de cabras? Boa noite, tudo bem? Olha aí. As cabras eram perdidas na polícia.
7: É demais,
15: né, cara? Ficava ruim, o policial vai contar o que em casa. Pô, eu levei um bonde de uma cabra. Tava a cabra e o seu cabrito, tudo junto ali.
7: Ai, ai, ai.
15: É mais surreal, né?
7: Melhor
15: é
7: tranquilidade, surreal, né? Que entra,
15: pois assim. É. Tranquilidade. Será que pagaram passagem, velho?
7: Ah, foi gratuito.
15: É.
2: Fernandinho.
15: Oi,
7: ó, bora.
2: Dando Corinthians está... Um resultado interessante, né?
15: Consegui, empatou 0-0, né?
2: É um jogo.
15: Não foi um resultado tão ruim assim, cara. Mas antes, a gente tem aí, ó, Mirassol encarando a LDU. Já a gente vai chegar no Corinthians.
2: Eles me derrubam aqui também.
15: Não, viu? Mas o jogo aconteceu, a gente vai chegar lá. O Mirassol deu mole, empatou em casa com a LDU 1-1, vai ter que resolver agora no Equador. No outro jogo, o Santos fez bonito, ganhou do Maracá por 2-1. Cara, o Neymar jogou muita bola, o Gabigol fez 3 gols, mas só valeu 1. Mas o Santos ganhou. E estavam os dois impedidos. Milimétrico, mas estavam os dois impedidos. O Neymar jogou muita bola, cara, esse corta-luz aí pro Gabigol fazer o gol. O Neymar jogou muito.
7: Olha, sem nem o que dizer.
15: O Vasco em casa também deu mole, empatou com o Olímpia. Olha que defesa do goleiro do Olímpia. 0-0, Sul-Americana vai ter que resolver fora de casa agora, Rui, a situação.
2: O Vasco ficou bem, rapaz. O Rui ficou Botafogo.
15: Ah, vamos falar o seguinte. Bom, falar aquela do Corinthians, que empatou na Argentina em 0-0. E o Botafogo levou um sacode do Cienciano 6-1.
7: Meu cara, Deus.
15: Tudo bem, Cusco, cidade histórica, maravilhosa. Mas não dá pra jogar em 3.400 metros, cara. É judiar demais do caboclo.
7: Pesa.
15: Não dá, pesa. Cara, ainda mais... Sabe o que mais dá na altitude? Dor de cabeça. Imagine com 6-1, como é que fica a cabeça.
7: Aí, essa cara. Dor de cabeça vai durar.
15: Fica latejando. Ixi. Bom, e mais um técnico perdendo emprego, né, Felipe?
2: É. Zubeldia.
15: 14º treinador a dar adeus ao seu emprego esse ano no Brasileirão. Calma que a gente vai equiparar o número de técnicos demitidos com a quantidade de rodadas.
7: Nossa, é demais,
15: gente. A gente tá chegando lá.
7: Já tudo isso?
15: E muito mais no Sport Total. Espero vocês logo depois do Jornal da Noite. Obrigado, gente.
7: Até já.
15: Valeu.
7: E olha só essa história. Nos Estados Unidos, uma mulher que servia como barriga de aluguel se recusou a abortar o bebê que tinha uma grave doença cardíaca. Os pais biológicos da criança queriam interromper a gravidez na 20ª semana, mas a enfermeira McKenna West conseguiu que um tribunal no Texas permitisse que ela seguisse com a gestação. A condição do menino é grave, mas tratável com cirurgia logo depois do parto, que está previsto para o mês que vem. A justiça americana também assegurou o direito à realização da cirurgia da criança. Mas ainda não há um parecer judicial sobre quem terá responsabilidade parental sobre o menino, os pais biológicos ou a barriga de aluguel.
2: A seguir, bebê de um mês que tinha sido dado como morto pelo hospital tem alta no interior paulista.
7: Armadilha fotográfica flagra onça com filhote no Parque do Iguaçu.
2: Brasileiros participam de seleção para o Teatro Bolshoi, uma das principais companhias de dança do mundo. Em instantes aqui no Jornal da Noite.
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0: meia-noite e 52 minutos. Na sequência, vem aí o terceiro e último bloco do Jornal da Noite na nossa programação.
1: O bebê de um mês, que foi dado como morto por um hospital no interior de São Paulo, teve alta e já está em casa. Noah Gabriel nasceu prematuro e com uma má formação no céu da boca. Em julho, enquanto aguardava por uma cirurgia na Santa Casa de Rio Claro, ele sofreu uma parada cardiorrespiratória. A morte foi declarada, mas 2 horas depois, a funcionária da funerária notou que ele estava vivo. O menino foi transferido para uma UTI e, depois de 30 dias, agora vai para casa. A família trata o caso como um milagre e não deve processar a Santa Casa.
2: Saúde para ele.
1: Né? Muita.
2: Momento animal no Jornal da Noite. Uma câmera de monitoramento flagrou a onça pintada Apepu brincando com seu filhote no lado argentino do Parque Nacional do Iguaçu. Os registros foram divulgados pelo projeto Iaguareté, que instala câmeras para monitorar a vida animal na fronteira. A fêmea foi identificada pela primeira vez há 10 anos e está em sua segunda ninhada. Nas imagens, a oncinha rola no chão, brinca, pula e chama a atenção da mãe. No final, após carinhos, deitam juntos na natureza.
1: Um iate avaliado em quase 50 milhões de reais naufragou na ilha de Sardenha, na Itália. Os 14 ocupantes foram resgatados e a suspeita é que uma falha no motor tenha causado fogo nas vedações, o que permitiu a entrada de água na embarcação. O iate, fabricado em 2020, tinha acabado de ser vendido e entregue ao novo dono.
2: Mais de 200 candidatos participaram em São Paulo de uma pré-seleção para a prestigiada Escola do Teatro Bolshoi.
1: O teste é o primeiro passo para realizar o sonho de ingressar em uma das maiores companhias de dança do mundo.
3: Nessa fila, cada olhar carrega uma expectativa. Tem nervosismo, tem ansiedade e, principalmente, tem sonho. Sonhos de meninos e meninas que já imaginam o palco como destino.
4: Eu acho que é muito legal fazer o balé porque eu meio que me sinto que eu tô falando comigo, só que dançando.
5: Eu sinto um brilho, assim, um pedaço do meu coração é dança.
3: A audição começa de um jeito mais leve, pensado para deixar os pequenos à vontade. Aqui, para quem tem 9 ou 10 anos, ainda não é preciso dominar o balé.
6: Essa audição, ela é completamente lúdica para ser uma experiência muito positiva para as crianças, mas independente de ser lúdico ou não, é uma seriedade muito grande do Bolshoi, porque aqui a gente vai falar de futuros talentos e com uma carga horária muito grande em cima desses físicos.
3: Enquanto o teste segue, os pais aguardam do lado de fora e para eles a espera pode ser ainda mais difícil.
7: Nossa, eu tô que não me aguento, só imaginando o que tá acontecendo lá dentro. Eu tô emocionada, imagino que ela lá dentro, então, deve estar explosiva.
8: Vamos ver, eu sei que ela tá determinada, é o sonho dela, né? Então, ela vai fazer o máximo para conseguir fazer alguma coisa, né? Para realizar o sonho dela, né?
3: Nesta pré-seleção, mais de 230 candidatos estão concorrendo. Mas não significa que os selecionados aqui garantem uma vaga. Eles têm mais uma etapa pela frente, em outubro, em Joinville. Fundado em 1776 na Rússia, o Teatro Bolshoi é uma das mais tradicionais e importantes companhias de balé e ópera do mundo. É considerado Patrimônio Cultural da Humanidade pela Unesco. E é justamente essa tradição que atrai quem está disposto a transformar talento em profissão.
6: Bolshoi em russo significa grande, né? Nós somos a única escola fora da Rússia, no mundo, se encontra aqui no Brasil, em Joinville, e apesar de estar em Joinville, é uma escola do Brasil, né? É uma escola aí da América Latina, e nós estamos para dar esse ensinamento técnico, para transformar esses talentos em profissionais da dança.
3: Para quem já passou dos 11 anos, esse desafio é ainda maior. Não basta ter vontade de dançar, é preciso dominar a técnica, conhecer os passos e mostrar em poucos minutos tudo o que se aprendeu até agora. Antes da audição, a gente encontrou este grupo do lado de fora, cada uma delas com uma história, uma expectativa e o mesmo sonho.
4: Eu acho que vai ser meio difícil.
5: Meu sonho ir lá.
9: Também é um sonho, eu queria muito ser de lá.
3: Algo que elas esperam realizar. E se não der esse ano, pode ter certeza que vão tentar de novo.
2: Crianças, seus sonhos, pais, suas ansiedades.
1: É isso. E a edição primorosa da nossa bailarina, Carolina Zez, aqui verdade. Também. O Jornal da Noite termina aqui. 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
2: Você fica agora com Fernandinho Fernandes e o Esporte Total. Uma excelente sexta-feira para você.
1: Obrigada pela companhia. Tchau.
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0: 1 hora em ponto pelo horário de Brasília. Mais uma vez, bom dia para você que está sintonizado, acompanhando aqui a Band News FM nessa madrugada de sexta. Hoje, 14 de agosto de 2026, eu, Stephanie Toso, sigo por aqui até às 7 horas na atualização do noticiário, já trazendo os principais destaques para você terminar aí a semana, daqui a pouquinho começar o fim de semana, bem informado, bem atualizado aqui com a gente, claro que de olho também nas mensagens que chegam pelo nosso WhatsApp no 11 999 592 100, já desejando muito bom dia para quem passou por aqui nesses últimos minutos, mandando um alô. Sérgio Girota já mandou, bom dia, Sté. Como já entramos no fim de semana, já pensou no que vai fazer nesse fim de semana trabalhar? Estarei de plantão, então, tanto sábado quanto domingo, por aqui na programação da Band News FM, sempre por volta desse horário, tá, gente? Então, mais um final de semana aí, e passaremos juntinhos, e um fim de semana que, pelo menos aqui para São Paulo, promete muito calor, hein? Entramos em mais um período de veranico por aqui, temperatura vai subindo aos poucos, mas expectativa de que no domingo já chegue aí aos 30 graus. Daqui a pouquinho tem informação completa do pessoal da Climatempo por aqui na nossa programação também, já para você se programar, ajeitar aí o final de semana, fim de semana e da praia, hein? Tanto no sábado quanto no domingo. O Divanir Leite também já passando por aqui, direto da cidade de Garça, falou bom dia, sempre ouvindo essa excelente emissora. O João Luiz, do Brooklyn, também está sintonizado. O Jairo falou assim, ó, ele tá, né, trabalhando, taxista ali no aeroporto de Guarulhos, mas falou, bom plantão, Stephanie. Valeu, gente. O WhatsApp é aberto, hein? Vai mandando o seu alô, a sua mensagem, no 11 999 592 100. Enquanto isso, sigo por aqui na atualização dos principais destaques do dia.

0: O governo brasileiro anuncia a abertura formal de um processo de reciprocidade econômica contra os Estados Unidos. A medida surge como uma resposta a medidas unilaterais que foram adotadas por Washington. Quem explica é o Leandro Aislan.
1: O governo brasileiro confirma que deu início nesta quinta-feira ao processo para aplicar medidas de reciprocidade aos Estados Unidos pelas tarifas impostas pelo país aos produtos brasileiros. O Ministério das Relações Exteriores informou que o processo inclui a notificação ao governo norte-americano solicitando a realização de consultas diplomáticas. O Itamaraty informou que a medida reforça a disposição do governo brasileiro de privilegiar o diálogo e a negociação em suas relações internacionais. A lei da reciprocidade foi sancionada em 2025 pelo presidente Lula após a aprovação no Congresso Nacional e permite que o Brasil aplique a outros países as mesmas medidas impostas.
0: Nos outros destaques do noticiário, a Polícia Federal vai investigar a filiação fraudulenta do candidato do PL, Flávio Bolsonaro, ao partido do MBL, o Missão. A medida atrapalhou o registro formal da candidatura presidencial do senador. Os advogados de Flávio ingressaram com uma ação no Tribunal Superior Eleitoral, exigindo o retorno imediato do político ao Partido Liberal. O presidente do TSE, ministro Cássio Nunes Marques, atendeu ao pedido ontem e restabeleceu a filiação original do presidenciável. Nunes Marques também determinou a liberação imediata do sistema para que o PL faça o pedido de registro de candidatura de Flávio ao Palácio do Planalto. O partido havia informado que não conseguiu registrar a candidatura. Já a Missão afirmou ser vítima e negou ter sido responsável pelo ocorrido. Uma operação mirou um esquema de betes e lavagem de dinheiro que movimentou mais de R$1 bilhão em vários estados. Direto da capital fluminense, destaque que chega com Luiz Valcir.
2: O Ministério Público do Rio cumpre 7 mandados de busca e apreensão durante a Operação Aposta Suja, realizada nesta quinta-feira contra investigados por exploração ilegal de betes que aplicam golpes em clientes. A ação ocorreu no Rio de Janeiro, em São Paulo e na Bahia. Na capital fluminense, os agentes apreenderam um carro e 2 celulares. Na Bahia, foram apreendidos 2 carros de luxo, aparelhos eletrônicos e dinheiro em espécie, em diferentes moedas. Em São Paulo, também foram apreendidos 2 carros de luxo, relógios, dinheiro em espécie, celulares e aparelhos eletrônicos. Segundo o MP, um relatório de inteligência financeira do COAF apontou que entre 2022 e 2026 houve uma movimentação financeira suspeita superior a R$1 bilhão e 400 milhões de reais.

destaque do esporte, o Santos vence o Macará no Equador de virada e vai com boas condições para o jogo de volta da Sul-Americana na próxima quinta-feira. O jogo da noite de ontem na Vila Belmiro terminou em 2-1 com gols de Gabigol e William Araão. Do lado do time equatoriano, o gol foi marcado por Franco Posse.

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1: Na sexta-feira, a principal mudança será o deslocamento da instabilidade do sul em direção ao Paraná e ao leste do sudeste. No Rio Grande do Sul, a chuva perde força em várias áreas, enquanto Santa Catarina e Paraná passam a concentrar volumes maiores. Em Florianópolis, são previstos aproximadamente 35 milímetros, com temperaturas entre 15 e 18 graus. Já em Curitiba, terá cerca de 25 milímetros de chuva, com mínima variando entre 15 e máxima chegando aos 20 graus. No litoral paranaense, alguns pontos podem registrar volumes ainda mais elevados. Essa frente fria também começa a mudar o tempo em São Paulo, principalmente no Vale do Ribeira e litoral. A chuva, posteriormente, pode alcançar outras áreas do leste paulista e no centro-oeste permanece o calor e a baixa umidade relativa do ar, embora o extremo sul do Mato Grosso do Sul pode receber chuvas isoladas. No nordeste, a influência do antigo sistema frontal perde força e em Salvador são previstos cerca de 5 milímetros, com máxima de 29 graus. No norte, o tempo permanece quente, com chuva mais localizada, principalmente na região amazônica. Aline Araújo, da Climatempo.
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0: levantamento mostra que o dinheiro é um fator relevante para 82% dos diagnósticos em saúde mental. Psiquiatra e colunista da Band News FM, Daniel Barros, fala sobre esse assunto com Ivan Brandão, Carlos Andreasa e Michele Trombelli.
1: Doutor Daniel Barros com a gente. Aqui eu faço questão de abrir, porque eu tô com saudades. Posso, Andreasa? Tô com muitas saudades, doutor Daniel. Faz muito tempo que eu não falo ao vivo com ele.
2: Doutor Daniel Barros, concedido acesso a doutor Daniel Barros e a Michele Trombelli. Sim, xandonicamente, por favor.
1: Xandonicamente. E hoje com um levantamento que traz dados a respeito de algo que a gente imagina empiricamente, né? Que uma das grandes razões aí de adoecimento mental, depressão, ansiedade, é a questão financeira. E o que traz esse levantamento que você divide com a gente hoje?
3: Foi um levantamento feito, uma pesquisa, né, feita pela Associação Brasileira de Profissionais de Educação Financeira, em parceria com o Instituto Axos. E é uma pesquisa interessante porque ela foi feita, esses dados que foram divulgados são dados sobre as pessoas que têm algum tipo de transtorno diagnosticado, seja um transtorno de ansiedade, seja depressão, síndrome de burnout, enfim, as pessoas que já não estão bem. Não estamos falando de um estresse geral, não estamos falando de uma ansiedade geral, pessoas que têm um diagnóstico. E para as pessoas que têm um diagnóstico de um transtorno mental leve, um transtorno mental que não é uma coisa extremamente grave, mas que atrapalha a vida, que leva à necessidade de tratamento, as questões financeiras tiveram algum grau de participação no desenvolvimento desse transtorno mental ou no agravamento, né? Às vezes ela não causa, mas ela agrava, ou seja, as questões de dinheiro participaram de 81,9% dos casos, né? As pessoas, quase 82% das pessoas que estavam doentes falaram: olha, a questão financeira faz parte aqui do meu sofrimento, faz parte do meu adoecimento. E o que é mais significativo, desse total, um quarto mais ou menos considerava o problema a causa única do adoecimento. Um quarto das pessoas disseram o seguinte: eu só estou doente por conta das questões financeiras, por conta de dívidas, por conta de dinheiro curto, de mês mais longo que o salário, enquanto um terço das pessoas diziam que o problema financeiro era predominante em meio a outras causas. Não era a única questão, mas era a questão predominante. E isso é muito, muito importante, né? Porque a gente começa a entender que a questão das dívidas, que a gente já falou, inclusive, aqui, de juros, de dívida alta, de ganhos insuficientes, de vulnerabilidade econômica, não se refletem apenas no menor acesso à saúde ou numa dificuldade de comprar remédio, de ir no médico, mas elas são um estresse por si só. Metade dessas pessoas disseram que a renda delas não cobre as necessidades cotidianas. Imagino que é todo dia você ficar fazendo conta, o que eu vou ter que cortar, o que eu não vou dar conta, o que eu vou ter que abrir mão de coisas que eu preciso, mas que eu não consigo. Então essa segurança financeira, ela faz parte também da nossa segurança psicológica, a gente ter um acesso, né, diminuir a nossa vulnerabilidade econômica, ter programas de emprego, programas inclusive de renda, a gente já falou inclusive de programas de renda mínima aqui, assim, que também previnem o adoecimento, são fundamentais para que a gente diminua mais esse fator de estresse. Tem tantas coisas que estressam, né, o brasileiro no dia a dia, essa é mais uma, cada uma que a gente vai identificando, a gente tem que ficar pensando políticas públicas, intervenções e até, claro, também políticas para o sujeito mesmo conseguir aprender, gerenciar a educação financeira e assim por diante. Mas são flancos que estão abertos aí que a gente precisa abordar para melhorar a saúde mental do Brasil.
1: O doutor Daniel, rapidinho, me gerou uma curiosidade quando essa autodeclaração das pessoas falarem que a única causa que gera esse sofrimento mental, né, que leva ela a esse diagnóstico, seria a causa financeira. Mas a medicina admite que existe uma causa que leva a esse adoecimento ou nunca isso é fato, né? Uma causa só que leva a isso?
3: Pergunta Maravilhosa, Michelle. A gente pode fazer assim, um humanamente inteiro sobre isso, mas de fato você tem razão. O adoecimento é multifatorial, nunca é um fator só. Tem a sua história pessoal, tem a sua genética, a sua predisposição individual, mas na percepção dessas pessoas, elas diziam o seguinte: se não tivesse esse problema, eu não teria adoecido. Né? É lógico que é uma avaliação subjetiva, mas dá a dimensão da importância para a pessoa.
2: Bem. E doutor, pergunto sobre a dica. Tem dica de jogo?
3: Hoje tem uma dica muito legal, porque ela tem várias camadas legais. Esse jogo Esconde-Esconde Story, que foi lançado aqui no Brasil esse ano pela editora Grok. A primeira camada é que ele foi desenvolvido por duas crianças, o Arthur Queiroz e o Bernardo Queiroz, que tiveram a ideia do jogo, que é um jogo de esconde-esconde. Você tem um tabuleiro que você monta a casa do Andy, né, do Toy Story, tem a garagem, tem os quartos, e aí você monta um grande tabuleiro que tem lá quase, são 48 quadrados, você sorteia entre os participantes onde cada um vai se esconder, né, você tem cartinhas que mostram onde que eles vão se esconder, e a partir daí você começa a procurar o dinossauro, o Buzz, né, cada um é um personagem. Então você vai lá no tabuleiro e pergunta: você está aqui? E aí o jeito diz: tá quente. Se tá quente é porque tá até um quadrado de distância de onde você apontou. Você pergunta: ah, você tá aqui? Não, tá frio. Tá frio é porque tá mais do que 4 quadrados de distância. E com isso você vai colocando marcadores no tabuleiro com a carinha dos personagens e você vai fazendo um mapa de onde as pessoas podem estar, e aí começa um trabalho de dedução, conta, exclusão. Muito interessante. É um jogo que ele tem esse apelo visual para as crianças, mas ele é realmente um jogo que faz a gente pensar, a gente fritar aqui os nossos neurônios. Então fica a dica aí pro final de semana, lançamento da Grok Jogos, Esconde-Esconde Toy Story, bolado por duas crianças, o Arthur e o Bernardo Queiroz, com a arte do Diego Sá. Fica a dica pro final de semana. Valeu, gente! Bom fim de semana!
1: Valeu!
0: Nessa semana em que celebramos o Dia Internacional da Juventude, uma pesquisa do Instituto Alana, em parceria com a agência Koga, mostra que metade dos adolescentes brasileiros passa mais tempo na internet do que gostaria. Quem traz mais informações é o repórter Matheus Hermógenes.
4: A internet faz parte da rotina dos adolescentes e é por meio dela que muitos estudam, se divertem e descobrem coisas novas. Essa relação, porém, pode trazer alguns desafios. Segundo um levantamento do Instituto Alana e da agência Koga, feita com adolescentes de 13 a 17 anos, 40% sentem que perderam qualidade do sono e tempo de estudo por causa do uso da internet. Além disso, o uso excessivo das telas também pode afetar a criatividade. 49% dos adolescentes acreditam que ficaram menos criativos por causa da internet. A especialista em planejamento estratégico de comunicação do Instituto Alana, Gabriela Barbosa, explica por que é tão difícil para os adolescentes controlar o tempo que passam conectados.
5: Tem um lugar de como esses conteúdos que eles navegam durante todo o dia, eles foram feitos para prender a atenção. Então a gente não pode simplesmente colocar neles a responsabilidade por eles perderem o controle. Porque muito desse design das plataformas também foi feito para que essa falta de controle aconteça.
4: De acordo com a pesquisa, os próprios adolescentes buscam maneiras de controlar o tempo que passam online. Entre as estratégias estão bloquear conteúdos, fazer pausas, desinstalar aplicativos e limitar o tempo de tela. A especialista alerta que a responsabilidade por um uso mais saudável da internet não deve ser apenas dos jovens. A família e a escola também precisam ajudar nesse processo.
5: Quando a gente entende esse lugar que talvez 50% desses adolescentes não tem nenhuma ajuda dos pais, nenhuma vigilância dos pais na hora de entrar na internet, obviamente é muito importante entender essa realidade desses pais de uma forma mais segmentada e não dizer que esse dado representa todos os pais do Brasil e toda a parentalidade. É importante também que a escola e os pais continuem com o papel de diálogo.
4: Uma das formas de encontrar esse equilíbrio é buscar atividades fora das telas. Hobbies e momentos de lazer longe da internet podem ajudar os adolescentes a controlar melhor o tempo que passam conectados.
0: A inflação sobe 0,7% no mês de julho, com alívio nos preços dos alimentos. Quem traz detalhes é o Guilherme Faria.
6: A inflação no país ficou em 0,07% em julho deste ano, índice 0,09 ponto percentual abaixo do registrado no mês anterior. O Índice Nacional de Preços ao Consumidor Amplo foi divulgado pelo IBGE nesta terça-feira. No ano, o IPCA acumula alta de 3,44%. De acordo com o levantamento, o Grupo Habitação acelerou de junho para julho, puxado principalmente pela alta da energia elétrica residencial, que saiu de 1,53% para 3,09%. E exerceu o principal impacto individual no mês. O resultado contempla reajustes tarifários das concessionárias que operam em São Paulo, Porto Alegre e Curitiba, além da vigência da bandeira tarifária amarela, com acréscimo na conta de luz de R$ 1,88 a cada 100 kWh consumidos. O professor Luiz Chilano questiona o aumento nas contas de energia.
7: Ninguém aguenta mais esses aumentos da conta de energia. Toda hora é um aumento, toda hora é uma bandeira diferente. Ninguém consegue entender direito essas leituras aí que eles fazem. Tem sempre tentando compensar de alguma forma a conta de energia aí. A gente fica sem entender, fica nas mãos deles aí. É muito difícil.
6: O Grupo Transportes foi mais um a variar positivamente em julho, com índice de 0,05%. O gerente da pesquisa, Fernando Gonçalves, explica a que se deve o aumento.
8: A variação do Grupo Transportes reflete, além da alta de 11,67% das passagens aéreas, o recuo de 1,44% nos combustíveis, com todos em queda. Etanol com menos 2,26%, gasolina com menos 1,37%, óleo diesel com menos 1,22% e gás veicular com menos 0,08%.
6: O IBGE aponta ainda que os itens de alimentação e bebidas tiveram recuo de 0,67% no mês de julho, por influência da alimentação no domicílio, que variou menos 1,14%. As principais quedas foram no tomate, batata inglesa, cenoura e café moído. No lado das altas, destaque para leite longa-vida e frutas.
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0: Girando mais uma vez os principais destaques nessa madrugada de sexta por aqui na programação da Band News FM, o ministro Alexandre de Moraes, do Supremo Tribunal Federal, afirma que a segurança da família do ministro Flávio Dino foi colocada em risco real por uma organização criminosa. A fala ocorre dias após Moraes determinar uma operação de busca e apreensão contra um ex-secretário de Segurança Pública do Maranhão. Ele é apontado como fonte do jornalista Luiz Pablo em reportagens sobre o uso de carros oficiais pelo ministro Flávio Dino e familiares. Em declaração durante uma sessão ontem, Alexandre de Moraes afirmou que uma investigação da Polícia Federal reúne indícios de práticas de crimes, especialmente relacionados à compra e à divulgação de informações criminosamente obtidas.
1: Gostaria de parabenizar a Vossa Excelência, presidente Edson Fachin, pelas palavras de solidariedade ao ministro Flávio Dino e, mais do que isso, a toda a sua família, a sua esposa, Dânia, seus filhos, cuja segurança foi colocada em risco real por uma organização criminosa, uma associação criminosa, conforme apontado tanto pela Polícia Federal quanto pela Procuradoria-Geral da República. É uma prática ostensiva de vários crimes que estão sendo apurados nesse Supremo Tribunal Federal, como ressaltou o ministro Flávio Dino, defendeu a liberdade de imprensa em período de chumbo da ditadura. Continua defendendo e sempre defenderá a liberdade de imprensa, sigilo de fonte, que é uma garantia constitucional consagrada por essa Suprema Corte.

0: vendas no comércio varejista crescem 0,5% em junho. Fala, Daniel Henrique.
1: O volume de vendas no comércio varejista do país cresceu 0,5% em junho de 2026, na comparação com maio. Segundo os dados divulgados pelo IBGE nesta quinta-feira, a alta teve influência de um equilíbrio entre taxas positivas e negativas das atividades pesquisadas. Entre as positivas, o destaque ficou com outros artigos de uso pessoal e doméstico, de 2,4%. Já no campo negativo, a maior influência foi em livros, jornais, revistas e papelaria, de menos 9,9%. Na comparação com junho de 2025, o volume de vendas do varejo cresceu 2,9%. No ano, a alta acumulada é de 1,9%, enquanto nos últimos 12 meses, de 1,6%.
0: O governo do Japão apresenta um protesto formal contra a visita do presidente da Rússia, Vladimir Putin, a maior das quatro ilhas Kurilhas, reivindicadas por Tóquio. Essa foi a primeira viagem de Putin ao território disputado durante os mais de 25 anos no poder dele e ocorre em meio à deteriorização das relações entre os dois países. A visita ocorre depois de Putin acompanhar exercícios militares navais no extremo oriente russo. Em Iturupi, o presidente visitou instalações locais, incluindo uma escola, um hospital e uma indústria de processamento de pescados, onde experimentou caviar. E no destaque do esporte, aumenta o interesse do público pelo futebol feminino. Fala aí, Aline Fanelli.
2: A seleção brasileira feminina de futebol lidera o ranking de seguidores entre os times nacionais, chegando a 186 milhões de visualizações nos últimos meses. O perfil da equipe, comandada por Arthur Elias, atingiu 3,1 milhões de seguidores neste mês, superando a seleção dos Estados Unidos, com 2,3 milhões, a Inglaterra, com 1,5 milhão, a Austrália, com 759 mil e a França com 634 mil. Isso mostra que o futebol feminino tem relevância comercial e cultural, com uma taxa de engajamento que varia entre 5% e 6%, marca superior às médias do mercado digital. Em julho, inclusive, com o fim da Copa Masculina, as buscas pelo termo Copa do Mundo Feminina 2027 no Google Trends registraram uma alta de 120% no Brasil.
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0: Uma hora 26 minutos, o âncora do Tem Método e colunista da Band News FM, Carlos Andreasa, fala sobre a terceira tentativa de delação premiada de Daniel Vorcaro. Ele conversou com Luiz Megali, Sheila Magalhães e Carla Bigato no Jornal Band News.
4: Hora de conversar com Carlos Andreasa. Daniel Vorcaro quer uma nova proposta de delação premiada. Third is the charm. A terceira é a boa.
5: Nessa altura do campeonato não dá mais para ter delação de Daniel Vorcaro. É claro que a lei, o direito, autoriza, permite que ele apresente nova proposta de delação premiada. Não há nenhum problema formalmente nisso. É uma questão lógica. O sujeito apresentou duas propostas de delação. As duas foram rejeitadas e num esquema muito parecido. Ele apresentava a proposta de delação sempre cobrindo o que já sabia sobre a investigação. Infelizmente, no Brasil tudo é vazado, tem muito vazamento. Então a gente ficava sabendo que a Polícia Federal tinha essa informação na investigação. Aí a delação dele ia até ali, exatamente ali, e cobria. Aí no dia seguinte surgiam fatos novos, elementos novos, que a delação dele não contemplara, sobre assuntos importantes, personagens importantes, não citados na delação do cara. Aí ele apresentava uma segunda proposta de delação, ele apresentou, indo até aquele lugar, sempre uma estratégia de uso da delação premiada, procrastinadora, para ganhar tempo, talvez para ocultar patrimônio nesse ínterim. Sim, a delação é um instrumento de defesa, legalmente constituído. Mas ele tem um pressuposto, esse instrumento, muito claro. O jeito precisa entregar coisas espontaneamente que a investigação não possui, que ela não dispõe. Se você usa a delação premiada para simplesmente entregar o que já está disponível, que a investigação já tem, essa delação tem um problema, por óbvio, ela não serve. A delação não é um instrumento de defesa per si, ela precisa de uma

0: contrapartida, e tampouco pode ser, durando no tempo, um instrumento de coação sobre o sujeito preso e, portanto, eventualmente forçado a delatar. O tempo em que se dura um processo de delação pode produzir com que, de repente, pareça que o sujeito está entregando aquilo que a autoridade policial quer. E não é assim que funciona. Ele fez a proposta uma ou duas vezes, não, aquém daquilo que os investigadores, nesse caso Polícia Federal e Ministério Público Federal, aquém daquilo que se esperava em função do conjunto probatório disponível, tchau e bênção. Se naquela condição, há meses, ele estava muito atrás no que entregava da investigação, imagine agora, tanto tempo depois, na hipótese que as investigações estejam andando, nas várias frentes que há. A ideia de que se possa autorizar, permitir agora, aceitar uma nova delação de Daniel Vorkar é quase uma admissão de que as investigações pararam de andar, de que não se está muito mais lá na frente do que sempre se esteve, daquilo que Daniel Vorkar pretendeu apresentar. Então, é importante registrar que isso é estratégia plantada por defesa, legítima. Nós aqui somos a favor do Estado Democrático de Direito e, portanto, do uso de todos os instrumentos disponíveis legais pelas defesas. Mas, nesse caso, é mais uma troca de advogado produzindo espuma, testando mercados por meio da imprensa para a hipótese de apresentar uma nova delação. Muda o advogado, agora tem um novo advogado e parece que tem uma consultoria do advogado do Mauro Cid, esse é um grande especialista em delação premiada, sem dúvida nenhuma, e aí se testa o mercado sobre a hipótese de uma nova delação, ganhando tempo mais uma vez. Não sou autoridade policial, não sou Polícia Federal, nem Ministério Público Federal, muito menos Ministro do Supremo, mas me parece que nós temos aí uma forçação de barra clássica, Luiz Megalho.
1: Perfeito. E por falar em clássicos, o que a Vitrolinha nos traz hoje?
2: Por falar em pedir música, já que é a terceira vez, terceira delação.
1: Terceira vez,
2: pede música.
1: O Vorkaro não está podendo. O Vorkaro não está disponível, então a Andreasa vai cumprir essa função.
0: Mas não é uma provocação ao Vorkaro,
1: não,
0: certo?
1: Claro
0: não chora, meu bem.
1: Nunca.
0: Na voz do grande Marquinhos Satã, que aliás foi homenageado ontem em todo o jornal Tem Método, só tocamos Marquinhos Satã, hoje ele volta aqui na coluna. Marquinhos Satã, samba do Franco com...
1: Andreasa.
0: Não vou lembrar o outro parceiro, não. Mas do Franco, com certeza. Fala.
1: Andreasa, antes da gente soltar o som, Bezerra da Silva tem lugar aqui na Vitrolinha? Que hoje seria ótimo para uma daquelas músicas dos Dedos de Seta,
0: sabe,
1: né? Dos X9, do Bezerra. Porque o Bezerra cantava o dedo duro como ninguém, né?
0: Você sabe que você já me perguntou isso no passado. A gente tá nessa há muito tempo junto. Eu não sou um grande fã do Bezerra da Silva.
1: Rapaz,
0: Por razões que a gente tem que conversar na mesa do bar. E eu te explico. Eu já tenho muitos problemas para explicar aqui no ar essa questão. E também não dá tempo. Mas tem grandes músicas do Bezerra da Silva. Então amanhã eu prometo um Bezerra da Silva.
1: Porra,
0: certo?
1: Rapaz, agora
0: nunca tocamos.
1: Eu quero ir pro Rio de Janeiro agora ouvir essa história.
0: Não é nada. Olha só. Não é nada grave, certo? Não é nada que comprometa o Bezerra da Silva. É apenas algo do ponto de vista da minha opinião, mas que eu já dou muita opinião, não vou dar opinião sobre o Bezerra da Silva aqui. Então, a gente... Mas amanhã eu vou tocar o Bezerra da Silva. Tem boas músicas, tá?
1: Fechado.
0: Um beijo
1: até.

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1: A Agência Nacional de Proteção de Dados determina a rede social Discord que suspenda as transmissões ao vivo no Brasil. O professor e cientista político Fernando Schiller conversou sobre a medida com Eduardo Ineg.
2: Hoje batendo um papo com a gente sobre o Discord, né, Schiller? Conta pra gente.
3: Vamos lá, é a polêmica da semana aqui, né, no tema liberdade de expressão, etc., que é essa decisão da ANPD, a Agência Nacional de Proteção de Dados, de uma medida dura. O que ela fez? Ela bloqueou uma utilidade, quer dizer, uma funcionalidade da plataforma, que é o Go Live, que é um aplicativo dentro da plataforma que permite que as pessoas façam transmissões ao vivo, né? Transmissões ao vivo da plataforma Discord. Né? O que aconteceu? É uma medida inédita internacionalmente, porque no mundo inteiro há países autoritários que determinaram o fechamento da plataforma como um todo. Aí entra a Turquia, China, Arábia Saudita, etc., etc. Não é o caso do Brasil. O Brasil tomou uma medida aparentemente inédita, quer dizer, eu fiz um trabalho com esse tema, fiz uma pesquisa que não há precedente conhecido. A NPD, ela diz o seguinte: olha, esta funcionalidade vamos tirar do ar porque é um risco lá de crianças sendo, enfim, criminosos, né? Que aí tem mutilação de crianças, automutilação. Teve esse caso dramático, né? Triste para o país, do suicídio de uma menina, né? Que provocou aquela frase da primeira-dama. E aqui tem que distinguir as coisas, que a primeira-dama, numa reunião do governo, não tem que dizer aquela frase. A gente tem que tirar a plataforma do ar. Não é, não é a função da primeira-dama, não é protocolo de governo, não é a gente. Isso é um processo de governo, de análise técnica. Agora, quando a coisa vai para a agência reguladora, que é a Agência Nacional de Proteção de Dados, na minha visão, Inex, e você sabe da minha história ligada ao tema da liberdade de expressão, acho que tem muito fundamento. Porque eu vou dizer uma frase aqui: agressão ou violência ou risco a crianças e adolescentes, nada tem a ver com liberdade de expressão. Nada, zero tem a ver com liberdade de expressão. O Brasil aprovou o ECA digital no ano passado. Eu, pessoalmente, fiz aqui no programa elogios àquela aprovação. Foi feito com ampla maioria no Congresso Nacional. Nada tem a ver com liberdade de expressão. Onde tem risco para criança, para adolescente, tem que mais é que entrar pesado o governo, proibir, não é? Até que as plataformas tenham mecanismos sólidos de proteção. Não é? Então, o que acontece? Tem a criptografia do começo ao fim nesse aplicativo, nessa ferramenta lá do Discord, o Go Live. Então, é difícil o rastreamento, a identificação dos criminosos. Então, se a Agência Nacional de Proteção de Dados exige que a plataforma implemente mecanismos mais robustos de proteção, na minha visão está correto. Se foi precipitado tirar do ar a ferramenta até que a plataforma apresente claramente essas medidas, digamos assim, de monitoramento mais robustas, bom, aí a gente pode discutir. Muito difícil a gente ter uma visão técnica extremamente precisa sobre isso, né? De qualquer maneira, a mim parece que está funcionando o modelo brasileiro. Foi o modelo que o Brasil definiu. Pode discordar que fosse a Agência Nacional de Proteção de Dados, poderia ser, sei lá, o Ministério Público Federal, poderia ter uma agência de outra natureza, mas o que o país decidiu é que é a ANPD, né? Então, neste caso, eu acho que há justificativas para essa medida dura, né? E que, na minha visão, é um alerta para todas as plataformas. Vamos lá. Crimes claramente definidos, como são crimes contra crianças e adolescentes, não podem ser confundidos com liberdade de expressão. Sou pena da gente descaracterizar toda a defesa da liberdade de expressão que deve ser feita no país.
2: Fernando Schiller, Pensando Brasil, que volta a conversar com a gente na segunda-feira. Valeu, Schiller. Obrigado.
3: Valeu, grande abraço.
1: Girando a reportagem da Band News FM, um levantamento do Disque Denúncia confirma a expansão do uso de drones por traficantes para a prática de crimes no Rio de Janeiro. da capital fluminense, informações que chegam com a repórter Maria Eduarda Vieira.
4: O número de denúncias sobre o uso de drones por traficantes no Rio de Janeiro teve aumento de 1.725% em 2025, na comparação com o ano anterior. Ao todo, foram 73 registros no ano passado, contra 4 em 2024. As informações são de um levantamento do Disque Denúncia. O Comando Vermelho corresponde a 70% das denúncias sobre o uso de drones, com atuação principalmente em Vigário Geral, Complexo do Alemão e Ilha do Governador na Zona Norte, Bangu na Zona Oeste e Rocinha na Zona Sul. A pesquisa não divulgou um percentual atribuído ao Terceiro Comando Puro, que é citado em denúncias no Parque Paulista, em Duque de Caxias e Complexo da Maré e Cascadura na Zona Norte. A milícia, que também não teve um percentual divulgado, foi mencionada principalmente em Itaboraí, São Gonçalo, na região metropolitana, e Bangu na Zona Oeste. O especialista em segurança pública José Ricardo Bandeira destaca que as forças de segurança devem avançar nas investigações para saber onde os equipamentos estão sendo produzidos e passando por manutenção.
5: Secretaria de Segurança Pública, através de seu serviço de inteligência e de investigações, começa a mapear onde essas facções criminosas estão comprando esses drones, tendo em vista que são drones não de uso caseiro, mas drones de uso profissional. É importante também mapearmos possíveis empresas que possam estar fazendo manutenção nesses drones, onde que eles estão levando esses drones para que se faça manutenção, ou se dentro das facções criminosas eles já estão operando com alguma central.
4: Ainda segundo o levantamento, somente este ano já foram 80 denúncias por uso de drones por traficantes de drogas, sendo que 15 foram em julho. Entre elas, principalmente 57% envolvem a utilização do equipamento para o lançamento de bombas e granadas. Já cerca de 22% são de monitoramento e reconhecimento, 7% de controle social e câmeras, assim como a mesma quantidade para logística e recebimento e também transporte. Ainda considerando dados entre 2025 e 2026, a pesquisa mostrou ainda os municípios com maiores números de denúncia no estado do Rio. Em primeiro lugar está a capital fluminense, que concentrou cerca de 57% das denúncias envolvendo o uso de drones por traficantes, com destaque para os bairros de Vigário Geral, Brás de Pina e Cordovil na Zona Norte, que registraram 28% do total de casos da cidade.
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0: 6 comissões para analisar medidas provisórias do governo são instaladas no Congresso. A comissão que mais interessa sobre a taxa das blusinhas tem início adiado. Fala, Rafael Procópio.
1: Como parte do chamado esforço concentrado do Congresso Nacional, 6 comissões mistas formadas por deputados e senadores já estão, teoricamente, em funcionamento. Essas comissões são necessárias para analisar as medidas provisórias que são enviadas pelo governo federal. As MPs têm força de lei a partir do momento que são assinadas pelo presidente da República, mas precisam ser confirmadas pelo Congresso em até 120 dias. Caso isso não aconteça, as MPs caducam, ou seja, deixam de ter validade. Essas comissões tratam de medidas de diferentes temas, mas a que mais interessa a base governista não tem qualquer acordo até então. A MP que retira o imposto sobre importações de até 50 dólares, a famosa taxa das blusinhas, foi instalada oficialmente, mas a primeira reunião pode acontecer somente no primeiro dia de setembro. Essa medida perde a validade no dia 9 do próximo mês e, caso não seja mantida, a taxa voltará a ser cobrada.
0: A justiça manda soltar advogados suspeitos de trabalharem para organizações criminosas no estado do Ceará. Manchete que chega de Fortaleza com a Mônica Damasceno.
2: 9 advogados investigados por suspeita de atuar como pombos-correio para organizações criminosas foram soltos por determinação da Vara de Delitos de Organizações Criminosas da comarca de Fortaleza. Eles haviam sido presos preventivamente durante a Operação Mensageiros do Crime, deflagrada pelo Ministério Público do Ceará em junho deste ano. A decisão segue entendimento da Terceira Câmara Criminal do Tribunal de Justiça do Ceará, que em habeas corpus concedido a outro réu no dia 4 de agosto, considerou que a suspensão do registro da OAB já impede a prática das condutas atribuídas aos advogados.
0: Continua em todo o país a campanha de multivacinação. Detalhes da imunização no estado do Rio Grande do Sul com a Vitória Fernandes.
3: O dia D da campanha nacional de multivacinação será realizado no dia 22 de agosto em todo o país. Em Porto Alegre, a ação ocorre das 9 às 18 horas e contará com um passe livre nos ônibus da capital. Ao todo, serão oferecidos 20 imunizantes do calendário nacional de vacinação. A campanha é voltada para crianças, adolescentes, menores de 15 anos e busca reforçar a proteção contra doenças graves como sarampo, pneumonias e meningite, além de ampliar a cobertura vacinal.
0: Nos outros destaques do Noticiário Internacional, o Parlamento da Suécia aprova a redução da idade de responsabilidade penal de 15 para 14 anos. O governo pretende reduzir para 13, a partir da qual menores podem ser mandados para a prisão. O executivo, no entanto, teve que retirar a proposta em junho porque não conseguiu assegurar a maioria no parlamento. 281 legisladores votaram a favor de definir a idade em 14 anos, inclusive os social-democratas da oposição, enquanto 66 parlamentares votaram contra.

0: tem destaque do esporte chegando agora com Pedro Jelinek.
1: O Atlético está próximo de anunciar o meia Fred como novo reforço do clube. Segundo o jornalista italiano Fabrizio Romano, especialista no mercado de transferências europeu, já está tudo acertado entre o Galo, o jogador e o Fenerbahçe da Turquia. A negociação deve girar em torno de 2 milhões de euros, cerca de 12 milhões de reais, mais um bônus de 500 mil euros, cerca de 3 milhões de reais. Ainda de acordo com o jornalista italiano, o contrato de Fred com o Alvinegro será válido até dezembro de 2029. E para dar ainda mais alegria ao torcedor atleticano, o próprio meia comentou na postagem de Romano nas redes sociais, aumentando os indícios do desfecho positivo da negociação.
0: Agora 1 hora 45 minutos pelo horário de Brasília e ao vivo aqui nos nossos estúdios da Band News FM, Lucas Cardamone, para trazer aí um destaque, né? Atualização da Libertadores, bom dia para você.
2: Bom dia, Sté. E aí, como estamos? Tudo certo?
0: Tudo certo, né? Tirando esse friozinho.
2: O friozinho tá pegando, não, né? Mas tá, né? Vambora. Tivemos dois jogos na Libertadores ontem, na quinta-feira. O primeiro foi entre o Mirassol e a LDU, disputado no Maião, e terminou em 1-1. A equipe do interior paulista até começou melhor, fez o gol e talvez no momento onde mais controlava a partida, sofreu empate e não conseguiu reagir. Mas é um resultado interessante. Agora eles vão pro Equador, na altitude, tentar segurar um empate para ir pras penalidades. Uhum. Ou uma vitória mesmo, e aí se classificaria direto às quartas de final. A outra partida foi do Corinthians contra o Rosário Central. E eu vou te falar, hein, o Timão foi pressionado. Ele chegou, inclusive, a jogar com um atleta menos, depois que o volante Alan recebeu o segundo cartão amarelo, mas segurou o empate na Argentina e vai jogar em casa precisando de uma vitória simples para ir pras quartas de final. E aí, fazer um paralelo rapidinho, que sempre vale a pena ser comentado. O goleiro Hugo, na Argentina, reclamou bastante, inclusive com a arbitragem, de cantos racistas. O jogo chegou a ser paralisado, o protocolo antirracismo foi ativado, mas até o momento não temos nenhuma consequência muito nítida, algo que foi evidenciado. O Corinthians publicou uma nota oficial, já, obviamente, se manifestando e repudiando do que foi feito. O Hugo também, em entrevista, já lamentou, falou sobre os gritos e realmente lamentava, né?
0: Situação bem chata, né? Eu ia perguntar, você, né, tava falando, começou a manchete do Corinthians com aquele tom, né? Sem clubismo?
2: Sem clubismo.
0: Ah, aqui, sem clubismo.
2: Jornalismo sério, 100% sério, imparcial.
0: Né? Corintianos os dois, né? Ciência, né, gente? Teve vários ouvintes aqui, bem no finalzinho ali do jogo, que estavam reclamando também. Falaram que hoje já ia trabalhar de cara virada. Mas acontece, né?
2: Um empate.
0: Ciência, gente.
2: Não foi um resultado
0: ruim
2: o empate.
0: Não foi ruim, mas, né?
2: Podia ser uma vitória.
0: Podia ser uma vitória. Valeu, Lucas.
2: Que agradeço.

0: âncora do Jornal da Band, do Band News do Meio do Dia, Eduardo Oineg, analisa o caso envolvendo o jornalista Luiz Pablo e o ministro Flávio Dino e destaca a importância de garantias constitucionais diante da força do Estado.
1: Bom, eu queria convidar você a imaginar a seguinte cena ou situação, vai. Um servidor descobre uma irregularidade no governo. E aí ele procura um repórter. Conta para o repórter o que está acontecendo. Entrega documentos. O jornalista confere a documentação e publica. Publica num portal, publica num jornal, publica numa revista. Joga a reportagem na rede social, na televisão, na rádio, não importa. Divulga, publica. Aí, aquela informação acaba atingindo uma autoridade. Um secretário, um governador, não importa. E aí, a autoridade diz que os documentos que lastreiam a reportagem foram obtidos de forma ilegal. Vai para cima do jornalista, faz uma busca e apreensão em cima do jornalista, pega o celular do jornalista, pega o computador do jornalista, pega os HDs do jornalista, nem sei se o jornalista usa HD hoje em dia, mas pega tudo. E lá fuça a cascavilha e chega um nome. E identifica a fonte da informação. Foi ele, Coronel Mostarda, que passou a informação. E aí, qual vai ser a reação de todos os outros servidores públicos, de todas as pessoas que detêm uma informação e que podem ter uma informação de interesse público, que podem saber de algo que está acontecendo de errado, que podem incomodar se aquela informação for divulgada. E é por isso que existe, para a defesa da sociedade, a figura do sigilo da informação, sigilo de fonte. Sigilo de fonte não é um direito do jornalista, é uma ferramenta de trabalho do jornalismo para poder colocar em prática um direito da sociedade. Existe uma máxima que diz, eu nem sei se é verdade, que é do George Orwell, eu já procurei para ver se é. Tem gente que atribui a ele, tem gente que atribui a outras pessoas, mas basicamente o jornalismo é publicar aquilo que alguém não quer ver publicado, o resto é propaganda. Numa decisão, nos anos 70, o juiz Hugo Black disse o seguinte: a imprensa existe para servir aos governados, não aos governantes, aos governados. E daí os princípios constitucionais ligados ao jornalismo: liberdade de imprensa, sigilo de fonte. Se você for pegar, presunção de inocência é uma garantia constitucional, não porque todos os acusados são inocentes, não é isso. Direito de defesa, não é porque todos os réus são inocentes, também não é isso, ou porque eles têm razão, não é nada disso. Inviolabilidade do domicílio, não é porque ninguém possa guardar um material criminoso em casa, mas existe esse princípio. Direito ao silêncio, não é porque ninguém tem algo a dizer, não tem algo a dizer, não. É um direito constitucional ao silêncio. Sigilo profissional dos advogados, né? Porque todos os advogados agem da maneira correta e porque defendem pessoas que não cometeram crimes, mas é um direito, são garantias, porque o Estado tem uma força e um poder tão grande, mas tão grande, que você precisa entregar para a sociedade certos direitos para que ela se proteja. E um dos direitos é o sigilo de fonte, é a liberdade de expressão, aliás, liberdade de imprensa, e o sigilo de fonte. E a gente teve um caso muito interessante e que está na pauta, envolvendo um jornalista no Maranhão chamado Luiz Pablo, que toca um blog, e o ministro Flávio Dino. E ele é interessante porque é um grande caso, e nem todo grande caso envolve um grande repórter de reputação impecável. Não envolve. Envolve um blogueiro de passado enrolado que publicou no blog dele uma série de reportagens sobre o Flávio Dino. O que, que diz o blog do Luiz Pablo? O que, que dizem os posts que ele colocou? Eles dizem que o Flávio Dino, a família do Flávio Dino, usou carros do Tribunal de Justiça, carro blindado do Tribunal de Justiça, em deslocamento de interesse pessoal. Tem foto, tem documento. Quem lê fica com a certeza de que aqueles fatos são verdadeiros. Aí o Flávio Dino diz, olha, não tem irregularidade nenhuma. O uso dos veículos estava amparado por um acordo para proteção do ministro, da família do ministro e tal. Mas o fato é que ele publicou isso. E, volto a dizer, tem documento, tem foto. E aí os posts que poderiam render eventualmente um direito de resposta, se fossem mentirosos, ou um processo qualquer, crime contra a honra, seja lá o que for, eles geraram uma investigação sobre perseguição, que está previsto no Código Penal, para proteger a privacidade das pessoas quando é invadida de maneira criminosa, ameaçadora. O jornalista foi lá, pegou as informações e publicou. E aí enquadrou nesse artigo 147A do Código Penal. Aí a Polícia Federal foi acionada, entrou no caso, pediu uma busca e apreensão, Procuradoria-Geral da República foi favorável, o caso foi parar na mão do Cristiano Zanin, que entendeu tratar-se de um crime próprio para o inquérito das fake news, que está nas mãos do ministro Alexandre de Moraes, jogou a bola para o Calleri e é gol. Né? Jogou a bola nas mãos do Alexandre de Moraes e ele autorizou uma busca e apreensão contra o jornalista. Aí a Polícia Federal entra na casa do tal Luiz Pablo, apreende celular, apreende computador, e aí lá tem o quê? Um monte de informação, e eles identificam, puff, o Coronel Mostarda. Chegaram ao fulano de tal. Chegaram ao personagem ao qual não poderiam chegar, ou a quem não poderiam chegar, porque o artigo 5º da Constituição assegura o sigilo de fonte numa relação jornalística. Agora, como o Luiz Pablo tem um passado que é controverso, como ele já foi preso em investigação, tem uma investigação por extorsão, como ele tem processos, aí começaram a não mais olhar para o crime, sim olhar para o personagem. E isso é um erro clássico, mas a Polícia Federal diz que ele obteve informações que são protegidas por sistemas de acesso, que as informações que dão conta lá de horário, trajeto do carro, placa, são de segurança, são interesse da família do Dino. Identificou a existência de um pagamento feito ao jornalista no valor de R$100 mil. Acusa o jornalista de ter feito comércio de informação, ele nega, diz que o pagamento é um empréstimo. O fato é, existem várias perguntas legítimas envolvendo o passado do jornalista. Mas a pergunta que fica é, que garantias constitucionais podem ser suspensas enquanto uma investigação como essa ocorre? Para tornar o caso mais complexo, quando chegaram à fonte, chegaram um camarada chamado Raimundo Cutrim, que é um delegado aposentado da Polícia Federal, que é um ex-deputado estadual, que é ex-secretário de Segurança do governo do Maranhão, e que é um sujeito enrolado, investigado num caso ligado a um assassinato, não porque ele fosse suspeito de assassinato, mas porque ele está sendo acusado de coação de testemunha. Resultado, esse cara foi preso, tem uma ordem de prisão, foi preso, está em domiciliar. A defesa nega a coação e tal, Mas veja, tudo isso para dizer, não se trata de romantizar o jornalista. Mas tem uma questão. O Estado apreendeu um material e não chegou ao jornalista porque investigava o Raimundo Cotrim. Chegou ao Raimundo Cotrim porque investigava o jornalista. Se o jornalista aparecesse no curso de uma investigação, ok, mas não. Quebraram o sigilo por causa da publicação, por causa do material publicado. Não por causa da biografia do Luiz Pablo, que não pode ser levado em conta. Quebraram o sigilo dele, pegaram o nome da pessoa e aí atribuíram ao jornalista crimes que identificaram depois e em função da busca e apreensão. O que é muito complicado. Como é que você pode usar como prova de algo que você fez, sendo que você fez sem ter as provas que você obteve para usar como desculpa? Não faz muito sentido. Não, a gente não estaria discutindo isso dessa forma se o Luiz Pablo fosse um sujeito de passado indiscutível. Ele foi enrolado numa operação em 2017. Ele, o pai, irmão, tudo blogueiro. Agora, a gente tem que pensar e tem que levar em conta o que torna esse caso de interesse público é que o direito fundamental não é um benefício dado a pessoas virtuosas, porque senão não seria um direito fundamental. A Constituição não diz que o sigilo de fonte é assegurado ao jornalista respeitável. Não está dito isso lá. Ou aquele cuja biografia é aprovada pelo Poder Judiciário. Não está dito isso lá. O passado do Luiz Pablo obriga ainda mais a gente a testar os princípios constitucionais. É fácil defender a liberdade de expressão de uma pessoa que é uma unanimidade. Isso é tranquilo. Então, o jornalista admirado faz uma reportagem contra alguém que não é admirado, aí fica um jogo fácil. Agora, e quando é um jornalista que não é admirado? E fala sobre um ministro do Supremo Tribunal Federal. Por que que isso entra na balança? Por que que a biografia entra na balança? Onde é que está dito que o currículo versus capivara são variáveis de uma análise? E aí é complicado, porque se um direito constitucional tem que ser validado, virou licença. E licença é algo que você dá ou tira. E trata-se de um direito. O jornalismo não embute imunidade penal. O jornalismo não autoriza extorsão, não autoriza chantagem, nada disso. Não autoriza ameaça, não autoriza perseguição. Agora, como é que você vai diferenciar uma coisa da outra? O trabalho jornalístico pressupõe, sim, ir atrás de pessoas. Você pode, sim, ir atrás de alguém. E você não pode só contar com a informação abençoada pela autoridade. Foi publicado agora, recentemente, a informação de que o avião do Donald Trump, que ele usou numa viagem e que foi presidente do governo do Catar, não tinha os equipamentos de segurança necessários. E isso não foi autorizado pelo governo. O sonho de uma autoridade é poder que o seu nome só apareça no jornal quando ela controla, quando ela autoriza. Mas também é sonho de uma autoridade poder plantar notícia contra quem ela quiser, menos quando alguém planta contra ela. E a história do jornalismo está repleta de episódios envolvendo um caminho complexo da informação. Vamos lembrar, o caso mais famoso do mundo do jornalismo investigativo é o caso Watergate. E a fonte essencial de informação, que ganhou o apelido de Garganta Profunda e que entregava ao Bob Woodward e ao Carl Bernstein as informações, era o número 2 do FBI. Ele passava informações. Isso foi divulgado pelos jornalistas, depois que a própria família do número 2 autorizou isso em 2005, 30 anos depois. Mas o fato é que ele estava cometendo um crime ao passar informações que ele detinha para os jornalistas. Mas o jornalista, ele não comete um crime ao receber uma informação desse tipo. Ele não pode cometer os crimes, ele não pode corromper, ele não pode comprar informação, ele não pode roubar documentos, ele não pode grampear. Então, todas as profissões, ou quase todas as profissões, mas a maioria das profissões trabalha com um negócio chamado informação. Um agrônomo trabalha com informações. Ele trabalha com informações que ele colhe por métodos científicos. E meteorologia, mede o pH do solo, faz seleção, pesquisa. E para poder usar as informações como atividade meio e obter um fim que é aumento da produção. Um engenheiro lida com informação. Como é que é o solo? O que o cliente espera? Ah, a ponte vai ser estaiada, não vai ser estaiada. Ele usa essas informações para uma atividade fim que não é a informação em si, sim a construção de uma obra. As profissões trabalham com informações. O médico trabalha com informações. Só com informações colhidas de exames e do paciente. Se ele diz para o paciente que o paciente tem que tomar remédio durante 3 meses e voltar lá para conversar com ele, e o paciente diz que tomou os remédios, ele não vai checar essa informação com a mulher do paciente, com o filho do paciente, com o marido do paciente. Não, não vai checar. Claro, a não ser que seja um menor de idade. Mas, do contrário, ele vai... Você tomou? Tomei os remédios. Manda fazer os exames. E, diante dos exames, se o cara mentiu, vai ter problema. Mas é interesse dele. Lida com informação. Psicólogo. Psicólogo lida com informação. Psicólogo não fica validando. Tá me falando aqui que brigou com você, é verdade mesmo? Não existe isso. Não tem que checar. Psicólogo não checa a informação. Agora, nenhum desses camaradas trabalha com informação como atividade fim. Atividade fim do psicólogo não é matar uma curiosidade. Não é nada disso. O jornalista, ele trabalha com informação, ele faz o transporte de informação no formato matéria-prima para o formato acabado. Ele lida com informação. Ele pega a informação daqui, processa aquela informação para que ela faça sentido, checa aquela informação para que ela faça sentido e publica. Nenhuma das matérias-primas envolve a qualidade, a integridade da fonte. Mas sim, uma pergunta simples. Essa fonte tem uma informação de qualidade? Ela tem acesso a uma informação de qualidade? Um jornalista que cobre polícia e quer saber como funciona o passeio do dinheiro no caixa 2 do crime, ele pode eventualmente conversar com alguém do mundo do crime. Se ele só puder conversar com quem não é do mundo do crime, talvez a reportagem não fique tão boa e não chegue até você com a qualidade necessária. Uma autoridade, por exemplo, o presidente do Supremo, Edson Fachin, deu uma entrevista assim que tomou posse dizendo que faria um código de conduta, código de ética para o Supremo Tribunal Federal. Ministros do Supremo falando em off disseram, isso não passa. Valendo-se do off, valendo-se do sigilo de fonte, ministros do Supremo passaram uma informação importante que não passaria o código de ética e até hoje não passou. Fica ali o Edson Fachin falando em on. Se você faz o jornalismo só colocando as declarações, o jornalismo declaratório, você não está fazendo jornalismo. Porque você não está informando a sociedade sobre o que está acontecendo de verdade. E de verdade não passa e não passou. Na semana passada, há mais de 7 dias, o presidente Lula disse que esta semana falaria com Donald Trump. Essa informação não foi uma declaração do Lula. Foi dito para assessores que vazaram, plantaram essa informação na imprensa. Todo mundo deu. E o Lula não falou com o Donald Trump. Percebe? É fundamental que a gente entenda que o jornalismo ele é um troço complexo. O jornalista pode, sim, ir atrás do Flávio Dino para ver o carro, aliás, o carro do Flávio Dino, para ver aonde está indo aquele carro e contar o que está sendo feito. Chamar isso de perseguição é uma criatividade. E, se a informação está errada, corrija-se. Em 1964, a Suprema Corte dos Estados Unidos julgou um caso que foi o caso emblemático até hoje, que mede, que qualifica a liberdade de imprensa. O New York Times publicou um anúncio, pago, militantes que denunciavam repressão contra o movimento de direitos civis no Alabama, e estava cheio de imprecisões no anúncio. Não era uma reportagem, era uma matéria paga, um anúncio. Aí um comissário de polícia, chamado Sullivan, ele processou o jornal e ganhou uma mega indenização. O caso foi parar na Suprema Corte. A Suprema Corte derrubou a condenação e estabeleceu uma regra, que é o seguinte: a informação é falsa. Ok. Foi publicada com o conhecimento da falsidade? Não. Então, a proteção, a liberdade de imprensa nascia ali, em 1964, há 62 anos. Ou seja, mesmo que as reportagens estejam erradas, não tendo sido publicadas de má fé, não está em discussão a integridade do profissional que fez, não está em discussão a integridade da fonte, está em discussão a veracidade da informação. E é ela que é protegida, e suas formas, as formas de sua obtenção. O resto é perseguição contra o profissional, que pode ter o passado, pode terminar na cadeia, pode ser condenado, pode ter o diabo que for. Publicou uma coisa certa, fez direito, usou, não cometeu crimes. Naquele processo de obtenção de informação, cometeu crime em 1917, 1815, não interessa, volto a dizer, o passado do jornalista não elimina suas garantias, porque essas garantias constitucionais não são dele, são do direito que a sociedade tem de receber as informações que ele coletou. E é por isso que a Associação Brasileira das Emissoras de Rádio e Televisão, a Associação Nacional de Jornais, a Associação Nacional dos Editores de Revista, o Instituto dos Advogados de São Paulo, a Federação Nacional dos Jornalistas, a Associação Brasileira de Jornalismo Investigativo, todos eles se manifestaram contra o que aconteceu. Ninguém estava defendendo a biografia do jornalista, nem sugerindo que ele fizesse parte da Academia Brasileira de Imprensa, nada disso. Mas, se hoje vai de cambulhada, ou se hoje vai o Luiz Pablo e tudo bem, amanhã é o não Luiz Pablo, é outro, e depois outro, e depois outro. Mesmo que seja só um, já não pode. Mesmo que o passado dele não autorize que receba qualquer medalhinha. Mas a gente não pode imaginar que a notícia que ele publicou colocou em risco a segurança do ministro Flávio Dino. Por que não colocou? Ele disse que o carro do Tribunal de Justiça, à disposição do Flávio Dino, foi usado por parentes dele para uso fora de interesse oficial. O que isso tem a ver com a segurança do ministro Flávio Dino? Ele que não use os carros, use outros. E uma das reportagens mostra que o acordo celebrado com o tribunal foi feito depois da notícia sair. Não há nenhuma discussão e nenhuma intenção, e não pode haver, de defender o jornalismo praticado por gente que não é íntegra. Isso aí esquece. Quer dizer, A integridade é fundamental, mas a integridade ou a falta dela tem que ser demonstrada. Integridade não, a falta dela tem que ser demonstrada num processo, no devido processo. E até que haja um julgamento, uma eventual condenação e uma das punições seja a suspensão de certas garantias, ele tem todas as garantias. E uma das garantias é uma que ele porta, mas que é nossa. Que é o nosso direito de saber. E o direito da sociedade de saber só vai acontecer se as pessoas não tiverem medo de falar com a imprensa. Porque se elas começarem a ter medo de falar com a imprensa, porque amanhã uma autoridade decreta ou determina, autoriza um mandado de busca e apreensão solicitado pela polícia, a coisa se complica. Então, garantir o sigilo de fonte só quando uma autoridade deixa não é garantia, porque é só quando a autoridade deixa. Isso é fundamental. Então, eu trago esse caso para você, observando que não se trata de um caso fácil, não se trata de um caso simples. Mas para casos fáceis e casos simples, basta o bom senso. Para casos complicados, envolvendo personagens controversos, é aí que vale e entra o uso da Constituição e dos direitos, que são para todos, inclusive para pessoas de passado duvidoso. Mas melhor ter uma pessoa de passado duvidoso protegida pela Constituição do que um país de futuro incerto. E é disso que se trata. Eu não sei se você concorda ou discorda, mas essa é a opinião que eu tenho sobre o assunto.
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0: 2h17, na sequência vem aí a reprise do É da Coisa com Reinaldo Azevedo.
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0: Começa agora para todo o Brasil mais uma edição de O É da Coisa. E se a coisa parece confusa, atrapalhada, vem para cá que a gente desconfunde, desatrapalha mais do que nunca. Milhões de pessoas acompanham o programa pelo Tile, pela Band News TV, LG Channels, TCL Channels, Samsung TV Plus Canal 2043 e também ali no centro de radiação de toda a informação relevante. Que fica onde, Isa?
1: Na caverna do Nhudo.
0: Na caverna do Inhudo. Boa noite, Isa.
1: Boa
0: Boa noite,
1: noite.
0: Valdemir.
2: Boa noite.
0: Começamos com Samba de Orly, né? Samba de Orly, que é do disco Construção, Construção do Chico Buarque, de 1971. É considerado o terceiro melhor disco na lista da Rolling Stones, né? Eu escolhi essa música hoje porque, para quem não entendeu, Samba de Orly é a música que trata dos exilados, né? Estavam fora do Brasil. Orly era um ponto de encontro das pessoas que fugiam desse frio, né? Fugiam da ditadura. Ditadura apoiada, defendida por muitos que agora fazem editoriais furiosos contra a decisão do Supremo. Eu li um que eu fiquei realmente. Porque simplesmente ignora o objeto da decisão do Supremo, o que é fantástico. Tenho visto, inclusive, colegas, né? Cada um com a sua opinião, só que existem os fatos. Não, e eu sempre vou defender a liberdade de imprensa, a liberdade de opinião em qualquer caso. Em qualquer caso. Desde que não se confunda com crime. Eu defendo liberdade sexual, desde que não se confunda com crime. Liberdade de imprensa, desde que não se confunda com crime. Liberdade econômica, desde que não se confunda com crime. Nós vamos ter que falar muito disso hoje. Muito. De forma importante. Eu vi a Transparência Internacional. Oh, eu lembro de vocês. Hein, lembro. Hein, Bruno Brandão? Oi, Bruno Brandão, lembro de você. Lembro de você, da Lava Jato, das trocas de mensagens com o Deltan Dallagnol. Da consultoria para fazer a tal fundação com dinheiro público. E agora, violentíssimo contra o Supremo de novo. É, as pessoas têm passado, que há. Tem história. Nós vamos tratar de tudo isso. Com calma, com tranquilidade, com charme, com elegância, veneno, picardia e beleza, né? Sobretudo na expressão desses gajos e desta belíssima mulher, desse belíssimo rapaz que estão aí no estúdio, né? Junto com esse idoso divertido. Ai, vamos começar assim. É, vamos começar com Shakespeare.
2: Vamos.
0: Vamos começar com Shakespeare.
3: Momento cultural.
0: Flávio no Missão, nome da comédia. Muito barulho por nada, vai.
2: O candidato do PL à presidência, Flávio Bolsonaro, foi filiado ainda ontem, sem seu aval, ao partido Missão. Essa filiação atrapalhou o registro formal da candidatura presidencial, que seria feito pela equipe do senador. Seria feita a filiação? A filiação atrapalhou o registro que seria feito, tá certo. A concordância eu fui corrigir e errei. Pela equipe do senador nesta quinta-feira, o presidente do Tribunal Superior Eleitoral, ministro Cássio Nunes Marques, atendeu a um pedido dos advogados de Flávio e restabeleceu a filiação original do candidato ao PL, liberando então o trâmite para o registro da candidatura. Na decisão, o ministro pede que o tribunal preserve os dados de acesso ao sistema de filiação e encaminhe o caso à Polícia Federal para que instaure um inquérito para apurar.

0: Hoje de madrugada, houve uma tentativa de filiação no dia 2 de agosto. O Missão argumentou em nota que avisou o gabinete de Flávio na data da primeira tentativa.
1: Tudo confuso, tudo atrapalhado, né? E segundo o relatório interno do Missão, obtido pelo Metrópolis, a primeira tentativa foi de 2 de agosto e previa uma contribuição financeira de 4.700, com tentativa de pagamento via Pix. Como o pagamento não foi efetivado, a primeira tentativa foi recusada, o um novo pedido foi enviado ao TSE por volta das 9 de ontem. O sistema do Missão identificou uma divergência de CPF nos dados, mesmo assim. A troca do partido foi confirmada pelo TSE por volta da meia-noite e 45. A emissão disse que tinha informado o Flávio lá atrás. Aí o Flávio ficou bravo. A emissão também disse que vai processar, porque também se considera vítima. Meu Deus do céu! Shakespeare, muito barulho por nada. Peça que originou até a coisa da guerra dos sexos, né? Porque é um casal, vale bem, que vive se estapeando, mas no fim tem assim aquela coisa que os espanhóis chamam tesone voluntá, mas meio recolhido. É, não sei se é o caso aqui também, se tem tesão e rejeição. Ai, eu sei que tem certas coisas que me enchem. De alegria e preguiça, como na música do Caetano, não, de preguiça, de alegria, não sei. Ah, aí o Flávio se manifestou também, tentando fazer disso um casus belli. Olha, estão tentando me tirar, mas agora, vamos lá e tal, vai!
2: Segundo o TSE, a filiação de Flávio Bolsonaro ao partido Missão não foi fruto de hackeamento do sistema, mas sim de uso indevido da ferramenta por parte de alguém que possuía as credenciais do partido Missão para efetivar as filiações. O presidente do tribunal, o ministro Cássio Nunes Marques, enviou uma representação à Procuradoria-Geral Eleitoral para que providências sejam tomadas. Em vídeo publicado nas redes sociais, Flávio repetiu o slogan utilizado pelo pai e disse que foi uma tentativa do sistema de parar a candidatura.
3: Vocês viram aí que fraudaram a minha filiação partidária. O sistema vai tentar de tudo para me parar, mas não vai conseguir não, porque Deus está no comando e a gente junto vai resgatar o nosso Brasil. Brasil acima de tudo, Deus acima de todos.
1: Do sistema? Mas quem é o sistema? O sistema é o cara do filiado à Missão que teria feito o negócio? Quem? Outro dia já falaram que eu sou do sistema. Ah, eu não fui. Não, definitivamente não. Aí, tá lá, ao botar o endereço do Flávio, apareceu Rua dos Bandidos. Claro que não é alguém que gosta do Flávio. Aí o Missão também se diz vítima e diz que avisou. Vai, vai, vamos dar mais alegria ao nosso público com essas coisas irrelevantes. Vai, vamos lá.
0: Edificantes. A filiação de Flávio Bolsonaro à Missão usou dados em tom de chacota. O endereço informado pelo autor do registro diz que o parlamentar mora, então, na Rua dos Bandidos, número 666, no bairro Miliciano, no Rio de Janeiro. Obviamente, Rua dos Bandidos, bairro Miliciano, não correspondem ao endereço real do Rio de Janeiro. Mesmo com os dados falsos, o registro foi aceito pelo Tribunal Superior Eleitoral. Em nota, a Missão afirmou que foi vítima de uma tentativa de filiação fraudulenta de Flávio Bolsonaro. O partido diz que tentou no mesmo dia cancelar a filiação de Flávio, mas a ação foi rejeitada pelo tribunal. Informou ter ainda alertado o gabinete de Flávio em 2 de agosto. Um trecho da nota divulgada pelo partido diz o seguinte: o Missão já está adotando todas as providências cabíveis junto à Polícia Federal e ao TSE, a fim de que os responsáveis pelo crime e pela fraude sejam identificados e exemplarmente punidos. Um relatório com todos os logs, e-mails e IPs será disponibilizado para a imprensa e autoridades. Ressaltamos ainda que não é do interesse do partido acolher em seus quadros um parlamentar que, para além do desalinhamento ideológico, figura em acusações e suspeitas de envolvimento em esquemas de corrupção.
1: Agora, como é que fica a informação do TSE de que foi de que foi alguém filiado à Missão? Precisa ver se a Missão tem uma resposta para isso também. Porque convenha, também não faz sentido. Eu não vejo nenhum interesse. Eu não vejo interesse de ninguém fazer isso. Não vejo interesse do Flávio dizer que é filiado à Missão, do Missão em dizer que tem o Flávio. Agora, precisa ver, foi alguém com credencial do Missão que fez, não fez, como está dizendo o TSE, porque o TSE está dizendo isso, não está dizendo isso? Isso é falso? Ou isso é verdadeiro?

0: que também, e vai lá, o Missão pode ter as restrições que for ao Flávio, garanto que são menores do que as minhas. É, mas também não cumpre aproveitar a situação para atacar ele ainda, porque também eu não vejo que interesse ele pudesse ter nisso. Ou eu estou perdendo alguma coisa nesta comédia de erros. E o fenomenal é ter que cuidar disso. Estou noticiando isso. Eu estou noticiando. Vale bem, eu estou noticiando isso. Olha só como dá vontade, às vezes, de cantar mais uma vez a música do querido Léo Jaime. A vida não presta e eu só tenho o Zé para consolar as tardes e domingo. Que não é o meu caso, mas assim, é só essa coisa da melancolia. Ah, da melancolia. Por que que a gente está falando sobre isso? Hein? E nem é tão divertido quanto as comédias do Shakespeare. Não é. É tudo meio emborrecedor, né? Aí o Flávio aproveitou para listar os diplomas, aí os que ele tem, né? Os títulos que ele tem, né? Bacharel em Direito pela Universidade Cândido Mendes, escrito no AB, tal, especialista em políticas públicas pela IUPERJ, o CAN, a Escola de Políticas Públicas do Governo. Ah, e olha, tá bom, porque ele propôs, inclusive, a volta do método como pai da alfabetização fonética. Olha. E MBA em Empreendedorismo, Desenvolvimento e Novos Negócios. E aí o Vólio Beni está oferecendo um curso de gramática para ele aprender que quando tratar-se é um verbo que a gente usa sem sujeito. Nunca tratam-se de, tá, gente? Tratam-se de, não, né? É, trata-se de. Ah, eles se tratam de gases. É outra coisa. No sentido de referir-se a, trata-se de. É um verbo transitivo indireto, complementa um objeto indireto e não tem sujeito. É a chamada oração sem sujeito. Viu? Em português. O verbo não concorda com o objeto. Nós temos algumas concordâncias de exceção, mas aí com verbos de ligação, vale bem. E às vezes, o verbo concorda com o predicativo do sujeito, que já é uma coisa bacana, mas fica para outra hora. Né? Porque eu gosto tanto de gramática que eu poderia ficar falando horas sobre isso, mas você não é pago para isso. Mas o Johnny já falou que era um programa só de gramática. Vai ser um sucesso. E nós vamos fazer. Tá? Que hora? No sábado, às 20 horas.
1: Combinado.
0: Isso vai estar assim. E também vai ser retransmitido depois na sexta, a partir aí de umas 21h30, por aí. Tá bom? Gramática pura. Vale bem, vai ser um estouro. Todo mundo já querendo patrocinar, tem uma fila. Né? Promete que vai ser consensualidade? Prometo. Os Estados Unidos e a declaração ambígua sobre nossas eleições. Para fazer essa profissão, precisa gostar de palavras. Se não gostar de palavras e não tentar pegar o sentido delas, não entende nada. Os Estados Unidos e a declaração ambígua. É muito impressionante ler assim: os Estados Unidos dizem que vão respeitar eleições. Ah, vamos lá. Que o tio vai explicar. Vamos, vai.
1: O Departamento de Estado americano negou hoje ter um plano para impedir a reeleição do presidente Lula e afirmou que respeitará qualquer governo que for eleito em outubro. A manifestação foi enviada ao portal G1. Como falamos ontem, aliados de Lula avaliam que o secretário de Estado americano, Marco Rubio, quer evitar a reeleição brasileira no pleito deste ano. Indagado pelo G1 sobre o tema, uma fonte do Departamento americano afirmou que a avaliação do Planalto não corresponde à realidade e disse o seguinte: damos grande importância à relação com o Brasil. Respeitamos o povo brasileiro e qualquer governo que eles escolham livremente, por meio de eleições livres e justas no Brasil. E nós temos respeitado e mantido relações com governos de ambos os lados do espectro político no Brasil e tivemos relações muito bem-sucedidas com eles.
0: Sobrou para o tio explicar que não é bem o que parece? Ô, meninos, lembrei agora. Não posso falar, lembro na hora. Esse programa é feito a quente. Os Estados Unidos. Pega o vídeo do Flávio no dia que ele foi na CEPAC, na voz do brilhante Vólio Bene. Vólio Bene, daqui a pouco nós vamos ver um vídeo de duas queridas.
2: Sim.
0: Que gostam de você também, da Isa também, gosta de mim. É, pega o vídeo do CEPAC, que ele, o Flávio disse que vai respeitar eleições, que as eleições têm que ser livres e justas. Os Estados Unidos estão dizendo, nós vamos aceitar eleições livres e justas. E se a gente considerar que elas não são nem livres nem justas? Hein? A declaração correta, porque isso aqui eles já tinham dito outro dia, o Metrópolis já tinha dado isso, o G1 voltou lá e tal. É, e se eu achar que não é nem livre nem justo? Isso aqui não é uma declaração dizendo assim, ah, o povo brasileiro cuida do povo brasileiro. Vale bem, na Arábia Saudita eles não diriam isso, não é mesmo? Não. Queremos uma transição na monarquia livre e justa. Ao que o Bin Salman diria o quê? Eu mando é picar e derreter no ácido. Hein? Quem são eles para dizer quando as eleições são livres e justas? Está... Meu Deus do céu, o que aconteceu com a capacidade de análise objetiva das coisas?
3: Ah, você fala de análise objetiva?
0: Sim, eu mesmo. Eles não tinham mandado dois funcionários para cá para questionar a integridade da eleição? Como é que isso pode ser noticiado? Dizendo, Estados Unidos dizem que vão respeitar o resultado, ignorando que eles estavam mandando dois caras para cá, o Washington Post revelou, com a tarefa de questionar as eleições no Brasil. E tiveram visto negado. O Washington Post, o jornal do Bezos noticiou, aquele em que não pode ter editorial contra o Trump, que ele mandou embora quem fazia editorial contra o Trump. Porque não pode. Ele não quer ninguém atrapalhando o negocinho dele de controlar o mundo. Lá junto com outro psicopata e com outro psicopata. Os anjos tortos do Vale do Silício. Né? Mesmo lá saiu, que eles vêm para cá para questionar as eleições. Aí vai o Rubio, esse tarado. Ah, ele quer a ilha. Eu quero a ilha de volta. Não basta Guantánamo. Eu quero toda a ilha para mim. Se Fidel entrou em Cuba quando venceu, eu também quero entrar em Cuba. Aí, não. Vamos respeitar eleições livres e justas. E governos de ambos os lados? Quem são vocês? Que ambos os lados? Que ambos os lados. Ah, não, é que eles também são vítimas da polarização. Olha. A análise política no Brasil precisa fazer 18 anos. Ah, tem alguma coisa contra os de 17? Não, é que o pessoal nessa idade está fazendo coisa muito mais gostosa do que eu. Tenha santa paciência. Então não estavam vindo dois caras para cá? Para questionar a integridade das eleições? Hã? Vamos respeitar eleições livres e justas. E quem define se é livre e justa? Nós. Põe o Flávio aí.
2: A gente vai ouvir o vídeo aí do Flávio Bolsonaro falando do evento.
4: Brazil is going to be
2: O Brasil vai ser o campo de batalha no qual o futuro do hemisfério será decidido, porque o Brasil é a solução para os Estados Unidos se livrarem da dependência dos minerais críticos, especialmente das terras raras da China. Sem eles, a revolução tecnológica dos Estados Unidos fica estagnada e a segurança nacional se torna vulnerável. E quando os Estados Unidos se tornam vulneráveis, todo mundo livre se torna vulnerável. Brasil e Estados Unidos foram feitos um para o outro. Compartilhamos os mesmos valores judaico-cristãos e cada um tem aquilo de que o outro precisa. A América precisa de cadeias de suprimentos seguras para materiais críticos, um parceiro confiável no hemisfério e um mercado massivo para bens e serviços americanos.
0: É, o vídeo não é esse. Esse é o vídeo que ele fala, que ele promete tudo. Tem o vídeo em que ele trata das eleições livres. Não é esse vídeo. Achando a tempo, a gente coloca. É, vamos seguir? Mas também acho que ficou. Existe esse vídeo. Pronto. É, vamos lá. Fachin se solidariza com Dino e defende sigilo da fonte. Eu também defendo. E de novo, aí nós vamos assim. Fachin diz que decisão vai ser submetida aos ministros. Mas claro que vai, é a regra. Evidente que vai. Não, ele não... O Fachin tem sempre aquele negócio de um pouco aqui, um pouco ali, um pouco lá. Né? Mas, aqui... Ele se solidariza. Ele se solidariza, sim, com o Dino. E faz o que é óbvio, a defesa da liberdade de expressão. Né? E sobre o vídeo, pode ser, falando de eleições livres e justas, quando eles foram falar com o Trump lá. Vejam aí. Mas tem o Flávio colocando a questão da eleição em dúvida. O que foi que o Fachin falou? Faço a cabeça e vamos para o vídeo.
4: O ministro Edson Fachin, presidente do STF, leu uma nota no início da sessão desta quinta-feira em que se solidarizou com seu parceiro de tribunal, Flávio Dino, que teve vulnerada a sua segurança em razão da divulgação de dados sigilosos. Dino é um dos principais alvos de milícias digitais que fazem centenas de ameaças todos os dias a integrantes da corte. Como não poderia deixar de ser, Fachin defendeu a liberdade de imprensa e a garantia do sigilo da fonte, que de fato é uma garantia constitucional. A gente vai ouvir o que ele disse.
5: A presidência do Supremo Tribunal Federal, em nome deste tribunal, manifesta solidariedade ao ministro Flávio Dino e reconhece que ameaças à segurança física dos ministros e familiares devem ser apuradas com rigor. O Supremo Tribunal Federal, ao mesmo tempo, como não poderia deixar de ser, reafirma seu compromisso irrenunciável com a Constituição, com o respeito às liberdades fundamentais, sobretudo com a liberdade de imprensa e com o direito fundamental dos jornalistas ao sigilo de fonte. Ao longo dos anos, a jurisprudência da Suprema Corte realçou, como não poderia deixar de ser feito sob a égide da Constituição de 1988, a primazia que esses direitos têm dentro do arcabouço legal. A jurisprudência do tribunal permanecerá íntegra e vinculante a todos os órgãos do Poder Judiciário e seus ministros não têm se afastado e não se afastarão do compromisso com esses direitos. A apuração de eventuais ilícitos deve dirigir-se e certamente vai dirigir-se à conduta que constitua objeto da investigação, jamais a atividade jornalística legítima exercida no cumprimento de sua função constitucional.
0: Dizer que o Fachin está contestando a decisão do Alexandre com a devida vênia ou é não entender o sentido das palavras, ele está dizendo que o Supremo não se afastou, portanto ele está negando que a decisão do Alexandre tenha esse caráter. E não tem. O ministro Flávio Dino estava sendo vítima do que está sendo investigado como organização criminosa. A segurança do ministro Flávio Dino e dos seus familiares estava vulnerada pessoas com acesso a informações privilegiadas expondo a segurança do ministro num esquema que misturava perseguição e uma espécie de chantagem de quem recebe dezenas de ameaças de morte por dia a ele e familiares. Com uma prática pseudo-jornalística conhecida no Maranhão. A investigação chega a um esquema de compra de um terreno, Olha só, compra de um terreno, o sujeito recebeu 100 mil para comprar um terreno justamente daquele que aparece como a fonte. E a imprensa está achando isso tudo regular, está achando isso tudo maravilhoso. Tudo lindo. A quebra do sigilo da fonte. Misturando atividade jornalística com atividade criminosa. Quem quiser entrar nessa, entre. Eu já disse, eu não vou entrar. Oh, mas quem é que vai definir isso? É a justiça, porra. Quem é que define? Ou vocês não reconhecem o papel da justiça? Ou agora, diante de um crime óbvio, prevalece o sigilo da fonte? Quando o ministro está em risco, a família dele está em risco. Ah, isso não acontece, não? Não teve um cara que se matou na frente do tribunal? Não tentaram explodir um caminhão-bomba no aeroporto de Brasília no dia 24 de dezembro? Não houve o 8 de janeiro? É de sigilo de fonte que a gente está falando? Jornalismo investigativo? Vamos investigar essas práticas do Maranhão. Para saber quem é quem e quem faz o quê. Que diabo acontece? E tem uma fala muito boa do Dino daqui a pouco, para dizer assim, esse tribunal tem compromisso com a liberdade de opinião. Sabe quem não tinha compromisso com a liberdade de opinião? Quem apoiou o golpe de 64. Aí não tinha. Apoiou o golpe de 64, continuou a apoiar em 68. Eu tenho textos aqui hoje de grandes e fanáticos defensores da suposta liberdade de expressão que justificaram o AI-5. Né? Dizendo que a fonte legitimadora do poder eram os militares e acabou. Eu tenho texto aqui. Não vou para bate-boca, não, se não precisar. E agora, meu Deus, o que que há? Criminosos agora se misturam à profissão. Não estou falando do tal do Pablo. Sei o que anda por lá. Vão investigar os que fazem jornalismo investigativo. Ah, não, mas é que quebra um princípio. Princípio do quê? Então, o crime se traveste de liberdade de expressão e a gente faz de conta que acredita. É impressionante isso. Essa gente deve estar se divertindo muito, falando, olha como a gente engana os idiotas. O que é que esses meninos estão sendo ameaçados? A segurança do ministro exposta. Vai ver, tem uma operação financeira. Ah! Quer dizer que agora, gente que pratica, estou falando em tese, gente que pratica pistolagem disfarçada de jornalismo, a sua fala tem mais credibilidade do que a de ministros do Supremo. Quando a gente entra nessa, a vaca já foi pro brejo. O Moraes se manifestou. Vamos lá.
4: O ministro Alexandre de Moraes parabenizou Edson Fachin por seu pronunciamento, disse não haver nenhuma ameaça à liberdade de imprensa e afirmou que a atividade jornalística não se confunde com organização criminosa.
6: Gostaria de parabenizar a Vossa Excelência, presidente Edson Fachin, pelas palavras de solidariedade ao ministro Flávio Dino e, mais do que isso, a toda a sua família, a sua esposa, Dânia, seus filhos, cuja segurança, presidente, foi colocada em risco real por uma organização criminosa, uma associação criminosa, conforme apontado tanto pela Polícia Federal quanto pela Procuradoria-Geral da República. É uma prática ostensiva de vários crimes que estão sendo apurados nesse Supremo Tribunal Federal, como ressaltou o ministro Flávio Dino, defendeu a liberdade de imprensa em período de chumbo da ditadura. Continua defendendo e sempre defenderá a liberdade de imprensa, sigilo de fonte, que é uma garantia constitucional consagrada por essa Suprema Corte, mas que nunca se confundiu e nunca e jamais se confundirá com o escudo protetivo para a prática de atividades ilícitas. A imprensa é séria no Brasil, jornalistas têm boa fé e sabem disso. Sabem que uma coisa é o sigilo de fonte, outra coisa é a prática criminosa contra, seja autoridades ou pessoas da sociedade. Não confundamos jornalistas investigativos com jornalistas investigados pelas práticas criminosas.
0: Que nada tem a ver com opinião. Que nada tem a ver com opinião. Fosse assim, o ministro teria mandado investigar quem... Vamos ver quem vazou. Não. Imprensa não tem nada a ver com isso. Agora, precisa ver, é a imprensa? Qualquer um agora que decide que ir para a internet e fazer delinquência à imprensa? Colocando em risco a segurança de ministros garantidos pela lei? E o Flávio Dino? Ele tinha se manifestado nas redes dizendo, como já tive a oportunidade de esclarecer, a minha atual função de juiz impede-me de participar cotidianamente de debates apaixonados e tal. Em outras funções, poderia me pronunciar abertamente, com mais frequência. Agora, isso pode até acontecer, mas muito excepcionalmente. Faz parte do ônus do meu ofício e assumo tal ônus com gosto em face da responsabilidade e tal. De todo modo, a minha biografia, a minha atuação profissional com 37 serviços públicos são a minha maior defesa. E falou, isso inclui suportar calado agressões e injustiças, assistir a distorções monumentais quanto a fatos, acompanhar perplexo a exposição de interpretações absurdas. Diante da manifestação da Edson Fachin, o Alexandre aludiu a ela, o próprio Dino falou, e aqui eu preciso lembrar um pouquinho a história. E eu vou lembrar, porque eu não sou a peixe adore. O que o Dino falou? Vai lá.
7: Agradeço a manifestação de Vossa Excelência em nome do tribunal, que repõe os fatos nos dois trilhos adequados. O primeiro é aquele relativo à legítima investigação de hipotéticos crimes. O outro é a proteção que existe e sempre existirá ao regular exercício da profissão. E não, obviamente, a eventuais coautorias de delitos. Mas claro que, como Vossa Excelência disse, o colegiado irá se pronunciar. Mas, com certeza, com zelo, a nossa jurisprudência, diria, até quase centenária de proteção à liberdade de imprensa. Nas trevas da ditadura militar, uma das causas para a abjeta cassação de três integrantes desse colegiado, foram exatamente decisões a favor da liberdade de imprensa, registra a história da corte, sobretudo entre os anos de 65 e 68, quando a escuridão se tornou ainda mais densa com a edição do ato institucional número 5, em 13 de dezembro de 68. Então, poucos podem dar lições ao Supremo sobre liberdade de imprensa à vista dessa tradicional linha jurisprudencial do qual Vossa Excelência e eu e todos os colegas somos guardiões. Presidente, com essa referência de agradecimento, sobretudo pela minha família, que nada tem com o exercício das funções públicas e por isso deve ser respeitada e preservada, coisa que alguns parecem esquecer, eu me debruço sobre ao que realmente importa, que é o exercício da minha função, sempre com ponderação e coragem, muita coragem.
0: A referência que ele faz é o ministro Hermes Lima, os ministros Hermes Lima, Evandro Lins e Silva e Vitor Nunes Leal, que foram aposentados compulsoriamente pela ditadura e a partir justamente de uma questão envolvendo o jornal Correio da Manhã, que se exigia a punição a jornalistas, e eles estavam defendendo habeas corpus para jornalistas, e com a aposentadoria compulsória desses três, pediram demissão o presidente do tribunal, então presidente Antônio Gonçalves de Oliveira, e o ministro Antônio Carlos Lafayette de Andrade. E a ditadura aproveitou, à época eram 16 ministros, aproveitou para reduzir para 11, para aumentar o seu controle sobre o tribunal. Né? Então, e algumas vozes tonitruantes, que agora dizem, olha a liberdade de imprensa sendo ameaçada. Estavam fazendo o quê? Puxando o saco da ditadura. Puxando o saco da ditadura. Eu acho muito impressionante. Eu acho que vocês estão com a pauta completa, acho que ela foi cortada.
1: Sim,
0: né?
1: Sim, agora chegou.
4: O Pedro Rizzoi no grupo mandou depois.
0: Mas vocês já estão com ela inteira,
1: sim,
0: aí, né?
1: Sim.
0: Então, assim, acho muito impressionante que não se faça a devida distinção entre uma coisa e outra. É muito perigoso isso. É muito perigoso porque se tenta transformar em liberdade de expressão aquilo, aquilo que é crime. E nisso, eu confesso, eu dou a mão à palmatória, né, no seguinte sentido. A extrema-direita foi muito hábil em atacar direitos fundamentais e se fingir de defensora de direitos fundamentais. Foi muito hábil. Fez isso, olha, com maestria. E a empresa caiu. A empresa. Setores. Né? Não, isso não tem nada a ver com o sigilo da fonte. Continua. O que o Fachin está dizendo, o que o Alexandre está dizendo, o que o Dino está dizendo, tudo isso continua absolutamente garantido. Agora, talvez esse caso realmente mereça a dedicação do jornalismo investigativo. Coragem, valentes, vamos lá. O que mais? Vamos lá.
4: A Transparência Internacional Brasil criticou a decisão do ministro Alexandre de Moraes, que determinou a ação da Polícia Federal contra pessoas ligadas a Luiz Pablo, auto-intitulado jornalista independente. A organização falou em blindagem e pavimentação de uma escalada autoritária da Suprema Corte ao tratar sobre o caso. Para a Transparência Internacional, a jurisdição universal normalizada no STF tornou-se vetor permanente de autoritarismo e abuso de poder, diz o comunicado. Os poderes excepcionais autoconcedidos do STF há muito deixaram de ter como alvo conspiradores reais em circunstâncias extraordinárias de ameaça institucional. Passaram a servir sistematicamente a blindagem de ministros contra o escrutínio público e investigações, a retaliação contra whistleblowers e, por vezes, até a vendetas pessoais. As lideranças verdadeiramente democráticas do país devem assumir a responsabilidade de restaurar os limites constitucionais ao exercício do poder pelo STF antes que a reação a esses abusos deixe de ser uma demanda por normalidade constitucional e passe a se manifestar como ataque irrefreável à própria corte e à sua independência.
0: Isso não é uma nota, é um vomitório. Vocês não têm autoridade, legitimidade e independência para fazer esse juízo. Vocês, estafetas da Lava Jato, vocês que conectaram os maiores absurdos, dos ataques mais graves às instituições brasileiras, vocês que conectaram como consultores aquela coisa de pegar dinheiro da Petrobras para fazer uma fundação privada com dinheiro público. Ô, Brandão, o tal Bruno Brandão, que é o chefão da Transparência Internacional, né? O Dallagnol mandando mensagem para você para pedir notinha em defesa dos abusos cometidos pela Lava Jato. Vocês apoiaram as 10 medidas anticorrupção, 4 delas fascistas, que prevê inclusive a suspensão de habeas corpus na prática. E como é que é? E ainda faz ameaça? Convém que a corte logo faça isso, porque senão vem um ataque antidemocrático à corte como esse que vocês estão fazendo. Como esse que vocês estão fazendo. Né? E outra, eu escrevi largamente sobre vocês. Vocês sabem disso. Tá com chororô, reclamação. É, eu lembro. Endossando convênios que, no fim das contas, não tinham sido feitos nem pelas instituições que estavam lá listadas. Não vou entrar em minudências aqui. Vocês não têm histórico e autoridade moral. Autoridade moral, quando eu caiado, para fazer esse ataque vergonhoso que vocês estão fazendo ao Supremo. Vocês não têm aqui a independência que vocês... Aliás, a Transparência Internacional, acho que é na Alemanha que fica a sede, vê direito o que acontece na sessão brasileira da Transparência Internacional. Se há coisa que a Transparência Internacional no Brasil não é, é transparente. Cássio adia reunião que deve proibir deepfakes do bem. É, o Cássio inventou a deepfake do bem, não é mesmo? Vai lá.
1: O Tribunal Superior Eleitoral adiou para a próxima terça a reunião em que os ministros vão discutir as regras para o uso de deepfakes nas eleições. O encontro estava previsto para hoje, após a sessão do plenário, mas foi adiado por causa da duração da sessão desta quinta, que se estendeu além do previsto. Informação é do Globo. A reunião havia sido convocada pelo presidente do TSE, Cássio Nunes Marques, e o debate ganhou força após o PL exibir na convenção que oficializou a candidatura de Flávio Bolsonaro à presidência, aquele vídeo de Jair Bolsonaro produzido com inteligência artificial. O ex-presidente está preso em regime domiciliar e não pode fazer manifestações políticas, conforme as medidas cautelares impostas a ele. O episódio da convenção do PL, então, foi levado ao TSE pela Federação Brasil da Esperança, formada por PT, PCdoB e PV, e é relatado por Nunes Marques.
0: O Cássio Nunes Marques, contra a resolução do TSE, que proíbe deepfake, pronto, é a resolução, não tem interpretação. Não importa, ai não, mas é que a deepfake, se não for contra ninguém, for só a favor, não, a deepfake você joga a disputa para a realidade virtual, para problemas reais. Ô, ministro, estão começando a sacar qual é a sua, hein? Estão começando a sacar qual é a sua. Tá ficando feio. Sabe aquele negócio que tinha antes na internet? Para que tá feio. Ah, não, mas não tá atacando ninguém. Não, só tá mentindo, tá criando pessoas que não existem. No dia em que a campanha eleitoral rodar nesse lugar, como se diz, acabou. Nós vamos fazer uma disputa no campo virtual presta atenção aqui, eu gosto de frases, mas frases que signifiquem coisas. No dia em que a gente aceitar isso, vai se fazer uma disputa no campo virtual por bens que são reais. Nós sempre estamos... É disso que se trata. Né? E os ministros estão dizendo o seguinte. O Bolsonaro não vai poder... Eu estou avançando aqui um pouco. O Bolsonaro não vai poder ser usado na propaganda. Aí tem as questões também que dizem respeito ao processo, a punição que ele recebeu na esfera criminal. Qualquer que seja o resultado dessa reunião. Que o Cássio adiou, porque eu acho que o Cássio já perdeu. E a coisa tá... Estão achando ele um pouco... Ô Isa, como é que a gente diz quando um negócio não é muito assim? É um pouco...
1: Estranho.
0: É um pouco estranho. Tá um pouco estranho. Ah, vai lá. O Cássio tá tão criticando o Cássio ali. Vai.
4: Sim, segundo a Folha, cenas do presidente do TSE, Cássio Nunes Marques, a tese sustentadas por advogados de Flávio Bolsonaro no período de pré-campanha, provocaram questionamentos sobre a gestão do ministro da corte e têm levado o magistrado a buscar ajustes para evitar desgastes. O jornal ouviu 5 ministros e técnicos do TSE e do STF que dizem ter identificado em decisões e declarações de Cássio nos últimos meses um alinhamento com posições da equipe jurídica de Flávio. Como exemplo, as fontes citaram a censura a uma pesquisa eleitoral a pedido da campanha de Flávio e a sinalização de Cássio de que ele concorda com advogados do senador sobre a legalidade do vídeo de Jair Bolsonaro gerado por IA usado na convenção do PL. Segundo a reportagem, por estar sob pressão, Cássio deve se opor a deepfakes na reunião sobre o tema no TSE, marcada para a próxima terça.
0: Olha aqui, eu poderia fazer de conta que assim, tá, como vai, a coisa pode ir ao encontro daquilo que eu acho, né? Ficar de acordo com aquilo que eu acho e não de encontro. Eu poderia falar, fazer de conta. Não, ele pode concordar. Quem disse que ele tem... Será que o Cássio agora tem que concordar só com o outro lado para ter legitimidade? Não, eu não sou assim. Isso é raciocínio burro. Não. Cássio, bonitão? Modo de dizer. Né? Concorde com a lei. O que é que diz a resolução? A resolução abre espaço para deepfake do bem? Não, né, ministro? Está escrito lá, é explícito, nem para falar bem. Não pode. Então, e aí, quando o senhor diz que pode, ou o senhor sugere que pode, como a defesa do Flávio faz, aí a pessoa fala, tá de acordo com a defesa do Flávio, tá ruim isso. Não, senhor. Quero colocar aqui um vídeo de duas senhoras que gostam do nosso... Gostam até do Vólio Bene e da Isa. Eu acho um pouco injusto, queria só que gostasse. Coloca um vídeo. E depois, uma delas me mandou uma mensagem para o Jeffs, né? Que é, isso aqui é o Jeffs Carvalho, jornalista, publicitário, gênio da raça, que sabe tudo de cinema, etc. Quem ganhou figurino no Oscar de 58? Ele sabe. Meu amigo, ombudsman do programa. Elas mandaram para ele, elas conhecem o Jeffs, conhece gente que conhece. Depois mandou um áudio super doce, né? Uma delas, já vou falar, a Mara Bassan. Mas coloca o vídeo aí, vai.
8: Oi, Reinaldo, meu nome é Mara Bassan, ela é Maria Abigail. E nós duas somos Reinaldetes. Eu vou contar para você que nesse horário meu marido não fala comigo, não me telefona, ele desistiu. Se ele ligar um minuto antes de começar, eu já começo a não prestar atenção no que ele está falando. Porque eu quero que ele acabe logo, termine logo para eu assistir. E eu e a Abigail, assim, então, como nós, eu mudei para o interior, eu era de São Paulo, eu sou amiga da Zizi do Rai, que vão mandar esse vídeo através do Jeff. E eu mudei para o interior depois que me aposentei. Meu marido fica em São Paulo e aqui. É psicanalista mas a gente ficou viciada, sabe? Então, eu vim para o interior, faço amizade com esta figura, que também é Reinaldete. Então, nós duas, a gente tem, assim, rituais.
9: Identificação.
8: É. E aí, a gente tem, assim, nós temos uns rituais, sabe? De pão com mortadela e vinho. Pão com mortadela com brie e vinho. Para sentar e assistir o Reinaldo. Ou então, eu sempre preparo uma coisa, um petisco gostoso, ponho minha perna pro alto e sem o é da coisa, eu não fico. Dá um beijo pra Chique, Chique, Chique, Carioquinha. E dá Xixi, Xixi, Xixi, Carioquinha. E no...
9: Bem te voglio.
8: Voglio bene. No voglio bene. Um abraço, Reinaldo. Um abraço. Beijo. Obrigada por tudo que você nos dá.
0: Ai, que queridas. Apenas lembrando que a Isa é do Pará, né?
1: É um chave diferente.
0: É um chave um pouquinho diferente. Olha aqui, essa que fala, né, que tem cabelo mais curto, é a Mara Bassan, ela mesmo se identificou. A outra, Maria Begail. Elas moram em Vera Cruz, uma cidade do interior, perto de Marília. A Mara é psicóloga, foi psicóloga durante mais de 10 anos, depois se tornou empresária. Empresária grande, empresária importante, criou grifes, Dama da Noite, que espalhou pelo Brasil, depois Bebê Moderno, ainda hoje está fazendo agora uma outra para crianças, mas agora ligada, meninas ligadas a um programa social, né? A Maria Abigail trabalha também na área de atendimento a crianças, mora no interior, mandaram esse vídeo, super fofas, né? Já pedi para a Lilian fazer aqui o nosso petisco também, que eu vou experimentar, que certamente
1: mas sem
0: será
1: vinho,
0: uma delícia,
1: né? Com single malt. É só trocar a bebida.
0: Isso. O Luiz Fernando, que é psicanalista, marido da Maria. O Luiz Fernando, sabe como é, né? Beijo para todo mundo, tá? Fico muito feliz, manifestações dulcíssimas, agradabilíssimas. Inclusive reconhecendo, né, os nossos dois queridos aqui do estúdio, que sempre estão com a gente, né, tocando a vida. Que bom, né? Receber isso, não é? Bom demais?
1: Uhum, maravilha.
0: Aquece o coração, né? É isso aí.
10: O É da Coisa.
0: Ó, eu tirei hoje o sarro um pouco aqui desse negócio da filiação do Flávio, a missão, né? Que eu chamei muito barulho por nada. Patetada, tudo. Agora, tem coisa que realmente é séria, e mais uma vez, lembrei o AI-5, lembrei ontem, e continua tudo muito mal explicado em relação àquela história estranha da PM com o Haddad. Porque, evidentemente, a ameaça não foi ao motorista, né? A ameaça foi... O motorista sofreu a intimidação. Mas, vamos sair hoje para intimidar um motorista? Acho que não foi isso, né? Era.
1: A equipe do candidato ao governo de São Paulo, Fernando Haddad, detalhou uma abordagem da polícia militar ao motorista do ex-ministro da Fazenda na noite da última terça. A jornalistas, Haddad disse que, após deixá-lo em casa, o motorista foi acompanhado pela viatura durante muito tempo de uma forma intimidadora. Na aproximação, a viatura teria apagado as luzes e, por segurança, o motorista teria decidido parar em um hotel, onde câmeras de segurança poderiam registrar a situação. O advogado de Haddad, Hélio Silveira, relatou o seguinte sobre o episódio. Ele, se referindo ao motorista, parou o carro, entrou no hotel, voltou e foi perguntar aos policiais o que tinha acontecido. Os policiais não responderam de maneira amistosa. Ele voltou para dentro do hotel, ficou esperando, aí nos acionou. Os policiais foram embora. Segundo Silveira, os PMs teriam dito vaza daqui ao motorista.
0: Além daquela coisa do Pedro Aleixo que eu lembrei ontem, né? Quando você tem uma cultura autoritária e essa cultura autoritária chega à ponta, isso tudo pode ser muito grave. Ninguém acha assim que dois caras da PM, ah, sei lá, cismar, quer saber, cismei. Por minha conta, vou lá intimidar o motorista do candidato a governador. Não pode ser assim, né? Que mais que tem?
4: Imagens de câmeras de segurança mostram a chegada de Haddad à residência dele na noite de terça-feira. A gravação também mostra uma viatura da Polícia Militar passando pela rua pouco antes de o carro que levava o ex-ministro da Fazenda chegar ao local. Na sequência, o veículo de Haddad estaciona, acompanhado por um carro preto. O candidato desembarca e entra na residência. Haddad contou que voltava de uma aula magna na Faculdade de Direito da Universidade de São Paulo, no Largo São Francisco, e que a viatura da PM teria jogado luz no carro em que ele estava no momento em que o veículo chegava à residência. Segundo o ex-ministro, os agentes estavam armados com fuzis, a abordagem foi fora do padrão e o motorista ficou muito abalado. O advogado de Haddad disse que o episódio durou cerca de 40 minutos.
0: Mas é claro que fica abalado, né? Claro que fica abalado. Você não fez nada. É o sujeito que responde pela lei, pela aplicação ali imediata da lei com o poder do uso da força. E vem um troço de intimidação? Você não precisa ter feito nada para ficar com medo. Ô, vai bem, ô, Isa, eu tenho um certo frêmito toda vez que eu passo pelo detector de metal do aeroporto.
1: Sim. Você...
0: Até o dia que eu fui uma vez selecionado, sabe aquela seleção que eles fazem aleatória?
1: Ah,
0: você vem.
1: Eu caí nessa
4: também.
0: Não, eu caí, aí eu tô lá, passo lá, tô eu, passo lá, tô lá, eu assim, tá lá, aí passa alguém e diz, e aí, Reinaldão, te pegaram, hein? Quando foi? Ah, quando eu tava voltando da entrevista com o Lula. E ainda mudo. E depois fiquei mudo. Tá vendo? E eu tô lá. Aí o sujeito falou, dá licença, vou me conhecer, eu vou. Então, eu falei, apalpa, meu filho. Eu não... Só não se apaixona. Mas pode apalpar. O que eu vou fazer? Agora, isso aí é claro que deixa a pessoa assustada. Né? Isso aí.
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0: Estamos de volta. Ah, lá vai, Reinaldo. Vai. Tá, lá vou eu. Proposta de Flávio sobre a STF é hipócrita e errada. Quem diz isso? Eu. Mas eu provo. A parte do errada, sim, porque tá errado, já digo. Agora, hipócrita, nossa, essa que é a parte assim mais pesada, aí eu vou ter que provar com uma imagem. Vai.
1: Flávio Bolsonaro decidiu incluir no programa de governo uma dita reforma do Supremo Tribunal Federal. O tema deve ser uma das principais bandeiras eleitorais da campanha do filho 01 de Jair Bolsonaro. Entre os pontos defendidos pela campanha está a imposição de uma quarentena de um ano para indicação ao Supremo, no caso de autoridades que tenham assumido o cargo de ministro ou secretário de Estado. Segundo a campanha de Flávio, a medida busca reduzir a transferência imediata de agentes da disputa política para a mais alta corte do país e reforçar a percepção de independência dos novos ministros. O programa de Flávio propõe ainda um limite às decisões monocráticas dos ministros e o fim das chamadas competências criminais ordinárias originárias do STF. De acordo com o plano do senador, parlamentares e de outras autoridades passariam a ser julgados por instâncias inferiores, como os Tribunais Regionais Federais e o Superior Tribunal de Justiça.
0: Flávio, você não tem vergonha de propor isso? Pergunta mesmo. Olha no espelho e fala, pô, que cara de pau, hein? Você não pediu foro especial no caso da investigação da rachadinha? Põe a manchete no ar. Deu tempo de colocar?
4: Sim, vamos colocar aqui. Ainda não apareceu, mas vai aparecer aqui pra gente.
0: Vai aparecer.
1: Agora.
0: Não pediu foro. Não pediu foro especial? Tá aí. Pediu. Investigação da rachadinha? Ah, não. Quero no Supremo. E foi pro Supremo. Quando interessa, Supremo pra mim. Quando não interessa, eu vou pra essa conversa que, de resto, não será aprovada. Você imagina? Deputados e senadores sujeitos ao julgamento de 21 mil juízes, mais ou menos, vale bem? Porque tem os federais e os estaduais,
4: sim,
0: a depender do crime. Hein? Imagina lá o juiz, imagina o juiz da caverna do Nhudo, imagina o próprio Nhudo como juiz
4: da comarca,
0: indo pegar gente lá na Câmara ou no Senado. As brigas regionais e não sei o quê. Isso é uma besteira. De resto, se fosse assim com um ano, nem Mendonça poderia ter ido para o Supremo, né? Mas até aí. Agora, limitação de decisões monocráticas. Já são limitadas as decisões monocráticas, elas têm sempre que passar pela turma ou pelo pleno. A não ser a concessão de habeas corpus. O que, que é? Quer ter, acabar a concessão de habeas corpus também? Uma bobajada. Agora, o que me incomoda, aí, é que parece que ele não foi usuário do foro especial. Foi ou não foi? Foi. Né? E aí é um pouco vergonhoso esse negócio. Eu vou passar muito rapidamente aqui. Tem uma notícia que também está em todo canto, cuja tarja que eu escolhi com fala minha é a seguinte: falso. Lula não muda de tom, defende agro como sempre. Porque aí o Lula fez uma defesa do agro brasileiro, e aí a notícia foi: Lula muda de tom com o agro. É? Quando foi que ele... que ele falou uma vez que tinha fascista. Bom, mas tem fascista entre caminhoneiros, tem fascista entre jornalistas, tem fascista, não sei o quê, tem fascista no agro também. Tem fascista entre padres, pastores. Agora, quando foi que o Lula usou o tom ruim com o agro? Toda a negociação que o Lula levou agora, por causa da taxa, da tarifa, sobre o agro brasileiro, foi ruim? Quando o Lula foi lá para o Vietnã, no hub de exportação de carne, eu estou lidando com fatos, queridos. Mas não gosto dele porque ele gosta do MST. Bom, se vira. O dia que o MST atrapalhar sua produção, você me fala. Mas quando foi que atrapalhou? É mentira. Muda de tom? Que tom que mudou? Que foi antes o Lula chutava o traseiro do agro, agora ele passou a defender. O agro está descontente com o trabalho do BNDES? Quem fez os maiores planos safra? Que muda de tom? Isso é não notícia. E ontem eu pedi no ar aqui que se mandasse uma pergunta ao Mendonça, porque foi noticiado em todo canto, sem contestação, que ele estava discutindo delação com advogado. Aí eu lembrei, né? De forma assim, olha bem, porque sou uma pessoa boa, eu.
4: Sim.
0: Lembrei que isso contraria a lei 12.850, parágrafo 9 do artigo 4. E nós mandamos a pergunta. Falei, manda uma pergunta lá em meu nome. O senhor debateu delação com um advogado? E eles responderam, porque esse é um programa que sempre quer saber o que as pessoas pensam. Vai, vamos lá.
4: Sim, vamos trazer os detalhes. A produção aqui do É da Coisa, como você disse, entrou em contato, mandou esse e-mail para o gabinete do ministro André Mendonça ainda ontem aqui durante o programa. A gente fez essa pergunta que você falou. O ministro André Mendonça debateu ou não as condições da delação premiada com os advogados de Daniel Vorcaro, como a imprensa noticiou? E a resposta foi: o ministro não debate condições de delação premiada com advogados. Segundo o Globo, ministros do STF têm acompanhado com preocupação os desdobramentos da crise entre André Mendonça e a Polícia Federal. Ao jornal, três magistrados destacaram sob reserva que não cabe a Mendonça fazer o controle das investigações que estão sob sua relatoria, como as do INSS e os desdobramentos do caso. Os inquéritos que envolvem o filho do presidente Lula, Fábio Luiz Lula da Silva, têm gerado maior atrito entre o ministro e a PF. A avaliação dos magistrados é de que o pedido dos dados brutos indexados, ou seja, que possibilitam a busca no conteúdo das investigações, abre um flanco para críticas sobre uma possível interferência indevida de Mendonça. Eles também consideram que a crise entre o magistrado e a PF permite o surgimento de questionamentos por parte dos acusados que podem se beneficiar do conflito.
0: Bom, podem mesmo. Podem mesmo. Porque se o relator atua como se fosse Ministério Público, se atua fora daquilo que a lei lhe permite, isso acaba sendo favorável a quem está sendo investigado. Mas isso não é uma questão de gosto. Isso é uma questão de fato. Né? Agora, veja, ministro, o senhor vê como eu fiz a lição de casa, hein, Volibene?

0: Não é mesmo? Vamos pro comercial.
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0: Rapidamente, meninos, o Tarcísio perdeu o debate pro Haddad, que na Band é meu juízo, especialmente na questão acusando o governo Lula, não deu dinheiro, já mostramos que deu. Mas aí, como tinha lá uma autorização, que segundo ele estava demorando muito, aí ele recorreu à justiça, agora foi liberado. Ah, vamos lá, vai, o que a gente tem?
2: O Ministério da Fazenda autorizou garantia federal a um empréstimo ao Estado de São Paulo horas depois do governo paulista de Tarcísio de Freitas ingressar com ação no STF sobre o tema. Na petição, a gestão estadual acusava o governo federal de demora para dar o aval à operação. Na ação, a Procuradoria-Geral do Estado afirmou esperar mais de 70 dias por um despacho para liberar o empréstimo de 5,45 bilhões de reais. O recurso do Banco do Brasil tem destinação prevista para obras de transporte e de mobilidade urbana. Segundo a petição, a Secretaria do Tesouro Nacional deu parecer favorável à operação de crédito em 19 de maio e o processo aguardava assinatura desde 10 de junho. Em nota, o Ministério da Fazenda afirmou ontem que o empréstimo seguia o trâmite regular.
0: E seguia, o Tarcísio resolveu judicializar uma questão que, de resto, nem tem imposição legal de prazo. Ele sabe disso, mas foi liberado. Resolveu criar um caso, né? O esforço para ganhar no primeiro turno tal. Só não fica fingindo, Tarcísio, que você quer que o Flávio ganhe, porque também aí eu não gosto de gente fingida. Vamos pro comercial.
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0: Vocês acham que quando eu falei aquela coisa dos Estados Unidos, vocês acham que não teve gente assim falando, ai, como esse Reinaldo, depois que virou comunista de novo, ficou insuportável, olha as coisas que ele fala. Não, eu não virei. O comunismo nem foi nunca tão chique assim, vale bem. Foi. Eu faço essas piadas e aí as pessoas acham que é verdade. Não, eu não virei. E, sim, é muito bom ter liberdade de opinar. Mas sabe o que é melhor ainda, Vale Bene, Isa? Okay. É ter razão.
2: Ah, isso é bom, hein?
0: É bom. Lê pra mim aí.
3: Os Estados Unidos planejam realizar operações militares em terra contra narcotraficantes na América Latina, seguindo o modelo dos ataques realizados contra supostas embarcações usadas no tráfico de drogas em águas internacionais, disse isso o secretário americano de guerra, Pete Hegseth. Segundo ele, as operações poderão ocorrer onde quer que atuem grupos do narcotráfico, ampliando a possibilidade de ações para além dos países que participam da aliança criada pelo governo de Donald Trump para combater os cartéis. Hegseth acrescentou o seguinte: será o mesmo efeito em terra, por isso estamos trabalhando com Equador, Colômbia e outros parceiros para levar a luta às DTOs, organizações designadas como terroristas, em terra. Onde quer que trafiquem drogas ou ameacem o povo americano ou nossos parceiros, essas organizações são alvo, assim como o Estado Islâmico ou a Al-Qaeda.
0: PCC e Comando Vermelho estão nessa categoria, logo, a ameaça também é dirigida ao Brasil. E aí, alguns delinquentes intelectuais que querem ter direito não só às próprias opiniões, mas aos próprios fatos, acham que assim não é. E assim é. Com a Colômbia, por exemplo, já está acertado. Quando o Lula fala da necessidade de as Forças Armadas brasileiras se prepararem, é porque os Estados Unidos podem incentivar esses outros a entrar em confronto com o Brasil. No dia 23 de outubro de 2025, desculpa, não tem jornalismo com a peixinha Dory. Com a peixinha Dory a gente tem Procurando Nemo. Divertido, mas não é jornalismo. No dia 23 de outubro de 2025, Flávio compartilhou um post de Hegseth sobre ataques a barcos e escreveu: que inveja! Ouvi dizer que há barcos como este aqui no Rio de Janeiro, na Baía da Guanabara, inundando o Brasil com drogas. Quem está acompanhando pelas TVs e tal, está vendo pelas redes. Você não gostaria de passar alguns meses aqui nos ajudando a combater essas organizações terroristas? Você pode não gostar, querido, mas a eleição entre soberania e entreguismo, aí você decide. Ah, eu quero ser entreguista. Tudo bem. Pede só para fazer a poda, a tosa direitinho, para ficar bem bonitinho. É isso aí.
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0: Muito bem, estamos de volta nas redes sociais, na Band News TV, LG Channels, TCL Channel, Samsung TV Plus, canal 2043 e na fonte radiadora de toda a verdade revelada, Vólio Beni.
1: É lá na comarca do Inhudo, né, que a gente criou hoje.
0: É isso, é na caverna do Inhudo, tem que ser na caverna, porque ela repete Platão. É, só que ali não, ali é a verdade mesmo, não é apenas projeção da verdade. Ali é a verdade revelada. Na caverna do Hilton. Né? É isso aí. Ó, vamos lá. Rumo à eleição, mas tá um pouco longe ainda, né? Como vocês sabem, titio tem medo de avião, né?
2: Sim.
0: Tem medo de avião. Até escrevi, tem medo de avião. A hora que ele está lá no voo cruzeiro, vai lá, não é muito natural, né? Porque eu, como uma pessoa primitiva, interiorana, fui feito para andar de carroça.
2: Apenas na caverna.
0: Né? É isso, rumo à caverna. Elegante, mas na carroça. Ali, aquela coisa. Mas o avião, quando está lá em cima, está seguro. Agora, quando ele vai decolar e quando ele vai aterrissar, são os momentos delicados. Quer dizer, mais delicado. É que nem campanha eleitoral, né? Vai começar. Tá em curso já, mas... É quando pode dar porcaria, né? O Lula conseguiu se ajeitar ali com... vamos para 11, depois eu vou para as outras. O Lula conseguiu se ajeitar nessa reta final. O que que é? Vamos lá, vai.
2: O governo Lula lançou uma ofensiva para convencer o presidente do Senado, Davi Alcolumbre, a pautar a votação da PEC do fim da escala 6x1. Segundo a Folha, o resultado dessa articulação também pode pavimentar o apoio do PT à reeleição do parlamentar à presidência do Senado. Segundo a reportagem, a reaproximação de Alcolumbre e Lula visa assegurar o apoio do PT à manutenção do senador no comando da casa em 2027, e o jornal ainda aponta que a reeleição de Alcolumbre à presidência do Senado é de interesse do Planalto, apesar de o governo tratar o tema com discrição. Do outro lado, a cúpula bolsonarista quer eleger Tereza Cristina para o comando da casa. De todo modo, o fim da 6x1 é a pauta que pode consolidar a retomada da parceria Lula-Alcolumbre. Os dois, aliás, devem ter uma nova reunião ainda hoje. A expectativa é de que os dois jantem juntos no Palácio da Alvorada.
0: É importante que o Lula faça esse acordo com a cúpula do Congresso, porque isso garante, digamos, governabilidade depois. Né? Porque é importante ter governabilidade ainda. Que os partidos hoje dependam pouco do governo, Vólio Benício. Nós já falamos disso aqui. Com 60 bilhões em emendas, com fundo partidário, com fundo eleitoral. Repare, tem um monte de matéria dizendo aí como o Centrão não quis se coligar com ninguém. Não, não precisamos muito disso. Né? Foi o sistema que o Bolsonaro criou com o Arthur Lira. E que é ruim. Agora, tem coisas importantes que precisam avançar, PECs, etc. Como avançaram com a reforma tributária, arcabouço, que precisa ser corrigido. Se for fazer a reforma da Previdência, também precisa ter uma maioria importante. Aí sim, é importante conversar com a cúpula do Congresso. Né? E o Lula se entendeu com a cúpula. Essa é a questão de fundo. A questão de superfície, as espumas, vão ficando. Né? Tem um... Menino, estou mudando aqui um pouquinho. Pegue... Alô, TV, vamos para RE2. Isso é um código interno que a gente tem aqui, mas que eles já têm lá, com todas as tarjas bonitinho. Estou dando até um tempinho. Ó, vamos achar a RE2. Pronto, já acharam.
2: Sim.
0: Plano de governo de Flávio rebate Lula na questão da soberania. Olha que coisa linda, né?
1: O plano de governo de Flávio Bolsonaro, divulgado hoje, rebate o presidente Lula sobre o discurso de soberania nacional. No plano, no documento, Flávio ironizou o adversário ao dizer que soberania não se exerce repetindo a palavra soberania a todo momento. O candidato do PL não menciona o presidente dos Estados Unidos, Donald Trump, ou a mudança na embaixada do Brasil em Israel, mas cita os dois países, além da Argentina, ao dizer que a relação deles com o Brasil foi levada ao limite do rompimento. Diz o documento, negociaremos com todos os que interessam ao Brasil, da China à União Europeia, dos Estados Unidos aos mercados asiáticos, porque o que orienta a nossa diplomacia é o interesse do produtor e do trabalhador brasileiro, não a simpatia ou a antipatia por este ou aquele governo.
0: E quem disse que nesse governo é assim? Quem está tentando criar antipatia entre o governo brasileiro e o governo americano é você. Por quê? O Brasil escolheu vender para a China? Ou a China escolheu comprar do Brasil? Ô, Flávio, isso aqui, de novo, fica parecendo pegação no pé, mas por que que fala tanta coisa ruim? A não ser que o Brasil fale, vale bem, né? A China vem comprar aqui, a gente diz, não, o quê? Não, senhor. A gente não vai vender para você, não. Ô, Flávio, você se deu conta que as exportações do Brasil para os Estados Unidos caíram, mas o total das exportações aumentou? Hã? Isso é quem escolhe? Isso é fazer escolha ideológica? Isso é falso. O problema é o seguinte: você entrou numa roubada lá com Trump, pediu, implorou para ele e para o Marco Rubio para aplicar tarifa apenas se o Lula ganhasse, mas para esperar a eleição. O Rubio te respondeu numa carta: não vou esperar. E claro, lhe foi grato porque você colocou a sua equipe de transição se ganhar a serviço dos Estados Unidos e pronto. Né, querido? E agora sobre a Argentina, R4, a coisa continua ali meio tensa. Aí.
2: O embaixador da Argentina no Brasil, Daniel Raimondi, retornou a Buenos Aires e, com isso, a representação diplomática da Argentina em Brasília passa a ser comandada pela encarregada de negócios, a Maria Cortés. O retorno de Raimondi ao país é consequência da decisão do Brasil de rebaixar as relações diplomáticas com a Argentina em razão dos frequentes ataques do presidente Javier Milei ao presidente Lula. Conforme o Ministério das Relações Exteriores do Brasil, o rebaixamento vai durar até que Milei pare de atacar Lula, algo considerado pela diplomacia brasileira como inédito, agressivo e também grosseiro.
0: Pois é. E só para encerrar, não adianta, vocês não vão. Não sei se querem matar de tédio ou de raiva, mas assim, o plano de governo do senador e candidato. Olha, tá pegando o pé, tá bom. Flávio Bolsonaro, para educação, propõe o um método fônico de alfabetização, que é mais ou menos o método fônico, como eles entendem, é o terraplanismo da alfabetização. Eu fui professor. E tem uma outra proposta gloriosa, vale o bem, que é remunerar os colegas para dar reforço aos coleguinhas. Então, aquele aluno que vai aprender um pouquinho mais, ele vai ganhar uma grana para dar reforço aos colegas. Que é mais ou menos como criar desde a terra infância, né, desde a juventude, uma espécie de monetização do coleguismo, da solidariedade, né? Então, em vez de o colega, o quê? Não, não vou te ajudar. Não. Só se eu ganhar um dinheirinho. Isso é tão estúpido que nem errado consegue ser. Entende? O que que eu digo? Eu fui professor. Para mim, de algum modo, eu me considero ainda mais professor que qualquer outra coisa. Eu ouço isso. Cara, que gente pensa isso? Essa gente. Também.

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0: governo brasileiro anuncia a abertura formal de um processo de reciprocidade econômica contra os Estados Unidos. A medida surge como uma resposta a medidas unilaterais que foram adotadas por Washington. Quem explica é o Leandro Aislan.
1: O governo brasileiro confirma que deu início nesta quinta-feira ao processo para aplicar medidas de reciprocidade aos Estados Unidos pelas tarifas impostas pelo país aos produtos brasileiros. O Ministério das Relações Exteriores informou que o processo inclui a notificação ao governo norte-americano solicitando a realização de consultas diplomáticas. O Itamaraty informou que a medida reforça a disposição do governo brasileiro de privilegiar o diálogo e a negociação em suas relações internacionais. A lei da reciprocidade foi sancionada em 2025 pelo presidente Lula após a aprovação no Congresso Nacional e permite que o Brasil aplique a outros países as mesmas medidas impostas.
0: Nos outros destaques do noticiário, a Polícia Federal vai investigar a filiação fraudulenta do candidato do PL, Flávio Bolsonaro, ao partido do MBL, o Missão. A medida atrapalhou o registro formal da candidatura presidencial do senador. Os advogados de Flávio ingressaram com uma ação no Tribunal Superior Eleitoral, exigindo o retorno imediato do político ao Partido Liberal. O presidente do TSE, ministro Cássio Nunes Marques, atendeu ao pedido ontem e restabeleceu a filiação original do presidenciável. Nunes Marques também determinou a liberação imediata do sistema para que o PL faça o pedido de registro de candidatura de Flávio ao Palácio do Planalto. O partido havia informado que não conseguiu registrar a candidatura. Já o Missão afirmou ser vítima e negou ter sido responsável pelo ocorrido. Uma operação mirou um esquema de bets e lavagem de dinheiro que movimentou mais de R$1 bilhão em vários estados. Direto da capital fluminense, destaque que chega com Luiz Valcir.
2: O Ministério Público do Rio cumpre 7 mandados de busca e apreensão durante a Operação Aposta Suja, realizada nesta quinta-feira contra investigados por exploração ilegal de bets que aplicam golpes em clientes. A ação ocorreu no Rio de Janeiro, em São Paulo e na Bahia. Na capital fluminense, os agentes apreenderam um carro e 2 celulares. Na Bahia, foram apreendidos 2 carros de luxo, aparelhos eletrônicos e dinheiro em espécie, em diferentes moedas. Em São Paulo, também foram apreendidos 2 carros de luxo, relógios, dinheiro em espécie, celulares e aparelhos eletrônicos. Segundo o MP, um relatório de inteligência financeira do COAF apontou que entre 2022 e 2026 houve uma movimentação financeira suspeita superior a R$1 bilhão e 400 milhões de reais.

destaque do esporte, o Santos vence o Macará no Equador de virada e vai com boas condições para o jogo de volta da Sul-Americana na próxima quinta-feira. O jogo da noite de ontem na Vila Belmiro terminou em 2-1 com gols de Gabigol e William Araão. Do lado do time equatoriano, o gol foi marcado por Franco Posse.

0: tempo.
1: Na sexta-feira, a principal mudança será o deslocamento da instabilidade do sul em direção ao Paraná e ao leste do sudeste. No Rio Grande do Sul, a chuva perde força em várias áreas, enquanto Santa Catarina e Paraná passam a concentrar volumes maiores. Em Florianópolis, são previstos aproximadamente 35 milímetros, com temperaturas entre 15 e 18 graus. Já em Curitiba, terá cerca de 25 milímetros de chuva, com mínima variando entre 15 e máxima chegando aos 20 graus. No litoral paranaense, alguns pontos podem registrar volumes ainda mais elevados. Essa frente fria também começa a mudar o tempo em São Paulo, principalmente no Vale do Ribeira e litoral. A chuva, posteriormente, pode alcançar outras áreas do leste paulista e no centro-oeste permanece o calor e a baixa umidade relativa do ar, embora o extremo sul do Mato Grosso do Sul pode receber chuvas isoladas. No nordeste, a influência do antigo sistema frontal perde força e em Salvador são previstos cerca de 5 milímetros, com máxima de 29 graus. No norte, o tempo permanece quente, com chuva mais localizada, principalmente na região amazônica. Aline Araújo, da Climatempo.
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0: Sabe aquela máxima? Não basta ser pai, tem que participar. Hoje o programa Seus Filhos é dedicado a eles. Durante a próxima hora, vamos falar sobre o paternar. O paternar na infância, desde os primeiros momentos, os primeiros contatos, o colo. Vamos falar também sobre os desafios da adolescência e, por que não, da vida adulta dos filhos. Aquele momento que a gente vira um espectador que dá um palpite quando é solicitado, às vezes até quando não é, mas não pode fazer muito mais do que isso. O Dia dos Pais em destaque por aqui no programa Seus Filhos. Eu, Thaís Dias, sigo sempre na sua companhia e na companhia dela, Roseli Saião. Tudo bem, Roseli?
1: Tudo bem, Thaís. Olá, pessoal. Sempre uma delícia conversar com vocês. Principalmente um tema tão importante quanto os pais.
0: E lógico que um programa sobre o Dia dos Pais não poderia não ter um pai. Aliás, teremos pais por aqui hoje conosco para falar um pouco sobre a paternidade no dia a dia. Aquela ideia entre expectativa e realidade, é sobre isso que a gente vai conversar. Já colocando eles aqui para essa conversa, Lucas Ribeiro, doutor em biologia, mas agora ele diz que a alcunha preferida é a seguinte: pai de primeira viagem do Santiago, que tem pouco mais de um mês. E o Lucas, muito bem-vindo ao programa Seus Filhos.
2: Prazer, Thaís. Prazer, Roseli. Prazer, audiência. Olá a todos. E é isso. Maior e melhor desafio da minha vida até então.
0: E olha, também hoje conosco, você vê aqui, para quem acompanha a gente no YouTube, também na Band News TV, o seguinte: o Antônio Padilha, ele que é contador, mas aqui também pai da Isabela, 22 anos, e Giovana, de 18, ele também falou: pode chamar de pai da Giovana e da Isabela, porque essa é a alcunha favorita também. Bem-vindo, Padilha.
3: Obrigado, é um prazer estar aqui com vocês.
0: Roseli, vou começar com você, porque a gente fala da paternidade, eu vou querer ouvir um pouquinho da experiência de cada um deles, uma experiência que está só começando, uma experiência já de muitos anos, mas a forma da gente olhar para a paternidade, né? Principalmente nós que somos mães, ela mudou muito, né? A gente fala de uma relação diferente dos pais com os filhos ao longo dessas últimas décadas.
1: Mudou, Thaís, mas no meu olhar, mudou muito devagar, nós estamos caminhando. Há um grupo de pais, né, que é muito participativo, ou seja, assume a responsabilidade por seus filhos, né, integralmente. Desde antes do filho nascer, acompanha a parceira junto no pré-natal, no parto, depois na amamentação, curte isso, e depois eles crescendo na educação, na criação dos filhos. É partilha mesmo que eles fazem. Mas esse grupo de pais ainda é pequeno, considerando toda a população de pais que nós temos no nosso país. Mas são aqueles que estão lançando sementes, e eu acho isso maravilhoso. Agora, veja, né? No final do século XX, a gente já tinha esse pequeno grupo. Nós já estamos, né, em 26 anos depois que terminou o século XX. Não cresceu muito. Com tantas mudanças acontecendo tão rapidamente, a gente precisa alavancar essa, né?
0: É isso. Eu quero começar aqui ouvindo os pais. Vou começar com ele, que já tem essa memória um pouco mais recente. Lucas, Santiago, com apenas um mês, como é que foi receber essa notícia, né? Você pai, como é que é essa percepção da idealização até esses primeiros contatos com teu filho?
2: Boa. Vou reverberar um pouquinho da fala da Roseli. Eu sinto que grande parte dos meus pares, homens da minha idade aqui, infelizmente não tem essa participação tão ativa. E no meu caso, eu sinto que foi uma realização muito grande. Eu sempre sonhei em ser pai, sempre quis muito, sempre realmente almejei isso. Acho que era, inclusive, um dos principais objetivos da minha vida como um todo, se não o maior, ter uma família e paternar. E é onde pega mais essa questão mesmo da idealização versus a realização, né? A gente acaba sendo bombardeado de informações sobre parentalidade, e grande parte das informações que estão de comum acesso são informações meio romantizadas, né? Então a gente tem toda uma romantização em relação à parentalidade, inclusive muito pensando na provocação da Roseli, que é uma ausência paterna. Então, uma romantização da parentalidade com uma ausência paterna significativa. E aí, quando a gente vem para a realidade, isso muda um pouco, né? A parentalidade, o início ali, esse primeiro mês, ele não é fácil. Não quer dizer que ele não é legal, não quer dizer que ele não é cheio de amor e de alegria, mas ele não é fácil, ele tem todos as suas dificuldades específicas do momento. Então, é um bebê que está chegando no mundo, é um pai, uma mãe e um bebê que estão se formando, né? A realização desse período inicial, ela é bem difícil, ela é bem impactante, ela é bem demandante, em especial para os pais que fazem o papel real de pai, que é a participação, a partilha, como a Roseli muito bem colocou. Então, já voltei ao trabalho, pós período de licença paternidade, e pais que se propõem a estar realmente participando, eles têm que fazer essa força ativa, porque existem as demandas do trabalho padrão, mas também existem as demandas com a família. Então, acaba o período do trabalho aqui, terminando o programa, eu já vou fazer a rotina de sono do bebê, a rotina do sono fica aqui sob minha responsabilidade. Após da rotina de sono, tem algumas coisas que a gente tem que fazer. Então, assim, idealização é uma coisa, realização a gente tem que sim participar e participar ativamente.
0: E eu queria ouvir o Padilha sobre essa questão do excesso de informação, né, Padilha? Você tem uma filha de 18, uma de 22, ou seja, você viveu um cenário bem diferente desse que está vivendo agora o Santiago. Como é que era esse acesso às informações? Você percebia, principalmente entre os seus pares, uma busca dos pais por informação, como era muito costumeiro entre as mães, ou não? Como é que foi isso para você também?
3: Eu tive bastante dificuldade de sair de uma posição de solteiro, de uma posição de não pai, para pai, e exatamente essa parte de informação, essa quantidade de informações que estão disponíveis, o que pode, o que não pode, o que proibir, o que não proibir, foi bastante difícil para mim. Mas com muita ajuda da minha esposa, da família, a gente conseguiu dividir isso e ter um grande sucesso em relação a isso.
0: É importante da gente falar dessa parceria, né, Roseli? Às vezes, esse homem que está vendo aquela paternidade, como disse o Padilha aqui, ele sozinho não dá conta, não entende o que ele precisa fazer para se tornar um pai mais ativo, porque ele não foi ensinado, né? Ele não foi treinado para isso, e a gente já falou disso. E essa transição pode vir de quem está ali perto, ou dessa esposa, ou de alguém da família que está observando.
1: Exatamente. A tradição da nossa sociedade é que a mulher sempre é aquela que cuidava dos filhos. Ensinava, ficava brava, punia, totalmente irresponsável. E o homem era aquele provedor, né? Que assim, faz a família sobreviver, viver bem, à medida do possível. Então, não só os homens que hoje querem praticar, né, a paternidade integralmente, não só eles não aprenderam, como a sociedade não sabe ensinar, né? Então, a gente tem muitas informações, eu adorei essa palavra, romantizadas, porque são ideias, mas a prática é bem diferente. E é muito importante, né, que os pais saibam que essa partilha não diz respeito apenas à parceira, à mãe dos filhos, mas diz respeito ao filho, à filha. Porque, olha, a palavra da mãe é sempre uma palavra de cuidado, né? Então, eu vou pegar um exemplo de criança pequena. Está aprendendo a andar de bicicleta e, pumba, cai. A mãe tem aquela reação quase natural. Vem cá, né? Pega no colo, a criança chora, a mamãe vai dar um beijinho e sara, né? E a palavra do pai é totalmente diferente. Aliás, eu tenho essa experiência, eu estava caminhando num parque e vi um garoto de uns 6, 7 anos aprendendo a andar com a bicicleta e o pai do lado. E ele caiu. E aí o pai parou, ficou esperando ele se levantar. O menino fez a cara que ia chorar, ele falou, machucou? O menino olhou e falou, não. Ele falou, então vamos embora. Então, o pai é aquele que faz caminhar. E a mãe é aquela que protege, que cuida. Isso cria um perfeito equilíbrio. Por isso é tão importante a paternidade.
0: E olha, o programa Seus Filhos continua falando sobre o paternar nas diferentes fases da vida dos filhos. A gente tem aqui o Lucas, que é pai do Santiago, de apenas um mês de vida. Ele está começando, está engatinhando junto com o Santiago, assim, nesses primeiros contatos, né, com a paternidade. Mas a gente tem o Padilha também, que aí já tem uma experiência maior, pai da Isabela, da Giovana, uma com 22, outra com 18 anos, que já tem uma trajetória que vão dividir com a gente aqui no programa Seus Filhos. E lógico, eu e Roseli Saião seguimos na sua companhia, não sai daí não. Se quiser participar, nosso e-mail é seusfilhos@bandnewsfm.com.br.
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5: Os chineses têm tido avanços importantes no ramo da inteligência artificial. E para continuar avançando, é preciso melhorar os chips, Warrison.
6: Edu, uma das fases mais críticas da produção dos chips para computadores, dos processadores, é chamada de litografia. A litografia é quando é a impressão dos circuitos nas placas de silício. E esse é um processo super complexo, de altíssima precisão, precisa de máquinas que custam centenas de milhões de dólares, com segredos industriais envolvidos. O que, que aconteceu nos últimos dias? Os chineses anunciaram que conseguiram reproduzir esse processo que é usado pela ASML. E isso é uma coisa importante, Edu, porque até então um dos fatores que impedia os chineses de produzir chips tão avançados quanto os norte-americanos era justamente a dificuldade que eles têm de reproduzir esse processo de litografia de maneira tão eficiente quanto as máquinas da ASML conseguem fazer. É claro que não está claro ainda se eles conseguiram o grau de precisão que as máquinas da ASML conferem. De qualquer maneira, é um avanço super importante para que eles consigam a tal independência tecnológica que o presidente chinês Xi Jinping vem perseguindo e disse e que colocou como um dos seus objetivos. A independência tecnológica perseguida pelos chineses passa pela produção de chips, de processadores, que não dependam de empresas ocidentais. Até porque eles estão sob embargo, né, dos norte-americanos, que proíbem a exportação de vários dos chips mais modernos de ponta para o mercado chinês.
5: A evolução dos chineses no mercado da tecnologia e principalmente dos chips é tema aqui da coluna de tecnologia, que você encontra também nos principais agregadores de áudio. 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

0: girando mais uma vez os principais destaques nessa madrugada de sexta por aqui na programação da Band News FM. O ministro Alexandre de Moraes, do Supremo Tribunal Federal, afirma que a segurança da família do ministro Flávio Dino foi colocada em risco real por uma organização criminosa. A fala ocorre dias após Moraes determinar uma operação de busca e apreensão contra um ex-secretário de Segurança Pública do Maranhão. Ele é apontado como fonte do jornalista Luiz Pablo em reportagem sobre o uso de carros oficiais pelo ministro Flávio Dino e familiares. Em declaração durante uma sessão ontem, Alexandre de Moraes afirmou que uma investigação da Polícia Federal reúne indícios de práticas de crimes, especialmente relacionados à compra e à divulgação de informações criminosamente obtidas.
1: Gostaria de parabenizar a Vossa Excelência, presidente Edson Fachin, pelas palavras de solidariedade ao ministro Flávio Dino e, mais do que isso, a toda a sua família, a sua esposa, Dânia, seus filhos, cuja segurança foi colocada em risco real por uma organização criminosa, uma associação criminosa, conforme apontado tanto pela Polícia Federal quanto pela Procuradoria-Geral da República. É uma prática ostensiva de vários crimes que estão sendo apurados nesse Supremo Tribunal Federal, como ressaltou o ministro Flávio Dino, defendeu a liberdade de imprensa em período de chumbo da ditadura. Continua defendendo e sempre defenderá a liberdade de imprensa, sigilo de fonte, que é uma garantia constitucional consagrada por essa Suprema Corte, mas que nunca se confundiu e nunca e jamais se confundirá com o escudo protetivo para a prática de atividades ilícitas.
0: As vendas no comércio varejista crescem 0,5% em junho. Fala, Daniel Henrique.
2: O volume de vendas no comércio varejista do país cresceu 0,5% em junho de 2026, na comparação com maio. Segundo os dados divulgados pelo IBGE nesta quinta-feira, a alta teve influência de um equilíbrio entre taxas positivas e negativas das atividades pesquisadas. Entre as positivas, o destaque ficou com outros artigos de uso pessoal e doméstico, de 2,4%. Já no campo negativo, a maior influência foi em livros, jornais, revistas e papelaria, de menos 9,9%. Na comparação com junho de 2025, o volume de vendas do varejo cresceu 2,9%. No ano, a alta acumulada é de 1,9%, enquanto nos últimos 12 meses, de 1,6%.
0: O governo do Japão apresenta um protesto formal contra a visita do presidente da Rússia, Vladimir Putin, a maior das quatro ilhas Kurilhas, reivindicadas por Tóquio. Essa foi a primeira viagem de Putin ao território disputado durante os mais de 25 anos no poder dele e ocorre em meio à deteriorização das relações entre os dois países. A visita ocorre depois de Putin acompanhar exercícios militares navais no extremo oriente russo. Em Iturupi, o presidente visitou instalações locais, incluindo uma escola, um hospital e uma indústria de processamento de pescados, onde experimentou caviar. No destaque do esporte, aumenta o interesse do público pelo futebol feminino. Fala aí, Aline Fanelli.
3: A seleção brasileira feminina de futebol lidera o ranking de seguidores entre os times nacionais, chegando a 186 milhões de visualizações nos últimos meses. O perfil da equipe, comandada por Arthur Elias, atingiu 3,1 milhões de seguidores neste mês, superando a seleção dos Estados Unidos, com 2,3 milhões, a Inglaterra, com 1,5 milhão, a Austrália, com 759 mil, e a França com 634 mil. Isso mostra que o futebol feminino tem relevância comercial e cultural, com uma taxa de engajamento que varia entre 5% e 6%, marca superior às médias do mercado digital. Em julho, inclusive, com o fim da Copa Masculina, as buscas pelo termo Copa do Mundo Feminina 2027 no Google Trends registraram uma alta de 120% no Brasil.

0: Hoje o programa Seus Filhos fala da paternidade, do paternar nas diferentes fases da vida do filho e daquela ideia que ficou para trás de que o pai é apenas o provedor. Não, muitos hoje querem participar, querem criar vínculos, querem estar ali no dia a dia, vivendo cada experiência, cada momento, do colo à adolescência, até aquela sensação do ninho vazio, né? Porque a gente cria pro mundo e eles começam aí pro mundo e a gente fica se sentindo perdido. A gente vai falar sobre isso aqui no programa Seus Filhos, eu, Thaís Dias, Roseli Saião, o Lucas, que está aqui com a gente, o pai de Santiago, de um mês de vida, e também o Padilha, que segue conosco, o pai da Isabela e da Giovana, 22 e 18 anos. Padilha, quero começar com você, porque a gente está falando dessas experiências todas e você já tem uma com 18, uma com 22, e aí é um outro tipo de experiência mesmo de viver a paternidade, porque elas começam a sair, tem autonomia, algumas já vão, né, para casa morar sozinha, já deixam a gente ali um pouco mais nessa ideia de espectador. Como é que é virar essa chave, né, de você ter uma participação muito ativa, presente, e de repente você só pode fazer aquilo que é permitido? Como é que muda isso na cabeça do pai, hein?
1: Talvez seja a fase mais complicada. No caso da Giovana, com 18 anos, até os 17 anos e 11 meses, ela não saía do bairro para nada. Então, fazia simplesmente colegial, atravessava a rua. E hoje ela está trabalhando, está estudando em São Paulo, no centro da cidade, mais precisamente na Santa Cecília, né? Então, houve uma mudança muito radical na vida dela. Então, para que isso fosse um pouco menos chocante para a gente, eu participei o máximo possível, quase que participei da primeira faculdade dela, do primeiro mês inteiro, para tornar algo um pouco mais suave. A Isabela, com 22 anos, quando começou a trabalhar, ela me pediu o seguinte: me dá um carro e um Waze e eu posso ir para qualquer lugar, a qualquer hora e tudo bem. Eu tive uma experiência muito infeliz. Então, através desses aprendizados, através dessas oportunidades de você dar e controlar isso dá certo, isso não dá certo, a gente vai vivendo dia após dia. Mas é muito difícil, muito complicado, porque ela deixa ela deixa de fazer parte daquele ambiente controlado dentro de casa, dentro do bairro, dentro da rua, para expandir para São Paulo, para a empresa. Então é bem complicado, e quanto maior a nossa participação, menos sofrimento o pai passa numa situação como essa.
0: Roseli, eu estou ouvindo Padilha e eu pensei numa experiência que eu tive agora. Eu tenho 43 anos, tenho uma filha de 13, um de 9, e fui para o Rio nas últimas férias visitar os meus pais. Pela primeira vez eu fui dirigindo até o Rio de São Paulo com as crianças sozinha. Normalmente eu vou com meu marido e tal. E aí meu pai ficou como se eu tivesse apenas tirado a carteira há 2 dias. Eu tirei com 18, ele ficava: não, mas já chegou, tá tudo bem, vem devagar, hein? Não corre, vai cedo para voltar cedo, para não pegar a estrada. A cabeça é sempre essa, de uma tentativa de proteção, mas eles sabem que eles têm um limite. É difícil isso, né?
2: Não, é muito difícil porque, olha, por mais ou menos 12 anos, a gente tem, assim, aquela criança que vai crescendo, vai se desenvolvendo, mas depende totalmente da gente, né? Ou seja, ela não tem autonomia para sair sozinha, principalmente os filhos da classe média, eu me refiro agora, né? Mas a criança tem autonomia para nada. A gente fala hoje em autonomia de criança de 4, 5 anos, gente, isso não existe, né? Autonomia é a capacidade de governar a própria vida. E, ó, tem muito adulto que não tem autonomia. Então, é preciso que a gente aprenda, a partir do final da infância, aos poucos, né? Aí, retirando essa tutela absoluta da vida deles, para que eles vão assumindo a própria vida. Então, eu diria assim: a adolescência começa, a gente deixa 5% da vida deles para eles tomarem conta, a gente fica com os 95% e tutela os 5% para ver se eles dão conta. Pode acontecer de não dar. Aí a gente, opa, dá um passo para trás e recomeça o caminho, né? E assim vai indo, para chegar aos 18, 20 anos, eles sendo capazes de administrar a sua vida. Quando a gente tem essa confiança de que a gente derivou para eles a vida deles e a gente foi acompanhando esse processo, a gente não tem mais o que fazer. Então, eu entendo, né, o Padilha, quando ele fala que o sofrimento é menor para os pais. Mas, como pais, a gente tem que olhar para os filhos, né? A capacidade melhor deles é essa. Eu tenho que acompanhar ainda um pouco. Agora, essa questão do seu pai, né, ficar preocupado, isso é eterno. Enquanto a gente tem filhos, a gente se preocupa. Os meus filhos não são só adultos, são muito adultos, né? Então, de vez em quando, me dá uma preocupação. Nossa, aconteceu tal coisa, um deles não mora na mesma cidade que eu. Aí, será que ele deu conta de perceber que ia acontecer isso? Será que o bairro dele inundou ou não? Está sem energia? Assim, ele sabe administrar a própria vida, né? Mas é uma preocupação de coração de mãe e de pai, que não termina nunca.
3: Não termina nunca. E, aliás, a sua está só começando, Lucas, e eu vou te chamar para essa conversa, porque você falou de um ponto que eu acho muito importante da gente trazer aqui, principalmente quando a gente está falando desse início da paternidade. Você falou, olha, eu estou voltando a trabalhar e isso aí acaba, né, deixando um pouco mais das tarefas para a mãe, mas eu tento fazer o que é possível. Você falou da rotina do sono. E a gente discute muito aqui no programa Seus Filhos a necessidade de uma expansão dessa licença paternidade para que, né, a gente pede tanto que os pais participem muito mais. E aí, uma licença de 5, agora a gente fala de uma ampliação que já foi dada. Mas mesmo assim, insuficiente, né, Lucas?
4: Ah, bem complicado mesmo. Na empresa onde eu trabalho hoje, felizmente, a gente tem uma extensão da licença paternidade pelo programa Empresa Parceira, né? Empresa Parceira Cidadã. Então, eu tive os 5 dias de licença, depois consegui mais 15 dias de extensão da paternidade, totalizando 20. Que é o que a gente conseguiu, a extensão, mas que só vai ficar válido lá em 2029. Então, até 2029, a gente tem uma jornadinha aí para ir aumentando de 5 em 5 dias. Quando a gente chegar nos 20 dias, ainda vai ser pouco. Os 20 dias passaram voando aqui, voando. Pisquei, quando a gente se deu por conta, eu tava falando com a minha esposa, falando, amor, semana que vem eu volto pra trabalhar. E a gente falou assim, já? E não deu tempo de aprender nem metade das coisas que a gente aprendeu já com um mês e meio agora, não deu tempo de aprender muitas das coisas, então é muito, muito importante uma licença de paternidade que seja maior, um período mais extenso, até para corroborar com o ponto que a gente trouxe anteriormente da presença ativa do pai durante a parentalidade, né? Então, me dá a impressão que quanto menos dias de licença a gente confere aos pais, mais carga a gente joga em cima das mães. Então, eu sinto que a gente precisaria aumentar um pouco essa licença paternidade até para a presença paterna dentro da parentalidade também ser cada vez mais presente.
2: Roseli. Eu quero relembrar algo que eu sempre falo, mas é importante, agora é um bom momento de relembrar, né? Com o depoimento que ele acabou de dar. Quando nasce o filho, pode ser o primeiro, como é o caso do Lucas, mas pode ser o segundo, o terceiro, não importa. Nesse momento, a família muda. Muda totalmente, porque havia um casal, no caso do Lucas, vou pensar nisso, né? Que criou um certo equilíbrio, um clima para viver em conjunto. Criou uma convivência. Aí chega um bebê, além de toda a demanda de um bebê recém-nascido, tem a mudança da dinâmica familiar. Gente, isso não acontece em 5 dias, em 20 dias, nem 25, né, Lucas? Isso demora para acontecer, porque é uma questão de adaptação, de mudança, de transformação. Então, nós temos um ser de menos de um mês e pouco, que demanda tudo, de um adulto que está por perto, a mãe e o pai, né, que deveria ser. E, além disso, nós temos que reequilibrar a estrutura familiar. Gente, é trabalho para dedéu.
3: Agora, por falar em trabalho para dedéu, você falou de 2, 3 filhos. Aí eu queria ouvir do Padilha essa relação de irmãs, né? Você tem 2 meninas. E, muitas vezes, o pai, ele é ali chamado por uma das filhas de você protege ela. Ah, você prefere aquela, né? Tem essa relação entre irmãos. Rola isso? Como é que você lida com isso?
1: Sim, sim. É normal sempre existir essa disputa entre as duas, né? E, por exemplo, você compra um computador para a primeira que a escola exigiu. Enquanto eu não compro o segundo computador para a segunda filha, ela fala, mas ela tem, eu não tenho. Aí quando eu compro para a segunda filha, esse computador é mais moderno que o primeiro. Aí a primeira fala, mas o dela é mais moderno. Então sempre vai existir isso em qualquer situação. Então você sempre tem que ficar controlando muito bem isso e tentando ser o mais justo possível. Mas é difícil. É difícil porque a cobrança é tanto da mais velha em relação à mais nova, quanto da mais nova em relação à mais velha.
3: É que é isso, Roseli, na minha casa tudo é isso. Não, mas se ele vai, eu também vou. Se ele pode, eu também posso. E aí?
2: Passei por isso, né? Com dois também. Mas o grande problema deles é o seguinte: quando há mais de um filho, continua sendo uma única mãe, um único pai. Esse é o problema deles, né? Então sempre haverá uma certa rivalidade, uma certa disputa, que no fundo não é pelo computador, não é pela bicicleta mais moderna. É assim, pelo amor do pai, pelo amor da mãe. É isso.
3: Não
2: Eles queriam
3: entendi.
2: exclusividade, né? Não tem.
3: E são indivíduos, né? Às vezes tem essa ideia de preferência, porque você dá mais atenção. Às vezes aquele está mais aberto a ouvir, a conversar, o outro é mais reservado, então não tem essa ponte, né, direta de um papo. E aí fica aquela disputa, é ir no, na sensibilidade, conhecendo o filho, tentando até onde dá, mas respeitando esse espaço também. Vamos falar mais sobre a paternidade aqui no programa Seus Filhos. Eu, Thais Dias, sigo por aqui, acompanhada da minha companheira de sempre aqui no nosso programa, Roseli Saião. Lucas Ribeiro, pai de Santiago, de um mês, está aqui com a gente. Também conosco, Antônio Padilha, pai da Giovana e da Isabela, 22 e 18 anos. Outras experiências. Todos eles falando sobre essa ideia da paternidade nos dias de hoje. Como é isso? Daqui a pouquinho a gente vai falar sobre diálogo, criação de vínculo. Fica por aí. A gente espera você.
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6: O nosso ouvinte Lucas Martelli, de Piracicaba, faz a seguinte pergunta: Manu, toda joaninha faz bem para as plantas? Lucas, na maior parte das vezes a gente pode dizer que sim. Se elas não fazem bem, elas não fazem mal. Mas as que fazem muito bem, Lucas. Sabe por quê? Porque muitas espécies de joaninhas se alimentam de pulgões e cochonilhas e outros insetos que atacam as plantas. Elas são vorazes. Elas comem um pulgão atrás do outro e uma única joaninha pode consumir milhares de pulgões ao longo de sua vida. Então, assim, elas realmente fazem esse controle. Tanto que tem algumas cidades, tanto aqui do Brasil, que vendem larvas de joaninha para fazer controle biológico dos pulgões. E a Prefeitura de Paris, uma vez, distribuiu para os habitantes da cidade larvas de joaninha para controlar pulgões e cochonilhas. Quando você olha, ela é um bicho fofinho. Para as crianças, ela é irresistível. Mas quando você tem um certo entendimento, você olha e fala: além de fofinha, ela é muito importante, pelo menos para as plantas, muito importante para a gente. Participe também da nossa coluna enviando sua dúvida para elbicho@bandnewsfm.com.br ou então pelo meu Instagram, Manu Carsten.
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0: 6 comissões para analisar medidas provisórias do governo são instaladas no Congresso. A comissão que mais interessa sobre a taxa das blusinhas tem início adiado. Fala, Rafael Procópio.
1: Como parte do chamado esforço concentrado do Congresso Nacional, 6 comissões mistas formadas por deputados e senadores já estão, teoricamente, em funcionamento. Essas comissões são necessárias para analisar as medidas provisórias que são enviadas pelo governo federal. As MPs têm força de lei a partir do momento que são assinadas pelo presidente da República, mas precisam ser confirmadas pelo Congresso em até 120 dias. Caso isso não aconteça, as MPs caducam, ou seja, deixam de ter validade. Essas comissões tratam de medidas de diferentes temas, mas a que mais interessa a base governista não tem qualquer acordo até então. A MP que retira o imposto sobre importações de até 50 dólares, a famosa taxa das blusinhas, foi instalada oficialmente, mas a primeira reunião pode acontecer somente no primeiro dia de setembro. Essa medida perde a validade no dia 9 do próximo mês e, caso não seja mantida, a taxa voltará a ser cobrada.
0: A justiça manda soltar advogados suspeitos de trabalharem para organizações criminosas no estado do Ceará. Manchete que chega de Fortaleza com a Mônica Damasceno.
2: 9 advogados investigados por suspeita de atuar como pombos-correio para organizações criminosas foram soltos por determinação da Vara de Delitos de Organizações Criminosas da comarca de Fortaleza. Eles haviam sido presos preventivamente durante a Operação Mensageiros do Crime, deflagrada pelo Ministério Público do Ceará em junho deste ano. A decisão segue entendimento da Terceira Câmara Criminal do Tribunal de Justiça do Ceará, que em habeas corpus concedido a outro réu no dia 4 de agosto, considerou que a suspensão do registro da OAB já impede a prática das condutas atribuídas aos advogados.
0: Continua em todo o país a campanha de multivacinação. Detalhes da imunização no estado do Rio Grande do Sul com a Vitória Fernandes.
3: O dia D da campanha nacional de multivacinação será realizado no dia 22 de agosto em todo o país. Em Porto Alegre, a ação ocorre das 9 às 18 horas e contará com um passe livre nos ônibus da capital. Ao todo, serão oferecidos 20 imunizantes do calendário nacional de vacinação. A campanha é voltada para crianças, adolescentes, menores de 15 anos e busca reforçar a proteção contra

de 15 para 14 anos. O governo pretende reduzir para 13, a partir da qual menores podem ser mandados para a prisão. O executivo, no entanto, teve que retirar a proposta em junho porque não conseguiu assegurar a maioria no parlamento. 281 legisladores votaram a favor de definir a idade em 14 anos, inclusive os social-democratas da oposição, enquanto 66 parlamentares votaram contra.

0: tem destaque do esporte chegando agora com Pedro Jelinek.
1: O Atlético está próximo de anunciar o meia Fred como novo reforço do clube. Segundo o jornalista italiano Fabrizio Romano, especialista no mercado de transferências europeu, já está tudo acertado entre o Galo, o jogador e o Fenerbahçe da Turquia. A negociação deve girar em torno de 2 milhões de euros, cerca de 12 milhões de reais, mais um bônus de 500 mil euros, cerca de 3 milhões de reais. Ainda de acordo com o jornalista italiano, o contrato de Fred com o Alvinegro será válido até dezembro de 2029. E para dar ainda mais alegria ao torcedor atleticano, o próprio meia comentou na postagem de Romano nas redes sociais, aumentando os indícios do desfecho positivo da negociação.

0: O programa Seus Filhos de hoje é especial, dedicado aos pais. Vamos falar sobre a paternidade nas diferentes fases da vida dos filhos. Eu, Thaís Dias, sigo por aqui, junto com ela, Roseli Saião. E lógico que não estamos sozinha no programa de Dia dos Pais. Conosco por aqui, Lucas Ribeiro, pai do Santiago, de um mês, e Antônio Padilha, pai da Isabela, pai da Giovana, 22 e 18 anos. Quero começar falando sobre diálogo. Padilha, a gente está falando aí de uma geração, né, que tem ali o celular como a principal ferramenta de conversa. Às vezes, você está dentro da mesma casa e as mensagens e as conversas acontecem pelo aparelho eletrônico. Como é que é isso? Como é que é criar um vínculo, uma conexão em tempos de internet o tempo todo?
1: A internet, a tecnologia ajuda a gente em milhões de situações, porém, em outras situações é muito delicada. Por exemplo, eu tenho que estabelecer algumas coisas, isso pode, isso não pode, na refeição, por exemplo, esquece celular, mas geralmente não funciona, especialmente porque, às vezes, eu mesmo recebo uma ligação importante no meio do almoço, eu preciso atender, né? Então, se eu consigo dar o exemplo, então fica até complicado eu exigir alguma coisa que eu mesmo muitas vezes não consigo respeitar. Então, é uma briga quase diária, esse controle, isso pode, isso não pode, até 10h30 ok, até 11 horas não quero nenhum tipo de celular, nenhum tipo de TV ligada, série nem nada, para a gente poder ter um pouquinho de espaço entre a família para poder conversar sem aparelho eletrônico, mas realmente é bem complicado essa fase, toda essa tecnologia que hoje está no nosso dia a dia.
0: E a gente, se colocar um ingrediente aí, né, dependendo da idade do filho, você tenta conversar, ele não quer. Né? Eu estou vivendo muito essa fase, com um de 8 e uma de 13, aí você fala, como foi o dia? Legal. Uh-huh. E a prova? Ok. Ah, mas foi bem, acha... Não sei, é esse o nível da conversa, Roseli. E aí até tentando usar a internet para ver se você aproxima essa conexão, às vezes vem, sim, não, ok. Como é que a gente quebra essa barreira?
2: Não é simples, não é fácil, né? Vamos entender que o processo que está por trás disso. A criança, como eu já falei, está submetida 100% aos pais, 100%. E quando ela chega à adolescência, que é o caso da sua, né? Ela começa a perceber, opa, eu estou enxergando o mundo aqui de um jeito diferente da minha mãe e do meu pai. Então, eu tenho condição de olhar para esse mundo e vivê-lo integralmente. Então, eles vão com muita sede ao pote, aos 13. Não é à toa que tem um filme que chama Aos 13, né? Que é para mostrar essa passagem, que é uma passagem radical. E vai demorar um bocadinho para eles entenderem que é passo a passo, e não tudo de repente. Então, por isso que eles não querem conversa com a gente. Porque eles querem olhar para o mundo.

0: mundo agora e dá conta do mundo que eles estão enxergando, que é diferente do que você enxerga, o pai, a mãe enxergam. Então me deixa quieta, né? E fora isso, tem um processo interno acontecendo, gente, que é uma explosão por segundo. Ele não se reconhece nas transformações, que ora são rápidas, ora são lentas, né? Ele muda muito rapidamente, que para ele é difícil. É para ele, o adolescente, a menina, né? É difícil acompanhar. Então, ele tem muita conversa interior. É bom a gente dar um certo respeito, né? Dar esse tempo. Mas é bom, de vez em quando, falar: bom, hoje é reunião de família. Vamos fazer o quê? Assistir um filme? Qual filme? O que você achou desse personagem? Né? Quem seria esse personagem aqui na família? E por aí vai. É uma tentativa. Às vezes funciona, às vezes não.
1: Agora eu vou falar de outro assunto que envolve a paternidade, que gera muita dúvida. Eu queria te ouvir, Lucas. Você está começando, ainda não teve essa oportunidade, mas a gente fala muito da ideia de limites, né? Como usar o não da forma certa, se é para usar ou não. Você já pensa um pouco nisso, apesar de ser muito cedo? Como é que vai ser essa conexão, essa ideia de autoridade, de limite?
2: Sim. Esses aqui são os assuntos meio recorrentes aqui dentro de casa, e conecta até um pouquinho com o assunto que estavam falando sobre diálogo, né? Minha companheira, minha esposa é psicóloga, então ela já trouxe para nossa relação uma capacidade e um desenvolvimento de comunicação muito importante e que muitos dos homens acabam não tendo por criação também. Acho que, falando sobre a minha criação, sobre a minha experiência em específico, a gente não é muito instruído, diferente das mulheres, a nos comunicar, falar o que a gente sente, como a gente sente, nomear sentimentos, etc e tal. A gente, aqui dentro da nossa relação, a gente conseguiu desenvolver isso muito bem, também com alguns vários anos de terapia individual aqui também ajudou bastante. E aí tudo isso para dizer que a gente, e aí são projeções muito do que a Roseli falou, de planos que na maioria das vezes, às vezes dá certo, às vezes não dá certo. Então a gente tem alguns planos desenhados para iniciar tanto essa relação de diálogo, essa relação de comunicação do Santiago para conosco enquanto pais, e até essa parte de limite também. Da minha geração, nós somos, e a minha experiência individual foi criado com muitos limites, bem pontuados. E aí, inclusive, alguns desses limites vindo pela educação violenta, né? E aqui, sem julgamento de valor, era o que dava para fazer na época que eu fui criado. Mas a gente evoluiu ao longo, enquanto sociedade, né, nos últimos anos, para ter educações um pouquinho diferentes daquelas que foram feitas no passado. E esse é o principal desafio que a gente sente aqui dentro de casa: como é que a gente conecta o que a gente teve de experiência individual com o que a gente já evoluiu na sociedade para ter uma educação mais positiva, digamos assim, atualmente. E a gente tem vários planos aqui. Se vão dar certo ou não, não sei, Thaís. Torço que sim.
1: A gente conta para ele agora ou depois que é isso mesmo, né? Que a gente vai fazer um monte de plano e que na prática nem sempre eles vão ser colocados ali.
0: É verdade, é isso. Eu tenho um colega educador que ele diz assim: olha, faça assim ou faça assado, vai dar errado. Né? Porque não existe assim a educação perfeita. Não existe um pai perfeito, uma mãe perfeita, muito menos um filho perfeito, gente. Então, o que vai acontecer é isso. Vão ter planos, você vai testar isso a partir de agora, né? Que a gente vai aplicar e vai funcionar. Por 2 meses, 3 meses, depois para de funcionar. E aí a gente tem que criar novos planos, né? Mas é isso, criação de filhos é isso. E educar filhos, principalmente pensando nos limites, o filho tem
1: Um
0: um
1: mês.
0: mês e meio. Ele já se defronta com limites, sem saber. Por quê? A rotina do sono vai. Aí, de repente, a criança chora, o bebê chora, quer a mãe, né? Eu quero minha mãe, eu quero minha mãe. Ele não sabe disso, mas ele está chorando porque lhe falta algo. Mas é o pai que está ali, dessa vez, fazendo a rotina do sono. Pronto. A vida acabou de apontar para ele um limite. Não é tudo que você quer que você consegue na hora. Então, a gente pensa muito no limite, mas quando a gente diz o primeiro não para o filho, ele já se defrontou com uma série de limites, muitas.
1: O Lucas falou ali, Roseli, e eu fiquei pensando, para perguntar até para o Padilha em relação a isso, né? Porque já tem filhas mais velhas. É, muitas vezes a gente quer falar um monte de coisa, né? E a gente não sabe como, né? Para os filhos da gente. Não sabe como, porque como é que eu vou me abrir tanto para um filho? E aí ele vai ver que eu sou frágil também, que eu erro. E eu tenho que passar aquela autoridade de que o pai está na hierarquia ali acima e não erra. Como é que é isso para você, Padilha?
3: Eu procuro dividir as responsabilidades, dependendo do assunto sexual e namorado. Eu já transfiro para minha esposa, que ela tem muito mais jeito, tato para tratar esses assuntos, né? E quando é alguma coisa mais séria, assim, não vou deixar, fica comigo, né? Então, tendo essa sensibilidade que eu consigo conversar melhor esse tema e ela consegue conversar melhor esse outro tema, a gente faz essa divisão. Então, isso dá muito certo.
1: Roseli, de novo, né, a gente está falando sobre paternidade, eu volto aqui. Tinha algumas situações mais delicadas que eu não conseguia falar com o meu pai, especialmente. E eu escrevia. Então, a gente trocava as cartas, porque aí você consegue se abrir sem aquela pressão do olho no olho, como é que ele vai me julgar, eu tô ali. E aí ele me responde quando ele tiver também. Pode ser um mecanismo para a gente falar, mesmo que seja ali através de uma mensagem de celular, um áudio, né, que a gente fala tanto, pode ser essa fonte de eu não consigo falar olhando no olho, mas eu quero falar.
0: Uhum. Nossa, é ótima essa ideia, maravilhosa. É um recurso que a gente, às vezes, esquece de usar. Primeiro, a gente tem que lembrar que tem pessoas que têm essa dificuldade de conversar no olho no olho. Fica intimidado, fica tímido, fica travado, né? Então, acabou de virar, ela sabe tudo o que ela queria dizer. Diz, escreve. Escreve. Quando a criança é pequena, ela pode desenhar até. O desenho vai comunicar alguma coisa, né? Então, é importante que a gente use esses recursos que a gente tem para virar comunicação.
1: Quero agradecer muito a você que sempre acompanha o programa Seus Filhos, que participa conosco. Te convido a ouvir quantas vezes quiser, a compartilhar também esse nosso programa, que fica disponível no site da Band News FM, no nosso canal no YouTube e também nos principais tocadores de áudio. Você pode e deve participar conosco através do e-mail seusfilhos@bandnewsfm.com. .br ou também nos acionar pelas redes sociais, @ThaísBDias, Thaís com H, ou @RoseliSaião, Roseli com Y, Saião também. Quero aqui agradecer a nossa equipe também de produção, sempre por aqui, trazendo para a gente esse programa, permitindo que a gente possa entregar esse programa para você. A edição é do Pedro Salles, a produção da Beatriz Alencar e também aqui a produção do nosso estúdio, do Rafael Henrique. A sonorização é dele, José Antônio de Araújo. Meu beijo especial para os nossos pais de hoje, que dividiram um pouquinho das experiências deles, sei que vocês se identificaram. Lucas Ribeiro, pai do Santiago, muito obrigado. Feliz Dia dos Pais para você.
2: Obrigado, Thaís. Obrigado, Roseli. Obrigado a toda a equipe e a toda a audiência. Foi incrível estar aqui com vocês.
1: Antônio Padilha também, pai da Isabela, da Giovana. Agradeço muito por compartilhar com a gente um pouco das suas experiências. Feliz Dia dos Pais.
3: Muito obrigado. Foi um prazer muito grande. Adorei.
1: E para você que está acompanhando a gente, feliz Dia dos Pais. Obrigada pela companhia. E o meu beijo especial para minha companheira. Um beijo para você, Roseli. Até o próximo. E você já sabe, continue ligado, porque os seus filhos você só ouve aqui na Band News FM.
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5: Recebi aqui nas redes sociais do Celso, que é Uber, e ainda falou que andou comigo no carro. Celso, muito obrigada pela mensagem. E ele falou que quer uma dica de como assar um peixe para 10 pessoas. E aí eu lembrei de peixe assado na crosta de sal, um negócio que faz muito tempo que eu não faço. A gente fazia muito no tempo da faculdade, quando eu dava aula na faculdade, era bem comum. Eu não sei se caiu em desuso, viu, gente? Tô até com essa dúvida agora. Mas é tão legal, você vai comprar um peixe inteiro, eviscerado já, lava e você você tempera sal, pimenta do reino, limão. Aí você pode pegar uns ramos de alecrim, manjericão, faz um buquê bem grande de ervas e bota na barriga do peixe. Aí mistura mais ou menos uns 2 quilos de sal grosso com umas 4, 5 claras de ovo. Aí você faz quindim de sobremesa. Mistura bem. E aí essa mistura de sal com a clara, você vai colocando assim em cima do peixe, faz uma cobertura mesmo embaixo e em cima você forra. É uma crosta. E aí esse ambiente do sal, quando a clara endurecer, vai criar um ambiente de vapor ali pro peixe assado, que é muito legal. Aí você leva pra mesa e faz maior sucesso, porque aí você quebra, tira aquela casca de sal, que vai estar dura, né, até meio escurinha, e o peixe dentro tá suculento, macio, gostoso. Aí só uma manteiguinha de ervas pra acompanhar, acabou.
6: E se você quiser, você pode falar comigo pelo e-mail hojepode@bandnewsfm.com.br ou pelas redes sociais no @ Carol e Crema. 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
14: Quatro horas 44 minutos pelo horário de Brasília, o âncora do Jornal da Band, do Band News no meio do dia, Eduardo Oineg, analisa o caso envolvendo o jornalista Luiz Pablo e o ministro Flávio Dino, destaca a importância das garantias constitucionais diante da força do Estado. Você acompanha o comentário completo a partir de agora.
15: Bom, eu queria convidar você a imaginar a seguinte cena ou situação, vai. Um servidor descobre uma irregularidade no governo. E aí ele procura um repórter. Conta para o repórter o que está acontecendo. Entrega documentos. O jornalista confere a documentação, e publica. Publica num portal, publica num jornal, publica numa revista, joga a reportagem na rede social, na televisão, na rádio, não importa. Divulga, publica. Aí, aquela informação acaba atingindo uma autoridade. Um secretário, um governador, não importa. E aí a autoridade diz que os documentos que lastreiam a reportagem foram obtidos de forma ilegal. Vai para cima do jornalista, faz uma busca e apreensão em cima do jornalista, pega o celular do jornalista, pega o computador do jornalista, pega os HDs do jornalista, nem sei se o jornalista usa HD hoje em dia, mas pega tudo. E lá fuça a cascavilha, blá, blá, blá, e chega um nome. E identifica a fonte da informação. Foi ele, Coronel Mostarda, que passou a informação. E aí, qual vai ser a reação de todos os outros servidores públicos, de todas as pessoas que detêm uma informação e que podem ter uma informação de interesse público, que podem saber de algo que está acontecendo de errado, que podem incomodar se aquela informação for divulgada. E é por isso que existe, para a defesa da sociedade, a figura do sigilo da informação, sigilo de fonte. Sigilo de fonte não é um direito do jornalista, é uma ferramenta de trabalho do jornalismo para poder colocar em prática um direito da sociedade. Existe uma máxima que diz, eu nem sei se é verdade, que é do George Orwell, eu já procurei para ver se tem gente que atribui a ele, tem gente que atribui a outras pessoas, mas basicamente o jornalismo é publicar aquilo que alguém não quer ver publicado, o resto é propaganda. Numa decisão, nos anos 70, o juiz Hugo Black disse o seguinte: a imprensa existe para servir aos governados, não aos governantes, aos governados. E daí os princípios constitucionais ligados ao jornalismo: liberdade de imprensa, sigilo de fonte. Se você for pegar presunção de inocência, é uma garantia constitucional. Não porque todos os acusados são inocentes. Não é isso. Direito de defesa. Não é porque todos os réus são inocentes. Também não é isso. Ou porque eles têm razão. Não é nada disso. Inviolabilidade do domicílio. Não é porque ninguém possa guardar um material criminoso em casa. Mas existe esse princípio. Direito ao silêncio. Não é porque ninguém tem algo a dizer. Não tem algo a dizer. Não. É um direito constitucional ao silêncio. Sigilo profissional dos advogados. Não é porque todos os advogados agem da maneira correta e porque defendem pessoas que não cometeram crimes. Mas é um direito. São garantias. Porque o Estado tem uma força e um poder tão grande, mas tão grande, que você precisa entregar para a sociedade certos direitos para que ela se proteja. E um dos direitos é o sigilo de fonte. É a liberdade de expressão, aliás, liberdade de imprensa, e o sigilo de fonte. E a gente teve um caso muito interessante, e que está na pauta, envolvendo um jornalista no Maranhão chamado Luiz Pablo, que toca um blog, e o ministro Flávio Dino. E ele é interessante porque é um grande caso, e nem todo grande caso envolve um grande repórter de reputação impecável. Não envolve. Envolve um blogueiro de passado enrolado que publicou no blog dele uma série de reportagens sobre o Flávio Dino. O que diz o blog do Luiz Pablo? O que dizem os posts que ele colocou? Eles dizem que o Flávio Dino, a família do Flávio Dino, usou carros do Tribunal de Justiça, carro blindado do Tribunal de Justiça, em deslocamento de interesse pessoal. tem foto, tem documento. Quem lê fica com a certeza de que aqueles fatos são verdadeiros. Aí o Flávio Dino diz, olha, não tem irregularidade nenhuma. O uso dos veículos estava amparado por um acordo para proteção do ministro, da família do ministro e tal. Mas o fato é que ele publicou isso. E, volto a dizer, tem documento, tem foto. E aí os posts que poderiam render eventualmente um direito de resposta, se fossem mentirosos, ou um processo qualquer, crime contra a honra, seja lá o que for, eles geraram uma investigação sobre perseguição. Perseguição, que está previsto no Código Penal, para proteger a privacidade das pessoas quando é invadida de maneira criminosa, ameaçadora. O jornalista foi lá, pegou as informações e publicou. E aí enquadrou nesse artigo 147A do Código Penal. Aí a Polícia Federal foi acionada, entrou no caso, pediu uma busca e apreensão. A Procuradoria-Geral da República foi favorável. O caso foi parar na mão do Cristiano Zanin, que entendeu tratar-se de um crime próprio para o inquérito das fake news, que está nas mãos do ministro Alexandre de Moraes, jogou a bola para o Caleri e é gol. Né? Jogou a bola nas mãos do Alexandre de Moraes e ele autorizou uma busca e apreensão contra o jornalista. Aí a Polícia Federal entra na casa do tal Luiz Pablo, apreende celular, apreende computador, e aí lá tem o quê? Um monte de informação e eles identificam, puf, o Coronel Mostarda. Chegaram ao fulano de tal. Chegaram a um personagem ao qual não poderiam chegar, ou a quem não poderiam chegar, porque o artigo 5º da Constituição assegura o sigilo de fonte numa relação jornalística. Agora, como o Luiz Pablo tem um passado que é controverso, como ele já foi preso em investigação, tem uma investigação por extorsão, como ele tem processos, aí começaram a não mais olhar para o crime, sim olhar para o personagem. E isso é um erro clássico, mas a Polícia Federal diz que ele obteve informações que são protegidas por sistemas de acesso, que as informações que dão conta lá de horário, trajeto do carro, placa, são de segurança, são interesse da família do Dino, identificou a existência de um pagamento feito ao jornalista no valor de R$100 mil, acusa o jornalista de ter feito comércio de informação, ele nega, diz que o pagamento é um empréstimo. O fato é, existem várias perguntas legítimas envolvendo o passado do jornalista. Mas a pergunta que fica é: que garantias constitucionais podem ser suspensas enquanto uma investigação como essa ocorre? Para tornar o caso mais complexo, quando chegaram à fonte, chegaram a um camarada chamado Raimundo Cutrim, que é um delegado aposentado da Polícia Federal, que é um ex-deputado estadual, que é ex-secretário de Segurança do governo do Maranhão, e que é um sujeito enrolado, investigado num caso ligado a um assassinato, não porque ele fosse suspeito de assassinato, mas porque ele está sendo acusado de coação de testemunha. Resultado, esse cara foi preso, em uma ordem de prisão, foi preso, está em domiciliar. A defesa nega a coação e tal, mas veja, tudo isso para dizer, não se trata de romantizar o jornalista. Mas tem uma questão, o Estado apreendeu um material e não chegou ao jornalista porque investigava o Raimundo Cotrim. Chegou ao Raimundo Cotrim porque investigava o jornalista. Se o jornalista aparecesse no curso de uma investigação, ok, mas não. Quebraram o sigilo por causa da publicação, por causa do material publicado. Não por causa da biografia do Luiz Pablo, que não pode ser levado em conta. Quebraram o sigilo dele, pegaram o nome da pessoa e aí atribuíram ao jornalista crimes que identificaram depois e em função da busca e apreensão. O que é muito complicado. Como é que você pode usar como prova de algo que você fez, sendo que você fez sem ter as provas que você obteve para usar como desculpa? Não faz muito sentido. Não, a gente não estaria discutindo isso dessa forma se o Luiz Pablo fosse um sujeito de passado indiscutível. Ele foi enrolado numa operação em 2017. Ele, o pai, irmão, tudo blogueiro. Agora, a gente tem que pensar e tem que levar em conta o que torna esse caso de interesse público é que o direito fundamental não é um benefício dado a pessoas virtuosas, porque senão não seria um direito fundamental. A Constituição não diz que o sigilo de fonte é assegurado ao jornalista respeitável. Não está dito isso lá. Ou aquele cuja biografia é aprovada pelo Poder Judiciário. Não está dito isso lá. O passado do Luiz Pablo obriga ainda mais a gente a testar os princípios constitucionais. É fácil defender a liberdade de expressão de uma pessoa que é uma unanimidade. Isso é tranquilo. O jornalista admirado faz uma reportagem contra alguém que não é admirado, aí fica um jogo fácil. Agora, e quando é um jornalista que não é admirado? E fala sobre um ministro do Supremo Tribunal Federal. Por que que isso entra na balança? Por que que a biografia entra na balança? Onde é que está dito que o currículo versus capivara são variáveis de uma análise? E aí é complicado, porque se um direito constitucional tem que ser validado, virou licença, e licença é algo que você dá ou tira, e trata-se de um direito. O jornalismo não embute imunidade penal. O jornalismo não autoriza extorsão, não autoriza chantagem, nada disso. Não autoriza ameaça, não autoriza perseguição. Agora, como é que você vai diferenciar uma coisa da outra? O trabalho jornalístico pressupõe, sim, ir atrás de pessoas. Você pode, sim, ir atrás de alguém. E você não pode só contar com a informação abençoada pela autoridade. Foi publicado agora, recentemente, a informação de que o avião do Donald Trump, que ele usou numa viagem e que foi presidente do governo do Catar, não tinha os equipamentos de segurança necessários. E isso não foi autorizado pelo governo. O sonho de uma autoridade é poder que o seu nome só apareça no jornal quando ela controla, quando ela autoriza. Mas também é sonho de uma autoridade poder plantar notícia contra quem ela quiser, menos quando alguém planta contra ela. E a história do jornalismo está repleta de episódios envolvendo um caminho complexo da informação. Vamos lembrar, o caso mais famoso do mundo, do jornalismo investigativo, é o caso Watergate. E a fonte essencial de informação, que ganhou o apelido de Garganta Profunda, e que entregava ao Bob Woodward e ao Carl Bernstein as informações, era o número 2 do FBI. Ele passava informações. Isso foi divulgado pelos jornalistas depois que a própria família do número 2 autorizou isso em 2005, 30 anos depois. Mas o fato é que ele estava cometendo um crime ao passar informações que ele detinha para os jornalistas. Mas o jornalista, ele não comete um crime ao receber uma informação desse tipo. Ele não pode cometer os crimes, ele não pode corromper, ele não pode comprar informação, ele não pode roubar documentos, ele não pode grampear. Então, todas as profissões, ou quase todas as profissões, mas a maioria das profissões trabalha com um negócio chamado informação. Eu não sei se você concorda ou discorda, mas essa é a opinião que eu tenho sobre o assunto.
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14: 5 horas 1 minuto pelo horário de Brasília. Bom dia para você que acompanha a Band News FM nesse início de sexta-feira, semana terminando, hein, gente? Hoje, 14 de agosto de 2026. Eu, Stephanie Toso, sigo por aqui na atualização do noticiário até às 7 horas da manhã. E claro que contando sempre com a sua participação, com a sua audiência, pelo nosso WhatsApp no 11 999 59 200. Já nesses próximos minutos, fazendo um giro pelos principais destaques do dia. Música.

0: governo brasileiro anuncia a abertura formal de um processo de reciprocidade econômica contra os Estados Unidos. A medida surge como uma resposta a medidas unilaterais que foram adotadas por Washington. Informações com Leandro Aislão.
1: O governo brasileiro confirma que deu início nesta quinta-feira ao processo para aplicar medidas de reciprocidade aos Estados Unidos pelas tarifas impostas pelo país aos produtos brasileiros. O Ministério das Relações Exteriores informou que o processo inclui a notificação ao governo norte-americano solicitando a realização de consultas diplomáticas. O Itamaraty informou que a medida reforça a disposição do governo brasileiro de privilegiar o diálogo e a negociação em suas relações internacionais. A lei da reciprocidade foi sancionada em 2025 pelo presidente Lula após a aprovação no Congresso Nacional e permite que o Brasil aplique a outros países as mesmas medidas impostas.
0: A Polícia Federal vai investigar a filiação fraudulenta do candidato do PL, Flávio Bolsonaro, ao partido do MBL, o Missão. A medida atrapalhou o registro formal da candidatura presidencial do senador. Os advogados de Flávio ingressaram com uma ação no Tribunal Superior Eleitoral exigindo o retorno imediato do político ao Partido Liberal. O presidente do TSE, ministro Cássio Nunes Marques, atendeu ao pedido ontem e restabeleceu a filiação original do presidenciável. Nunes Marques também determinou a liberação imediata do sistema para que o PL faça o pedido de registro de candidatura de Flávio Bolsonaro ao Palácio do Planalto. O partido havia informado que não conseguiu registrar a candidatura. Já a Missão afirmou ser vítima e negou ter sido responsável pelo ocorrido. Nos outros destaques do dia, indo direto ao estado do Rio, uma operação mira um esquema de bets e lavagem de dinheiro que movimentou mais de R$1 bilhão em vários estados. Da capital fluminense, atualização que chega com Luiz Valcir.
2: O Ministério Público do Rio cumpre 7 mandados de busca e apreensão durante a operação Aposta Suja, realizada nesta quinta-feira contra investigados por exploração ilegal de bets que aplicam golpes em clientes. A ação ocorreu no Rio de Janeiro, em São Paulo e na Bahia. Na capital fluminense, os agentes apreenderam um carro e 2 celulares. Na Bahia, foram apreendidos 2 carros de luxo, aparelhos eletrônicos e dinheiro em espécie, em diferentes moedas. Em São Paulo, também foram apreendidos 2 carros de luxo, relógios, dinheiro em espécie, celulares e aparelhos eletrônicos. Segundo o MP, um relatório de inteligência financeira do COAF apontou que entre 2022 e 2026 houve uma movimentação financeira suspeita superior a R$1 bilhão e 400 milhões.
0: E no destaque do esporte, mesmo com um a menos na reta final, Corinthians segura o Rosário na Argentina e deixa a decisão para Itaquera. Fala, Lucas Belotti.
3: O Corinthians tem um empate com gosto de vitória na Argentina e fica no 0-0 com o Rosário Central na partida de ida das oitavas de final da Libertadores. Fora de casa, o Timão até fez um bom primeiro tempo, mas caiu de rendimento e viu os mandantes pressionarem durante toda a etapa final. A situação ficou ainda pior quando o Alan acabou expulso a pouco mais de 15 minutos do fim do jogo. Apesar disso, a defesa se sobressaiu e o Hugo Souza não precisou fazer milagres. Agora, uma vitória simples em Itaquera garante ao Corinthians a vaga nas quartas. O duelo será na quinta que vem, às 9h30 da noite. Antes, o compromisso é pelo Brasileirão, neste domingo, às 7h30 da noite, também na Zona Leste de São Paulo.
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5: Na sexta-feira, a principal mudança será o deslocamento da instabilidade do sul em direção ao Paraná e ao leste do sudeste. No Rio Grande do Sul, a chuva perde força em várias áreas, enquanto Santa Catarina e Paraná passam a concentrar volumes maiores. Em Florianópolis, são previstos aproximadamente 35 milímetros, com temperaturas entre 15 e 18 graus. Já em Curitiba, terá cerca de 25 milímetros de chuva, com mínima variando entre 15 e máxima chegando aos 20 graus. No litoral paranaense, alguns pontos podem registrar volumes ainda mais elevados. Essa frente fria também começa a mudar o tempo em São Paulo, principalmente no Vale do Ribeiro e litoral. A chuva posteriormente pode alcançar outras áreas do leste paulista e no centro-oeste permanece o calor e a baixa umidade relativa do ar, embora o extremo sul do Mato Grosso do Sul pode receber chuvas isoladas. No Nordeste, a influência do antigo sistema frontal perde força e em Salvador são previstos cerca de 5 milímetros, com máxima de 29 graus. No Norte, o tempo permanece quente, com chuva mais localizada, principalmente na região amazônica. Aline Araújo, da Climatempo.

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1: 5:07 pelo horário de Brasília, um levantamento mostra que o dinheiro é um fator relevante para 82% dos diagnósticos em saúde mental. O psiquiatra e colunista da Band News FM, Daniel Barros, fala sobre o assunto com Ivan Brandão, Carlos Andreasa e Michele Trombelli.
2: Doutor Daniel Barros com a gente aqui. Eu faço questão de abrir, porque eu tô com saudades. Posso, Andreasa? Tô com muitas saudades, doutor Daniel. Faz muito tempo que eu não falo ao vivo com ele.
3: Doutor Daniel Barros, concedido acesso a doutor Daniel Barros e a Michele Trombelli. Sim, xandonicamente, por favor.
2: Xandonicamente. E hoje com um levantamento que traz dados a respeito de algo que a gente imagina empiricamente, né? Que uma das grandes razões aí de adoecimento mental, depressão, ansiedade, é a questão financeira. E o que traz esse levantamento que você divide com a gente hoje?
4: Foi um levantamento feito, uma pesquisa, né, feita pela Associação Brasileira de Profissionais de Educação Financeira, em parceria com o Instituto Axos. E é uma pesquisa interessante porque ela foi feita, esses dados que foram divulgados são dados sobre as pessoas que têm algum tipo de transtorno diagnosticado, seja um transtorno de ansiedade, seja depressão, síndrome de burnout, enfim, as pessoas que já não estão bem. Não estamos falando de um estresse geral, não estamos falando de uma ansiedade geral, pessoas que têm um diagnóstico. E para as pessoas que têm um diagnóstico de um transtorno mental leve, um transtorno mental que não é uma coisa extremamente grave, mas que atrapalha a vida, que leva à necessidade de tratamento, as questões financeiras tiveram algum grau de participação no desenvolvimento desse transtorno mental ou no agravamento, né? Às vezes ela não causa, mas ela agrava, ou seja, as questões de dinheiro participaram de 81,9% dos casos, né? As pessoas, quase 82% das pessoas que estavam doentes falaram: olha, a questão financeira faz parte aqui do meu sofrimento, faz parte do meu adoecimento. E o que é mais significativo, desse total, um quarto mais ou menos considerava o problema a causa única do adoecimento. Um quarto das pessoas disseram o seguinte: eu só estou doente por conta das questões financeiras, por conta de dívidas, por conta de dinheiro curto, de mês mais longo que o salário, enquanto um terço das pessoas diziam que o problema financeiro era predominante, em meio a outras causas. Não era a única questão, mas era a questão predominante. E isso é muito, muito importante, né? Porque a gente começa a entender que a questão das dívidas, que a gente já falou, inclusive, aqui, de juros, de dívida alta, de ganhos insuficientes, de vulnerabilidade econômica, não se refletem apenas no menor acesso à saúde ou numa dificuldade de comprar remédio, de ir no médico, mas elas são um estresse por si só. Metade dessas pessoas disseram que a renda delas não cobre as necessidades cotidianas. Imagino que é todo dia você ficar fazendo conta: o que eu vou ter que cortar, o que eu não vou dar conta, o que eu vou ter que abrir mão de coisas que eu preciso, mas que eu não consigo. Então essa segurança financeira, ela faz parte também da nossa segurança psicológica, a gente ter um acesso, né, diminuir a nossa vulnerabilidade econômica, ter programas de emprego, programas inclusive de renda, a gente já falou inclusive de programas de renda mínima aqui, assim, que também previnem o adoecimento, são fundamentais para que a gente diminua mais esse fator de estresse. Tem tantas coisas que estressam, né, o brasileiro no dia a dia, essa é mais uma, cada uma que a gente vai identificando, a gente tem que ficar pensando políticas públicas, intervenções e até, claro, também políticas para o sujeito mesmo conseguir aprender, gerenciar, educação financeira e assim por diante. Mas são flancos que estão abertos aí que a gente precisa abordar para melhorar a saúde mental do Brasil.
2: O doutor Daniel, rapidinho, me gerou uma curiosidade quando essa autodeclaração das pessoas falarem que a única causa que gera esse sofrimento mental, né, que leva ela a esse diagnóstico, seria a causa financeira. Mas a medicina admite que existe uma causa que leva a esse adoecimento ou nunca isso é fato, né? Uma causa só que leva a isso?
4: Pergunta Maravilhosa, Michelle. A gente pode fazer assim um humanamente inteiro sobre isso, mas de fato você tem razão. O adoecimento é multifatorial, nunca é um fator só. Tem a sua história pessoal, tem a sua genética, a sua predisposição individual. Mas na percepção dessas pessoas, elas diziam o seguinte: se não tivesse esse problema, eu não teria adoecido. Né? É lógico que é uma avaliação subjetiva, mas dá a dimensão da importância para a pessoa.
3: Bem. E doutor, pergunto sobre a dica. Tem dica de jogo?
4: Hoje tem uma dica muito legal, porque ela tem camadas legais. Esse jogo Esconde-Esconde Story, que foi lançado aqui no Brasil esse ano pela editora Grok. A primeira camada é que ele foi desenvolvido por duas crianças, o Arthur Queiroz e o Bernardo Queiroz, que tiveram a ideia do jogo, que é um jogo de esconde-esconde. Você tem um tabuleiro que você monta a casa do Andy, né, do Toy Story, tem a garagem, tem os quartos, e aí você monta um grande tabuleiro que tem lá quase, são 48 quadrados, você sorteia entre os participantes onde cada um vai se esconder, né? Você tem cartinhas que mostram onde que eles vão se esconder, e a partir daí você começa a procurar o dinossauro, o Buzz, né? Cada um é um personagem. Então você vai lá no tabuleiro e pergunta: você está aqui? E aí o jeito diz: tá quente. Se tá quente é porque está até um quadrado de distância de onde você apontou. Você pergunta: ah, você tá aqui? Não, tá frio. Tá frio é porque tá mais do que 4 quadrados de distância. E com isso você vai colocando marcadores no tabuleiro com a carinha dos personagens e você vai fazendo um mapa de onde as pessoas podem estar, e aí começa um trabalho de dedução, conta, exclusão. Muito interessante, é um jogo que ele tem esse apelo visual para as crianças, mas ele é realmente um jogo que faz a gente pensar, a gente freitar aqui os nossos neurônios. Então fica a dica aí pro final de semana, lançamento da Grok Jogos, Esconde-Esconde Toy Story, bolado por duas crianças, o Arthur e o Bernardo Queiroz, com a arte do Diego Sá. Fica a dica pro final de semana. Valeu, gente! Bom fim de semana!
2: Valeu!
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1: Horas 14 minutos, o âncora do Tem Método e colunista da Band News FM, Carlos Andreasa, fala sobre a terceira tentativa de delação premiada de Daniel Vurcaro. Andreasa conversou com Luiz Megali, Sheila Magalhães e Carla Brigato sobre o assunto no jornal Band News.
5: Hora de conversar com Carlos Andreasa. Daniel Vurcaro quer uma nova proposta de delação premiada. Third is the charm. A terceira é a boa.
3: Nessa altura do campeonato não dá mais para ter delação de Daniel Vurcaro. É claro que a lei, o direito, autoriza, permita que ele permite que ele apresente nova proposta de delação premiada. Não há nenhum problema formalmente nisso. É uma questão lógica. O sujeito apresentou duas propostas de delação. As duas foram rejeitadas e num esquema muito parecido. Ele apresentava a proposta de delação sempre cobrindo o que já sabia sobre a investigação. Infelizmente, no Brasil, tudo é vazado, tem muito vazamento. Então, a gente ficava sabendo que a Polícia Federal tinha essa informação na investigação. Aí, a delação dele ia até ali, exatamente ali, e cobria. Aí, no dia seguinte, surgiam fatos novos, elementos novos, que a delação dele não contemplara, sobre assuntos importantes, personagens importantes, não citados na delação do cara. Aí, ele apresentava uma segunda proposta de delação. Ele apresentou, indo até aquele lugar. Sempre uma estratégia de uso da delação premiada, procrastinadora, para ganhar tempo, talvez para ocultar patrimônio nesse ínterim. Sim, a delação é um instrumento de defesa legalmente constituído. Mas ele tem um pressuposto, esse instrumento, muito claro. O jeito precisa entregar coisas espontaneamente que a investigação não possui, que ela não dispõe. Se você usa a delação premiada para simplesmente entregar o que já está disponível, que a investigação já tem, essa delação tem um problema, por óbvio, ela não serve. A delação não é um instrumento de defesa per si, ela precisa de uma contrapartida, e tampouco pode ser, durando no tempo, um instrumento de coação sobre o sujeito preso e, portanto, eventualmente forçado a delatar. O tempo em que se dura um processo de delação pode produzir com que, de repente, pareça que o sujeito está entregando aquilo que a autoridade policial quer. E não é assim que funciona. Ele fez a proposta uma ou duas vezes, não, aquém daquilo que os investigadores, nesse caso Polícia Federal e Ministério Público Federal, aquém daquilo que
5: daquilo que se esperava em função do conjunto probatório disponível, tchau e bênção. Se naquela condição, há meses, ele estava muito atrás no que entregava da investigação, imagine agora, tanto tempo depois, na hipótese que as investigações estejam andando, nas várias frentes que há. A ideia de que se possa autorizar, permitir agora, aceitar uma nova delação de Daniel Vorkar é quase uma admissão de que as investigações pararam de andar, de que não se está muito mais lá na frente do que sempre se esteve, daquilo que Daniel Vorkar pretendeu apresentar. Então, é importante registrar que isso é estratégia plantada por defesa, legítima. Nós aqui somos a favor do Estado Democrático de Direito e, portanto, do uso de todos os instrumentos disponíveis legais pelas defesas. Mas, nesse caso, é mais uma troca de advogado produzindo espuma, testando mercados por meio da imprensa para a hipótese de apresentar uma nova delação. Muda o advogado, agora tem um novo advogado e parece que tem uma consultoria do advogado do Mauro Cid, esse é um grande especialista em delação premiada, sem dúvida nenhuma, e aí se testa o mercado sobre a hipótese de uma nova delação, ganhando tempo mais uma vez. Não sou autoridade policial, não sou Polícia Federal nem Ministério Público Federal, muito menos Ministro do Supremo, mas me parece que nós temos aí uma forçação de barra clássica, Luiz Megalho.
6: Perfeito. E por falar em clássicos, o que a Vitrolinha nos traz hoje?
7: Por falar em pedir música, já que é a terceira vez, terceira delação.
6: Terceira
7: vez pede música.
6: O Vorkaro não tá podendo. O Vorkaro não está disponível, então a Andreasa vai cumprir essa função.
5: Mas não é uma provocação ao Vorkaro, não, certo? Claro não, não chora, meu bem.
6: Nunca.
5: Na voz do grande Marquinhos Satã, que aliás foi homenageado ontem em todo o jornal Tem Método, só tocamos Marquinhos Satã, hoje ele volta aqui na coluna. Marquinhos Satã, samba do Franco com...
6: Andreasa.
5: Não vou lembrar o outro parceiro, não. Mas do Franco, com certeza. Fala.
6: Andreasa, antes da gente soltar o som, Bezerra da Silva tem lugar aqui na Vitrolinha? Que hoje seria ótimo pra uma daquelas músicas dos dedos de seta, né? Dos X9, do Bezerra. Porque o Bezerra cantava o dedo duro como ninguém, né?
5: Você sabe que você já me perguntou isso no passado. A gente tá nessa há muito tempo junto. Eu não sou um grande fã do Bezerra da Silva.
6: Rapaz,
5: por razões que a gente tem que conversar na mesa do bar. E eu te explico. Eu já tenho muitos problemas para explicar aqui no ar essa questão. E também não dá tempo. Mas tem grandes músicas do Bezerra da Silva. Então amanhã eu prometo um Bezerra da Silva. Porra, certo?
6: Rapaz, agora nunca tocamos. Eu quero ir pro Rio de Janeiro agora ouvir essa história.
5: Não é nada. Olha só. Não é nada grave, certo? Não é nada que comprometa o Bezerra da Silva. É apenas algo do ponto de vista da minha opinião, mas que eu já dou muita opinião, não vou dar opinião sobre o Bezerra da Silva aqui. Então, a gente, mas amanhã eu vou tocar um Bezerra da Silva. Tem boas músicas, tá?
6: Fechado. Um beijo até.

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1: Horas 21 minutos, gerando mais uma vez os principais destaques do noticiário nesse início de sexta. O ministro Alexandre de Moraes, do Supremo Tribunal Federal, afirma que a segurança da família do ministro Flávio Dino foi colocada em risco real por uma organização criminosa. A fala ocorre dias após Moraes determinar uma operação de busca e apreensão contra um ex-secretário de Segurança Pública do Maranhão. Ele é apontado como fonte do jornalista Luiz Pablo em reportagens, isso sobre o uso de carros oficiais pelo ministro Flávio Dino e familiares. Em declaração durante a sessão de ontem, Alexandre de Moraes afirmou que uma investigação da Polícia Federal reúne indícios de práticas de crimes, especialmente relacionados à compra e à divulgação de informações criminosamente obtidas.
2: Gostaria de parabenizar a Vossa Excelência, presidente Edson Fachin, pelas palavras de solidariedade ao ministro Flávio Dino e, mais do que isso, a toda a sua família, a sua esposa, Dânia, seus filhos, cuja segurança foi colocada em risco real por uma organização criminosa, uma associação criminosa, conforme apontado tanto pela Polícia Federal quanto pela Procuradoria-Geral da República. É uma prática ostensiva de vários crimes que estão sendo apurados nesse Supremo Tribunal Federal, como ressaltou o ministro Flávio Dino, defendeu a liberdade de imprensa em período de chumbo da ditadura. Continua defendendo e sempre defenderá a liberdade de imprensa, sigilo de fonte, que é uma garantia constitucional consagrada por essa Suprema Corte, mas que nunca se confundiu e nunca e jamais se confundirá com o escudo protetivo para a prática de atividades ilícitas.
1: Nos outros destaques do dia, as vendas do comércio varejista crescem 0,5% no mês de junho. Quem traz mais atualizações é o Daniel Henrique.
3: O volume de vendas no comércio varejista do país cresceu 0,5% em junho de 2026, na comparação com maio. Segundo os dados divulgados pelo IBGE nesta quinta-feira, a alta teve influência de um equilíbrio entre taxas positivas e negativas das atividades pesquisadas. Entre as positivas, o destaque ficou com outros artigos de uso pessoal e doméstico, de 2,4%. Já no campo negativo, a maior influência foi em livros, jornais, revistas e papelarias, de menos 9,9%. Na comparação com junho de 2025, o volume de vendas do varejo cresceu 2,9%. No ano, a alta acumulada é de 1,9%, enquanto nos últimos 12 meses, de 1,6%.
1: O patrimônio dos candidatos ao Senado no Rio Grande do Sul cresce mais de 500% nos últimos anos. A maior declaração de bens é do ex-governador Germano Rigotto, do MDB, que chega a quase 5 milhões de reais. Vitória Fernandes.
4: O aumento do patrimônio dos candidatos ao Senado no Rio Grande do Sul nos últimos 4 anos supera os 590%. O maior valor declarado foi de Germano Rigotto, do MDB, que chega a quase 5 milhões de reais. Em relação a 2018, última eleição que concorreu, o aumento foi de 31%. E no outro extremo, Daniela Maidana, do PSTU, e Renato Jaguarão, do Cidadania, não declararam nenhum bem. Paulo Pimenta, do PT, e Marcel Van Hatten, do Novo, apresentaram o maior crescimento de patrimônio em relação ao declarado 4 anos atrás. O petista registrou um acréscimo de 874%, chegando a quase 2 milhões de reais. E Van Hatten saltou de 188 mil para 1 milhão e 300 mil, equivalente a um aumento de quase 600%.
1: E aumenta o interesse do público pelo futebol feminino. Conta mais, Aline Fanelli.
5: A seleção brasileira feminina de futebol lidera o ranking de seguidores entre os times nacionais, chegando a 186 milhões de visualizações nos últimos meses. O perfil da equipe, comandada por Arthur Elias, atingiu 3,1 milhões de seguidores neste mês, superando a seleção dos Estados Unidos, com 2,3 milhões, a Inglaterra, com 1,5 milhão, a Austrália, com 759 mil e a França, com 634 mil. Isso mostra que o futebol feminino tem relevância comercial e cultural, com uma taxa de engajamento que varia entre 5% e 6%, marca superior às médias do mercado digital. Em julho, inclusive, com o fim da Copa Masculina, as buscas pelo termo Copa do Mundo Feminina 2027 no Google Trends registraram uma alta de 120% no Brasil.

0: é o Márcio Rocha.
1: Cresce a expectativa para os próximos capítulos da relação entre o presidente Luiz Inácio Lula da Silva e o presidente do Senado, Davi Alcolumbre, depois das últimas reuniões que selaram a reaproximação entre os dois. Por causa desses encontros, aliados tanto de Alcolumbre quanto de Lula afirmaram que o diálogo entre o Congresso e o Palácio do Planalto está restabelecido e que houve uma virada de página nas divergências. Depois de se reunirem, os dois apararam as arestas para chegar a um acordo com a expectativa de tocar pautas importantes para o governo dentro do Congresso. Entre elas, a medida provisória que zerou o imposto da chamada taxa das blusinhas, que perde a validade no dia 8 de setembro. O senador Camilo Santana disse que a relação entre os dois está mais calma, além de confirmar quais projetos são os mais importantes.
2: Mas está bem, está distensionado, tiveram reunião essa semana passada. Eu tenho conversado muito também com o presidente Alcolumbre. Três projetos são prioritários para o governo. Um é o fim da escala 6x1, né? O outro é a PEC da Segurança Pública, consideração das mais importantes diante da necessidade do povo brasileiro desse enfrentamento à questão da violência, e o outro é o projeto que trata das terras raras e dos minerais críticos. Então a gente quer que pelo menos esses três pautas sejam viabilizadas.
1: Já Davi Alcolumbre disse que a reunião com Lula teve um caráter institucional.
3: Calma, uma reunião institucional. Nós conversamos da relação institucional do futuro, não falamos nada do passado. Teve uma reunião institucional muito importante para a democracia, porque o presidente do Congresso precisa ter o diálogo aberto com o presidente do Brasil, e esse diálogo foi restabelecido.
1: Lula e Alcolumbre haviam rompido em abril após o Senado rejeitar a indicação do advogado-geral da União, Jorge Messias, para uma vaga no Supremo Tribunal Federal. Na ocasião, o Palácio do Planalto colocou o resultado na conta do presidente do Senado. Antes, eles se encontraram em um jantar que envolveu a mediação de ministros do Supremo, o que gerou críticas da oposição.
0: Outros assuntos, um grupo que vende armas e drogas por delivery é alvo de uma operação na Bahia. Quem traz mais informações é o repórter Roger Caruso.
4: A Operação Nexus, que combate um grupo suspeito de vender armas e drogas por delivery na Bahia, resulta na prisão de 6 pessoas. 5 aconteceram em Feira de Santana e uma em Serra Preta, ambas no centro-norte do estado. Um investigado que estaria em Salvador não foi localizado. A operação foi realizada nesta quinta pela Polícia Civil e apreendeu 3 pistolas, 4 carregadores, 80 munições, 5 celulares, uma máquina de cartão e R$11 mil em dinheiro. Segundo as investigações, o grupo usava redes sociais e aplicativos de mensagens para negociar drogas, armas e munições. Os produtos eram entregues em locais combinados, principalmente em endereços residenciais. Um dos suspeitos usava o trabalho como motorista de aplicativo para transportar o material entre Salvador, Feira de Santana e Serra Preta. O coordenador de operações do Departamento Estadual de Investigações Criminais, Tiago Costa, detalhou como começaram essas investigações.
5: A investigação deu início no mês de abril, quando uma pessoa que utilizava o transporte de Uber para comercializar ilegalmente munições de fuzil 5.56. A partir daí, e do seu celular apreendido, nós aprofundamos as investigações e conseguimos identificar que todos os integrantes do grupo seriam residentes aqui na cidade de Feira de Santana.
4: A Operação Nexus cumpriu também 8 mandados de busca e apreensão nos 3 municípios.
0: Mais de 80 milhões de brasileiros continuam sofrendo para colocar as contas em dia. O índice de inadimplência no país continua alarmante e indica a necessidade de maior poder de negociação entre devedor e instituições bancárias. Quem conta mais é o Daniel Abreu.
6: Os débitos totais chegam a R$ 586 bilhões. O número apresentado pelo mapa da inadimplência e negociação de dívidas do Serasa causa espanto e representa cerca de 348 milhões de dívidas ativas em todo o país, com uma média de R$ 1.683,60 por pendência. Este é o caso de um ouvinte da Band News FM que preferiu não se identificar. Ele afirma ter passado por um momento de dificuldade financeira recentemente.
7: Nos últimos 5 anos eu aumentei minha dívida bastante, sabe? Cheguei a dever valores muito altos, hoje na faixa de R$ 20 mil. Tudo começou quando eu não tinha dinheiro para pagar. Eu usava cartão para poder pagar cartão.

0: Entendeu? E foi aumentando, aumentando, aumentando, até chegar a um ponto que explodiu.
1: Neste ano, os brasileiros também tiveram dificuldades de cumprir com os pagamentos mensais. Um outro estudo realizado pela Serasa em parceria com o Instituto Opinion Box mostra que metade dos consumidores afirma ter gastado mais do que planejava no primeiro semestre de 2026. Ainda de acordo com o especialista em educação financeira, Rodrigo Costa, para colocar as contas em dia é necessário organização.
2: As principais dicas para quem está inserido nesse contexto de inadimplência é realmente começar, se não começou ainda, a ter um planejamento financeiro diferente, a ter uma organização financeira diferente. A Serasa fez uma pesquisa recente e mais de 50% dos entrevistados responderam que já gastaram mais do que planejaram esse ano. E muito provavelmente essas pessoas não conseguiram se planejar devidamente. Então tudo começa anotando os custos fixos do mês. É importante que o consumidor se organize sabendo quanto ele precisa gastar todos os meses com aquelas contas que não podem ficar para trás.
1: O levantamento ainda aponta que 49% dos brasileiros endividados pretendem resolver as pendências até o fim do ano. Além disso, a intenção de economizar mais passou de 64% para 69%, enquanto 33% afirmam que pretendem investir com maior frequência.
3: A Polícia Penal impede a entrada de uma antena de internet via satélite camuflada em um rádio no complexo de Jericinó, no Rio. Daniel Henrique.
4: O equipamento da Starlink, internet via satélite, que foi apreendido pela Secretaria de Polícia Penal no complexo de Jericinó, na zona oeste do Rio, é um roteador, segundo especialistas. A tecnologia é usada para replicar e ampliar o sinal de uma antena, sem ser capaz de gerar internet por si só. O equipamento estava dentro de uma encomenda enviada por Sedex, que tinha como destinatário um detento do presídio Bangu 4. A Secretaria de Polícia Penal divulgou a apreensão como uma mini antena da Starlink. No entanto, especialistas ouvidos pela reportagem afirmam que se trata de um roteador, o que pressupõe a existência de uma antena de internet via satélite já instalada na área. A reportagem questionou a Secretaria de Polícia Penal sobre a verificação de uma possível antena da Starlink já instalada no complexo de Jericinó, mas não teve resposta. O diretor de pesquisa e consultoria da empresa IDC, Luciano Saboia, explica o funcionamento do roteador da Starlink.
5: O Brasil está chegando a 1 milhão de assinantes nesse tipo de serviço, que basicamente você só precisa de um ponto de energia elétrica e que a antena tenha visada direta para o céu, nenhuma obstrução entre a antena e o céu. E lá no céu há uma constelação de satélites de baixa órbita que proporcionam a conectividade à internet. E existem soluções tecnológicas, equipamentos tecnológicos como mini roteadores que ampliam essa conectividade dentro de um ambiente, né? Permitem a conexão de mais dispositivos.
4: Segundo a CPEN, o detento que iria receber o pacote foi transferido para cumprir isolamento no presídio Bangu 1. Na mesma ação desta quarta-feira, os agentes também pediram a entrada de 160 gramas de entorpecentes no presídio Bangu 4, além de 31 celulares e cerca de 300 papelotes de drogas em Bangu 2.
3: Outros destaques, um estudo revela que entre os paulistas, os casos de infarto acontecem mais cedo do que na população em outros estados, isso até 12 anos antes. O estilo de vida é um dos fatores, o repórter Gibas Manioto explica.
6: O coração não avisa quando decide dar um susto na gente ou parar de vez. Uma pesquisa da Rede D'Or reuniu quase 5 mil pacientes atendidos com suspeita de infarto desde o ano passado. E o que chamou a atenção foi a idade em que esse problema aparece. Em Pernambuco, a média chegou a 70 anos, na Bahia 69, em Minas Gerais 67,5, no Distrito Federal 67, no Rio de Janeiro 62. Já em São Paulo, a média foi de 58 anos, a menor entre os locais analisados. Em cidades como São Paulo, nosso dia começa antes mesmo do sol nascer. E aí vem o trânsito, a poluição, um estresse tremendo. A gente conversou com Antônio Aurélio Fagundes, que é cardiologista da Rede D'Or.
7: Esses são fatores já conhecidos como fatores de risco aí para problemas coronarianos. E essa pode ser uma explicação para essa diferença regional que a gente encontra aí dos pacientes.
6: Os médicos fazem questão de dizer, não existe um único culpado. Alguns sintomas podem permanecer silenciosos por muito tempo, mas quando a pressão alta, diabetes, colesterol elevado, cigarro, sedentarismo e alimentação inadequada se juntam à rotina da cidade, os riscos aumentam. A gente conversou também com o médico cardiologista, Dr. Alexandre Abla.
8: A população de menor poder socioeconômico é que fica mais exposta, porque os alimentos mais baratos são ultraprocessados e os alimentos ultraprocessados, além de serem mais baratos, são mais fácil acesso.
6: O Roger Rezende, que é diretor comercial, tem 45 anos, mas aos 37 ele sentiu um cansaço enorme e falta de ar. Ele infartou.
9: Estava subindo uma rampa pequena, senti um cansaço, uma fadiga, um suado, parei, fui ao hospital.
6: Roger precisou fazer um procedimento para abrir as artérias entupidas, passou a ter mais atenção com a própria saúde.
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11: Os chineses têm tido avanços importantes no ramo da inteligência artificial. E para continuar avançando, é preciso melhorar os chips, Warrison.
12: Edu, uma das fases mais críticas da produção dos chips para computadores, dos processadores, é chamada de litografia. A litografia é quando é a impressão dos circuitos nas placas de silício. E esse é um processo super complexo, de altíssima precisão, precisa de máquinas que custam centenas de milhões de dólares, com segredos industriais envolvidos. O que aconteceu nos últimos dias? Os chineses anunciaram que conseguiram reproduzir esse processo que é usado pela ASML. E isso é uma coisa importante, Edu, porque até então, um dos fatores que impedia os chineses de produzir chips tão avançados quanto os norte-americanos era justamente a dificuldade que eles têm de reproduzir esse processo de litografia de maneira tão eficiente quanto as máquinas da ASML conseguem fazer. É claro que não está claro ainda se eles conseguiram o grau de precisão que as máquinas da ASML conferem. De qualquer maneira, é um avanço super importante para que eles consigam a tal independência tecnológica que o presidente chinês Xi Jinping vem perseguindo e disse e que colocou como um dos seus objetivos. A independência tecnológica perseguida pelos chineses passa pela produção de chips, de processadores, que não dependam de empresas ocidentais, até porque eles estão sob embargo, né, dos norte-americanos, que proíbem a exportação de vários dos chips mais modernos de ponta para o mercado chinês.
11: A evolução dos chineses no mercado da tecnologia e principalmente dos chips é tema aqui da coluna de tecnologia, que você encontra também nos principais agregadores de áudio. 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

0: 3 comissões para analisar medidas provisórias do governo são instaladas no Congresso. A comissão que mais interessa sobre a taxa das blusinhas tem o início adiado. Fala, Rafael Procópio.
1: Como parte do chamado esforço concentrado do Congresso Nacional, 6 comissões mistas formadas por deputados e senadores já estão, teoricamente, em funcionamento. Essas comissões são necessárias para analisar as medidas provisórias que são enviadas pelo governo federal. As MPs têm força de lei a partir do momento que são assinadas pelo presidente da República, mas precisam ser confirmadas pelo Congresso em até 120 dias. Caso isso não aconteça, as MPs caducam, ou seja, deixam de ter validade. Essas comissões tratam de medidas de diferentes temas, mas a que mais interessa a base governista não tem qualquer acordo até então. A MP que retira o imposto sobre importações de até 50 dólares, a famosa taxa das blusinhas, foi instalada oficialmente, mas a primeira reunião pode acontecer somente no primeiro dia de setembro. Essa medida perde a validade no dia 9 do próximo mês e, caso não seja mantida, a taxa voltará a ser cobrada.
0: A justiça manda soltar advogados suspeitos que trabalharem para organizações criminosas no Ceará. Informações que chegam com a Mônica Damasceno.
2: 9 advogados investigados por suspeita de atuar como pombos-correio para organizações criminosas foram soltos por determinação da Vara de Delitos de Organizações Criminosas da comarca de Fortaleza. Eles haviam sido presos preventivamente durante a Operação Mensageiros do Crime, deflagrada pelo Ministério Público do Ceará em junho deste ano. A decisão segue entendimento da Terceira Câmara Criminal do Tribunal de Justiça do Ceará, que em habeas corpus concedido a outro réu no dia 4 de agosto, considerou que a suspensão do registro da OAB já impede a prática das condutas atribuídas aos advogados.
0: Continua em todo o país a campanha de multivacinação. Os detalhes da imunização no estado do Rio Grande do Sul chegam com a Vitória Fernandes.
3: O dia D da campanha nacional de multivacinação será realizado no dia 22 de agosto em todo o país. Em Porto Alegre, a ação ocorre das 9 às 18 horas e contará com um passe livre nos ônibus da capital. Ao todo, serão oferecidos 20 imunizantes do calendário nacional de vacinação. A campanha é voltada para crianças, adolescentes, menores de 15 anos e busca reforçar a proteção contra doenças graves como sarampo, pneumonias e meningite, além de ampliar a cobertura vacinal.
0: A dupla de tenistas brasileiros faz história e conquista o Master 1000 pela primeira vez. Destaque do Lucas Cardamone.
4: Os tenistas brasileiros Orlando Luz e Rafael Matos conquistam o título do Masters 1000 de Montreal, no Canadá, pelas duplas masculinas na noite de ontem. Eles venceram na final o salvadoreño Marcelo Arevalo e o croata Mate Pavic por 2-1. Essa foi a primeira vez que uma dupla 100% brasileira venceu o Masters 1000. Os gaúchos ocupam a top 40 no ranking de duplas da ATP. Individualmente, Matos subiu 19 posições e atingiu o 20º lugar no ranking mundial masculino, a maior marca pessoal da carreira. Já Orlando Luz ganhou 7 posições e agora ocupa a 33ª colocação no ranking.

0: comissões para analisar MPs do governo são instaladas no Congresso. No entanto, a comissão que mais interessa sobre a taxa das blusinhas tem o início adiado. Quem traz todas as informações direto de Brasília é o Rafael Procópio.
1: Como parte do chamado esforço concentrado do Congresso Nacional, 6 comissões mistas formadas por deputados e senadores já estão teoricamente em funcionamento. Essas comissões são necessárias para analisar as medidas provisórias que são enviadas pelo governo federal. As MPs têm força de lei a partir do momento que são assinadas pelo presidente da República, mas precisam ser confirmadas pelo Congresso em até 120 dias. Caso isso não aconteça, as MPs caducam, ou seja, deixam de ter validade. Essas comissões tratam de medidas de diferentes temas, mas a que mais interessa a base governista não tem qualquer acordo até então. A MP que retira o imposto sobre importações de até 50 dólares, a famosa taxa das blusinhas, foi instalada oficialmente, mas a primeira reunião pode acontecer somente no primeiro dia de setembro. Essa medida perde a validade no dia 9 do próximo mês e, caso não seja mantida, a taxa voltará a ser cobrada. Segundo o líder do governo no Congresso, senador Randolph Rodrigues, existem muitos interesses na pauta.
2: O governo não tem preferência. O governo quer a instalação da medida provisória. Nós aguardamos as comunicações e a mediação que é feita pelo presidente Hugo Mota da Câmara dos Deputados e pelo presidente Davi Alcolumbre daqui do Senado. É uma medida provisória que mobiliza interesses diferentes no Congresso, né? Então, acho que vários partidos devem estar reivindicando tanto a relatoria quanto a presidência.
1: A taxa das blusinhas foi criada e nomeada assim em 2024 e, apesar de bastante impopular, teve apoio tanto da base do governo quanto da oposição. Antes havia total isenção para importações de até 50 dólares. O imposto foi retirado através de uma medida provisória justamente em um ano eleitoral. As outras comissões instaladas tratam de MPs que criam as seguintes situações: um adicional salarial para servidores de carreira da Controladoria Geral da União e técnicos do Poder Executivo que atuam em locais estratégicos, o que seria um adicional de fronteira. Também o Exame Nacional de Avaliação da Formação Médica para graduados em medicina poderem exercer a profissão. O Programa de Redução de Filas do INSS, a permissão para renegociação de dívidas de produtores rurais e a simplificação das exigências para atuação de mototaxistas, motoboys, profissionais de motofrete e similares.

0: uma mulher obteve a medida protetiva depois de denunciar um vizinho por importunação sexual em um condomínio na Bahia. Quem atualiza o caso é o repórter João Marcos Moura.
1: O inquérito policial aponta que o homem de 44 anos, investigado por importunação sexual em um condomínio de Feira de Santana, no centro-norte da Bahia, teria premeditado o crime. O resultado da Polícia Civil foi apresentado nesta quinta. O caso aconteceu na sexta passada no condomínio Ecoville, no bairro Aviário. Nas imagens das câmeras de segurança, o suspeito aparece se tocando enquanto observa a vítima pela janela. Segundo a titular da Delegacia Especial de Atendimento à Mulher, Lorena Almeida, a análise dos vídeos ajudou a equipe a identificar indícios de que o crime foi planejado.
2: O indivíduo passou pela frente da residência da vítima 8 vezes naquela noite, entre as 19h40 e as 22h30. E em uma dessas ocasiões, ele praticou os atos ostensivamente, mas em todas as passagens ele invadiu o ambiente privativo da residência. Esse indivíduo foi regularmente intimado, compareceu na sede da DEAN, foi interrogado e na ocasião ele negou os fatos e falou que estava apenas passando, que havia feito consumo de bebida alcoólica. Mas as investigações foram suficientes para provar que não foi uma mera passagem. Ele, de fato, praticou o crime de importunação sexual e, por isso, foi devidamente indiciado.
1: A delegada também explica por que o homem não foi preso.
2: Nesse momento, não preenche os requisitos cautelares previstos no Código de Processo Penal. Para que uma pessoa venha a ser presa antes da condenação definitiva no Brasil, é necessário que estejam presentes os requisitos de cautelaridade para garantia da ordem pública, da aplicação da lei penal ou da instrução criminal. Então, por exemplo, se o indivíduo empreende fuga, se há notícias de que ele está ameaçando ou intimidando vítimas e testemunha, ou se há notícia de outras práticas criminosas envolvendo aquele indivíduo. Como nós não temos esses requisitos presentes, nós não temos como prendê-lo, mas ele será processado e esperamos que seja condenado por essa prática criminosa.
1: A vítima solicitou uma medida protetiva contra o suspeito. A defesa do condomínio informou que o homem não se encontra mais no residencial. Os moradores do condomínio vão se reunir no próximo dia 26 para discutir o caso, avaliar possíveis penalidades e definir os próximos encaminhamentos. A Band News FM aguarda o retorno do Ministério Público para saber se o órgão já recebeu o inquérito policial.
0: A família do soldado Rafael Sampaio tenta preservar a memória do policial, morto de forma cruel em Itaitinga, na Grande Fortaleza. A justiça manteve presa a policial Júlia Natália Girão Gomes. Já o marido dela teve a prisão relaxada, mas continua preso por outra acusação. Informações com a repórter Leonice Acioles.
3: A morte do policial militar Rafael Sampaio, de 27 anos, ainda é cercada por perguntas que a investigação tenta responder. Enquanto a polícia busca esclarecer o que aconteceu, a família vive a dor da despedida e lembra Rafael pelo homem que era dentro de casa. No velório, nesta quinta-feira, a irmã do PM falou sobre a saudade, os sonhos interrompidos e a forma como a morte dele repercutiu.
4: Obviamente a gente recebeu de uma forma muito ruim. Eu vi minha mãe caindo no chão, despedaçada, triste, porque o menino de ouro dela morreu. Ele era uma pessoa boa, ele era um irmão, ele era um neto, ele era um filho querido. Meus pais falavam que ele era um milagre da vida deles. A vida do Rafael era um milagre. E é isso, ele servia ao país bravamente. Desde os 18 anos ele sempre soube, o sonho dele era ser delegado. E tirar a chance do meu irmão de realizar os sonhos dele, de realizar os nossos e de realizar o do filho dele. Tiraram tudo isso de uma forma muito cruel e insensível.
3: Rafael foi encontrado morto e carbonizado dentro do próprio carro em Taitinga, na região metropolitana de Fortaleza. A policial militar Júlia Natália Girão Gomes é investigada pelo crime e teve a prisão mantida após a audiência de custódia realizada nesta quinta-feira. Já a prisão em flagrante de Antoneudo, marido da policial, foi relaxada, mas ele continua preso por causa de outro mandado em aberto. A defesa afirma que não há prova material que ligue Antoneudo à morte do soldado.
5: O Antoneudo teve a prisão flagrante de ontem, relaxada, certo? Ele realmente foi considerado, a prisão foi ilegal e relaxamos a prisão dele, que não tinha nada a ver com esse homicídio. Não vai pra casa agora, mas aí a partir de momento agora eu não posso mais falar, mas a prisão dele foi relaxada.
3: As audiências de Júlia e Antoneudo aconteceram separadamente no Fórum José Evandro Nogueira Lima, em Maracanaú, e duraram cerca de 3 horas. A investigação aponta que Rafael e Júlia saíram juntos do 16º Batalhão da PM na madrugada desta terça-feira. Horas depois, o carro do soldado foi encontrado incendiado com o corpo dele dentro. A polícia segue apurando as circunstâncias do crime e a participação de cada um dos investigados.
0: Fonoaudióloga baleada no pescoço continua em estado grave no Rio. Atualização com a Maria Eduarda Vieira.
6: As próximas horas são determinantes para a recuperação da fonoaudióloga vítima de bala perdida em Vila Cosmos, na zona norte do Rio. Aline de Siqueira Afonso está internada em estado grave no Hospital Getúlio Vargas, na mesma região, onde passou por uma cirurgia de mais de 4 horas. Ela foi atingida no pescoço quando estava no ônibus da linha 629, que faz o trajeto entre Irajá e Sans Penha a caminho do trabalho nesta quarta-feira. A bala causou lesões na coluna da mulher. Quando os policiais que estavam em patrulhamento chegaram ao coletivo, eles notaram que a Aline estava ferida. Apesar das dores, ela não sabia que tinha sido baleada. Com isso, os policiais militares Elimar Chagas, Antônio Câmara e Gilfábio Nogueira iniciaram os primeiros socorros para mantê-la viva. Logo depois, outro agente, Jonathan Vessados, conduziu o veículo até o hospital. Segundo o policial, o motorista estava em estado de choque e não conseguia dirigir.
7: Naquele momento de desespero do motorista do ônibus, que estava em estado de choque, tive que manter a calma, já que não tinha como a gente transportar ela do ônibus para a viatura, com medo de que alguma lesão pudesse agravar. A iniciativa que eu tive foi pegar o ônibus mais rápido possível para tentar resguardar a vida da vítima, né?
6: A Polícia Civil foi acionada e investiga o caso. Os agentes realizaram uma perícia no veículo. Na quarta-feira, houve registro de confronto no Ipaze, no Morro do Trem e no Morro do Juramento, na Zona Norte, desde as primeiras horas do dia. A PM afirmou que não realizou operações nas comunidades.
0: A alta nos casos de sarampo acende um alerta em São Paulo e nas cidades vizinhas de Guarulhos e São Bernardo do Campo e faz com que a procura pela vacina cresça. Para facilitar o acesso, alguns pontos de vacinação foram montados em mercados, academias e estações de metrô. Repórter Roberta Scherer tem mais informações.
8: Em São Paulo, tem posto de vacinação até no supermercado. É a vacina do sarampo chegando a quem precisa ser imunizado. Por causa do aumento dos casos de sarampo, com 23 confirmados em São Paulo esse ano, há uma campanha de vacinação intensa nas três cidades afetadas: a capital, São Bernardo do Campo e Guarulhos. Por isso, postos móveis foram montados em estações de metrô, comércio, hotéis e até academias. Os postos de saúde, claro, também estão vacinando. Com uma vantagem, dá para aproveitar e tomar outras vacinas que estão faltando, como a da gripe e da Covid. Desde o início da campanha, no começo de agosto, foram aplicadas mais de 500.000 de doses de sarampo na capital. A orientação é que todo mundo entre 6 meses e 59 anos das três cidades tome a vacina. A porta-voz do Programa Municipal de Imunizações é a Luciana Ursini.
9: Uma vacina extremamente segura, sarampo é muito pior, né? Ele se transmite muito, ele é extremamente transmissível. Uma pessoa doente pode transmitir para até 18 pessoas ao seu redor, né? A doença mais transmissível que temos e pode dar complicações graves, como pneumonia, inflamação no cérebro e levar até mesmo ao óbito.
8: Já o Diego levou toda a família para se proteger.
10: Não deu para ver um sozinho para reforçar com ela, não. Mas já todo mundo tomou o sarampo hoje.
8: O esquema completo prevê duas doses, uma aos 12 meses e outra aos 15 meses. Mesmo quem estiver com tudo em dia, precisa tomar a adicional.
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2: O Santos, jogando bom futebol ontem à noite na Vila Belmiro, venceu o Macará do Equador por 2-1 de virada pelo jogo de ida das oitavas de final da Sul-Americana. Neymar foi o destaque da partida com 2 assistências. O Santos joga por um empate para avançar para as quartas de final. O Vasco, jogando ontem à noite em São Januário, ficou no empate sem gols contra o Olímpia do Paraguai. O Vasco dominou o jogo, mas não transformou as oportunidades em gols. O Botafogo, jogando com o time misto ontem à noite em Cusco, no Peru, foi goleado pelo Cienciano por 6-1 pelo jogo de ida das oitavas de final da Sul-Americana. O Botafogo dificilmente vai reverter a vantagem do time peruano no jogo de volta na próxima quinta-feira no Nilton Santos. O Corinthians ficou no empate sem gols ontem à noite contra o Rosário Central da Argentina pelo jogo de ida das oitavas de final da Libertadores. A decisão da vaga ficou para a próxima quinta-feira na Neoquímica Arena. O resultado foi justo. O Timão segurou a pressão. Dito tudo isso, eu diria: eu quero é mais.
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1: Metropolitana permanecem com céu claro a parcialmente nublado, com presença de névoa seca. Na capital, a temperatura varia entre 16 e 31 graus, com a umidade relativa do ar em torno de 25%. Em Minas Gerais, nos vales do Jequitinhonha, Mucuri e Rio Doce, o céu segue claro a parcialmente nublado. Já na Zona da Mata, o céu fica parcialmente nublado, com possibilidade de chuva. Nas demais regiões, o céu também permanece claro a parcialmente nublado, com presença de névoa seca. As temperaturas no estado oscilam entre 11 e 36 graus.

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3: Belo Horizonte e a região metropolitana permanecem com o céu claro a parcialmente nublado, com presença de névoa seca. Na capital, a temperatura varia entre 16 e 31 graus, com a umidade relativa do ar em torno de 25%. Em Minas Gerais, nos vales do Jequitinhonha, Mucuri e Rio Doce, o céu segue claro a parcialmente nublado. Já na Zona da Mata, o céu fica parcialmente nublado, com possibilidade de chuva. Nas demais regiões, o céu também permanece claro a parcialmente nublado, com presença de névoa seca. As temperaturas no estado oscilam entre 11 e 36 graus.
4: Unidades de saúde públicas e privadas de Belo Horizonte deverão ter placas informativas nas salas de espera, com informações sobre a possibilidade de gestantes e mães de recém-nascidos realizarem voluntariamente a entrega do filho para adoção após o nascimento. O projeto, que busca dar visibilidade ao programa Entrega Legal do Tribunal de Justiça do Estado de Minas Gerais, foi aprovado em definitivo nessa quinta-feira pela Câmara Municipal. Segundo o autor do projeto, o vereador Uner Augusto, do PL, a iniciativa tem o objetivo de preservar a vida dos bebês e evitar práticas como abandono de recém-nascidos, maus tratos e adoção ilegal.
5: A adoção, ela existe no nosso país. E a adoção pode acontecer, inclusive, de um bebê. Portanto, assim, quando nós garantimos esse acesso à informação, mulheres podem tomar a decisão, muitas vezes, de não abortar, ou seja, de não assassinar os seus próprios filhos, ou então de não abandoná-los em terreno baldios, etc., e entregar para a autoridade responsável, muitas vezes a autoridade judicial, para que esse bebê, essa nova vida, seja encaminhada e tenha a oportunidade de ser feliz, ser acolhida por uma família que a quer muito bem.
4: O projeto garante ainda o acesso à assistência psicológica à mãe nos períodos pré e pós-natal. O texto agora segue para sanção ou veto do prefeito Álvaro Damião. Outro projeto aprovado pelos vereadores prevê a criação do portal de transparência da matrícula escolar municipal, com o objetivo de prestar contas aos cidadãos sobre as vagas e as filas de espera das escolas da capital. As informações deverão ser disponibilizadas no site oficial da prefeitura e deverão conter a quantidade de vagas disponíveis por turno, os critérios de prioridade para a matrícula e a posição na fila. O autor do projeto, vereador Neném da Farmácia, do Mobiliza, explicou a iniciativa.
6: Ah, não tem vaga. E fica que ele tem, sim, muito vago. E eu vim pensando nessa proposta e trouxe a transparência, que é uma coisa que deveria existir em todas as formas. Muitas vezes tem pessoas que falam que tem que estudar perto da sua casa. Tem pessoa que tem 3 filhos, 4 filhos. Às vezes consegue para 2, não consegue para... Aí ele, como que vai levar essas crianças? Então vai ter toda essa maneira melhor de fazer uma gestão mais correta, mais clara para as pessoas. Só para a pessoa não ficar naquela situação, será que eu vou conseguir a vaga?
4: O projeto aprovado também em segundo turno segue para sanção ou veto do prefeito Álvaro.

0: 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Para a auxiliar administrativa Tairine Lima, a resposta é uma só.
1: Sobre o trânsito de Belo Horizonte, que é o caos para a gente chegar no serviço, é de 2 horas a 2 horas e meia.
0: Já para a aposentada Maria Luzia Pinto, que enfrenta dificuldades para conseguir atendimento para o marido, a saúde é uma das principais preocupações de quem depende da rede pública.
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0: As vendas no varejo avançaram 0,5% em junho. Quem traz as atualizações dos dados do IBGE é o Daniel Henrique.
1: O volume de vendas no comércio varejista do país cresceu 0,5% em junho de 2026, na comparação com maio. Segundo os dados divulgados pelo IBGE nesta quinta-feira, a alta teve influência de um equilíbrio entre taxas positivas e negativas das atividades pesquisadas. Entre as positivas, o destaque ficou com outros artigos de uso pessoal e doméstico, de 2,4%. Já no campo negativo, a maior influência foi em livros, jornais, revistas e papelaria, de menos 9,9%. O gerente da pesquisa, Cristiano Santos, destaca o resultado positivo do setor após 2 meses sem crescimento.
2: Esse aí é um resultado de crescimento depois de 2 meses. O mês de abril foi de queda de 1,5% e o mês de maio de um número ali positivo, mas muito próximo da estabilidade, que foi de 0,3%. Uma perspectiva de mais médio prazo, ao longo do ano de 2026, o resultado tem sido positivo na maioria do tempo.
1: Na comparação com junho de 2025, o volume de vendas do varejo cresceu 2,9%. Apesar do avanço, o especialista em varejo e franchising, Júlio Monteiro, aponta que os setores que apresentaram alta são de produtos normalmente comprados de forma parcelada.
3: Parece retomada, mas olha só essa composição. Eletrodoméstico subiu 9,4%, veículo 11,6% e vestuário caiu 1,7%. Cresceu o que é parcelado, encolheu o que é à vista. Junho cresceu no crédito, não na renda. Isso aparece antes no faturamento do que no caixa.
1: Em junho, o setor de artigos farmacêuticos, médicos, ortopédicos e de perfumaria ficou em 0,2%, enquanto no mês anterior a alta foi de 1,3%. A vendedora de uma farmácia, Clécia Nascimento, tem observado uma instabilidade nas vendas, mas comemora uma melhora no setor.
4: Graças a Deus, em julho foi muito boa, as vendas melhoraram bastante e agora em agosto também estão indo no mesmo ritmo. Até agora está dentro do esperado. Vamos aqui com foco total para conseguir bater meta.
1: No ano, a alta acumulada é de 1,9%, enquanto nos últimos 12 meses de 1,6%.
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0: 6h17, a audiência de conciliação de liberação do empréstimo para salvar o BRB termina sem acordo. Fala, Márcio Rocha.
1: As negociações para a liberação de um empréstimo bilionário para o Banco de Brasília vão seguir nos próximos dias, depois que a audiência de conciliação mediada pelo ministro do Supremo Tribunal Federal, Luiz Fux, terminou sem acordo. A reunião teve a presença de representantes do governo do Distrito Federal, do próprio BRB, além de várias entidades que discutiram as possibilidades para o entendimento sobre os cerca de 6 bilhões e 600 milhões de reais necessários para salvar a instituição. A sessão começou com a fala da governadora Celina Leão, que afirmou que o governo federal atua com inércia e voltou a cobrar a União para resolver o problema, já que todos os esforços foram feitos e que o balanço sobre a atual situação do BRB só será publicado após uma nova capitalização do banco. Em resposta, tanto o representante da Advocacia-Geral da União, Flávio Roman, quanto o ministro da Fazenda, Dario Durigan, voltaram a dizer que o governo federal não tem responsabilidade sobre o assunto, que se a União der o aval para o empréstimo, vai transformar um problema regional em um problema nacional, o que atingiria todos os estados do país, não somente o Distrito Federal. E lembrou que o BRB enfrenta uma situação gerada pelo próprio GDF com a instituição. Depois do fim da audiência, Celina foi a única a fazer declarações e disse que nunca questionou a boa vontade das partes envolvidas no processo.
2: Isso foi colocado com muita tranquilidade, nunca questionando, né, se as pessoas estavam com boa vontade ou com má fé. Nunca foi questionado isso. Eu acho que é esse aqui o ambiente adequado. Eu judicializei para ter a decisão judicial. Nós não temos acordo, nós temos uma primeira decisão judicial que foi conciliada e que há algumas dificuldades no cumprimento da decisão, e foi para isso que nós fazendo audiência, para entender quais são as dificuldades. E eu acho que todos os entes, tanto o governo do Distrito Federal como o governo federal, estão prontos.
1: Durante a reunião, o presidente do Fundo Garantidor de Crédito, Daniel Lima, negou que o FGC exigiu garantias da União para prestar assistência ao BRB. Além disso, Fux disse que não é possível esperar que a Justiça determine a concessão de garantias, tanto pelos bancos quanto pela União, para que o empréstimo seja feito. O BRB está nessa situação devido às operações fraudulentas com o Banco Master, do banqueiro Daniel Vorcaro. No início do ano, chegou a entregar ao Banco Central uma relação de ações que deveriam ser implementadas em até 180 dias, prazo que já se esgotou. Por isso, pediu que o Supremo autorize uma flexibilização na regra que impedia a União de dar garantias à operação.
3: Belo Horizonte e a região metropolitana permanecem com céu claro a parcialmente nublado, com presença de névoa seca. Na capital, a temperatura varia entre 16 e 31 graus, com a umidade relativa do ar em torno de 25%. Em Minas Gerais, nos vales do Jequitinhonha, Mucuri e Rio Doce, o céu segue claro a parcialmente nublado. Já na Zona da Mata, o céu fica parcialmente nublado, com possibilidade de chuva. Nas demais regiões, o céu também permanece claro a parcialmente nublado, com presença de névoa seca. As temperaturas no estado oscilam entre 11 e 36 graus.
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1: Um projeto de lei que prevê atualizações na Lei do Silêncio foi discutido na Câmara Municipal de Belo Horizonte nesta segunda-feira. O projeto acrescenta que as penalidades já previstas em lei, como advertência, multa e interdição, também poderão ser aplicadas a pessoas físicas em residências particulares, quando identificadas como responsáveis pela poluição sonora ou perturbação do sossego. A proposta também atende segmentos específicos da população, como recém-nascidos, idosos e pessoas com transtorno do espectro autista. O texto estabelece ainda que o Executivo poderá considerar essas pessoas como prioridade, devendo intensificar a fiscalização em áreas próximas a residências, clínicas, instituições educacionais, asilos e casas de repouso. O projeto acabou sendo retirado de pauta pelo próprio autor, o vereador Sargento Jalisson, do PL, que justificou a decisão, afirmando que a base do governo não votaria favoravelmente a proposta em retaliação a desavenças dele com a prefeitura.
2: Eu trouxe isso para mim como uma missão, resolver esse problema, porque chegou de vários setores, como eu falei, de vários locais de Belo Horizonte. Apresentei esse projeto.

0: chegou ali no produto final que atende, né, a todos. Contudo, o governo, infelizmente, por uma retaliação, por assim dizer, com a minha pessoa, porque eu venho enfrentando o governo aqui naquilo que ele tem feito de errado na cidade, decidiu não liberar sua base para votar o meu projeto. Então, como eu sabia que o projeto ele ia cair, eu não teria os 21 votos aqui pela intervenção do governo, eu resolvi tirar o projeto para a gente fazer uma construção.
1: O líder do governo, o vereador Bruno Miranda, do PDT, negou a acusação e afirmou que o projeto contém pontos inconstitucionais.
2: O projeto de lei, ele misturou perturbação do sossego com lei do silêncio, e são duas coisas distintas. Para além disso, ele ainda criou um monte de atribuição para fiscalização, para guarda, que são prerrogativas exclusivas, privativas do prefeito. Então, é um projeto que tem um problema de constitucionalidade. Por isso, foi necessário o encaminhamento pela rejeição, ele retirou o projeto, quem entendeu também, imagino que o projeto não passaria por essas questões e deve discutir o tema, seguir discutindo o tema aqui na casa. Acho que essa é uma pauta importante, você conviver na cidade é muito difícil, conciliar os interesses, né? Porque você tem uma cidade que tem um setor de bares e restaurantes muito ativo, é muito pujante, mas também você tem o direito das pessoas de ir e vir, de dormir, de descanso. Então, equacionar isso no ambiente urbano sempre foi um grande desafio.
1: Os vereadores devem continuar discutindo do assunto, mas ainda não há previsão para a votação do projeto.
3: 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Aqui na programação, ótima sexta-feira, destaque para a Avenida Cristiano Machado Lô, que está com reflexo de ocorrência envolvendo dois carros e uma moto mais cedo no caminho para o centro. Tem fila desde a rodovia MG10 no trevo de Santa Luzia. Quem está chegando de viagem em Lagoa Santa, Confins, Vespasiano, passar por vias internas do bairro Serra Verde, lá no trevo de Santa Luzia, Avenida Salamanca, depois a Vilarinho. 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
3: Seu caminho. Lua, Avenida José Cândido da Silveira, no sentido Avenida Cristiano Machado, está com fila lá perto da rua Lauro Gomes Vidal, no bairro Dom Joaquim. Não há informação ainda do que ocorre no caminho para quem está saindo da região dos bairros Goiânia. Maria Gorete, a dica é ir com muito cuidado para o centro. Caminho inverso no sentido de Sabará, Avenida José Cândido da Silveira, até o momento está livre. 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
7: Os débitos totais chegam a R$586 bilhões. O número apresentado pelo mapa da inadimplência e negociação de dívidas do Serasa causa espanto e representa cerca de 348 milhões de dívidas ativas em todo o país, com uma média de R$1.683,60 por pendência. De acordo com o especialista do Serasa em Educação Financeira, Rodrigo Costa, o alto índice de devedores impacta diretamente na economia brasileira.
8: Quanto menos consumidores estiverem aptos a comprar, mais estagnada fica a economia. Quanto menos consumidores puderem realizar seus objetivos financeiros através de um financiamento de veículo, de imóvel, ou simplesmente uma reforma na sua casa, porque está com o nome sujo, não tem crédito suficiente, o cartão está pendurado, não tem CPF limpo para poder fazer um empréstimo e resolver questões financeiras que estão paradas há um tempo. Então, tudo isso estagna a economia de alguma maneira, né?
7: Este é o caso de um ouvinte da Band News FM que preferiu não se identificar. Ele afirma ter passado por um momento de dificuldade financeira recentemente.
9: Nos últimos 5 anos eu aumentei minha dívida bastante, sabe? Cheguei a dever valores muito altos hoje, na faixa de R$20 mil. Tudo começou quando eu não tinha dinheiro para pagar. Eu usava cartão para poder pagar cartão. entendeu? E foi aumentando, até chegar a um ponto que explodiu.
7: Neste ano, os brasileiros também tiveram dificuldades de cumprir com os pagamentos mensais. Um outro estudo realizado pela Serasa em parceria com o Instituto Opinion Box mostra que metade

0: Os consumidores afirmam ter gastado mais do que planejava no primeiro semestre de 2026. Ainda de acordo com o especialista em educação financeira, Rodrigo Costa, para colocar as contas em dia é necessário organização.
1: As principais dicas para quem está inserido nesse contexto de inadimplência é realmente começar, se não começou ainda, a ter um planejamento financeiro diferente, a ter uma organização financeira diferente. A Serasa fez uma pesquisa recente e mais de 50% dos entrevistados responderam que já gastaram mais do que planejaram esse ano. E muito provavelmente essas pessoas não conseguiram se planejar devido. Então, tudo começa anotando os custos fixos do mês. É importante que o consumidor se organize sabendo quanto ele precisa gastar todos os meses com aquelas contas que não podem ficar para trás.
0: O levantamento ainda aponta que 49% dos brasileiros endividados pretendem resolver as pendências até o fim do ano. Além disso, a intenção de economizar mais passou de 64% para 69%, enquanto 33% afirmam que pretendem investir com maior frequência.
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2: Destaque do esporte chegando agora com Lucas Belotti.
4: O Corinthians consegue um grande resultado fora de casa e segura o 0-0 contra o Rosário Central na Argentina. Com o resultado, o Timão precisa de uma vitória simples em casa para avançar à próxima fase. Ainda ontem, o Mirassol até abriu o placar contra a LDU, mas sofreu empate no interior paulista. Com o encerramento da perna de ida das oitavas da Libertadores, uma coisa chamou a atenção. Todas as partidas terminaram empatadas. Foram 5 placares de 1-1 e 2 de 0-0. Vale lembrar, Tolima Independiente del Valle foi adiado pelo terremoto na Colômbia. Já pela Copa Sul-Americana, o Botafogo foi ao Peru e acabou goleado pelo Cienciano por 6-1, na pior derrota de um brasileiro na história da competição. Em casa, o Santos saiu atrás, mas virou a mesa e superou o Macará do Equador por 2-1. Também como mandante, o Vasco não teve a mesma sorte e ficou no 0-0 com o Olímpia. As partidas de volta das competições continentais serão disputadas entre terça e quinta-feira da semana que vem, no mesmo dia da semana e horário dos duelos de ida.
2: O levantamento do Disque Denúncia confirma a expansão do uso de drones por traficantes para práticas de crimes no Rio de Janeiro. Da capital fluminense, informações com a repórter Maria Eduarda Vieira.
5: O número de denúncias sobre o uso de drones por traficantes no Rio de Janeiro teve aumento de 1.725% em 2025, na comparação com o ano anterior. Ao todo, foram 73 registros no ano passado contra 4 em 2024. As informações são de um levantamento do Disque Denúncia. O Comando Vermelho corresponde a 70% das denúncias sobre o uso de drones, com atuação principalmente em Vigário Geral, Complexo do Alemão e Ilha do Governador na Zona Norte, Bangu na Zona Oeste e Rocinha na Zona Sul. A pesquisa não divulgou um percentual atribuído ao Terceiro Comando Puro, que é citado em denúncias no Parque Paulista, em Duque de Caxias e Complexo da Maré e Cascadura, na Zona Norte. A milícia, que também não teve um percentual divulgado, foi mencionada principalmente em Itaboraí, São Gonçalo, na região metropolitana, e Bangu, na Zona Oeste. O especialista em segurança pública José Ricardo Bandeira destaca que as forças de segurança devem avançar nas investigações para saber onde os equipamentos estão sendo produzidos e passando por manutenção.
6: A Secretaria de Segurança Pública, através de seu serviço de inteligência e de investigações, comece a mapear onde essas facções criminosas estão comprando esses drones, tendo em vista que são drones não de uso caseiro, mas drones de uso profissional. É importante também mapearmos possíveis empresas que possam estar fazendo manutenção nesses drones, onde que eles estão levando esses drones para que se faça manutenção, ou se dentro das facções criminosas eles já estão operando com alguma central.
5: Ainda segundo o levantamento, somente este ano já foram 80 denúncias por uso de drones por traficantes de drogas, sendo que 15 foram em julho. Entre elas, principalmente 57% envolvem a utilização do equipamento para o lançamento de bombas e granadas. Já cerca de 22% são de monitoramento e reconhecimento, 7% de controle social e câmeras, assim como a mesma quantidade para logística e recebimento e também transporte. Ainda considerando dados entre 2025 e 2026, a pesquisa mostrou ainda os municípios com maiores números de denúncia no estado do Rio. Em primeiro lugar inquérito é a capital fluminense, que concentrou cerca de 57% das denúncias envolvendo o uso de drones por traficantes, com destaque para os bairros de Vigário Geral, Brás de Pina e Cordovil, na Zona Norte, que registraram 28% do total de casos da cidade.
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8: Belo Horizonte e a região metropolitana permanecem com o céu claro a parcialmente nublado, com presença de névoa seca. Na capital, a temperatura varia entre 16 e 31 graus, com a umidade relativa do ar em torno de 25%. Em Minas Gerais, nos vales do Jequitinhonha, Mucuri e Rio Doce, o céu segue claro a parcialmente nublado. Já na Zona da Mata, o céu fica parcialmente nublado, com possibilidade de chuva. Nas demais regiões, o céu também permanece claro a parcialmente nublado, com presença de névoa seca. As temperaturas no estado oscilam entre 11 e 36 graus.
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9: No anel rodoviário, na saída para o Rio de Janeiro, lá perto da Vila Bernadette, tem ocorrência. Os veículos interditam uma faixa, resgate é aguardado por lá. O congestionamento afeta o trânsito no bairro das Indústrias. Para quem está deixando a capital agora, sem dúvidas, Lu, passar pelo Belvedere é a alternativa. Ainda no caminho para o Rio, outro trecho agarrado é na chegada ao viaduto de São Francisco, mas é por conta do estreitamento. Em direção à Vitória, a rodovia está livre em toda a extensão. 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
10: Unidades de saúde públicas e privadas de Belo Horizonte deverão ter placas informativas nas salas de espera, com informações sobre a possibilidade de gestantes e mães de recém-nascidos realizarem voluntariamente a entrega do filho para adoção após o nascimento. O projeto, que busca dar visibilidade ao programa Entrega Legal do Tribunal de Justiça do Estado de Minas Gerais, foi aprovado em definitivo nessa quinta-feira pela Câmara Municipal. Segundo o autor do projeto, o vereador Uner Augusto, do PL, a iniciativa tem o objetivo de preservar a vida dos bebês e evitar práticas como o abandono de recém-nascidos, maus-tratos e adoção ilegal.
11: A adoção, ela existe no nosso país. E a adoção pode acontecer, inclusive, de um bebê. Portanto, assim, quando nós garantimos esse acesso à informação, mulheres podem tomar a decisão, muitas vezes, de não abortar, ou seja, de não assassinar os seus próprios filhos, ou então de não abandoná-los em terreno baldios, etc., e entregar para a autoridade responsável, muitas vezes a autoridade judicial, para que esse bebê, essa nova vida, seja encaminhada e tenha a oportunidade de ser feliz, ser acolhida por uma família que a quer muito bem.
10: O projeto garante ainda o acesso à assistência psicológica à mãe nos períodos pré e pós-natal. O texto agora segue para sanção ou veto do prefeito Álvaro Damião. Outro projeto aprovado pelos vereadores prevê a criação do portal de transparência da matrícula escolar municipal, com o objetivo de prestar contas aos cidadãos sobre as vagas e as filas de espera das escolas da capital. As informações deverão ser disponibilizadas no site oficial da prefeitura e deverão conter a quantidade de vagas disponíveis por turno, os critérios de prioridade para a matrícula e a posição na fila. O autor do projeto, vereador Neném da Farmácia do Mobiliza, explicou a iniciativa.
12: Ah, não tem vaga. E fica que ele tem, sim, muito vago. E eu vim pensando nessa proposta e trouxe a transparência, que é uma coisa que deveria existir em todas as formas. Muitas vezes tem pessoas que falam que tem que estudar perto da sua casa. Tem pessoa que tem 3 filhos, 4 filhos. Às vezes consegue para 2, não consegue para... Aí ele, como que vai levar essas crianças? Então vai ter toda essa maneira melhor de fazer uma gestão mais correta, mais clara para as pessoas. Só para a pessoa não ficar naquela situação, será que eu vou conseguir a vaga?
10: O projeto aprovado também em segundo turno segue para a sanção ou veto do prefeito Álvaro.
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9: Vamos falar de estradas, Lu. BR-040, na chegada ao bairro São Sebastião, em Contagem, tá com fila. Excesso de veículos no caminho para BH. Tem lentidão também na chegada ao Vereda, lá em Neves, mas com alguns trechos de alívio, vale insistir. E também porque no trajeto para a estrada, né, de Justinópolis, ali, a LMG 806 teve ocorrência após a saída do centro de Sabará. Então, para quem está vindo para BH neste momento, a dica é dirigir com muito cuidado, tanto pela BR-040 quanto pela LMG 806. 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

0: 6:45, 6:45, Paolo Xavier entrando em campo, trazendo pra gente as informações do futebol. Ô Paolo, ela tá aí, ela chegou à sexta-feira. E também as novidades, as informações do futebol. Bom dia!
1: Muito bom dia pra você, Luciana Viana. Bom dia você também, torcedor mineiro. E olha, tem notícia de bastidor, notícia quente para o torcedor atleticano.
0: Uai!
1: Temos negociação na área e é negociação importante porque o Atlético está próximo de anunciar o meia Fred. O meia Fred, que foi destaque no Internacional, no Shakhtar Donetsk, do Manchester United e até então estava jogando no Fenerbahçe, da Turquia. Um verdadeiro atleticano, viu? Cria da base aqui do Atlético, nascido aqui em Belo Horizonte.
0: Bacana, hein?
1: E se declara torcedor do Atlético.
0: De volta, então, ao quintal do Galo.
1: Sim, sim. Ele não chegou a jogar no futebol profissional do Atlético, não, sabe? Ele saiu daqui e foi pro Internacional, lá que ele teve destaque aqui no Brasil. Mas passa as férias aqui em Belo Horizonte, já assistiu jogos do Atlético aqui. Então, só falta o Atlético anunciar lá no X, né, que o Fred é do Galo. Porém, a imprensa já está cravando, né, as informações já estão apuradas de que a negociação deve girar em torno de 2 milhões de euros, cerca de 12 milhões de reais, mais um bônus de 500 mil euros, cerca de 3 milhões de reais, para um contrato válido até dezembro de 2029. Essas são as bases da negociação entre Atlético, o Fred e o Fenerbahçe. O próprio Meia, né, ele comentou, fez uma postagem na postagem do Fabrizio Romano, que foi o jornalista que trouxe essa informação, trouxe essa novidade. Ele é um jornalista italiano especializado em transferências do futebol europeu, e ele mesmo comentou nessa postagem nas redes sociais, aumentando os indícios de que realmente ele vai vir para o Galo. Enquanto isso,
0: eu fico com uma curiosidade, hein, o número da camisa. Qual será, né? Será que será a 7, que era do Hulk?
1: Não, porque
0: viajei
1: ele,
0: aqui.
1: Porque ele é meio campo.
0: Ah, meio campo, tá.
1: Provavelmente pode ser a 5, a 6, sim. Porque ele joga como volante.
0: Como volante, não como atacante.
1: Ele vem pra dominar ali o meio de campo, né? E fazer a transição para os jogadores de frente. Né? Não quer dizer que ele também não vá atuar na frente também, a depender da configuração do Barraba Domingues. Porém, ele, de função, ele joga no meio campo.
0: Ah, muito bem, esclarecida a questão.
1: Enquanto isso, o Galo se prepara para encarar o Grêmio aqui na Arena MRV às 16h de um domingo, do próximo domingo. É jogo do Campeonato Brasileiro. O Atlético precisando vencer, precisando fazer força aqui em casa para subir na tabela, o Galo, que é o 11º colocado no momento. Falar um pouquinho do Cruzeiro também.
0: Bora, claro, os cruzeirenses aguardando as informações.
1: Falar um pouco do Arroyo, né? O Arroyo que foi destaque, né? O autor do gol do empate por 1-1 contra o Flamengo na Copa Libertadores. Ele voltou a ser destaque após se recuperar da lesão que o tirou, né, de parte da intertemporada. Após a partida, ele comemorou o bonito gol que manteve a igualdade no placar agregado. O jogo de volta das oitavas de final da Libertadores, marcado para a próxima quarta-feira, às 21h30, no Maracanã, que vai estar abarrotado de flamenguistas, obviamente. Mas antes, claro, tem também Brasileirão. No domingo, a Raposa viaja a São Paulo para encarar o Corinthians às 19h30. Cruzeiro, que é o 5º colocado, está lá na cola do G4, né? E é isso, vamos acompanhar toda essa repercussão, esperando ver se o Atlético anuncia oficialmente a chegada do Fred, né? Só tá faltando isso, pra gente cravar e confirmar mesmo. E também acompanhar o Cruzeiro, né, nessa rodada do Brasileirão. Tá certo?
0: Certíssimo. Paolo Xavier, que voltará com tudo isso aí e muito mais ao longo da nossa programação, Paolo. Combinado?
1: Combinado. Tamo junto sempre.
0: Sempre. 6:50.
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3: 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Minhas caras, meus caros, aconteceu o inevitável. O Brasil, o Ministério das Relações Exteriores, notificou ante os Estados Unidos que está dando início ao processo de reciprocidade no que respeita à imposição de tarifas dos Estados Unidos. Houve uma emissão de uma nota, né, em que se diz, por exemplo, as tarifas norte-americanas são injustificadas e arbitrárias, e o Brasil continuará defendendo sua posição em todas as instâncias cabíveis. Bom, dizer o quê? O país diz que continua a apostar na negociação, várias vezes na nota. As consultas diplomáticas que visam mitigar ou anular os efeitos das medidas e das contramedidas previstas na Lei de Reciprocidade Econômica reforçam a disposição do governo brasileiro de privilegiar o diálogo e a negociação em suas relações internacionais. Ao longo do último ano, o governo brasileiro atuou consistentemente junto ao Escritório de Representação Comercial dos Estados Unidos pelo encerramento das investigações baseadas na Seção 301, na tal, aquela que permitiu a imposição de tarifas com base em falsas alegações, né? E ainda, o governo do Brasil seguirá atuando para reduzir os danos causados pelas tarifas dos Estados Unidos à economia e à renda dos brasileiros, aí referindo-se, claro, a medidas aqui internas, né? E que vai apelar aos mecanismos multilaterais, como a OMC, embora a gente saiba que a OMC hoje não apita coisa nenhuma. Bom, não restou o que fazer. As conversações foram estabelecidas desde sempre, né? E todas as alegações dos norte-americanos são falsas. Nós já dissemos isso aqui a farta. Deixa eu lembrar uma coisa para vocês aqui. No acumulado de 2026, as exportações do Brasil para os Estados Unidos caíram 12,2% em razão do tarifaço. Presta atenção nisso aqui. Para os Estados Unidos, as exportações brasileiras caíram 12,2% no acumulado de 2026. Mas, no total, as exportações brasileiras cresceram 10%, 10,5%, na verdade. Então, o Brasil não é dependente dos Estados Unidos no que respeita à sua balança comercial. Com isso, obviamente, eu não estou dizendo que seja uma relação irrelevante. É claro que não. É uma parceria importante, mas o peso que os Estados Unidos têm nas exportações brasileiras é muito inferior, por exemplo, ao peso que tem no México. Entende? Então, o terrorismo que o Trump faz aqui tem um efeito muito menor na economia, né? Vamos lá. Os Estados Unidos, no acumulado até agora, respondem por 9,6% das nossas exportações. No ano passado, no mesmo período, 12,5%. Então, houve uma queda em razão das tarifas, né? Mas isso vai levar o Brasil à lona? Não vai levar o Brasil à lona. Embora, claro, não seja conveniente. Ah, mas o Lula bem que vai se aproveitar disso na campanha eleitoral. Vocês queriam o quê? Que ele ignorasse a questão? O Flávio, por exemplo, não vai ignorar, né? E ele, ontem, resolveu atacar o Lula e preservar os Estados Unidos. É uma escolha, não é? É isso aí.
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4: Olá, meu caro ouvinte Band News, com vocês o professor João Marcelo, aqui do terranegra.online, a melhor plataforma de preparação para o seriado da UFMG e para o Enem. Pois é, tá rolando lá no norte da África uma crise migratória sem precedentes. Você tem noção do que significa uma cidade inteira ver sua população mudar de patamar da noite para o dia? Pois é, isso aconteceu em Ceuta, aquele enclave espanhol ali coladinho no Marrocos. Ceuta virou o epicentro de uma crise migratória realmente absurda nos últimos dias. Só para o cara ouvinte ter uma ideia da dimensão, cerca de 60 mil pessoas conseguiram cruzar a fronteira, seja a nado ou por terra. Isso num tempo recorde, tá? E dezenas de mortes, infelizmente, já foram confirmadas pelo caminho. Imagina o impacto disso numa cidade que tem pouco mais de 80 mil habitantes, transformando as ruas locais em um cenário de pura tensão e emergência humanitária. E aí a gente se pergunta onde isso vai parar. A reação oficial veio rápida. Então, o primeiro-ministro espanhol Pedro Sánchez classificou o episódio como um ataque direto à integridade territorial da Espanha e mobilizou o exército para reforçar a segurança por lá. Mas fica aí uma reflexão. Até que ponto medidas de força conseguem conter fluxos gerados por desespero e desigualdade? Enquanto a oposição espanhola aponta falhas e joga lenha na fogueira, o governo espanhol e as autoridades locais tentam conter a situação, apontando que redes de tráfico de pessoas podem ter instrumentalizado uma recente decisão judicial para atrair esse fluxo em massa. Por outro lado, o Marrocos já pediu o retorno voluntário de seus cidadãos, reforçando que o objetivo é manter uma imigração ordenada. Tá? Então, resumo da ópera, estamos diante realmente de um nó geopolítico que mexe com fronteiras, direitos, relações diplomáticas, principalmente entre as já tensas relações entre Madrid e Rabat. 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
0: Aventura, ficção científica, cinema nacional e diversão para criançada entre as estreias da semana, na telona. Em A Morte de Robin Hood, Hugh Jackman vive o lendário fora da lei. Agora gravemente ferido e confrontado pelo próprio passado, diante de uma inesperada possibilidade de redenção. O cinema brasileiro chega com o filme Colegas e o Herdeiro. Stallone e Aninha vivem em um hotel no Uruguai e embarcam em uma nova e emocionante aventura. Já o filme O Fim da Rua, com Anne Hathaway e Ewan McGregor, acompanha uma família que precisa lutar pela sobrevivência depois que um misterioso evento cósmico transforma completamente o lugar onde eles vivem. E para a criançada, Patrulha Canina, uma aventura dino, leva a turma para uma ilha de dinossauros, onde uma erupção vulcânica desencadeia uma grande missão de resgate. Então programe-se e divirta-se!
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9: 7 horas em ponto, um ótimo dia a você, meu querido ouvinte da Band News FM, eu sou Luiz Megali, vamos juntos até as 9h25 da manhã com muita informação e prestação de serviços nesta sexta-feira, 14 de agosto de 2026, inverno brasileiro. O time de colunistas da Band News, escalado hoje com Felipe Killing, Mauro Betting, Juliana Rosa, Carlos Andreasa, Rodrigo Orengo. No estúdio, sempre é melhor e mais independente análise, porque onde está Sheila Magalhães? Bom dia, Sheila.
10: Bom dia, Megali, bom dia pra Carla, bom dia aos nossos ouvintes, sejam todos muito bem-vindos, todas muito bem-vindas, vamos juntos até as 9h20 alguma coisa. Contando com a sua companhia, com a sua audiência, com a sua paciência, mas principalmente com a sua participação no nosso WhatsApp. 11-999-592-100 é a nossa central de ouvintes, Ricardo Boechat. 11-999-592-100. Tô diante aqui de uma foto e de uma mensagem muito fofa. Por favor, leiam a mensagem do Bernardinho. Ele não desiste de tentar o beijo dele. E aí, olha que coisa fofa, no banco de trás do carro.
9: Banco de reservas da seleção.
11: Ele entende tudo de vôlei. No banco. É. A manchete é, Bernardinho não desiste.
9: Bernardinho não desiste nunca, e não desiste mesmo, hein?
11: E a manchete,
9: melhor, melhor mandar esse beijo manchete.
10: Aí. E deu esse toque pra gente aqui,
11: toque.
10: A mãe, né?
11: Esse toque pra gente. Não bloqueia, Sheila.
9: Daqui a pouco as manchetes, hein?
10: Parem de me cortar. Bernardinho fazendo um joinha, coisa mais fofa, no banco de trás do carro, indo pra aula. Um beijo enorme pra você.
9: É, o meu ponto é, se você insistir, você vai conseguir, Carla. Bom dia pra você.
11: Bom dia, Megali. Não tem mais vantagem, né? Bom dia pra Sheila, bom dia pros nossos ouvintes.
10: Boa sacada.
11: Gente, não gente, sextou. Sextou. A coisa tá incontrolável. Hoje na redação já tava assim, já Sheila. É, é. Quando a gente aconteceu? Chegou aqui, tá todo mundo sexta, muito né? empolgado com essa
10: sexta
11: semana.
10: Sexta é basquete, né? Ah, tá. Desculpa.
11: Gente. Atenção, rede. Vamos com as principais notícias do dia?
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11: O Tribunal Superior Eleitoral suspende o sistema de filiação partidária depois do que aconteceu com Flávio Bolsonaro e as tentativas de mudar o partido também do presidente Lula. Gente, a sim, Sheila fez assim com a mãozinha. Oi? Como é que pode?
10: Assim, né?
11: É, isso aconteceu. Isso. Ontem o Flávio Bolsonaro não conseguiu registrar a candidatura dele por aparecer filiado ao Partido Missão e não ao PL. O TSE negou qualquer tipo de ataque hacker e pediu que o caso seja investigado pela Polícia Federal. Afonso Marangoni, também houve uma tentativa de alterar o partido político do presidente Lula, que é só a cara do PT. Certo? Bom dia para você.
12: Que situação, né, Carla? É. Sheila Megali, bom dia para vocês. Foi uma surpresa generalizada aqui em Brasília. Quando começaram a surgir essas informações, a gente pensou até que era fake news. E aí foi lá no sistema do TSE e viu que era isso mesmo, que Flávio Bolsonaro estava registrado no sistema como filiado ao Partido Missão. Se desfiliou no dia 12 e do PL e já se ingressou no Partido Missão no mesmo dia. É claro que se tratou aí de uma confusão, para dizer o mínimo, mas também um crime, né? Porque alguém entrou nesse sistema e fez essa alteração. O TSE, a primeira coisa que avisou é que não se tratou, em hipótese alguma, de um ataque hacker aos sistemas do tribunal. Que alguém que tinha credencial do partido Missão, no caso, fez sim esta alteração. Só que aí depois o TSE foi muito rápido e, a pedido ali do PL e da candidatura de Flávio Bolsonaro, já decidiu reverter a questão. Se a gente olhar agora no sistema do TSE, que é público, aparece lá que Flávio Bolsonaro, obviamente, é filiado ao PL há 5 anos. Com isso, ficou possível aí que ele registre a candidatura sem nenhuma dificuldade. Só que você destacou, alguém que não sabe se é a mesma pessoa ou diferente, tentou também mudar a filiação do presidente Lula. E aí o TSE, como já nem é prazo mais de filiação partidária, decidiu por bem, então, tirar do ar esse sistema de filiação partidária para que não tenha nenhuma intercorrência nesta reta final de registro de candidaturas que termina sábado, dia 15, e aí depois esse sistema vai poder voltar a funcionar sem comprometer a efetividade aí desses registros de candidatura. Nós temos, para contextualizar um pouco essa história, uma declaração do Flávio Bolsonaro assim que veio à tona essa questão da mudança de partido. Vamos acompanhar?
13: Vocês viram aí que fraudaram a minha filiação partidária. O sistema vai tentar de tudo para me parar? Mas não vai conseguir não, porque Deus está no comando e a gente junto vai resgatar o nosso Brasil.
12: Pois é, então tá aí a declaração do Flávio Bolsonaro ali no calor da hora. E quem também falou foi o Renan Santos. O partido emitiu uma nota, depois ele se pronunciou, até tirando uma casquinha, dizendo que se fosse verdade tudo isso, né, eles não gostariam de ter Flávio Bolsonaro nos quadros do partido. Vamos acompanhar um trecho também?
14: Nosso sistema, eles estão todos disponíveis para a imprensa, está todos os dados. Mostra que alguém, passando pelo Flávio Bolsonaro, foi lá, cadastrou ele no nosso sistema, tentou fazer a filiação. Isso foi remetido para o sistema do TSE. O sistema do TSE estava fora, e a gente tem como provar que estava fora. O TSE enviou uma mensagem à época. E, ao mesmo tempo, o nosso sistema enviou uma mensagem para o Flávio Bolsonaro. O gabinete do Flávio Bolsonaro abriu os e-mails, portanto, o gabinete dele tinha ciência de tudo isso. E, mesmo assim, nada foi feito da parte deles para regularizar a situação. Volto a falar, são milhares de pessoas se filiando todos os meses e, portanto, os sistemas são automáticos, não só do Partido Missão, mas de qualquer partido. Não foi sequer uma falha específica nossa. É um problema que vem acontecendo bastante no TSE com muitas pessoas. Estranhamente, Flávio Bolsonaro não fez nada e muita gente, e essa é real, começa a comentar se Flávio Bolsonaro está utilizando dessa manobra que alguém fez, nem está falando que foi ele ou não, para postergar o registro da sua candidatura. Será que ele vai tentar manter a candidatura? Da nossa parte, não tem nenhuma brincadeira. Vamos contribuir para descobrir quem foi o malandro que fez isso. E também não queremos uma figura como Flávio Bolsonaro sequer perto, constando como membro do nosso partido.
12: Pois é, claro que isso entra também no debate político e o Renan Santos faz algumas colocações ali que não tem nenhuma prova sobre isso, pelo contrário, é o que se coloca é que Flávio Bolsonaro foi vítima, né, desse sistema aí que o tentou filiar ao Partido Missão. Nós temos também uma fala do Flávio Bolsonaro depois, já no fim do dia, quando ele apresenta ali o programa de governo e aí ele dá mais detalhes, a gente vai acompanhar.
13: Na verdade, estava chegando, porque houve mais uma mentira, dizendo que eu próprio teria tentado me filiar, que é uma mentira, obviamente, mas chegou no meu gabinete alguns e-mails automáticos, né, desse partido aí. É porque, como ninguém conhece, acaba que a assessoria vê aquilo e acha que é spam, né? Mas eu imprimi um aqui para ler para vocês. Um dos spams que eu recebi desse partido no meio lá do Senado é de reclamando que não recebeu meu pagamento em 10 dias. Quer dizer, além de fraudarem a minha, que são centenas de meses por dia, além de fraudarem a minha filiação, já estavam cobrando. E, gente, como se não bastasse, eu acabei de saber aqui, são 7h33 da noite. Às 18 horas, eu recebi um outro e-mail oficial. Uma filiação ao PT. Tentaram me filiar ao PT. Pô, aí eu me senti ofendido. Não façam isso.
15: Eu me demito.
13: Não, eu não faço parte dessa organização criminosa de jeito nenhum.
12: De novo entrando na questão política depois desse problema aí que teve no TSE. Claro que já está tudo regularizado, Flávio Bolsonaro registrou o pedido de candidatura ontem mesmo, e até porque, gente, importante dizer, não pode filiar a partido político em cima da hora de uma eleição. O prazo já terminou lá no dia 4 de abril. Só que é claro que houve uma exceção nesse sentido, porque é público e notório que o Flávio Bolsonaro é sim o candidato do PL, mas isso aconteceu, não é brincadeira, por isso uma investigação foi aberta e vai tentar chegar até as últimas consequências de quem está envolvido nesse uso, né, indevido do sistema do TSE, algo que a gente vai seguir acompanhando.
10: Bom, eu estava vendo aqui o que o presidente do TSE, ministro Cássio Nunes Marques, falou até agora, não falou publicamente, né, mas o que decidiu a partir disso, encaminhou uma representação, portanto, para a Procuradoria Geral Eleitoral, para adoção, sim, de providências cabíveis, como disse o ministro, determinou a instauração de inquérito pela Polícia Judiciária para apurar eventuais responsabilidades. Então, a gente vai aguardar para ver, para entender exatamente o que aconteceu. Estávamos aqui fora do ar conversando sobre isso, né? Sobre o quanto disso há de brincadeira, de alguém que fez isso por brincadeira, como aconteceu isso, quais foram as circunstâncias. A mim surpreende a facilidade para você conseguir filiar alguém que não seja você a um partido.
16: Isso.
10: Né? Me parece fácil, né?
16: Basta um e-mail.
10: Basta um e-mail e você consegue essa filiação. Então, tem aí abertura por parte da corte de uma investigação sobre esse caso.
16: Né? Para a gente só colocar a bola no chão aqui, o que aconteceu foi que alguém com acesso ao e-mail do Flávio Bolsonaro, me corrija se eu estiver errado aqui, Marangoni, com acesso ao e-mail do senador, o e-mail oficial do Senado Federal, foi lá e fez uma inscrição filiando-se à Omissão. Omissão, segundo o Renan, recebe milhares de filiações, não tem como conferir uma por uma, aceita todas e aí vai lá e inscreve essas pessoas como filiadas do partido no TSE. Não é que houve uma invasão ao sistema do TSE, no máximo houve um hackeamento da conta de e-mail do Flávio no Senado Federal. E aí a gente estava discutindo como é fácil inscrever alguém, né, num partido político. Me lembra a história que aconteceu na semana passada de um influencer aqui de São Paulo, que num dos vídeos foi lá e deixou vazar o endereço dele, o endereço da casa dele. E aí começaram a mandar entrega de iFood, começaram a mandar dupla de testemunha de Jeová para casa dele, chamaram os bombeiros, chamaram polícia, mandaram carro do amor. Foi um transtorno na vida do cara. Então, me parece que foi mais ou menos isso que aconteceu. Não uma brincadeira, uma traquinagem, né? Coisa de criança no meio de algo muito sério, que é uma campanha eleitoral com o objetivo de criar um factóide. Aí não sei bem qual o objetivo, de criar esse ruído, de fazer com que comentemos esse assunto aqui, que na verdade é um grandíssimo pastel de vento. O Flávio tentando transformar isso numa grande coisa, o sistema está... Porra, antes o sistema fosse isso aí, né? Uma criança com boné de helicóptero, tomando todinho e fazendo traquinagem, fazendo trollagem com os outros, filiando Lula no Lula no União Brasil, filiando Flávio no Missão. O sistema é João, parceiro. Antes fosse isso o sistema. Bastava cortar o videogame e estava resolvido. O que me impressiona é como a política no Brasil é tocada por crianças. É isso? Esse é o jogo político? Filial Flávio Missão? Filial Lula União Brasil? Filial Lula OPL? Invadiu o site do STJ e emitiu um mandado de prisão contra o Alexandre de Moraes, assinado pelo próprio Alexandre? Endereço do Flávio, Rua dos Bandidos, bairro Miliciano, número 666. Isso é a política no Brasil? No mais, um grandíssimo pastel de vento. Ou alguém querendo chamar atenção para a própria campanha, ou alguém querendo criar um embaraço para a campanha alheia e, no fim das contas, agindo como verdadeiros idiotas, cara.
11: É uma bobagem.
16: Deprimente.
11: Deprimente. A gente tem que falar sobre isso.
16: Porém, preocupante. Claro,
11: porque é preocupante. E a gente tem que afastar, como disse o Megali, uma coisa da outra. Uma brincadeira, uma zoeira, uma idiotice babaca dessa da segurança da justiça eleitoral. Uhum, né? Não foi, isso. O sistema não foi hackeado, como o Megali muito invadido. Bem disse. Não foi invadido. Que esse fato não sirva para levantar dúvidas a respeito da segurança do processo eleitoral no Brasil. Uhum. Acho que essa é uma das questões mais importantes colocadas aqui, né? Porque a gente vai ter aí pela frente um período bastante conturbado, muito cheio de informações falsas que infelizmente vão entrar no nosso dia a dia e a gente vai ter que separar uma coisa da outra. E nesse momento acho que a mensagem tem que ser essa, né? O sistema não foi invadido, até onde a gente sabe, pelas informações e pelas provas e tudo que o Tribunal Superior Eleitoral coloca pra gente, o sistema é seguro. Ninguém nunca conseguiu provar o contrário. Embora muita gente esteja tentando.
16: E no final das contas pode ser isso. Pode ser uma traquinagem com o objetivo de criar ali a sensação de que, pô, é tudo uma esculhambação mesmo, olha lá. Olha que zona é essa eleição. Então é claro que as urnas também são. Pode ser, pode ser. Mas no fim das contas é uma trollagem que obviamente tem que ser investigada, mas que é um grandíssimo pastel de vento. Estamos discutindo aqui o nada, né? O nada, porque alguém foi lá e colocou uma bombinha no banheiro da escola. A gente tem que tratar do assunto, tem que castigar o aluno que fez isso, tem que trocar o equipamento, o encanamento, um transtorno, mas no final das contas é isso, são crianças fazendo criancices.
10: Bom, vamos esperar a apuração, né, para saber exatamente qual era a intenção de quem fez isso, se era só uma brincadeira, uma trollagem ou não, mas o TSE, enfim, vem se mexendo até aqui. Não sei se vocês viram, tem os ouvintes, né, perguntando, vocês viram os dados que foram preenchidos, né, do Flávio nessa candidatura, endereço, tudo diferente, ridículo, endereço.
16: Cara, Rua dos Bandidos, 666,
10: bairro né, tem isso aí.
16: Lamentável.
10: Um documento produzido pela equipe de tecnologia do Missão, o partido, diz o seguinte, que uma terceira pessoa não identificada utilizou o e-mail institucional, como a gente está falando do Flávio, o e-mail do Senado, para fazer esse cadastro. Tinha dado falso, né, os dados falsos de CPF, de endereço, e trazia informação errada também sobre a data de nascimento dele. Só o número do telefone do gabinete e o e-mail institucional é que estavam corretos. Todo o resto estava tudo errado. né? Mas conseguiram ainda assim, mesmo com todos os dados errados. Acho
16: que a questão é essa, é muito fácil filiar alguém.
10: Isso.
16: Né? Uhum. Num partido político.
11: A Gabriela tá dando uma sugestão aqui, ó. Coloca a senha do gov.br que ninguém consegue acessar, nem o próprio interessado.
10: Eu jamais seria filiada a qualquer partido, jamais conseguiria.
16: Pronto, tá aí a solução.
10: Boa, Gabriela. Tá resolvido.
16: Maranguri, você volta já.
10: Valeu, até já. Ontem, Flávio Bolsonaro divulgou o plano de governo com as propostas dele como o fim da reeleição. A proposta ainda coloca como meta a criação de 500 mil novas vagas no sistema prisional, 5 novos presídios federais e a redução da maioridade penal de 18 para 16 anos. E também a redefinição do papel do Supremo Tribunal Federal, limitando decisões monocráticas.
16: No QG eleitoral do PT em Brasília, quinta-feira foi dia entre sai de carros de candidatos para gravar vídeos, propaganda política, além de tirar fotos com Lula. São dois objetivos: reforçar a presença do candidato à reeleição nos estados e tentar eleger uma bancada maior no Congresso. Lula também compareceu à divulgação de um tema popular, o crescimento das vagas de trabalho com carteira assinada.
15: Somar os 22 milhões criados no mandato anterior, com 10 milhões agora, nós vamos para 32 milhões. Isso é um grande significado, porque não houve no nosso mandato nem um ano em que o desemprego foi maior do que a geração de emprego.
16: Ronaldo Caiado, do PSD, cumpriu agendas em São Paulo e voltou a defender a própria candidatura como forma de fugir da polarização.
17: Nós precisamos de ter alguém, a presidência da República, capaz de poder atender a demanda da população. Vocês já experimentaram este governo que está aí por 5 mandatos. O outro já esteve no poder por 1 mandato. Dê oportunidade a exatamente a quem tem autoridade moral para colocar o Brasil no cenário internacional, sim, como referência na competência, na inteligência, no ensino, na pesquisa, nas condições de desenvolvimento do nosso país para sermos referência no mundo. É isso que eu desejo a todos vocês. Jovens, acreditem, o Brasil dá certo, precisa de quem saiba governar o país.
16: Um dos compromissos do ex-governador de Goiás foi um fórum de empreendedores que também contou com a presença de Romeu Zema. No evento, o candidato do Novo falou sobre o combate à criminalidade no Brasil.
18: Tem muito peixe graúdo se beneficiando de tudo isso que está acontecendo. Aqui em São Paulo, o PCC, que é um pouco diferente, controla diversas atividades econômicas. No Rio de Janeiro, o Comando Vermelho, que controla território. Enquanto nós não tirarmos esse tumor da sociedade, o Brasil também não avança.
11: E tá chegando, hein? No próximo dia 23, não nesse domingo aqui, no outro, a Band promove o primeiro debate entre os candidatos à presidência. Tudo claro, com cobertura completa e transmissão simultânea da Band News FM. Depois de várias reuniões com os partidos, os detalhes do debate já estão ajustados e com um novo parceiro, o Estadão. A empresa decidiu se juntar às emissoras do Grupo Bandeirantes, ao YouTube, TV Cultura e também Jovem Pan e Gazeta. Para o diretor de jornalismo do Estadão, Eurípedes Alcântara, o homem proparoxítona, a parceria com a Band, não é?
16: Eurípedes Alcântara, é um nome diferente.
11: A parceria com a Band representa uma união de forças.
19: Ter o Estadão e a Band juntos nos debates eleitorais deste ano significa muito para nós. Significa principalmente a união de forças em torno de princípios sólidos, a defesa intransigente da democracia e a reafirmação do jornalismo de qualidade, feito com apego aos fatos em um ambiente de credibilidade e confiança.
11: O diretor-geral de jornalismo e esporte do Grupo Bandeirantes, Rodolfo Schneider, afirmou que o pool vai ampliar o acesso às ideias dos candidatos.
20: O Grupo Bandeirantes completa, no ano que vem, 90 anos de história, é uma história de credibilidade, é uma história de realização de debate logo após ali o período de redemocratização, é a casa dos debates, e é uma história relacionada também à independência editorial, sempre estar ao lado do povo, estar ao lado do cidadão. E isso tem tudo a ver com a história do Estadão. há uma complementariedade sobre os grupos de comunicação dos veículos que você tem, e faz todo sentido que o Estadão, diante dessa história, que o grupo esteja conosco, junto com a Cultura, com a Gazeta, com a Jovem Pan, para que a gente amplifique ainda mais esse debate do dia 23, chegue ainda mais brasileiros, tentando levar projeto, proposta, discussão realmente de país e ajudando muitos eleitores na ponta a escolher o seu voto.
11: Antes, aí sim, nesse próximo domingo, às 8 da noite, o que é que vai ter? Que não teve domingo passado? Primeiro debate entre os candidatos ao governo de Minas Gerais.
10: Agora vai, hein?
11: Agora vai. Ontem, o líder nas pesquisas, senador Cleitinho, do Republicanos, confirmou presença. Logo mais, você vai ter todas as informações aqui na Band News FM.
10: Em resposta às tarifas impostas por Donald Trump, o Brasil dá início ao processo para adotar medidas de reciprocidade. O caso passou a ser analisado ontem pela Câmara de Comércio Exterior e o Itamaraty vai notificar oficialmente os Estados Unidos para abrir consultas diplomáticas. A gente tem mais de Brasília ao vivo agora com você, Gabriel Marques. Bom dia.
16: Acho que é o Ivan Brandão que está conosco, não é? Ah, não é. Voltou, né, Pablito? Me desculpa, que o Pablo tinha me avisado. Ó, vai ser o Ivan no lugar do Gabriel. E aí depois acho que o Pablo avisou, mas eu não ouvi que ia ser o Gabriel mesmo. Portanto, segue o jogo, nada aconteceu. Bom dia, Gabriel.
1: Oi, Megali. Bom dia para você, Sheila, Carla, todos que nos acompanham. Ontem o governo brasileiro anunciou oficialmente a abertura desse processo de reciprocidade econômica contra os Estados Unidos. Essa medida tem como base uma lei sancionada em 2025, inclusive, pelo presidente Lula. A Câmara de Comércio Exterior já acionou o Comitê Executivo, enquanto o Itamaraty notificou os Estados Unidos e pediu consultas diplomáticas, ou seja, reuniões. A ideia agora é reduzir os impactos das tarifas e manter o diálogo. O Brasil tentou, inclusive, encerrar as investigações americanas ao longo do último ano, apresentando argumentos contra as acusações de práticas desleais do governo brasileiro. O governo federal classifica essas tarifas impostas pelos Estados Unidos como injustificadas e arbitrárias. Entre as medidas adotadas pelos Estados Unidos, está uma tarifa extra de 25% sobre produtos brasileiros, além de uma outra de 12,5% aplicada após a investigação com cerca de 60 países, ou seja, uma notificação a mais, né? Uma tarifa a mais do que já estava sendo colocada. O Brasil também acionou a Organização Mundial do Comércio, alegando que essas medidas violam as regras, inclusive, internacionais. Para minimizar os impactos, o governo aposta agora na abertura de novos mercados, no fortalecimento do comércio internacional e também em ações para proteger empregos e setores afetados. Vale lembrar que alguns representantes de indústrias aqui no Brasil são contra, inclusive, as medidas de reciprocidade. O processo agora segue os trâmites legais.
16: E a decisão de Alexandre de Moraes de ordenar a busca... E só para não deixar passar aqui, Carla...
11: É que tem outra frente, né? Em outra ainda frente, os Estados Unidos ainda dizem planejar... Fala,
16: desculpa. Não, só para não deixar passar... É a medida que restou o Brasil e pragmaticamente é a mais correta, né? Quando o Brasil adota uma reciprocidade em relação a essas taxas, quem perde mais são os americanos. Ah, mas os americanos têm uma economia 20 vezes maior que a do Brasil. E aí eu não tô brincando, tá? É quase 20 vezes maior mesmo a economia americana em relação à brasileira. Sim, mas o governo americano também vai ter que encarar uma eleição legislativa em novembro, né? Não tá surfando na popularidade o presidente Donald Trump. Quando você cria embaraço para as empresas americanas, como criaram embaraços para os nossos empresários, essa pressão existe da opinião pública e daqueles que de fato mandam no governo americano e na Casa Branca, que são as grandes corporações. Né? O presidente americano sofrerá pressão desses empresários, né? Haverá perdas para os dois lados, já haveria sem a reciprocidade, porque não custa lembrar que quem paga essas tarifas são os importadores. Né? No final das contas, é claro que essa tarifa acaba sendo negociada, dividida, os preços aumentam, gera-se inflação aqui no Brasil, gera-se inflação nos Estados Unidos, o dólar sobe, só há desvantagens... Né? Mas você aumenta o rol de desvantagens para os americanos quando adota a reciprocidade. E a pressão vai bater na canela do presidente dos Estados Unidos. E a gente sabe que Donald Trump não é um cara exatamente que aguenta a pressão. Taco, Trump always chicken out. Ao menor sinal de dificuldade, ele recua. Então é uma aposta bastante válida, né? A do Brasil, de adotar essa reciprocidade na expectativa de que essa pressão faça com que as tarifas ao Brasil sejam, no mínimo, negociadas. E aí a gente segue. Em outra frente, os Estados Unidos dizem planejar ações em terra contra narcotraficantes na América Latina. A ideia seria seguir o mesmo padrão adotado nos ataques contra embarcações em águas internacionais. Segundo o secretário de guerra Pete Hegseth, as operações podem ocorrer onde quer que atuem os grupos criminosos. Ele não citou o Brasil, nominalmente. Mas, em junho, PCC e Comando Vermelho foram declarados organizações terroristas pela Casa Branca. Quem tem mais detalhes é Arthur Covre. Bom dia, Arthur.
3: Bom dia. Essas declarações do Pete Hegseth foram feitas em visita ao Panamá com possíveis ações militares em países da América Latina sob o pretexto de combater o narcotráfico, inclusive ações no território de nações aliadas, né, dos Estados Unidos. O secretário de Defesa ressaltou já trabalhos conjuntos que estão sendo feitos com o Equador e também com a Colômbia. O governo Trump já falou em bombardeios realizados em território equatoriano, mas uma reportagem do The New York Times afirmou que essas ações atingiram uma fazenda de gado e laticínios e não um complexo de drogas, segundo essa reportagem. A Colômbia entrou na chamada coalizão, né, denominada Escudo das Américas, que não conta com México e Brasil, dois países que sofrem bastante e combatem a grandes quadrilhas e grupos responsáveis por narcotráfico e outras ações ilegais, e o Hegseth não deixou claro se essas ações poderiam ocorrer nesses países, México e também no Brasil. Lembrando que a gestão Donald Trump classificou o PCC e o Comando Vermelho como grupos terroristas.
11: Bem, agora a gente segue para aquele outro assunto, né? A gente fala sobre sigilo da fonte, sobre respeitar a Constituição e um novo capítulo a respeito daquela decisão de Alexandre de Moraes de ordenar busca e apreensão contra a fonte de um jornalista no Maranhão. Essa decisão do ministro...

0: querendo, né, ser uníssonos de que a defesa da liberdade de imprensa e do sigilo da fonte é algo que não está em negociação e que se trata ali de investigação de uma possibilidade de crime. Foi esse, então, o caminho que adotou, né, o Supremo Tribunal Federal. Até o ministro Edson Fachin disse que a melhor defesa que se pode fazer ao ministro é uma decisão colegiada. Então, que aí você destacou, né, o assunto vai ser, sim, colocado em discussão para o referendo do plenário. O presidente Edson Fachin, então, se referiu a essa investigação que você citou e prestou solidariedade ao Flávio Dino. Vamos acompanhar um trecho?
1: A presidência do Supremo Tribunal Federal, em nome deste tribunal, manifesta solidariedade ao ministro Flávio Dino e reconhece que ameaças à segurança física dos ministros e familiares devem ser apuradas com rigor. O Supremo Tribunal Federal, ao mesmo tempo, como não poderia deixar de ser, reafirma seu compromisso irrenunciável com a Constituição, com o respeito às liberdades fundamentais, sobretudo com a liberdade de imprensa e com o direito fundamental dos jornalistas ao sigilo de fonte.
0: Ele falou ainda um pouco mais sobre a importância, né, da atividade jornalística legítima e detalhou a questão, vamos acompanhar também.
1: A apuração de eventuais ilícitos deve dirigir-se e certamente vai dirigir-se a conduta que constitua objeto da investigação, jamais a atividade jornalística legítima exercida no cumprimento de sua função constitucional.
0: Trazendo um pouco mais de contexto, né, Carla, você já destacou os principais pontos. Na terça-feira, a Polícia Federal apreendeu equipamentos e documentos de Raimundo Cutrim, ex-secretário de Segurança do Maranhão. A PF investiga se ele é a fonte do jornalista Luiz Pablo, acusado de perseguir Dino com publicações feitas em 2025. Os investigadores chegaram a Cutrim depois de apreender em março dois celulares, um notebook e um pendrive do jornalista. Outro alvo da operação foi o advogado e ex-secretário municipal de urbanismo, Diogo Diniz Lima. A investigação identificou uma transferência de R$100 mil de Diogo para o jornalista. Aí a PF quer saber se os pagamentos estão relacionados a publicações de interesse do grupo de Raimundo Cutrim. Dino, nessa sessão, agradeceu a solidariedade do tribunal e disse que é preciso separar a investigação de possíveis crimes do exercício legítimo do jornalista. Vamos acompanhar também.
2: Nas trevas da ditadura militar, uma das causas para a abjeta cassação de três integrantes desse colegiado foram exatamente decisões a favor da liberdade de imprensa, registra a história da corte, sobretudo entre os anos de 65 e 68, quando a escuridão se tornou ainda mais densa com a edição do ato institucional número 5. Em 13 de dezembro de 68. Então, poucos podem dar lições ao Supremo sobre liberdade de imprensa à vista dessa tradicional linha jurisprudencial do qual Vossa Excelência e eu e todos os colegas somos guardiões.
0: O ministro Alexandre de Moraes, que autorizou as operações da PF, disse que há provas da existência de crimes e afirmou que o Supremo defende a liberdade de imprensa. Vamos acompanhar.
3: Esse Supremo Tribunal Federal, como ressaltou o ministro Flávio Dino, defendeu a liberdade de imprensa em período de chumbo da ditadura. Continua defendendo e sempre defenderá a liberdade de imprensa, sigilo de fonte, que é uma garantia constitucional consagrada por essa Suprema Corte, mas que nunca se confundiu e nunca e jamais se confundirá com um escudo protetivo para a prática de atividades ilícitas. A imprensa é séria no Brasil, jornalistas têm boa fé e sabem disso. Sabem que uma coisa é o sigilo de fonte, outra coisa é a prática criminosa contra, seja autoridades ou pessoas da sociedade. Não confundamos jornalistas investigativos com jornalistas investigadores.

0: investigados pelas práticas criminosas.
1: É, desculpa, Marangoni, mas quem está querendo confundir a cabeça do interlocutor é o ministro Alexandre de Moraes. É possível? Aliás, é possível não? É a única maneira, né, de ser feito investigar um crime sem violar um princípio garantido pela Constituição, que é o sigilo da fonte. O problema é que o pontapé inicial dessa investigação foi quebrar o sigilo, não foi a última alternativa. Não é que eles tentaram investigar via... Em primeiro lugar, por que que esse caso está no STF?
2: Sim.
1: Ninguém ainda conseguiu responder. Nenhum dos envolvidos tem foro privilegiado. Né? Não há nenhuma razão para que esse caso esteja correndo no STF. E, em segundo, não é que eles tentaram todo tipo de investigação, todo tipo de estratégia, não conseguiram as provas e aí, num ato extremo, tiveram de partir para a quebra do sigilo. Foi o pontapé inicial, foi uma busca e apreensão na casa do jornalista que acarretou na apreensão do celular e daí a quebra do sigilo da fonte. Foi exatamente o que aconteceu. O ministro pode fazer um belíssimo discurso aí, se dizendo um defensor desta liberdade, um defensor desta garantia constitucional, mas ela foi quebrada por ordem dele. Tá? Não há outra interpretação possível para esse assunto e é por isso que as associações estão demonstrando preocupação. É um precedente perigosíssimo e cumpre aqui a gente não permitir, com todo respeito, com toda a vênia, que o ministro embarace a visão, né, e embaralhe os fatos na cabeça de quem está ouvindo. Foi o que fizeram. Quebraram um sigilo da fonte, algo garantido pela Constituição, como primeiro recurso da investigação. Tá? Eles partiram daí. Não há outra maneira de você encarar o que aconteceu e o que é gravíssimo. Desculpa, Marangoni.
2: Posso só registrar uma mensagem de ouvinte aqui, Marangoni? Não assinou a mensagem, final de telefone 29, diz: acho que vou começar a cursar a faculdade de jornalismo. Assim posso fazer de tudo, jogar a culpa na fonte. Vou pintar e bordar. Eu ia responder que sim, é preciso que você... Talvez não precise fazer uma faculdade de jornalismo para compreender que uma denúncia, independentemente de onde ela venha, ela precisa ser confirmada antes da publicação. Jornalista, o jornalismo profissional, em geral, tá? Não vou dizer que não aconteça, mas em geral, não publica uma fofoca que é jogada ao vento.
1: O jornalista
2: inventa uma fonte. O jornalista, ele recebe a informação de uma fonte, ele vai atrás de meios oficiais, de documentos, para conseguir comprovar aquilo que aquela fonte disse para ele. Se não houver essa comprovação, muitas vezes a reportagem não é publicada. Se o jornalista decide publicar essa reportagem sem a comprovação oficial de que aquilo aconteceu, ele responde judicialmente. Ele pode responder por calúnia, ele pode responder por difamação. A pessoa que é prejudicada, ela entra na justiça e há trâmites para que conteste as informações que foram publicadas. É isso, em geral, o que diferencia o jornalismo profissional de blogueiragens aí que a gente tem visto. Uhum. Né? Não é fofoca que vem, é informação que precisa ser confirmada, existe um respeito legal e jurídico à nossa Constituição, às regras, a todo o processo legal para que o jornalista que publicou algo que não para em pé responda pelo que ele fez. Então é isso, acho que sim, é importante que esse, não vou dizer... ouvinte, tenha que cursar necessariamente uma faculdade de jornalismo, mas acho que foi bom a gente colocar essa mensagem aqui para esclarecer como é que se dá esse processo de publicação de reportagens.
1: Foi ótimo que você tenha puxado essa conversa, Carla, para a pessoa entender que a fonte é o pontapé inicial. Pensa numa denúncia anônima. Quando a polícia está buscando um assassino, alguém procurado, oferece uma recompensa e garante o sigilo do denunciante. É o mesmo princípio. Se a pessoa não tiver essa garantia do sigilo, ela não denunciará, ela terá medo. Né? E a denúncia em si não é suficiente para que você condene a pessoa do outro lado. Ela será o princípio da investigação, a denúncia, para que os investigadores determinem se aquela pessoa é ou não culpada. E só então aquela denúncia, né, da fonte, podemos chamá-la assim, ou do denunciante, se preferir, será confirmada, uhum, né? E terá um efeito prático. Então, é o pontapé inicial. O sigilo da fonte não é uma garantia para que você publique o que você bem entenda e diga que a sua fonte pode ser mantida sob sigilo, então ninguém pode contestar aquilo que você disse. Essa é uma visão muito limitada. Uhum. Aliás, completamente errada. do que seria o jornalismo.
3: É, eu já ouvi nessa semana aqui algumas pessoas falando, ah, vocês estão sendo muito corporativistas.
1: De jeito nenhum.
3: Não, até porque acho importante dizer, o sigilo da fonte, ele não é do jornalista, ele é da sociedade. A garantia do sigilo da fonte pertence à sociedade, porque sem essa proteção, servidores, integrantes de governos diversos, de diferentes partidos, empregados de empresas, testemunhas de irregularidades, de crimes, dificilmente procurariam a imprensa. Se sentiriam intimidadas, desprotegidas. Grandes escândalos nacionais só vieram à tona exatamente porque alguém pôde fornecer informações sem se expor à retaliação, principalmente dos poderosos. Então, esse, claro que é uma garantia constitucional, é, esse é um ponto pacífico, mas acima de tudo, o sigilo da fonte pertence à sociedade, uma proteção à sociedade. Acho que é importante, né? Que todos enxerguem isso. Não é só, ah, o jornalista tem esse benefício, essa prerrogativa, é nosso. Essa é uma garantia nossa, para que as pessoas possam fazer as suas denúncias sem serem perseguidas e retaliadas depois.
1: Anagoni, pode concluir.
4: Não, é exatamente isso, gente. É só para fechar, para dizer que as entidades, né, de jornalismo demonstram muita preocupação com essa questão e vê que é um precedente, né, que pode realmente gerar desdobramentos preocupantes no futuro. Assim expressou a Associação Brasileira de Emissoras de Rádio e Televisão, a Associação Nacional de Editores de Revistas e a Associação Nacional de Jornais. Esse caso, é importante a gente dizer, é lá no Maranhão e mostra que a imprensa está atenta a isso, porque no eixo Rio-São Paulo, em grandes centros, talvez seja mais difícil, mas em outros municípios, outros estados, pode ser que essa pressão acabe sendo maior. Então, um caso está ganhando muita visibilidade, foi a forma do Supremo se expressar, vamos ver o que vai decidir o plenário quando isso for, então, a julgamento, né?
1: Valeu, Marangoni. Até.
4: Até.
3: Destaques internacionais. Chega a 284 o número de mortos no terremoto que atingiu a Colômbia. Fábio França com a gente, trazendo a atualização. Bom dia, Fábio.
5: Bom dia, Sheila. Pois é, esses são os últimos números, como você disse, 284 mortos. São quase 4 mil feridos, 3.977 pessoas feridas, de acordo com os últimos números oficiais, e ainda 379 pessoas desaparecidas. São 354 pessoas já resgatadas com vida em meio aos escombros. Com relação a edifícios, a casas, enfim, a moradias de uma maneira geral, mais de 71 mil moradias foram avariadas de alguma maneira e mais de 12.500 foram completamente destruídas. 121 edifícios caíram. Quer dizer, foi um terremoto realmente de grandíssima proporção, como a gente já vem falando. Portanto, esse é o saldo atual, as últimas atualizações, os números do terremoto registrado na Colômbia.
3: Obrigada, Fábio.
1: Com o objetivo de evitar uma baixa nos estoques, os bancos de sangue terão novas regras a partir de outubro. Uma das mudanças permitirá que pessoas com mais de 70 anos já doadoras continuem doando. A doação de sangue sempre fez parte da vida da corretora de imóveis Patrocínio Merlin. São mais de 4 décadas doando pelo menos 2 vezes por ano. Perto dos 70, ela estava apreensiva.
6: Eu já estava me preparando psicologicamente, já estou chorando, né? Já estava me preparando psicologicamente para a chegada do final do ano e eu não poder doar mais. E o meu coração se emocionou quando você falou que eu vou poder virar setentona doando. Uhum. Que coisa melhor que isso?
1: Peraí, o meu coração é que tá apertadinho agora.
3: Não é.
1: Eu saber que existem pessoas como a Patrocínio que estava sofrendo porque achou que não poderia mais fazer o bem a outras pessoas, cara. Não, que alma maravilhosa.
2: Lembrando quando foi a última vez que eu doei sangue. Foi numa campanha da Band News.
3: Nossa, foi. Eu também.
1: Exatamente.
2: Precisamos fazer voltar, outra, né? Hein?
1: Lá na Avenida Paulista.
2: Uh-huh.
1: Casa do Japão.
3: Japan House.
1: Isso. Ou em português, Japan House.
2: Ou pra ti que não fala português.
1: Isso.
2: Pra ti que não fala inglês.
1: Essa mudança, gente, levou em conta o aumento da expectativa de vida e o envelhecimento da população brasileira. A hemoterapeuta Lenisa Raboni deu mais detalhes sobre a doação por idosos.
6: Ela não tem essa questão ali, né, de ser de uma doação de um doador de 70 anos ou ser um doador de 35 anos. O sangue, é vida para todo mundo, né? Independente da idade. Todos os lugares têm falta, a gente não consegue ficar, a gente não consegue, em muitas épocas do ano, suprir os estoques necessários para os hospitais. A gente espera não só essa questão dos doadores, da questão da idade e tudo mais, mas que toda a portaria, com todas as mudanças, permitam que mais pessoas sejam doadoras.
1: A mudança levou em... Ah, já foi. Além da questão da idade, as mudanças vão diminuir o intervalo de doações para quem passou por procedimentos estéticos, fez endoscopia ou tatuagem. O tempo vai cair de seis para 4 meses. Também foram adotadas medidas para melhorar o monitoramento de todas as etapas da doação, que vão seguir um padrão internacional, reduzindo o risco de erros.
2: As partidas de ida das oitavas da Libertadores terminam sem vitórias.
1: Campeonatinho.
2: Na Sul-Americana.
1: Na minha época, Libertadores. Era difícil ganhar a Libertadores, viu? Tinha lá 2 brasileiros, 2 argentinos, 2 uruguaios. E olha, era uma dificuldade, as arbitragens eram tudo comprada, mas siga aí.
2: Continua difícil ganhar, viu? Sem vitórias, continua, né? Na Libertadores. É. Na Sul-Americana, o destaque negativo foi a goleada histórica, sofrida pelo Botafogo, Lucas Belotti.
7: O Corinthians consegue um grande resultado fora de casa e segura o 0-0 contra o Rosário Central na Argentina. Com o resultado, o Timão precisa de uma vitória simples em casa para avançar à próxima fase. Ainda ontem, o Mirassol até abriu o placar contra a LDU, mas sofreu empate no interior paulista. Com o encerramento da perna de ida das oitavas da Libertadores, uma coisa chamou a atenção. Todas as partidas terminaram empatadas. Foram 5 placares de 1-1 e 2 de 0-0. Vale lembrar, Tolima, Independiente del Valle, foi adiado pelo terremoto na Colômbia. Já pela Copa Sul-Americana, o Botafogo foi ao Peru e acabou goleado pelo Cienciano por 6-1, na pior derrota de um brasileiro na história da competição. Em casa, o Santos saiu atrás, mas virou a mesa e superou o Macará do Equador por 2-1. Também como mandante, o Vasco não teve a mesma sorte e ficou no 0-0 com o Olímpia. As partidas de volta das competições continentais serão disputadas entre terça e quinta-feira da semana que vem, no mesmo dia da semana e horário dos duelos de ida.
1: Jesus, gente. Jesus, não teve um único horror. Time que fez 2 gols em horror. Um dos jogos. 5-1-1, 2-0-0, Botafogo tomando no Cienciano. Pelo amor de Deus. Volta a Copa do Mundo.
3: Ai, gente. E no jogo do Corinthians, né? Lamentável o que aconteceu, também. Cara. Não dá. O que aconteceu de novo ontem, o goleiro Hugo Souza cobrou atitudes e mais uma vez a gente tá falando disso, né? Da Conmebol, que não faz nada para conter casos de racismo. Ontem o que aconteceu com o Hugo Souza foi escandaloso, foi triste, foi revoltante. O jogador do Corinthians chamou o árbitro para denunciar as ofensas sofridas por ele na partida contra o Rosário Central pela Libertadores. Na saída de campo, o Hugo Souza falou sobre isso. E não é que foi uma vez, não. Ele passou simplesmente o jogo inteiro sendo chamado de macaco, de mono, de negro de merda, com perdão aqui. Mas foi isso, o jogo inteiro. Hugo Souza falou no final, contou o que ouviu, lamentou o episódio e, claro, cobrou alguma atitude.
8: Cara, na verdade, foi fácil de ouvir, né? Foi o jogo inteiro, não foi só ali na hora que eu reclamei, foi no aquecimento, durante todo o jogo. E a única coisa que eu posso fazer é tomar minha atitude, que é falar com o juiz, lutar contra isso de alguma forma. Infelizmente, todas as vezes que a gente vem jogar na Argentina acontece isso. Não sei o que eles pensam, se eles são melhores que nós, se eles são mais humanos ou não do que nós. Eu não sei o que passa na cabeça deles. Cara, pode xingar até minha mãe, mas assim, com todo respeito, essa é uma atitude que parece que eles são mais ou melhores que a gente. E a única coisa que eu tenho que fazer é lutar contra isso e conseguir me manter focado no jogo ali para que isso não me atrapalhasse. Espero que a Conmebol continue fazendo o que ela puder fazer para que isso seja punido de forma definitiva.
3: O problema é que não faz muita coisa, né?
1: Não.
3: Tanto que continua acontecendo livremente.
1: A Conmebol pode fazer. A polícia não pode. Isso não é lei na Argentina.
3: Exato, não é crime lá, é crime aqui, né?
1: Perdão, isso não é crime na Argentina. Aqui é crime. Aqui esses caras sairiam algemados, passariam a noite na delegacia, teriam dificuldade para voltar para casa, como já aconteceu. Aliás, uma delas, uma da, dessas pessoas, dessas argentinas que foram presas aqui, né, e demoraram para voltar para casa, quando voltaram, viraram uma espécie de ídolo pop. Você acredita, Sheila? Recebida pelo governo Milei, aplaudida, vendida como alguém que foi vítima de uma grande injustiça, porque foi presa por crime de racismo, ganhou milhões de seguidores no Instagram, festejada por todos, né? É inacreditável como a Argentina está atrasada no combate ao racismo, e não me venho generalizar que todo argentino é racista, que a Argentina é um país racista. Os traços do racismo são muito fortes na Argentina, mas isso não vale para toda a população, tá? Há uma grande parte da população argentina que fica revoltadíssima com essas cenas que acontecem nos estádios. A polícia não poderia fazer nada, a Conmebol poderia.
3: Uhum.
1: E a Conmebol? O Corinthians poderia? Poderia, mas ia ficar sozinho. Exatamente. Ia perder o jogo por W.O., seria eliminado, o outro time seria premiado pela atitude lamentável dos seus torcedores. Agora, uma manifestação coletiva de times brasileiros, aí é bem diferente, porque sem o Brasil não tem Libertadores. Uhum. Aí sim, a gente veria a Conmebol forçada a fazer alguma coisa. Estamos dispostos a isso? Estamos dispostos a traçar essa linha do chão e falar: daqui vocês não passam mais?
3: É. Conmebol diz que faz as campanhas de conscientização, né? Alguns gestos antes das partidas, algumas ações pontuais. As ações de conscientização são sempre importantes, em qualquer tempo, em qualquer lugar. Ocorre que isso não gera nenhuma consequência. Não tem gerado nenhuma consequência para os times, para os torcedores. Nada acontece, e a própria Conmebol já admitiu, a sua diretoria já admitiu publicamente que as multas, que poderiam ser uma das consequências aplicadas a clubes infratores, simplesmente não servem de nada para frear os casos de racismo. Então a Conmebol precisa se manifestar publicamente e escolher caminhos. Qual caminho a Conmebol vai escolher para punir essa gente? Não dá para continuar assistindo a isso.
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3: Bom dia.
10: Bom dia, Band News FM. Bom dia, torcedor corintiano. Se você conseguiu dormir com a atenção que foi ontem em Rosário. Não foi fácil, mas foi Corinthians, foi empate, foi 0-0, mais um empate nesta fase de oitavas de final da Libertadores da América. Todos os jogos disputados até agora deram empate. Eu não lembro disso acontecer em Sul-Americana, Libertadores, Champions League, Europa League, impressionante. Tá tudo igual e tudo para ser devolvido e resolvido na semana que vem. Muito cheiro de pênaltis na quinta-feira em Itaquera, como o Temer acho que vai ser no Maracanã entre Flamengo e Cruzeiro, como deverá ser, na minha opinião, em Assunção entre Cerro e Palmeiras. Mas ontem, Rosário, tá bom demais o empate. Corinthians não fez um bom segundo tempo, demorou o Diniz para mexer, quando mexeu não foi tão feliz. Atuações de novo abaixo de nível do Garro, do Pedro Rui, do Raul, do que é possível, se espera mais do Bidon e não se espera mais e nem se pode cobrar mais do Hugo Souza. Fez defesas importantes no segundo tempo e garantiu um empate, que eu entendo que injusto, apesar do antijogo muitas vezes do Rosário, também do Corinthians, e dessa mania sul-americana de mais antijogar do que jogar. De tanto jogar no erro, se esquece de jogar no acerto. Resultado? Melhor que a encomenda e melhor que o desempenho. Dá para o Corinthians se classificar, mas tem que jogar mais. O que não dá mais, e nem daria, é para o Cienciano na Sul-Americana meter 6-1 no Botafogo, a pior derrota de um brasileiro na competição. Vai ser difícil superar isso. Nem o 7-1 supera. Não, pensando bem, o 7-1 supera.
3: Nem me lembre, tá. Mauro Betti. Mas essa goleada aí, ó, foi do peru.
11: 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O encontro vai ocorrer na Feira do Empreendedor em São Luís no próximo dia 16. O objetivo é fortalecer o empreendedorismo entre pessoas com mais de 60 anos por meio de capacitações e conexões. É o que explica a analista Gilvana Isaac.
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25: Belo Horizonte e a região metropolitana permanecem com céu claro a parcialmente nublado, com presença de névoa seca. Na capital, a temperatura varia entre 16 e 31 graus, com a umidade relativa do ar em torno de 25%. Em Minas Gerais, nos vales do Jequitinhonha, Mucuri e Rio Doce, o céu segue claro a parcialmente nublado. Já na Zona da Mata, o céu fica parcialmente nublado, com possibilidade de chuva. Nas demais regiões, o céu também permanece claro a parcialmente nublado, com presença de névoa seca. As temperaturas no estado oscilam entre 11 e 36 graus.
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26: O ponto de atenção agora, Lu, é na Avenida Nossa Senhora do Carmo, chegada ao Morro do Papagaio em direção ao Belvedere. Acabou de acontecer uma ocorrência envolvendo veículos com a interdição parcial. O trânsito apresenta movimentação. Não compensou o desvio, mas para quem sai da Savassi, a dica é ir com cuidado. No sentido do centro, Nossa Senhora do Carmo com fila na descida lá do Belvedere. Excesso de veículos ali na curva. Vale ir com atenção também. Motorista Raja Gabalha nas duas direções. Apresenta trânsito. 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
27: Unidades de saúde públicas e privadas de Belo Horizonte deverão ter placas informativas nas salas de espera, com informações sobre a possibilidade de gestantes e mães de recém-nascidos realizarem voluntariamente a entrega do filho para adoção após o nascimento. O projeto, que busca dar visibilidade ao programa Entrega Legal do Tribunal de Justiça do Estado de Minas Gerais, foi aprovado em definitivo nesta quinta-feira pela Câmara Municipal. Segundo o autor do projeto, o vereador Uner Augusto, do PL, a iniciativa tem o objetivo de preservar a vida dos bebês e evitar práticas como o abandono de recém-nascidos, maus-tratos e adoção ilegal.
28: A adoção, ela existe no nosso país. E a adoção pode acontecer, inclusive, de um bebê.
0: Portanto, assim, quando nós garantimos esse acesso à informação, mulheres podem tomar a decisão, muitas vezes, de não abortar, ou seja, de não assassinar os seus próprios filhos, ou então de não abandoná-los em terreno baldios, etc., e entregar para a autoridade responsável, muitas vezes a autoridade judicial, para que esse bebê, essa nova vida, seja encaminhada e tenha a oportunidade de ser feliz, ser acolhida por uma família que a quer muito bem.
27: O projeto garante ainda o acesso à assistência psicológica à mãe nos períodos pré e pós-natal. O texto agora segue para sanção ou veto do prefeito Álvaro Damião. Outro projeto aprovado pelos vereadores prevê a criação do portal de transparência da matrícula escolar municipal, com o objetivo de prestar contas aos cidadãos sobre as vagas e as filas de espera das escolas da capital. As informações deverão ser disponibilizadas no site oficial da prefeitura e deverão conter a quantidade de vagas disponíveis por turno, os critérios de prioridade para a matrícula e a posição na fila. O autor do projeto, vereador Neném da Farmácia do Mobiliza, explicou a iniciativa.
1: Ah, não tem vaga. E fica que ele tem, sim, muito vago. E eu vim pensando nessa proposta e trouxe a transparência, que é uma coisa que deveria existir em todas as formas. Muitas vezes tem pessoas que falam que tem que estudar perto da sua casa. Tem pessoa que tem 3 filhos, 4 filhos. Às vezes consegue para 2, não consegue para... Aí ele, como que vai levar essas crianças? Então vai ter toda essa maneira melhor de fazer uma gestão mais correta, mais clara para as pessoas. Só para a pessoa não ficar naquela situação. Será que eu vou conseguir a vaga?
27: O projeto aprovado também em segundo turno segue para a sanção ou veto do prefeito Álvaro.
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2: Mônica Bergamo volta segunda, hein?
3: Segunda.
2: Chega de férias.
3: Férias?
2: Férias. Férias? Foram férias? Saberemos em breve. Bom, na segunda-feira a Mônica de volta, mas a gente aproveita aqui esse momento para movimentar nossas equipes por todo o país, até porque nesse fim de semana importante para o eleitor em Minas Gerais, haverá debate no Grupo Bandeirante de Comunicação, aquele que foi adiado, né? Não ocorreu na semana passada, havia uma indefinição em relação a Cleitinho, que agora sim é candidato. Só se mudar. Não dá mais pra mudar, né? Chega, né?
3: Foi um vai e vem. Sempre dá pra você deixar de ser, né? Meu Deus do céu. Chegou uma hora que não dá pra você ser mais.
2: Pois é. Por enquanto é.
3: Aí é dentrifício, né? Como é que é? Pasta de dente no dentrifício.
2: Não entra de volta.
3: Não, mas é que a Dilma falou tudo errado, né? A pasta saiu do dentrifício, mas aí é pasta fora do tubo, né?
2: Exatamente. Bem, tem debate neste domingo aqui entre os candidatos ao governo de Minas Gerais. Candidato do Republicanos promete sim comparecer, não é isso, Luciana Viana? Bom dia, Lu.
4: Olá, muito bom dia a você a todos ligados na Band News FM. Olha, em um segundo, tudo pode mudar, né? Então, como o prazo para registro das candidaturas, entre outras mudanças, é até o dia 15, então, alguma coisa sim pode mudar e a gente não vai se surpreender se isso acontecer, né? E a eleição, ou seja, a campanha, já começa no dia 16. Bom, aqui em Minas Gerais, realmente um caso atípico, no mínimo inusitado, esse encontro entre os candidatos ao governo de Minas Gerais, que acontece uma semana, né, depois dos debates realizados pela Band nos demais estados. E esse adiamento, como você disse, Sheila, foi necessário por causa das indefinições, né, que marcaram realmente a formação do cenário eleitoral mineiro. E um dos principais pontos, hein, dessa incerteza, envolveu o senador Cleitinho, do Republicanos. Depois de uma série de idas e vindas sobre a disputa, ele então confirmou a candidatura ao Palácio Tiradentes. E essa demora na definição também teve reflexos sobre a composição de outras chapas, principalmente no campo da direita. Essas chapas aguardavam, né, uma decisão do senador. Agora, com o quadro definido, estarão então no debate em Belo Horizonte no próximo domingo os seguintes candidatos ao governo do estado de Minas Gerais: o senador Cleitinho, do Republicanos, o ex-prefeito de Belo Horizonte, Alexandre Calil, do PDT, o atual governador Matheus Simões, do PSD, o ex-presidente da Câmara Municipal da capital mineira, Gabriel Azevedo, do MDB, e Flávio Roscoe, do PL, ex-presidente da FIENG, a Federação das Indústrias de Minas Gerais, e nome ligado ao palanque do xará, Flávio Bolsonaro, em Minas. Ao todo, 11 candidaturas ao governo de Minas foram apresentadas. A Band convidou 6 candidatos que atendem ao critério de representatividade, né, no Congresso Nacional, previsto pela legislação eleitoral. Mas espera aí, eu falei 5 nomes. O sexto, Patrus Ananias, do PT, ele que foi ministro também do governo Lula, ele não participará. O candidato que representa o campo político do presidente Lula aqui em Minas, ele alegou incompatibilidade de agenda. Portanto, 5 candidatos no estúdio, um debate que ganha ainda mais importância por acontecer logo no início da campanha, né? É uma das principais oportunidades, então, para nós, eleitores mineiros, compararmos ao mesmo tempo as propostas, os principais nomes, né, da disputa e também a forma como cada um vai reagir ao questionamento direto dos adversários. Lembrando que o debate será dividido em 4 blocos, terá mediação do jornalista Lucas Catapreta, da TV Band Minas. Portanto, próximo domingo, às 8 horas da noite, na tela da Band, também aqui na Band News FM, com esquenta antes, hein? Ali por volta de 1h30 antes do debate, a chegada dos candidatos, os apoiadores, os assessores, as autoridades que estarão por aqui, e não só antes, após também o debate, a análise dos nossos colunistas, né, sobre Como foi o debate aqui em Minas Gerais? Como se portaram os candidatos, né? As propostas apresentadas? Então, tudo isso e muito mais é o debate em Minas Gerais acontecendo, então, de uma forma, como eu disse, no mínimo inusitada. E com 11 candidatos ao governo de Minas, este que é o segundo maior colégio eleitoral do país, atrás apenas de São Paulo, são mais de 16 milhões de eleitores. Voltem com vocês.
3: É uma eleição única, né? Eu fui atrás de pesquisas para ver se, enfim, qual foi o efeito desse banzé todo, né, na preferência do eleitorado, mas ainda não saiu nenhuma pesquisa, nenhuma grande pesquisa, desde que o Cleitinho voltou. Tem uma pesquisa, Genial Quest, depois que ele saiu. E o resultado é bizarro, cara, porque o líder é o Calil, com 15 pontos, seguido pelo Patrus, com 13, e o Simões, com 9. E aí, como a margem de erro é de 3 pontos, tá todo mundo tecnicamente empatado. Mesmo o Gabriel Azevedo, do MDB, tá empatado com o Simões, porque ele tem 6%, e também quase no limiar ali do empate com o Patrus, ou seja, uma bagunça. Mas todo mundo com um índice muito pequeno, e o índice de não sei ou branco e nulo é uma serra da canastra inteira. 51% dos mineiros na última eleição não indicaram candidato nenhum. Olha que situação completamente fora do normal, né? Faltando menos de 2 meses para a eleição. Ficamos na expectativa, então, Luciana. Bom trabalho para você, bom fim de semana, bom debate.
4: Para todos nós, vamos lá, expectativa.
2: Vamos seguir com informações do Rio de Janeiro agora, porque cambistas atuam livremente vendendo ingressos para acessar o Cristo Redentor a valores, João Boeri, que chegam a R$200. Bom dia para você.
5: No mínimo, Carla. Muito bom dia a você e a todos os nossos ouvintes. Isso depende do sotaque, depende da roupa que você está vestindo quando você chega no centro de visitante das Paineiras. Na Estrada das Paineiras, um dos principais pontos de acesso para o Cristo Redentor. Nossa reportagem foi lá ontem e flagrou a atuação livre de diversos cambistas oferecendo R$200, R$250, em média, só para acessar o Cristo Redentor. Ingresso oficial no site da estação do trem do Corcovado e na própria loja física, que fica no Cosme Velho, na Zona Sul do Rio, R$ 134,00. E os cambistas, a gente até conseguiu flagrar num áudio, um pouco mais longo, só que a gente vai cortar no meio, que eles abordam, intimidam, perguntam quantas pessoas são, e mesmo que essas pessoas não tenham chegado ainda, eles falam, não, vamos, que depois eles sobem também. A gente tem esse áudio que a gente conseguiu flagrar lá ontem.
6: Boa tarde, amigão.
7: Boa tarde, meu amigo. Tudo bem?
6: Estou esperando uma...
7: Estamos chegando aí?
6: Não, ainda não.
7: São quantas pessoas?
6: São 4. Meu pai, minha mãe e minha irmã.
7: Ok, então,
6: de Minas.
7: Vou explicar para o senhor. Não tem mais bilhete para vender lá em cima, certo? O único bilhete que vai ter agora...
6: Falaram que tinha.
7: Acabou já. Ok, você pode ir lá tirar as dúvidas. Fora da loja vai ter uns rapazes que estão igual eu com o bilhete na mão, ok?
6: Ele tá quanto isso aí?
7: Então,
6: você tá vendendo?
7: A gente tá vendendo também.
6: Agora?
7: Então, tá vendendo bilhete pra agora.
6: Não chegou ainda. Quanto tá?
7: 200 agora.
6: Eu tô esperando que 3 pessoas da minha família estão chegando aí. Estão chegando mais 3 aí.
8: Pode ir lá com ele então, lá do
6: Não, mas eu vou esperar eles chegarem, hein?
8: Já vai subindo, pede lá aqui. Quem é?
5: Como vocês podem perceber, a atuação livre, não tinha presença de guarda municipal, polícia militar, polícia civil, a gente até questionou todas as corporações que em nota disseram que realizam ações diárias de patrulhamento, no caso a guarda municipal, e que seguem à disposição de autoridades, entes privados, entes públicos, para definir estratégias para combater esse tipo de crime lá no Cristo Redentor e em outras regiões turísticas, crime que sempre aconteceu por lá, e que continua de forma livre e irregular lá em um dos acessos ao Cristo Redentor, pessoal.
2: Tá certo. Obrigada, viu, João Boeri, pelas informações. Cadê o código de defesa do consumidor? Tá engraçado a gente pensar nisso, numa situação como essa. Tá certo, ó, Luiz Mengele.
3: Quando você for...
2: O Procor?
3: É, proteção Corcovado.
2: Né? É. Agora imagina... A gente... Sabe que muitas vezes eu tenho até um pouco de vergonha de falar no Rio de Janeiro?
3: Por quê?
2: Por causa desse nosso sotaque, meu. O carioca olha pra gente
3: e
2: fala, é tudo
3: fala
2: moça.
3: Assim, você tem sotaque paulistano, eu não tenho.
2: Você não tem, né?
3: Não.
2: Tá. Que o carioca muitas vezes... Olha, você viu o que o João Boeri disse, né? A depender do sotaque, da roupa que tá usando, do jeito, se chega completamente perdido, não tem nenhuma informação, aí o pessoal...
4: Pega pesado mesmo, né? Aproveita e cobra mais caro. Mas muitas vezes eu fico meio inibida, assim, em falar e com medo de que o carioca me ache uma completa idiota falando com esse sotaque paulistano, sabia?
3: Isso é bobagem, mas é um preconceito que existe mesmo,
4: existe,
3: né, gente,
4: claro,
3: por parte dos cariocas.
4: Claro que existe.
3: Assim como tem muita gente de São Paulo que tem preconceito com o sotaque carioca, que acha que é um bando de malandro, mas isso é tudo bobagem, cara. Eu sou fã de sotaque, acho que quanto mais forte o sotaque, mais legal.
4: Eu gosto também. 8h17.
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12: Elitron apresenta Minuto da Cibersegurança.
13: Está começando agora o Minuto da Cibersegurança. E na minha companhia, fundador e CEO da Elitron, João Brazio. João, como as empresas que correm esse risco, o risco da cibersegurança, devem gerenciar a sua cadeia de fornecedores para evitar que o risco venha através de terceiros?
14: Realizando testes da mesma forma que faz dentro da sua própria infraestrutura. Elas têm que entender que esse fornecedor é basicamente uma casa que você está trazendo para dentro do seu condomínio. Seu condomínio pode ser super seguro, mas se o novo morador não tem bons hábitos, traz qualquer um para dentro, mexe no muro, então isso pode comprometer a tua própria segurança. Então tem que ser feitos testes e requisitado auditorias nesses fornecedores também.
13: Realmente uma informação bastante importante pelo histórico de ataques que se percebe. Ataques de cibersegurança, tema do Minuto apresentado com João Brazio.
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3: Hora de conversar com Felipe Killing. Eu vou ler aqui a pauta do jeito que ela veio pra mim, porque ela é uma sinopse perfeita de um filme que eu alugaria na locadora. Se eu virasse assim a caixinha e lesse esse texto, eu ia falar, eu vou levar esse filme porque ele é bom. Um dos principais responsáveis pelo Brexit e apontado como possível futuro premier do Reino Unido vence a eleição contra o candidato Cara de Lixeira. Mas a vitória não encerra a crise sobre as próprias finanças. Hoje, no Supercine. Bom dia, Killing.
4: Um repórter muito louco transformando a vida de um jornal no inferno. Bom dia, Felipe Killing. Ai, ele tudo tá do bom, lado do cara.
3: Bom dia, ele vai entrevistar o candidato.
15: Bom dia a todos. Olha ele aqui ao meu lado, viu? Bom dia a todos. Não é o candidato, mas serve para ilustrar esse humor britânico e o que aconteceu em Clacton, que fica na costa aqui da Inglaterra, é o local em que aconteceu essa eleição. O Nigel Farage, ele começou a ser investigado por conta de 5 milhões de libras que recebeu de um empresário. Ele não declarou como doação de campanha. E aí um comitê do parlamento ficou na dúvida, com uma pulga atrás da orelha. Como assim alguém doa 5 milhões de libras para você e você não declara? Ele disse, porque foi uma doação sem nada em troca. E é claro que isso não convenceu muito. E aí, esse comitê começou a fazer uma investigação para encerrar...
3: Desculpa. Quer dizer, então, que aquelas que têm algo em troca, ele declara.
15: Exato, porque se de repente tem algum fundo político, alguma coisa que ele poderia ter dado em troca, aí tem uma outra questão, mas quem dá 5 milhões de libras sem esperar nada? Ele chegou a falar na época que foi por conta dos serviços que ele fez durante o Brexit, mas essa comissão seguiu investigando. E aí, para interromper essa investigação, o que, que ele fez? Renunciou ao cargo. E aí essa investigação parou, então novas eleições locais precisaram acontecer, e o que, que o Nigel Farage fez? Se apresentou como um candidato. Qual que foi a estratégia dele? Tentar mostrar que, apesar dessa investigação, ele ainda conta com o apoio popular. Só que os principais partidos daqui boicotaram essa eleição. Partido Trabalhista, Liberais Democratas, o Partido Verde não apresentaram um candidato para disputar contra Nigel Farage. E aí tem um humorista britânico que é o Homem Cara de Lixeira, que ele já faz isso em algumas eleições, que é para justamente tentar pegar esse voto de protesto. Ele ficou em lugar na eleição, conseguiu mais de 20% dos votos, o Nigel Farage mais de 60% dos votos, só que agora essa investigação foi reaberta. Isso mostra que o Nigel Farage ainda tem um apoio popular bem forte na sua região, em Clacton, que é uma região em que 70% das pessoas votaram pela saída do Reino Unido da União Europeia. São pessoas que apoiam o partido Reform UK. Só que, no Reino Unido, a popularidade dele tem caído. Ele chegou a liderar as pesquisas aqui, apontado como o futuro premier britânico, se uma eleição acontecesse, por exemplo, no começo desse ano ou no fim do ano passado, mas isso tem mudado um pouquinho. Então, por trás dessa história engraçada do humorista britânico que colocou, por exemplo, como promessas de campanha, diminuir o preço do sorvete, congelar o preço da passagem de ônibus e passar mais tempo na cidade em Clacton do que Nigel Farage passa em Washington, ele é amigo de Donald Trump, mas acabou tendo uma porcentagem significativa, mais de 20% das intenções de voto.
3: Mas seria uma pena, hein?
2: Cara de lixeira, o boca aberta.
3: O cara
2: aberta.
3: De lixeira é uma espécie de macacutião da política britânica. O macacutião foi aberta. O candidato. Assim que o rinoceronte cacareco em São Paulo foi lançado como candidato à prefeitura do Rio de Janeiro pelos caras lá da Caceta Popular e do Planeta Diário, que depois se uniriam e virariam Caceta e Planeta. É um cara que usa mesmo uma máscara que parece uma lata de lixo, como uma forma, obviamente, de satirizar os políticos, né? As instituições, o próprio funcionamento das eleições. E aí ele tem a plataforma dele, eu tô lendo aqui, o congelamento do preço de sorvetes e croissants e a construção de uma única casa popular e a estatização da cantora Adele.
2: Possível, cara.
4: Hello,
2: it's me.
3: E aí, cara, o cara tá ganhando voto, tá ganhando tração, tá disputando contra um cara que pode ser primeiro-ministro. Ele já disputou em 2019, disputou em 2014 também, já participou da eleição à Prefeitura de Londres e, infelizmente, eu acho que tem uma música do Macaco Tião. Eu me lembro, cara, de um jingle de campanha, Tião, Tião, Tião, candidato do povão. Mas
2: vamos
3: a gente não
2: procurar.
3: Não vai
2: agora
3: conseguir encontrar
2: ser difícil
3: agora,
2: achar.
3: Né?
2: Mas,
3: enfim, é algo que a gente conhece bem aqui no Brasil.
2: Rimos muito uma guerra, lembra do Zelensky? Também era meio que um candidato de protesto, foi eleito.
3: Era o Didi Mocó deles, né? O humorista foi eleito e foi o cara que levou a Ucrânia para enfrentar a Rússia, só isso.
2: Vimos muito boca de lixeira no fronte de batalha.
3: Boca de lixeira guerreando contra a França.
2: Cara de lixeira, Adele,
3: hein? Ah, é cara de lixeira.
2: Se cuida dele.
3: Estatizar a Adele é muito bom, né?
2: Nossa, gente.
3: Felipe Killing volta na segunda-feira com outras informações.
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2: 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Segundo dados oficiais do governo, o Brasil tem mais de 25 milhões de empresas ativas. Nossa, é muita coisa. Só em junho foram abertas 456 mil novas empresas. Que número impressionante, Renata Flores. Bom dia para você.
19: Carla, bom dia. Bom dia para quem nos acompanha. Números expressivos. E isso é porque tem cada vez mais gente, como você mesma disse, buscando esse caminho do empreendedorismo. Trago mais um dado. Segundo o Sebrae, nos primeiros 4 meses do ano, 97% dos novos CNPJs registrados foram de pequenos negócios. Só que a gente sabe que ao mesmo tempo que as pessoas estão ali buscando a realização dos seus negócios, essa jornada é sempre recheada de desafios, porque uma boa parte desses empreendedores e empreendedoras tem que lidar sozinhos com todas as necessidades de uma empresa e a gente precisa olhar para isso também.
2: Não dá para fazer sucesso sozinho, não dá para prosperar sozinho, né, Renata? Quando a gente conversa com o empreendedor, a gente ouve sempre isso. Então a gente precisa de bons parceiros, certo?
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1: Olha, uma nova vitrine. Achei bem interessante isso, Renata. Boa, boa sugestão. Será que a gente volta a conversar então na segunda-feira com mais novidades aqui no É da Sua Conta?
0: Com certeza, Carla, um ótimo final de semana.
1: Para você também, Renata. Bom trabalho ao longo dessa sexta, para você e para os nossos amigos empreendedores.
0: É isso aí, tchau.
1: 8h29.
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3: Mesmo que você compre a melhor tecnologia para seu negócio, ainda dá para fazer tudo errado. Por isso, inteligente é o gestor que está sempre disposto a aprimorar os processos de trabalho da empresa. Com esse ponto de vista, me deparei com duas pesquisas. A Tendências Digitais em Operações 2026 da PricewaterhouseCoopers ouviu 767 empresas nos Estados Unidos e 89% delas afirmam que os investimentos que fizeram em tecnologia não entregaram todos os resultados esperados. Os motivos? Integrações complexas, problemas com dados e usuários que não aprovaram as novidades. A outra pesquisa é o Panorama 2026 da Anshan Brasil e da Humanizadas, que ouviu 629 médias e grandes empresas, dessa vez no Brasil. 84% dessas organizações já usam inteligência artificial, mas 61% dos líderes não percebem impacto relevante. Para completar, recorro à análise de um especialista no uso da tecnologia nos negócios, o engenheiro de produção Luiz Santos, fundador da Sendflow. Luiz afirma que esse descompasso das empresas em relação ao tanto que investem em tecnologia e os resultados que colhem começa ao contratar errado a ferramenta tecnológica. Segundo Santos, muitas empresas escolhem a ferramenta sem antes mapear o processo, definir o resultado esperado e entender quais pessoas precisarão utilizá-la. E aí, quando a implantação termina, ninguém sabe exatamente o que deveria ter mudado. Para o engenheiro de produção Luiz Santos, os problemas não param por aí. Quando olhamos as empresas por dentro, fica claro que os dados estão fragmentados, que os departamentos até armazenam informações sobre os clientes, mas eles não se comunicam. E tem ainda a qualidade desses dados, que por não ser boa, impede que as soluções de inteligência artificial realmente funcionem. Para fechar, quero chamar a sua atenção para outro ponto da análise do especialista Luiz Santos. O engenheiro garante que uma tecnologia só entra de fato na operação quando as pessoas percebem utilidade no trabalho diário. Está aí um alerta para empreendedores e gestores. A IA não organiza uma empresa com gestão bagunçada. É igualzinho você querer lustrar uma mesa de madeira que está coberta de poeira. Eu fico por aqui, mas você me encontra nas redes sociais no perfil Inácia Soares.
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1: Agora 8 horas 33 minutos, 8h43, vamos acioná-la. Sim, Josiane Lemos, a situação do meu, do seu, do nosso caminho, diga lá.
7: Lu, tem ocorrência envolvendo moto no anel rodoviário na saída para o Rio de Janeiro, um pouco depois do trevo do Belvedere e chegada ao bairro Bom Sucesso. A fila está bem grande no caminho, desde o bairro das Indústrias. Lu, quem já está no anel rodoviário, a dica é ir com muito cuidado e atenção. Ainda no caminho para o Rio de Janeiro,

0: perto do viaduto São Francisco, o estreitamento gerando congestionamento desde o viaduto da Avenida Cristiano Machado. Pegar o desvio pela Avenida Cristiano Machado rumo ao centro, na sequência, as avenidas Bernardo de Vasconcelos e Américo Vespúcio, com retorno ao anel na Carlos Luz. 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

0: É neste domingo, a Band realiza às 8 horas da noite o primeiro grande debate entre os candidatos ao governo de Minas Gerais. 5 nomes estão confirmados e vão ficar frente a frente para apresentar propostas e discutir os principais desafios do estado. O debate terá transmissão também aqui pela Band News FM. Em Minas, o encontro acontece uma semana depois dos debates realizados pela Band nos demais estados. O adiamento foi necessário por causa das indefinições que marcaram a formação do cenário eleitoral mineiro. E um dos principais pontos dessa incerteza envolveu, né, o senador Cleitinho do Republicanos. Depois de uma série de idas e vindas sobre a disputa, ele confirmou a candidatura ao Palácio Tiradentes. Essa demora na definição também teve reflexos sobre a composição de outras chapas, principalmente no campo da direita, que aguardavam uma decisão do senador. Agora, com o quadro definido, estarão no debate o senador Cleitinho, do Republicanos, o ex-prefeito de Belo Horizonte, Alexandre Calil, do PDT, o atual governador, Matheus Simões, do PSD, o ex-presidente da Câmara Municipal de Belo Horizonte, Gabriel Azevedo, do MDB, e Flávio Roscoe, do PL, ex-presidente da FIENG, Federação das Indústrias do Estado de Minas Gerais, e também nome ligado ao palanque do xará Flávio Bolsonaro, em Minas. Ao todo, 11 candidaturas ao governo do estado foram apresentadas. A Band convidou 6 candidatos que atendem ao critério de representatividade no Congresso Nacional previsto pela legislação eleitoral. Desses 6 convidados, apenas Patrus Ananias, do PT, não participará. O candidato que representa o campo político do presidente Lula em Minas alegou incompatibilidade de agenda. Portanto, serão 5 candidatos no estúdio. E é um debate que ganha ainda mais importância por acontecer logo no início da campanha. É uma das primeiras oportunidades para o eleitor mineiro comparar, ao mesmo tempo, as propostas, né, dos principais nomes da disputa e também a forma como cada um reage ao questionamento direto dos adversários. O debate será dividido em 4 blocos. 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
4: Hora de conversar com Rodrigo Orengo. O governo dá o pontapé inicial ao processo para adotar a reciprocidade contra o tarifaço dos Estados Unidos. Como é que vai funcionar esse processo, Orengo? Bom dia para você.
5: Muito bom dia, Megali. Bom dia a todos. Megali, sabe que tudo isso é definido por lei, uma lei de reciprocidade. Foi aprovada pelo Congresso Nacional, aliás, por unanimidade, né? Teve uma união entre governo e oposição lá no início daquela ameaça dos Estados Unidos de taxação, né? Naquela oportunidade foi um movimento, inclusive, da bancada do agronegócio para defender o produto brasileiro, a produção brasileira, de ameaças internacionais, né? Então, essa lei que foi aprovada está sendo colocada em curso. Primeiro passo, notificação dos Estados Unidos. Depois, consultas diplomáticas. Né? Então, realmente um diálogo ali entre as nações no sentido de até evitar a reciprocidade, se tiver algum caminho nessa negociação. Se não, é realmente a reciprocidade que seria proporcional. Essa seria a ideia. Qual é o produto brasileiro que está sendo sobretaxado? 37,5%. Bom, qual vai ser o produto que pode ser sobretaxado? O americano, que vem para cá, aquele produto que é importado. Então, esse é o início de um processo que ele não deve ser rápido. Ele passa por todo esse ordenamento de legislação, tem essas etapas até de uma notificação e depois das consultas diplomáticas, para aí sim ter a reciprocidade. É uma resposta que é uma resposta política do governo brasileiro, dizendo o seguinte: olha, se está me taxando aí, podemos taxar aqui. Mas agora a expectativa é que tenha realmente uma negociação, né? Há uma avaliação dentro do Palácio Planalto que essa relação com os Estados Unidos ela só vai melhorar de fato depois do processo eleitoral. Há ainda avaliação dentro do governo que há uma tentativa de interferência no processo eleitoral. Só que há mecanismos legais que passam a ser utilizados. Tem que lembrar, Megali, que é uma preocupação do setor produtivo brasileiro, no sentido da possibilidade de sobretaxar o produto americano, isso ter um impacto na economia nacional. Realmente, a economia brasileira depende de produtos que chegam dos Estados Unidos, então aumentando tarifas, aumentando as taxas, isso pode ser repassado lá, deve ser repassado para a produção nacional, em última análise, até para preço de produtos. Então, tudo isso vai para uma negociação enquanto o governo busca parceiros alternativos. Todo esforço agora, inclusive da diplomacia, dos ministérios que têm ali contornos econômicos, é para buscar parceiros estratégicos alternativos no momento que o Brasil também é denunciado pelos Estados Unidos por fazer o chamado transbordo ilegal, que é pegar produtos da China e transportar lá para os Estados Unidos como se fossem brasileiros, o que o Brasil refuta de forma veemente, né? Mas a guerra comercial prossegue agora com a possibilidade de reciprocidade.
4: Muito bem, Orengo. Bom fim de semana, até segunda.
5: Bom fim de semana, até mais.
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16: No anel rodoviário, no caminho para Vitória, perto do Alto Caiçaras, tem uma faixa interditada na pista principal. O congestionamento afeta o trânsito no Alto dos Pinheiros, proximidades do viaduto da Via Expressa. Quem está descendo o anel rodoviário pode utilizar o desvio no Trevo do Betânia, Rua Úrsula Paulino, ou no viaduto, lá perto do Madre Gertrudes, a Avenida Amazonas. 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
0: 8 horas 53 minutos.
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0: 8 horas 56 minutos.
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5: Agora são 8h58, a gente tem informação chegando ao vivo, direto do Rio de Janeiro, por causa de uma operação autorizada pelo Supremo Tribunal Federal no Rio, e um dos alvos, o João Boeri, é o ex-governador Cláudio Castro, certo?
6: Correto, Carla. Ex-governador do Rio, Cláudio Castro, mais uma vez alvo da Operação Sem Refino em maio. A primeira fase foi deflagrada pela Polícia Federal, hoje a segunda fase. Segundo informações preliminares, é uma operação que acabou de começar pela Polícia Federal, segunda fase. Eles estão cumprindo esse mandado de busca e apreensão contra o ex-governador do Rio, Cláudio Castro, em Petrópolis, na região serrana do Rio. Outros 15 mandados foram expedidos pelo Supremo Tribunal Federal. Essa segunda fase da Operação Sem Refino investiga os crimes de gestão fraudulenta e temerária, lavagem de capitais, sonegação fiscal, evasão de divisas, manipulação de mercado, além de crimes contra a ordem econômica envolvendo a comercialização de combustíveis. O foco dessa segunda fase da Operação Sem Refino é a emissão de licenças ambientais de forma irregular para a refinaria de Manguinhos, a Refit. Isso está sendo investigado pela Polícia Federal nessa segunda fase. A gente não sabe se a Refit é mais uma vez alvo de mandado de busca e apreensão, mas é uma operação que tem relação com a primeira fase, na qual a Refit foi alvo lá atrás, em maio desse ano. A gente está acompanhando esses próximos movimentos da Polícia Federal, ao todo 16 mandados de busca e apreensão, um deles sendo cumprido contra o ex-governador do Rio, Cláudio Castro, pessoal.
7: Muito bem. E ó, só para lembrar, nesse horário a gente costuma ouvir a participação do nosso correspondente nos Estados Unidos, Eduardo Barão, que está em férias, volta na semana que vem. E só uma explicação, o Felipe Killing agora há pouco estava conosco, né, falando sobre enfim, notícias políticas da candidato Cara de Lixeira, e aí a conexão foi interrompida. Sabe o que aconteceu? O calor esquentou demais o equipamento do Killing, que parou de funcionar. E aí eu fui ver a temperatura de momento em Londres, 33 graus agora.
5: Meu Deus.
7: Para eles é muita. Pra a gente está relativamente acostumado, mas para eles é muita coisa.
5: É. Tribunal Superior Eleitoral pede que a Polícia Federal investigue como Flávio Bolsonaro se tornou filiado ao partido Missão. Esse fato surpreendeu ontem os integrantes da campanha do senador, que não conseguiram registrar a candidatura do PL à presidência da República. Foi necessária intervenção do presidente do TSE, Nunes Marques, para reverter a mudança na base de dados da Justiça Eleitoral. Uma apuração preliminar aponta que o sistema foi movimentado por alguém com credenciais do Missão e que não teria havido uma invasão ao sistema da Justiça Eleitoral.
7: Mais tarde, o TSE identificou outra movimentação atípica para alterar o cadastro do presidente Lula, mas essa mudança não chegou a ser efetivada. Usando dados verdadeiros, a ficha de Lula foi enviada para filiá-lo ao Democracia Cristã. O próprio partido barrou a tentativa e, por segurança, o TSE suspendeu o sistema de filiação por tempo indeterminado.
5: E como você já sabe, primeiro debate entre os candidatos à presidência da República está marcado, vai ser na tela da Band, no dia 23 de agosto, não nesse domingo, no outro, às 8 horas da noite. Tudo claro, com cobertura completa e transmissão simultânea da Band News FM. Os detalhes estão definidos e o pool da Band ganhou mais um reforço, que é o Estadão. E neste domingo, hein, tem debate na tela da Band Minas, debate no Grupo Bandeirantes de Comunicação em Minas, é o encontro entre os candidatos ao governo do estado, que deveria ter ocorrido na semana passada, mas que foi adiado diante da indefinição das candidaturas. 5 nomes confirmados: senador Cleitinho, do Republicanos, sim, é candidato, o ex-prefeito de Belo Horizonte, Alexandre Calil, do PDT, o atual governador Matheus Simões, do PSD, o ex-presidente da Câmara Municipal de BH, Gabriel Azevedo, do MDB, e Flávio Roscoe, do PL. Na Band News FM, o debate terá transmissão para os ouvintes de Belo Horizonte no rádio e tem transmissão também para o pessoal da Fest TV. 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No domingo, agora a partir das 8 horas da noite, transmissão do debate também na Fest TV.
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7: Hora de conversar com Carlos Andreasa. Voltamos à decisão de Alexandre de Moraes, que ordenou a quebra de sigilo da fonte de um jornalista no Maranhão. Eu não tô nem colocando aqui um condicional mais na frase, né? Porque foi o que foi feito mesmo. E o presidente do STF vai levar a plenário essa decisão, Andreasa. Bom dia para você.
29: Bom dia, Luiz Megali, Carla Begatti, Sheila Magalhães. O presidente do Supremo quer levar a plenário, mas Alexandre de Moraes ontem mesmo disse que não. Na frente de Edson Fachin, disse que isso é matéria para a primeira turma, que é a turma dele, que é a turma que ele manda. Que, aliás, bizarramente, nesse caso, né, nada me surpreende, é presidida por Flávio Dino, que é a suposta vítima nesse caso de perseguição. O caso de perseguição via atividade jornalística. E eu quero destacar aqui uma frase da manifestação autoritária, claro, de Alexandre de Moraes, aquele que continua tentando justificar, criminalizando o jornalismo, continua tentando justificar a quebra do sigilo de fonte, que é garantia constitucional, que é cláusula pétrea da Constituição Federal. Essa fala aqui, atenção a ela, porque ela diz tudo. Não confundamos jornalistas investigativos com jornalistas investigados pelas práticas criminosas. É bom deixar claro que aqui de partida ele já condenou o cara. Luiz Pablo, quem quer que seja o jornalista. Não tem processo estabelecido, não tem processo penal, não tem nada. Não tem, portanto, defesa dada e ele já está dizendo aqui, ele que é julgador do caso, que quer levar para a turma em que ele está, já está dizendo aqui, já está falando, não é nem supostas práticas criminosas, hipotéticas práticas criminosas, já está falando em associação criminosa. Deixar isso bastante claro. E a gente chega à questão do jornalista investigativo versus jornalista investigado. Quem define o jornalista investigado? Ele, Alexandre de Moraes. Com base na apreciação que faz sobre o trabalho do jornalista investigativo. Esse é o cerne da questão aí. Luiz Pablo, e aí eu vou Luiz Pablo, jornalista em questão, que pode ser o que for, pode ser quem for, pode ter as relações que tiver, há caminhos para se investigar eventuais picaretagens. Certamente esse caminho não sendo via quebra de sigilo de fonte, porque no caso aqui, no caso concreto, e a reportagem de Luiz Pablo está aí para quem quiser ver, a reportagem é correta e faz uma denúncia jornalística, denúncia jamais investigada. Investigado o jornalista. Então, a atividade jornalística, esse é o cerne da questão, a atividade jornalística de Luiz Pablo foi criminalizada. A reportagem de Luiz Pablo sobre o uso irregular de viatura restrito esse uso para membros do Tribunal de Justiça do Maranhão, o uso para fins privados de Flávio Dino sem sessão formal. E isso Flávio Dino jamais conseguiu refutar. E a autorização para que ele usasse só veio depois de deflagrada a apuração, a investigação de Luiz Pablo. Está tudo aí. Mas isso não importa, porque a matéria de Luiz Pablo foi transformada em perseguição ao ministro Flávio Dino, a criminalização, portanto, da reportagem, isso levando o troço ao Supremo Tribunal Federal para controle do assunto. Luiz Pablo, por óbvio, não tem foro por prerrogativa de função no Supremo Tribunal Federal, mas a sua investigação, e é claro que é subsidiado por fonte. E é claro que a fonte muitas vezes é um bandido, alguém com interesses outros. É assim que é. A atividade jornalística isolada nesse caso. O cara faz a reportagem, ela é tratada como perseguição, stalker, tipificada no Código Penal. Em função disso, surge o ataque ao ministro do Supremo, mas não existe ministro do Supremo. Tudo virou Supremo, eles são a própria democracia, o Estado Democrático de Direito. De repente é um ataque ao Supremo Tribunal Federal, encontrada justificativa para que o troço fosse investigado no Supremo Tribunal Federal, num dos inquéritos xandônicos, nos inquéritos de Alexandre de Moraes. Essa é a perversão fundamental assim. Aí havia um objetivo, o objetivo era descobrir... O objetivo de Flávio Dino era descobrir quem entre os seus adversários políticos, seus inimigos políticos, sei lá o quê. E o absurdo sendo que ele tenha, né? Ele é ministro do Supremo. Como é que ele tem adversários políticos no Maranhão? Porque ele é líder de um grupo político no Maranhão. Para descobrir quem entre os seus adversários políticos do grupo do governador, que é seu inimigo, mas que era seu aliado, que é governador por causa dele. Tudo isso acontecendo no Supremo Tribunal Federal em função de uma cisão de natureza política, disputa política no Maranhão, de que não deveria tomar parte o ministro do Tribunal. Mas assim foi, para objetivo, para descobrir a fonte, ou para confirmar quem fosse a fonte de Luiz Pablo, alguém próximo ao governador, se construiu o caso, esse caso da perseguição, criminalizado o jornalismo. Em função disso, agora se justificando, como uma coisa normal, a quebra do sigilo da fonte do cara. É exatamente disso que se trata. Esse é o cerne da questão. E é por óbvio. Se Luiz Pablo, jornalista, quem quer que seja, cometeu algum crime, que ele responda por ele, mas isso precisa ser conduzido da forma correta, não por meio da quebra do sigilo da fonte. E se a sua fonte é criminosa, e se está a serviço de algum interesse outro, que seja investigado pelos caminhos normais. Mas nesse caso se forjou um caso, nesse caso se forjou uma investigação para que fosse controlada pelo Supremo, produzindo situações como essa aqui, atenção, que manda recado para todo mundo. Não é à toa que isso acontece nesses termos, quebrando o sigilo de fonte, enquanto Alexandre de Moraes não dá satisfações e, obviamente, não é investigado sobre as suas relações com Daniel Vorcaro no caso Master. E como a polícia não investiga, ministro do Supremo, porque o Supremo não deixa, sobre as relações com o caso Master, e como quem investiga é o jornalismo, como o jornalismo está investigando, para descobrir, talvez, aqui Daniel Vorcaro se referia quando perguntou se Alexandre de Moraes conseguiria bloquear alguma coisa no dia em que seria preso, porque o jornalismo está investigando, não à toa essa mensagem vem, essa comunicação intimidatória, quebrando o sigilo de fonte de um jornalista. Tem muitos recados projetados aí. E ontem Alexandre de Moraes deixou bastante claro, o jornalista é investigativo até o momento em que ele quiser. Se investigar ministro do Supremo, pode virar jornalista investigado. A comunicação é essa e não é outra coisa.
7: Andreasa, e na vitrolinha?
29: A seu pedido, Luiz Megali. Quando o morcego doar sangue. Bezerra da Silva.
7: Para tirar.
29: Bezerra da Silva.
7: Meu Brasil dessa da obra badena.
29: Essa aí. É, Cosme Diniz e Rosenberg. Meu Deus do céu. Vai, Bezerra. Canta, danado.
7: O cego doa sangue e o saci cruzar a perna só quando você... Obrigado, Andreasa. Por uma sexta-feira tá ótimo. Bom trabalho, meu irmão.

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8: Hora de conversar com Juliana Rosa. Temos repercussões, Ju, entre empresários e no mercado da reciprocidade que será adotada pelo governo brasileiro contra os Estados Unidos no tarifaço. Bom dia para você.
9: Bom dia também para você, Megali, para Carla, para Sheila. Bom dia para você que está aqui com a gente na Band News. Olha, a repercussão nesse momento entre empresariado, especialistas em comércio internacional é que essa decisão do governo brasileiro de iniciar o processo da lei de reciprocidade é considerado um passo protocolar. Para deixar na manga ali em caso de necessidade e demonstrar força política, mas que o objetivo, na avaliação de muita gente que eu conversei, deve ser negociar, deve ser ter esse instrumento na manga para colocar ali na mesa de negociação, mas que o objetivo não deve ser retaliar e sim ser uma ferramenta para dar força ao Brasil para seguir com as negociações. Tem muitas ideias, né, que surgiram para o Brasil, por exemplo, aumentar tarifa de exportação de produtos que são muito exportados para os Estados Unidos e que interessam aos americanos. Então, por exemplo, eles precisam muito do nosso café, né, do nosso suco de laranja. Então, surgiram ideias, vamos sobretaxar esses produtos de exportação, porque aí ficam mais caros e aí dificulta a vida dos americanos. Eles acham, tanto empresariado quanto especialistas, que isso não seria uma boa ideia, muito menos quebrar patentes de produtos americanos aqui dentro do Brasil. Eles acham que isso vai abrir uma guerra, que o lado mais fraco é o Brasil. A gente não tem ali como ganhar ganhar, até porque lembrando que a maior parte dos produtos que a gente exporta para lá entrou na lista de exceções e não está dentro daquela tarifação de 25% de produtos que são cobrados com tarifas dentro dos Estados Unidos. O que pode fazer sentido ali nessa negociação, enfim, no máximo, né, segundo especialistas, para poder realmente atrapalhar os Estados Unidos, que poderia beneficiar a gente aqui no Brasil, por exemplo, reduzir tarifas de produtos importados e não reduzir para os Estados Unidos, por exemplo. Claro que isso também provocaria uma guerra comercial, mas aqui para o consumidor brasileiro seria uma maravilha a gente ter produtos que pagariam menos impostos e podendo reduzir preços. A gente tem uma limitação fiscal, mas enfim, dentro aí das possibilidades, essa seria a única que poderia ser de fato favorável para o consumidor brasileiro. Mas o empresariado acha muito que isso, enfim, é parte dessa discussão ali do Brasil para tentar negociar. E, ao mesmo tempo, o que eles defendem muito é que a gente siga abrindo novos mercados, que é o que tem acontecido, né? Quando a gente pega os números, a gente vê que as exportações estão caindo para os Estados Unidos, mas estão aumentando para o resto do mundo. Aumentaram para a Europa, aumentaram para a China, outros países estão aqui querendo fazer outros negócios com o Brasil. Então, essa negociação com o mundo deve continuar e tentar ali com os Estados Unidos também amansar a fera e não partir para a briga. Essa é a visão que predomina e que eu colhi nas minhas apurações. Agora, gente, é ano eleitoral, né? Também tem muita gente em off, né, que fala que isso também alimenta muito o debate da soberania, né, do governo defendendo a soberania e tal, que o objetivo não deveria ser esse, né, caso seja, mas sim uma estratégia ali de negociação comercial.
8: Muito bem, Ju, bom fim de semana, até amanhã.
9: Bom fim de semana, um beijo.

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13: Não há tempo para mais nada. Segunda-feira tem mais às 7 horas da manhã. Bom fim de semana, gente.
14: Beijo. Valeu, aproveite.
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6: 9:29. 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

0: Luciana Viana. Bom dia, Lu.
1: Oi, Sini, muito bom dia, viu? A você, a todos que chegam agora à Band News FM, vamos juntos, porque afinal de contas, ela tá aí, ela chegou a sexta-feira, meio de mês, hein? Praticamente, né? Hoje, 14 de agosto. Bora lá então, porque ó, a expectativa, domingo está aí também, né? É o primeiro embate, o primeiro debate entre os candidatos ao governo de Minas Gerais. Na tela da Band e também aqui na Band News FM, já já, todos os detalhes.
0: E a gente faz o convite a você. Circula por BH, região metropolitana tem destaque, problema aí no seu caminho. Tem opinião? Fique à vontade. Manda para cá, 31992138343. Esse é o nosso WhatsApp, a gente já está ao vivo. Lá no YouTube, no canal Band Minas, por lá você participa com a gente, manda mensagem e a gente vai construindo o noticiário sempre junto com vocês. Nove e meia, cinco candidatos ao governo de Minas confirmam presença no debate da Band neste domingo às 8 horas da noite. Alexandre Calil, do PDT, Cleitinho, do Republicanos, Flávio Roscoe, do PL, Gabriel Azevedo, do MDB e Matheus Simões, do PSD, prometem discutir propostas, ideias e os principais desafios do Estado. Em Minas, o cenário de indefinições políticas levou ao adiamento do debate em uma semana. Um dos principais motivos, a demora do senador Cleitinho para definir a própria candidatura. Esse vai e vem do político também influenciou a composição de outras chapas, sobretudo no campo da direita. O pessoal aguardava ali por uma definição. E após uma série de reviravoltas, o senador confirmou que disputará o Palácio Tiradentes e confirmou presença também, Lu.
1: E com o quadro eleitoral consolidado, a Band Minas convidou para o debate 6 dos 11 postulantes ao governo de Minas Gerais filiados a partidos com representatividade no Congresso, isso conforme determina a legislação eleitoral. O único ausente, Patrusa Ananias, do PT, que alegou incompatibilidade de agenda. O confronto será dividido em 4 blocos e será mediado pelo jornalista da TV Band Minas, Lucas Catapreta.
0: Aqui na rádio Band News FM e também no YouTube Band Minas, a discussão de ideias começa antes. A partir de 6h40 da noite, você acompanha o nosso Esquenta com bastidores do debate, a chegada dos candidatos, análises do cenário com especialistas. 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
1: Nove dos 11 candidatos ao governo de Minas já oficializaram as candidaturas junto à Justiça Eleitoral. Porém, faltam 2. Quem serão? Paulo Xavier conta pra gente.
2: É o penúltimo dia de prazo para registro de candidaturas. E até o momento, falta o nome de Cleitinho no sistema de divulgação de contas do TSE. Henrique Arias, lançado pelo PSO, também não está no sistema ainda. Ontem, mais um dos pré-candidatos ao governo de Minas fez o registro oficial. Flávio Roscoe tem 54 anos e é empresário do setor têxtil. Foi presidente da FIENG entre 2018 e abril de 2026, quando se licenciou para disputar as eleições pelo Partido Liberal. Concorre pela primeira vez a um cargo eletivo no poder público. Na Justiça Eleitoral, ele declarou patrimônio total que ultrapassa 13 milhões de reais, composto por cotas de capital, investimentos, imóveis e veículos. Além do empresário, estão no páreo Alexandre Calil, do PDT, Ben Mendes, do Missão, Gabriel, do MDB, Indira Xavier, da Unidade Popular, Matheus Simões, do PSD, Patrusa Ananias, do PT, Túlio Lopes, do PCB e Rafael Duda, do PSTU. Minas tem até o momento 9 candidatos ao Senado, 707 registros para a disputa à Câmara dos Deputados e 910 nomes de candidatos à Assembleia Legislativa.
0: O candidato Henrique Arias, do PCO.
1: A filiação de Flávio Bolsonaro ao partido Missão teria sido feita a partir de um dispositivo em Belo Horizonte. Essa notícia que ganhou, né?

0: As manchetes. Entre ontem e hoje, o registro, a nova legenda, chegou a atrasar a candidatura do senador junto ao Tribunal Superior Eleitoral. Quem conta pra gente os bastidores dessa história, que é muito séria, não se brinca com isso, né? É ela, Tayane Ribeiro.
1: A filiação do senador Flávio Bolsonaro do PL ao Partido Missão, que impediu temporariamente o registro da candidatura dele à presidência, teria sido feita por um IP pertencente a um dispositivo localizado em Belo Horizonte. A informação consta em um relatório técnico apresentado durante live do Missão. O registro, porém, não permite afirmar que a ação partiu fisicamente da capital mineira, já que endereços de IP podem ser mascarados ou alterados. Ainda de acordo com a legenda, o sistema identificou a filiação fraudulenta e tentou cancelá-la no mesmo dia, mas sem sucesso. Flávio Bolsonaro teria sido alertado sobre o caso por e-mails com confirmação de leitura. O caso foi encaminhado à Procuradoria-Geral Eleitoral.
2: Nove e trinta e cinco. Nos outros assuntos, o Corregedor Nacional de Justiça, o ministro Mauro Campbell, classifica como insano o caso do juiz mineiro flagrado bebendo vinho e fumando durante uma audiência virtual. Milton Lívio Lemos Salles foi afastado cautelarmente das funções, mas vai continuar recebendo um salário de aproximadamente R$80 mil. Em entrevista à Globo News nessa quinta, o corregedor disse que não há lei no país que preveja, né, a suspensão do pagamento de salário ao magistrado durante as investigações.
3: O comportamento desse juiz é um comportamento absolutamente insano, para dizer o menos. Portanto, ele, juiz, não pode exercer o cargo de juiz. Daí, eu afastei do cargo. Agora, eu não posso caçar o direito de receber o salário.
2: Milton Lívio Lemos Salles também está proibido de acessar os sistemas e as dependências do Tribunal de Justiça.
0: 9h37, 9h37, uma pergunta para você, ouvinte, para todos nós. A terça-feira de carnaval é ou não é feriado? Bom, para o prefeito de Belo Horizonte, Álvaro Damião, a terça-feira de carnaval não é feriado. Ele havia vetado o projeto de lei que tornava oficial o feriado na data. Agora, os vereadores votam se rejeitam ou não esse veto na reunião ordinária de hoje. Em caso de rejeição ao veto do prefeito, cabe ao presidente da Câmara Municipal, Juliano Lopes, promulgar a lei. A terça-feira de carnaval não é feriado nacional, por tradição fica a cargo dos governos, né, dar ponto facultativo aos funcionários públicos. Com a regra atual, empregados CLT não ganham dobrado se forem convocados para trabalharem no carnaval.
2: E no futebol, Galo fecha a contratação de mais um reforço para a sequência da temporada. Fala Dan Abreu.
4: O meia Fred está próximo de ser anunciado como o mais novo reforço do Atlético. Nesta quinta-feira, as partes chegaram a um acordo para a transferência em definitivo do meio-campista. Com passagem pelas categorias de base do Alvinegro, o atleta tinha o desejo de voltar a Belo Horizonte. Para que o acordo fosse firmado, a diretoria atleticana desembolsou 2 milhões de euros com possibilidade de bônus de 500 mil. O vínculo entre clube e atleta será de 3 anos e meio, com gatilho de extensão para mais uma temporada. Com a camisa do Fenerbahçe, Fred realizou 129 partidas, marcando 12 gols e 21 assistências. Além disso, o atleta chega com 32 partidas realizadas pela seleção brasileira. Agora, a expectativa é de que o novo reforço alvinegro desembarque na capital mineira nos próximos dias, para iniciar os treinos junto ao grupo.
2: 9h39, essas e outras notícias você confere a partir de agora aqui no Jornal Band News Minas, primeira edição.
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7: Belo Horizonte e a região metropolitana permanecem com céu claro a parcialmente nublado, com presença de névoa seca. Na capital, a temperatura varia entre 16 e 31 graus, com a umidade relativa do ar em torno de 25%. Em Minas Gerais, nos vales do Jequitinhonha, Mucuri e Rio Doce, o céu segue claro a parcialmente nublado. Já na Zona da Mata, o céu fica parcialmente nublado, com possibilidade de chuva. Nas demais regiões, o céu também permanece claro a parcialmente nublado, com presença de névoa seca. As temperaturas no estado oscilam entre 11 e 36 graus.
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2: Tem destaque do trânsito chegando agora com Josiele Lemos. Bom dia para você, Josi.
9: Oi, Sinine. Bom dia para você também, para a Lu e para o ouvinte que nos acompanha aqui no Jornal. Ótima sexta-feira. A Avenida Nossa Senhora do Carmo está agarrada no caminho para o Belvedere, Sinine, porque tem ocorrência na subida do bairro São Pedro. Detenção parcial com impactos também na marginal da avenida. A dica para quem sai do centro é pegar a Prudente de Moraes ou a Raja Gabalha. 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
2: O debate da Band Minas com os candidatos ao governo do estado está marcado neste domingo, 8 horas da noite. E um momento em que Minas Gerais já conhece os principais candidatos ao Palácio Tiradentes, depois de muito vai e vem, de muitas reviravoltas.
0: Finalmente,
2: temos um cenário, estamos navegando em águas mais calmas até o momento. Os debates são uma oportunidade para que a população compare propostas e avalie o preparo de quem pretende administrar Minas Gerais. E vamos combinar aqui entre nós, não está indo muito bem, não. Os detalhes chegam com o Matheus Hermógenes.
10: Há poucos dias do primeiro confronto entre os candidatos ao governo de Minas, a pergunta é simples. O que pode pesar na escolha de quem vai comandar o estado pelos próximos 4 anos? Temas como transporte, saúde, trânsito, segurança pública, além do histórico e das propostas de cada candidato, estão entre os fatores que podem influenciar a decisão do eleitor. Para a auxiliar administrativa Tairine Lima, a resposta é uma só.
11: Sobre o trânsito de Belo Horizonte, que é o caos para a gente chegar no serviço, é de 2 horas a 2 horas e meia.
10: Já para a aposentada Maria Luzia Pinto, que enfrenta dificuldades para conseguir atendimento para o marido, a saúde é uma das principais preocupações de quem depende da rede pública.
12: Meu marido tem um caroço nas costas, já tem 1 ano que está lá no hospital, não saiu essa cirurgia dele.
10: Neste domingo, os candidatos vão responder a perguntas feitas por jornalistas e pelos próprios adversários. A proposta da Band é dar mais espaço para que eles possam desenvolver as respostas e expliquem com mais detalhes como pretendem colocar os projetos em prática. Segundo o cientista político Adriano Cerqueira, a forma como cada candidato se apresenta durante o debate também pode influenciar a avaliação do eleitor.
13: O que ele deve basicamente observar é a postura do candidato. Se o candidato é natural, consegue demonstrar confiança, naturalidade para tratar dos assuntos, se é uma pessoa direta, objetiva.
10: Para quem ainda está em dúvida, o debate pode ajudar na escolha. Segundo Cerqueira, depois de ouvir as propostas, o eleitor também pode buscar outras informações antes de decidir.
13: O eleitor, assim, mais novo e que usa bem as redes sociais, pode sair fazer um monte de pesquisa, inclusive com inteligência artificial, para ele mesmo fazer a sua crítica em relação a alguma dos pontos apresentados.
10: O debate da TV Band Minas acontece neste domingo, dia 16 de agosto, a partir das 8 da noite, com transmissão pela TV Band Minas e pela Band News FM.
2: E
0: Já está definida, hein, Sinini? A ordem dos candidatos ao governo de Minas para o debate, que será realizado, então, domingo na tela da Band, com transmissão aqui simultânea da Band News FM em Belo Horizonte. Tem o Esquenta, 1h20 antes, tá? Com a chegada dos candidatos, né? Os bastidores ali, os apoiadores, né? Será que apoiadores estarão na porta da Band? Autoridades presentes também. Bom, vamos acompanhar a Josiane Lemos, que traz pra gente esse dado curioso. Muita gente fica curiosa, né? De que forma, em que ordem eles estarão no palco, né? Na tela da Band. Vamos acompanhar.
14: O sorteio que define a ordem dos candidatos no debate da Band Minas foi realizado nesta quinta-feira no saguão da emissora. O procedimento foi conduzido por Lucas Catapreta, chefe de redação. Nos púlpitos, a ordem ficou da seguinte maneira: Alexandre Calil, do PDT, Cleitinho, do Republicanos, Flávio Roscoe, do PL, Gabriel Azevedo, do MDB e Matheus Simões, do PSD. Matheus Simões será o primeiro a fazer perguntas na primeira rodada do primeiro bloco, que terá confrontos sobre temas importantes para Minas Gerais. No segundo bloco, de confrontos diretos e tema livre, Cleitinho será o primeiro a perguntar. Já no terceiro bloco, os jornalistas da redação farão perguntas aos candidatos com base em dados e nos principais desafios do Estado. No bloco final, Gabriel Azevedo será o primeiro a questionar um dos adversários. Ao todo, o debate terá quatro blocos com perguntas entre os candidatos, confrontos diretos, painel com jornalistas e, no encerramento, as considerações finais dos cinco concorrentes ao governo de Minas. O debate será realizado na TV Band Minas no próximo domingo, dia 16, às 8 horas da noite, com transmissão simultânea da Band News FM.
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0: 9h48, votações importantes na Câmara de Vereadores de Belo Horizonte. Eliseu Júnior sempre acompanhando tudo e trazendo para a gente as novidades. Duas delas, pelo menos, duas propostas já aprovadas, né? Muda a forma como gestantes, famílias e estudantes têm acesso a informações importantes. Uma delas trata da entrega voluntária de recém-nascidos para adoção. Nós trouxemos nos últimos dias, né, na semana passada, aquele caso do bebê, né, recém-nascido abandonado na região leste de Belo Horizonte. Uma cadela, Maggie, né, latindo ali, foi que chamou a atenção de pessoas que trabalhavam ali na região, porque era uma mata, era uma área de mata. Então, pessoal, isso é muito importante, isso é extremamente importante, a informação chegar a mães, pais, familiares, sobre esta possibilidade de, sim, entregar, né, um recém-nascido para a adoção. Independentemente do motivo, enfim, a gente não está falando disso aqui agora, mas a informação, ela é importante, tá? E uma outra medida, uma outra proposta, cria um portal para acompanhar vagas e filas de espera nas escolas municipais. Vamos então aos detalhes com ele, Eliseu Júnior.
17: Unidades de saúde públicas e privadas de Belo Horizonte deverão ter placas informativas nas salas de espera, com informações sobre a possibilidade de gestantes e mães de recém-nascidos realizarem voluntariamente a entrega do filho para adoção após o nascimento. O projeto, que busca dar visibilidade ao programa Entrega Legal do Tribunal de Justiça do Estado de Minas Gerais, foi aprovado em definitivo nesta quinta-feira pela Câmara Municipal. Segundo o autor do projeto, o vereador Uner Augusto, do PL, a iniciativa tem o objetivo de preservar a vida dos bebês e evitar práticas como abandono de recém-nascidos, maus-tratos e adoção ilegal.
18: A adoção, ela existe no nosso país. E a adoção pode acontecer, inclusive, de um bebê. Portanto, assim, quando nós garantimos esse acesso à informação, mulheres podem tomar a decisão, muitas vezes, de não abortar, ou seja, de não assassinar os seus próprios filhos, ou então de não abandoná-los em terreno baldios, etc., e entregar para a autoridade responsável, muitas vezes a autoridade judicial, para que esse bebê, essa nova vida, seja encaminhada e tenha a oportunidade de ser feliz, ser acolhida por uma família que a quer muito bem.
17: O projeto garante ainda o acesso à assistência psicológica à mãe nos períodos pré e pós-natal. O texto agora segue para sanção ou veto do prefeito Álvaro Damião. Outro projeto aprovado pelos vereadores prevê a criação do portal de transparência da matrícula escolar municipal, com o objetivo de prestar contas aos cidadãos sobre as vagas e as filas de espera das escolas da capital. As informações deverão ser disponibilizadas no site oficial da prefeitura e deverão conter a quantidade de vagas disponíveis por turno, os critérios de prioridade para a matrícula e a posição na fila. O autor do projeto, vereador Neném da Farmácia do Mobiliza, explicou a iniciativa.
19: Ah, não tem vaga. E fica que ele tem, sim, muito vago. E eu vim pensando nessa proposta e trouxe a transparência, que é uma coisa que deveria existir em todas as formas. Muitas vezes tem pessoas que falam que tem que estudar perto da sua casa. Tem pessoa que tem 3 filhos, 4 filhos. Às vezes consegue para 2, não consegue para... Aí ele, como que vai levar essas crianças? Então vai ter toda essa maneira melhor de fazer uma gestão mais correta, mais clara para as pessoas. Sabe, para a pessoa não ficar naquela situação, será que eu vou conseguir a vaga?
17: O projeto aprovado também em segundo turno segue para a sanção ou veto do prefeito Álvaro.
2: Só queria fazer uma ressalva. Na Câmara Municipal também tramitou um projeto de lei que previa a fixação de cartazes informativos nas unidades de saúde públicas e privadas aqui de Belo Horizonte sobre o atendimento emergencial a vítimas de violência sexual e sobre a possibilidade legal prevista em Constituição de interromper a gravidez em decorrência desses casos. Esse projeto não passou. O que passou é o da entrega voluntária de recém-nascidos, que também é muito importante. Mas a informação sobre a previsão legal de interrupção da gravidez em casos, por exemplo, de estupro, esse projeto não foi aprovado.
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9: Na Avenida Pedro I, Sinine, chegada à barragem da Pampulha, além de obra, perto da Portugal, tem ocorrência na altura do bairro Santa Branca, congestionamento desde a Avenida João Samarra. Quem deixa Venda Nova com a liberação da Avenida Cristiano Machado lá no Dona Clara, tá compensando ir pro centro por lá, viu? 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
20: Você já deve ter pensado sobre isso. Será que faz sentido aprender tão cedo sobre mitocôndrias e não ter uma aula sobre o descarte correto do lixo? Tem lógica estudar química orgânica e não aprender a separar o lixo orgânico do reciclável? Faz sentido apenas decorar nomes que fizeram parte da história do Brasil e não compreender como funciona na prática o sistema político do país, para o qual a gente elege a cada 4 anos? Prefeito, vereadores, deputados, governador, senadores e presidente? Se numa prova o aluno precisa identificar o que é uma oração subordinada adverbial, não é ainda mais importante identificar e evitar uma frase carregada de preconceito? Me parece urgente e fundamental rever o conteúdo do que é ensinado na escola. Decoramos a tabela periódica, mas a gente não fala sobre o envelhecimento como parte da vida, sobre a importância de se respeitar os mais velhos e aprender com as bibliotecas vivas que eles são. Temos aulas sobre a morte como parte inevitável da vida, sobre a importância de viver os nossos lutos? Aprendemos primeiros socorros como disciplina obrigatória? Discute-se de fato em sala de aula a importância de palavras como resiliência, empatia, alteridade? Há alguma matéria que traga à luz o absurdo do nosso passado escravocrata, que nem passado é? Há alguma disciplina sobre administração de finanças pessoais? Não faria sentido estudar sobre como podemos ter uma nutrição mais adequada? Eu estudei tantas coisas que não uso mais. Grande parte delas eu já me esqueci. Já não estou na escola faz tempo. Somos adultos que não aprendemos a viver em coletividade e essa tem sido a prova mais difícil, diariamente. Eu sou a Cris Paz, no Instagram, @eucrisguerra e @eucrispaz.
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0: Falta um minuto para as 10 horas e abrimos este segundo bloco do Jornal Band News Minas, primeira edição, falando da Federação das Indústrias de Minas Gerais, que manifesta preocupação com o anúncio da lei de reciprocidade contra os Estados Unidos. A Maria Vital conta os detalhes para a gente.
1: A Federação das Indústrias do Estado de Minas Gerais divulga nota mostrando preocupação com a aplicação da lei de reciprocidade. A entidade alega que a melhor opção seria o país tentar uma negociação com os Estados Unidos antes de aplicar a retaliação. A lei da reciprocidade econômica permite ao Brasil aplicar sobretaxas em produtos e interesses americanos, em resposta às mesmas medidas adotadas pelos Estados Unidos. Segundo o posicionamento da FIENG, o processo pode acabar prejudicando a própria indústria nacional, causando baixo investimento e menos contratações. De acordo com um estudo feito pela FIENG em 2025, uma sobretaxa recíproca de 50% sobre as importações entre Brasil e Estados Unidos poderia trazer prejuízo de até 259 bilhões no PIB brasileiro, equivalente a 2,21% da economia.
2: Nos outros assuntos, indígenas da etnia Pataxó de São Joaquim de Bicas chegam a um acordo com a mineradora Vale nesta sexta-feira, após 24 horas de ocupação do edifício Concórdia, em Nova Lima, onde funciona uma sede da mineradora. De acordo com uma das lideranças do grupo, a cacique Angorô, na manhã de hoje os manifestantes vão deixar o local.
3: O que ficou acordado? A partir de 8 horas eles trazessem as águas potáveis e já começasse a instalação da água para poder abastecer a comunidade. E dia 20 a gente tem uma reunião para tratar do direito da isonomia, do direito do território e alocação da comunidade para um território digno, onde não esteja em cima dessa lama de rejeito e da contaminação.
2: Em nota, Vale afirmou que respeita o direito à livre manifestação pacífica, mas repudia ações que depreciem patrimônio, impactem no direito de ir e vir e coloquem pessoas em risco.
0: No destaque policial, mulher é morta na frente das filhas em Ribeirão das Neves, na Grande BH. Priscila Guimarães.
4: Uma mulher é morta a facadas dentro de casa na noite dessa quinta-feira no bairro Vale da Prata, em Ribeirão das Neves, na região metropolitana de Belo Horizonte. De acordo com a Polícia Militar, duas filhas da vítima, de 1 mês e 3 anos de idade, estavam presentes no imóvel no momento do crime. A vítima foi encontrada dentro de casa pelos policiais com diversos ferimentos pelo corpo. Médicos do SAMU confirmaram a morte ainda no local. O registro da polícia ainda alega que um primo da vítima de 13 anos teria avistado um homem não identificado saindo da casa e correndo em direção a um lote vago. O adolescente entrou no imóvel e encontrou a mulher ferida. Até o momento, ninguém foi preso e o caso segue em investigação.
2: Nos outros destaques, na pauta de votação de hoje na Câmara Municipal está o projeto de lei que disponibiliza banheiros exclusivos, ponto de hidratação e espaço de apoio para alimentação dos servidores da segurança pública em serviço durante eventos de grande porte. As comissões temáticas emitiram pareceres pela aprovação da proposta, que será votada em segundo turno hoje. Para ser aprovado, o projeto precisa de, no mínimo, 21 votos. Pelo texto, a obrigação se aplica a shows, jogos, congressos, carnaval e outros eventos com público estimado igual ou superior a 5 mil pessoas. Nesses casos, os organizadores devem disponibilizar essa infraestrutura exclusiva aos policiais civis, militares, guarda municipal e demais agentes da segurança pública.
0: É promulgada em Belo Horizonte a lei municipal que pretende assegurar aos pais de alunos matriculados em escolas particulares o reaproveitamento de material didático de anos anteriores. A medida inclui livros, apostilas, plataformas digitais, quaisquer materiais utilizados para fins educacionais. A escola não pode obrigar a compra de material didático em fornecedores indicados pela instituição de ensino. As famílias têm livre escolha para comprar em outras lojas. Também estão proibidas alterações que visem apenas obrigar o aluno a adquirir outro material, como mudanças de capa e de diagramação. A escola que descumprir a lei estará sujeita a sanções administrativas, incluindo advertência e também multa.
2: No futebol, a Raposa volta o foco para o confronto do Brasileirão, fala Dan Abreu.
7: O Cruzeiro retoma as atividades na Toca da Raposa 2, pensando na partida deste domingo diante do Corinthians. A equipe celeste busca manter a boa sequência no Campeonato Brasileiro e se aproximar ainda mais dos líderes. Atualmente na quinta posição da tabela, com 33 pontos, a equipe celeste está a 2 pontos de diferença do Fluminense. Para buscar uma nova vitória, a Raposa deverá ir a campo com um time misto, já que na próxima quarta-feira volta a enfrentar o Flamengo na Libertadores. A expectativa é de que peças como os zagueiros João Marcelo e Vidalba, além do meia Zé Lucas e o atacante João Costa, recebam oportunidades. Por outro lado, o Cruzeiro também pensa em manter o bom histórico recente, já que não perde há 5 partidas.
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12: Na Avenida Pedro I, Sinine, chegada à barragem da Pampulha, além de obra, perto da Portugal, tem ocorrência na altura do bairro Santa Branca, congestionamento desde a Avenida João Samarra. Quem deixa Venda Nova com a liberação da Avenida Cristiano Machado lá no Dona Clara, tá compensando ir pro centro por lá, viu? 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
2: 10h08, bom dia Murilo.
14: Bom dia Sinine, bom dia Luciana, bom dia ouvintes da Band News. Estava aqui nos últimos ajustes, conversando com assessores de candidatos, advogados, enfim, tudo preparado, ou quase preparado, para o debate da Band com os candidatos ao governo de Minas no próximo domingo, às 20 horas. Estão confirmados presença até agora no debate da Band, Alexandre Calil, do PDT, Flávio Rosqui, do PL, Gabriel Azevedo, do MDB, Cleitinho Azevedo, do Republicanos, e Matheus Simões, do PSD. 5 candidatos. Foram convidados 6, respeitando aquela legislação eleitoral que fala da obrigatoriedade da emissora de convidar os candidatos com representatividade de partidos, coligações ou federações com representatividade de 5 ou mais parlamentares. Então, sendo assim, a gente convidou 6. O candidato do PT, Patruzano Anias, recusou o convite, alegando incompatibilidade de agenda. Ele vai estar cumprindo uma agenda com o Lula, no primeiro dia de campanha dele, campanha ao governo de Minas. Ele vai estar numa agenda com o Lula em São Paulo, mais especificamente em São Bernardo do Campo, opção da campanha, que a meu ver também mostra uma certa já qual é a estratégia da campanha, né, de colar a imagem do Patrus no Lula. Há uma certa lulodependência aí do Patrus, ele vai precisar muito da imagem do Lula para conseguir carregar essa campanha dele. Isso fica evidenciado já pelo primeiro dia de campanha ao governo de Minas. Ele tem uma agenda em São Paulo, o lançamento da campanha do Lula, que ocorre de manhã, mas segundo a assessoria do Patrus, não daria tempo dele sair do evento, ir para o aeroporto, vir para Belo Horizonte e vir ao debate, que ocorre às 8 horas da noite, quase 12 horas depois do início desse evento lá em São Bernardo do Campo, mas decisão da assessoria priorizar esse evento aí do Patrus na campanha do Lula. Os outros 5 candidatos estão confirmados e há uma grande expectativa em torno desse debate, até pela imprevisibilidade que se formou aqui em Minas Gerais, com as candidaturas, pelo menos 2 delas, sendo lançadas na última semana, data final das convenções. Flávio Rossi foi lançado pelo PL no dia 5, e o Cleitinho já depois do final da data das convenções, sendo lançado no dia 7 pelo Republicanos. Então, uma enorme expectativa sobre como vão se comportar, né, justamente esses candidatos mais à direita ali, que disputam, de certa forma, esse espólio do bolsonarismo. É o Flávio como candidato oficial, o Cleitinho ali transitando, né, meio que com muitos votos na direita, alguns votos na esquerda e muitos votos no centro também. Então a gente fica até ver como que eles vão se comportar no duelo direto ali para falar para os eleitores deles e, claro, as propostas, né? Acho que o eleitor também, apesar do eleitor gosta às vezes de ver no debate as farpas, né, as brigas, as discussões, mas também é interessante a gente analisar propostas, né? Minas Gerais hoje tem uma situação fiscal aí, talvez uma das mais complexas do país, se não for a pior, né, com uma dívida só com a União acima de 200 bilhões de reais, e essa dívida acaba engessando o Estado para fazer obras, recomposição salarial de funcionários, infraestrutura, obras grandes, né, de infraestrutura, estradas, situação muito ruim no Estado. Então há uma série de problemas sem orçamento. Então esses candidatos que estarão aqui, que assumiram esse compromisso com o eleitor, estar aqui presente no debate da Band, a expectativa deles, da gente, é ver justamente o que eles têm para falar. Eles vão sentar com o governo, né, de momento, governo Lula, o governo Flávio Bolsonaro, ou quem quer que seja eleito para o próximo ano na presidência da República, eles vão sentar e vão propor o quê? Continuar dentro do PROPAG, que é o Programa de Pagamento da Dívida dos Estados, vão propor aí uma suspensão temporária de pagamento, uma nova forma de pagamento, qual que vai ser essa proposta? Não vão pagar, vão dar um calote nessa dívida para poder investir no Estado? Então, esse com certeza é um dos temas centrais, mas a gente tem vários outros problemas aqui em Minas e temas importantes para serem discutidos. Segurança pública é um tema recorrente, a questão da saúde, hospitais regionais, a gente tem muitos problemas aqui em Minas, essa questão também de infraestrutura, né? Quem anda aí pelo interior do estado, as MGs, né? Principalmente pessoal que mora no interior, ligações aí no norte de Minas, muito precárias, muito ruins. A discussão sobre ampliação ou não da rede de pedágios já, né, de estradas concessionadas aqui em Minas Gerais. Recentemente tivemos uma proposta aqui de pedágio, inclusive na MG10, que foi depois refutada. Então, há muitos temas para ser discutido, até modelo de ensino, né? É uma pauta também que vai entrar aí na discussão entre os candidatos, ensino nas escolas públicas. Há muitos assuntos, há muitos temas, e volto a falar, a melhor forma do eleitor poder comparar os candidatos, claro, há outras, mas a forma mais, talvez, espontânea, seja num debate, né, onde que ele pode analisar tudo, desde o comportamento, desde a simpatia ou não, a afinidade com a proposta. O eleitor examina tudo ali, né, e até isso, pô, esse candidato tem uma proposta mais razoável, que é do candidato B, C, D, enfim, é oportunidade, né, desse confronto. Então, a gente está com a expectativa, depois de tanta confusão no cenário aqui de Minas Gerais, o que nos levou, inclusive, a adiar o debate uma semana, parece que agora temos aí um quadro consolidado com essas 6 principais candidaturas e 5 delas estarão aqui presentes. O único ausente, como eu disse, que falou que não vem ao debate, é o candidato Patrus Ananias, do PT. Os outros 5 estarão presentes, é uma grande expectativa. O debate que será transmitido pela TV Band Minas, pela Rádio Band News e também em algumas TVs, né? Depois a Cine e Luciano voltam a falar, em algumas TVs, Fast, Canal Fast, né? TCL, Samsung, enfim, vão

0: vão poder acompanhar esse debate fora de Minas Gerais, através quem tem esse tipo de televisor, que dá acesso a canais. Um desses canais vai estar transmitindo o debate. A Luciana vai até falar aqui. Vamos lá, Lu.
1: Exatamente. Olha só, pessoal. Band News FM, hein? Além do dial 89,5, além da tela da Band, né? O canal Band Minas, o canal aberto, o debate também pela Fast TV. São mais de 50 milhões de televisões conectadas da Samsung, da LG e da TCL, tá? É o seu caso aí? Você vai poder assistir, então. Todas essas televisões estarão com a programação ao vivo durante o debate. Pré-debate e pós-debate também.
0: Então você é mineiro, mora fora de Minas Gerais, está interessado em acompanhar o debate na TV, quer ver pela TV, ou então tem interesse na política mineira, nos personagens da política mineira, alguns deles ganham projeção nacional, inclusive, diante desse cenário, quer entender um pouco, é uma opção para acompanhar o debate também. Quem está fora do estado vai ter essa possibilidade também, claro, pelo canal do YouTube da Band Minas também. É fácil também acompanhar esse debate às 8 horas de domingo, tudo pronto, esperando agora os candidatos e suas propostas e seus, né, seus enfrentamentos também. É isso, Sinine e Luciana.
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0: 10h17, bom dia, Chico. Tudo bem por aí?
1: Sexta-feira, beleza? Aí, ó, você que gosta de apreciar as paisagens onde eu frequento, aí, ó. Tô aqui nesse paraíso que é a Serra do Cipó, viu, Sinene? Murilo Rocha, aqui, ó. Essa camisa é homenagem ao Murilo aqui, ó. Viu, Murilo? Homenagem pra você aqui, ó.
0: Corumbau.
1: Os nossos amigos lá de Corumbau, no sul da Bahia.
2: Longe de tudo.
1: Na Serra do Cipó.
2: Ô, Chico.
1: Na Serra do Cipó, que é outro paraíso.
2: Que maravilha, hein, Chico? Tô vendo aí
1: paraíso
2: o cenário.
1: Paraíso diferente, né?
2: Bobo você não é não, viu, Chico? Maravilha paraíso, aí esse cenário.
1: Paraíso diferente, né, Murilo? Se praia é um paraíso, as nossas montanhas são um paraíso tanto quanto ou até mais espetaculares, né? Aqui, ó, no coração do Espinhaço, aqui na Serra do Cipó. Ontem nós tivemos uma homenagem muito legal, homenagem póstuma, infelizmente, ao nosso querido Eustáquio Miranda, Taquinho Miranda, um extraordinário empresário, empreendedor, um dos pioneiros do turismo aqui na Serra do Cipó. Ele faleceu no dia 4 de junho do ano passado e ontem a cidade de Santana do Riacho, onde está a Serra do Cipó, o homenageou com o título de cidadania honorária. Foi um evento muito bacana, um abraço para todo mundo de Santana do Riacho, o prefeito Fernando, a vereadora Vanise, que foi a autora do projeto, e depois a gente veio aqui curtir a família, né? A Graça, o Pedro, Graça, a esposa do Taquinho, o Pedro, filho dele, e toda a família. E foi muito bacana, muito emocionante. E acompanhando o futebol, né? Ontem você viu, rapaz, o Botafogo tomou de 6-1 do Cienciano do Peru. Cienciano que deu trabalho para o Atlético ano passado na Copa Sul-Americana. Tacou 6-0 pela Copa pela Libertadores, hein? Que coisa. E o Corinthians foi a Rosário, conseguiu trazer um bom resultado, empatou 0-0 com o Rosário lá, um excelente resultado. Jogo da volta no Itaquerão, lá em São Paulo. Corinthians, que é o próximo adversário do Cruzeiro. Corinthians espera o Cruzeiro no Itaquerão neste domingo, 18h30. O Atlético recebe o Grêmio, 4 da tarde, na Arena MRV. Atlético e Cruzeiro, em bons momentos, podemos dizer assim. O Galo precisando, né, dar uma subida no brasileiro. O Galo está com 7 vitórias nos últimos 11 jogos, apenas uma derrota. Técnico Eduardo Domingues fazendo aí milagres, né, tirando água de pedra com esse elenco que tem e jogando naquela maneira, né, Murilo? É ao estilo de quem sabe que não pode partir demais para cima do adversário, porque senão toma gol. Então joga fechadinho, aposta numa bola, aposta numa falha do adversário, num frango do goleiro, como foi contra o Bragantino, quando o Cleiton, ex-Atlético, deixou aquela bola passar e o Coelho fez o gol da vitória do Galo. Quem sabe vai ser de novo assim contra o Grêmio, que não faz boa campanha. O Grêmio está na zona do rebaixamento do Campeonato Brasileiro e certamente será um grande jogo às 16 horas na Arena MRV. O Cruzeiro no domingo, uma parada mais difícil, teoricamente, porque joga com o Corinthians lá em São Paulo. São os principais jogos dos nossos times nesse fim de semana.
2: Ô, Chico, pois é, Chico, mudando de assunto, que a gente aproveitando, você que viaja muito pelo interior do estado e é de Sete Lagoas, nossa região central aqui. Chico, qual que é a maior demanda que você vê? Nós estamos com um debate da Band no domingo aí. Qual que é o grande problema que você vê aí? São estradas? O que que você vê que Minas Gerais está precisando aí, prioridade, para a gente discutir aqui com os candidatos ao governo de Minas no debate do próximo domingo?
1: Ô Murilo, muito bem lembrado, eu estava ouvindo o seu comentário na abertura do programa. Uma pena que o nosso querido Patrus Ananias não estará presente, não é, rapaz? Patrus foi um grande prefeito, que pena, uma oportunidade que ele tem agora de, né, mostrar aí o que ele pensa para o estado de Minas Gerais nesse debate da Band. Olha, eu rodo muito mesmo Minas, modestas as favas, eu conheço bem demais o meu estado, tenho paixão por Minas Gerais. Segurança principalmente, né, Murilo? As estradas têm sido recapeadas, as MGs, mas ainda é preciso recapear e duplicar a estrada demais. Por exemplo, a reivindicação aí de 30, mais de 30 anos, desde Aécio Neves, todos os governadores prometeram e não cumpriram, inclusive o recém-saído Romeu Zema, a duplicação da MG 424 de Pedro Leopoldo, mais precisamente do aeroporto de Confins até Sete Lagoas, que liga a região norte de Minas, norte do Brasil todinha, oeste de Minas, oeste do Brasil todinha, passando por Prudente de Moraes, Matozinhos, Sete Lagoas. E você passa ali, ó, você tem 100 quebra-molas, você tem pista comum, sem terceira pista, sem acostamento, uma estrada perigosíssima e por onde passam milhares de carros todos os dias. E lá tem o quê no caminho? Cimenteiras, siderurgias, postos de recarga de madeira, né? Um transporte de madeira muito grande. E é a ligação, quem chega na 040 vindo aí de Diamantina, Brasília, Curvelo, Paraopeba, todo mundo que vai para o aeroporto de Confins, por exemplo, entra em Sete Lagoas, entra Prudente de Moraes, aí tem de passar dentro de Prudente de Moraes, dentro de Matozinhos, um trecho aí, Murilo, de 36 quilômetros. Você leva aí uma hora e pouquinho para chegar. Se houver um acidente, você não vai levar menos de 2, 3 horas, porque não tem por onde sair. E o socorro é demoradíssimo. Então, a questão viária de Minas Gerais é complicada, é questão de segurança também, né? E nós temos tanta coisa, mas para mim, principalmente, a questão viária, né? As estradas e a questão da segurança que pega. Isso aí, infelizmente, é o Brasil todo, mas a gente tem que preocupar com o nosso lado aqui, né, Murilo?
2: É isso, Chico. Obrigado aí pela sua observação importante. Você está sempre viajando aí, vendo, né? As demandas do Estado, então acho que é importante ter sua opinião também, trazer aqui para tentar até levar para os candidatos também, né? Que eu acho que eles, alguns ainda não têm essa dimensão, talvez, dos tamanhos, né? Dos potencialidades e desafios, né?
1: E todos eles chegam lá e falam que não tem dinheiro, mas é aquela história, né, Murilo? Se outros estados conseguem realizar, a gente sai de Minas, por exemplo, quando atravessa a divisa com a Bahia, por exemplo, as estradas da Bahia são ótimas, do Espírito Santo há muito tempo, né? As estradas são ótimas, e aí eles falam, porque eles têm lá os royalties do petróleo, Minas, o royalty do minério é muito baixo. Poxa, então vamos brigar para renegociar esse royalty do minério aí, porque os camaradas, as mineradoras acabam com nossas montanhas, arrebentam com o nosso meio ambiente, e pagam uma merreca de royalty pelo minério, não paga nem perto do que paga pelo petróleo. Falta a um governador, né, porque a principal liderança, mobilizar a sua bancada, mobilizar a bancada mineira em Brasília, fazer o que os nordestinos fazem, né? Os nordestinos podem ter as rivalidades políticas entre eles de todo jeito, mas na hora de se unirem pelos interesses da região, se unem e conseguem, coisa que Minas Gerais está num atraso assim, ó. Então, o próximo governador, que ele procure unir mesmo os adversários nas horas que isso é preciso e comece brigando, por exemplo, por melhorar os royalties do minério, por exemplo, porque é uma grana, como diria o saudosíssimo Leonel de Moura Brizola, são as perdas internacionais que nós temos e que o povo mineiro não tira proveito disso. Falta uma liderança mineira para pensar nisso e brigar por esses interesses de Minas Gerais.
0: Tá falado, Chico, obrigada, bom proveito, belíssima grama, cortadinha, paradinha aí na Serra do Cipó, bom descanso para você.
3: Aqui, que delícia, que paraíso, hein?
0: Valeu, Chico, até!
1: Pois é, abração, valeu, Cirene, valeu, Luciana, aí amigas da Band, segunda-feira estaremos de volta.
3: Valeu demais, obrigado por esse cenário.
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10: Na Avenida Antônio Carlos, o trânsito está movimentado agora no caminho para o centro, perto do anel rodoviário. Para quem sai da Pampulha, a dica é dirigir com muito cuidado, desvio pela Carlos Luz não compensa. A Avenida Pedro II também está agarrada, então é insistir mesmo na Antônio Carlos. No caminho para Pedro I, a Avenida Antônio Carlos apresenta...

0: Código da Magistratura permite o que pode levar um juiz a ser punido? Ele que pune? Bom, a nossa equipe foi buscar, tá, essas respostas com um professor de Direito e quem conta pra gente é o Matheus Hermógenes.
1: Embora o país já conte com diversas leis, regulamentos e a Lei Orgânica da Magistratura para orientar a postura dessas autoridades, a relação entre o Poder Judiciário e a sociedade civil enfrenta desafios profundos. Questões como o fim da aposentadoria compulsória como punição máxima, recentemente substituída pela perda do cargo, a morosidade dos processos administrativos, as relações de ministros com escritórios de advocacia e os salários que desconectam os juízes da realidade social do país, reacendem o debate sobre a necessidade de desmistificar a figura do juiz e restabelecer o controle democrático por meio do escrutínio público. Para analisar esse cenário, conversamos com Anditia Soares de Mouro Costa Matos, professor titular de Filosofia do Direito da Universidade Federal de Minas Gerais. Professor, obrigado por conversar conosco aqui na Band News FM.
2: Ah, é um prazer estar com vocês aí e poder colaborar num tema tão importante quanto esse.
1: Professor, quais são as discussões mais recentes acerca da questão do Código de Ética da Magistratura no Brasil?
2: A gente tem visto um esforço do ministro Fachin, né, o presidente do Supremo Tribunal Federal, para fazer aprovar um Código de Ética específico, né? Claro que tem todo um poder geral, mas específico para os membros do Supremo Tribunal Federal. Mas, na realidade, a gente já tem muitas normativas, leis, enfim, regulamentos, a Lei Orgânica da Magistratura, que, de alguma maneira, trazem com bastante clareza os deveres, né, éticos do juiz. E a gente tem que lembrar também que os juízes são servidores públicos, então eles se encaixam em todas as normas, em todas as leis, em todos os documentos jurídicos que exigem uma certa postura por parte dessas autoridades, né? O que não falta, na realidade, são normas. Nós temos muitas. E o que nós deveríamos pensar é algo um pouco mais profundo, né? A gente tem essa ilusão de que a criação de uma norma, seja qual for, né, um código de ética, uma lei, um código, ele pode mudar a realidade, né? Sem dúvida é importante que nós tenhamos essa norma, sem dúvida é importante discutir, nesse momento, um código de ética para a magistratura, mas é preciso mudar a nossa relação, né? A relação da sociedade com os juízes, a relação da sociedade com o poder judiciário, melhor dizendo, sem particularizar, sem pessoalizar com os juízes, né? É preciso que essa parte tão importante, né, do poder público brasileiro tome consciência de que faz parte do Estado brasileiro, não como uma casta separada, que a gente tem visto isso em vários momentos, mas como servidores públicos que têm uma missão institucional da maior importância.
1: Essa discussão também passa pela questão dos penduricalhos e das punições aos magistrados. Recentemente, a aposentadoria compulsória deixou de ser a punição máxima, passando a ser a perda do cargo de juiz. Como o senhor avalia essa mudança e a falta de celeridade na aplicação dessas punições?
2: Você tocou em vários pontos importantes, né? A primeira delas é essa decisão do Supremo Tribunal Federal que acaba com a aposentadoria compulsória para juízes, que sempre foi um absurdo, injustificável, né? Com base em todos os princípios do direito público, não há nenhuma, como se diz, justificativa minimamente razoável para o que havia até então e que os tribunais insistem em manter, né? O que a gente está vendo agora é quase uma guerra entre o Supremo Tribunal Federal e os tribunais de justiça estaduais e as outras instâncias do Poder Judiciário, que insistem muitas vezes em manter os seus juízes, digamos assim, aposentados compulsoriamente, aqueles que cometeram graves, às vezes delitos, às vezes crimes, às vezes infrações administrativas, mas essa mudança tão recente, apesar de importantíssima, a gente não deve comemorar ela ainda não, porque tem que ver se efetivamente essa decisão do STF vai pegar, entre aspas, né? Se ela vai se tornar habitual. Ele já sinalizou e vem sinalizando, nesse sentido, que eu acho fundamental. O juiz, ele é um servidor público e, como qualquer servidor público, ele pode vir a perder o cargo caso pratique um ilícito grave, né? Bom, é sempre bom a gente lembrar que essa perda do cargo, que é uma medida extrema, é uma medida intensa, ela só vem em casos absolutamente graves, no sentido de ofensivos ao interesse público. E aí eu passo para uma segunda questão da sua fala, que é a morosidade, né? Isso é algo que a gente tem que, de certa maneira, compreender, né? Não só juízes, mas todo e qualquer servidor público tem essa garantia de que a investigação, digamos assim, do ilícito que ele praticou vai se dar com todas as garantias.

0: garantias condicionais da ampla defesa, do contraditório. Então, tem que ter um processo administrativo, né, para dar à pessoa a possibilidade de se defender. A gente sabe que hoje, no mundo das fake news, no mundo da criação de conteúdos, inclusive falsos, é muito fácil culpabilizar ou penalizar alguém. Então, a gente tem que ter, sim, esse cuidado, né? Um cargo público é algo bastante complexo, tanto para o servidor que o ocupa, quanto para as pessoas que dependem, né, da sociedade que depende desse servidor. Então, efetivamente, a gente tem que ter esse cuidado no sentido de garantir que haja processo administrativo e que, se ao final ficar comprovada a coabilidade do servidor público, seja ele juiz ou não, ele perca o cargo, perca a aposentadoria, se já tiver aposentado. Isso é um padrão, assim, antes de ser jurídico, é ético, né? Não faz sentido.
1: Há também questionamentos sobre relações ambíguas entre magistrados, especialmente ministros do STF, com escritórios de advocacia e empresas que atuam como lobistas. Em que medida as recentes decisões do CNJ conseguem regular isso, uma vez que essas medidas parecem esbarrar na vontade dos próprios ministros da Suprema Corte?
0: Você tem toda a razão, e agora eu lembrei daquela máxima latina, né? A mulher de César, não basta ela ser honesta, ela tem que parecer honesta também. Isso se liga exatamente à conduta do juiz. A conduta do juiz, ela tem que ter essa moral ilibada na medida em que ele é um sujeito, né, que julga a vida dos demais, que decide sobre liberdade, bens, enfim, sobre a vida no sentido mais amplo. E agora, todo sistema judicial, a gente vai ter um problema, né? Vai ter sempre o ápice desse sistema, vai ter sempre o ponto final onde alguém vai decidir em última instância e não vai ter como, o direito precisa disso, né? Qualquer sistema de decisão tem que ter um momento em que essa decisão seja final. É nesse sentido que o Supremo Tribunal não tem ninguém que o controle em termos formais, né? Há toda uma construção doutrinária, teórica, de um autocontrole do tribunal, mas é sempre algo muito frágil, em especial tendo em vista a personalidade dos sujeitos, né, que estão ali. Então a gente tem esse problema, é um problema real, no sentido de que, em última instância, né, quem vigia os vigilantes, é uma questão que vem lá dos dedos romanos até hoje. Mas se a gente sai do tecnicismo, se a gente sai da dimensão meramente formal, a gente entende que a gente está numa sociedade democrática, né? Então esse controle tem que ser realizado pela sociedade enquanto tal, né? Para isso a gente tem uma opinião pública, para isso a gente tem estudiosos, para isso a gente tem associações da sociedade civil, para evidentemente fazer o que tem sido feito, né, nos últimos tempos, e que há anos atrás era algo praticamente inexistente, né? De exercer pressão pública, de exercer prestação de exigir prestação de contas ético-morais desses sujeitos, que na realidade são mantidos pelo dinheiro público, realizam uma função fundamental, né? Eu não tenho nenhuma visão negativa a priori do Supremo Tribunal, acho que ele comete erros, ele acerta também, né? Um dos acertos fundamentais que a gente tem visto, e voltando ao começo da conversa, é acabar, por exemplo, com a aposentadoria compulsória, mas os ministros que ali estão, eles têm que ser submetidos a todo momento ao escrutínio público.
1: Para finalizarmos, em que medida a atuação do CNJ e de outros órgãos de controle de instâncias inferiores passam por essa discussão ética? Existe hoje um processo de reciclagem ou curso de formação que debatam a postura e o comportamento dos magistrados perante a sociedade?
0: Sim, todos os tribunais de justiça, todos os órgãos do judiciário, eles têm esses cursos, que se chama de curso de reciclagem, né, mas cursos de formação para jovens juízes que vão acabar de entrar no sistema, né? Mas o problema, ele é um problema intrínseco, ele é endógeno, né? Mais uma vez, a gente pensa que com cursos, com normas, com leis, a gente pode mudar toda uma cultura. Não, isso é importante, mas é muito mais importante que essa figura do juiz seja desconstruída, a figura do juiz como uma entidade que está fora, né? Está fora das vicissitudes, está fora dos problemas, está fora da realidade nacional. E isso passa muito pela dimensão econômica, né? Se você pensar hoje, um rapaz que acaba de fazer um concurso para magistratura, que tem seus 20 e poucos anos, 26, 27 anos, ele vai, de um dia para o outro, ele vai ganhar uma autoridade quase absoluta, né? Ele vai ter um salário que já vai colocar ele, de um dia para o outro, no 0,5% da população mais rica do país, né? Então a gente tem juízes que ganham salários estratosféricos, vivem em um mundo que é absolutamente desconectado da realidade social, daqueles que ele julga, das pessoas que ele julga, das pessoas com quem ele convive, e isso tem que ser finalizado, né? Há ainda um movimento tímido, né? O ministro Fachin disse que vai apresentar um projeto de lei que regula o salário dos membros do Poder Judiciário, vai fazer isso até o final do ano, né? Não sei por que demora tanto também, nesse caso, se é um mero projeto de lei, não sei como é que vai avançar esse projeto, mas é preciso acabar com essas situações de juízes ganhando 100 mil, 150 mil, 200 mil, muito acima do teto, dinheiro público absolutamente necessário num país, eu não vou dizer que é pobre como o Brasil, mas um país de desigualdade gritante como o Brasil. Eu acho que passa por uma dimensão ética de desconstrução da figura quase divina do juiz.
1: Certo, professor, agradeço muito pela sua participação.
0: Eu que agradeço, um prazer conversar com vocês. Obrigado.
1: Eu conversei com Anditia Soares de Moura Costa Matos, professor titular de Filosofia do Direito da UFMG, para a Band News FM.
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3: Seu caminho. Na Avenida Pedro I Senini, teve colisão entre carro e moto na chegada ao Viaduto Montese, no Santa Branca, retenção desde a Avenida João Samarra. Quem está saindo de Venda Nova pode utilizar como desvio a Avenida Cristiano Machado, porque a Antônio Carlos também está retida lá perto da Universidade Federal. Agora, ocorrência na chegada ao anel rodoviário. E por falar na Antônio Carlos, no sentido Pedro I, quem está deixando o centro passar pela Avenida Carlos Luz é a alternativa, porque tem uma faixa menos, pouco antes da Abraão Caram. E o trânsito está bem agarrado por lá. 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
5: R$ 10,43. Bom dia, professor Davison. Tudo bem por aí, professor? Professor? Ih, professor, nós estamos sem áudio. Peraí. Será que... Seu microfone... Vamos lá. O senhor está me ouvindo?
6: Oi.
5: Agora voltou. Sim, voltou. Vamos lá.
6: Feliz de te reencontrar Murilo, Luciana. Estamos aí.
5: Professor, abri os portais aqui, noite de ontem, hoje. Bom, Lula decidiu, vou sair do script, decidiu iniciar oficialmente o processo de reciprocidade contra os Estados Unidos. O tarifaço aí no meio, no jogo, não tem conversa, não tem diálogo, toma lá da cá. Como é que o senhor avalia essa reação do governo brasileiro?
6: Boa maneira de começar a conversa. Eu nem acho que saiu tanto do script, não, sabe, Maria Fernanda? Porque, a rigor, essa decisão brasileira, esse processo de reciprocidade, ele me parece perfeitamente encaixado com a nova visão de mundo do governo do Brasil. Quero falar um pouquinho sobre isso hoje. Eu acho que tem um exercício que a gente pode fazer e que é muito interessante, foi, no meu caso, muito produtivo. Qual é esse exercício? Comparar o documento que o governo entregou, na época não era governo, não é? Era oposição, mas o documento que o Lula e a coligação partidária dele entregaram em 2022, quando Jair Bolsonaro era presidente, ao Tribunal Superior Eleitoral, com o programa de governo, o que foi feito 4 anos atrás, e o que agora o governo, na condição de governo, entrega ao TSE. Esse contraste entre 2022 e 2026 é estarrecedor. os conteúdos mudaram demais. Eu acho até que essa reciprocidade ela tem a ver com esse novo modo de ação, essa nova forma de operar a máquina que o governo brasileiro teve que assumir desde pelo menos um ano e meio para cá, quando o Trump chega ao poder. Mas eu vou explicar o que, que mudou, porque aí vocês acho que vão me dar razão de que a mudança foi realmente de grande magnitude. Lá em 2022, o documento entregue ao TSE tinha não mais do que 4 parágrafos falando de política internacional. Era um documento muito, muito sucinto, muito sumário sobre as visões do então candidato de oposição Lula, não é? As visões que ele tinha sobre o mundo e como ele pretendia mudar o status do Brasil. O discurso era um discurso de denúncia, era o discurso de quem estava incomodado com a maneira como o Bolsonaro conduzia o país e se dizia à época que era preciso resgatar o Brasil. Vocês vão se lembrar que o mote era o Brasil voltou, não é? Havia essa preocupação em devolver o Brasil às relações internacionais, aos salões da diplomacia. Então havia essa preocupação. Agora, gente, quando você abre o documento que acabou de ser entregue pela coligação liderada pelo PT e lê 7 páginas, não 4 parágrafos, 7 páginas inteiras sobre política internacional, o que se apresenta diante dos nossos olhos é um cenário muito, muito preocupante. Eu diria que, em certos sentidos, até sombrio. Boa parte do documento, 30, 40% dele, são dedicados ao tema da segurança internacional. Isso não era uma preocupação em 2022. Em 2022, o discurso era todo institucional. Como que o Brasil vai conseguir, dentro das regras do jogo, melhorar a sua condição? Agora não é disso que se trata. Agora o tom é de que o Brasil tem que se rearmar, que a gente tem que ter uma indústria bélica preparada para uma eventual confrontação, que o Brasil precisa operar na chave da defesa, se defender, porque mesmo na região há muitas ameaças, e não são só de natureza interestatal. Também pensa-se o tema da perspectiva doméstica, crime organizado, narcotráfico, essas redes globais do crime. Então, isso não era tematizado. O governo se deu conta de que o jogo está sendo jogado de uma maneira diferente agora, não é? E esse documento, para além dos aspectos de segurança, ele entra também no tema da economia, da nova economia, e das novas formas de se lidar, né, com essa geopolítica que se apresentou nos últimos tempos. Então, em vez, eu já até toquei nesse assunto na semana passada, vou desenvolver um pouquinho mais hoje. Em vez de a gente ir para um órgão de solução de controvérsias, quando os Estados Unidos, lá em Washington, né, quando eles vão brandir a espada e vão dizer que a gente vai ter que pagar, né, X ou Y, que haverá tarifas para importações, o que impede o nosso exportador aqui de atingir o mercado deles. Antes, o que, é que a gente fazia? Conversava diplomaticamente. Tinha um script para seguir, não é? Tinha regra de jogo. Agora não tem mais. É como se os Estados Unidos, não apenas, mas principalmente, virassem, jogassem o tabuleiro para cima e dissessem, agora eu mando aqui e vai ser conforme as minhas regras. O Brasil tem que se adaptar. E esse documento de 2026 mostra claramente que o Brasil já entendeu, não é? Vai ter dificuldade para acompanhar esse novo jogo, mas já vai se adaptando. A reciprocidade, que foi a sua primeira pergunta, sua provocação inicial, tem a ver com isso. Em vez de ir lá no órgão de solução de controvérsias, o que a gente faz agora é pagar na mesma moeda. Ou tentar fazer doer nos Estados Unidos em algum lugar. Alcançar os Estados Unidos não é muito fácil, né? Atingi-los não é simples, são uma potência. mas essa ação de reciprocidade, que está só no início, né? Ainda é quase que um estudo apenas, o Brasil anunciou que vai pensar as medidas de reciprocidade. Mas se isso for levado a cabo, isso é, para mim, um marco inaugural de uma nova política externa. O Brasil vem ensaiando, já mudou o discurso, mas eu acho que isso é para valer, gente. Aqui a gente está mudando de estágio. Aí sim é o tomar lá da cá, é o olho por olho, dente por dente. É uma nova categoria de política externa.
7: Professor, estava te ouvindo aqui de forma atenta e acho que é evidente aí, como o senhor clareou bem para a gente, essa mudança de portão de embarque, né? Em 22, o Lula embarcou no doméstico, agora estamos no embarque internacional, aí a campanha vai nesse tom. Mas até que ponto, e essa é a minha pergunta mesmo, até que ponto isso não é só campanha política mesmo? E claro que campanha política também é política. Mas eu digo assim, por exemplo, essa reciprocidade, o efeito, né, para decidir alguma coisa seria depois do prazo das eleições. Isso não é mais uma bandeira dentro dessa ideia de soberania? Falar, ó, nós vamos estudar reciprocidade, não necessariamente uma política, né? O Brasil está pronto, a minha pergunta, sendo mais claro, para assumir essa postura vendida nesse plano de governo? A gente tem mão de obra, tem cabeças pensantes, a gente tem, né, indústria para assumir essa proposta que está no plano de governo do Lula?
6: Pois é, você já disse bem, não é? O símbolo, o campo do simbólico também é política. Então, ao fazer campanha, você também está fazendo política. Tem atos aí performáticos, não é? Quando você faz um discurso, você desencadeia efeitos. Mas acho que sua pergunta vai além disso, não é? Assim, a operacionalização disso, a viabilidade. Aparentemente, Murilo, a julgar pelos dados do fim do ano passado, o estrago que os Estados Unidos conseguem fazer no Brasil pela via do comércio internacional não é algo de tanta monta. Setorialmente, regionalmente, há prejuízos, vai ter grita. Mas da perspectiva mais agregada, o Brasil, por incrível que pareça, melhorou seus números de comércio exterior no ano passado. Então, ou seja, mesmo tendo o gigante Estados Unidos contra nós, o Brasil conseguiu diversificar as rotas e se reorganizar, abriu linha de financiamento para os setores que estavam mais prejudicados e que não conseguiam acessar os mercados exportadores. Então, eu acho que dá para se sustentar da perspectiva estritamente do comércio. Veja o que eu estou dizendo. O problema, o risco aí maior, e acho que tem muita gente com receio disso, é que essa desinteligência, não é? Esse conflito Estados Unidos-Brasil, ele possa escalar para outras frentes. Me parece improvável, me parece realmente improvável que a gente possa ter qualquer tipo de mobilização militar entre esses dois países. Não é? Nada me leva a crer nesse cenário, tem muita gente, muitos interesses envolvidos, seria um cenário de fato catastrófico, é o fim do mundo se isso acontecer. Mas aí é que o Brasil tem, digamos, muito mais a perder, não é? O Brasil está muito mais fragilizado, é nessa frente, a frente militar. No comércio não me parece que seja um problema tão grande para o governo. Não é? Acho que dá para gestionar dessa perspectiva estritamente diplomática. Não é? E acho que tem, sim, neste momento, disposição da parte do Lula de levar adiante algum tipo de retaliação. Nem que seja aquela história, né? Eu vou mostrar os dentes para ver até onde o lado de lá vai, né? Então o Brasil vai respondendo de uma maneira que seria impensável em 2022. Completamente impensável. O discurso da soberania, como você bem notou, ele atravessa não só a sessão de política externa do plano de governo, ele atravessa o plano inteiro. Todos os temas, praticamente, dialogam com essa ideia de soberania. Então, enfim, acho que essa é uma palavra forte, não era em 2022, não era a tônica do plano de governo, se mencionava, mas havia mais uma ideia, sabe, Murilo, de cooperação internacional. Era o mundo em rosa, não é? Agora não, é mais sombrio. Num mundo em que as instituições estão em frangalhos, É preciso que cada um garanta o seu. É um pouco essa leitura que eu consigo fazer do documento de agora.
8: Bom, professor, vamos lá então, né? O que a gente pode dizer sobre o que mudou na visão de Lula em relação aos Estados Unidos e em relação ao presidente dos Estados Unidos, Donald Trump? Qual é essa relação? O que mudou na visão de Lula entre 2022, né, e 2026, já que estamos falando de programas de governo? Qual era a visão naquela época, qual é a visão de agora em relação ao país e também a quem está no comando deste país?
6: Essa pergunta é excelente, Luciana. Obrigado por ela, porque veja você que os dois primeiros anos do Lula foram com o Biden lá na Casa Branca. Os dois últimos desta gestão com o Trump. Então dá claramente para a gente rastrear os efeitos, sabe? A relação com o Biden, eu acho até que esse otimismo com as instituições internacionais, com a diplomacia, com as regras do jogo, com o direito internacional, isso tinha a ver com a presença do Biden na Casa Branca. Ele inspirava isso no Lula e no Brasil. Havia uma confiança maior de que as regras seriam minimamente cumpridas pelos Estados Unidos e aliados, que os Estados Unidos exerceriam um certo papel de contenção, que eles zelariam pela ordem internacional, em poucas palavras. Quando chega o Trump, um ano e meio atrás, quando ele chega de novo à Casa Branca, ele bagunça o coreto completamente, não é? O jogo passa a ser jogado por outras regras, a gente tem que se adaptar. E a visão do Brasil e dos brasileiros em relação aos Estados Unidos também muda. Não é só o Lula. As pesquisas de opinião pública estão mostrando isso, né? Por isso que a sua pergunta é tão preciosa. Hoje, estou falando de agosto de 2026, agora, a China é percebida de forma mais favorável do que os Estados Unidos pelo brasileiro comum. Isso é novo. Numa série histórica longa, você vai ver como foi mudando esse cenário. Os Estados Unidos sempre puderam contar com a simpatia do brasileiro. Na média, o brasileiro médio admira os Estados Unidos, por uma série de razões. Tem a ver com toda essa hegemonia cultural dos Estados Unidos, né? No cinema, na música, na cultura, no esporte. Eles sempre foram admirados nessas expressões mais populares, né, culturais. Isso mudou nos últimos tempos e está muito na conta do Trump. A forma como o Trump se relaciona com o resto do mundo, essa forma imperial de se impor, isso tem contado pontos contra os Estados Unidos, não só na relação bilateral com o Brasil, é com o mundo todo. Os Estados Unidos são um país que tem cada vez mais caído em certo descrédito, não é? Não são mais tão gostáveis para uma faixa grande da população mundial quanto costumavam ser. Estão perdendo o que se chama, no jargão, de soft power, né? O poder brando. Eles têm poder demais, mas poder duro, poder de arma. Esse poder brando, esse poder suave, eles estão perdendo.
5: É isso, professor. Bom, vamos aguardar os desdobramentos. Obrigada, boa sexta para o senhor, bom fim de semana. Até sexta que vem.
6: Até lá. Mais, professor. Até sexta que vem. Posso dar um recadinho de 10 segundos?
5: Claro, por favor.
6: Então, muito rapidinho, na terça-feira, dia 25 de agosto, a gente faz o lançamento do meu livro mais novo, lá na Genipapo, Fernandes Tourinho, Savassi. Espero ver todo mundo lá. Dia 25.
5: Qual que é? Horário?
6: 19 horas.
5: 19 horas. Valeu, professor. Parabéns aí pelo livro. Até. É.
6: Obrigado, gente. Bom fim de semana.
5: Pro senhor também.
3: 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Avenida Nossa Senhora do Carmo, na chegada ao Morro do Papagaio em direção ao Belvedere, segue parcialmente interditada, reflexo de obra no trajeto, fila desde a Savassi com impactos na rua Rio Grande do Norte. Quem deixa o centro, o caminho pela Prudente de Moraes compensa muito, ou passar pela Avenida Radicabalha. 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
5: 11 horas em ponto, a gente vai ficando por aqui, pessoal. 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
8: 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Espero vocês aqui
7: até,
8: também.
7: Até, gente, até bom segunda. Dia. Bom final de semana. 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

0: Opa, agora sim. Só me dá um pouquinho mais de retorno, por favor.
1: Eu tô me ouvindo baixo.
0: Agora melhorou, agora sim. Bom dia, Modinha. Salve, salve. Estamos chegando com mais uma edição do Band News na área. Ô, gente, a sexta-feira é boa demais, né? Mas engraçado, as sextas anteriores, elas estavam com menos carro no trânsito. Hoje eu achei que tá muito carregado o trânsito. Todo mundo deve estar. Você também achou, Dudinho? Hoje o trânsito está muito carregado. Você também achou, Valuzé?
2: Achei a mesma coisa, porcaria de todos os dias. Bom dia.
0: Aliás, eu estava vendo um levantamento que o nosso trânsito de Belo Horizonte, é pior. Ô, gente, não vai brigar comigo. Estatística de quem entende, foi tal. Do que Rio e São Paulo. Pior que Rio e São Paulo.
3: Deve ser em termos percentuais.
0: Tempo que você,
3: né,
0: perde no trânsito.
3: Ah, entendi.
1: E pelo tamanho da cidade.
0: Porque muito carro, tamanho da cidade, poucas grandes obras de para desobstruir, facilitar, enfim.
2: Para evacuar. O importante é que a cidade tem muito radar, né?
0: Ah, não, isso tem mesmo. Inclusive, tem um novo sendo instalado ali.
2: Ideias de mobilidade não são necessárias. Afinal, é bem importante colocarmos radares de 60 quilômetros em uma cidade onde a média deve ser 30. Nos horários de pico, 30. Então, realmente, faz todo sentido. Acho que em breve veremos impactos importantes na melhoria do trânsito de Belo Horizonte.
0: Ali em frente ao BH Shopping, eu não vejo uma mísera obra para desobstruir e tirar aquele L de quem, sim, vem de Nova Lima e quer descer a Nossa Senhora do Carmo, uhum, né? Então, há um X... L não, desculpa. Há um X ali. Há um X. Os carros que vêm de Nova Lima e querem descer a Nossa Senhora do Carmo precisam atravessar a frente daqueles que estão na 356 e querem entrar para a Raja. Uma loucura aquilo ali.
2: Um brinde.
0: Muito bom. Não tem obra. Começaram, agora estão destruindo aqui. Começou para recomeçar.
2: Essa é uma
0: Mas
2: loucura.
0: O radar, os carros estão lá agora instalando. Agora. Tinha um radar de quem estava vindo sentido Savassi, agora estão colocando um sentido Rio de Janeiro. Mais um radar. Mas a obra para melhorar. Porque agora, por exemplo, ali não tive como entrar, fazer o trevo ali do BH Shopping para pegar a Raja. Eu tive que descer a Nossa Senhora do Carmo. Ah, mas isso é problema seu. Não, meu não. Tem milhões, milhares de carros ali todo dia fazendo a mesma coisa.
2: Trocentos.
0: Então só, tem obra? Não. Tem radar? Ah, radar tem. Então, agora instalando.
2: Você quer um outro exemplo que eu vivi no jogo de quarta-feira? Fui ao Mineirão, cheguei mais cedo para fazer aquela participação ao vivo. O táxi, quando ele sai da pista do Move para pegar sentido Mineirão, não tem sinal. E aí, você vê igual o desenho do Looney Tunes, quando alguém... São três pistas com alta velocidade. Por que que eu tô citando essa coisa de não ter... Tinha um sinal lá, mas o sinal foi retirado. Porque alguém, algum gênio com Jota, achou que era uma boa ideia tirar o sinal dali. Então, quase... quem precisa atravessar, o taxista que vai pela pista do Move e precisa de atravessar para ir para o sentido...
0: Esperar o fluxo.
2: Não, esperar não. Ele foi indo e quase causou um acidente, sim. Ah, mas sabe o importante? Perto da região que eu moro, tem uma sequência de sinais em menos de 200 metros, três sinais. É uma cidade muito bem pensada no trânsito.
0: É uma loucura, minha gente, é uma loucura. O Atlético anunciou o Fred, hein?
1: E ficou muito bom o anúncio.
0: Ficou muito bom.
1: Muito bom o anúncio.
0: Criativo. Muito bom.
1: Tá aí agora, a novela acabou. Deixa eu ver. Aí é uma imagem de novela. Aí vai colocar o Fred saindo lá da TV na porta, aí ele pega e fecha o controle, fecha a TV, né? Coloca a camisa na bolsa.
3: A gente não pode passar aqui,
1: chuteira,
3: não?
1: E aí, ó, igual a... Qual que novela que era mesmo?
3: Avenida Brasil.
1: Deixa eu ver.
3: Ah, lá, tá passando na tela.
0: Ah, tá, a Dudinha já colocou. Dudinha
1: já colocou. Aí lá aparece lá no final, lá, quer ver? É igual a Avenida Brasil.
3: Quem tá no YouTube,
0: quem tá vendo. Quem não tá, corre pro YouTube aí pra ver.
1: Corre no YouTube. Aí, ó, lá.
0: Muito isso, bom.
3: Legal.
0: Muito
3: parabéns,
0: bom.
3: Muito parabéns,
0: bom. Parabéns, parabéns. Criativo. Parabéns ao Atlético pelo anúncio, parabéns ao Atlético por ter feito... Eu não sei se eu tô exagerando. De ter feito a grande contratação do futebol brasileiro na janela do meio do ano até agora, né?
2: Ah, é.
0: Não é?
2: É.
0: Então não tem exagero.
3: No Flamengo ninguém.
0: Tava vindo
3: no
0: pra Palmeiras, cá pensando.
3: Alexandre Barbosa.
2: Não é.
3: Ele é ele. Ele é a maior contratação do futebol brasileiro.
1: Agora, nessa janela de meio do ano, é o Fredinho. Baita contratação.
0: Baita contratação.
1: E fim da novela, né? É um jogador que pode acrescentar bastante ao Atlético. E muitos Fico pensando, como que ele jogaria no Atlético? Ele já jogou em três posições, né? Jogando como jogador
0: como,
1: de meio
0: campo. Como você gostaria, como você acha que...
1: Então, como que eu imagino que ele vai jogar? É quase que um articulador. É um oito. Seria um oito e meio. Seria mais essa função. O cinco seria o Castanho.
0: Quem senta, né, pra ele?
1: Qualquer um.
0: O que você quiser.
1: Quem você quer.
0: Joga pro alto e escolhe um pra você.
1: Joga a mão pro alto. Vai. Joga a mão pro alto.
0: Pode escolher um. Falando sério.
1: Nesse meio campo, senta qualquer um.
0: Eu tenho uma certa dificuldade em tirar o Vitor Hugo do time. Aí,
1: mas se quiser, pode ser
0: ele também. Eu vou pro Bernard. Aí eu falo, caramba, mas o Bernard tá bem.
1: Pode ser ele também.
0: Aí eu falo, não sei.
1: O Maicon. Você pode colocar o Maicon no banco. Você pode colocar o Franco no banco. Você pode colocar.
0: Eu só não colocaria um cara. O Cissé. Pra jogar então, com ele.
1: Então,
0: mas aí seria o meu time.
1: Exato. É porque ele ainda roda, não, né, ganhou a titularidade.
0: Eu acredito, mas eu colocaria meu meio campo com o Cissé e
1: Fred. Eu acredito que ele vá ganhar a titularidade ainda, o Cissé, que é um baita jogador. Eu também entendo essa colocação sua, Thiago. Mas no momento, como ele ainda não ganhou essa função, então eu nem penso quando eu tô escalando. O Fred eu já escalo.
0: O Fred é titular.
1: O Fred é escalo. Se ele chegar. Se ele chegar. É amanhã que ele chega? O jogo é domingo?
0: Acho que ele chega segunda.
1: Chega semana que vem.
0: Acho que ele chega segunda.
1: Segunda, eu ouvi no grupo, mandaram sábado, não? Sábado. No grupo mandaram sábado.
0: Eu acho que é segunda, cara.
1: Vamos confirmar isso aí. Mas ele chegando e tendo condições, ele joga contra o Grêmio. Cheguei sábado de manhã. O jogo contra o Grêmio é domingo, 4 horas da tarde. Joga.
0: Condição ele tem, tava jogando. Não, ele lá,
1: tava jogando. Terça-feira ele entrou.
0: Já falou com ele, seu Fred? Aí você entra aqui, pode fazer o que você quiser.
1: Segue
0: o fluxo.
1: Eu acho que, de fato, o time daqui pra frente é Everson, Fred e mais
0: 9. Porque o Tressor também entra. Agora mais do que nunca, né?
1: Agora não, o Lodge também é um dos principais jogadores do time.
0: Tem
1: jogadores que
0: mas são. Mas enfim, titular absoluto, né? Titular absoluto. Não dá pra chegar e pedir pra período de adaptação. Não, é que é óbvio não. Tem que ter o encaixe. Não. Mas nesse caso aí, um jogador da qualidade dele. Só respondendo ao Wanderson aqui, ô Wanderson, é que ontem eu tomei uma, cara. Eu tô sossegado demais. Sexta-feira eu não gosto de passar raiva. Eu vou tosar meus cachorros final de semana. Eu tenho que estar preparado, porque vai demorar pra caramba. Ele tá dizendo aqui, ó, o Wanderson Alfa, tá dizendo aqui, se estivesse jogando o fino da bola, não viria para o Atlético Mineiro. Mas agora já estão colocando como baita contratação. Ah,
1: baita contratação.
0: Gigantesca contratação.
1: HG. Ele não é, obviamente, o Fred de 2022, que foi pra Copa do Mundo. Não é esse Fred. Mas, cara, nós estamos falando de um cara de um nível altíssimo. Não tem um time no Brasil hoje que você olha e fala, o Fred não jogaria.
0: Olha a mensagem.
1: Ele joga em todos.
0: Olha a mensagem do W. Oliveira aí, gente. Olha aí que é muito engraçado.
1: Pode botar ele no meio campo do Flamengo, HG, que ele joga. Então, assim, o povo tá de sacanagem. É. O povo tá exagerando aí também.
0: Na mensagem dele, o W. Oliveira.
1: Tô procurando aqui.
0: Fred morou lá no bairro Europa.
1: Em Venda Nova.
0: Fred morou no bairro Europa em Venda Nova, no condomínio Emaús. Uma vez a mãe dele quase me atropelou numa Amarok branca. Eu estava de bike. Fred já me bateu muito quando a gente era pequeno.
1: WL Oliveira. Muito bom. A gente gosta desses relatos, tá vendo? Relatos da vida real. A gente comentando a respeito do futebol do Fred. Pronto, o Fred bateu no nosso telespectador.
0: Muito bom.
1: Informação,
0: cara, Rogério. Bateu no telespectador, velho. Sky de Guilherme. Valu, pelo amor de Deus, diga aos amigos da mesa que futebol não é PlayStation, Valu.
2: Futebol não é PlayStation, eu sempre falo isso.
0: O Sky, tá aí, Sky. Ele falou o que você pediu. Meio campo tem que ser Castanho, Fred, Vitor Hugo e Bernard. Fernando Ângelo, será que é Fernando Ângelo?
1: Fazer imitação, o torcedor do
0: América. Quem é melhor imitador, Fernando Ângelo ou Valu?
2: Valu. Não, Fernando Ângelo.
0: Valu.
2: Não.
1: Thiago Valu.
2: Primeiro,
1: Valu ainda vai chegar. Thiago.
2: Primeiro que eu não sou imitador, tá? Eu brinco com
0: os amigos. Pois é, brincando você faz isso,
2: imagina pro fígado, né? Nossa, Valu, péssimo imitador. Ai, vou pro lado Arrudas, viu? Dando um mortal de cabeça pra baixo por causa disso. Eu brinco assim... Calma aí, Tomás. Pode ir, Tomás.
0: Desculpa, Paulozinho. Só uma coisa aqui. O Guilherme mandou aqui. Thiago Fernandes sempre tem que ter uma vírgula. Mas o Fred não tem vírgula, não, cara. Eu tava respondendo a um torcedor. Falou assim, ó, Thiago Fernandes sempre tem que ter uma vírgula. Só que no caso do Fred...
1: Não.
0: O Fred não tem vírgula alguma, velho. Olha a vírgula que eu vou fazer. O valor que o Atlético pagou é baixo. O Atlético contratou um baita cara.
3: A única coisa que eu disse é, o torcedor que critica o Fred, ah, se ele tivesse em alta, ele não estaria no Atlético. Ele
0: quis voltar ao Brasil.
3: É que óbvio que não é o Fred de 22, mas, pô, cara, um baita jogador,
0: velho. Ele que quis voltar.
3: E ele que quis voltar, o técnico não queria se desfazer dele. Queria manutenção dele no Fenerbahçe.
1: É assim, é uma forçação, né, assim, pra pegar e querer criticar. É só, é o criticar pelo criticar. Cara. É o apontar...
0: Às vezes nós temos essa fama, né?
1: Por apontar. Porque é só uma pessoa que não estava realmente acompanhando a novela. Porque a novela era explícita. O treinador conseguiu segurar ele em dois mata-matas. Dois mata-matas. E o treinador falava todos os jogos depois dos jogos que aconteciam. Porque sempre lá na Turquia estava se falando assim: esse é o último jogo do Fred. Esse é o último jogo do Fred. E o treinador: não, não vai ser. Eu quero continuar com ele. Ele é muito importante. Foi titular em dois dos quatro jogos eliminatórios. E já tem gol na temporada. Então, assim, pô, é uma forçação, uma necessidade só de apontar, porque, como parece aí, não é torcedor do Atlético. Só o criticar por criticar, por estar indo para o rival, é uma bobagem. Uma bobagem. Você pode muito bem você tem que levar a vida de uma forma mais leve. Você pode muito bem olhar para um jogador do Atlético, ou do Flamengo, ou do Corinthians. Ou do Cruzeiro, não sei se você realmente torce pelo Cruzeiro, e falar que aquele jogador é bom. Você não tem que ser tão bitolado num mundo tão fechado que você não pode olhar para um adversário e falar que ele é bom. É assim.
3: É muito
1: simples. É momento da vida.
3: É o Tinho.
1: Sabe, é momento mais de leveza. De leveza. É uma dica pra vida, tá? Eu não lembro o nome do rapaz.
3: Cara, porque assim, o atleticano que não admira, por exemplo, o Gerson.
1: Exato. Ele
3: não gosta de futebol.
1: Não gosta de futebol. Tá bom,
3: beleza. O cruzeirense que não admira o Fred, cara, não faz sentido. Os caras são bons jogadores.
1: Olha o Everson atuando.
3: Fazer o que faz no Atlético. Exato. Nós estamos falando de bons jogadores. Independentemente do time que ele defende.
1: Mas, para ser bom jogador, pode vestir só as cores dele. Esse é o pensamento de algumas pessoas. E isso é muito deprimente.
3: Só é bom quem joga para mim, né?
2: Eu fiz. No jeito que o Atlético mais joga habitualmente, né? Com esses três zagueiros e tal. Hoje o lugar do Fred é o lugar do Bernard. E aí o que o Domingues faria com o Bernard? Pensando, tá? Porque, como disse bem nosso ouvinte aí, futebol não é PlayStation. Eu sei que o Fred tá jogando lá, mas. Pela primeira vez desde que chegou ao Atlético, quando o Fred está apto, vamos ver que tempo demora o Castanho. Quando o Fred e Castanho estiverem aptos, se cria uma nova possibilidade. O Domingues vai poder pensar assim: eu posso fazer algo diferente aqui, pela primeira vez no Atlético. Porque até então, quando ele tentou fazer situações diferentes, mesmo assim ele tentou, tá, contra o Remo, mesmo com seis desfalques, ele foi lá e colocou o Atlético para jogar num 4-1-4-1. Hoje, do jeito que o Atlético mais joga, dentro daquilo que o Domingues encontrou como fórmula para colocar o time em campo e ser competitivo, é o lugar do Bernard. O que o Domingues faria com o Bernard, aí já é uma outra questão. Eu não vejo o Fred jogando pelo lado, fazendo a do Lodi, jogando como um ala, fazendo a do Preciado ou a do Coelho. Eu não vejo o Fred jogando como um segundo atacante. Eu vejo o Fred fazendo exatamente aquilo que o Bernard faz quando o Atlético joga com três zagueiros, que é se aproximar de Vitor Hugo e Cacierra, ou então de Cacierra e Minda, que já foram o ataque, que já foi o ataque atleticano. Só que eu fiz um esboço aqui, aí é meu, tá, pessoal? Num 4-4-2 clássico e num 4-1-4-1, que foi o sistema que o Atlético jogou contra a equipe do Remo. Vamos lá, num 4-4-2 clássico. Everson, Natanael, Juan, Vitor Hugo e Lodi. Gente, tô usando o Vitor Hugo porque o Vitor Hugo hoje é disponível, tá? Aí dois zagueiros à frente desses dois volantes à frente desses zagueiros, Castanho e Maicon. Aí o Fred como meia pela direita, o Bernard como meia pela esquerda e o ataque com o Ed e Cassier. Pronto, 4-4-2 clássico. E um 4-1-4-1 como o Atlético jogou contra a equipe do Remo. Everson, Natanael, Juan, Vitor Hugo e Lodi, Castanho sendo volante à frente dessa primeira linha e uma outra linha da direita para a esquerda no meio campo com Coelho, Franco, Fred, Bernard e Cassierra mais à frente.
0: Bom, eu estou tentando levantar a informação aqui de que dia o Castanho estará disponível. E também só confirmar se o Fred chega amanhã ou se chega na terça-feira. Tentando. Boa lembrança. É. E ainda sobre a questão do zagueiro. Bom, é que tem uma questão também que a gente precisa destacar aqui, que o Atlético disse que não ia colocar dinheiro e colocou. Né? Então, isso não estava nos planos, mas você tá vendo que às vezes eles... Eu acho que... Sabe o que eu achei depois de tudo isso, cara? Então, da confirmação?
1: Pela necessidade, né?
0: Então, pela necessidade, mas... Eu acho que tem um pouco também de... Vamos falar que não vai colocar para não gerar expectativa, mas se precisar, coloca.
1: Uhum.
0: É igual a história que está tendo agora, de que não vai ao mercado trazer um atacante. Cara, não vai trazer atacante até pintar um bom negócio. Se pintar um bom negócio e o Atlético entender que vale a pena, vai colocar.
1: E agora deve buscar um zagueiro.
0: E agora ainda tem a necessidade agora de buscar.
1: Porque
0: inclusive o Príncipe me disse hoje, dois zagueiros agora.
1: Então o Atlético anunciou ontem, né, no fim da tarde, então nosso programa é o primeiro momento que a gente está vindo para falar sobre essa informação. O Atlético informou ontem que o zagueiro Lianco sofreu uma ruptura da fáscia plantar do pé esquerdo, confirmada após realização de exames de imagens. Eu tinha imaginado que esse tipo de lesão seria menos grave, mas depois eu fui pesquisar e procurar pessoas que entendem disso. Não, ela é lenta, é de uma recuperação lenta. Então,
0: pode ser até de uns 60, 90
1: dias. O Lianco fica fora das grandes decisões que o Atlético tem e por um bom tempo o torcedor atleticano não terá o Lianco em campo. Então agora, no momento... O Atlético tem 3 zagueiros no departamento médico.
3: E olha a M. O Atlético liberou o Rivan Román poucos dias antes do Lianco se lesionar.
1: Então, é aquele negócio. Eu não liberaria de maneira nenhuma.
3: Também não.
1: Agora é ser profeta do acontecido, né? Aconteceu a saída.
3: Não, não é não que você falou
1: antes. Não, a gente falou antes, Thiago. Não, eu tô falando.
3: Eu estou te defendendo, irmão.
1: Não, é porque falamos antes, a gente debateu sobre a saída do Rivan Román, que não era positiva, mas que a gente compreende também a exigência, entre aspas, do jogador, que como ele deu entrevista coletiva ontem lá no Chile, ele falou que pela idade dele e por tudo que ele almeja, ele precisava jogar, e no Atlético ele não era nem lembrado. Então, é até uma fala forte a fala dele, quando ele fala que ele não era nem lembrado, era o de nem ser relacionado. O jogador não tinha nem a possibilidade de aparecer em determinados momentos. Então, foi muito ruim, é muito ruim para o Atlético nesse momento agora que o Atlético não tem esses 3 zagueiros, né? Até a situação do Vitão também foi passada ontem, deixa eu ler ela aqui para vocês.
3: Ele também tá em transição, não tá, Tardinho?
1: É, aqui ó, o zagueiro Vitão e o meio-campista Patrick estão liberados pelo DM e ficam à disposição do técnico Eduardo Domingues para a sequência da temporada. Bom retorno, essa é a informação do Atlético. Então o Vitão fica à disposição, lembrando, o Vitão é do sub-17, é um jovem, tá prestes a completar 18 anos, então o Atlético, na minha concepção, o Atlético precisa contratar um zagueiro. E assim, bem de urgência. Infelizmente, no mesmo período do ano passado, isso veio acontecer, né? Porque o ano passado foi o Juan, né? Foi o ano passado?
3: Lianco. O Lianco sofreu a...
1: Não, eu tô falando a contratação de emergência.
3: O Juan chega
1: de contratação de emergência. E mais uma vez, no sistema defensivo do Atlético, o Atlético vem passar por isso. Então, boa recuperação pro Lianco, que o Vitão tenha toda a sorte do mundo aí na empreitada que ele vai pegar, porque pro jogo diante da equipe do Grêmio, então tem à disposição Vitão, Vitor Hugo e Juan. É isso?
3: Isso.
1: Então, Vitor Hugo e Juan. 3 zagueiros. Sim. Isso mesmo. 3 zagueiros. O Atlético tem à disposição.
0: E o Vitão, que foi anunciado a volta dele ontem, conforme você destacou aí. Ou seja, agora mais do que nunca vão ter que usar.
1: Vão ter que usar.
0: Não, ou, só assim, você usa ou você busca?
2: Não, o Atlético é obrigado para mim a buscar um zagueiro.
1: Ele precisa.
2: Não,
0: tô tipo falando assim, enquanto o Atlético não busca.
2: Não, é que assim, jogar para Vitão. Eu não vou fazer isso, jogar para Vitão e para Romo. Claro. Esses caras não jogaram uma partida no profissional.
0: Exatamente,
2: mais uma vez, por falta de um melhor uso. Podiam ter rodado. Eles podiam ter 2 jogos no Campeonato Mineiro, pelo menos. Mas na situação do Romulo, alguém tem que explicar. Por que o Romulo tá treinando a parte esse tempo inteiro?
0: É
2: indisciplina? Foi uma opção do clube? O clube tá olhando o mercado para ele? Aí agora aquela coisa, né? Esses caras vão, de repente, emergir e aparecer na lista de relacionados. Então, assim, repito mais uma vez. Cara, quando você perde um jogador titular do seu time, tão importante quanto é o Lianco, E num elenco tão reduzido, não tem. Se vai colocar um milhão e meio, se vai trazer de graça, se vai receber pra trazer, não importa, gente. O Atlético precisa de trazer um zagueiro em condições. Ah, e é assim, tá? Um zagueiro em condições de. Não é um zagueiro pra chegar duas se semanas. Adaptar. Em duas semanas o Atlético vai perder quatro jogos, gente. É só olhar o intervalo de um jogo pro outro. O senso de urgência. Essa situação do Atlético perder o Lianco, pra mim, é como a situação que acontece. Gente, entendam, hein? É você perder um titular. Não tô... Daqui a pouco alguém vai achar que eu tô comparando o futebol do Lianco, um zagueiro, com atacantes de ponta, igual o Peck e o Sinisterra. Mas é aquela situação de emergência, ó. Pode quebrar o vidrinho vermelho e bater no botão de emergência. O Atlético tem que buscar. É obrigação para mim do Atlético ir ao mercado e trazendo um zagueiro em condições de ser... Como vai fazer? Cara, eu não trabalho no departamento de futebol do Atlético. Ele perdeu um dos principais zagueiros da sua defesa, ao lado do Juan Tresoldi. Ponto. Em um elenco que já é ultra curto. Não tem o que discutir. Não adianta virem falar que... quem quiser, compra essa história. Não, porque agora nós temos dois até para substituirmos o Lianco, o Rômulo e o Vitão, zagueiros de valor. Quem quiser, compre. Quem quiser, compre. Corre o risco de queimar os garotos, mais ainda, né? Mais ainda. Ah, e se derem conta, ótimo pro Atlético. Mas o Atlético tem que trazer. Tem que trazer. O pessoal fala que não usa a palavra obrigação, tá aí. O Atlético, pra mim, é obrigado a ir ao mercado atrás de um zagueiro.
0: O que pega é que, nesse momento, o Atlético entra num processo de definições, né? Entra processo de mata-mata da Sul-Americana, processo de mata-mata da Copa do Brasil e se garantir no Campeonato Brasileiro. O grande problema é que você perdeu um zagueiro que havia retomado a condição ideal, condição física ideal, que era o Lianco, tava muito bem mesmo. E aí agora, mais pelo menos, sei lá, é que o clube não informou quanto tempo, mas não deve ser menos que 60 dias, né? O Elton já pesquisou aqui. Ontem eu perguntei para um médico que me disse que era isso mesmo, na casa de... Se for leve, como foi informado, né? Que não ia precisar de cirurgia, etc e tal. Numa visão bem otimista, algo em torno de um mês e meio a dois meses. O Vitor Martins também mandou uma mensagem ontem dizendo que deu uma pesquisada também, que era isso, um mês e meio mais ou menos. Então... Você vai perder por um longo tempo. E as principais decisões daqui pra frente, você não tem o seu principal zagueiro ou dois principais zagueiros, né? Não o principal, porque o Juan Tresor tá muito bem. Então o Atlético vai ter que buscar. Agora, me parece ser uma missão um pouco mais fácil, né? Você trazer um bom zagueiro é mais fácil do que você trazer um
2: pra diretoria bom de futebol um bom do Atlético volante, atual, eu não
0: um
2: sei.
0: Bom meia,
2: eu não vejo,
0: um bom atacante.
2: Eu não vejo nenhum movimento fácil, tá? Eu também não. Só parabenizar mais uma vez ao Fred pela transferência para o Atlético. Parabenizá-lo, não dele estar vindo, não. Dele. Foi ele quem fez, pra mim, a maior parte do movimento. 90% Fred, não importa, o torcedor atleticano tem que comemorar, tem que estar satisfeito com uma enorme opção técnica que chega. Eu tenho as minhas dúvidas com relação à capacidade neste momento, lembrando, né? Hoje, dia 14 de agosto, a janela fecha agora, dia 11 de setembro. Então, tic-tac, o relógio tá correndo. Período de menos de 30 dias.
0: O grande problema é que vai precisar trazer um zagueiro e um atacante também.
3: O HG, olha só, se for informação, né, Gui, que o Atlético vai buscar um zagueiro. Ah, não, então... Ah,
0: deve buscar.
3: Deve buscar.
1: Não, é informação, pode dar como
0: que
1: informação.
0: Vai buscar.
1: Vai tentar, né, Thiago? Vai na luta, não, vai buscar.
3: Se o Atlético vai tentar, eu já me
1: desanimo. Não tem como, Thiago.
3: Me desanimo, Eltinho.
1: Mas você tem que colocar,
3: assim mesmo. Eu entendo toda a situação do Atlético e tal, mas, cara, é aquela hora que, meu irmão, não tem jeito. Você tem obrigação de buscar um zagueiro, é o que o Valu falou. Se o Atlético, porque assim, eu não sabia, achei que a gente estava talvez conjecturando e falando que o Atlético tinha necessidade de buscar como uma análise, porque...
1: Não, primeiro você tem que fazer a análise mesmo, mas o Atlético é informação.
3: Não, então, mas a partir do momento que é informação, beleza, aí ok. Porque se fosse só análise, eu sinceramente não acreditaria, porque eu imaginaria que o Atlético faria o seguinte, da seguinte forma. Iria recuperar o Léo Duarte, que deve se recuperar em breve, eu acredito, né? Embora ainda não tenha sido nem liberado para transição, eu imaginaria que o Atlético, então, pensaria na recuperação do Léo Duarte, utilizaria o Vitão, Vitor Hugo e o Juan. Aí o Atlético diria, pô, mas tem quatro zagueiros no elenco. E eu imagino que seria isso. Só que, diante da informação, não tem muito o que dizer, Thiago, o Atlético cumpre uma obrigação
1: dele. É você pensar o seguinte, a linha defensiva é a mais exposta para suspensões. Eu concordo
3: que é uma necessidade.
1: Para suspensões. Então, quando você tem três, para mim você não tem quase que nenhum.
3: Não, mas...
1: Pensando estrategicamente, você ter três, e principalmente um clube que hoje utiliza três zagueiros com uma frequência muito alta na sua rodagem, você hoje só ter três é um grande problema.
3: Eu tô contigo.
1: É um grande problema. Qualquer tipo de deslize pode representar a temporada. Se o atleticano ficou esperançoso depois que pegou e venceu o Bragantino da forma que venceu, opa, estamos chegando em mais umas quartas de final, falta um jogo aqui e joga pelo empate. Pô, já tem a faca e o queijo na mão para conseguir essa classificação. Aí você imagina que você já não terá um dos seus principais zagueiros. O Lianco tem uma representação muito grande junto ao torcedor do Atlético. Então, isso pode ser um grande problema para o Atlético quando você perde por suspensão ou perde por algum tipo de lesão, que é muito natural acontecer, você perde a temporada. Porque está batendo na porta o maior clássico do estado, um dos maiores do Brasil, se não for o maior do Brasil. Tem muita gente até que acha, contra a equipe do Cruzeiro. E aí você perder zagueiro igual você está perdendo, e você tem que pensar também no adversário que você vai encarar, no time que você vai encarar, como que a postura é agressiva do ataque desse time. Então, realmente é um ponto preocupante. É,
3: não, e me preocupa também, Tinho, deixando claro
1: isso. E pensando em tudo isso que eu coloquei, eu de verdade, que eu não acredito que o Atlético não vá atrás de um zagueiro.
3: É, de então, verdade. Para mim é uma necessidade do Atlético, só que eu, sinceramente, diante de tudo que eu vi do Atlético, é até surpreendente para mim o Atlético buscar um zagueiro nesse momento.
1: É, Thiago, porque olha só, o Vitão, ele não foi testado. Não, ele não teve com teste. Tudo
3: isso, cara. É que eu não sei se você tá entendendo o meu ponto. É que, assim, eu não acredito mais no departamento de futebol do Atlético. Embora o departamento de futebol do Atlético tenha dado uma aula ao buscar o Fred. Uhum. O departamento de futebol do Atlético fez um baita movimento. Mas eu não acredito mais.
1: Thiago, olha só, o Léo não tem previsão. O Léo Duarte não tem previsão.
0: A informação que eu tenho que não tem.
1: Não tem uma previsão.
3: Qual que é a lesão dele?
1: Dele foi
0: coxa. Não lembro qual foi a lesão. É muscular, né?
1: É, o Guilherme vai pegar ali pra gente. É, mas eu não vou lembrar de cabeça, desculpa. Assim, de supetão é sempre meio complicado.
3: Relaxa,
1: desculpa. É, então, você não tem o Léo. Você tem três zagueiros à disposição. É só pensar a dinâmica de como que vai ser a sequência.
0: Posterior da coxa direita?
1: Posterior da coxa direita, lesão muscular. Na coxa direita, então é isso. Então, cara, é uma situação complexa.
3: Extremamente. Bem complexa.
1: E olha, curioso, né? Assim, o Fred acabou de ser contratado, anunciado pelo Atlético, e o debate se tornou mais amplo pela questão do zagueiro. E é compreensível a gente estar debatendo tendo essa preocupação. Que o Atlético fez uma baita contratação, é importante a gente deixar registrado aqui. O meio-campo do Atlético foi muito bem abastecido. Né? Chegou o Castanho e chega o Fred também.
2: Pegou a estrelinha do Mário Bros,
1: meio-campo do Atlético. Mas, pegou uma estrelinha do Mário Bros, é verdade. É. Mas, esse problema da zaga pode se tornar baita de um problema também. Um baita de um problema. E tem que estar preocupado, e eu tenho certeza que no Atlético eles estão preocupados e estão se movimentando para tentar suprir essa carência no momento. Porque, velho, o Atlético terá. Pelos próximos dias, pelo menos pelos próximos 10 dias ou 15 dias, se nada se movimentar, o Atlético só terá três zagueiros para as três. São três competições?
0: Três competições. Duas mata-mata. A informação que eu recebi agora do clube é de que o Fred, o clube não informa que dia ele vai chegar, mas não será amanhã. A confirmação é que de fato não será amanhã.
3: Ótimo.
0: Que ele chega lá para semana que vem, mas a data certa ainda não repassou.

0: desde ontem, 6 horas da tarde, quando o Atlético anunciou a lesão do Leianco, pelo menos na minha bolha, o Atlético, a maior preocupação do atleticano é quem vão ser os zagueiros do Atlético.
1: 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Tá aqui, ó. Sou galo e fiquei chateado quando o Gerson foi pro Cruzeiro. O cara é muito bom.
0: Olha o galo justiceiro aí.
1: Cadê o galo justiceiro?
0: Galo justiceiro. Temos que fazer pressão para buscar o Sérgio Ramos. O Sérgio Ramos tá no futebol mexicano, né?
2: Não, tá sem clube.
0: Tá sem clube? Saiu do Pachuca?
2: Ele saiu do Pachuca. Tá sem clube. E ele não anunciou a aposentadoria ainda. É, eu até guguei esses dias.
1: Guilherme tá perguntando aqui do Pablo Mari, que jogou no Flamengo.
2: Pô, Pablo... entre Sérgio Ramos e Pablo Mari é melhor o Sérgio Ramos. Pode dar 10 anos de contrato
0: com o Sérgio Ramos. O Pablo Mari tá 6 anos mais velho, né? Como que ele tá? Como que ele tava?
1: Então,
0: porque o Sérgio, quando... Gente, a gente tá debatendo, não é que o Atlético tá contratando, não, viu? Estamos debatendo o bate-papo do chat. No chat, o Galo Justiceiro falou, tem que buscar o Sérgio Ramos. O Sérgio Ramos estava jogando no Pachuca. Estava, né? É Pachuca, né?
2: É, Pachuca ou Toluca?
0: Pachuca. Pachuca ou Toluca?
2: É alguma coisa do México.
0: É do México. É o Pachuca ou Toluca?
2: Eu vou googar aqui pra ver.
0: Tava jogando no futebol mexicano, então a gente sabe como que tava. Eu, de verdade, que eu nem sei onde que o Pablo Mari tava. Onde que ele tava? Na Espanha? Ele
2: tava na Itália, eu acho, no Torino.
0: Tá. Então, assim, eu não sei de verdade como.
2: Se que eu estiver muito bem, né? Ele tá falando o nome dos clubes aí, eu tô bem demais.
0: Realmente o Atlético tem que buscar um zagueiro pronto.
2: Vamos, né, pegar um por um aqui. Pablo Mari estava. Eu errei, não é no Torino. Já, só pelo escudo eu já percebi que não é o Torino. Ele estava na Itália, mas jogando...
1: Ele está com quantos anos?
2: O Pablo Mari está com 32 anos.
0: O Sérgio Ramos está com 40 anos.
1: Está se cuidando, eu tenho visto no Instagram.
2: Ele está com Monterrey. O Pablo Mari jogou o Mundial de Clubes. O Sérgio Ramos. O Pablo Mari, ele jogou...
0: Não, ele estava no...
2: Pode ir. Gente.
0: Não, é isso
2: mesmo. É Monterrey mesmo.
0: É Monterrey mesmo.
2: Né? O Pablo Mari, depois que ele saiu do Flamengo, ele foi para o Arsenal. Aí o Udinese... Monza da Itália, foi contratado em definitivo pelo Monza da Itália, Fiorentina, e agora ele está no Al Hilal. Não está sem clube, mas estava no Al Hilal. Deixou agora o Al Hilal.
0: Teve um torcedor que mandou aqui também, mas esse eu sei que é caríssimo. Caríssimo. Era o Nino. Nino é caríssimo.
2: Não, o Nino é caro pra cacete. Caríssimo. O Palmeiras tentou por diversas vezes. O Cruzeiro cogitou.
0: 14 ou 15, um negócio assim, não foi?
2: Mais? Foi mais? Pediram mais de 14 milhões?
1: Então... Gente, sinceramente, que é, uma pesquisa bem feita no Brasil, você vai achar zagueiro pra trazer. Não tem essa dificuldade toda, não precisa buscar no Equador, na Colômbia, na Venezuela, não precisa. No Brasil você consegue resolver.
0: E o Minas, Thiago?
1: Bem feita.
0: O Atlético já
1: tem, tem que botar dinheiro, né?
0: Mas
1: se você olhar para o mercado
0: grupo da Copa
1: e tentar trazer um zagueiro para cá, na necessidade que tem. Porque o zagueiro que você vai ter que buscar, ele vai ter que chegar e jogar.
0: Sim.
1: Você não pode trazer para compor o elenco que você tem aí.
2: Mas sabe um cara que
3: espera investimento do Atlético?
2: Joga pela esquerda. É canhoto.
3: É, eu não duvido que o Atlético fale que não vai pôr dinheiro no Fred. As coisas mudam.
1: 3,5, 3,16, 18, sei lá, 20 pila.
2: É,
1: o Fred, uns 20 pila, né? Pra trazer ele agora, né?
3: As coisas mudam muito

0: Ah, não vamos pôr dinheiro, põe dinheiro.
1: Você ia falar do Jesus?
2: Não, eu ia falar do Patrick, do Novo Horizontino. Novo, promissor. Eu assisti, cara, vou falar um negócio. Esse dia eu me senti o Elton Novaes. Tava assistindo Série B do Campeonato Brasileiro. E assisti um jogo do Novo Horizontino. Patrick jogou bem, cara.
0: Mas ele é bom. Não é o zagueiro pra chegar pra mim agora.
2: Ah, Atlético. Mas resolve. Não, resolve não, o problema do Atlético.
0: Você acha que resolve?
2: Pode mim, cravar assim, que ele resolve. Não, é bom,
0: Valdez. Eu não tenho bola de cristal.
1: Eu
0: acho que seria um zagueiro interessante pra chegar, desde que o Atlético já tivesse a sua zaga formada, pra você apostar nesse zagueiro pra ganhar ritmo. Entendeu?
2: Ele é bom, Valdez. Resolve.
0: Certo. Confia, Valdez. Futebol não é PlayStation nem FIFA,
2: Thiago. Não, ele é bom, ele é bom.
0: Thiago. Ele tem potencial, cara. Ele é um
2: jogador. Eu gostei dele o dia que eu vi, cara.
0: Você gosta do Neymar jogando futebol,
2: Thiago? Porra, aliás, quem não gosta tá ficando louco. Você viu a assistência que ele deu pro Gabigol ontem?
3: Pra mim, mas também contra. Como é que chama o time lá? Maracá?
2: A gente tem que definir se vale enfrentar o Macará, vale
0: assistência pro Macará. O Neymar tá muito bem.
2: Não vale.
0: O Neymar tá muito bem, Thiago. O Neymar tá muito bem, vai pra Copa 2030,
2: se Deus quiser. Que isso, gente.
3: Gente, só não, a única coisa que vocês não podem comprar, e eu tô dizendo vocês torcedores do Atlético, é essa história de que não pega um jogador de outra posição e joga de zagueiro ali. Não compra essa não, porque não funciona não.
0: Funciona só com um.
3: Já tá funcionando com o Natanael.
1: Funcionou pela direita.
3: Batalha funcionou. Não é o caso.
1: É o único.
3: Batalha funcionou.
1: É o único.
3: É, o Batalha foi um caso que funcionou muito bem. Aliás, que falta faz, hein?
0: Aliás, meio-dia vai nascer um novo Batalha lá na Praça 7. Todo dia, meio-dia, nasce um Batalha lá.
2: O Patrick do Novo Horizontino joga no nível do Batalha hoje.
1: Vocês estão pensando no Batalha lá de 2023.
0: Lá vai o surfista, tem mais uma
2: 2021, lá 2022.
0: Não, nada disso. Surfista prateado.
1: O pessoal tá falando Bruno Fux aqui no chat. Bruno Fux, Juan Jesus.
0: Se o Palmeiras liberasse, é pra ir buscar ontem, mas o Palmeiras não vai liberar o Bruno Fux na rotação de elenco.
1: E...
0: é bom é você, Guilherme. Vai você lá pra defesa do Atlético.
3: Joga muito, hein?
0: Faça um teste lá. Quem sabe?
1: Juan Jesus, você qual foi a informação que você tinha dele?
0: Só falando da necessidade, pra ontem chegar.
2: Juan Jesus, o Breno que tinha que não tinha.
3: Não, a ESPN deu essa informação no início dessa semana, né? Saiu uma informação de que o Atlético teria tentado novamente o Juan Jesus. A ESPN
1: que deu. Mas foi antes da lesão.
3: Então, aí que tá. Ah, foi antes da lesão, então foi semana passada, né? Uhum. O que eu sabia do Juan Jesus é que o contato tinha sido feito já há muito tempo, mas não agora. Só que a ESPN soltou isso, acho que foi semana passada.
1: Foi no início da semana, a lesão foi terça.
3: Então foi antes da lesão,
1: exatamente. Foi antes da lesão.
3: É. Então, agora eu não sei, mas eu também não duvido. Aliás, eu tô aqui tentando saber algumas coisas. Vou perguntar sobre o Juan Jesus aqui, se vão retomar, se tem alguma coisa e tal. O Atlético precisa e tem que ser zagueiro para chegar e jogar.
1: Estou nessa contigo.
3: Não adianta.
1: Citando aqui um outro zagueiro que estava no Fenerbahçe, que também está deixando o
2: futebol. Mas gosta também, hein?
1: Eu tô pesquisando aqui qual que é. Não, é porque o pessoal tá conversando com a gente, eu tô tentando seguir a linha do que o pessoal tá sugerindo aqui no chat, mas eu não encontrei quem que é o zagueiro. Deixa eu tentar achar aqui. O zagueiro que tava no Fenerbahçe.
3: Adrielson, ex-Botafogo?
1: O Adrielson, o Cruzeiro tentou no ano passado. O Cruzeiro tentou o Adrielson. Quais são os problemas? Valores também, valor? Era caro demais?
0: Cara, essa coisa do Adrielson ano passado, o Cruzeiro, assim, eu tive a informação que o Cruzeiro nunca fez proposta pelo Adrielson.
3: Aqui o André, você também gosta de ficar tirando o sossego do programa. Ainda bem que você não faz parte do time, André. Vai lá e busca o Vidalba. Olha que loucura, cara.
1: Qual o Vidalba?
3: Olha que loucura.
1: Cara.
3: Porra, André. Faz isso, cara.
2: Cruzeiro, pra mim, tem que renovar com o Vidalba. O empresário dele disse que já tem conversado sobre isso, mas...
1: Ah, o Adrielson tá no futebol do...
2: Sabe quem mandou mensagem, HG? André Frois mandou assim, ó. Somente não busque nenhum jogador do meu Botafogo de Ribeirão Preto.
3: André Frois?
2: É.
3: Quem é André Frois?
2: Sou advogado, né, não?
3: Pô, mas ainda existe?
2: Vai sumir?
3: Se alimenta de quê? Procria como?
2: Ah, é?
3: Por onde anda?
2: Ele mandou mensagem.
3: Tá vivendo agora. Em que mundo?
2: Mandou, olá. Somente não busque nenhum do meu Botafogo.
3: Desapareceu, cara. Só atende agora Raquel Xerazade pra cima.
2: Ah, é?
3: Que é pobre, mas não, irmão.
2: Ó, aí tá vendo, André?
1: Adrielson tá com 28 anos e tá no Al-Wahd. Quem que foi pro Al-Wahd agora, recentemente?
2: Pô, eu não sei.
1: Teve um jogador que foi agora recente, foi
2: pra esse cabeça pra essas coisas aí.
3: Al-Wahd. Thiago Gomes tá aqui, ó, Igor Júlio. Não, Igor Júlio já, inclusive, se manifestou, dizendo que quer jogar no Cruzeiro, Atlético, não joga no Atlético. O Márcio foi procurado, tá? Que foi a minha informação naquela oportunidade.
1: É.
3: Foi sondado, aliás.
0: O Igor Júlio é investimento, gente. Assim, eu não acredito que o Atlético vai fazer movimento de investimento. Desculpa, eu não acredito.
3: O Juan Jesus tá sem clube? Ah, não. Ele tá sem clube.
2: Inclusive, ele tinha acabado de sair do Napoli, não é não? Eu acho que... Ele ficaria sem contrato
0: com o Napoli. Mas depois do caso Fred, não vai e tal. O Atlético, para brotar um zagueiro, 7 milhões de euros à vista, não duvido nada que o Atlético faça.
2: Cara, o Juan Jesus é de Belo Horizonte.
3: Diego Carlos Fenerbahçe.
1: Diego Carlos.
3: É esse?
1: É esse, acabei de achar que tem 33
2: anos. Cara, esse é jogador de seleção.
1: Diego
2: Carlos. Ele era bom zagueiro. Jogava na Premier League. Onde ele tá?
1: Tá no...
2: Fenerbahçe?
1: Como
2: da Itália?
1: Como da Itália.
2: Ah, não, impossível. Esquece.
1: Como da Itália, mas...
2: Bom jogador. Eu lembro dele na Premier League, jogando no Aston Villa. Pode ser.
1: É. Ele parece que tá perdendo espaço no Como.
3: Bom jogador, fato, tá? Fato é que eu até chamei aqui para perguntar sobre esse movimento e tô aguardando uma resposta sobre esse movimento de zagueiro. Porque dependendo da resposta que vem, você consegue ter uma ideia se vai ou se não vai ao mercado. Mas, repito, de um clube que não colocaria dinheiro na janela e agora já colocou 20 pila para trazer o Fred, eu não duvido que agora, por necessidade, gente, não adianta, é necessidade. Eu faria uma boa jogada. Sabe qual é?
1: Qual é?
3: Troca o Borbas num zagueiro. Olha que ideia genial.
1: É, mano, acabou de chegar.
3: Pô, mas...
1: Isso é uma loucura, uma tristeza. Aqui. Não existe. Sabe a sugestão que o pessoal tá dando aqui? E o nome dele foi sondado lá no Vasco da Gama?
3: Quem?
1: Nathan Silva.
3: Xinguei demais, mas jogou muita bola no Galo. Não, ele fazia umas natanzadas, mas eu gosto.
2: Eu vou contar um negócio pra vocês sobre o Nathan. Se ele voltar em algum momento...
0: Quem mandou voltar do Atlético de Goiás?
2: Se ele voltar agora, acho que dos poucos clubes que ele toparia voltar é o Atlético. Porque ele tá bem no México.
3: Continua bem lá?
2: Continua bem.
3: Quantos anos ele tá, Eltinho?
2: Ele é novo, cara. Deve ter uns 26, 27 anos.
1: Pô, o pessoal tá falando aqui que
3: o Freud tá falando.
1: Eu falei como, mas ele realmente tá no Fenerbahçe agora. Ah, é porque a ficha dele ainda estava aparecendo.
3: O Otamendi, o André tá falando aqui, o Frois mandou mensagem aqui agora, me pedindo desculpa. Falou que vai me processar, mas tá tudo bem.
2: Ele mandou isso pra mim também.
3: Aliás, ô Frois, presta atenção na mensagem que eu vou te mandar aí agora. Mas o Otamendi tava, né? Só que o River Plate foi lá e vral, levou.
2: Se
3: hoje estivesse disponível no mercado brasileiro,
2: ótimo.
3: O River botou dinheiro no Otamendi?
1: Não sei. Eu acho que não.
2: Ele tava sem clube? Dinheiro.
3: Esse ainda dá um caldo.
1: Foi fim de contrato.
3: Ainda dá um caldo, hein?
1: O Benfica.
2: Pois é, o Juan Jesus, gente, a gente falou do Juan Jesus. Eu acho que ele tava em fim de contrato também. Juan Jesus, fim de contrato, Napoli. Deixa eu ver se tem algum falando disso.
1: O Nathan tá no Pumas do México.
2: 30
1: tá
2: de junho de 2026.
1: 29 anos, tem lenha pra queimar ainda. Tem lenha pra queimar.
2: Napoli anuncia a saída de Juan Jesus após 5 temporadas, 30 de junho de 26.
1: Cara, e realmente os números do Nathan Silva são muito bons lá no México. Muito bons. É a 1, 2, 3, 4. É a quinta temporada seguida como titular da equipe.
2: Ô, Eltinho, o Juan Jesus, inclusive, de acordo com a ESPN, tem propostas da Udinese e do Deportivo La Coruña.
1: É.
2: La Coruña que voltou à elite do futebol espanhol, não voltou?
1: Fez um amistoso agora recente aí com o Real Madrid.
2: Acho que sim.
1: Fez barulho quando eu balancei.
2: É, eu liguei que era.
3: O Dey Maciel tá dizendo aqui: sério que você acha que essa ideia é genial? Mas genial, Dey. Genial.
2: Qual a ideia?
3: Pega o Borbas e troca num zagueiro. Trouxe o cara.
1: Na orelha.
3: O Reinier virou titular depois que ele chegou, ué. Então, não, a minha ideia não parece ser tão absurda assim, né?
1: É, porque o Reinier ganhou espaço.
3: É, o Nathan Silva não joga pela direita?
0: Joga, mas Samuel, o Domingues está acostumado a lidar com esse tipo de dificuldade.
1: O Lianco também.
3: Lianco também.
0: Dá lá uma pedra gigantesca de mármore e sem martelo e sem picareta e nem nada pro Domingues. Ele vai te entregar 100 peças de mármore, assim, e bem trabalhado.
3: E o leitinho
0: é
3: saindo.
0: Ele, é isso que ele tá fazendo.
3: E
0: é
3: o leitinho tá saindo da pedra, né,
0: Valuzinho? Dá lá a pedra, isso aí por sua conta, dá lá a pedra bruta pra ele. Pra
3: o leitinho
0: ele trabalhar, saindo. Não precisa nem de dar uma picareta, nem nada, que é isso que ele tá fazendo no Atlético.
3: Eduardo Bauer, irmão. É, pode jogar aqui no Brasil? Onde está o Eduardo Bauer, irmão?
0: Ele tá fora. Aí acho que não. Desculpa, eu não gosto.
3: Aí, teve aquele problema com a aposta,
0: não
3: teve?
0: Chegar no Atlético jogar, não, gente.
3: Teve, né?
0: Não dá, gente. É. O Atlético está envolvido, o Atlético tá envolvido em Sul-Americano, o Atlético está envolvido em Copa do Brasil, o Atlético está envolvido em tentar alcançar ainda mais a parte de cima. Não dá, gente.
3: Gente, vocês precisam entender esse negócio que eu falei aqui do Bob. É brincadeira, gente. É ironia. Pô,
4: a galera não entende, né, velho?
3: 14 mil ingressos vendidos para Atlético e Grêmio. 14 mil ingressos, então. Acabou de sair a parcial.
4: Que horas que é o jogo? 4.
3: 4 horas do domingo contra o Grêmio, que está em crise. Tá? Uma vitória do Atlético aqui, inclusive. Eu não vou te dizer que pode desencadear a demissão do Castro, porque tem uma multa. Ele colocou uma multa altíssima. Isso é que está segurando ele lá. Mas a imprensa lá do Sul... tá piroca da cabeça com o Castro e a torcida do Grêmio já não tá suportando mais.
4: Que loucura.
3: Tá,
4: né,
3: suportando, cara? Mais. Enfim, eu tô tentando aqui, viu, gente? Ver se a gente descobre alguma coisa sobre. Ah, lembrei de um negócio que eu queria falar. Não podia acabar esse programa sem falar. O algoritmo do Instagram, minha sinusite, ela tentou me atacar, mas eu fui mais rápido que ela, viu, Altinho? Eu tô ficando um pouco rouco, mas pelo menos minha cabeça tá boa hoje. Tomei muito café de manhã, inclusive. Mas tô de boa, tá? Ontem eu tomei uma, comi um... Tô tomando um predicinho e tal, tá legalzinho. Ontem eu comi fígado com giló.
4: Bom.
3: Cebola, tomatinho cereja, pimenta biquinho, cebolinha. Carne de sol com mandioca. Tomei um negocinho e descobri que lá no Armazém Bicalho tem Ecobir, cara.
4: Oh.
3: Isso faz do Armazém Bicalho um negócio ainda melhor. Valu chegou lá ontem, tomou cerveja zero e comeu uma banana. Eu não tô suportando o cara que faz dieta mais. Ele tomou uma cerveja zero álcool e comeu uma banana verde que tava em cima da bancada.
4: Que dureza, velho.
3: Descascou a banana, picotou e comeu banana
4: quem
3: verde.
4: Viu esse rapaz, você? Toda sexta-feira, não, depois do programa, a gente descia e tomava quatro cervejinhas.
3: Quatro pra cada?
4: Quatro.
3: É
4: duas ampolinhas pra cada? Duas
3: ampolas, tchau. Ô, Rodrigo, homem de Deus, como é que chama aquele espetinho que você me levou uma vez, hein? Me manda aqui que eu preciso ir lá.
4: É no Prado. Não, no Prado.
3: O Del Rio não sai de lá, o Lucas Del Rio?
4: Falou.
3: Nossa.
4: É na Platina?
3: Não sei, você fica na banqueta no morro, assim. Você fica sentado de lado. Nossa, mas é bom demais. Preciso ir lá. Mas não é isso que eu ia falar, não. O algo... Pois não.
0: Churrasquinho, só vou no, da feirinha de quinta. Ontem eu estive lá com a Nath. Um beijo, amor. Te amo.
3: Ah, você foi lá ontem?
0: Foi.
3: Antes do nosso encontro?
0: Com certeza. Eu falei que eu precisava de ver.
3: E onde era a feirinha? A
0: Nath. Ali, algumas jardas à frente do mercadinho.
3: E lá tem um espetinho.
0: Maravilhoso.
3: Espera aí um pouquinho.
4: Perguntar o Del aqui.
3: Ah, sério? O Nathan Silva? Caramba! Botafogo e Vasco. Procuraram ele, a informação falei. Que chegou aqui agora. Hã? O Atlético não, Botafogo e Vasco sim.
4: Não, falei do Vasco.
3: Só que agora tem mais o Botafogo.
4: Ah, não, Botafogo também. Não vai querer, não.
3: Depois de 6-1 ontem, talvez, Eltinho. Depois de 6-1 ontem, talvez queira. Eu tava falando aqui do algoritmo do Instagram. O algoritmo do Instagram, ele usa basicamente hoje o mesmo sistema lá do TikTok. Então, por exemplo, nós quatro aqui trabalhamos juntos, aí um de vocês curte alguma coisa, aparece pra mim. Uhum. O algoritmo faz aquela leitura maluca. Pô, se o Valu gostou disso, você também deve gostar. Daí aparece. E de ontem pra hoje apareceu, não sei se pra vocês, pra mim muitas análises sobre o Zé Lucas do Cruzeiro. Muitas. Dos colegas do Rio de Janeiro. Influenciadores, torcedores. E tem um rapaz, Luizinho, que me fugiu o nome dele.
4: Hã? Luizinho no Prado que você foi. Espetinho do Luizinho.
3: Isso. Muito bom. Muito bom. E aí apareceu pra mim, apareceram várias análises. Uma delas é de um cara que era comentarista do Sport TV, foi pra Gold, agora ele, não sei onde ele tá, mas ele é muito bom.
4: Conrado,
3: muito bom. E eles falando, fazendo as análises do Zé Lucas. E aí uma das análises que eu vi, a desculpa pra atenuar a vinda do Zé Lucas pra cá, foi de que, mas no meio campo... Como o Flamengo tem, de jogadores tão robustos, ele não jogaria, etc e tal. Então é o seguinte, Tá doendo muito mais um movimento do Cruzeiro de trazer um jogador que mal jogou com a camisa do Cruzeiro e já desperta tanta atenção. E aí os caras que fazem aquela análise profunda, e aí os caras que os scouters e tal, eles têm uma análise bem diferente, porque eles têm aqueles programas que fazem, então todos estão elogiando muito. Quando muita gente começa a falar, começa a destacar, há uma valorização sem que o cara precise de muita rodagem. Então hoje o Zé Lucas veio para cá e esse movimento me parece ter incomodado tanto que agora a desculpa é: ah, não perdemos nada, porque como é que ele ia jogar nesse meio campo aqui com esses jogadores que o Flamengo tem? Pô, Jorginho, Paquetá, enfim, vários outros. Mas desculpa.
2: O paparazzo rubro-negro, HG, o paparazzo rubro-negro falou exatamente isso, dizendo que conversou com uma fonte do Flamengo. Que uma fonte do Flamengo...
3: Ah, ele também falou do Zé Lucas?
2: Falou.
3: Mas até ele falou?
2: Falou. O paparazzo rubro-negro falou: ah, conversei com uma fonte que disse como é que ele ia jogar aqui com Everton Araújo, Pulgar, Jorginho. Não teria como jogar, né? Aí era melhor ir pro Cruzeiro mesmo. Impressionante, cara. Os caras estão... Estão se doendo.
3: Rasgando o balão. Então, assim, tá chamando muita atenção, cara. E olha que o moleque jogou. Quantos minutos ele jogou? 20 minutos?
0: Ele estreou contra o Mirassol.
3: Não, falo agora contra o Flamengo.
0: Eu acho que ele não jogou 20 minutos, não. Acho que deu 15 no máximo, assim.
3: 15, 20 minutos, o moleque entrou em campo, já era, tanto era interessante, que o Flamengo tentou levar. Só que o Cruzeiro fez um movimento de... Falar, ah, não, mas é que o Cruzeiro pagou mais. Cara, tudo bem, pagou mais. Pode ter pagado. Só que o Cruzeiro falou: não, moleque, você tem bola pra chegar aqui e jogar. E eu não duvido nada que ele possa ser, inclusive, titular no jogo de domingo. Não duvido que isso possa acontecer. Então, agora tá um movimento de tentar explicar que é uma loucura. Mas perdeu o Playboy. Perdeu.
0: É uma das principais jogadas no jogo contra o Flamengo, começa nos pés dele. Um roubo de bola e um passe importante pro Gerson, que vai caminhando, tabela com o Pereira, aquele desarme bonito do Pulgar. Também o colocaria, viu, pra ser titular no domingo. Aliás, domingo, o Guilherme mandou mensagem mais cedo, dá um esboço do Cruzeiro. Cara, não tem a menor ideia do que o Arthur Jorge vai fazer no domingo. Impressões que o Fagner joga, que o Romero joga. Pelo menos 60 minutos.
3: Pegar um ritmozinho.
0: Pra não ficar naquela coisa do... Ah, mas ritmo, os caras estão jogando um jogo... Gente, é a forma como os portugueses, como o Arthur Jorge e os portugueses de uma forma geral, eles não gostam dessa coisa do cara ficar às vezes 2, 3 jogos sem jogar e jogar no jogo decisivo. Eles acham que o atleta precisa de estar sempre numa tensão e num nível de competitividade físico sem deixar muitos períodos de entrar em campo. Isso aí é a forma que geralmente os portugueses pensam, e o Arthur Jorge vai nessa linha também. Então acho que o Fagner começa, eu acho que o Romero começa, acho que ele segura novamente o Rojas, vai só com um dos zagueiros, talvez o Jonathan, que é mais jovem, com o João Marcelo de novo, mas também pode ser que segure o Jonathan durante a partida, fazendo entrar um pouquinho o Rojas e trazendo o Vidalba por dentro. Dali pra frente é difícil. Talvez pudesse começar com o João Costa. Acho que o Kenji começa, que entrou no segundo tempo. Acho que o João Costa pode começar. Não sei se ele está disposto a mexer em mais que 5 posições. Acho que o Matheus Pereira precisa não começar. O ideal é que ele nem colocasse o pé dentro do campo. Muito desgastado, na minha opinião também. Lá no comando de ataque, se o Lúcio tiver condições, acho que o Lúcio pode fazer a estreia dele. Então, eu tô numa expectativa de mais de 5 alterações neste Cruzeiro, tá? Lembrando que contra o Mirassol, aconteceram 5 alterações com relação ao time que jogou anteriormente. Contra o Mirassol, nós tivemos o Vidalba, o João Marcelo, o Fagner, que não ia jogar contra o Flamengo. O Vidalba, o João Marcelo e o Fagner. A estreia do Zé Lucas... o Romero, enfim, foram 5 mudanças, eu não tô lembrando a quinta aqui, mas no comando de ataque, o Bruno Rodrigues começa no lugar, eu tô esperando pelo menos 5 de novo, tá? Não vou ficar surpreso se acontecerem 6 ou 7 mudanças, não. Acho que o Arthur, dessa maneira, nessa circunstância, vai mexer bem profundamente na equipe. Mas, assim, um esboço é bem complicado.
3: O Rodrigo, o homem de Deus, mandou aqui uma mensagem dizendo: HG, você viu o que aconteceu com o Torreira lá na Turquia? Eu disse, não. Aí ele falou, o Torreira, que o Galo tanto falou, era volante, perfeito e tal, tem um stalker correndo atrás da mulher dele lá, perseguindo a mulher dele. Foi preso e saiu ontem, voltou para perseguir a mulher e disse que voltou para terminar o que começou. Ele já deu ordem pro agente dele retirá-lo da Turquia. Numa dessas, pode cair no colo do Atlético.
2: Não desejo isso pra ninguém, não, mas o Atlético teria muita sorte se isso acontecesse, hein, velho? Da saída do...
3: Cara, eu não sabia disso, não. Depois do Adesso,
1: eu vi isso ontem. Tem imagens, cara. Tem imagens dos caras pegando o cara da ação de ontem. Que o cara tentou chegar perto mesmo da esposa dele.
3: Mas que loucura isso, cara. Isso
0: é
3: loucura,
0: triste, velho.
1: Muito
0: que
1: triste. Triste.
0: Que mundo do cão, viu? Tomar banho.
2: Gente doente.
3: Pô, então ele já orientou, então, o agente dele a tirá-lo da Turquia.
1: Ele tá no Galatasaray.
3: Cara, o Atlético chegou até a tentar, né, Guilherme?
1: Chegou.
3: E não virou. Numa dessa aí, um momento pra falar, vem cá aqui, você recebe carinho, segurança, atenção e estrutura.
1: E olha que tem segurança, hein? Tem segurança perto da mulher.
3: Que louco.
1: Tem
3: um
1: cara maluco.
3: Sabe o Pedrinho, que hoje é presidente do Vasco lá? Aliás, o Pedrinho tá a cara da minha tia Vera. Mesma coisa. Ele esticou tanto. Botox, preenchimento labial. Tá a cara. Minha tia Vera não tinha barba, né? Ele tem. O Pedrinho, quando foi jogar, ele não sei se jogou nos Emirados, não sei onde ele foi jogar, ele me contou que teve um problema lá com a esposa dele. Ele levou a esposa e levou uma, se fosse uma secretária. E aí um dia precisou de um cara fazer um serviço na casa dele, ele contou pra gente durante a Copa, precisou fazer um serviço na casa dele e ele não estava, ele estava no clube treinando e o cara foi fazer um serviço na casa dele. E o cara partiu pra cima das duas, cara.
0: Que loucura.
3: Partiu pra cima das duas e disse que foi um problemaço pra resolver lá e tal, logo na chegada dele. Elas estavam de short, como fica aqui no Brasil, muito calor lá de short, o cara se sentiu no direito de partir pra cima, então é um negócio maluco. Agora é a história do Torreira, que eu não tinha visto nada sobre isso, e o Rodrigo acabou me enviando aqui agora. Coisa de maluco isso aqui, viu?
0: Loucura.
3: Falando em coisa de maluco, 6-1 ontem do Cienciano pra cima do Botafogo, hein?
0: Meu Deus, hein?
3: 6-1. Botafogo foi com time misto ou reserva, hein?
1: Entrou com a defesa reserva.
3: Só defesa reserva? Meu Deus do céu. Tinha
0: um botafoguense do meu lado assistindo esse jogo.
3: É verdade.
0: Eu fiquei com muita dó dele, de verdade.
3: É porque quando tava 2-0, ele disse assim, agora é torcer pra não aumentar. Aí quando ele acabou de falar de aumentar, foi 3.
0: Foi.
3: Aí daqui a pouco ele falou assim, agora vai ficar difícil, só 4, 5, 6.
1: O primeiro tempo termina 4-0.
3: Você é doido.
1: 4-0.
2: Mas lá tem altitude?
1: Tem.
2: Ah, então. O Botafogo meteu uns.
0: Então nada.
1: Então
0: uns
1: nada.
0: 12-0.
1: Então nada. Então nada.
3: Vai nada.
0: Vai.
3: Já era.
0: Então nada.
3: Sim, esse ano veio jogar com o Atlético.
1: O Atlético jogou duas vezes então com eles nada. Aí, agora recente.
2: O Atlético tava mal.
0: Tem altitude, tá liberado.
1: Exato, aí. Quanto ficou?
0: Beleza.
2: Então, calma. Não, vamos atropelar.
1: Então, quanto ficou?
2: Não lembro quanto foi o jogo da Atlético.
1: O Atlético ganhou uma e empatou outra.
2: Então, mas o Atlético tava mal.
3: Esquece, Thiago. Já era.
2: Não, já era.
3: Se bobear, perde aqui de novo.
2: Escuta o que eu tô falando. Botafogo vai dar uma goleada nesse
3: time. Não, se não mete, não tira uma diferença de 5, não. Ontem o Elton tinha chamado a atenção no grupo, Elton. Te peço desculpas que eu não voltei a conversa pra conferir. Mas ontem foi um negócio maluco. Aliás, a rodada da Libertadores. Com Fluminense 0, Rivadavia 0, Estudiantes 1, Universidade da Católica 1, Platense 1, Coquimbo Unido 1, Palmeiras 1, Cerro Porteño 1, Cruzeiro 1, Flamengo 1, Mirassol 1, LDU 1, Rosário 0, Corinthians 0. 7 empates. Isso aqui é pra quebrar qualquer empresa de bet. Mas ninguém foi louco de apostar em 7 empates.
1: Né? Imagina. Eu nunca vi isso.
3: Eu também nunca vi isso.
2: Eu fiquei. Tudo bem, o Corinthians teve um jogador a menos, mas o Corinthians me decepcionou ontem, cara. Expectativa bem maior nesse time do Corinthians aí, tá?
3: Eu nenhuma.
2: Ah.
3: Sem dinheiro, devendo, salário atrasado, direito de imagem, aquela problemada lá dentro de campo. Mas até que suportou, viu? Porque o Rosário fez uma pressãozinha, tava vendo o jogo lá no boteco lá. Fez uma boa pressão e suportou bem. Ô, gente, vamos embora. Em uma hora estaremos nos Donos da Bola. E segunda-feira, às 11 da manhã, A gente está de volta aqui com o nosso Band News na área. Bom final de semana, hein? Juízo.
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0: tarde, grande abraço pra você ligado no Band News no meio do dia, agora meio-dia e um, tá na hora a edição desta sexta-feira, dia 14/8/2026. Já percebi que o povo aqui tá animado, vou aproveitar e fazer um registro. Eu disse meio-dia e um, porque quando eu comecei a falar o relógio marcava meio-dia e um, mas a vinheta, gente, terminou de rodar meio-dia em ponto, meio-dia e 58 segundos, portanto,
1: já começou.
0: Estatisticamente, o programa começou mal. No horário. Dito isso, eu sou Humberto Ferretti, toco o barco por aqui até as 2 da tarde. Você já percebeu que eu não tô sozinho. Junto comigo no estúdio tá ela, Larissa Biscaia.
2: Fala, Ferretti. Boa tarde pra você, pra todo mundo que tá ligado nessa sexta-feira. Ela tarda, mas não fale. Estamos por aqui até as 2 da tarde. Espero que não tardando também. Com muita notícia, muita informação. Junto com a gente não pode faltar ele. Fala, Eduardo Einegg. Boa tarde.
1: Salve, salve. Meio-dia e 2 minutos. Começando o Band News no meio do dia, em ponto?
2: Vamos admitir. No nosso horário, vai.
1: E foi, né? Quem vai desmentir? Eu sou Eduardo Einegg, fico por aqui até as 2 horas da tarde comigo no estúdio. Você já percebeu essa dupla incrível, começando por ela, Larissa Biscaia, que nos diz uma vez mais.
2: Oi, oi, boa tarde.
1: E Humberto, nada pontual, porém hoje alega que o programa começou meio-dia, em ponto. Ferretti, por favor, de novo, boa tarde para o ouvinte querido.
0: Bora, meu povo, boa tarde.
1: Boa tarde para você também, ouvinte querida, telespectador querido, telespectadora querida, você que faz a Band News ser aquilo que ela é. A mais admirada do Brasil, e partiu! A bolota extra de energia que emana da turbina adicional da usina hidrelétrica de Itaipu para disparar uma cena de captação de som del mundo. Captaria vaia se houvesse, mas não as lalaiau, que são aplausos que partem de todos os terraços, todas as lajes, todas as varandas gourmet. Desic também são captados através dos vídeos da prova de som, através do concreto armado. Você que está agora na cortina preparando o seu almoço. Coma saudável, muitas cores no prato, proteína animal e ou vegetal. Cuidado, não vai deixar queimar comida nem no fogão, no micro-ondas, nem no forno além, no fogão além, no forno de pizza, nem na churrasqueira, nem na sua air fryer. Você que está levando os filhos para a escola buscando os... Você que está indo para o trabalho, aumenta o som, começando o Band News no meio do dia. Está indo para o trabalho? Agora, eu não sei se você já almoçou, se você já não almoçou, você vai almoçar... Larissa Biscaia já almoçou?
2: Já.
1: Humberto Ferretti já almoçou?
0: Só depois do programa.
1: Eu também, só depois do programa, que começa agora na Band News FM, na Band News TV, todas as plataformas e aplicativos, plataforma de petróleo, todas as plataformas, você acompanha a gente. Bom, mãe, tô na TV. Você sabe que no dia que eu falei mãe, tô na TV pela primeira vez, ela não assistiu. Aí depois ela foi ver a gravação.
2: Como
1: ela
2: pode?
1: Me vê todo santo dia. E aí, no dia que eu falei, oi mãe, tô na TV, dona Latif, ela não me viu. Aí depois ela me ligou pra dizer que pediu desculpa, porque não assistiu. Imagina ela pedindo desculpa pra mim por qualquer motivo. Eu que tenho que pedir desculpa pra ela. Dona Latif, tô na TV. Ó, ontem foi uma data, ela é importante pra história, né, da nossa história recente, e muito importante pra Cuba. Porque ontem, 100 anos de nascimento de Fidel Castro. E vamos combinar, Revolução Cubana é um dos episódios históricos importantes que marcam a nossa história recente, né? Pós-guerra. Sem dúvida nenhuma, a Revolução Cubana é um dado importante. Não se compara, naturalmente, a importância ao início da União Soviética, o fim da União Soviética, claro, não tem o menor sentido, né? Um negócio pequitito. Mas é importante, porque está aqui, na América Latina, tem um monte de gente andando para lá e para cá com camiseta do Che Guevara, as pessoas falam da Revolução Cubana como se a Revolução Cubana fosse realmente um exemplo de transformação de um país, de fato foi um exemplo de transformação do país, mas nós vamos ver o que se pode falar desse país 67 anos depois da Revolução, né? Mais 100 anos de nascimento de Fidel Castro. Esses aniversários, tirando Mandela, Nelson Mandela, que teve o festejo de 100 anos em 2018, já tinha falecido naturalmente, ou Gandhi, né, que festejaram os 100 anos em 1969, depois os 150 anos, em geral, essas datas são ligadas a... lideranças autoritárias ou líderes autoritários, porque se culta a personalidade. Normalmente países democráticos festejam a independência, né? Festejam vitórias numa determinada guerra, mas não é 100 anos de um, 100 anos de outro, isso não é muito comum. Mas eu tô falando da exceção do Mandela e do Gandhi, deve ter alguma outra, mas é 100 anos do Lenin, né? O Vietnã festejou 100 anos do Ho Chi Minh, a China festejou 100 anos do Mao Tse Tung em 93, a Coreia do Norte festejou 100 anos do avô do Kim Jong-un. Então, é aquilo. São datas, em geral, ligadas a lideranças populistas e de países muitos são totalitários. Mas aí Cuba festejando os 100 anos, teve evento. Mas quando você vai olhar, são 100 anos de um país que está vivendo a sua maior crise. Então, assim, uma festa que tem uma simbologia, vivendo a sua maior crise. E é uma crise barra pesada. Eu não festejo a crise cubana, mas eu registro a crise cubana. É uma crise que você pode medir de várias formas. Eu vou pegar um indicador e depois vamos falar da realidade das pessoas, né? Porque o que interessa é a realidade de quem está lá. Mas olha só que loucura. Em 1959, a Cuba tinha uma renda per capita que era 7 vezes a renda per capita da Coreia do Sul. 7 vezes a renda per capita da Coreia do Sul. Hoje, a Coreia do Sul tem uma renda per capita que é 14 vezes a renda per capita de Cuba. Então, um país que tinha um sétimo da renda per capita de Cuba, hoje tem 14 vezes a renda per capita de Cuba. Pega o Vietnã. O Vietnã, ele tinha 1/14 da renda per capita de Cuba. Ou seja, o que o cubano ganhava em um mês, menos de um mês, 20 dias, o vietnamita ganhava no ano inteiro. Olha a proporção. Hoje, a renda per capita no Vietnã é quase o dobro da renda per capita de Cuba. Então, Cuba é um país que ficou para trás. Foi ficando para trás, enquanto os outros foram avançando. É um país que tem uma economia arrebentada. Um país que viveu de favores. Primeiro vivia de favores da União Soviética, depois passou a viver de favores da Venezuela. E depois, favor de ninguém, não vive de nada. E aí, quando não tem mais ninguém para fazer favor para Cuba, Cuba está definhando. Cidades com 10 horas de apagão, cidades com 20 horas de apagão. Imagina o que é 20 horas de apagão. E aí, quando você tem um apagão, o transporte público para, você tem um problema com produção, você tem um problema com refrigeração, você tem um problema nos hospitais, as escolas param, a saúde pública se deteriora. É um desastre. Aí Cuba recebia, depois de ser afiliada da União Soviética, mas quando a União Soviética acaba e quando ela não tem mais os favores soviéticos e começa a receber favores do Hugo Chávez e que acabam os favores venezuelanos com a prisão de Nicolás Maduro, a Venezuela mandava para lá uma quantidade expressiva de petróleo, que era vendido a um preço muito generoso. Aí quando cai o Maduro, em janeiro agora, aí ferrou. Cadê o petróleo? Não tem mais petróleo. Aí ela começa a queimar nas usinas um resíduo do refino, que é um negócio podre, corrosivo para as caldeiras, tóxico, tem uma mega concentração de enxofre, danifica tudo. Uma infraestrutura que já é envelhecida, destruída, está queimando um produto podre. E é isso que que está acontecendo com Cuba hoje. O que é uma loucura a gente imaginar. Porque a China fez uma reforma, não deixou de ser um país comunista, mas fez uma reforma. O Vietnã fez uma reforma. Qual é o medo do governo cubano? E aí a gente volta na história um bocadinho e a gente vê o seguinte, a Cuba sai de um sistema, de um regime, que era um regime ditatorial, de um golpista, picareta, ladrão, um bandido, vagabundo, Fulgêncio Batista, que era um lacaio dos americanos. Cuba era um quintal dos Estados Unidos, Cuba era uma... Não era um país miserável, tá? Se você olhar no ranking em 1959, Cuba está lá entre a 30ª, 29ª economia mundial. O PIB dos Estados Unidos era 70 e poucas vezes o PIB cubano. Hoje é 300 vezes o PIB cubano. Isso é uma loucura, né? Então, não era um país indecente, era um país concentrado, era um país onde os americanos mandavam, tinha cassino, corrupção, era uma bagunça. Aí disso eles se livraram. Só que eles não conseguiram libertar o povo cubano de algum sistema de controle, um sistema de controle pavoroso. E Fidel Castro, quando surge, Che Guevara, quando surge, os barbudinhos dos anos 50, final dos anos 50, eles foram para os Estados Unidos, para você ter uma ideia, e foram recebidos como os caras que iam libertar, acabar e vencer a ditadura, e iam libertar o povo cubano. Era um negócio bacana, compatível com o discurso da época, aquele momento cultural, e chegam esses caras. Falavam em liberdade, Fidel Castro falava em liberdade, deu entrevista para os jornais americanos. Tem um livro chamado O Homem que Criou Fidel. Acho que é o jornalista que criou Fidel, Herbert Matthews. É o jornalista, ele era um super jornalista americano e ele caiu no conto do vigário do Fidel Castro, acreditou no Fidel Castro, a carreira dele foi comprometida. Eu acho que é o homem que inventou Fidel. E ele vai entrevistar o Fidel Castro lá em Cuba e o Fidel Castro apronta uma com ele que fica colocando a mesma quantidade de... É o homem que inventou Fidel, né?
2: O homem que inventou Fidel, é. Cuba, Fidel e Herbert Lee.
1: É. E aí ele fica ali, o Fidel Glock em volta da conversa, eles estão conversando assim no meio do mato lá, e ficam os caras andando em volta, ele achando que tem uma super tropa, não tinha uma super tropa. Mas enfim, ele vendia uma ideia de liberdade e o jornalista americano foi alertado, ó, isso é cascata. Mas ele foi, a carreira dele nunca voltou a ser o que era. E ele era prestigiadíssimo. Você pega a biografia do Anderson sobre o Che Guevara, um livrão grandão, mais de 1000 páginas. E você vê o que eles pregavam, o que eles falavam, o que eles prometiam e tal. E aí você vê o que eles entregaram. Eles entregaram uma ditadura. Como são as ditaduras? Não pode ter uma voz discordante, não tem imprensa, tem prisão, tem morte, tem miséria e tem corrupção e tem a elite. E tem a elite. No caso, os militares que controlam tudo, tudo, tudo, tudo. Não se sabe se tudo é 40%, 70%, mas tudo que interessa é controlado. Então, derrubar o Batista, absolutamente compreensível. Imagina, um paraíso para investidor, dono de cassino, mafioso e uma parte da elite cubana. O povo se ferrando. Aí chega uma turma que fala em liberdade, além de ser uma saga, a história da Revolução Cubana é uma história, é filme, é impressionante. Os caras chegaram realmente com um grupo reduzido e conseguiram. Tudo bem, aquilo era uma... Naquele tempo era outra realidade militar. Mas o fato é, parecia para os apaixonados que aquilo podia se transformar em alguma coisa bacana. Aí vem a simplificação. A simplificação é assim. Bom, mas vem cá. Também, com esse embargo americano, não há país que aguente. Como é que o país vai aguentar com um embargo desse tipo? De fato, o embargo americano é um negócio complicado. Ele é abrangente, ele prejudica a população. Não é de hoje que ele existe, ele piorou, ele restringe o comércio, ele restringe investimento, e as leis vão sendo ampliadas e vão prejudicando ou punindo as empresas estrangeiras que querem operar com Cuba, tem obstáculo bancário, tudo, é um horror, né? Aí agora, com a decisão de invadir a Venezuela, tirar o Maduro e piorar a relação com Cuba, ainda mais apertar, então a pressão de Washington complica. Só que, vamos combinar, desculpa a tosse, vamos combinar, não são os Estados Unidos, e não foram os Estados Unidos, e definitivamente não são, que proibiram eleição livre em Cuba. Foi uma opção de Cuba, né? Você não pode atribuir a Washington o fechamento de jornal, você não pode atribuir ao Washington o controle de sindicato, você não pode atribuir a Washington o fato de que você não tem eleição livre, que você estatizou tudo, que você prendeu manifestantes. Washington tem a ver com isso. Então, essa decisão política da elite cubana, dos militares, da ditadura cubana, de proibir a liberdade em Cuba, isso não é uma, isso tem nada a ver com os Estados Unidos. Nada a ver com os Estados Unidos. Isso é uma decisão deles. E que pode ser aferida como uma leitura, ou seja, como é que a sociedade recolheu, você afere pelo êxodo. Êxodo. Hoje Cuba tem uma população de 9 milhões e meio de habitantes e há 10 anos tinha 11 milhões. As pessoas estão indo embora. Por que as pessoas não estão indo para lá? Estão indo embora. Não tem empresa brasileira indo para o Paraguai? Por quê? Por que elas vão para o Paraguai? Por que não tem empresa paraguaia vindo para o Brasil? E os caras estão em Cuba, estão indo embora. Agora, quem é que sai? E aí aconteceu isso na Venezuela também. Quem é que sai? Não é um aposentado. Não é uma pessoa que já cumpriu uma vida profissional. É o jovem. É aquele cara que tem capacidade de trabalho. Então, a consequência é que você tem um envelhecimento da população. Você tem uma redução da população. Um envelhecimento da população. Uma quantidade de pessoas menor em idade de trabalhar. Famílias desmontadas. Aí você não tem... Aí você tem... O avô sem ter o filho, sem ter o neto, ele fica lá. O hospital perde, o enfermeiro perde o médico, porque o médico vai embora, que além de saírem os mais jovens, saem os mais qualificados. Não vão ficar os mais qualificados e vão sair os mais desqualificados. Aqueles que não querem viver com a ração, porque tem uma ração de comida e com o salário que em Cuba, quando você faz a conversão, está 17 dólares e uma dúzia de ovos custa um dólar e meio, é impossível viver assim. As imagens das cidades são lamentáveis. A miséria é lamentável. A prostituição, a miséria. E fala-se que, certa vez, foram entrevistar o Fidel Castro e disseram assim para ele, mas presidente, comandante, as jovens universitárias aqui em Cuba estão se prostituindo, o que mostra como é que está a situação em Cuba. Aí ele falou, não, é que aqui até as prostitutas têm nível universitário. Naturalmente uma piada, mas conta-se de Fidel Castro que ele falava e ele fazia isso. Ele queria vender sempre a tragédia como uma percepção de sucesso. Tem um discurso dele famoso, quando, porque na época dele também tinha apagão, né? E ele disse, quando falaram que tinha apagão, ele falou: o apagão, o que é um apagão? O coração do verdadeiro revolucionário tem a sua própria luz. Vê esse cabimento, esse tipo de coisa. É, o fato é, Cuba está se deteriorando, está definhando. Não dá para saber o que vai acontecer. Acabou de sair um pacote com alguma liberalização, sempre muito mais tímido do que deveria ser para que se pusesse em marcha uma transformação. Cuba está bem situada, Cuba tem uma tem capacidades mineral, açúcar, tabaco, o charuto cubano é conhecido mundialmente. Só que hoje o que é mais conhecido de Cuba é a camiseta do Che, a camiseta do Che Guevara. Que as pessoas que andam por aí com a camiseta do Che Guevara estão, na verdade, fazendo um comércio capitalista, né, com a camiseta do Che, e que não quer dizer nada, nada, não tem nada, nenhum significado hoje. E o Fidel Castro, que era um político que falava maravilhosamente bem, e que a história do século XX não pode ser contada sem a sua... seu protagonismo, sem a sua, não vou chamar de contribuição, porque falar para um cubano que Fidel Castro contribuiu para a melhoria de Cuba, os apaixonados vão dizer que sim, mas se você olhar os números, você vai ver que não. Mas também, se ele não tivesse existido, talvez Cuba ainda fosse uma ditadura ou teria partido para uma liberalização, não dá para saber, mas ele é um personagem impossível de ignorar. Né? Não tem uma pessoa que tenha convivido ou estado com o Fidel Castro que não tenha uma história marcante para contar, seja uma piada, não importa, uma história. Ele realmente é uma figura incrível, né? E nos 100 anos do nascimento dele, Raul Castro, irmão dele, fez uma rara aparição e foi parte dos festejos. O que alguém pode perguntar é: vem cá, tudo bem, tá ruim, tá enrolado, tá atrapalhado. Agora, por que não cai isso? Como é que aguenta? Como é que aguenta? Você tem um controle bastante razoável que vem sendo pressionado por fora pela economia de uma forma bem forte, bem forte. E a coisa tá fazendo água, tá fazendo água. Como, quando, o que vai acontecer, não dá, nem possível a gente saber. O que a gente sabe é que Cuba está diante de um paradoxo. Não é nenhum paradoxo, está diante de um dilema. Continua apertando as coisas, segurando do jeito que está, ou dá uma acelerada para liberar a agricultura, garantir o direito de propriedade, quer dizer, estabelecer o direito de propriedade, estabilizar a moeda, permitir empresa, atrair capital, e aí você tem a recuperação da rede elétrica, dar segurança para investidores. Agora, cada reforma desse sentido, cada caminho que Cuba fizer, cada opção que Cuba fizer nesse caminho, é um pouco de perda de controle da sociedade, porque na medida em que você começa a trabalhar por conta própria, na medida em que você começa a não depender do Estado, você começa a se sentir autônomo. E o autônomo pensa. Aquele que não depende do Estado começa a pensar. Não que não possa pensar quando você depende do Estado, mas num ambiente como o Brasil, onde há democracia, você pode depender do Estado e ter capacidade de reflexão, porque você tem acesso à informação, porque você pode ter fontes de informação que não são controladas, mas num ambiente totalmente controlado, estatizado, onde o pensamento livre não existe, uma pessoa, quando ela começa a perceber que a conta não fecha, que ela tem que ter lucro, que ela tem que ter margem, que ela precisa investir, que ela tem que reformar a loja, que ela tem que trocar o ar-condicionado, ela começa a ficar um pouco mais incomodada com aquilo que ela está vendo, ela começa a ficar inconformada com aquilo que desenharam para ela. Então, quando a gente pega a China, não aconteceu isso, é verdade, mas você pega a União Soviética, começou a reforma de Gorbachev, implodiu aquele troço. Você pega o leste europeu, aconteceu isso também, deu ruim para o sistema. A sociedade saiu ganhando. Então, talvez essa seja uma explicação para evitar as reformas, né? Polônia cresceu com reforma, Hungria cresceu com reforma, e Cuba está aí parada no tempo, parada na economia, sacrificando a vida das pessoas, obrigando que as pessoas vivam uma vida muito pior do que qualquer outro país com uma renda semelhante. Então é uma tragédia o que está acontecendo com Cuba. A gente falou da experiência social da Venezuela, que é trágica, o maior êxodo da América Latina, mas a Venezuela é maior do que Cuba. O que a gente está vendo acontecer em Cuba é lamentável, né? Como eu disse, eu não festejo isso, mas é preciso registrar. Toda vez que você quer transformar um país num laboratório, toda vez que você quer fazer uma experiência social com a vida dos outros, termina assim, termina assim. Não existe espaço para uma alternativa ao bom senso. O ser humano não nasceu para ser controlado pelo Estado. O ser humano não nasceu para ser controlado. O ser humano nasceu para ser livre. Você pode discutir se no Brasil você tem a liberdade que você gostaria, do jeito que você gostaria, mas definitivamente não existe como alternativa uma solução cubana, comunista. Todas essas soluções são experimentos fracassados, comprovados, atestados. Tem laudo. Tem laudo. O atestado é de óbito. Que é o que está acontecendo, que é o que aconteceu com todas as experiências. Vai ver, ah, mas a Coreia do Norte é uma miséria. Não funciona. Então, é lamentável o que está acontecendo. Solidariedade aos cubanos que passam por isso, que vivem isso. Mesmo aqueles que saíram de lá. Porque deixaram a sua história, deixaram a sua família sair de um país, porque você quer sair de um país para tentar a vida em outro lugar, tudo bem. Agora, quando você tem leva saindo porque não tem alternativa, isso é um horror cubano. Eu não sei se você concorda ou discorda, mas essa é a opinião que eu tenho sobre o assunto.
0: Agora, meio-dia, mais 29 minutos, o governo brasileiro dá início ao processo de reciprocidade contra os Estados Unidos por causa do novo tarifaço promovido pelo governo Trump. Quem tem os detalhes direto de Brasília é o Afonso Marangoni.
3: O governo brasileiro dá início ao processo para aplicar medidas de reciprocidade contra os Estados Unidos por conta das tarifas impostas pelo governo Donald Trump a produtos brasileiros. Neste momento, se começa uma etapa de consultas diplomáticas e uma definição se a reciprocidade vai ser ou não aplicada deve acontecer só em meados de novembro, segundo o ministro do Desenvolvimento, Indústria, Comércio e Serviços, Márcio Elias Rosa. O ministro da Fazenda, Dario Durigan, comentou a questão nesta sexta-feira.
4: O processo de reciprocidade num país que é sério e que quer ouvir quem é afetado pela reciprocidade, ele demanda coitiva de eventuais interessados e eventuais impactados por uma medida de reciprocidade que pode vir ou não a ser adotada no futuro.
2: Em pouco mais de uma semana, o presidente Lula se reúne pela terceira vez com o presidente do Senado, Davi Alcolumbre. Informações chegando com Márcio Rocha.
5: Pela terceira vez em menos de 10 dias, o presidente Luiz Inácio Lula da Silva se reuniu com o presidente do Congresso, o senador Davi Alcolumbre. O encontro ocorreu no Palácio da Alvorada, residência oficial da Presidência da República, e durou cerca de uma hora e meia. Segundo interlocutores do governo, os dois se reuniram sem a presença de aliados ou assessores e voltaram a discutir projetos considerados importantes pelo governo que seguem sem votação no Congresso. Entre eles, a aprovação antes das eleições comissões da proposta de emenda à Constituição que acaba com a escala 6-1. Por causa desses encontros, aliados tanto de Alcolumbre quanto de Lula afirmaram que o diálogo entre o Congresso e o Palácio do Planalto está restabelecido e que houve uma virada de página nas divergências.
0: O ex-governador do Rio de Janeiro, Cláudio Castro, é alvo da Polícia Federal em nova fase da investigação que apura fraudes fiscais na antiga refinaria de Manguinhos. As informações com o João Boeri.
6: A segunda fase da Operação Sem Refino apura fraudes na concessão de licenças ambientais para a refinaria de Manguinhos. Na manhã desta sexta-feira, a Polícia Federal cumpriu 16 mandados de busca e apreensão. Entre os alvos estão o

0: O desemprego cai em 13 estados, aliás, no segundo trimestre deste ano. Fala Luana Bernardes.
1: O desemprego no país no segundo trimestre de 2026 ficou em 5,4% e caiu em 13 das 27 unidades da Federação, segundo o IBGE. Em relação ao primeiro trimestre do ano, a redução na taxa foi de 0,7 ponto percentual. Já no confronto com o mesmo período do ano passado, houve recuo de 0,4 ponto percentual. Os dados são da Pesquisa Nacional por Amostra de Domicílios Contínua, divulgada nesta sexta-feira. No período, a taxa de trabalhadores com carteira assinada foi de 74,4%. Já a população trabalhando por conta própria ficou em 25,3%.
2: Domingo tem mais debate na tela da Band em Minas Gerais. Os detalhes com a Tayane Ribeiro.
3: 5 candidatos ao governo de Minas são esperados para o debate da Band neste domingo às 8 horas da noite. Alexandre Calil, do PDT, Cleitinho, do Republicanos, Flávio Roscoe, do PL, Gabriel Azevedo, do MDB e Matheus Simões, do PSD, prometem discutir propostas, ideias e os principais desafios do Estado. Entre os convidados, apenas o candidato do PT, Patrus Ananias, disse que não irá participar e, portanto, ficará com o púlpito vazio. O confronto será dividido em 4 blocos e será mediado pelo jornalista da TV Band Minas, Lucas Catapreta.
0: O promotor de justiça aqui de São Paulo, Lincoln Gaquia, um dos especialistas no combate ao PCC, nega qualquer participação em campanhas eleitorais. No começo da semana, o candidato do PSD à presidência da República, o Ronaldo Caiado, disse que iria convidar o Gaquia, que é integrante do Ministério Público, para ser ministro da Segurança, se o Caiado fosse eleito. Hoje, o Gaquia deu uma entrevista aqui para o Grupo Bandeirantes, disse que segue no Ministério Público e que não tem intenção de trabalhar na política.
4: Eu acho normal, eu fiquei lisonjeado aí quando vejo meu nome nos jornais, eu acho que isso é resultado não de um envolvimento político partidário meu, mas é um reconhecimento de que o Ministério Público tem atuado bem, né, na área do combate ao crime organizado, me parece que é isso, né, do que se trata. E eu sigo promotor de justiça, né, não estou apoiando nenhum candidato, não participo, repito, né, de aconselhamento ou de campanha de candidato algum, aliás, isso me é vedado. Eu não fiz isso nos meus 35 anos de carreira, não será agora, nos últimos meses que eu tenho, inclusive, para completar os meus requisitos para aposentadoria. Em dezembro desse ano, eu já tenho tempo e idade para me aposentar, não quer dizer que eu vá sair do Ministério Público. Mas até lá, eu não vou aconselhar nenhum candidato, eu não vou participar de campanha política e não tenho nenhuma intenção de disputar nenhum cargo político.
5: É uma coisa interessante, né? Primeiro, o que acontece é que quando um candidato não tem voto, ou quando o candidato não consegue ter a quantidade de votos que ele gostaria de ter para poder ser uma candidatura viável, e por enquanto o Caiado não tem a quantidade de votos necessária para ser uma candidatura viável, o Flávio Bolsonaro, que é na posição que ele gostaria de estar, tem 7 vezes mais votos do que o Caiado, intenção de votos, a não ser que haja uma reviravolta. Tem gente que acredita em reviravolta. E tem que acreditar mesmo, né? Porque senão, como é que faz? Mas quando o candidato está nessa posição, ele precisa se fiar em âncoras alternativas, porque o Flávio Bolsonaro, por exemplo, não é obrigado a dizer eu vou ter esse ministro da Fazenda. O Lula não é obrigado a dizer eu vou ter esse ministro da Fazenda. Porque basta saber que ele é candidato que os votos vão para ele. Então o Flávio Bolsonaro não vai ganhar mais votos se ele disser quem é o novo ministro, quem vai ser o ministro da Fazenda dele. Se ele começar a perder votos, aí sim ele começa a fazer alguma coisa. É o que sempre acontece. Ele viveu uma crise, correu para ver se resolveu o negócio com a Michelle. Porque deu crise. Do contrário, se não tivesse dado crise, se ele não tivesse perdido voto, pode ter certeza que ele não ia correr atrás da Michelle. Não ia correr atrás da Michelle. E assim funciona sempre numa campanha. Então o Ronaldo Caiado está lá embaixo. Aí ele precisa começar a fazer...

0: movimentos que pareçam que a candidatura dele ficou mais robusta. A candidatura dele não vai ficar mais robusta se ele anunciar Churchill no governo, se ele anunciar De Gaulle no governo. O governo dele pode ficar mais robusto, mas aí ele tem que ganhar a eleição. E a história mostra que nem todo presidente bom é também um bom candidato. Como que a gente pode provar isso? Quando entra um vice. Porque a gente nunca sabe, todo cara que vira presidente foi candidato. Você tem caras que são bons candidatos e não fizeram bons governos. Dilma foi uma ótima candidata. Ah, não, eu não acho. Acho que foi uma candidata horrorosa. Desculpa, ela ganhou duas eleições. Quantas você ganhou? Né? Ela ganhou duas. O Bolsonaro ganhou uma. Uma o Bolsonaro ganhou. A Dilma ganhou duas. Então a Dilma, do ponto de vista eleitoral, ela tem mais valor do que o Bolsonaro. O Bolsonaro disputa agora com o seu filho uma segunda chance. Se ele ganhar, ele pode dizer, olha, eu ganhei uma, meu filho ganhou outra, eu consigo fazer algo que a Dilma não consegue. Porque a Dilma não conseguiu eleger o sucessor, porque o sucessor da Dilma foi o Jair Bolsonaro, a eleição seguinte, né? Ela caiu, a eleição seguinte. Então, a Dilma foi uma ótima escolha do Lula. Como candidata. Porque ganhou. Basta ganhar para você saber que foi um bom candidato. Não tem nem discussão. Mas fez um mau governo. Então você sabe que um bom candidato pode fazer um mau governo. É difícil você dizer que pode ter um bom presidente sendo um mau candidato, a não ser quando tem vice. Michel Temer fez um bom governo. Se ele fosse candidato, talvez não tivesse voto suficiente para se eleger. Itamar Franco, na gestão dele, ele conseguiu viabilizar o Plano Real com o Fernando Henrique e a turma da Fazenda. Será que ele ganharia a eleição? Se ele ganhasse, ele iria disputar a eleição com o Collor em 89 e não ia grudar com o Collor para ser vice do Collor. Então isso é uma coisa curiosa. O Ronaldo Caiado tem um bom perfil, é um excepcional perfil. Foi deputado federal, foi senador, foi governador, tudo que ele fez mais de uma vez. Tem boas histórias para contar, os números do governo de Goiás são bons, perfeitamente. Falta uma coisa para ele, voto. E aí ele olha e fala, eu vou botar o Gaquia, eu vou botar o Churchill, eu vou chamar o Dom João VI, o ministro da defesa vai ser o Duque de Caxias. Aí começa a falar um monte de nome, para ver se as pessoas falam, caramba, então eu vou largar a candidatura do Flávio Bolsonaro e vou votar no Ronaldo Caiado. É o sonho do Caiado. Seria, aliás, se ele conseguir fazer isso, isso é espetacular, né? Essa é a virada histórica. E aí ele convida o Gaquia e o Gaquia vai. Quer dizer, obviamente, para o Gaquia é bacana saber que o nome dele foi lembrado como uma referência de trabalho sério. É bacana. Mas tem um pouco disso, né? Vamos pegar o prestígio do Gaquia, que só confirma que tem um prestígio de tanto, para ver se isso me ajuda aqui nessa corrida que tá difícil.
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3: Agora meio-dia, mais 45 minutos. Muito boa tarde para você que está ligado, ligada aqui na Band News FM. Eu sou o Dan Abreu e chego para te acompanhar até uma hora da tarde. Vamos juntos atualizando o cenário local das notícias. Tudo que acontece aqui na capital e também, claro, em todo o nosso estado nesta sexta-feira, dia 14 de agosto de 2026. Olha só, é aprovada uma lei que permite que pais de crianças matriculadas em instituições particulares de educação infantil de Belo Horizonte reaproveitem materiais didáticos utilizados em anos anteriores, como livros, apostilas e plataformas digitais. A medida foi sancionada pelo prefeito Álvaro Damião e publicada nesta sexta-feira no Diário Oficial do Município. De acordo com a nova lei, a compra de um material novo só poderá ser exigida caso a escola comprove que o anterior não pôde ser reaproveitado por estar desatualizado ou deteriorado. As instituições também não poderão obrigar as famílias a comprar os materiais exclusivamente de fornecedores indicados pela escola. Outra proibição prevista na norma é a venda conjunta obrigatória de livros, apostilas e plataformas digitais. Agora os materiais deverão ser disponibilizados separadamente para garantir que as famílias possam comprar o acesso às plataformas sem a necessidade de adquirir um novo material impresso. Meio-dia e 46 minutos, tem destaque do trânsito chegando.
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3: Os detalhes com o Diego Costa. Fala, Diego. Boa tarde.
5: Boa tarde para você também, Dan Abreu, e para o ouvinte Band News FM na região metropolitana. Tem destaque agora para caminhão com defeito na Via Expressa, encontro com a rodovia Fernão Dias na região do bairro Dom Bosco, Jardim das Alterosas, em Betim. Por causa dessa situação, há reflexos para quem sai da Via Expressa e tenta pegar a rodovia Fernão Dias, assim como também para a saída da Fernão Dias para a Via Expressa no sentido BH Contagem. Opção de rota alternativa é pegar a Avenida Juiz Marco Túlio Isaac. 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
4: 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Aventura, ficção científica, cinema nacional e diversão para a criançada entre as estreias da semana, na telona. Em A Morte de Robin Hood, Hugh Jackman vive o lendário fora da lei, agora gravemente ferido e confrontado pelo próprio passado diante de uma inesperada possibilidade de redenção. O cinema brasileiro chega com o filme Colegas e o Herdeiro. Stallone e Aninha vivem em um hotel no Uruguai e embarcam em uma nova e emocionante aventura. Já o filme O Fim da Rua, com Anne Hathaway e Ewan McGregor, acompanha uma família que precisa lutar pela sobrevivência depois que um misterioso evento cósmico transforma completamente o lugar onde eles vivem. E para a criançada, Patrulha Canina, uma aventura dino, leva a turma para uma ilha de dinossauros, onde uma erupção vulcânica desencadeia uma grande missão de resgate. Então programe-se e divirta-se!

Agora, meio-dia e 49 minutos, um entupimento na instalação hidráulica causou vazamento de esgoto no térreo do Hospital João 23, no bairro Santa Efigênia, na região centro-sul de BH. Apesar da intercorrência, o atendimento não precisou ser suspenso. A FEMIG afirmou por meio de nota que o vazamento de resíduos que ocorreu na unidade hospitalar na tarde dessa quinta-feira foi solucionado no mesmo dia. De acordo com a instituição pública, os resíduos não atingiram a área de preparo e armazenamento de alimentos. O atendimento aos pacientes também não precisou ser interrompido. Agora, meio-dia e 50.

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0: Meio-dia e 51 minutos, economia é com ela, Juliana Rosa. Juliana, antes de você falar de economia, que história é essa de você ficar conspirando pelos corredores do Grupo Bandeirantes, buscando alianças profissionais para atacar a equipe que te abraça com tanto carinho?
1: Não, peraí. Ih, já começou aí com fake news, né? Eu contando, ouvinte. Boa tarde, ouvinte.
2: Oi, Ju.
1: Meu amigo, né? Eu estava vindo pra cá e encontro o cinegrafista Cláudio Matoso. Matosão, um beijo pra você que tá todo dia aqui com a gente.
0: Ele acompanha a gente.
1: Ele acompanha. E aí ele falou, olha, eu acho injusto o Eneg falar que você estoura o tempo do jornal, porque normalmente quando tá perto de virar o horário, né, ele vai e faz uma segunda pergunta, e você normalmente é concisa, então não é justo, a culpa não é sua, então eu consegui um aliado, assim, mas eu não fui buscar, foi natural.
0: Porque eu soube por outras pessoas que você falou, posso gravar um áudio
1: seu? Não, eu falei, posso gravar para levar pro programa, porque é só minha palavra aqui, né?
2: Mas a gente confia no que você fala, me parece verídico.
1: É, então.
3: Pois é. Agora, que fique claro para quem não tá nos acompanhando com imagens, Juliana Rosa tá aqui no estúdio hoje, depois do que aconteceu ontem, que foi muito estranho.
0: Foi muito esquisito.
3: No finalzinho da coluna, caiu, o sinal caiu, né? E até aí tudo bem, a gente falou, a internet caiu e tudo mais. Só que daí 3, 4 minutos, a Larissa Biscaia
0: Festejou
3: ter virado rigorosamente no horário. E os ouvintes começaram
2: aqui,
3: a questionar.
2: Uma cariação. Você acha que eu te
3: Será que foi uma queda no sinal? E aí a Juliana Rosa veio pessoalmente
1: estranho,
3: por isso.
1: O sinal tava ótimo.
3: Não tava estranho?
1: Muito bom.
3: Os ouvintes que repararam.
1: É, de repente, né, quando
2: acha
1: foi virar
2: que
1: eu te
2: deu
1: o relógio, travou, né?
0: Engraçado e assim, estranho. A qualidade tava muito boa. A gente teve alguns problemas de chuvisco no áudio, em algumas conexões nossas, mas ontem estava cristalino. Parecia que a gente estava falando numa catedral, assim, sabe? Tão perfeito.
2: Estava imaculado o som.
0: Imaculado, ótima palavra. E de repente,
3: do mais absoluto nada,
0: coincidiu com uma luzinha que apagou.
3: Sim, aqui na mesa.
2: Vocês dois, isso aqui é o clube do Bolinha, viu, Juliana? Você escolhe se você vai estar do meu lado, que geralmente estou na mesa de som, ou...
1: Eu não brigar com quem tá na mesa de som, né?
2: Não é uma ameaça, agora, é só uma constatação.
3: Como a credibilidade do programa foi abalada ontem por isso, que tá sendo investigado hoje, tá sendo investigado. Tem relógio, tá?
1: Tem CPI, né?
3: Hoje tem CPI. É. Hoje não tem relógio. Também não vão conversar até 1h30, né? Mas hoje não tem relógio, eu me sacrifico para que vocês possam conversar.
2: É um sacrifício não catalogado.
3: Para vocês
2: isso aí,
3: conversarem,
2: né,
3: à vontade, que tá?
1: Eu prometo respeitar o relógio. Se der errado, vocês já sabem que é culpa do Eneg.
0: Agora vem cá, Juliana. O que parece que pode dar errado é outra coisa que realmente é importante. O presidente da República, quer dizer, o governo brasileiro, falando em reciprocidade. Reciprocidade é bom quando é pro bem, né? Você manda para cá umas coisas bacanas, eu mando umas coisas para você bacana. Agora, manda uma bomba para cá, você manda uma bomba para lá. Só que uma coisa é você tá com uma economia que tem 15, 12 vezes o tamanho da sua economia. Como é que você vai brigar com uma economia que em 20, 30 dias fatura, gera de riqueza o que você precisa de um ano ou mais para gerar? Como que vai ser essa retaliação ou reciprocidade?
1: Pois é, o Eneg, é por isso que essa lei da reciprocidade que começou agora a avançar, ela é vista pelos empresários e especialistas em comércio exterior que eu conversei com vários deles, como uma questão protocolar para avançar, porque tem todo o rito, tem que abrir para poder ter participação pública, né? Mas eles acham que é mais uma carta na manga para favorecer a negociação, para trazer uma força política para a negociação. Ninguém espera que haja, na prática, medidas retaliatórias. Então, assim, chegaram a surgir ideias de colocar tarifa de exportação para prejudicar produtos que interessam aos americanos. Então vamos dificultar ou encarecer a venda do suco de laranja, do café que interessa aos americanos. E isso seria muito ruim para o Brasil, porque você prejudica a competitividade do produto, enfim. Então, todo mundo que eu conversei acham que essa ideia, enfim, é péssima. Outra ideia péssima é colocar tarifa de importação maior para poder evitar que o produto chegue aqui prejudicando a própria economia brasileira. Outra coisa é quebrar patente, né, que também já se falou muito de produtos americanos aqui dentro do Brasil, que seria ruim para a indústria americana. Mas você tem investimento privado aqui dentro do Brasil, você vai prejudicar, obviamente, investimentos futuros e tal, né? Então, assim, por onde você olha, Oineg, assim, a única coisa que talvez se tivesse que avançar alguma coisa, pensando em termos de alguma contribuição para o desenvolvimento do país, para o consumidor brasileiro, poderia ser reduzir tarifa de importação.
0: Sim.
1: Não para os produtos americanos, mas para todo mundo que não retalie o Brasil, que não adote medidas contra o Brasil. E aí poderia ficar mais barato, né? Uma série de produtos. Só que a gente tem... enfim, você tem uma restrição fiscal, embora... Estava conversando agora há pouco com a Sandra Rios, que é grande especialista em comércio internacional. Ela diz que é quase irrisório ali. Não é isso que vai fazer ali um grande efeito fiscal, que esses impostos de importação são muito mais regulatórios do que fiscalizatórios. Então, assim, no final das contas, assim, a visão muito é assim, olha, é para ficar... com uma carta ali de... uma carta política para a gente negociar.
0: Mas não é um as, né?
1: Não
0: é um rei, né? Não é nem um sete, né?
1: Não tem aquele valor, né?
0: Mas eu te pergunto o seguinte...
1: Mas pode irritar, né, Oineg? Pode irritar.
0: Irritar, sim.
1: E aí agora... pode trazer um problema maior para a gente. Mas não é isso que o pessoal está vendo.
0: Deixa eu te perguntar. Quando você pega, por exemplo, a economia do Brasil, ou você olha como mercado consumidor, 200 milhões de habitantes, ou você olha como... um lugar de onde se pode enviar, né? A partir de onde se pode enviar produtos para outros lugares. Você tem energia, você tem terra, você tem não sei o quê. Então, ou é um lugar para você produzir ou é um mercado consumidor. Com o mercado consumidor, o Brasil não é extraordinário. É um bom mercado, mas como a gente não tem uma renda muito alta, a gente é uma França. 60, 50 milhões de pessoas com capacidade de consumo. Então a gente é uma França. E a França é só uma parte da Europa. Então a gente é uma parte da Europa como capacidade de consumo. Como capacidade produtiva, nem sempre, não necessariamente a gente está numa boa posição geográfica, ainda que a gente tenha boas condições. Então, por isso tudo é que a gente não é extraordinário, né? Além de não ter um ambiente competitivo e um ambiente de negócios tão atraente... que vai fazer com que alguém decida sair de um outro lugar no leste europeu, ou até do México, para vir para cá, para investir. E tanto que você vê um movimento de saída de capital quando você tem um processo eleitoral, o que mostra como a gente é um país rudimentar em algumas coisas, né, Juliana?
1: O que falta sempre é a gente conseguir vender para o mundo, no caso agora para os Estados Unidos, coisas que realmente interessem a eles, porque a gente já falou várias vezes aqui de terras raras e minerais críticos, o mercado de etanol, você tem uma série de questões, inclusive técnicas, que poderiam ir para a mesa. Agora, isso depois das eleições, né? Porque ninguém imagina que, nesse momento, que realmente está tudo muito misturado. Depois das eleições, o próprio empresariado acha que vai prevalecer aí sim a discussão técnica, porque acaba misturando assim, os interesses de lá em relação ao processo eleitoral daqui, o próprio discurso do governo Lula de soberania nacional, então isso também
0: que
1: entra nesse contexto.
0: Pode ser reafirmado se ele for reeleito ou modificado se ele perder.
1: Exato, então assim, até as eleições ninguém imagina que avance nada. Agora, Oineg, o empresariado fala muito assim, olha, a gente não pode retaliar porque assim, a gente não tem peso para os Estados Unidos e vamos lembrar que a maior parte dos produtos que a gente exporta para lá ficou na lista de exceção, não está com o tarifaço. Então, eles podem falar, ah, vocês querem retaliar, então eu vou piorar mais ainda o que a gente já conseguiu avançar. Então, inclusive, uma parte da indústria também, que é a mais prejudicada, foi beneficiada nessa lista de exceções. Então, eles acham que seria um tiro no pé. É seguir negociando, mas principalmente o presidente da CNI estava me falando, o Ricardo Alban, olha, Juliana, é aproveitar que o governo agora realmente está empenhado e organizado no projeto da gente conseguir conquistar novos mercados. Porque você vê os dados que mostram que a exportação para os Estados Unidos vem caindo, e para o mundo vem aumentando. E o Brasil sempre muito fechado, né? Historicamente, seria muito bom que a gente aproveitasse esse momento onde a gente está vendendo mais para a China, está vendendo mais para a Europa, os acordos comerciais estão sendo facilitados. Isso sim vai ser bom para a economia, para o brasileiro, né? A gente ir para o mundo, se tornar mais competitivo, entrar nas cadeias produtivas, forçar o aumento de produtividade, isso sim nos interessa. Mas nunca sair da mesa de negociação com os Estados Unidos, nem tentar fazer um cabo de guerra, que obviamente a gente vai perder. Vai
0: perder, não tem como. Juliana Rosa, vem cá, tem novidade amanhã? Entrevistas?
1: Amanhã a gente vai reprisar aquela entrevista da Priscila Cruz, do Todos pela Educação, que é bacana, é um tema fundamental quando a gente fala de produtividade, né, Enéia? Você sabe que ela me falou que os alunos do nono ano hoje, na escola pública e média no Brasil, estão com aprendizado de quinto ano. Então, esse atraso, ela falou, gente, isso é algo muito sério da gente debater, né?
0: E isso não significa que os jovens estão na idade errada, eles estão aprendendo na idade errada, porque os alunos do nono ano estão com a idade de quem tem que estar no nono ano, só que eles estão com conhecimento do quinto, né?
1: Impressionante. Vai passando, né, de forma automática, e isso é um grande gargalo quando a gente fala aqui em crescimento, né?
0: Crescimento,
1: total, né? Imagina.
0: Na mão de obra.
1: A gente falando de IA, de tecnologia, a gente não consegue nem fazer o básico ainda.
0: E uma injustiça social brutal, né?
1: Nossa, exato.
0: Porque você produz um país de renda cada vez mais baixa em função disso, ou pelo menos não cresce. E a renda real, poder de compra real do brasileiro, hoje, menor do que era em 2020, exato, ainda que o número tenha subido. Juliana Rosa, Economia com você. A gente volta a conversar.
1: Estouramos?
0: Total?
1: Ah, tá bom.
2: Sim.
0: Não.
3: Muito. Ferret...
1: Mas o Ferret autorizou, né?
3: Não, hoje estava autorizado.
0: Ele fez o que faz o
2: a cara da Larissa. Não autorizado. Aquele na mesa
0: autorizado. Mas o ministro da Fazenda, você não anunciou ontem pra gente uma despesa fora do cálculo do déficit? Uhum. Então, ele está criando a mesma coisa aqui.
1: Orçamento paralelo.
0: Ele cria um cronômetro paralelo.
1: Entendi.
0: É um minuto que não se identifica como um minuto. Porque a gente tem agora um orçamento...
1: Pau, né?
0: Você sabe, né? A gente tem agora um orçamento identitário. Eu sou o déficit, mas eu me identifico como superávit.
1: Boa.
0: Então, vambora.
1: É, pronto.
0: Que é o que a gente
1: tá criou. Liberado.
0: Tá liberado.
1: Então tá.
0: Valeu, Juliana Rosa. Obrigado. Valeu, bom final de semana.
1: Tchau, tchau.
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0: Agora 1:05, um homem de 45 anos fica ferido após um acidente envolvendo uma moto e um carro na Avenida Antônio Carlos, próximo à Rua Flor de Fogo, no sentido Pampulha, em BH, na manhã de hoje. De acordo com a BH Trans, o acidente aconteceu por volta das 10h40 e duas faixas da avenida precisaram ser interditadas. Agentes estiveram no local para sinalizar e isolar a área. A vítima foi atendida pelo SAMU e encaminhada para uma unidade hospitalar. A via foi totalmente liberada por volta das 11h15. Uma e seis.
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0: Agora 1:08, um homem de 32 anos é preso suspeito de tráfico de drogas após ser flagrado em um imóvel com mais de 8 mil porções de drogas no bairro Riacho das Pedras, em Contagem, na Grande BH. O caso aconteceu nesta quinta-feira e entre os entorpecentes estavam cocaína, maconha e crack. De acordo com a Polícia Civil, uma ação foi desencadeada pelo Departamento Estadual de Combate ao Narcotráfico após os policiais receberem informações de que um imóvel comercial estaria sendo utilizado para armazenar e distribuir drogas na região. Após o monitoramento do local, o suspeito foi abordado e encontrado com um tablete de substância semelhante à cocaína. Durante buscas no imóvel, foram encontrados 5.512 pinos e um tablete de cocaína, 432 pinos e 778 porções de maconha, além de 2.509 pedras de crack. Também foram apreendidas pinos vazios, duas balanças de precisão e uma máquina de contar cédulas. O homem e os materiais apreendidos foram encaminhados para a delegacia e o caso segue sendo investigado. 1:10.
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0: Agora, 1:11, fizemos a nossa parte, né?
1: Oi? A nossa parte?
2: Fizemos a nossa parte. Peraí, eu tenho aqui, preciso dizer...
1: Vai. Gente, o Eduardo Eneg geralmente não fica olhando o WhatsApp.
2: Não, mas veja
1: eu
2: isso
1: e
2: aqui.
1: O Ferrete, sim, ele descobriu o WhatsApp na mesa.
0: Ele tá se divertindo.
2: Aí eu não me atrapalhar.
1: Ah, muito bom.
2: Tem um relato aqui, olha.
1: Olha só, é gente. Ele sempre participa, eu não quero arriscar falar o nome dele errado. É o Leandro, eu ia falar certo.
2: Leandro.
1: Olha só, gente, o Leandro é ouvinte fiel, porque você sabe que a gente tem os ouvintes fiéis, os ouvintes favoritos, o pessoal que participa sempre. E aí o Leandro mandou pra cá a nossa estatística de horário ao longo da semana. Leandro, você é demais, tá? Queria começar dizendo isso. Segunda, 1:03, Larissa. Terça, 1:08, Larissa. Quarta, pontualmente 1 hora, Ferrete. Emoji de aplausos. Quinta, 1 hora, Larissa.
0: Com asterisco.
1: Não, ele deixou assim, com o corte do sinal da Ju. Não fui eu, foi a internet. Sexta-feira, 1:11, Ferrete, ele mandou vários emojis de bomba na sequência.
2: Não, fora que um, aqui mais pra cima.
1: Ah, ele já
2: perguntou quem é que tava na mesa. Eu escrevi.
1: O Ferrete. Não, os ouvintes vão participando, né? Eles se divertem. A gente fala que é uma groselha, que a gente fica enrolando, mas os ouvintes se divertem também. O Leandro tinha mandado sem derrubar o sinal da Ju e sem pedalada.
2: Exato.
1: Vai ter que pedalar no horário. Não dá mais pra dar pedalada, gente. Infelizmente.
0: Não, mudou a dinâmica aqui. A gente
1: mudou
0: bronca,
1: um pouco.
0: Né?
1: A gente levou uma, mas vou te uma chamada.
2: A austeridade fiscal é um ativo importante, é um atributo importante. Austeridade no tempo também. Então, você foi austero, você disse o seguinte: eu vou encarar a realidade pra gente poder vencer os nossos desafios sem maquiagem.
0: É isso. E outra coisa, eu falei que a gente fez a nossa parte, porque é como aquela empresa. A empresa faz alguma bobagem. Sei lá. Não veio nenhum exemplo na minha cabeça. Alguma questão ambiental. A empresa faz
1: despejou
0: alguma...
1: um negócio que não devia.
0: Isso, caiu lá no rio, no mar. Aí ela toma pancada de tudo que é lado, no outro dia tá plantando árvore, né? Tem que limpar a barra ali, né? Aconteceu o que aconteceu ontem na gestão da Larissa. Enfim, nós somos um time. Né? Eu não tive nada a ver com o que aconteceu. O Eneg também não teve.
2: Mas...
0: não dá pra acusar a Larissa ainda porque tá sendo investigado. Mas enfim... a gente tinha que fazer algo hoje pra compensar e fizemos, né? A Juliana Rosa tá feliz, o ouvinte ouviu bastante a Ju.
1: Mas como é que você segue com a sua imagem prejudicada depois dessa?
0: Eu avisei antes, né?
1: Olha só, queria registrar só mais um. O Cícero, nosso ouvinte, ele nos acompanha direto de Teixeira de Freitas, na Bahia. Meio-dia 47, ele mandou assim: boa tarde, Eduardo, boa tarde, Larissa, boa tarde, Humberto, com H. Larissa, se o Humberto não fechar hoje 1 hora, você pode mandar ele pedir para sair e você volta, dizendo que é você que tem capacidade de fechar 1 hora da tarde. Aí, depois de toda essa cascata aí que vocês fizeram com a Juliana Rosa agora, que você falou que a responsabilidade foi toda minha, Larissa, segunda, você tem direito à réplica também. Aproveitar que a gente tá no período eleitoral, a gente fica falando de direito de resposta e tudo mais... vamos ver o que eu consigo entregar assim.
2: E na segunda, qualquer coisa que você consiga antes de 1:11...
1: E 8? Ah, foi 11, meu Deus.
2: 1:11. Antes de 1:11, você já vai ser uma vencedora, porque...
1: 1:10?
2: 1:10 é show. É show. Você só tem que estar mais rápida do que ele. Você não tem que ser perfeita. Basta você trocar o pneu mais rápido, sair dos boxes mais rápido e chegar na frente dele.
0: E preferencialmente sem derrubar ninguém.
2: Bom, aí sim. Sem
1: eu não derrubei. Se ela caiu, não fui eu que derrubei.
2: Porque isso é motivo pra desclassificação.
1: Total. Provem que fui eu que derrubei a Juliana. Tô ansiosa por essas provas.
2: Nós vamos ver as provas. Quer dizer, eu também tô aguardando 1:15.
1: Nossa.
2: Uma hora e 15 minutos. Começando o último 3/4 de hora do Band News no meio do dia. Eu, Larissa Biscaia, Humberto Ferrete... e as notícias, né?
0: Afinal, estamos aqui para isso, Eneg. O presidente do Congresso, o senador Davi Alcolumbre, destrava a tramitação da proposta que acaba com a escala de trabalho 6x1. A ação foi hoje, depois de 3 encontros com o presidente Lula em pouco mais de 1 semana. Em nota divulgada há poucos minutos, Alcolumbre destacou que teve uma importante conversa institucional na última quarta-feira. Pela manhã, os dois se reuniram novamente no Palácio da Alvorada. Alcolumbre também encaminhou para análise das comissões outras 2 prioridades do governo Lula, a PEC da Segurança e o projeto de lei do Marco Legal de Minerais Críticos e Terras Raras. O presidente Lula e o presidente do Congresso estavam rompidos desde abril, quando o Senado rejeitou a indicação de Jorge Messias para uma vaga de ministro do Supremo.
1: O presidente Lula desconfiar no filho mais velho, Fábio Luiz Lula da Silva, Lulinha, que é investigado pela Polícia Federal por suspeita de envolvimento com os roubos bilionários do INSS. Agora há pouco, o presidente da República foi questionado sobre as investigações envolvendo Lulinha e também o caso Master, que envolve o candidato do PL ao Planalto, Flávio Bolsonaro. Em entrevista aos podcasts Não Inviabilize e As Cunhas, Lula disse ser delicado um presidente emitir opiniões sobre casos em análise na justiça.
3: O meu filho sabe o que eu passei na vida. Ele viu a mãe dele morrer por conta da Lava Jato. Porque não é fácil uma mãe aguentar o que a marido aguentou. E meu filho sabe que ele não pode fazer nada errado. Ele jura, por tudo que é sagrado, que ele não tem nada. E eu acredito nele. Mas eu já disse aos advogados, ninguém vai pedir fechamento, sabe, de processo do meu filho. Eu quero que ele seja investigado, não tem problema nenhum. Porque só ele sabe a verdade. Eu não sei a verdade. Ele sabe a verdade. Se ele fez ou não fez, ele jura que não fez. Se não fez, então brigue. Não se acovarde, brigue. E se meu filho tiver culpa, ele pagará.
1: E aí, nessa entrevista, o presidente Lula também foi questionado sobre o tarifaço americano. A resposta dele foi que o Brasil vai vencer a narrativa contra os Estados Unidos e defendeu a adoção de medidas de reciprocidade.
3: Eu quero manter uma boa relação com os Estados Unidos. Não quero nenhuma briga com os Estados Unidos. Lamentavelmente, eles estão construindo inverdades contra o Brasil. Nós ontem entramos com a lei da reciprocidade.
4: Eu vi.
3: Pra gente mostrar que a gente também não é pouca coisa.
4: É,
3: nós nos respeitamos. Vocês podem ficar certos que eu estou muito tranquilo, sabendo o que pode acontecer, e estou preparado para debater a defesa do Brasil em qualquer lugar do planeta Terra.
0: Avança no Supremo o julgamento de uma ação sobre vazamento de informações sigilosas para a facção criminosa Comando Vermelho. Quem tem os detalhes é a Maria Eduarda Vieira.
5: O ministro do Supremo Tribunal Federal, Alexandre de Moraes, vota a favor de tornar réus o ex-presidente da Assembleia Legislativa do Rio, Rodrigo Bacelar, o ex-deputado estadual TH Joias e o desembargador federal Macário Ramos Júdice Neto, por obstrução de justiça envolvendo vazamento de informações sigilosas para o Comando Vermelho. Moraes também votou pelo recebimento da denúncia contra Jéssica de Oliveira Santos e Tárcio Nascimento Salgado pelo mesmo crime. O inquérito da Polícia Federal identificou uma rede de influência entre agentes políticos e integrantes do Judiciário Fluminense. As investigações descobriram ainda indícios de tráfico de influência e uso de celulares registrados em nome de terceiros para dificultar a identificação de proprietários.
1: Termina amanhã o prazo para o registro de candidatura das eleições de outubro. Filiação dos partidos já está suspensa. Afonso Marangoni traz mais informações.
6: Depois da confusão gerada pela filiação fraudulenta de Flávio Bolsonaro ao partido Missão, ele consegue registrar a candidatura à presidência da República pelo PL. A solução foi dada pelo presidente do Tribunal Superior Eleitoral, Nunes Marques, que anulou a filiação ao Missão e manteve ele, então, nos quadros do Partido Liberal. O TSE também decidiu suspender o sistema de filiação partidária depois que identificou também uma tentativa de filiar o presidente Lula a outro partido.
0: O menino que perdeu a visão do olho esquerdo ao ser ferido por estilhaços em um tiroteio recebe alta hospitalar. As informações chegam do Rio de Janeiro com a Van Alves.
7: Um menino de 6 anos que perdeu a visão de um olho após ser atingido por estilhaços durante tiroteio na favela do metrô, na Mangueira, zona norte do Rio, recebeu alta. Ele precisou passar por uma cirurgia no Hospital Municipal Souza Guiar, no centro da cidade. A criança estava brincando na varanda do quarto andar do prédio em que mora na tarde desta quarta-feira, quando foi atingida. Agentes da Polícia Civil faziam uma fiscalização em um ferro velho na região quando traficantes realizaram disparos contra eles do alto do Morro da Mangueira. Ainda de acordo com a Polícia Civil, os policiais se abrigaram e não revidaram por não terem identificado de onde partiram os tiros.
1: No Paraná, um jogador de futebol é condenado por estupro, fala Fred Fiandanese.
8: A defesa de Léo Derick vai recorrer da condenação de 13 anos por 2 crimes de estupro contra uma ex-companheira. A justiça também determinou um pagamento de R$20 mil, além das custas do processo. O lateral esquerdo do Atlético Paranaense nega as acusações e pode recorrer em liberdade. O Ministério Público, que ofereceu a denúncia, pediu a absolvição do atleta por argumentos insuficientes. Mesmo com o pedido de absolvição, a juíza do caso entende que as provas são suficientes para a condenação do atleta.
0: Possibilidade de transbordamento de rios no sul do país, fala Vicente Medeiros.
4: Mesmo sem chuva, a Defesa Civil mantém dois alertas para risco de inundação no Rio Grande do Sul. No Rio Jacuí, o risco é muito alto de transbordamento no município de Dona Francisca, com alerta válido até às 11 horas da manhã de sábado. Já no Rio Caí, o risco é alto entre São Sebastião do Caí e Montenegro, com alerta válido até às 5h40 da tarde de hoje. A orientação é permanecer em locais seguros ou buscar abrigo até o fim do aviso.
1: Chuva forte também no Paraná, fala Lorena Pelanda.
9: Até domingo, os parques estaduais Pico Paraná, Serra da Baitaca e Marumbi vão ficar fechados temporariamente por causa da previsão de chuva. A medida do Instituto Água e Terra é preventiva e tem como base os alertas emitidos pela Defesa Civil e pelo CIMEPAR. O fechamento temporário começou hoje para garantir a segurança, já que o piso úmido aumenta o risco de acidentes, como escorregamentos, além de poder impactar na queda de árvores nos trechos.
0: Sobe para 284 o número de mortos na Colômbia depois de um forte terremoto na última segunda-feira. O abalo foi seguido por uma série de réplicas e provocou estragos em diversas regiões do país. Cerca de 300 pessoas ainda estão desaparecidas e mais de 3 mil ficaram feridas.
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1: E tem novidade na contratação do Atlético Mineiro. Fala Daniel Abreu.
12: O Atlético oficializa a chegada do meia Fred como mais novo reforço da equipe. Nesta quinta-feira, as partes chegaram a um acordo para a transferência em definitivo do meio-campista. Com passagens pela categoria de base do Alvinegro, o atleta tinha o desejo de voltar a Belo Horizonte. Para que o acordo fosse firmado, a diretoria atleticana desembolsou 2 milhões de euros, com possibilidade de bônus de 500 mil. O vínculo entre clube e atleta será de 3 anos e meio, com um gatilho de extensão para mais uma temporada.
0: E amanhã começa a 23ª rodada do Campeonato Brasileiro com 3 jogos, eu diria que 2 jogos muito bons. Às 4h30 da tarde tem Fluminense e Palmeiras, os dois estão pressionados, estão com a cabeça na Libertadores, tropeçaram nos jogos de ida das oitavas de final, vão jogar na semana que vem, só que tem compromisso pelo Campeonato Brasileiro, onde os dois também têm uma certa pressão. O Fluminense está preocupado, a sequência é ruim, até por isso demitiu o técnico Luiz Ubeldia no meio da semana. E o Palmeiras ainda é o líder, mas está vendo o Flamengo encostar. Portanto, Fluminense e Palmeiras às 4h30 da tarde, às 6h30 tem outro jogaço, Atlético Paranaense e Bragantino. O Atlético Paranaense faz uma baita campanha, se vencer, passa o Flamengo e assume provisoriamente a vice-liderança. O outro jogo de amanhã, pela 23ª rodada, será às 9h, tem São Paulo e Coritiba no estádio do Morumbi. Aqui pertinho da Band, o São Paulo está com 26 pontos, a 4 da zona de rebaixamento. Abre o olho, viu, Tricolor?

0: Agora 1h25. Olá, muito boa tarde para você, sintonizado e sintonizada aqui nos 89,5 da Band News FM Belo Horizonte. Eu sou Gabriela Oliveira, estou chegando por aqui na atualização do noticiário desta sexta-feira. Sextou, né? Dia 14 de agosto. Vamos nessa, até às 6 horas da tarde.
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0: Agora 1h28 e o programa Catraca Livre será ampliado neste fim de semana e vai oferecer ônibus gratuitos no sábado e domingo na Grande BH. A gratuidade oferece devido ao feriado da Assunção de Nossa Senhora, padroeira da capital, celebrado no sábado. Os ônibus vão circular com a programação de sábado, que prevê mais viagens do que a escala utilizada normalmente em feriados. Para utilizar o benefício, os passageiros que possuem o cartão BH Bus devem apresentá-lo na catraca sem desconto de créditos ou cobrança de tarifas. Quem não tiver o cartão poderá ter a entrada liberada manualmente pelo motorista ou pela equipe da estação.
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0: Tem destaque do trânsito chegando por aqui com ela, a repórter Josiele Lemos. Ei, Josi, boa tarde para você.
2: Oi, Gabi, boa tarde para você também, para quem nos acompanha aqui na Band. A Avenida Nossa Senhora do Carmo está congestionada, Gabi, no sentido do Savassi do Sion até a curva do Belvedere. Para quem sai do Estoril, a dica é dirigir com muito cuidado. Ou então no São Bento, pegando a Avenida Rádio Gabalho, desvio pelas Avenidas Arthur Bernardes e Prudente de Moraes. Rumo ao Belvedere, a Avenida Nossa Senhora do Carmo está movimentada no São Pedro, mas não compensa o desvio. 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
0: Obrigada, Josi, pelas informações. Lembrando que tem espaço aberto para você, ouvinte Band News FM, participar aqui conosco da nossa programação. Nosso WhatsApp, anote aí o número, 31992138343. Agora, 1h30.
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9: Sentido avanços importantes no ramo da inteligência artificial. E para continuar avançando, é preciso melhorar os chips, Warrison.
10: Edu, uma das fases mais críticas da produção dos chips para computadores, dos processadores, é chamada de litografia. A litografia é quando é a impressão dos circuitos nas placas de silício. E esse é um processo super complexo, de altíssima precisão, precisa de máquinas que custam centenas de milhões de dólares, com segredos industriais envolvidos. O que, que aconteceu nos últimos dias? Os chineses anunciaram que conseguiram reproduzir esse processo, que é usado pela ASML. E isso é uma coisa importante, Edu, porque até então, um dos fatores que impedia os chineses de produzir chips tão avançados quanto os norte-americanos era justamente a dificuldade que eles têm de reproduzir esse processo de litografia de maneira tão eficiente quanto as máquinas da ASML conseguem fazer. É claro que não está claro ainda se eles conseguiram o grau de precisão que as máquinas

0: seguindo e disse e que colocou como um dos seus objetivos. A independência tecnológica perseguida pelos chineses passa pela produção de chips, de processadores, que não dependam de empresas ocidentais, até porque eles estão sob embargo, né, dos norte-americanos, que proíbem a exportação de vários dos chips mais modernos de ponta para o mercado chinês.
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0: Agora, 1h35. Como é tradição, o Grupo Bandeirantes de Comunicação abriu a temporada dos debates eleitorais no último domingo. Foram 13 confrontos em 12 estados e no Distrito Federal, com muita troca de ideias, apresentação de propostas e também troca de farpas. No próximo dia 23 será a vez dos candidatos à presidência se encontrarem na tela da Band com cobertura completa aqui na Band News FM. Após várias reuniões com representantes dos partidos, todos os detalhes do debate já estão ajustados. E com um novo parceiro na cobertura, o Estadão, a empresa se junta às emissoras do Grupo Bandeirantes, ao YouTube, à TV Cultura, à Jovem Pan e à TV Gazeta. Para o diretor de jornalismo do Estadão, Eurípedes Alcântara, a democracia se fortalece com essa união de veículos.
1: Ter o Estadão e a Band juntos nos debates eleitorais deste ano significa muito para nós. Significa principalmente a união de forças em torno de princípios sólidos, a defesa intransigente da democracia e a reafirmação do jornalismo de qualidade feito com apego aos fatos em um ambiente de credibilidade e confiança.
2: Diretor-geral de conteúdo aqui do Grupo Bandeirantes de Comunicação, o Dr. Rodolfo Schneider, avalia que os parceiros ampliam a credibilidade do debate aqui na Band.
3: O Grupo Bandeirantes completa, no ano que vem, 90 anos de história. É uma história de credibilidade, é uma história de realização de debate logo após ali o período de redemocratização e a casa dos debates. E é uma história relacionada também à independência editorial. Sempre estar ao lado do povo, estar ao lado do cidadão. E isso tem tudo a ver com a história do Estadão. Há uma complementariedade sobre os grupos de comunicação dos veículos que você tem e faz todo sentido que o Estadão, diante dessa história, que o grupo esteja conosco, junto com a Cultura, com a Gazeta, com a Jovem Pan, para que a gente amplifique ainda mais esse debate do dia 23, chegue ainda mais brasileiros, tentando levar projeto, proposta, discussão.

0: são realmente de país e ajudando muitos eleitores na ponta a escolher o seu voto.
1: E aí chega... Chega essa época do ano, fica muito corrido pra gente, porque semana passada teve o debate aos governos estaduais, aqui em São Paulo foi o caso, e nesse domingo, às 8 horas da noite, vai ter o debate entre os candidatos ao governo de Minas Gerais. O então líder nas pesquisas, agora líder nas pesquisas, o senador Cleitinho do Republicanos confirmou presença. Também vão estar frente a frente o ex-prefeito de Belo Horizonte, o Alexandre Calil, do PDT, o atual governador Matheus Simões, do PSD, o ex-presidente da Câmara Municipal de BH, Gabriel Azevedo, e também o Flávio Roscoi, do PL. E na semana que vem tem o primeiro debate entre os candidatos ao Palácio do Planalto. Claro, aqui na Band também a gente vai trazer cobertura completa. Mediação? Oi, Neg.
2: De quem?
3: Oi.
1: Será que é o pessoal que vai mediar esse debate para presidente, assim, é bom de relógio?
2: Bom. Temos um problema.
1: Temos uma questão aqui, hein?
3: Mas é que, veja, serei eu e a Adriana Araújo. Então Sim. A gente, de repente, pode contar com a pontualidade
1: da Adriana.
3: Da mineira. Sabe, ela pode ajudar a gente, de alguma maneira, né? Ela acho que é mais precisa nessa coisa do horário. Vamos ver. Estaremos lá. Ó, o Jornal da Band que eu faço com ela começa às 7h20, sempre no mesmo horário, e termina às 8h30. Não tem choro nem vela.
1: Talvez o problema do meio do dia não seja você. É. Talvez sejamos eu e o Ferretti.
3: Ou outra forma de supervisão sobre o meu trabalho.
1: É que aqui você não usa ponto, né? No jornal você usa isso. Ponto.
2: Não, aqui bronca só é da Larissa e direto, né?
3: Não, aqui é... E com aquele corte de pescoço
1: aqui,
3: que ela faz com os dedos.
1: Vocês vão me deixar com fama de atrasada de braba.
3: De braba não... Braba não é fama. Braba é uma característica sua.
1: Você acha?
3: Mas evidente. O seu cabelo.
1: Gente!
3: Qual a cor do cabelo da Larissa, Ferretti?
2: Cabelo loiro.
3: Loiro. Isso é uma interpretação sua?
2: É que, na verdade, tem... Eu ia falar... Bom, tem uma tinta
1: O Ferretti mas achou estranho, melhor não comentar. Mas a menina tem tinta no cabelo.
2: Olhando
1: não,
2: é loiro.
3: Bem, tudo bem, mas a cor que você enxerga, loiro. Não importa como
2: não, isso é um
3: veio
2: fato,
3: o mundo.
2: É loiro.
3: É loiro.
2: É loiro, fato. É informação.
3: É um sua.
2: Não, é uma informação.
3: Bom, e sobre horário, a gente também tem opiniões? Não, é fatos. Não, fatos.
2: Estatísticas.
3: Fatos. Então, ser brava é uma opinião?
1: Ai, gente, eu
2: no
1: não
2: caso
1: me acho
2: da Larissa,
1: brava.
2: De jeito nenhum.
1: Mas eu sou brava ou sou pulso firme, vai?
3: Aí Dilma Rousseff, eu já dizia que ela era pulso firme. Quem trabalhava com ela falava, mas ela é brava. Vamos em frente.

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7: Agora, 1:47, o candidato a vice na chapa de Ronaldo Caiado à presidência da República, Gilberto Kassab, afirma que o senador Flávio Bolsonaro, do PL, não tem a menor chance de vencer as eleições. A declaração foi feita em conversa com empresários em São Paulo. O presidente nacional do PSD avaliou que na hora em que o jogo começar, que o PT mostrar quem é o Flávio ou as pessoas que estão no entorno dele, ele vai desabar. Fala de Gilberto Kassab. Ainda segundo Kassab, os partidos do Centrão estão com a candidatura do presidente Lula e como essas legendas abriram mão de ter candidato, o tempo no horário eleitoral para Caiado aumentou. Na visão do candidato a vice na chapa do PSD, a campanha de Caiado é uma alternativa para quem não quer o petista.
8: E uma nova pesquisa do Instituto Quest, encomendada pela TV Globo, vai ser divulgada hoje à noite com os números mais recentes de intenção de voto para presidente da República. Vai ser o último levantamento antes do início oficial da campanha eleitoral, que está marcada para começar no domingo. No Ceará, uma sondagem do Datafolha aponta vantagem para Ciro Gomes na corrida pelo governo do estado. Os detalhes quem traz é o Moisés Mororó.
9: Ciro Gomes, do PSDB, lidera a disputa pelo governo do Ceará com 52% das intenções de voto, contra 33% de Elmano de Freitas, do PT, segundo pesquisa do Datafolha. No segundo turno, Ciro aparece com 55% e Elmano com 37%. O levantamento ouviu 1.022 eleitores em 51 municípios, entre os dias 10 e 12 de agosto. A margem de erro é de 3 pontos percentuais para mais ou para menos.
7: O TSE trava repasses do fundo eleitoral. Os detalhes com o Márcio Rocha.
10: O Tribunal Superior Eleitoral deve retomar nos próximos dias o julgamento de uma ação que trata das mudanças no cálculo da distribuição do Fundo Especial de Financiamento de Campanha, conhecido como Fundo Eleitoral, que será usado nas eleições de 2026. A ministra Estela Aranha pediu vista, ou seja, mais tempo para analisar o processo, e por isso a sessão acabou suspensa. A ação foi proposta pelo Partido dos Trabalhadores, que questiona o número de deputados federais considerado pela Justiça Eleitoral para definir a participação da legenda no fundo público utilizado para financiar campanhas. De acordo com a legislação, quase metade de todo o fundo eleitoral é distribuída de acordo com o tamanho das bancadas eleitas para a Câmara dos Deputados.
8: Um bando ligado ao Comando Vermelho é suspeito de praticar sequestros relâmpagos. Informações do Rio de Janeiro com a Clara Neri.
11: Uma quadrilha especializada em cárcere privado, extorsão e lavagem de dinheiro no Rio de Janeiro é alvo de uma operação da Polícia Civil nesta sexta-feira. Os policiais cumpriram mandados de busca e apreensão em Nova Iguaçu, Duque de Caxias, Mesquita, na cidade do Rio de Janeiro, além do Paraná. De acordo com as investigações, os criminosos faziam as vítimas reféns em cárcere privado, obtinham sob ameaça senhas e dados bancários e, posteriormente, movimentavam e ocultavam os valores roubados. Um dos casos investigados envolveu uma vítima mantida refém por aproximadamente 8 horas sob ameaça de arma de fogo. As movimentações financeiras identificadas até o momento provocaram prejuízo estimado de cerca de R$500 mil.
7: A gestão do passeio de barco das Cataratas do Iguaçu será feita por outra empresa, manchete com a Lorena Pelanda.
12: Após a morte de um turista, o Macuco Safari, um dos principais atrativos do Parque Nacional do Iguaçu, em Foz do Iguaçu, vai ter nova concessão e ingresso mais barato. A mudança ocorre após o leilão dos serviços de apoio à visitação, que vai ter 85 milhões de investimentos e redução de mais de 20% no valor do ingresso. O consórcio novo, PNI Macuco, venceu a disputa a oferecer uma outorga fixa de quase R$80 milhões.
8: sabe, Ferretti, Neg, que a gente nunca sabe o impacto que a gente tem na vida das pessoas. Eu digo a gente rádio, porque o pessoal dá carona pra gente, faz companhia ao longo do dia, a gente nunca sabe o impacto real, não tem como mensurar isso. Hoje de manhã, eles deram uma notícia no jornal Band News, super bacana e super especial, que é o seguinte: doação de sangue, gente. Por causa da baixa nos estoques, principalmente essa época do ano de inverno, eles resolveram mudar a regra e ampliar. Quem já é doador de sangue e tem mais de 70 anos de idade, vai poder continuar doando sangue por mais um tempo. Antes de 70 anos era a idade limite. Justamente considerando aí aumento da expectativa de vida, mudança de hábitos da população. E agora vai um pouco além da questão de idade. E aí, a nossa ouvinte, a Érica, ela que mora lá em Salvador, mandou uma mensagem agora há pouco, achei tão legal. Inspirada na matéria que eu vi hoje, aproveitei e fiz minha doação. E daí ela mandou o adesivo de doador de sangue pra mostrar que ela foi mesmo. A Érica tá esclarecendo que ela não tem mais de 70 anos, mas ela escutou a matéria e falou, ó... Vou doar sangue, era uma bandeira da Band News FM, inclusive, chamar pro Dia Mundial da Doação de Sangue, que se eu não me engano é no mês de novembro, e ela fala, ó, não tenho 70 a mais, mas fui assim mesmo, e é isso, gente, é importante fazer a doação, nunca sabe quando alguém vai ficar internado, vai precisar dessa doação de sangue. Fernanda, nossa ouvinte, tá mandando mensagem por aqui, fala bastante das doações também.

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0: 1:57, quase 58. Band News no meio do dia ficando por aqui. A gente vai embora, eu e a Larissa Biscaia. Trabalhamos no final de semana, estamos escalados. O Beto Ferretti, aquela leveza da alma, não trabalha. Não vou dizer que é falta de compromisso.
1: Tô no próximo.
0: Hein?
1: No outro fim de semana eu tô.
0: Eu também.
1: Nós todos,
2: né? Nós todos, olha só.
1: Vamos inventar uma edição de sábado excepcional. Não, tô brincadeira, viu, gente?
2: Não dá ideia, Humberto Ferretti.
0: Siga a Larissa Biscaia no arroba Larissa Biscaia _. Siga o Humberto Ferretti no arroba Humberto.Ferretti, sem H no Humberto. Cheio de novidades por lá, me sigam no arroba EuEineg. Volto às 7:20, Jornal da Band. Transmissão simultânea aqui na Band News FM. Valeu, gente. Tchau.
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0: Boa tarde, meus amores. Foram me chamar, estou aqui, o que que há? Tem método no ar. Lembrando da obra de Ivone Lara e Délcio Carvalho, grandes imperianos. Alô, Império Serrano, volta, Império Serrano. Volta, Império Serrano. Dona Ivone Lara, que saudade, que saudade. Eu tive a honra, o privilégio de beijar as mãos de Ivone Lara. Tive o prazer, aliás, de, sob a coroa imperial, no ano de 2012, desfilar no Império Serrano, em homenagem a Ivone Lara, como enredo, Ivone Lara viva, flores em vida. Grande Ivone Lara, grande Délcio Carvalho, na voz de Martinália, certo, meus amores? Como vai você, Michele Trombelli?
1: Certo, achei que a gente precisava dessa energia aí para uma sexta-feira, hoje, dia 14 de agosto de 2026. E essa voz maravilhosa também de Martinália. Alguém me avisou que tinha tem método. Eu estou aqui. E você, Ivan Brandão? Boa tarde.
2: Eu não preciso, eu preciso desenergizar. Não nas próximas duas horas, mas eu preciso.
1: Não. Muita energia na tomada. Energia lá em cima, entendeu? Não aceito nada menos.
0: Ah, meu irmão, neste programa de hoje, o sonho meu de desenergizar não será possível. Não estaremos entregando hoje, certo? Hoje não estaremos. O grande Ivan Brandão, Eu queria registrar nessa sexta-feira. Sim, mas enquanto houver bambu, haverá flecha. Para lembrar o saudoso, ou nem tanto, Rodrigo Janot. Saudoso perto de Paulo Gonet, nem sei. Sabia se não é saudoso o Rodrigo Janot. Agora eu tenho dúvida. Eu queria aproveitar.
2: Qual o melhor temudo desses aí, André?
0: Isso.
2: Qual o melhor temudo?
0: Exatamente. Na verdade, eu imito o Gonê melhor do que o Janô, então eu fico com o Janô. Faz tempo que eu não imito o Janô aqui neste programa. Perdi até a embocadura. Eu queria aproveitar essa sexta-feira para dizer uma coisa para vocês dois, tá? Eu tô romântico hoje, certo? Eu queria declarar o meu amor por vocês. Dizer que para mim é sempre um prazer fazer esse programa com vocês. Realmente, eu fico feliz em fazer esse programa com vocês e sou pago para fazer. Coisa maravilhosa. Vamos em frente.
1: Oi, Ivan Brandão. Você vai fazer um coraçãozinho pra ele? Um só, assim, pra ficar bonitinho. Quem tá acompanhando a gente com imagens, depois de uma declaração dela, dessa.
0: Pra nós é uma
1: fazer
0: honra.
1: Igual meu filho, quando eu falo, eu te amo. Aí, às vezes, ele fala, obrigado.
2: Eu também me amo.
1: A gente também
2: te ama.
1: Fala.
2: O Andreasa aqui faz 36 atividades, né, jornalísticas, e ele. E a gente está presente na que mais faz ele feliz, é muito bom. Vamos que vamos? Com os destaques, tá tocando um samba aqui, hein? No fundinho aqui.
0: Mas opa, Jorge Aragão. Por mim pode ficar. Por mim a gente pode fazer no programa com o Jorge Aragão ao fundo, sem problema.
1: Vamos fazer uma edição. Identidade. Uma edição só com trilha de samba. Quem sabe no dia do samba, lá no começo de dezembro, não é? Quem sabe a gente acha.
0: 2 de dezembro, não é? Então. 2 de dezembro, eu acho.
1: É isso aí. Pensar nisso.
2: Vambora. Ministro Flávio Dino, do Supremo Tribunal Federal, retira o sigilo de 3 decisões relacionadas a um esquema de corrupção no Maranhão. Decisões revelam o que ele descreve como um ecossistema empresarial criminoso voltado ao desvio de recursos públicos, incluindo emendas parlamentares federais. Segundo ele, o esquema teria como ponto de inflexão um homicídio ocorrido em agosto de 2022. Conforme o despacho de Flávio Dino, o assassinato de um empresário maranhense teria sido motivado supostamente por cobrança de propina em contratos públicos ligados ao grupo investigado.
1: E olha, ainda sobre esse assunto, a Polícia Federal identificou que o senador Everton Rocha, do PDT do Maranhão...
0: Onipresente, né? Impressionante. Onipresente, o Everton Rocha.
1: Exatamente. Ele atuou para travar a apuração do assassinato no Superior Tribunal de Justiça, onde o caso era relatado pelo ministro Humberto Martins. Além do senador, o agente da Polícia Federal, Edivar Rodrigues dos Santos, foi afastado do cargo. A Polícia Federal localizou no celular do senador contatos com o ministro do STJ, que decidiu pela transferência para a Penitenciária Federal de Brasília de Gibson Cutrim Soares Júnior, condenado na Justiça do Maranhão pelo assassinato. Diferentemente do senador, o ministro Humberto Martins não é investigado. No mês passado, Flávio Dino ordenou a prisão do ex-deputado estadual e ex-secretário Raimundo Cutrim em apuração ligada a esse mesmo caso. Segundo a Polícia Federal, ele teria agido para garantir um silêncio absoluto sobre a suposta participação de agentes públicos e de integrantes da família do governador do Maranhão, Carlos Brandão. É apurado também se o assassinato tem ligação com cobrança de propina de Daniel Brandão, que é atual presidente do Tribunal de Contas do Estado do Maranhão.
0: Muito importante que o ministro Flávio Dino tenha dado publicidade a esse conteúdo, e eu ainda espero o ministro Alexandre de Moraes baixar o sigilo sobre aquela outra investigação que, tendo levado à busca e apreensão do computador, do celular, do jornalista Luiz Pablo, afinal de contas, produziu, eu quero muito entender os fundamentos disso, produziu, como se pudesse haver fundamentos, a quebra de sigilo da fonte, nesse caso. É, isso está sob sigilo. Aqui não. E as coisas são relacionadas. E, sendo relacionadas, eu me sinto obrigado a dizer o seguinte. Essa rapaziada aqui, essa turma do governador Carlos Brandão, do Maranhão, era a turma de Flávio Dino. Agora ele está tomando providências contra esse grupo político, como ministro do Supremo, e a questão de mérito parece verdadeiramente importante, mas ele toma providências como ministro do Supremo contra aqueles que eram seus aliados e que hoje são seus adversários, ou inimigos, chamem como quiser. O negócio aqui é todo muito sujo. Não tem santos nessa história. O que tem é a reconstituição dos fatos. Carlos Brandão, ministro do Maranhão, foi vice de Flávio Dino durante os quase 8 anos em que Flávio Dino governou o Maranhão. Eleito e reeleito. Flávio Dino deixa o governo em abril de 22 para concorrer ao Senado da República, e este senhor Carlos Brandão se torna governador e o seu candidato a governador. Então Flávio Dino, ministro do Supremo, que sob essa condição agora relata essa matéria aqui, toma providências sobre esse assunto, é no campo da política, porque ele também é o líder de um grupo político no Maranhão, é no campo da política responsável por essa galera barra pesada aqui, no comando do governo do Estado. Isso é irrefutável. A responsabilidade política aqui também é de Flávio Dino. Brigaram. Brigaram no meio do caminho. E agora nós estamos nessa circunstância verdadeiramente bizarra em que o ministro do Supremo, também líder de grupo político no Maranhão, toma providências que afetam esses, no ano eleitoral, que afetam esses grupos políticos no Maranhão. Então, o mérito de uma investigação como essa aqui, o próprio Everton Rocha era do ambiente político do Flávio Dino governador. Então, essa maré virou muito rapidamente e o fato de Flávio Dino, ministro do Supremo, tomar providências como juiz no Maranhão, talvez prejudique a qualidade da investigação. Ele deveria, até para valorizar, para proteger a gravidade do que está investigado aqui, ele deveria estar declarado impedido de tomar providências a esse respeito. Isso é muito óbvio. Esse senhor Raimundo Cutrim, que ele mandou prender no bojo de obstrução de justiça, aqui, de coação, esse senhor é a fonte do jornalista Luiz Pablo. Olha que bizarrice, olha como as coisas se unem desnecessariamente. É tudo, isso aqui é tudo muito imundo. Vamos em frente. O ministro da Fazenda, Dário Durigan, fala em cautela após processo de reciprocidade contra Estados Unidos e diz que o governo vai colher preocupações. As informações ao vivo com ele e Afonso Marangoni. Fala, Afonso.
3: Exatamente. Boa tarde, Andreasa, Ivan, Michele, todo mundo que nos acompanha. O ministro da Fazenda, então, colocou a bola no chão, dizendo que essa abertura, né, do processo de reciprocidade é importante, mas que nenhuma definição deve sair por agora. Que, na verdade, é o momento de ouvir, né, as partes envolvidas, inclusive o empresariado, né, que vai ser impactado aí por uma eventual medida de reciprocidade. Dario Durigan deu as declarações mais cedo no Ministério da Fazenda, e nós vamos acompanhar um trecho agora. Nós temos a fala do Dario Durigan? Não sei se eu chamei sentar aí, Andreasa.
1: É, mas eu vou confirmando aqui se tá certinha, mas se você quiser ir falando assim que tiver, eu te dou ok.
3: Claro, então, o que o Dario Durigan dizia, Michele, é justamente que o momento agora é, então, de entender, né, se essa medida vai ser aplicada e qual o timing também disso. Ele falou que num país civilizado, isso não é do dia para a noite, né? Essa lei de reciprocidade que foi aprovada aqui pelo Congresso Nacional por unanimidade, o que é algo muito raro, e depois um decreto do presidente Lula regulamentou esta lei. E qual que é o próximo passo pelo decreto? É o Ministério das Relações Exteriores, o Itamaraty, informar as autoridades dos Estados Unidos para começar então as consultas diplomáticas. Então foi nesta linha, né, a declaração do Dario Durigan de que é preciso cumprir todas essas etapas. O ministro do Desenvolvimento, Indústria, Comércio e Serviços, Márcio Elias Rosa, ele deu uma entrevista ao G1 e aí colocou também que o processo é longo, que deve demorar 9 meses. É uma gestação, né, Andreasa, Michele e Ivan, e que na prática uma decisão sobre aplicar ou não reciprocidade deve acabar ficando para o próximo governo, seja o presidente Lula ou não. Mas o entendimento é que isso faz com que o Brasil tenha mais força, né, para então negociar com os Estados Unidos a aplicação de tarifas. Temos a fala do ministro Dario Durigan, então a gente vai acompanhar agora.
4: O processo de reciprocidade, num país que é sério e que quer ouvir quem é afetado pela reciprocidade, ele demanda oitiva de eventuais interessados e eventuais impactados por uma medida de reciprocidade que pode vir ou não a ser adotada no futuro. Então, como a gente percebe que o mundo hoje anda muito fechado para esse tipo de participação, o primeiro impacto do processo de reciprocidade é a gente poder colher, em especial do empresariado brasileiro, mas também do empresariado do exterior, quais seriam os impactos e as preocupações que eles têm com eventuais medidas de reciprocidade. Isso lembrando que essa lei de reciprocidade foi aprovada por unanimidade no Congresso e a gente tem sempre muita cautela e muita responsabilidade para manejá-la.
3: Pois é, então um longo processo que se avizinha e a gente vai acompanhar para ver também como os Estados Unidos vai reagir a essa medida do governo brasileiro. O presidente Lula, que deu uma entrevista agora mais cedo, e disse que isso é importante para mostrar que o Brasil não é qualquer país e que tem ferramentas aí para responder aos Estados Unidos.
0: Ninguém é bobo, né? Então, o processo na prática leva muito tempo. Talvez fique para o próximo presidente, quem quer que seja, ficará. Mas o impacto político-eleitoral fica dado, né? Sob a lógica da defesa da soberania nacional, o governo brasileiro anuncia a deflagração do processo de reciprocidade. Isso faz o efeito, discursivamente, para Lula. Na prática mesmo, o discurso racional é esse, do ministro da Fazenda, do Dario Durigan. Esse é o discurso racional. Não, isso aí leva tempo, temos que ouvir as pessoas, temos que fazer consultas, isso é um processo longo, temos de ver os impactos todos. Mas o impacto político-eleitoral está dado. Isso é um combustível para a eleição de Lula. Não à toa, não vai dar o agreement para o indicado a embaixador dos Estados Unidos no Brasil. Isso tudo fica para depois da eleição, depois do resultado da eleição, quem quer que seja o presidente, fica para depois. Até lá, é uma posição política do governo Lula com impactos eleitorais, em resposta, em reação às gestões de Donald Trump. Então, Lula claramente escolheu como a sua principal, na falta de outras, né? É um governo modesto. Na falta de bandeiras, a da soberania nacional vai sendo ministrada dessa maneira aí. Obrigado, Afonso Marangoni.
2: 12h15, o Missão, partido do presidenciável Renan Santos, apresenta uma notícia crime junto ao Tribunal Superior Eleitoral, alegando falsidade ideológica no caso da filiação fraudulenta do senador Flávio Bolsonaro do PL à sigla. Na representação, a legenda contesta qualquer hipótese de participação na ação e pede a intimação dos provedores de internet para identificar os responsáveis. Ontem à noite, o presidente do TSE, o ministro Cássio Nunes Marques, suspendeu o processamento de novas filiações partidárias pelo sistema Filia. A representação do partido de Renan Santos afirma que houve um crime de falsidade ideológica e modificação dolosa de dados ao inserir informações falsas no sistema, aquilo que a gente estava lembrando ontem, até uma salvaguarda, né, o pedido de investigação, porque no sistema Filia, quem acessa e pode colocar informações no partido é só quem tem a credencial do partido. Então, de duas, uma. Ou alguém do partido fez essa brincadeira, né, entre aspas, com o senador Flávio Bolsonaro, ou alguém de fora do partido teve acesso, um acesso ilegal, à credencial do partido. Mas não se acessa o sistema do Missão se você não tiver a credencial do Missão. Então, de alguma forma,
0: isso foi Ivan, e você que está... Eu até agora não entendi o que aconteceu. Você conseguiu reduzir bem as hipóteses possíveis aí. Diante disso, me parece ser algo fácil de esclarecer. É matéria de polícia, sem dúvida nenhuma. Me parece algo fácil de esclarecer e que precisa ser esclarecido com urgência, em benefício do processo eleitoral e do sistema eleitoral, do TSE, certo? É fácil de resolver isso, Ivan? De esclarecer?
2: É, então... Bom, agora fica mais fácil, né? Porque o Renan Santos, né, o Missão, ele passou ao TSE o IP, da onde foi acessado e tudo, mas principalmente porque o que a gente estava lendo ontem, inclusive aqui no sistema, né, nos tantos e tantos, como é que chama? Enfim, os documentos, né, que regulamentam o uso do filia, o uso do sistema. Você, quando acessa, você usa a sua chave Gov, né? Para você acessar ali, mudar alguma coisa. Hoje em dia, nada é sem... você não deixa... Você não consegue fazer sem rastro. Você não consegue acessar um sistema do Tribunal Superior Eleitoral para fazer a filiação partidária de alguém anonimamente. Então, assim, por mais que seja fraudulenta, alguém utilizou, que é o que ele está falando ali, né? Modificação dolosa de dados, falsidade ideológica. Alguém usou... Mas o que foi usado, se não houve um hackeamento, que é o que o próprio Tribunal Superior Eleitoral fala, o que foi usado foi a credencial do partido. Quem tem a credencial do partido é o presidente, é o vice-presidente, os coordenadores, e aí, enfim, alguma foi usada. Então, qual foi usada é fácil de achar, até porque você precisa deixar ali a sua assinatura de que você fez o acesso. Agora, se foi usado e por quem, e de forma criminosa, aí é só a investigação que vai dizer. Mas falar o que também, né, Andreasa, de um que você citou ontem, né, um sistema que deixa alguém filiar um senador da República a um outro partido usando o CPF 1234567 89, é complicado.
1: É, e ontem vários veículos...
0: 1234567 89 09 09, não esquece disso.
1: E ontem vários veículos relembraram que lá em 2023 aconteceu algo semelhante na época, né, com o presidente Lula, que foi filiado ao PL de forma também misteriosa, mas aí depois houve uma investigação e aí naquela época foi concluído que foi um adolescente de 13 anos, morador do Mato Grosso do Sul, que fez isso, mas também não foi por meio de ataque hacker ao sistema da justiça eleitoral, e sim com a inserção de dados falsos no sistema de filiação partidária. Agora, se ele tinha a chave de alguém, tudo isso aqui não está muito claro, não. E lá atrás também, o próprio Bolsonaro, né, em 2020, teria sido filiado ao PT, e aí foi numa época que vazaram dados do Bolsonaro e uma ficha, tal, virtual de filiação dele, e acabou tendo essa filiação fake também.
0: Isso aqui que a gente tratou agora, eu acho que comunica um problema, né? O fato de o presidente do TSE, o ministro Nunes Marques, haver travado, né, determinado suspensão do processamento de novas filiações partidárias pelo sistema filia, e isso me parece ser, sob uma dedução lógica, uma admissão de que o sistema tem um problema. E, ademais, isso sendo muito problemático do ponto de vista do direito político, né? Você não pode proibir, você não pode suspender o sistema de filiação partidária das pessoas. Tudo bem que já não teria mais efeito para a eleição em 2026, mas isso é um direito político, a filiação a um partido, né? A participação em uma agremiação. Isso é um sistema que não pode ficar indisponível. Então, tem uma admissão de problema aí no sistema do TSE. Isso me parece uma comunicação clara nesse caso.
1: Bem, 2:20, rapidinho aqui, só registrar a mensagem do nosso ouvinte Humberto, com H. Adoro vocês, era ouvinte na rádio. Hoje eu tô de férias. Estou acompanhando vocês pela TV. O Humberto mandou aqui. Pede pro Ivan Brandão,
0: valeu,
1: sorrir,
0: Humberto.
1: Adoro ele, disse aqui o nosso ouvinte.
2: Sou uma pessoa muito séria, infelizmente não será possível.
1: Não é, ele não tá no clima do sextou.
0: Humberto, pelo amor de Deus, importante ter você conosco, tá? Você pode nos ver, nos ouvir no rádio, nos ver na televisão, no YouTube, onde for, na geladeira. O importante é ter você aqui conosco, por favor.
1: E boas férias, né?
0: Ah, sim. Boas férias. Não sei nem o que é isso. Michele Trombelli é especialista.
1: Ui!
5: Agora 2:21, de volta por aqui na Band News FM Belo Horizonte. Tem coluna chegando, coluna Atualidades com Terra Negra.
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7: Olá, ouvinte da Rádio Band News FM BH, meu nome é Vitor Augusto, professor de Geografia e Atualidades do curso de Ciências Humanas preparatório para o Enem e principais vestibulares do Brasil, o Terra Negra Online, e hoje vamos falar de cidades esponja e também da arquitetura esponja e como elas irão salvar as cidades no planeta. Porque, afinal de contas, as mudanças climáticas estão atingindo de forma muito intensa as cidades, até porque nós temos a maior parte da população mundial vivendo nesses ambientes urbanos. As tempestades relâmpago e o calor escaldante das metrópoles finalmente encontraram agora um rival à altura, que é a engenharia de retenção zero, aliada às fachadas bioclimáticas. A regra do jogo mudou. Em vez de sobrecarregar as galerias públicas e gerar enchentes avassaladoras nas avenidas, os novos edifícios passam a reter 100% da água da chuva incidente dentro do seu lote. Essa água fica armazenada em piscinões subterrâneos que são filtrados depois para reaproveitar a água, chamada água cinza, águas de descargas, irrigação e torres de resfriamento, e depois ela é liberada lentamente na rede pública. Mas a revolução também acontece para cima. Eu falo disso com os revestimentos de vegetação vertical, fachadas ventiladas. É uma espécie de armadura térmica. São folhagens que absorvem a radiação solar direta e impedem que as paredes atinjam 60 graus Celsius. E isso faz com que nós tenhamos uma amenização do fenômeno de ilha de calor e também uma redução do consumo interno nessas edificações. Mas para mais, não deixe de acessar o nosso podcast, o Geografia em Meia Hora, e o nosso Instagram é o @terranegrabrasil.
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0: Na minha companhia durante toda a semana, aqui na coluna Giro Business, a CEO da rede Blue Tree Hotéis, Tieka Ock. Tieko, muito bem-vindo, uma alegria tê-la.
1: Alegria é minha, muito mais, você vai falar de turismo.
0: Claro que sim, o turismo é sempre muito bem-vindo ao Giro Business pela sua expressão. O turismo, para as pessoas que não sabem, representa algo como 7 a 8% do PIB. E empregos, né, Tieko? Entre diretos e indiretos, algo como 8 milhões de empregos gerados. E não menos importante, movimenta mais de 50 setores da economia.
1: Conta esses 50 setores junto.
0: Imagina
1: só. É muito mais.
0: Quanto movimenta. Tieko, isso dito, eu pergunto, o que falta para o Brasil para ele ter uma indústria turística ainda maior, mais pujante? Não só pensando na região. E dentro desse tema, eu pergunto, Tieko, o que falta para o Brasil para a gente ter uma indústria do turismo ainda mais pujante? Seja o turismo nacional ou seja a vinda de estrangeiros.
1: Todo negócio, a gente pode querer muito, mas eu acho que a gente tem que fazer o básico bem feito. Uma das coisas importantes são mais linhas aéreas pujante, com várias, para a gente poder trazer os turistas diretamente, né? Estruturante, isso é uma reforma estruturante que a gente precisa. Está se trabalhando nos aeroportos, isso é muito importante. Estão se construindo mais aeroportos. Então, essas coisas estruturantes que levam tempo, primeira coisa. E segundo, educação, treinamento, etc. Isso eu acho que o brasileiro, ele tem uma coisa que é básico, que é mais importante, que é básico e importante, que é esse acolhimento, essa hospitalidade.
0: Então, nesse sentido, na questão cultural de acolhimento e hospitalidade, o Brasil vai muito bem, né?
1: Muito bem. Felizmente, eu acho que um dos melhores destinos do mundo.
0: Fico feliz de te ouvir, Tieko, imaginando os pontos turísticos dentro de um Brasil de dimensão continental e a oportunidade que esse turismo em regiões mais distantes promove para as pessoas que lá moram.
1: Sim, é uma transformação social organizada e de excelência.
0: Legal, Tieko, muito feliz de promover essa agenda positiva na companhia da CEO da rede Blue Tree Hotéis, Tieko Aoki. Minha entrevistada durante toda a semana aqui na coluna Giro Business.
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6: Estamos de volta, meus amores. Tem Método, na Band News FM. Eu, Carlos Andrade, no Rio de Janeiro, Michele Trombelli em São Paulo, Ivan Brandão em Brasília. Fico aqui no Rio de Janeiro com João Boeri, que João Boeri é praticamente um setorista de atividade policial. Aqui no Rio de Janeiro tá assim, né, João Boeri? O ex-governador do Rio, Cláudio Castro, alvo de busca, de novo, pela Polícia Federal, em operação, de novo, relativamente à Refite, ou outrora refinaria de Manguinhos, agora tendo a ver com concessão de licenças ambientais. É quase como se o governo do estado do Rio de Janeiro, João Boeri, funcionasse a serviço de uma empresa, né? É um negócio curioso que a gente vai vendo acontecer aqui. O que você nos conta, John?
7: E como tudo está relacionado, né, Andreasa? Muito boa tarde a você, Michelle, aos nossos ouvintes.

0: do atual secretário. Pois bem, operação de hoje como alvo. Teve como alvos o ex-governador do Rio, Cláudio Castro, o ex-secretário de Estado de Ambiente e Sustentabilidade, Bernardo Rossi, o empresário Luiz Fernando Gomes, que já foi dono de um imóvel de alto padrão em Petrópolis, na região serrana do Rio. Esse imóvel foi visitado pelos agentes da PF hoje. Um dos inquilinos desse imóvel, pelo menos até março desse ano, quando deixou o Palácio Guanabara, foi o ex-governador do Rio, Cláudio Castro. Inclusive, o Luiz Fernando Gomes, alvo da operação de hoje, não só foi dono desse imóvel visitado hoje pela PF, mas também é dono da Engeprat, uma empresa de engenharia que, desde 2021, após a posse de Cláudio Castro, já ganhou mais de 520 milhões de reais em contratos em obras do governo do estado do Rio de Janeiro. Além desses três, então, outros dois empresários da empresa Sete Pilares, Ana Carolina Miranda e Maurício Leite, além também do ex-secretário de Estado de Transformação Digital, José Mauro de Faria Júnior, também alvo dessa operação de hoje. José Mauro, inclusive, é o atual proprietário da cobertura de alto padrão onde reside o ex-governador do Rio, Cláudio Castro, na Barra da Tijuca, na zona sudoeste do Rio. Como tudo está relacionado, essa investigação de hoje da Polícia Federal vai ter desdobramento. Foram 16 mandados de busca e apreensão cumpridos, expedidos pelo Supremo Tribunal Federal, documentos apreendidos, planilhas que devem ser periciados pela Polícia Federal já nos próximos meses, mas sim, a pergunta que você me fez no início, terceira vez que o ex-governador do Rio, Cláudio Castro, é alvo de operações da Polícia Federal.
1: Tá aí, e vamos ver o que mais virá, né? Porque a operação parece estar muito longe do fim. Outras fases provavelmente virão. Muito obrigado, João Boy.
2: Bom, e como pouca coisa na política fluminense envolve polícia, né? A gente segue nesse assunto que o ministro Alexandre de Moraes votou para tornar réus o ex-presidente da Alerj, Rodrigo Bacelar, e o ex-deputado estadual Thiago Raimundo dos Santos Silva, conhecido como TH Joias, no caso que são investigados vazamentos de informações sigilosas e de obstrução de investigações relacionadas a organizações criminosas no estado do Rio. O magistrado também votou para tornar réus o desembargador Macário Ramos Júdice Neto, a esposa de TH Joias, a Jéssica de Oliveira Lima. Segundo o ministro, a PGR apresentou indícios mínimos de crime na denúncia que justificam a abertura de uma ação criminal. Segundo a Procuradoria-Geral da República, todos os denunciados atuaram juntos para prejudicar a Operação Zargum, deflagrada em setembro de 2025, com o objetivo de desarticular uma organização criminosa dedicada à prática de tráfico internacional de armas de fogo, também de drogas, corrupção, outros crimes, lavagem de dinheiro. E tudo isso liderado pelo Comando Vermelho.
3: E números também hoje divulgados a respeito do desemprego no Brasil, que caiu para 5,4% no segundo semestre, dados que foram divulgados pelo IBGE. Esse resultado representa uma queda de 0,7 ponto percentual se a gente comparar com os três primeiros meses do ano. Então, lá no primeiro trimestre, a taxa era de 6,1%, e agora 5,4%. O desemprego caiu em 13 das 27 unidades da federação e ficou estável nos outros estados. Apesar desse bom resultado, a informalidade ainda é um ponto a ser observado, porque atinge mais de um terço dos ocupados. Esse indicador caiu de 37,8% da população ocupada no segundo trimestre do ano passado, para 37,4%. Agora, se então, comparação ano a ano aí em relação aqueles que não têm carteira assinada. E aí, só recortes, dois recortes aqui que eu acho que são válidos em relação à desigualdade, né? Não só a desigualdade entre homens e mulheres, se a gente olhar aqui o desemprego entre homens, 4,6%, entre mulheres, 6,4%, quase 2 pontos. Na divisão de raça, a taxa entre brancos ficou em 4,2%, pardos, 6,1% e pretos, 6,9%. Então, uma diferença muito considerável, né? Entre brancos, 4,2%, e pessoas negras, quase 7% aqui de índice de desemprego. E também a questão da formação das pessoas, que eu acho que é sempre válido a gente destacar aqui, porque quem tem ensino médio incompleto, e a gente vê muitos jovens aí abandonando o ensino médio justamente para entrar no mercado de trabalho, só que a taxa de desemprego chega a 9%. E aí, se você pegar aqueles que têm ensino superior completo, ou seja, cursaram uma faculdade, cai drasticamente aí em torno de 3%.

4% de taxa de desemprego. Então, é uma diferença muito considerável e que vale a pena a gente destacar aqui para quem, às vezes, está nesse processo, né? Tentando buscar aí o pão do dia a dia, ganhar um dinheiro ali e abandona os estudos. Mas lá na frente, isso pode ter um impacto muito relevante na renda e na ocupação mesmo, né? No emprego que ele vai conseguir ou não. 12h39 agora.

0: Agora 2h39, voltamos com atualizações locais aqui de Belo Horizonte, também de toda Minas Gerais, e tem informações do trânsito chegando por aqui.
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0: Os destaques com o repórter Iago Proença. E Iago, boa tarde para você.
2: Muito boa tarde para você, Gabi. Boa tarde para você, ouvinte. Band News, o destaque é o anel rodoviário, caminho para o Rio com filas do Universitário São Francisco, opção de desvio passando pela Avenida Cristiano Machado, Bernardo de Vasconcelos e Américo Vespúcio, retornando ao anel rodoviário pela Avenida Carlos Luz. Ainda em direção ao litoral carioca, filas do trevo da Carlos Luz até a Praça São Vicente, neste ponto marginal ajuda o motorista a ganhar tempo. 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
0: Obrigada, Iago, pelas informações. Agora 2h40.
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0: Agora 2h44, lembrando que tem participação aqui de você, ouvinte Band News FM, nosso WhatsApp, anote aí o número, é o 31992138343. Agora 2h44, seguimos com a nossa programação em rede.
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2: Nosso ouvinte Beatriz Palma escreve fazendo uma pergunta hipotética. Ela diz assim: meu cachorro, quando ele era bem filhote, tinha um ou outro cachorro que ficava com eles e eles ficavam brincando o tempo inteiro. Mas eles já não se veem há mais de 3 anos. A pergunta que eu sempre me faço, Manu, é: se os dois se encontrassem, será que um reconheceria o outro? Olha, Beatriz, vamos lá. A resposta, ela é bem mais ou menos, porque assim, eles podem até se reconhecer. Não dá para garantir que um cachorro, quando não vê o outro por anos e anos, vá reconhecer o outro. Mas certamente, se eles se reconhecessem, um detalhe seria imprescindível. O que os faria lembrar um do outro seria o cheiro. Porque, diferente da gente, porque somos extremamente visuais, quando a gente reencontra alguém depois de muitos anos, a gente procura rosto conhecido. A gente reconhece pelo visual. O cachorro, ele vive em um universo sensorial completamente diferente. O olfato tem enorme importância na maneira como ele identifica indivíduos e investiga o ambiente. Portanto, num reencontro, aparência, movimento, vocalizações, contexto e, principalmente, isso é o mais importante, informações olfativas podem contribuir para um possível reconhecimento. Mas isso, às vezes, não funciona. Participe também da nossa coluna enviando sua dúvida para elbicho@bandnewsfm.com.br ou então pelo meu Instagram, Manu Karsten. 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
4: Caçapa!
5: Marcelo do O! Por favor, não venha com a camisa do Flamengo. Nunca venha a esse programa.
6: Peraí, pausa dramática. Imagens de ontem para quem perdeu aqui. Temos as imagens, temos imagens. Marcelo Duó usou a camisa, cadê a imagem? Do Botafogo. E eis que Andreasa falou isso aqui, ó. Vamos lá, solta aí.
5: Só uma observação aqui, crítica, e que vai chegar Marcelo Duó. Ele veio com a camisa do Botafogo? Não tem método. Que é apresentado por dois flamenguistas, certo? Isso. Então, Eu quero saber que em que dia ele vai vestir a camisa do Flamengo e vir aqui dizer: é a camisa do campeão da Libertadores atual.
6: Nada como 24 horas pra mudar isso.
5: Está cancelado. Eu vim hoje, ontem, depois do programa, eu mandei mensagem pra ele, desaforado, fazendo cobranças e dizendo que ia dar, e eu vou dar a camisa do Flamengo pra ele. Mas quero deixar bastante claro, certo? Que eu espero que ele venha nos próximos dias com a camisa do Fluminense, do Vasco, Vasco da Gama.
6: Coitado, Vasco.
5: E Cruzeiro. Do Cruzeiro com urgência, certo? Porque, olha, a torcida... Eu até acho que a gente deveria ter poupado essa memória, porque a torcida do Botafogo, que, como todos Nossa. Nós, considera o Marcelo Duá um dos maiores narradores do Brasil, e ele é mesmo, agora teremos Muito um obrigado. Problema, é. Certo? Em função disso.
6: Temos um Mick Jagger para chamar de nosso.
5: É, o nosso Mick. Mas você não veio aqui para isso, certo, Nossa, Marcelo Duá?
4: Ah, senhores, boa tarde pra vocês. Hoje eu tô com a camisa da Espanha, que é pra ver se chega também deles ganharem as coisas. Então vamos fazer essa zica aí, porque não é possível. Poxa vida, jamais imaginei na minha vida. E eu achava que o Botafogo ia ganhar fácil. Ledo engano, meus senhores. Boa tarde pra vocês. É, fico esperando o seu presente. A Aline Fanelli me avisou ontem, antes de você me entrar em contato comigo, a Aline falou: olha, os caras estão te cornetando aqui no ar. Então eu falei, peraí que eu vou ver isso aí depois. Mas é o seguinte, o Corinthians, Michele Trombelli. Que jogo ontem, hein?
6: É, que
4: orgulho, hein?
6: Que goleada esse, Timão, que goleada esse empate, hein?
5: Mas foi bom jogo, viu? Não vi.
6: Eu não vi também.
4: Não, foi muito ruim. Mas é o seguinte, o Rosário. A gente superestima muito os times argentinos, sabe? Eu tava olhando antes de entrar aqui na nossa coluna a classificação do campeonato argentino. E eu fiquei um pouco chocado com as camisas que eu vi na frente dos grandes de lá. E o Rosário é um time grande de lá. O Rivadavia é o líder do campeonato argentino, do Clausura, né? Que é o campeonato que começou depois da Copa, lá o segundo turno deles. O Argentino Júnior, na verdade, esse é o líder. O Rivadavia foi o líder do Apertura. Aí tem Rinas Esgrima, Barraca Central, Belgrano, uns times que há uns 3, 4 anos ninguém sabia quem era aqui no Brasil, vamos falar a verdade, né? Enquanto o Boca e River estão pedalando lá e o Rosário também. Então acho que foi um pouquinho superestimado o time do Rosário Central, que não jogou muito bem, poderia ter ganho o jogo, o Hugo fez boas defesas. Mas o Corinthians, cara, fez uma coisa, Michele e amigos da Band News FM, que... Talvez tenha deixado o torcedor muito orgulhoso, porque o corintiano, ele não quer saber muito assim, não precisa ser um time muito vistoso, mas precisa correr. E o que esses caras correram ontem, com todas as limitações do mundo, o Pedro Raul marcando, uma coisa impressionante, né? Todo o time se dedicando ali, o Rodrigo Garro marcando, e olha que os caras correram muito. E o Fernando Diniz, que a gente trazia ontem aqui na coluna, né? Um técnico que aprendeu a se defender, tinha números de gols sofridos melhores do que quando ele foi campeão no Fluminense, mostrou que para Libertadores não precisa jogar, tem que sobreviver. E mesmo ontem com um homem a menos, porque o Alan fez mais uma irresponsabilidade, se manteve vivo, não foi assim um jogo vistoso em termos ofensivos, assim as defesas do Hugo Souza não teve nenhuma impossível, e o goleiro Ledesma não trabalhou, o goleiro do Rosário, né? E o Corinthians está vivaço, porque pode ser que volte o Yuri Alberto na próxima semana, não é certeza ainda. Memphis, não sei mais, porque cada um fala uma coisa, mas acho que não estará, se voltar, né? Acho difícil, mas se voltar, não estará presente na quarta-feira. Mas acho que o Corinthians consegue se virar e, de repente, arrancar uma classificação em casa de um time que também não tem nada demais, né? O Di Maria não é mais o mesmo, e o Campaz, que é o outro jogador bom do time, foi simplesmente engolido pela defesa corintiana, mesmo com o Gabriel Paulista jogando ali. Então foi surpreendentemente positivo, né? Mostra que os caras, primeiro, estão fechados com o Fernando Diniz, mesmo com tantos problemas lá, atraso de salário, atraso de férias, atraso de premiação, essa confusão aí fora de campo. Os caras entenderam que com o treinador ali, eles têm um grupo fechado, blindado das coisas que estão fora, e sobrevivendo, cara. Eu acho que o corintiano leva muito isso a sério, né? O corintiano gosta de ver o seu time sofrer, entre aspas, mas se dedicar e conseguir o objetivo, né? Correu contra o Inter, não se classificou, correu ontem, tá vivo. Vamos ver o que vai acontecer semana que vem e como é que o time vai se comportar diante do Cruzeiro, né? Porque joga em casa, cansado, sem a peça de reposição, contra um Cruzeiro que está olhando para o Flamengo também, não sei se vai poupar a gente, porque tem o jogo de volta no Maracanã semana que vem. Então, olha, vou te falar que depois da Copa do Mundo, talvez essa tenha sido a melhor notícia para o corintiano nesse último mês de agosto tão terrível, viu, Michele Trombelli?
6: E o Diniz também falando que até ele pegou de surpresa a saída do Depay. Imagina, você olha umas coisas dessas e fala, que organização é essa? E ontem mesmo você falava aqui, né, se rolasse um empate... já seria até uma grande coisa pro Corinthians, ainda mais em meio a esse tumulto todo. É isso. Quer falar mais alguma coisa, Ivan Brandão, sobre o Cienciano? O que sabemos do Cienciano?
7: Sobre o Cienciano é isso, né? Eu fiquei muito... O brasileiro é engraçado, né? Eu tava lendo as manchetes de hoje, de manhã cedo, e tava tipo... Botafogo precisa de 5 gols. Boa, né, galera? Necessita 90 minutos no Nilton Santos é muito tempo? Não sei, cara, até dá, vai. Mas, cara, 6-1, acho que bate no brilho, né? E só fazer 90, um registro.
4: Eu não sei, mas 45 ontem.
7: É, foi demais, né? Não, e uns golaços, né? Um negócio e alguns meio bizarros. Mas só fazer o registro aí também do tal do protocolo antirracismo, né? Ô, Duó, o protocolo é só aquilo ali mesmo? De verdade, assim, acho que foi a primeira vez que eu vi, embora já tenha visto noticiado, né? A vítima chama o juiz vai lá, comunica e o jogo continua e aquele abraço?
4: É, pois é. Infelizmente é um pouco disso mesmo, porque a punição vem depois, em tese, né? Porque isso vai para um tribunal e aí existe uma punição na Conmebol ou quando o jogo é aqui no Brasil. Infelizmente, vai ser muito difícil um dia um jogo paralisar pelo árbitro, tipo, não tem mais jogo, enquanto o racista não for preso. É muito difícil isso acontecer no futebol, porque tem as questões comerciais, de transmissão, de televisão. Eu acho muito difícil mexer nisso. A Conmebol já merece crítica porque aquela atitude de tapar a boca para brigar com seu adversário, que foi justamente apelidada de Lei Vinícius Júnior, a Conmebol não quis adotar nas suas competições. Ao contrário da CBF, aqui sob protestos, mas foi adicionado isso a essas novas regras agora. Mas o caminho é muito longo ainda, sabe? É uma coisa que mereceria coisas bem drásticas, como tirar equipes da competição, como já aconteceu aqui no Brasil com o Grêmio, uma vez, com o goleiro Aranha. O Grêmio foi severamente punido, ficou fora da Copa do Brasil daquela oportunidade. Precisa andar muito, né? É uma coisa que o continente ele não consegue nem perceber ainda, os países de língua espanhola aqui da nossa América, eles não conseguem perceber o quanto isso é ofensivo para os brasileiros, né? As palavras que eles usam. E eu acho isso mais grave até, porque é uma questão de educação. É uma pena que isso tenha acontecido, mas infelizmente, senhores, vai acontecer de novo.
6: Imagine você jogar sob esses gritos, né? Imagina o seu psicológico, a sua raiva e tudo mais. É difícil, né? Você manter um desempenho em meio a agressões, a crimes que são cometidos dentro do estádio o tempo todo. É isso. Bom, então estamos combinados. O Duó não usa mais nenhuma camisa de time nosso, tá? Por favor.
4: Não, nosso não. Vou evitar aí essa fadiga, né?
7: O Cruzeiro tá liberado.
5: Não. Pode usar, liberado. Cruzeiro, semana que vem, segunda, terça e quarta. Pode usar, em sequência.
4: Tá bom. E ó, cuidado com o jogo com o Mirassol, viu? Cuidado, viu, Andreas? Jogo perigoso.
5: Tá bom. Perigosíssimo. Perigosíssimo. E amanhã tem um jogo.
4: Palmeiras
5: amanhã
4: também.
5: Tem um jogo interessante. Fluminense e Palmeiras, certo?
4: Tem esse isso, jogo. O interino Marcão.
5: São jogos.
4: Isso. E no Marcão, Palmeiras também tem que tomar cuidado no Maracanã, que quando troca de técnico assim, né, quando o técnico que tava vai embora, gera uma descompressão, como você gostaria de dizer, meu caro Andreas. Então,
5: sim.
4: Vamos ver o que vai ser amanhã. Acho que uma rodada interessante, quem tá correndo por fora aí é o Atlético Paranaense, que tá só de olho.
5: Certo, vamos ver. Um beijo e bom trabalho, Marcelo.
4: Segunda-feira a gente conversa.
6: Valeu.
4: Pra nós. Até mais.

0: Agora 2:58, tem coluna chegando por aqui, coluna Viagens com Caroline Tonaco.
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2: Durante muito tempo, o turismo foi visto como uma das grandes ferramentas de desenvolvimento econômico do mundo. A lógica parecia simples. Quanto mais visitantes, melhor. Hotéis geravam empregos, restaurantes movimentavam a economia, pequenos comerciantes vendiam mais e cidades inteiras prosperavam com a chegada dos turistas. Não por acaso, o turismo ganhou o apelido de indústria sem chaminés, justamente por gerar riqueza sem depender de grandes fábricas. Mas nas últimas 2 décadas, essa lógica começou a mudar. Viajar ficou mais fácil, mais rápido e mais acessível. As companhias aéreas ampliaram suas rotas, as reservas passaram para a tela do celular e milhões de pessoas passaram a conhecer lugares que até pouco tempo atrás recebiam um número muito menor de visitantes. O sucesso foi tão grande que alguns dos destinos mais desejados do planeta começaram a enfrentar um problema que parecia improvável: gente demais. Em algumas cidades, o excesso de visitantes pressionou o mercado imobiliário, lotou sistemas de transporte, transformou o comércio tradicional e sobrecarregou áreas históricas e naturais. E foi assim que surgiu um conceito que hoje faz parte das discussões do setor: o turismo em excesso, quando o número de visitantes ultrapassa a capacidade de um destino e começa a prejudicar tanto a vida dos moradores quanto a experiência de quem viaja. A pergunta então mudou. Não é mais apenas quantos turistas um lugar consegue receber, mas quantos ele consegue receber sem perder aquilo que o tornou tão desejado. No próximo programa, vamos entender como essa mudança está transformando a maneira de viajar. Até lá!
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0: meus amores, tem método na Band News FM. Que levada é essa, Michele Trombelli?
1: Sugestão da nossa Bia Teodósio, Arque-Respiro.
0: Tá sabendo muito.
1: Grupo JB, composição de Ataíde de Oliveira. Tá aqui a ficha. O ar que eu respiro. Como é que tá o ar que você respira aí em Brasília, hein, Ivan Brandão?
2: Aqui a gente já cospe o tijolo pronto. Tanta poeira que você fez.
1: Ah, é. Aqui em São Paulo hoje deu uma melhoradinha, viu? Tá uma garoinha em alguns pontos, então melhorou um pouco a qualidade, porque esse período também é complicado. Aí quando eu acho que tá complicado aqui, que meu nariz arde, eu lembro do Ivan em Brasília, fico mais tranquilo.
2: Falando sério, ó, nesse momento tá uma beleza, 31 graus, 18% de umidade.
1: Maravilha, hein?
2: E não bate um vento, tá ruim.
0: Após reunião com Lula, eles estão, é café da manhã, almoço e jantar, Lula e Alcolumbre.
2: Espera aí, ô Andreas,
0: meu Deus do céu.
2: Vou fazer uma
0: claro,
2: parte.
0: Deve.
2: Você
0: Por
2: nesse
0: favor.
2: Programa aqui, você nesse programa aqui fez, obviamente, as críticas, né, e o seu comentário sobre o reencontro de Alcolumbre, Lula e esses encontros, e você falou, passa na Alvorada. E aí, como eles são ouvintes da Band News FM do Tem Método, não é mais no apartamento de ministro, né? Tá sendo na Alvorada, pelo menos.
0: Sim. É verdade. Ouvi, eles escutam o nosso programa e, portanto, definiram o encontro no lugar correto, que é o Alvorada, é o Palácio do Planalto, pode ser a residência oficial da presidência do Senado, mais improvavelmente, mais normal que o presidente do Senado vá ao presidente da República. Mas assim vai. Esse não há nada. Não há nenhum problema, quero deixar bastante claro, a gente fica zoando e tal, mas não tem nenhum problema em Lula encontrar com Davi Alcolumbre ou com quem quer que seja do espectro político no espaço republicano, sob a República. Inaceitável é um encontro de natureza política na casa de um ministro do Supremo, quem quer que seja, isso aqui não dá. Então, que se encontrem Lula e Alcolumbre, tudo bem, e aí cada um vai acreditar, se quiser, nessa paz entre eles. Aí já é outra história. E houve, portanto, essa reunião com Lula e o presidente do Congresso, Davi Alcolumbre, determinando uma série de ações sobre pautas de interesse do governo. É muito bom, eu estava lendo a nota aqui do Davi Alcolumbre, né, após essas reuniões, e o que ele disse simplesmente é o seguinte, conversei com o presidente, em resumo, e falando a linguagem do povo, conversei com o presidente da República, estava tudo parado aqui, nada tinha andado, E eu, como presidente do Congresso, agora vou fazer minha função e vou fazer tramitar. Vai para a comissão, e como as matérias são muito importantes, elas vão seguir o rito ordinário de debates e tudo mais. Isso para quem tem esperança de PEC do fim da jornada 6x1 antes da eleição. Imagine se Davi Alcolumbre vai dar um presente dessa magnitude para Lula, podendo guardar isso, esperando a reeleição do presidente, guardar isso para o ano que vem e negociar um apoio à sua reeleição à presidência do Senado. Isso é Davi Alcolumbre, minha gente. Márcio Rocha tem todas as informações. Fala, Márcio.
3: Professor, boa tarde para vocês, boa tarde a todo mundo que nos acompanha. Pois a gente teve mais um encontro na manhã dessa sexta-feira entre o presidente Luiz Inácio Lula da Silva e o presidente do Congresso, Davi Alcolumbre. Como vocês falaram, né, dessa vez, foi na residência oficial da Presidência da República, o Palácio da Alvorada, hoje de manhã, e aí a gente saiu pelo menos com um comunicado de Davi Alcolumbre, confirmando que algumas pautas consideradas prioritárias pelo governo serão vão avançar lá dentro do Congresso Nacional. Esse comunicado, segundo o que falava Davi Alcolumbre nesse comunicado, essas propostas são a PEC da Constituição, a proposta de da Constituição que prevê o fim da escala 6x1, a PEC que trata da segurança pública e o projeto de lei que cria a Política Nacional de Minerais Críticos e Estratégicos. Nesse mesmo comunicado, o Davi Alcolumbre fez menção, não a essa reunião de manhã, mas a reunião de quarta-feira, que ele foi inclusive questionado lá no Congresso Nacional, perguntando como ele tinha sido, falou que foi uma reunião institucional, e ele falou isso também novamente. Ele disse o seguinte, chamou a reunião de importante conversa institucional e que o diálogo foi maduro, franco e republicano, fundamental para compreender as prioridades do governo e tratar da agenda legislativa de interesse do país. Segundo o Davi Alcolumbre, nesse mesmo comunicado, ele disse que essas pautas vão avançar porque, segundo ele, são matérias de alta complexidade que vão seguir o rito ordinário e regimental no Senado com análise e aprofundamento necessários. Segundo os interlocutores do governo, essa reunião que aconteceu hoje de manhã no Palácio da Alvorada foi uma reunião mais, digamos assim, reservada entre os dois, durou cerca de uma hora e meia, e não teve a presença de tanto de assessores quanto de aliados dos dois lados. Foi uma conversa pessoal, né, de Lula com Alcolumbre, e depois dessa reunião a gente saiu com essa nota, né, confirmando que essas portas vão andar dentro do Congresso Nacional. E aí a gente lembra que nos últimos dias, por causa desses encontros de Alcolumbre e Lula, aliados dos dois lados, voltaram a dizer o seguinte, que o diálogo entre o Congresso e o Planalto está restabelecido e que houve uma virada de página nas divergências. Só para a gente lembrar, os dois estavam rompidos depois que o Senado rejeitou a indicação de Jorge Messias, o advogado-geral do MAN, para uma vaga no Supremo Tribunal Federal. E segundo o governo, né, isso aconteceu justamente por causa do trabalho de articulação de Davi Alcolumbre, que, segundo os governistas, né, trabalhou para barrar essa indicação do presidente Luiz Inácio Lula da Silva. Mas a gente teve um encontro, né, um jantar envolvendo os dois, né, tanto Davi Alcolumbre quanto Lula, além de ministro do Supremo, na semana passada, onde a reaproximação começou a ser feita, foi consolidada quarta-feira, que eles se encontraram novamente e depois teve essa reunião agora de manhã, né, na sexta-feira de manhã, dos dois, para confirmar que as portas do governo que acha prioritárias devem avançar dentro do Congresso Nacional. Só para a gente finalizar, nessa conversa também a gente apurou que, além dessas três portas, né, a PEC da segurança das 6x1 dos minerais, também foi discutida a questão da taxa das blusinhas, que o governo, né, está estudando, enfim, e que isso foi, também foi discutido pelo Alcolumbre junto com o presidente Luiz Inácio Lula da Silva nessa reunião que foi realizada hoje lá no Palácio da Alvorada. Com vocês.
0: Valeu, Márcio Rocha. Ia botar a bola no chão aqui, a partir... Fale.
2: Não, só queria, porque o comentário sobre as notas, eu amo as notas, né? O presidente do Senado emitiu essa nota que o Márcio citou aí, falando: são matérias de alta complexidade que seguirão o rito ordinário e regimental do Senado. Para reafirmar isso, um presidente de casa, ele está dizendo que tem matérias que não seguem, né, o rito ordinário e regimental. Sim. Do Senado, porque essas vão,
0: e a gente sabe,
2: todas deveriam. E eu lembro do Jorge Messias, sabe.
0: A gente sabe que não segue. Quando ele quer, ele atropela. Não. Quando ele quer, ele pula comissão, ele faz votação por contraste. Então é isso. Ele está dizendo para o governo que vai fazer, que vai dar concessão de fazer o troço andar. Daquele jeito, Brandão.
2: E eu lembro da votação do Jorge Messias, que ele, que ficou famosa pela cochichada dele, né? Vai perder por 8. Ele sabia quantos votos seriam e que ele não deixava os senadores pedirem a palavra, porque não, vamos rapidinho aqui, que não sei o que a gente vai aproveitar o quórum para dar uma acelerada e tal. Então é só uma curiosidade, né? Porque que tipo de casa legislativa é essa que o presidente tem que reafirmar por meio da nota oficial que a matéria vai seguir o rito? Era para ser assim em todas as matérias.
0: Sempre. Mas aí, Ivan, você tratou uma curiosidade que, na verdade, é a chave da compreensão do troço. O Davi Alcolumbre, eu já disse isso aqui e repito, ele é um tipo de gente, de homem público, que não guarda mágoas. Ele tem medos, receios, mas ele não guarda mágoas. Ele processa as mágoas em oportunidades de negociação política. Isso é Davi Alcolumbre. Em resumo, é isso. Lula, no entanto, guarda mágoas. Não, Lula não perdoa, certo? Está aí Dias Toffoli, para nos lembrar. Lula não perdoa. E jamais perdoará Davi Alcolumbre. Davi Alcolumbre aplicou sobre Lula o maior revés da sua carreira como presidente da República. Davi Alcolumbre liderou explicitamente, vocalmente, tirando onda, a derrota do governo Lula na indicação de Jorge Messias. Um revés aplicado por Alcolumbre ao presidente Lula. Lula talvez perdoe Alcolumbre se, e a combinação vai passando por aí, tá? Se Lula reeleito, isso engajando um apoio pela reeleição de Davi Alcolumbre à presidência do Senado em 2027, se Davi Alcolumbre, que é perfeitamente capaz disso, rever a sua posição sobre Jorge Messias, mágoas que não guarda, transformando a indicação de Jorge Messias, uma nova indicação de Jorge Messias ao Supremo Tribunal Federal, como uma oportunidade política para si. Então, nesse caso, pode ser que uma paz de verdade venha. Até lá é só empurrar para frente as desconfianças mútuas, mas agora tomando café e comendo bolo de vez em quando.
1: E olha, fim de semana vai ter debate. Agora o debate para o governo do estado de Minas Gerais, que não aconteceu na semana passada, juntamente com todos os outros estados que a Band realizou o debate, porque o cenário eleitoral ainda estava muito indefinido. E como é que está agora? Quais são os preparativos para esse debate aí em Minas? Gabriela Oliveira, boa tarde.
4: Oi, Michele, boa tarde para você também, a todos aí no estúdio, todos que nos acompanham aqui no Tem Método. É, cinco candidatos ao governo de Minas confirmam presença no debate da Band Minas neste domingo às 8 da noite. Então teremos sim este debate. Então estes candidatos são eles: Alexandre Calil, do PDT, Creitinho, do Republicanos, Flávio Roscoe, do PL, Gabriel Azevedo, do MDB, e Matheus Simões, do PSD. Vão apresentar propostas e discutir os principais desafios aqui do estado. O debate foi adiado em uma semana, né, devido às indefinições no cenário político mineiro. Um dos principais motivos foi a demora do senador Cleitinho em confirmar a candidatura ao governo. A indefinição também influenciou a formação de outras chapas, principalmente no campo da direita. Com o cenário agora definido, a Band Minas fecha essa lista de participantes. O único ausente será Patrus Ananias, do PT, que alegou incompatibilidade de agenda. O debate terá 4 blocos e será mediado pelo jornalista Lucas Catapreta. E a transmissão será para todo o Brasil pelos canais da Fest TV, da Band News FM. Mais de 50 milhões de televisores conectados das marcas Samsung, LG e TCL terão acesso, então, à programação ao vivo neste domingo, às 8 da noite, aqui na tela da Band Minas, transmissão também simultânea da Band News FM. Michele.
0: Então, o debate vai ser muito bom, muito quente. Esse debate vai ser fervo, que ficou uma indefinição muito grande em Minas Gerais, muita incerteza, muitos discursos a serem afinados, para que lado vai Cleitinho, também pensando em termos nacionais, como isso se vai assentar aí, e grandes debatedores presentes. Pessoas acostumadas a debate, a tribuna. Então, eu, que sou viciado nesse troço, né? Eu não perco esse debate para candidato a governador em Minas Gerais.
1: E essa é uma dica boa, porque a gente vai transmitir no Dial para o pessoal em Belo Horizonte, para os ouvintes. Mas como a Gabriela falou, quem tiver interesse em acompanhar essa disputa, então, a partir das 8 da noite, todos os canais da Fest, onde a gente está presente, TCL, LG, Samsung, com o debate disponível, então, para você assistir aí no conforto do seu lar, na tela da TV. Valeu, Gabi. Bom trabalho.
4: Para vocês também, bom trabalho.
2: 3:19. Hoje, assunto, número de mortos decorrentes do terremoto que atingiu a Colômbia sobe em 281 agora. Segundo dados do governo divulgados ontem à noite, quase 4 mil pessoas feridas, ainda há 379 pessoas desaparecidas. Hoje, quinto dia de buscas, esperança de encontrar mais sobreviventes diminui, é pequena. Em Cali, a terceira maior cidade da Colômbia, as equipes passaram os esforços de busca e resgate para remoção de escombros na maioria dos locais.

0: Agora, 3h20, um ex-diretor de presídio de Ibirité, na Grande BH, é condenado a 62 anos de prisão por perseguição, violência psicológica contra a mulher, importunação sexual e assédio sexual contra policiais da unidade. Segundo o Tribunal de Justiça de Minas, a pena será cumprida inicialmente em regime fechado. A condenação inclui mais de 47 anos de reclusão, 15 anos de detenção e multa de R$ 2.600. Outro servidor acusado de omissão foi absolvido por falta de provas. A Secretaria de Justiça informou que o ex-diretor foi desligado do cargo na época. O processo administrativo sobre o caso ainda está em andamento. Agora 3h21.
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9: Dia de conversar com ela, sexta-feira, é dia de Flávia Guerra aqui com a gente no Tem Método. Hoje ela teve que deixar o comentário dela gravado, mas ela está acompanhando inclusive o Festival de Gramado lá no sul do país. E ela fala, como sempre, sobre as estreias do fim de semana. Vamos ouvir aqui. Fala, Flávia.
10: Diferentes, mas igualmente interessantes e imperdíveis, que tem meu coração. Vou começar aqui por Camping Miasma, ou Miasma, Adolescência, Sexo e Morte. E vocês estão vendo, o nome já diz que tem muitos elementos nele aí. Eu adoro, dirigido por Jane Schoenbrun, que é cineasta não binário. Nas estreias de hoje, dois filmes completamente diferentes, mas igualmente interessantes e imperdíveis, que tem meu coração. Vou começar aqui por Camping Miasma, ou Miasma, Adolescência, Sexo e Morte. E vocês estão vendo, o nome já diz que tem muitos elementos nele aí. Eu adoro, dirigido por Jane Schoenbrun, que é cineasta não binário e que traz muito dessa questão da aceitação do seu corpo, da sua sexualidade, da sua identidade, que ela, né, passou durante esse processo de escrita do roteiro, dirigiu anteriormente Eu Vi o Brilho da TV, que é um filme ótimo de gênero, que brinca com o terror, o horror, o suspense, e dessa vez aqui usa o gênero do slasher movie para falar de tudo isso e também homenagear esse cinema de horror que a gente adora, mas que sabe que em outras épocas traziam muitas questões problemáticas, como transfobia, machismo estrutural, né? Entre outras questões aí, como homofobia e uma banalização aí da violência e dos corpos femininos. Mas antes de teorizar muito, eu vou falar da história aqui. O Camping Miasma é uma franquia de filmes slasher. O que são os slashers? São esses filmes em que o sangue jorra na tela, né? O diretor ou a diretora joga sangue na nossa cara e a gente, né? Massacre da Serra Elétrica, né? Vamos pensar aí, Pânico. Essas franquias. E Camping Miasma, dentro do filme, é uma franquia que fez muito sucesso. A primeira, Final Girl, já vou detalhar o que é isso, foi a Gillian Anderson, eterna musa de Arquivo X, e que hoje é uma mulher de meia idade, né? Porque a franquia foi lançada décadas atrás, teve altos e baixos, né? Qualquer semelhança com outras franquias aí do cinema de horror não é mera coincidência, como Halloween, a grande primeira Final Girl, né? É a grande Lee Kurtz, né? De Lee Kurtz, que a gente ama, de Halloween, e que voltou, né? Agora, madura, no último filme dessa franquia, o mais atualizado. Então, todo esse paralelo não é mera coincidência. Jane, na direção, homenageia esse tipo de cinema, problematiza, mas de um jeito muito divertido, muito engraçado, metalinguístico, é o cinema dentro do cinema, para falar disso. E nessa trama, essa franquia vai ganhar um reboot, já vimos esse filme também, e eles chamam uma diretora jovem, queer, que tem novas propostas e que é absolutamente apaixonada, obcecada por essa franquia do Camping Miasma. Ela é vivida por uma atriz que eu adoro, Hannah Einbinder, de Hex. Quem viu a série Hex é fã dela também. E ela quer trazer nesse novo reboot da série a atriz original, a primeira Final Girl, que é vivida pela Gillian Anderson, que se chama Billy. Só que a Billy, ela tá vivendo no meio do nada, numa neve absurda, assim, uma montanha nevada, no camping original do filme. Ela virou personagem do seu né, sua própria ficção ali. Ela vive aquilo, né, uma coisa meio Norma Desmond, sabe assim? A Gloria Swanson de Crepúsculo dos Deuses, a diva isolada, né, decadente e tal. E aí a diretora vai atrás dela, né, e a gente tem uma mistura aí da relação que começa entre elas, de muita sedução no sentido de conversa, de trocas e tal. A relação do horror que entra ali, porque o grande vilão da primeira franquia, na verdade, ele vive no fundo do lago desse camping, que é o Little Death, né? E também essas grandes metáforas para falar do cinema de horror e de como o cinema de horror trazia a figura da Final Girl, que em geral é o quê? A mocinha bem comportada, que vai sobrevivendo e é a última a conseguir de fato enfrentar o grande vilão. Pensa aí em Halloween, Massacre da Serra Elétrica, Pânico, entre outros aí. Então, ele revisita, o filme atualiza, o filme tem humor, tem leveza, ao mesmo tempo tem muito sangue na cara. Não vá pro cinema assim pesado, vou ver um slash movie. Pensa que você vai rir, vai se divertir, vai pensar, vai acompanhar essas duas mulheres em cena. Então, acho o filme delicioso. Segunda dica é Onestino. Conta a história do Onestino Guimarães e mistura ficção com realidade. Quem faz o Onestino, na parte mais ficcional, é o Bruno Galhaço. O Aurélio Michiles, que é o diretor de Onestino, ele mistura os gêneros aqui para contar a história desse líder estudantil da UNB, da Universidade de Brasília, que foi preso em plena ditadura nos anos 70 e desapareceu, como infelizmente tantos outros presos dessa época. Então ele revisita a memória do Onestino, revisita a nossa memória da democracia, o quanto é importante lutar por ela e não deixar que essas histórias desapareçam e morram. E, ao mesmo tempo, ele cria momentos lúdicos, bonitos, em que o Onestino lê carta para a filha dele. Ele tem uma vida ali em cena muito bonita, que é por meio do Bruno Galhaço. Ao mesmo tempo, a gente vê depoimentos das pessoas que viveram com o Onestino, que eram amigos, como o próprio Aurélio, né? A filha dele, que praticamente não conheceu o pai, porque foi assassinado quando ela era muito pequena, a mãe dessa filha, os amigos, enfim, é um filme que revisita essa memória e traz, muito importante, a memória do Onestino como uma pessoa, um ser humano. Ele foi um líder estudantil, ele lutou, né, com o movimento estudantil, contra a ditadura, foi assassinado, mas ele era um filho, ele era um pai, ele era um namorado, ele era um amigo, ele era uma pessoa carismática, e é isso que o Aurélio faz. Ele humaniza essa figura que é histórica, mas que nunca deixou de ser uma pessoa encantadora. Então, Onestino está aí para que a gente não deixe as histórias jamais morrerem e que sempre saibamos que a gente tem histórias brasileiras que precisam ser contadas e descobertas. Então, Onestino e Camping Miasma nos cinemas essa semana.
9: Valeu, Flávia Guerra hoje com a gente aqui, sexta-feira, e também depois as dicas dela ficam sempre nas nossas redes, nas nossas plataformas digitais. Agora 3h33.

0: concluído, enquanto o trabalho da Polícia Civil segue em andamento. Agora 3 horas 34 minutos.
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0: 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Iago Proença está de volta por aqui com mais informações do trânsito. Fala, Iago.
9: De volta com você, Gabi. O destaque é o trânsito no Hipercentro. Tem informação de ocorrência na rua Espírito Santo, próximo ao cruzamento com a Avenida Amazonas. O atropelamento interdita uma das faixas. Motoristas em velocidade reduzida desde o cruzamento com a Avenida Augusto de Lima. Há reflexos também para o motorista na Avenida Afonso Pena, no caminho para a rodoviária. Opção de desvio, neste caso, passando pela Avenida dos Andradas, compensa. Já no sentido inverso, você motorista que segue em direção a Mangabeiras, Avenida Afonso Pena, com o trânsito fluindo bem na tarde desta sexta-feira. 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
0: Obrigada, Iago, pelas informações. Agora, 13h38.
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0: Celso, que é Uber, e ainda falou que andou comigo no carro. Celso, muito obrigada pela mensagem. E ele falou que quer uma dica de como assar um peixe para 10 pessoas. E aí eu lembrei de peixe assado na crosta de sal, um negócio que faz muito tempo que eu não faço. A gente fazia muito no tempo da faculdade, quando eu dava aula na faculdade, era bem comum. Eu não sei se caiu em desuso, viu, gente? Tô até com essa dúvida agora. Mas é tão legal, você vai comprar um peixe inteiro, eviscerado já, lava e você tempera sal, pimenta do reino, limão. Aí você pode pegar uns ramos de alecrim, manjericão, faz um buquê bem grande de ervas e bota na barriga do peixe. Aí mistura mais ou menos uns 2 quilos de sal grosso com umas 4, 5 claras de ovo. Aí você faz quindim de sobremesa. Mistura bem. E aí essa mistura de sal com a clara, você vai colocando assim em cima do peixe, faz uma cobertura mesmo embaixo e em cima você forra. É uma crosta. E aí esse ambiente do sal, quando a clara endurecer, vai criar um ambiente de vapor ali pro peixe assado, que é muito legal. Aí você leva pra mesa e faz o maior sucesso, porque aí você quebra, tira aquela casca de sal, que vai estar dura, né, até meio escurinha, e o peixe dentro tá suculento, macio, gostoso. Aí só uma manteiguinha de ervas pra acompanhar, acabou.
1: Se você quiser, você pode falar comigo pelo e-mail hojepode@bandnewsfm.com.br ou pelas redes sociais no @carolecrema. Pode pedir receita, dica, fala comigo, eu vou adorar.
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0: Hora de falar com Felipe Killing. Ah, e hoje temos assuntos e tempo para falar, Killing. Boa tarde para você. Ucrânia propõe à Rússia uma trégua para interromper ataques contra alvos civis no Mar Negro. A iniciativa surgindo em meio ao temor de novos impactos aí sobre as rotas de exportação de alimentos. Seja bem-vindo, Killing.
1: Tudo bom, Ivan? Boa tarde a você, Andreasa, Mia, a todos que nos acompanham. Tanto a Rússia como a Ucrânia fazem ataques para atrapalhar a economia do inimigo. Então a Ucrânia faz muitos ataques contra depósitos de petróleo, sobretudo. Também tem feito ataques contra a chamada Amazon da Rússia, né? Porque tem depósitos ali que, segundo a Ucrânia, os russos utilizam para armazenar também equipamentos militares. E a Rússia, por sua vez, faz muitos ataques contra embarcações no Mar Negro e também contra portos ucranianos, porque a Ucrânia é uma grande exportadora de grãos e a economia ucraniana depende muito dessas exportações, sobretudo nesta época do ano, em meio à colheita. Tem feito também ataques contra navios russos que passam ali na região. A Rússia sofre um pouquinho, mas a Rússia tem uma economia que tem mais diversidade e que também tem uma receita muito forte vinda do petróleo e também do gás natural. Então, a Ucrânia, por meio de um intermediário, não divulgou qual, mas dá para ter com certo grau de confiança, que é a Turquia, que está ali na região e já mediou também um outro acordo entre ucranianos e russos em 2023, justamente para liberar a exportação de grãos na região. A Rússia disse que ainda não recebeu nenhuma proposta oficial, mas vai analisar tudo. Mas tem um ponto importante, não é apenas parar com os bombardeios contra alvos civis ali no Mar Negro, mas sobretudo contra portos, porque se você não atinge os navios, mas destrói os portos ucranianos, de nada adianta. A Ucrânia está tentando transportar parte dessa carga que não está conseguindo ser escoada pelo mar, por terra, mas não consegue ainda ter um volume muito grande. Os políticos do país afirmam que até o final desse mês haverá um aumento nesta capacidade, mas ainda a saída pelo mar é importante. E quem depende muito dos grãos ucranianos são justamente países mais pobres do continente africano e do Oriente Médio. Então, tendo uma interrupção ou uma diminuição nessas exportações, vai pesar justamente para quem mais precisa.
2: Ô Killing, e como é que tá o tempo por aí? Foi o dia mais quente do ano hoje, ontem? Eu sei que tá uma sequência aí, mas... E os incêndios também estão bravos aí na região, né, no Reino Unido?
1: Então, inclusive acabou de sair um alerta nacional do governo do Reino Unido, sabe aquele alerta que toca no celular? Uhum. Pé, eu peguei, minha esposa também, meus amigos no grupo de WhatsApp falando que está proibido fazer qualquer tipo de churrasco ou qualquer tipo de fogo, porque está um alto risco de incêndio. Ontem foi o dia mais quente do ano por aqui. Em Londres, os termômetros passaram dos 38 graus. Aconteceu um incêndio perto de Birmingham, que é no centro da Inglaterra, que destruiu 6 casas. Aqui você tem incêndios florestais, mas não é comum os incêndios florestais saírem dessa área e chegarem no bairro. Isso tem acontecido. Uma criança e 3 bombeiros foram levados ao hospital. Há diversos incêndios florestais por aqui e as autoridades estão bastante preocupadas. Hoje os termômetros estão na casa dos 34, 35 graus, mas o que tem realmente preocupado é justamente essa vegetação seca. Ela sozinha não causa o incêndio, mas uma bituca de cigarro, alguém que está fazendo um churrasco, qualquer faísca faz com que ela pegue fogo e aí se prolifere de uma maneira que os bombeiros têm dificuldade de controlar. Se você atravessar o Canal da Mancha, lá na França, um incêndio que já estava controlado voltou a ganhar força, 500 pessoas precisaram deixar suas residências, fogo também na Grécia, na Croácia. E aí, só voltando um pouquinho para a situação da França, porque tem uma questão política aí, o Emmanuel Macron está de férias, ele foi fotografado andando de jet ski no mar Mediterrâneo. Isso estampou a capa dos jornais franceses. Em meio à crise, muita gente precisando abandonar suas casas por conta dos incêndios florestais, ele foi fotografado andando de jet ski. Então, é um verão muito atípico, as águas dos oceanos estão mais quentes também, então há uma preocupação muito grande aí para esse restante de verão que tem aqui no continente, porque a previsão é de mais tempo seco e, infelizmente, mais incêndios.
0: Se for levar em conta que isso vai ser uma tendência, né, Kylian, para os próximos anos, não sei, vou precisar fazer um intercâmbio aqui com os bombeiros que atuam no Centro-Oeste, Mato Grosso, Goiás, Distrito Federal. A gente acompanhou esse ano, só para fazer uma ponte aí com os incêndios, porque a gente sofre muito mesmo com os incêndios, só que no DF em agosto, no Distrito Federal, foram 600 focos, né, de incêndios florestais combatidos pelo Corpo de Bombeiros. Mas se a gente for analisar a área queimada em 2026, que segundo os especialistas e os meteorologistas é a seca mais severa, vai ser a seca ainda, está só começando, mais severa da história, inclusive passando de outubro, que já é um mês que era para chover, a quantidade de área queimada é muito menor, porque eles fazem um negócio chamado queima prescrita, né? Eles tacam fogo na vegetação antes da seca chegar para justamente controlar, queimar o material seco, eliminar o material combustível que pode servir para inflamar ainda mais, né, esses incêndios. E aí quando vem um incêndio de verdade na Floresta Nacional, né, Brasília é cercada aqui pelo Parque Nacional, pela Floresta Nacional, esses incêndios não são tão grandes, tão severos quanto já foram no passado. E você falou aí do lixo, né, bituca de cigarro, churrasco e tal, às vezes coisinhas pequenas, né? Um caco de vidro é o suficiente para fazer aquele efeito lupa, sabe? Que criança brinca, né? De lupa com o sol ali, já é o suficiente para começar um incêndio florestal muito grande também. É duro viver nessa situação, e mais duro ainda ouvir o seu relato, porque a gente vê que não tem uma estrutura, né, para você conviver com o calor, né? Nem as pessoas têm essa estrutura. E nem as edificações, enfim, muito, muito, muito grave mesmo, muito duro a situação. 38 graus, incêndios florestais avançando aí sobre as casas no Reino Unido. E tem gente também andando de jet ski. Já vi essa história antes, em algum...
2: E só para fechar aqui, essa vegetação aí é praticamente seu quintal, certo?
1: É o meu quintal.
2: Atrás de você. Ah, e já falaram para você que parece essa ponte que você tem aí... Parece aquelas do Jardins de Monet. Toda vez que você entra, me vem à cabeça aquela imagem, que inclusive eu separei aqui para nossa live. É igualzinha a ponte, obviamente, a vegetação. Aí aqui tem lá, né, umas Vitórias Régias embaixo e tal. Mas é igualzinho aqueles Jardins de Monet em Giverny, já que estamos falando da França também. É o quintal do Kylian. Nada mal, hein, Kylian? Ainda bem que por aí... Tá tudo verdinho, pelo visto, né? Não tá muito seco, não, certo? Quer dizer, tem uma outra lá mais sequinha, né?
1: Não, é que aqui eu tenho mais árvore, né? O problema o problema é mais na grama. A árvore já tá estabilizada. Eu não tô regando, mas como as árvores, assim, se você olhar, até as que não estão no meu jardim ali no fundo, elas se mantêm. Mas se você pegar a grama, né, como eu fui lá no parque, realmente a grama tá toda seca. Essas plantas são maiores, mais estabilizadas, aí não precisa regar quase nada, né? Assim, já tem umas 2 semanas que eu não rego, até por conta da restrição do uso de água aqui. E por enquanto tá se mantendo, mas é uma judiação, porque eu acho que vai acabar morrendo antes do previsto aí o jardim, né? E quando entrar no inverno aqui, vocês vão ver, fica tudo pelado, não tem nada aqui. É curioso de ver a mudança.
2: Muito bem, Felipe Kylian com a gente aqui no Tem Método. Valeu, Kylian.
3: Belo jardim, se cuida aí. Belo jardim. É um belíssimo jardim, certo? No latifúndio dos Kylian em London. Um beijo.
1: Um dia você vem aqui conhecer. Valeu, até mais.
2: Tomar um Macallan. Ele só aceita se você convidar ele para tomar Macallan, tá bom?
3: Isso, lá no Macallan com Kylian em London. Tomaremos. Um beijo.
2: In UK.
1: Tá fechado. Valeu.
2: Valeu.
1: Valeu.
2: Ó, só deixa eu fazer um registro rápido aqui, que eu penso o quê? Que a gente vai em... Nós estamos em diferentes lugares deste planeta e o Ronaldo mandou mensagem falando que mora em Ilhéus da Bahia e está acompanhando esse importante programa a bordo de um navio offshore aqui no campo de petróleo Marlim Sul, que é na Bacia de Campos, né, se eu não me engano. E é fã do Tem Método. Obrigada, Ronaldo. Valeu, hein, por levar a gente para aí também.
3: Muito nos honra, Ronaldão. Um abraço, bom trabalho.
0: Ah!
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0: Para fechar o Tem Método de hoje, fechando a semana em grandíssimo estilo, a semana em que ela voltou, Michele Trombelli, meu Deus do céu, estávamos com saudade, vamos com tudo. Segunda-feira tem mais Tem Método, tá?
1: É isso, programa mais beijo, romântico. Só essa música aqui foi um pedido do nosso ouvinte Álvaro, viu? Toca aí pro romântico.
0: Boa!
1: É, pro romântico André, acho que tá falando de você, André Asa. Você sabe que algumas pessoas te chamam bem. De André Asa.
0: Tudo bem. Pode me chamar como quiser.
1: Você começou o programa mesmo. Com a declaração de amor, a gente encerra com a nossa isso. Declaração também. Beijo.
0: Esse programa aqui é o último romântico do rádio. Um beijo.
1: Valeu, bom fim de semana pra todo mundo. Estarei a postos aqui de plantão, viu? Se precisarem, dá um alô.

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2: No horário de Brasília, 4 horas.
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4: Olá, boa tarde para você. Pode chegar, que você já tá entre nós. Vamos juntos fechar essa semana, sexta-feira, 14 de agosto de 2026. 2 horas de muita informação para você. Se está assistindo ao Entre Nós pela TV, pela nossa live no YouTube, vamos até às 6 horas em ponto. Se você está ouvindo a gente pelo rádio, a primeira hora falando para o Brasil inteirinho, a segunda hora aqui para São Paulo. Vamos juntos, Renan Suquevicius. Ele começa a sexta-feira com dívidas, gente.
2: Dívida? Eu não. Paguei Sim. todas. Não, meu nome não, tá não. limpo de novo.
4: Não, não, não.
2: Ah, entendi. Vou pagar minha dívida no final, vai.
4: Ele tá devendo no final, ele esclarece. Vou Ou já dizer. Esclarecemos agora?
2: Não, no final. Deixa, vamos fazer o suspense. Boa tarde, minha gente.
4: Não, a gente esclarece. Boa tarde.
2: Muito obrigado. Boa tarde quem tá aí na audiência da Band News FM. Nessa tarde de sexta-feira, 14 de agosto. Gente, 14 de agosto. Agosto é o mês mais longo do mundo, da vida. Já estamos na metade.
4: Verdade.
2: Tá voando. Você percebeu passar essa primeira quinzena de agosto?
4: Você sabe que eu acho que é o nosso calendário de cobertura política, talvez?
2: Que muda a percepção, porque, né?
4: Acho que talvez.
2: Faz sentido.
4: Porque como a gente tem muita coisa aqui dentro, e eu acho que qualquer pessoa que tá ouvindo a gente, se tem aquele momento que o trabalho tá mais pegado, né? Sabe, tá mais demandas. Bom, eu não sei se existe, né, possibilidade de mais demandas. Mas eu acho que tá todo mundo com um dia super abarrotado, né? E depois que esse aparelhinho aqui inventou que a gente tem que responder tudo correndo, então...
2: Os alertas que chegam.
4: Os alertas que chegam, que apitam durante o programa de rádio, inclusive. Eu acho que a vida de todo mundo ficou bem mais sobrecarregada, mais corrida. Mas, de qualquer forma, acho que quando você tá com a vida no trabalho, ou às vezes até no ambiente familiar... com mais demandas, daí parece que passa mais rápido.
2: Pega, né? Mais. Você tá com essa percepção mesmo também, de que o tempo tá voando? Manda aqui mensagem pra gente, conta como é que tá a sua impressão aí da passagem do tempo. Nosso WhatsApp tá aberto pra você pelo número 11999-592-100.
4: É isso, mande pra cá sua opinião, sua informação. A gente vai ficar de olho no WhatsApp da Rádio Band News FM e vai compartilhar, colocar sua voz aqui no ar também.
2: Uma quadrilha especializada na prática de sequestro relâmpago é alvo de uma operação da Polícia Civil do Rio. O bando estava ligado ao Comando Vermelho e chegou a manter uma vítima em cárcere privado por 8 horas.
4: O governo Lula eleva para R$ 1.741 a projeção do salário mínimo para o ano que vem, 2027. O projeto de lei orçamentária anual com esse valor precisa ser enviado ao Congresso Nacional ainda este ano.
2: Sobe para 284 o número de mortos na Colômbia depois de um forte terremoto na última segunda. Cerca de 300 pessoas ainda estão desaparecidas e mais de 3 mil ficaram feridas.
4: O homem preso por matar o CEO do maior grupo de seguros nos Estados Unidos admite ter cometido o crime. No tribunal hoje, Luigi Mangione confessou que matou a tiros o executivo Brian Thompson em uma rua de Nova York em dezembro de 2024.

0: Agora são 4:04. Exatamente 4:04, a gente já vai direto para Brasília. Tem uma decisão do presidente Lula que foi anunciada ontem, que o Brasil começaria a usar a lei de reciprocidade aprovada no Congresso para retaliar de alguma forma, para responder, acho que seria melhor, o melhor verbo, responder o governo americano depois do tarifaço contra o Brasil. Pedro Teixeira está chegando com a gente com as informações, porque embora tenha anunciado essa decisão, o ministro da Fazenda, Dario Durigan, disse que não é algo imediato, tentou minimizar aí o efeito disso, e a palavra é seguir tentando os caminhos diplomáticos, a direção seria essa, e usar a lei de reciprocidade seria só uma maneira de tentar forçar uma negociação? Pedro, boa tarde para você, bem-vindo.
1: Exatamente. Tudo bem, Adriana? Boa tarde para você, para todo mundo que nos acompanha aqui na Band News FM. Hoje o ministro da Fazenda foi escalado pelo presidente Lula para tentar minimizar as tensões que surgiram, especialmente de setores que eventualmente foram afetados pelas tarifas de 37,5% aplicadas pelos Estados Unidos contra produtos brasileiros. Tinha uma preocupação muito grande de vários setores econômicos do país de que o Brasil anunciasse a reciprocidade, avançasse com a reciprocidade e isso pudesse fazer com que os Estados Unidos adotassem novas medidas, novas tarifas. Dentro do Palácio do Planalto, a avaliação é de que o governo precisa também buscar mecanismos de resposta aos Estados Unidos, que iniciar estudos para adotar a reciprocidade é uma forma também de tentar negociar com os americanos, dizendo o seguinte: olha, a gente também pode adotar medidas que eventualmente vão atingir alguns setores econômicos de vocês, né, dos Estados Unidos. Então vamos negociar, vamos tentar, vamos dialogar para tentar resolver essa história. O Brasil pretende derrubar as tarifas que foram impostas pelos Estados Unidos no mês passado. Bom, para além disso, dentro do Palácio do Planalto, há uma avaliação de que, mesmo que os setores econômicos do Brasil entendam que é preciso adotar uma reciprocidade, isso não deve acontecer antes das eleições. Primeiro, por conta da repercussão, eventualmente o presidente Lula, pensando na reeleição, poderia ser atacado pelos seus adversários, poderia encontrar uma indisposição com alguns setores econômicos do país, e isso não seria positivo pensando na disputa das eleições deste ano. E para além disso, há uma avaliação dentro do Palácio do Planalto de que os Estados Unidos também estão aguardando as eleições para voltar a negociar pela derrubada das tarifas, se eventualmente for eleito um presidente alinhado aos desejos americanos, ou se eventualmente o presidente Lula for reeleito, eles também terão que voltar a negociar com o Brasil, porque é o presidente que ficará pelos próximos 4 anos, então o Brasil e os Estados Unidos terão que retomar as relações. Tem uma pressão grande também dos empresários americanos que estão sendo atingidos por este tarifaço. O Brasil conta com isso, mas hoje o movimento que foi feito pelo governo brasileiro é para tentar reduzir as tensões e indicar que uma reciprocidade só será adotada se os setores econômicos que foram atingidos pelo tarifaço concordarem com as medidas propostas pelo governo federal. Lembrando que a lei da reciprocidade foi aprovada por unanimidade pelo Congresso Nacional. Adriana.
0: É isso, é quase um aviso do governo: tenho essa carta na manga. Essa lei foi aprovada, como bem lembrou o Pedro, por todos no Congresso. O governo está dizendo: ó, tem aqui uma lei que me permite reagir, dar o troco, pagar na mesma moeda, mas aguardando aí que ainda haja uma solução negociada e diplomática. Obrigada, viu, Pedro?
2: A gente continua em Brasília, mas agora acionando o Caio Messina para falar daquela questão do registro de candidaturas. Lembra daquele rolo envolvendo a candidatura do Flávio Bolsonaro? Foi colocado num outro partido, no Missão. Explica para a gente o que rolou depois disso, hein, Caio? Boa tarde.
3: Oi, Renan. Boa tarde a você. Boa tarde, Adriana, e a todos. Olha, uma baita confusão, né? A gente relembra o candidato Flávio Bolsonaro, do PL, apareceu como filiado ao Missão, que é o partido pelo qual Renan Santos é candidato à presidência da República. Depois disso, houve ali uma tentativa de troca de acusações, né? Renan disse que chegou a avisar o PL que havia esse registro para que Flávio fosse realmente efetivado como filiado à omissão. Depois Flávio disse que ninguém do próprio partido havia pedido para que ele fosse para outra legenda, e enquanto isso o Tribunal Superior Eleitoral afirmou que esse registro havia sido feito por alguém com credenciais do próprio partido Missão. Então, o caso continua sendo apurado pela Procuradoria-Geral Eleitoral. A expectativa é de que a Polícia Federal realmente se envolva no assunto, mas de efeito prático, pessoal, já acabou, né? Toda a dificuldade, toda a polêmica. Ontem mesmo, por decisão liminar, o presidente do TSE, o ministro Cássio Nunes Marques, devolveu então a filiação de Flávio Bolsonaro ao próprio PL, anulou a filiação à omissão e houve já o registro da chapa de Flávio Bolsonaro à presidência da República. Então, foram momentos de confusão em uma campanha eleitoral bastante polêmica que se avizinha.
0: O Caian, vamos repercutir agora duas falas de outros dois candidatos. E eu já vou citar as duas para você comentar e trazer aí os bastidores disso. Primeiro, Gilberto Kassab, candidato a vice-presidente na chapa de Ronaldo Caiado, declarando que a chance de Flávio Bolsonaro é nula porque o Centrão tá com Lula. Até rimou, hein? Não foram exatamente essas palavras dele, mas o que ele disse é que Flávio não tem chance porque o Centrão tá com Lula. E a outra fala é do próprio presidente Lula, candidato à reeleição, que numa entrevista num podcast disse que acredita no filho dele, o Lulinha, mas não vai trabalhar para barrar, impedir, que ninguém vai impedir a investigação. Queria que você comentasse e trouxesse para a gente aí os bastidores.
3: Então vamos lá, né? Começando pelo Kassab, que na verdade é um hábil articulador político, né? Quem realmente está por trás, está tocando a articulação política de toda a campanha de Ronaldo Caiado do PSD. É uma chapa puro sangue. E aí, o próprio Gilberto Kassab é o presidente do partido. Essa declaração, ela vem realmente na esteira do que Ronaldo Caiado está tentando, ou seja, uma polarização cada vez mais extremada com Flávio Bolsonaro pelos votos da direita brasileira. Para quê? Para que ele, Ronaldo Caiado, chegue então a um eventual segundo turno contra Luiz Inácio Lula da Silva. Então, ao longo das últimas semanas, o próprio Caiado e ontem o Kassab têm feito ali menções cada vez mais fortes contra Flávio Bolsonaro na tentativa, então, de polarizar e apresentar, então, essa versão que é vendida pela campanha. Olha, nesse momento, Caiado teria mais chances de derrotar o candidato Lula em um eventual segundo turno e não Flávio Bolsonaro. E aí o próprio Gilberto Kassab elencou um dos motivos. O Centrão, que é a maioria absoluta no Congresso Nacional, que tem como boa parte dos partidos ali, a tentativa de permanecer neutro na disputa presidencial, não teria feito nenhuma movimentação para aderir à candidatura de Flávio Bolsonaro. A gente sabe, o Centrão está com Flávio em alguns estados brasileiros, principalmente no Sul, principalmente o Republicanos, por exemplo, em São Paulo, mas dentro desses partidos há grupos que estão com Lula, no Norte, no Nordeste, no Centro-Oeste. Então, o fato é que o Centrão realmente está bastante dividido e não há uma união dos partidos de direita em torno de uma só candidatura. Sobre a situação de Lula, hoje ele deu uma entrevista a podcasts, é mais uma estratégia da campanha, para ele tentar ali se aproximar do público jovem que consome mais, esse tipo de mídia. A gente acaba consumindo, mas consome de maneira lateral. Os jovens, eles têm realmente uma predileção por esse tipo de mídia. Então, Lula tem falado com podcasts, tem feito isso, ao longo das últimas semanas, falou mais de 4 vezes, então, para esse tipo de mídia, e hoje ele acabou falando de um assunto que certamente estará no centro da campanha presidencial, essa questão dos 3 inquéritos abertos pela Polícia Federal para apurar um suposto tráfico de influência pelo empresário Fábio Luiz Lula da Silva, o Lulinha. E Lula, tem repetido esse discurso: olha, eu já passei por uma situação complicada na justiça, já fui condenado, já fiquei preso e não farei nada para que o meu filho realmente seja beneficiado. E hoje Lula, inclusive, falou o seguinte: olha, você, se referindo ao Lulinha, você acha que é inocente? Então, beleza, vai lá, se defenda, tenha coragem. Você é culpado? Então você vai lá e contrata um advogado. então, uma maneira do presidente Lula, candidato à reeleição, se distanciar, então, dessa polêmica que a gente sabe, a partir da semana que vem, quando começa a campanha eleitoral propriamente dita, estará realmente presente nos discursos da oposição.
0: Tá certo, Kayan. Muito obrigada, Kayan. Atento a todas as falas, todos os passos aí dos candidatos, para trazer sempre esse resumo aqui para a gente do que de mais importante nessa corrida ao Palácio do Planalto acontece. Obrigada demais, viu, Kayan? Eu só queria fazer duas observações sobre o que o Kayan acabou de trazer de informação. Cada vez que um político dá uma declaração, sobretudo nesse momento eleitoral no nosso país, a gente tem que olhar para aquela declaração e pensar, bom, qual é o interesse? O que está por trás disso? Então, é claro que, ao dizer que Flávio Bolsonaro não tem chance nenhuma contra o Lula, o Kassab tem um interesse claro, ele é candidato a vice na chapa de Ronaldo Caiado e tem um interesse claro de que a direita, que hoje, majoritariamente, segundo as pesquisas, está com Flávio Bolsonaro, deixa essa candidatura e migre para o candidato que ele acha que é a opção, que é o Caiado. E ele faz parte dessa chapa. Até acho que politicamente é uma estratégia atrasada, porque vocês se lembram que no começo da campanha, nas entrevistas do começo, mesmo quando já havia o escândalo da negociação de 61 milhões por Flávio Bolsonaro com Daniel Vorkaro do Banco Master, que o próprio senador reconheceu para o suposto filme do pai, naquele momento, Ronaldo Caiado ainda ficava tentando não criticar, tentando compor a direita unida. Agora não tem direita unida mais, porque agora só um candidato da direita vai chegar a um possível segundo turno, porque os partidos de esquerda estão todos com o presidente Lula. Então, assim, é claro que ao ele falar que o Flávio Bolsonaro não tem chance nenhuma, ele tem um interesse nisso, que é fazer essa migração da direita, mudar o rumo da direita para a campanha de Caiado. Agora, de qualquer forma, eu entendo que o Kayan falou, que o Centrão está dividido por estados, mas nacionalmente, quando o Centrão opta pela neutralidade, o Centrão enfraquece o palanque de Flávio Bolsonaro. E o palanque dele não está com vários partidos o apoiando, como a candidatura do pai Jair Bolsonaro em 2022, que tinha todos os partidos, tempo de televisão, perdeu a eleição, mas tinha um palanque muito mais robusto com partidos do Centrão. A outra pontuação que eu queria fazer é em relação à fala do presidente Lula. O presidente Lula vai continuar dizendo que não vai impedir a investigação, que quer que tudo seja esclarecido, mas isso é o que a lei determina. Ninguém pode barrar uma eleição, uma investigação no nosso país, nem eleição também. Ninguém pode barrar uma investigação no nosso país contra qualquer pessoa. Então, se há uma suspeita, seja filho de um ministro, seja filho de presidente, seja quem for, a investigação tem que acontecer. Para concluir, eu só queria chamar a atenção do nosso ouvinte para uma figura que cada vez mais se tornou presente no nosso dia a dia, agora nessa corrida eleitoral: o candidato Instagram. Você já observou que qualquer crise, qualquer notícia que precisa ser conferida, que requer mais informações, esclarecimentos, o candidato corre para o Instagram. Grava um vídeo valente, fala que vai resolver, diz que está sendo vítima. Em qualquer circunstância, o candidato está correndo para o vídeo do Instagram ou para o podcast. Podcast que ele se sente mais seguro, que as perguntas vão ser mais amigáveis, confortáveis. Cadê o candidato que vai para o quebra-queixo? Quebra-queixo é aquela entrevista que os jornalistas fazem, microfone na mão, ali ó, em pé, na frente do candidato, para esclarecer o que precisa ser esclarecido, para cobrar informação, explicação da polêmica do dia, da denúncia que foi feita, do problema que surgiu. Não. Esse candidato que encara os microfones e as câmeras e encara as perguntas e o contraditório é espécie em extinção no nosso país. O candidato Instagram que grava videozinho para viralizar, para falar para os seus e tentar alcançar outros, mas falar na segurança do Instagram, que não tem ninguém perguntando nada, que não tem ninguém questionando, mas espera aí, isso aqui que você está dizendo não foi bem assim. E trazer uma informação ou contraditório, esse candidato está em extinção. A coragem dos candidatos agora é online. É na câmera do Instagram, na selfie, postando na rede que o próprio candidato controla. Então, talvez esse seja um bom critério de avaliação se vale a pena determinados candidatos valem a pena, como escolher. E eu tô falando generalizado, não tô falando de candidato nenhum nem de partido nenhum. Inclusive, candidato a deputado, candidato a senador, cadê a coragem de enfrentar perguntas, de enfrentar as dúvidas que são legítimas e de responder a essas perguntas? Tá raro, tá difícil de encontrar.
2: Agora 4h20 no horário de Brasília, a gente continua na Capital Federal, mas agora acionando Rafael Procópio, porque o ministro Flávio Dino do STF derrubou o sigilo de uma investigação envolvendo o assassinato de um empresário em esquema de propina no estado do Maranhão. Rafael Procópio, boa tarde para você.
4: Oi, Renan. Oi, Adriana. Boa tarde para vocês, para todos que estão entre nós nesta sexta-feira. É um esquema, uma situação bem complexa que a gente vai tentar aqui detalhar para quem está nos acompanhando. O ministro Flávio Dino, do Supremo Tribunal Federal, decidiu retirar o sigilo sobre três ações, sobre três inquéritos que acabam indo no mesmo ponto. Ou seja, um suposto, um possível esquema de corrupção no estado do Maranhão. Nesses inquéritos que a gente já tem o sigilo derrubado, ou seja, a gente já consegue observar, lê-los com tranquilidade, tá, em um deles está dito o que o magistrado descreveu como um ecossistema empresarial criminoso voltado ao desvio de recursos públicos, incluindo emendas parlamentares. De acordo com o Dino, o esquema teria como ponto comum, situação tanto quanto estranha nisso tudo, um homicídio acontecido no ano de 2022. Conforme o despacho do ministro, esse assassinato de um empresário maranhense teria sido motivado supostamente por cobranças de propinas em contratos públicos ligados a esse grupo investigado. E como toda essa situação acabou sendo investigada e chegando ao Supremo Tribunal Federal, veio após a inclusão no inquérito das fake news, aquele relatado por Alexandre de Moraes, de um jornalista do Maranhão, que fez uma série de reportagens acusando o ministro Flávio Dino e familiares de usarem carros do Tribunal de Justiça do Estado fora de serviços oficiais. O que se descobriu nas investigações é que o informante desse jornalista seria um dos envolvidos na tentativa de acobertar esse homicídio de 2022 e teria interesses em coagir o ministro Dino, que fez carreira política, como todos sabem, no estado do Maranhão. Esse homem, no caso, é Raimundo Cutrim. Ele é ex-delegado da PF, ex-deputado e ex-secretário do Estado do Maranhão e, teoricamente, ligado ao atual grupo que governa o Estado. Ele foi preso recentemente em uma operação da Polícia Federal. O motivo desse caso, como a gente estava falando, está tramitando no Supremo, é que envolve também pessoas com foro privilegiado. E agora, o caso dá praticamente um cavalo de pau, que a gente vai citar pessoas que até então não tinham muito sentido estarem nesse inquérito. Mas, no caso, o senador Weverton Rocha, do PDT do Maranhão, que também é investigado nas questões envolvendo o rombo a aposentadorias e pensões do INSS, está nesses três inquéritos que acabam se interligando. Segundo a Polícia Federal, o senador atuou para travar a apuração do assassinato no Superior Tribunal de Justiça, onde o caso era relatado pelo ministro Humberto Martins. Além do senador, o agente da PF, Edvar Rodrigues dos Santos, foi afastado do cargo, também investigado nessa situação toda. A Polícia Federal localizou no celular do senador contatos com o ministro do STJ, que decidiu pela transferência para a Penitenciária Federal aqui de Brasília de Gilson Cutrim Soares Júnior, condenado na Justiça do Maranhão pelo assassinato desse empresário, voltando lá no ano de 2022. Diferente do senador, o ministro do STJ não é formalmente investigado, só citado nesses inquéritos. Além disso tudo, para a gente já finalizar, é apurado também se o assassinato tem ligação com a cobrança de propina de Daniel Brandão, atual presidente do Tribunal de Contas do Estado do Maranhão. Muitos inquéritos, muitas situações, muitas investigações correndo nesse momento no Estado do Maranhão. A gente segue de olho tentando explicar para quem está nos acompanhando, pessoal.
2: Valeu, Procópio. Obrigado. Bom trabalho aí para você em Brasília.
0: Obrigada. Vamos agora falar de um outro assunto. De novo, a gente tem que trazer casos aqui de denúncias de violência contra as mulheres. Essa é bastante grave, viu? A Justiça do Distrito Federal concedeu uma medida protetiva à ex-mulher, ex-noiva, inclusive, do advogado e candidato a deputado pelo Republicanos no Distrito Federal. Ele se chama Matheus Milanês. Ele é um advogado que ficou bastante conhecido. A gente já vai te lembrar de quem ele é. Mas atualmente, além de advogado, candidato a deputado federal. Ele ficou conhecido, e agora eu vou falar disso, durante o julgamento do 8 de janeiro, ele é aquele advogado, loiro, dos olhos claros, que acabou roubando a cena ali, os holofotes, porque ele pedia ao ministro Alexandre de Moraes, no meio do julgamento, para dar intervalos maiores, que ele iria garantir o horário, o direito para ele jantar. Ele defendeu no julgamento de 8 de janeiro o general Augusto Heleno. É claro que o general Augusto Heleno não tem qualquer ligação com o fato de hoje, é só para que as pessoas entendam de quem a gente está falando. Pois bem, Matheus Milanes, ele é acusado de agredir a própria companheira que está grávida e durante essa gestação que é considerada de risco. De acordo com os relatos da vítima, que registrou o boletim de ocorrência, as agressões aconteceram no período entre dezembro do ano passado e agosto agora, esse mês. A mulher informou ter sido empurrada por diversas vezes e coagida a deixar a residência do casal, mesmo estando grávida e numa gravidez delicada. A Justiça do Distrito Federal determinou que o advogado e candidato permaneça proibido de se aproximar da mulher por qualquer meio de comunicação ou contato direto. Ela está com uma medida protetiva contra ele. Em nota, Matheus Milanes negou todas as acusações relativas aos episódios de violência doméstica. É importante registrar que o portal de notícias G1 teve acesso a mensagens em que a vítima conversava com a amiga no momento posterior à agressão e relatava as agressões para uma amiga. Tem foto de uma refeição que teria sido jogada ao chão, estilhaçada a vasilha com a comida, que era a refeição dela, e conversas também do casal em que ele próprio dizia que ele tinha se tornado um monstro. E um fato muito interessante: recentemente, candidato a deputado, como a gente disse, ele postou vídeos justamente dizendo que é escandaloso no Brasil a cada 6 horas uma mulher ser vítima de feminicídio, que tem lei, mas que a lei precisa ser cumprida, que se a lei não for cumprida, essa violência nunca acaba. Ele se colocou publicamente defendendo a causa do combate à violência e agora ele se tornou manchete nas páginas policiais com medida protetiva determinada pela justiça. A justiça concede a medida protetiva quando ela considera que há elementos suficientes para dizer que aquela mulher está em risco, que aquela mulher sofreu, tem indícios de que aquela mulher sofreu uma agressão e uma violência e por isso ela está em risco e a medida protetiva é concedida. Ele nega, como eu disse, de forma categórica qualquer denúncia, mas o fato é que tem algumas provas que estão nesse processo.
2: Vamos falar de economia agora, gente. Dados do IBGE apontam que a taxa de desemprego caiu em 13 estados no segundo trimestre desse ano. De acordo com a Pesquisa Nacional por Amostra de Domicílios, a PNAD Contínua Trimestral, divulgada hoje, o indicador ficou em 5,4% no país nesse período. O resultado representa uma queda em relação a 6,1%, em relação a esse 6,1% frente ao primeiro trimestre de 2026 e aos 5,8% em relação ao segundo trimestre de 2025. As maiores taxas de desocupação no segundo trimestre foram registradas no Amapá, na Bahia, em Pernambuco, no Piauí e em Sergipe.
0: Seguindo na economia, com uma notícia difícil, a inadimplência bate recorde no Brasil e atinge mais de 75 milhões de pessoas. O levantamento traz dados de julho e foi feito pela Confederação Nacional de Dirigentes Lojistas e pelo Serviço de Proteção ao Crédito Brasil, o SPC. O total de pessoas com contas em atraso chegou a 44,7% da população adulta brasileira. Todo mundo tem dívida, né? Basta você fazer uma compra no cartão de crédito que você já tem dívida para o final do mês, para a próxima data de vencimento do seu cartão. Agora a gente está falando de pessoas com dívida em atraso. Então esse número está crescendo, mostrando aí a dificuldade de todo mundo de terminar o mês sem entrar no vermelho.
2: Vamos para o Rio de Janeiro. Tem chamado a nossa reportagem por lá agora, porque o ex-governador Cláudio Castro foi alvo da Polícia Federal numa nova fase da investigação que apura fraudes fiscais na antiga refinaria de Manguinhos. O Luiz Eduardo de Castro está chegando por aqui com os detalhes para nós. Boa tarde.
5: Muito boa tarde, Adriana, Renan e todos que nos acompanham. A segunda fase da Operação Sem Refino apura fraudes na concessão de licenças ambientais para a refinaria de Manguinhos, na zona norte do Rio. Na manhã desta sexta-feira, a Polícia Federal cumpriu um total de 16 mandados de busca e apreensão. Entre os alvos estão o ex-governador do Rio, Cláudio Castro, e o ex-secretário de Ambiente e Sustentabilidade do Estado, Bernardo Rossi. A PF investiga crimes de gestão fraudulenta e temerária, lavagem de capitais, sonegação fiscal, evasão de divisas e manipulação de mercado, além de crimes contra a ordem econômica, envolvendo a comercialização de combustíveis. Entre os alvos também estão o ex-secretário de Estado de Transformação Digital, José Mauro Júnior, o advogado e amigo de Cláudio Castro, Antônio Carlos Santos, os sócios da empresa Sete Pilares, Ana Carolina Miranda e Maurício Leite, e o empresário Luiz Fernando Gomes. Nas últimas semanas, a nova gestão da Secretaria de Estado de Ambiente e Sustentabilidade passou a identificar que as licenças emitidas para a Refit tinham o trâmite acelerado, diferentemente do tratamento para outras empresas. Em maio, durante a primeira fase da operação Sem Refino, a PF apontou que Cláudio Castro instituiu um programa especial de parcelamento de créditos que se adequava aos interesses da refinaria de Manguinhos, um mês após a interdição das atividades do parque industrial da empresa e da retenção de combustíveis importados pela companhia. O programa, apontado pela PF, foi apelidado de Lei Ricardo Magro, dono da refinaria de Manguinhos, que é considerado foragido e teve o nome incluído na lista de difusão vermelha da Interpol. Em nota, a defesa do ex-governador Cláudio Castro disse que desconhece que o político tenha sido alvo da operação e que não houve busca em nenhum endereço a ele vinculado, inclusive em sua residência. A defesa do ex-governador também negou qualquer participação em irregularidades envolvendo a Refit. O ex-secretário de Estado do Ambiente e Sustentabilidade, Bernardo Rossi, também negou qualquer participação em irregularidades. Volto com vocês, pessoal.
2: Valeu, obrigado. Agora 4h30, daqui a pouco a gente volta.
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2: Tradição do Grupo Bandeirantes de Comunicação, aberta a temporada de debates eleitorais, né, no último domingo. Foram 13 confrontos em 12 estados e no Distrito Federal. Daqui a pouco a gente vai falar do debate em Minas Gerais, que vai ser realizado nesse fim de semana. Explicaremos, inclusive, o porquê. No próximo dia 23, será a vez dos candidatos à presidência da República, que vão se encontrar na Band com cobertura especial aqui no Grupo Bandeirantes de Comunicação, depois de várias reuniões com representantes dos partidos. Todos os detalhes do debate já estão ajustados. E com um novo parceiro nessa cobertura, o Estadão. A empresa se junta às emissoras do Grupo Bandeirantes, ao YouTube, à TV Cultura, à Jovem Pan e à TV Gazeta. Para o diretor de jornalismo do Estadão, Eurípides Alcântara, a democracia se fortalece com essa união de veículos.
17: Ter o Estadão e a Band juntos nos debates eleitorais deste ano significa muito para nós. Significa principalmente a união de forças em torno de princípios sólidos. A defesa intransigente da democracia e a reafirmação do jornalismo de qualidade, feito com apego aos fatos em um ambiente de credibilidade e confiança.
2: O diretor-geral de conteúdo do Grupo Bandeirantes de Comunicação, Rodolfo Schneider, avalia que os parceiros ampliam a credibilidade do debate da Band.
16: O Grupo Bandeirantes completa no ano que vem 90 anos de história, é uma história de credibilidade, é uma história de realização de debate logo após ali o período de redemocratização e a casa dos debates, e é uma história relacionada também à independência editorial, sempre estar ao lado do povo, estar ao lado do cidadão. E isso tem tudo a ver com a história do Estadão. Há uma complementariedade sobre os grupos de comunicação dos veículos que você tem, e faz todo sentido que o Estadão, diante dessa história, que o grupo esteja conosco, junto com a Cultura, com a Gazeta, com a Jovem Pan, para que a gente amplifique ainda mais esse debate do dia 23.

0: dia, nesse próximo domingo, às 8 da noite, vai ser a vez do primeiro debate entre os candidatos ao governo de Minas Gerais. Ontem, o líder nas pesquisas, o senador Cleitinho, do Republicanos, confirmou a presença no encontro. Também estarão frente a frente o ex-prefeito de Belo Horizonte, Alexandre Calil, do PDT, o atual governador, Matheus Simões, do PSD, o ex-presidente da Câmara Municipal de BH, Gabriel Azevedo, do MDB, e Flávio Rosco, do PL. O debate terá a transmissão da Band News FM para os ouvintes de Belo Horizonte e também para todo o Brasil nos canais da Fest TV em que a Band News FM está.
1: Pela primeira vez, o Tribunal Superior Eleitoral torna inelegível um político por violência política de gênero. Por unanimidade, o TSE condenou o vereador de Nova Friburgo, na região serrana do Rio de Janeiro, José Sebastião Rabelo, por ataques à colega Priscila Pita, do PT, nas dependências da Câmara Municipal. Zezinho do Caminhão, como é conhecido, recebeu a pena de um ano de reclusão, mas que acabou sendo substituída por prestação de serviços à comunidade. A corte também determinou a suspensão dos direitos políticos do vereador do Solidariedade e o declarou inelegível. O julgamento realizado ontem no TSE reverteu a decisão do Tribunal Regional Eleitoral do Rio de Janeiro, que havia absolvido Rabelo. Priscila Pita foi submetida a constrangimentos, humilhações e ameaças relacionadas à condição de mulher, com a finalidade de dificultar ou impedir o pleno exercício do mandato na Câmara Municipal de Nova Friburgo. Durante o julgamento, o relator do caso, o ministro Dias Toffoli, citou uma das falas atribuídas ao vereador: vai ter que bater na mulher, segurar os braços. Segundo o magistrado, a declaração não poderia ser tratada apenas como uma manifestação retórica. Para Dias Toffoli, a fala de intimidação foi dirigida a uma vereadora em situação de vulnerabilidade por ser a única mulher naquele ambiente político. A violência política contra a mulher passou a ser considerada crime no Brasil em 2021. E essa decisão do TSE é muito importante, porque qual é a saída para pessoas que provocam, que praticam a violência política de gênero? Dizer que é liberdade de expressão. Não, mas eu tenho uma imunidade parlamentar que me dá direito a expressar a minha opinião. Então, quando um político comete um crime e ele é denunciado por esse crime, racismo, injúria racial, violência política de gênero, a saída para se defender muitas vezes é apelar para a imunidade parlamentar e para dizer que era simplesmente a manifestação livre de um pensamento. E o que o TSE está dizendo agora com essa decisão que tornou inelegível o vereador, o TSE está dizendo: não, não é imunidade parlamentar, não é livre expressão de pensamento, é a ocorrência de um crime. Quando você comete um crime e esse crime que ele é acusado é violência política de gênero, você não está livre de ser penalizado. Não dá cadeia? Não dá cadeia. Mas deu inelegibilidade para o vereador que agrediu a vereadora Priscila Pita lá na Câmara Municipal de Nova Friburgo. O nome dele é José Sebastião Rabelo, conhecido como Zé do Caminhão. É isso mesmo? Acho que é isso, né? Então, o TSE está dando uma demonstração muito importante de que não tem essa escapatória para dizer que é livre expressão do pensamento. Crime é crime. Expressão do pensamento é outra coisa. Crime é crime.
0: Zezinho do Caminhão.
1: Zezinho do Caminhão, exatamente. Obrigada.
0: 4h39 no horário de Brasília.

0: Agora 4 horas 39 minutos, uma pequena pausa aí no Entre Nós para as atualizações do noticiário aqui da Rádio Band News FM Belo Horizonte.
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0: Iago Proença está de volta por aqui e agora falando dos destaques das estradas, não é isso, Iago? Diga.
2: De volta com você, Gabi, o destaque agora por estradas, BR-040 em Nova Lima tem informação de engavetamento.

0: envolvendo pelo menos 3 veículos, o quilômetro 548, próxima à entrada de São Sebastião das Águas Claras, mais conhecida como Macacos. São cerca de 6 quilômetros de fila. Motorista deixando Belo Horizonte a caminho do Rio, vale reprogramar a sua hora de saída. No sentido inverso, 040 com pontos lentos, mas no momento vale a pena insistir. Ainda sobre estradas, rodovia Fernão Dias tem ocorrência próxima a Regap, lentidão, desde a Avenida Cardeal Eugênio Pacelli, quem deixa a capital opção desvio, passando pela João César de Oliveira e Via Expressa. 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
1: Obrigada, Iago, pelas informações. Agora 4h41.
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16: Eu sou o Sérgio Aib e está começando agora o Minuto do Empreendedor, apresentado pelo BTG Pactual Empresas, que tem entre os seus propósitos ajudar os empresários e empreendedores a alcançarem o sucesso. Na minha companhia, Emílio Sanches, CEO da Estapar. Emílio, na sua opinião, quais valores e atributos os jovens empresários e empreendedores devem praticar para alcançar o sucesso?
17: Sérgio, eu acho que nos dias de hoje, os jovens estão com muita pressa. A dica que eu poderia dar é resiliência. Tenha tranquilidade, porque tudo acaba dando certo. Trabalhe, se esforce, estude e a sorte ajuda essa turma. Tendo resiliência, a sorte vem e se estiver pronto para isso, a posição vai ser sua.
16: Muito obrigado, Emílio Sanches, CEO da Estapar. 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
18: quatro e quarenta e sete no horário de Brasília, ministro Alexandre de Moraes, do STF, vota a favor de tornar réus o ex-presidente da Assembleia Legislativa do Rio, Rodrigo Bacelar, o ex-deputado estadual TH Joias e o desembargador federal Márcio Ramos, Jutz e Neto. Os três podem responder por obstrução de justiça envolvendo vazamentos de informações sigilosas para a facção criminosa Comando Vermelho.
19: O menino de 6 anos que perdeu a visão do olho esquerdo após ser atingido por estilhaços durante tiroteio na Mangueira, zona norte do Rio de Janeiro, recebeu alta. O garoto precisou passar por uma cirurgia no Hospital Municipal Souza Aguiar, no centro da capital fluminense.
18: O Atlético Mineiro oficializa a chegada do meia Fred como o mais novo reforço da equipe. Com passagens pelas categorias de base do Galo, o atleta tinha o desejo de voltar a Belo Horizonte.
19: 4 horas e 48 minutos, mais um caso de violência contra a mulher, agora com uma condenação. O lateral esquerdo, Léo Derick, do Atlético Paranaense, vai recorrer em liberdade a uma condenação de 13 anos de prisão por estuprar 2 vezes a ex-companheira. A decisão em primeira instância foi tomada pelo 2º Juizado de Violência Doméstica e Familiar contra a mulher de Curitiba. O Ministério Público chegou a pedir a absolvição do jogador por falta de provas, mas a juíza Thaís de Paula Scher considerou o relato da mulher como consistente. A justiça também determinou um pagamento de R$ 20 mil, além das custas do processo. Os crimes aconteceram em 2023 e 2024. A defesa do jogador Léo Derick diz que ele nega as acusações e que vai recorrer junto ao TJ, ao Tribunal de Justiça do Paraná. Em nota, o Atlético Paranaense afirma que não vai comentar o caso por se tratar de um processo que tramita em sigilo. O clube diz ainda que não toma parte no processo e respeitará o regular andamento, observadas as garantias legais aplicáveis até a sentença final. Essa é uma decisão, portanto, de primeira instância, condenação de Léo Derick a 13 anos, mas com direito a recorrer em liberdade.
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18: Rodrigo Orengo, entre nós, para falar dessa tal lua de mel de Lula com Alcolumbre, nem parece... A gente estava acompanhando uma novela tempos atrás aí de uma treta grande entre os dois, né, Orengo? O que isso pode significar e como isso interfere na pauta no Senado, por exemplo? Boa tarde.
20: Boa tarde, Renan, Adriana, boa tarde a todos. Realmente, é a terceira reunião depois de um tempo aí longo, sem conversas, diálogo entre o presidente do Senado, do Congresso, com o presidente da República. E aí, a consequência disso, dessa retomada, dessa reaproximação, é a pauta do Congresso Nacional. Tem três matérias aí que o governo já identificou, já selecionou como prioridades, né? A primeira dela, PEC da Segurança. O governo quer aprovar essa mudança constitucional, inclusive para abrir caminho, para criar antes da eleição o Ministério da Segurança. E claro que vai usar isso como uma arma nas eleições, né? Uma prioridade lá, um foco na segurança. Essa proposta já tramita aqui desde o ano passado e estabelece uma coordenação nacional das forças de segurança, né? Então, com uma participação maior da presidência da República, né? Como ente federado aí nessa negociação. Agora, tem também a questão das terras raras, regulamentação que é importante, inclusive nessa negociação internacional, mas o foco do governo é o fim da escala 6x1. É, já teve uma sinalização de Davi Alcolumbre, que tinha realmente paralisado essa discussão e mandou para a Comissão de Constituição e Justiça. Só que você pega o calendário e vê que não tem espaço hoje para avançar com essa matéria. Por quê? Tem que passar pela comissão, pela CCJ, vai ter audiência pública, vai ter discussão, e tem que passar por plenário em duas votações, primeiro e segundo turno. Tem até uma pressão aqui da base do governo para tentar votar pelo menos o primeiro turno até a eleição. Só que a gente estava falando do calendário e a gente só tem mais uma semana de votação, que é o esforço concentrado. A gente encerrou a primeira semana e agora só tem mais uma semana de votação no Senado Federal até as eleições. Então, é missão quase impossível. É claro que vai ter pressão, mas só o fato do presidente do Congresso ter anunciado publicamente que esse assunto passou a ser prioridade, isso também é uma arma eleitoral. Isso vai ser usado agora no pontapé inicial da campanha formal, no fim de semana, e vai ter uma briga para avançar com esse tema, mesmo com todo o impacto, com toda a complexidade dessa discussão, mais provável que fique realmente só para depois da eleição.
19: Só fazer um registro de uma participação de ouvinte, que não é de agora, mas olha, as mensagens dos ouvintes ficam na minha cabeça, Orengo. Da última vez que a gente falou de esforço concentrado, o repórter que entrou com a gente ao vivo falou que estava aguardando a chegada do Hugo Mota, enfim, para começar a abrir ali as discussões. Eram 16h. E daí um ouvinte participou com a gente e falou assim: mas esforço concentrado, começando o trabalho às 16h, esforço concentrado não pode ser 8h, não? E nosso ouvinte está coberto de razão, né? Um esforço concentrado com pouco esforço, às vezes. Né?
20: É verdade, imagina, né, Adriana? Imagina se não fosse, né? Se não fosse, a gente teria aquela lógica, né? De votação terça e quarta, no máximo a comissão na quinta-feira, né? Mas olha, até a eleição, só realmente mais uma semana aí de trabalho.
19: Obrigada, viu, Orengo? Até segunda.
20: Até segunda.
19: Tchau, tchau.
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21: Cadê a galera botequeira dessa rádio? Bora pra mais uma dose? Ou melhor, mais uma dica? Afinal, sextamos. E sextamos como? Com esse climinha de calor em pleno inverno, né não, gente? Esse clima é delicioso pra botecar, pra passar o dia com aquela mesinha na calçada, cerveja de garrafa, copo lagoinha estupidamente gelado, que já vem o copo e a cerveja do freezer? Pois é, eu amo curtir esse tempo desse jeitinho que eu tô descrevendo, com um chinelo confortável, uma roupinha confortável, leve, e sentar no boteco e pedir o engradado.
22: Porque a meta é preencher tudo, né?
21: E claro, petiscar o dia inteiro pra manter o equilíbrio, né não? E pensando nisso, eu fiz o quê? 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E eu espero que vocês gostem. A minha primeira opção, quando fala bar pra passar o dia, eu penso o Juveninha, que fica no bairro Castelo. Lá é amplo, gigantesco, então dá pra galera ir sem pressa. Eu e umas amigas já fizemos isso algumas vezes, de colocar o engradado do lado e passar o dia inteirinho. Tem muita opção de comida, tem comida de estufa, tem várias porções, então, ó, minha boca salivou só de lembrar, tá? Uma outra opção deliciosa pra você fazer isso é o Geraldinho da Cida, que fica no bairro Grajaú. Ele é muito bom pra você ir com a família, porque o ambiente é muito familiar. Tem porções grandes, fartas, aquela comida caseira, deliciosa, feita pela querida Cida. E toda a galera lá é muito acolhedora, então assim, eu sou completamente apaixonada com o pessoal de lá. E lá é um bar que eu vou passar o dia, geralmente, com a minha família. Então, salve essa dica. E aos sábados tem uma feijoada que vocês não não tem noção. Uma outra opção que eu amo e eu gostaria de fazer isso mais vezes, de passar o dia lá, é o Antônio Marcão, que também é da Socorro, que fica na região leste. Lá é um bar com alma também, e é muito famoso e merece toda a fama que tem pelo torresmo, com uma deliciosa conserva feita pelo Marcão. Então, menino, já salva essa dica, porque que trem gostoso, tá? E uma outra opção clássica, muito boêmia, é a Praça Duque de Caxias, no Santa Teresa, né, gente? Reúne vários bares ali na região e vários bares ao redor da praça. Tem um clássico ali, que é o Nivaldo, mas tem outros ao redor que eu amo, porque eles colocam a mesa na praça. E eu amo esse climinha, porque parece que a gente tá onde? No interior de Minas. Um outro bar, quando eu estou fazendo algo ali no centro, passeando pelo Mercado Central, eu gosto muito de parar. É no Bar da Loura, mas não tô falando do Bar da Loura dentro do Mercado Central, não. Porque lá também é delicioso e todo mundo já conhece. Mas eu gosto de passar o dia no Bar da Loura, da Praça Raul Soares. Eu amo acompanhar aquele movimento de trânsito, de gente passando. 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Já a opção da Savassi vai ali até a madrugada, para quem gosta de estender. 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E com toda certeza você tá pensando aí, faltou aquele bar, viu, Daiane? Então você corre lá no meu Instagram, @souEudai, e já me conta qual bar passou aí na sua cabeça quando eu falei bar para passar o dia. Porque eu amo dar dica para vocês, mas eu também amo essa troca, amo escutar vocês. Então agora, bora sextar, bora curtir o fim de semana. Até a próxima sexta e saúde para não perder o costume.
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1: Tava devendo uma música pra encerrar o jornal de hoje. Noticiário pesado, semana difícil. Hoje é sexta-feira, vamos ouvir um sambinha, relembrar a Beth Carvalho. Ai, que beleza, hein?
2: É que eu reclamei, gente. Ele voltou das férias e eu falei: deixou o DJ de férias lá, porque não tem música nenhuma mais aqui pra gente dar uma respirada. Por isso que eu falei que ele tava em dívida, entendeu?
1: Paguei, agora, tá pago.
2: Pagou e vai prometer que vai deixar a gente com uma trilhazinha de vez em quando, porque a gente merece.
1: É preciso, sempre é preciso. Gente, obrigado pela companhia nessa primeira hora. Seguimos por uma segunda hora aqui pros ouvintes de São Paulo. Bom fim de semana, até segunda.
2: Um beijo pra vocês e eu volto às 7h20 com a transmissão simultânea aqui do Jornal da Band, também na rádio. Mas a gente segue mais uma horinha aqui. Se você tá pela live, pela TV, segue com a gente.
1: Beijo.
2: Beijo. Obrigada demais.
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3: 5:01. Muito boa tarde para você. Está começando o Jornal Band News Minas, segunda edição. Eu sou Gabriela Oliveira. Você acompanha a gente nos 89,5 e também ao vivo no YouTube da TV Band Minas. Ao meu lado está Josiele Lemos. Ei, Josi, boa tarde para você.
4: E Gabi, boa tarde para você também, para o ouvinte que nos acompanha aqui no Jornal e aquele também que nos acompanha pelo YouTube. Sejam bem-vindos. Seguimos juntas para atualizar o noticiário desta sexta-feira. Enfim, ela chegou, Gabriela, sexta-feira.
3: Sextou.
4: Isso aí. Noticiário desta sexta-feira, 14 de agosto de 2026.
3: Vamos abrir claro, falando de eleições, os principais nomes na disputa pelo governo de Minas estarão frente a frente no debate da Band Minas neste domingo às 8 da noite. Alexandre Calil, do PDT, Cleitinho, do Republicanos, Flávio Rosco e do PL, Gabriel Azevedo, do MDB e Matheus Simões, do PSD, participam do encontro. Os candidatos vão apresentar propostas e discutir os principais desafios de Minas. O debate, que estava previsto para a semana passada, foi adiado em meio às indefinições sobre as candidaturas no estado. A decisão de Cleitinho sobre a disputa, né, do governo também teve impacto na formação das chapas, principalmente entre os partidos de direita.
4: Com a definição das candidaturas, a Band Minas confirmou os participantes. Patrus Ananias, do PT, será o único dos convidados a não participar. O candidato alegou incompatibilidade de agenda. O debate terá 4 blocos e será mediado pelo jornalista Lucas Catapreta. A transmissão será para todo o Brasil. Você, ouvinte telespectador que nos acompanha, tá bom? Pelos canais da Fest TV, da Band News FM. Mais de 50 milhões de televisores conectados das marcas Samsung, LG e TCL terão acesso ao debate ao vivo neste domingo.
3: Também no assunto política, hoje é o penúltimo dia para registro de candidaturas. Até agora, o nome de Cleitinho ainda não aparece no sistema do Tribunal Superior Eleitoral. Henrique Arias, do PCO, também não foi registrado. Ontem, Flávio Roscoe oficializou a candidatura ao governo de Minas pelo PL. Aos 54 anos, o empresário do setor têxtil foi presidente da FIENG até abril deste ano, quando se licenciou para disputar as eleições. É a primeira vez que concorre a um cargo público.
4: A Justiça Eleitoral, Roscoe declarou patrimônio de mais de 13 milhões de reais. Também estão na disputa Alexandre Calil, Ben Mendes, Gabriel Azevedo, Indira Xavier, Matheus Simões, Patrus Ananias, Túlio Lopes e Rafael Duda. Até agora, Minas tem 9 candidatos ao Senado, 707 registros para a Câmara dos Deputados e 910 para a Assembleia Legislativa.

0: No futebol, o Atlético anuncia oficialmente a contratação do meia Fred. O jogador assina contrato até o fim de 2029. Com passagem pelas categorias de base do Galo, o atleta tinha um desejo de voltar a Belo Horizonte. Para que o acordo fosse firmado, a diretoria alvinegra desembolsou 2 milhões de euros, cerca de 12 milhões de reais, mais um bônus de 500 mil euros, cerca de 3 milhões de reais.
1: Fred estava no Fenerbahçe da Turquia, onde realizou 129 partidas, marcando 12 gols e 21 assistências. Além disso, o atleta chega com 32 partidas realizadas pela seleção brasileira. Agora, a expectativa é de que o novo reforço alvinegro desembarque na capital mineira nos próximos dias para iniciar os treinos junto com o grupo.
0: Tudo isso e muito mais a partir de agora no Jornal Band News Minas, segunda edição.
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4: Tempo. Belo Horizonte e a região metropolitana permanecem com céu claro a parcialmente nublado, com presença de névoa seca. Na capital, a temperatura mínima registrada hoje foi de 15 graus e a máxima chega a 31, com a umidade relativa do ar em torno de 20%. Em Minas Gerais, nos vales do Jequitinhonha, Mucuri e Rio Doce, o céu segue claro a parcialmente nublado. Já na Zona da Mata, o céu fica parcialmente nublado, com possibilidade de chuva. Nas demais regiões, o céu também permanece claro a parcialmente nublado, com presença de névoa seca. As temperaturas no estado oscilam entre 11 e 36 graus.
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1: Cinco horas, 7 minutos, destaques do trânsito com o Emerson Rodrigues, que chega falando do ponto alto de BH. Boa tarde, Emerson.
6: Boa tarde, Josi. Boa tarde, Gabi.
0: Boa tarde, Emerson.
6: Boa tarde a você que acompanha o Jornal Band News Minas, segunda edição. Trânsito parcialmente interditado na MGC 356, sentido Olhos d'Água, ao lado da Mata da Copasa. E por isso, a lentidão que começa pouco depois do Morro do Papagaio. Na subida para o trevo do Shopping do Belvedere, lentidão também agora na Avenida Raja Gabalha, na região do bairro Gutierrez. Então, motorista, para ganhar tempo nesse trajeto, você pode passar pelas avenidas Prudente de Moraes e Arthur Bernardes e mais à frente por vias internas do bairro São Bento. 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

5:08 e nós temos por aqui, você já sabe, a nossa central de ouvintes para você, ouvinte Band News FM, participar conosco da nossa programação. Nosso WhatsApp, anote aí o número, 31992138343. Lembrando que a sua participação por aqui deve ser por texto ou áudio, não vale ligação. Nós também estamos pelas redes sociais, no Instagram, @ Rádio Band News BH, em nossa página no Facebook, Rádio Band News Belo Horizonte. Aproveite também para nos acompanhar pelas redes sociais.

0: 5h09. Agora um assunto muito importante, esperado por muita gente, que é o debate do próximo domingo. Os principais nomes na disputa pelo governo de Minas estarão frente a frente no debate da Band Minas neste domingo, às 8 da noite. O debate que estava previsto para a semana passada foi adiado em meio às indefinições sobre as candidaturas no estado. O Eliseu Júnior está acompanhando toda essa movimentação, os preparativos, e vai trazer para a gente aqui mais informações. Oi, Eliseu, boa tarde para você.
1: Oi, Josi, muito boa tarde para você, boa tarde a Gabi também, a quem nos acompanha. Bom, é isso mesmo que você falou, Josi, a Band abre a rodada de debates em Minas Gerais neste domingo às 8 da noite, inclusive com transmissão aqui na Band News FM a partir de 6h40 da noite. O debate começa às 8 da noite, é o primeiro grande debate aí entre os candidatos ao governo de Minas, né? O encontro ele marca o início oficial das campanhas eleitorais, vai ser uma oportunidade para o eleitor conhecer melhor os candidatos, né, ouvir propostas e saber o que cada um pretende fazer diante dos principais desafios que enfrenta o estado mineiro. Como você disse, Josi, o encontro seria realizado no último domingo, mas devido às indefinições nas candidaturas aí ao governo do estado, precisou ser adiado e acontece agora no domingo, dia seguinte ao fim do prazo, né, do TSE para o registro das candidaturas. Eu estou aqui nas ruas de Belo Horizonte, estou aqui na Praça da Liberdade. Conversei com alguns mineiros, né, para saber da expectativa para as eleições deste ano, as expectativas para o debate deste domingo, né? E, inclusive, perguntei para eles, se eles estivessem no debate, o que perguntaria para os candidatos, né? Quais as principais emergências aí do estado de Minas Gerais? Inclusive, temos esse trechinho da fala aqui dos mineiros aqui na Praça da Liberdade. Vamos acompanhar.
2: Eu perguntaria, o que vocês farão pela educação, pela saúde, que está cada vez pior. Infelizmente, é isso.
3: Eu iria questionar sobre o seu principal foco, se é em relação às rodovias, à infraestrutura da cidade, ou em relação à segurança. A principal função da Polícia Militar, da Civil, da Federal.
4: Eu acho que eu queria saber o que eles vão fazer para investir na cultura e no acesso à cultura, principalmente, né, da população em geral, assim, porque a gente sabe que a praça aqui, principalmente, ela é muito bem localizada, mas para quem, né? Quem que está acessando esses lugares? Então, eu, como uma trabalhadora da cultura, acho que é um interesse pessoal meu, assim.
5: A pergunta que eu faria para todos os candidatos é que olhassem mais para as mineradoras que estão no estado todo, umas próximas da capital, Belo Horizonte, e outras dos municípios redores, explorando o minério de ferro. Eu acho que é a ganância dos empresários, eles querem ganhar e acabar com o sistema.
1: Bom, Gabi e Josi, então, rodovias, saúde, segurança, também a questão das mineradoras, algumas dúvidas aí, né, da população a respeito do governo do estado. Vale lembrar que estão confirmados aí para esse debate de domingo os candidatos Alexandre Calil, do PDT, Cleitinho, do Republicanos, Flávio Rosco, do PL, Gabriel Azevedo, do MTB, e o atual governador de Minas Gerais, Matheus Simões, do PSD. O Patrus Ananias, do PT, ele não vai participar devido a uma incompatibilidade de agenda. O debate, Gabi Josi, ele terá 4 blocos aí com perguntas entre os candidatos, confrontos diretos e discussões sobre temas importantes aí para o estado. A mediação será feita pelo jornalista da Band Minas, o Lucas Cata Preta, ele que é chefe de redação da TV Band Minas. Esse será, então, o primeiro grande confronto aí de ideias da corrida pelo governo de Minas e o pontapé inicial para a discussão aí de propostas para o estado. Então, domingo, às 8 da noite, debate aqui na Band. Lembrando que a transmissão acontece na TV Band Minas, também aqui na rádio Band News FM Belo Horizonte, neste ano aí, com uma novidade. O debate será transmitido aí também para todo o Brasil, né? Transmissão simultânea para todo o Brasil, pelos canais da Fest TV na Band News FM. É isso, Gabi e Josi. Eu volto com vocês.
0: É isso, Eliseu. Obrigada pelas informações. Reforçando, né, como o Eliseu trouxe aqui pra gente, debate na tela da Band Minas, transmissão simultânea aqui na Band News FM. Domingo, 8 da noite, transmissão também pela Fest TV para todo o Brasil. Então vamos acompanhar o que esses 5 candidatos vão, né, trazer as principais propostas aí na corrida eleitoral ao governo de Minas.
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0: Cinco horas, 14 minutos, hora de reportagem especial aqui no nosso jornal. Além do ambulatório trans Anique Lima, em Belo Horizonte, Minas Gerais, tem mais um espaço voltado ao processo transexualizador. Desde 2023, o Hospital Universitário da Universidade Federal de Juiz de Fora, na Zona da Mata Mineira, conta com uma equipe multidisciplinar que realiza acompanhamento da terapia hormonal, saúde mental e até mesmo intervenções cirúrgicas. O objetivo, segundo a instituição, é fortalecer a imagem de referência a nível nacional na especialização. No último episódio da série especial Na Pele e na Mente, a saúde trans sob cerco, vamos entender como o Juiz de Fora tem progredido nas políticas públicas de saúde da população trans. A produção é de Tayane Ribeiro e a reportagem é dela, Priscila Guimarães. Vamos acompanhar.
7: Quando se fala em identidade de gênero, ou até mesmo usa-se a expressão pessoa trans, o senso comum por vezes se direciona para intervenções cirúrgicas. Afinal, parte do processo transexualizador também prevê as cirurgias de transgenitalização. Em Minas, essas intervenções previstas pelo SUS hoje não são realizadas na capital, como no resto do país, mas no único ambulatório trans do Brasil que opera no interior. A servidora Dandara Oliveira faz parte dessa história como paciente e também como voz ativa na concepção do projeto.
8: No caso do país inteiro, né, o ambulatório do processo transexualizador do HU da Universidade Federal de Juiz de Fora, ele é o primeiro ambulatório que atende consultas e cirurgias do interior do país. Todos os outros ambulatórios estão em capitais. Isso significa que nós avançamos, mas a gente precisa avançar muito mais. Né? Se a gente tivesse ambulatórios em todos os hospitais universitários, pelo menos, do interior do Brasil, nós teríamos uma fila muito menor de atendimento, principalmente para os processos cirúrgicos, né?
7: Enquanto o ambulatório trans na capital mineira registrou queda de 47% nas vagas de acolhimento para início do processo transexualizador, o número de atendimentos no Hospital Universitário de Juiz de Fora, na Zona da Mata, aumentou em quase 350% no mesmo período. Em 2024, foram 61 registros. No ano seguinte, o número saltou para 1.167. O balanço parcial de 2026 já contabiliza 669 atendimentos até o final de junho. O psicólogo e responsável técnico pelo Ambulatório de Psicologia do Serviço de Atenção Integral à Saúde da População Trans, Gabriel Felipe da Silva Tardim Alves, atribui a expansão do atendimento ao esforço conjunto dos profissionais envolvidos.
9: Eu acredito que esse aumento, né, da quantidade de consultas se deva tanto ao fato de que, no contexto da habilitação, o hospital não dispunha da quantidade de profissionais envolvidos no serviço, tanto efetivos quanto também residentes, quanto também pelo fato de que alguns profissionais já envolvidos anteriormente na assistência a pessoas trans, no contexto da habilitação, ampliaram suas cargas horárias, modificaram o formato da atenção, houve uma ampliação da quantidade de salas destinadas ao atendimento de pessoas trans e, sobretudo, o início das atividades de grupos de preparação para a cirurgia e também os grupos de apoio emocional por parte da psicologia.
7: O acolhimento da população trans de maneira humanizada é prioridade desde a capacitação de quem trabalha lá dentro, como enfatiza Dandara.
8: Eu lutei por esse ambulatório a fim de que eu pudesse ser atendida nele, tivesse o melhor atendimento, e ele nasce de um artigo que eu publiquei sobre os maiores agravos de saúde em geral da população trans. E um dos agravos de saúde era de que os recursos humanos em geral diziam que não viam isso na sua grade. Então, a partir disso, a gente pensa, né, criar um ambulatório do processo transexualizador no HU da UFJF para que a gente forme recursos humanos que não vão perpetuar esse agravo nos seus atendimentos.
7: As portas que se abrem no Hospital Universitário de Juiz de Fora ilustram uma possibilidade de futuro com menos incertezas para a população trans. As redes de apoio costuradas por muitas mãos também mostram que, quando há empatia, existe esperança. Exemplo disso é a iniciativa Mães pela Liberdade, que busca prestar apoio às famílias das comunidades LGBTQIAPN+, em Minas Gerais. A socióloga Mariana Gonçalves Moreira, que hoje atua dentro do projeto, utiliza da experiência como mãe de um jovem homem trans para conscientizar quem chega ao coletivo buscando por referência.
10: Transicionar não é uma doença, não é uma condição de saúde mental, é uma condição que a pessoa vive, né? Então é importante a gente lembrar disso e lembrar também do tanto que é pesado para a pessoa que está passando por isso, a questão de não saber como que vai ser aceita na própria família. A gente vê muitos casos de pessoas que são expulsas de casa e também na sociedade, que aí vem o medo da violência, da não aceitação, do não entendimento, da negação do que a pessoa está vivendo. E isso tudo é profundamente adoecedor.
7: Por meio do coletivo, Mariana acabou se tornando mãe de muitos que sofreram com o abandono familiar. Histórias como a da cozinheira Thalissa Teodoro, que também encontrou o lar fora de casa.
11: Na minha época de homossexual, meu pai me expulsou de casa e a gente nunca mais teve uma relação de pai e filha e dessas coisas. Só fui ter essa relação de mãe, pai, de rede de apoio mesmo dentro da religião.
7: O jornalista e ativista do movimento autônomo Trans e Travesti de Belo Horizonte, Zaira Carlos Alves Magalhães, conta que muitas vezes a solidariedade de quem simpatiza com a causa é a única opção.
12: É a gente que se articula entre nós para poder apagar os incêndios, assim. O que a gente tem de alcance é nesse sentido, de reduzir os danos, de minimizar talvez o impacto, porque a gente não tem capilaridade, a gente não tem recurso financeiro. Então, a gente aciona o que a gente tem na rede. Eventualmente, aparecem profissionais de saúde, da psicologia principalmente, oferecendo atendimento social. Então, a gente faz essa triagem das pessoas que se oferecem.
7: O Brasil lidera rankings de violência contra a população trans. Segundo a ANTRA, em 2025 foram assassinadas 80 pessoas trans e travestis no Brasil. Num contexto de múltiplas violências, a busca pelo apoio e pelo afeto se tornam urgentes. Para Mariana, a quebra de estigmas pode ser uma das peças-chave para criar um ambiente seguro e acolhedor.
10: Então a gente precisa buscar informações, a gente precisa estar junto de quem está passando por situações similares para poder se fortalecer e a partir daí ir entendendo que existe uma grande quantidade de pessoas trans e travestis que estão tendo conquistas incríveis. A gente tem que superar esse estigma da população, né, e entender que existem pessoas que estão fazendo doutorado, tem pessoas que estão brilhando nas próprias carreiras, seja ela qual for.
7: Estar em constante aprendizado pode ser a chave para se alcançar uma sociedade verdadeiramente igualitária. Ouvir, aprender e compreender que somos plurais e que toda e qualquer identidade, antes de ter um gênero, é humana. E a existência humana prevê dignidade, respeito e afeto.
11: Mas as pessoas trans, elas têm essa vida difícil, mas são pessoas que querem ter o que todo mundo tem na vida. Quer amor, quer um trabalho, quer saúde,

0: Agora 5 horas 23 minutos, mudando por aqui de assunto, Belo Horizonte anuncia a edição 2026 da Virada Cultural. A programação vai contar com 2 artistas nacionais e diversos representantes da cena local. Além disso, a expectativa é de que o evento receba mais pessoas do que no último ano. Quem conta mais sobre o assunto é o Daniel Abreu.
1: Alceu Valença estarão pelas ruas de BH entre os dias 29 e 30 de agosto. As apresentações fazem parte das 24 horas de atrativos gratuitos pelo hipercentro da capital. De acordo com a Prefeitura, a 11ª edição da Virada Cultural de Belo Horizonte promete balançar as ruas, com previsão de público acima dos 450 mil presentes em 2025. Segundo o prefeito Álvaro Damião, serviços extras serão ofertados, como ônibus gratuito durante todo o evento e aumento do efetivo nas ruas.
2: Nós vamos colocar o ônibus gratuito no sábado. A Feira Hip, pela primeira vez na história, vai virar junto com a gente, de sábado para domingo, a parte de alimentação da Feira Hip, vai virar junto com a gente. Parque Municipal aberto 24 horas, né? A gente já sabe que o número de pessoas vai aumentar. Então vai aumentar? Obviamente a gente aumenta o efetivo. A gente aumenta a segurança do que é feito ali.
1: Ao todo, 3,5 milhões de reais serão investidos na programação, que vai contar com linguagens e expressões artísticas culturais, artes visuais, teatro, literatura e muito mais. De acordo com a presidente da Fundação de Cultura, Bárbara Boff, os critérios de escolha foram minuciosos e democrático.
3: Quase 1.000 inscritos, artistas inscritos. Nós trabalhamos com uma plataforma também, que é uma grande novidade dessa virada, onde a comissão de seleção, composta por 24 membros, 12 do poder público, 12 da sociedade civil, fizeram um processo de avaliação com os critérios, com transparência, indicadores de tudo isso, considerando a diversidade de linguagens, de regional, para que verdadeiramente possa ser para todo mundo.
1: Artistas como Renegado e Fran Januário vão estar entre as apresentações e reforçam a importância do espaço no crescimento das carreiras.
4: Cara, a Virada Cultural é sempre um evento sensacional onde as pessoas podem ocupar o espaço público em uma virada de 24 horas, que tem programação para todas as idades, infantil, a melhor idade. Então acho que é isso, cara, é BH mostrando o que sabe fazer de melhor.
5: Importante, a gente ficou muito feliz, inclusive com os projetos mais mulheres aprovadas dentro da virada nesse ano. E é muito importante, né, enquanto mulher negra, dentro do samba, que é um dos movimentos mais importantes da nossa cidade de Belo Horizonte.
1: Outra novidade de 2026 é o lançamento do primeiro aplicativo da Virada Cultural, que acontece em breve. Em formato de plataforma, a ferramenta reunirá a programação artística completa e informações sobre os participantes.
0: Agora são 5 horas 26 minutos. Você acompanha agora Minutos de Paz com a Cris Paz. Na sequência, um rápido intervalo e já já estaremos de volta, tá bom? Não saia daí.
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7: Você já deve ter pensado sobre isso. Será que faz sentido aprender tão cedo sobre mitocôndrias e não ter uma aula sobre o descarte correto do lixo? Tem lógica estudar química orgânica e não aprender a separar o lixo orgânico do reciclável? Faz sentido apenas decorar nomes que fizeram parte da história do Brasil e não compreender como funciona na prática o sistema político do país, para o qual a gente elege a cada 4 anos? Prefeito, vereadores, deputados, governador, senadores e presidente? Se numa prova o aluno precisa identificar o que é uma oração subordinada adverbial, não é ainda mais importante identificar e evitar uma frase carregada de preconceito? Me parece urgente e fundamental rever o conteúdo do que é ensinado na escola. Decoramos a tabela periódica, mas a gente não fala sobre o envelhecimento como parte da vida, sobre a importância de se respeitar os mais velhos e aprender com as bibliotecas vivas que eles são. Temos aulas sobre a morte como parte inevitável da vida, sobre a importância de viver os nossos lutos? Aprendemos primeiros socorros como disciplina obrigatória? Discute-se de fato em sala de aula a importância de palavras como resiliência, empatia, alteridade, Há alguma matéria que traga à luz o absurdo do nosso passado escravocrata, que nem passado é? Há alguma disciplina sobre administração de finanças pessoais? Não faria sentido estudar sobre como podemos ter uma nutrição mais adequada? Eu estudei tantas coisas que não uso mais. Grande parte delas eu já me esqueci. Já não estou na escola faz tempo. Somos adultos que não aprendemos a viver em coletividade. E essa tem sido a prova mais difícil, diariamente. Eu sou a Cris Paz. No Instagram, @eucrisguerra e @eucrispaz.
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0: Cinco horas 32 minutos, estamos de volta com o jornal e agora vamos para mais um giro de manchetes. Uma nova lei permite que pais de crianças matriculadas em escolas particulares de educação infantil de Belo Horizonte reaproveitem materiais didáticos de anos anteriores, como livros, apostilas e plataformas digitais. A medida foi sancionada pelo prefeito Álvaro Damião e publicada hoje no Diário Oficial do Município.
13: a escola só poderá exigir material novo se comprovar que o anterior está desatualizado ou deteriorado.
0: Também fica proibido obrigar os pais a comprar de fornecedores indicados pela instituição. Livros, apostilas e plataformas digitais deverão ser vendidos separadamente. Novas edições ou revisões completas só poderão ser feitas a cada 3 anos. A lista de materiais deverá ser divulgada com pelo menos 90 dias de antecedência. Descumprimento pode gerar advertência e multas para escolas e editoras.
13: Na saúde, a Prefeitura de Belo Horizonte reforça o chamado para que idosos, gestantes e crianças de 6 meses a menores de 6 anos procurem os postos de vacinação contra a gripe. Até agora, cerca de 380 mil pessoas dos grupos prioritários foram imunizadas, o que representa uma cobertura de 61,22%. A vacina está disponível nos 154 centros de saúde da capital, além dos postos extras e do serviço de atenção à saúde do viajante.
0: A cobertura é de 62,25% entre os idosos, 57,76% entre as crianças e 54,77% entre as gestantes. Para se vacinar, é preciso apresentar documento com foto, CPF e cartão de vacinação. A vacina protege contra os vírus influenza A, incluindo H1N1 e H3N2 e influenza B. Os endereços e horários dos postos estão disponíveis no portal prefeitura.pbh.gov.br.
13: Mudando de assunto, o programa Brasil Antenado reabre as inscrições para famílias de baixa renda de 30 municípios de Minas que ainda não solicitaram a nova parabólica digital. A iniciativa oferece o equipamento e a instalação gratuitos para famílias inscritas no CadÚnico e que não tenham acesso à televisão aberta. O kit garante sinal digital gratuito com mais de 100 canais.
0: Em todo o país, cerca de 3 mil famílias já agendaram a instalação nas 2 primeiras semanas desta nova etapa. Ao todo, mais de 100 mil famílias de 323 municípios em 16 estados estão aptas a receber o benefício. Nas etapas anteriores, mais de 250 mil antenas foram entregues em todo o país. Para solicitar o kit, os interessados podem acessar o site do Brasil Antenado ou entrar em contato pelo telefone e WhatsApp

0: No futebol, o Cruzeiro segue a preparação para a partida deste domingo contra o Corinthians, fora de casa pelo Campeonato Brasileiro. A equipe celeste busca manter a boa sequência na competição e se aproximar ainda mais dos líderes. Atualmente na quinta posição da tabela, com 33 pontos, a equipe celeste está a 2 pontos de diferença do Fluminense.
1: O técnico Arthur Jorge deve mandar a campo um time misto, já que na próxima quarta-feira volta a enfrentar o Flamengo na Libertadores. A expectativa é de que peças como os zagueiros João Marcelo e Vidalba, além do meia Zé Lucas e o atacante João Costa, recebam oportunidades.
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0: Às 5 horas e 37 minutos, o Emerson Rodrigues está chegando para trazer informações da rodovia Fernão Dias. Vamos saber como está o trânsito por lá. Fala, Emerson.
4: Josi, mais cedo, 2 carros bateram na rodovia Fernão Dias, sentido São Paulo, perto da refinaria Gabriel Passos, em Betim, e a faixa da esquerda ficou bloqueada. Ainda reflexos de lentidão desde Contagem, desde a região da Cidade Industrial, na Avenida Cardeal Eugênio Pacelli. Caminho para Betim também tem interdição parcial na Via Expressa, perto do bairro Perobas, onde obras estão acontecendo e reflexos desde o Água Branca. Para evitar esse trecho de lentidão na Via Expressa, você que dirige pode passar pela Avenida João César de Oliveira. 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
1: Horas 39 minutos, hora de entrevista ao vivo aqui no nosso jornal. A Câmara de Belo Horizonte aprovou um projeto que prevê placas informativas nas unidades de saúde sobre o programa Entrega Legal. A proposta agora aguarda sanção ou veto do prefeito Álvaro Damião. O programa permite que gestantes e mães de recém-nascidos façam de forma voluntária e legal a entrega do filho para adoção. Mas como funciona esse processo? Quem pode procurar o programa? Quem explica é a desembargadora e superintendente da Coordenadoria da Infância e da Juventude do Tribunal de Justiça de Minas, Alice de Souza Bichal. Oi, desembargadora, boa tarde para a senhora, bem-vinda aqui ao nosso jornal.
2: Obrigada, boa tarde a todas as duas e aos ouvintes.
1: Desembargadora, quando uma mulher percebe que não tem condições ou não deseja exercer a maternidade, quais são as alternativas legais e seguras que o Entrega Legal oferece?
2: Muito importante essa palavra. A segurança, né? A liberdade da mulher em entender que pode entregar essa criança para a adoção e ela deve procurar a própria maternidade que vai encaminhar a questão ou ao CRAS que vai encaminhar a questão, ainda quando ela está grávida, a um juízo da infância para acompanhamento.
3: Oi, desembargadora. Josiele falando com a senhora agora. Boa tarde.
2: Pois não, Josiele. Boa tarde.
3: Que tipo de acolhimento essa mulher recebe para que a decisão de entregar o bebê seja consciente, segura e sem qualquer forma de pressão?
2: Bom, primeiro que todos os profissionais da saúde, principalmente os das maternidades, né, estão aptos a esclarecer a essa mulher e a

0: família dela, se ela assim o desejar, porque o sigilo é assegurado, elas terão, então, essa informação durante o pré-natal até a efetivação da entrega. Então, isso se dá normalmente aí no pré-natal, nos exames de pré-natal, e esse desejo ela vai se manifestando, né, durante a gestação, e esses profissionais estarão aptos a explicá-la como isso se dá.
1: Desembargador, em que momento a justiça entra nesse processo? Quais os cuidados, né, são tomados para que preservar os direitos da mãe e também principalmente da criança?
0: A partir do momento que ela manifesta, e normalmente isso vem ou pela maternidade ou pelos CRAS, né, que são centros de referência de assistência social, perto da casa desta mulher, e às vezes é uma adolescente, né, ela tem que ser acompanhada. Então, os assistentes sociais, psicólogos e médicos estarão nesse primeiro momento, e isso chega através do Ministério Público ou da Defensoria Pública, ou mesmo através da própria mulher, ao juiz ou juíza, né, da infância e juventude daquela cidade que ela mora. E isso, então, é nesse momento o judiciário começa a acompanhar também essa questão. Quando a criança nasce, haverá uma audiência para ouvir, para confirmar com a mãe, né, aí já mãe, parturiente, se ela realmente deseja continuar no propósito de entregar essa criança legalmente, ou seja, entregar essa criança para que ela vá ser destinada à adoção. E ela pode, inclusive, se arrepender. Então, pode acontecer de ela, durante a gestação, ter se manifestado, mas logo que a criança nasce e depois dessa audiência, então a audiência vai ser feita com urgência, logo, né, que essa criança nasceu, para ouvir da mãe a confirmação que ela quer realmente entregar para adoção. É muito comum que, neste momento, ela se arrependa e diga ao juiz que não quer mais entregar a criança, ela ficará com a criança, né? Mas se ela permanecer no propósito, essa criança será encaminhada à adoção, a uma instituição de acolhimento, né? Que a gente falava antes, que eram os antigos e hoje não existem mais, obviamente, os orfanatos, né? Mas popularmente conhecido como orfanatos. Isso é levado, a criança é levada, e aí vai depender da idade, né? Das condições que ela está, às vezes ela tem que ficar um pouquinho mais na maternidade mesmo, então tem que ver as condições dessa criança para ela ser encaminhada à adoção. Mas essa mãe pode se arrepender em até 10 dias após ser ouvida em audiência.
1: Desembargadora, como o programa lida quando, por exemplo, o pai ou algum familiar, né, da criança é contrário à entrega dessa criança para adoção?
0: Essa é uma questão bastante polêmica, ela foi muito discutida e é discutida às vezes ainda, principalmente quando nós estamos realmente fazendo ou reuniões ou pensando como vamos atuar para que isso seja cada vez mais leve e também muito sério, para que a pessoa entenda o que é isso, né? E essa decisão é uma decisão que hoje legalmente está assegurado que ela é exclusiva da mãe. Então, os familiares podem, até ela própria pode querer contar, né? E ela vai contar, desde que ela autorize, ela vai contar com a colaboração e a presença desses familiares durante a sua gestação e a sua tomada de decisão. Mas a decisão é dela. Ainda o entendimento legal e também da maioria de nós, da jurisprudência que lida, né, com isso cotidianamente, que lidamos com isso cotidianamente, entendemos que é uma decisão da mulher.
1: Desembargadora, existe um perfil mais comum entre as mulheres que procuram entrega legal ou as situações são muito diferentes entre si?
0: São bastante diferentes entre si, mas normalmente a situação, infelizmente, de que a pessoa economicamente não consegue lidar com essa criança, né? E isso é um ato até de responsabilidade, não é um ato de irresponsabilidade, é um ato de responsabilidade em que ela fala, eu não tenho condição. Infelizmente, isso é um tema que a gente tem que abordar, né? Também são vítimas, às vezes, de estupros dentro da própria família, né? Então, e por isso, infelizmente, são meninas muito jovens e que precisam também de tomar uma decisão tão difícil dessas, né? Numa situação, numa circunstância, às vezes muito atroz, né? Então, às vezes a gente fica pensando, foi uma pessoa que espontaneamente engravidou e aí agora não quer mais a criança. Não, geralmente não é esse o perfil, geralmente é uma pessoa que está em situação ou até em situação de doença mental ou de impossibilidade física mesmo ou mental de cuidar dessa criança. Então, é um ato de responsabilidade. A pessoa que faz, não abandona a criança, mas entrega legalmente para que o judiciário encaminhe e tente que essa criança seja adotada por uma família que vai dar a essa criança uma existência digna, né?
1: Certo, desembargadora, para encerrar, para uma mulher que está vivendo uma situação como essa e não sabe a quem recorrer, como ela pode procurar uma entrega legal e receber orientação e acolhimento?
0: Primeira questão é sempre buscar a saúde da mulher. Então, todos os centros de referência de assistência à saúde, seja ela saúde física ou psíquica, então são os CRAS, essa sigla, né? CRAS. Ela deve procurar de imediato o CRAS. Mas também ela deve procurar um ginecologista, um médico SUS, né, para acompanhar a gravidez dela. E nesse momento pedir sigilo e ter essa conversa com o médico ou a médica. E também, se ela primeiro chegar ao CRAS, ela vai ter que pedir, né, essa conversa também. E eles também a encaminharão a uma questão médica aí para fazer esse pré-natal e esse acompanhamento. E acompanhamento, inclusive, por assistentes e psicólogas, para que ela seja encaminhada e acompanhada nessa decisão. Mas nunca nenhum desses profissionais poderão interferir na vontade dela.
1: Tá certo, desembargadora. Obrigada por conversar conosco e trazer essas informações.
0: E é muito importante que procure a fase legal, né? Para que ela também fique resguardada. A mãe fique resguardada.
1: Com certeza. Obrigada, viu, desembargadora?
0: Obrigada.
1: Bom trabalho aí para a senhora.
0: Obrigada, boa tarde.
1: Boa tarde. 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
1: Informações do trânsito agora, Gabi. E adivinha de qual avenida o Emerson vai falar? Uma dica, é a mais problemática de Belo Horizonte.
3: Mais problemática? Cristiano Machado.
1: Isso mesmo. Vamos lá, Emerson. Conta pra gente.
4: No caminho do centro para Venda Nova, Josi, a Avenida Cristiano Machado tem ponto de interdição parcial na região do bairro 1º de Maio e lentidão desde o shopping do bairro São Paulo. Mais à frente, trânsito travado na Cristiano Machado desde o Trevo do Guarani até a Estação Vilarinho, onde a obra está acontecendo. Bom, o caminho pela Avenida Antônio Carlos também já tem trânsito carregado, principalmente a partir do bairro Liberdade até a barragem da Lagoa da Pampulha. Pedro I também com lentidão agora, desde o Itapuã até o Hospital Risoleta Neves. Então, motorista, programe-se, inclusive você que vai sair para o vetor norte, vai acessar a MG10, sentido Lagoa Santa, sentido Aeroporto Internacional, em alguns trechos, vias internas de bairros ajudam você a ganhar tempo. 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
3: Cinco horas, 54 minutos, de volta por aqui no nosso jornal e vamos para mais uma reportagem. O excesso de barulho é motivo de milhares de reclamações em Belo Horizonte. Agora, um projeto de lei pretende ampliar a fiscalização e aumentar as punições para quem desrespeitar os limites. As informações com o Pedro Gelinek.
16: Belo Horizonte é conhecida como a capital dos bares e restaurantes. A vida noturna movimenta a cidade e atrai turistas e visitantes. Mas o barulho provocado por esses estabelecimentos também gera reclamações. Só no primeiro semestre deste ano, foram registradas mais de 4 mil queixas por excesso de ruído na capital. O advogado Rodrigo Oliveira explica como funciona a legislação em relação aos limites de níveis de som em Belo Horizonte.
17: A lei de silêncio em Belo Horizonte costuma-se ter o senso comum de que até as 22 horas pode-se tudo e nada se deve. Pelo contrário, em Minas Gerais, em Belo Horizonte, já existe a lei municipal que determina, né, o grau de decibéis em que pode ocorrer durante o período diurno, noturno. No período das 7 da manhã às 19 horas da noite, é previsto até 70 decibéis de barulho. De 19 às 22 horas, esses decibéis diminuem até para 60, de 22 horas à meia-noite para 50, entre meia-noite e 7 da manhã, 45 decibéis.
16: Embora os bares estejam entre os locais mais associados às reclamações, a legislação também vale para o barulho provocado por moradores. O empresário Cristiano Matos já passou por essa situação e defende regras mais rígidas para combater o excesso de ruído.
18: Infelizmente, tinha uma casa lá do meu vizinho que era tristeza. E o negócio foi barra pesada para combater isso, e mesmo assim, foi fácil não, tem que juntar moradores, foi uma luta muito grande. Então eu acho que tem que ter leis severas assim, porque infelizmente tem pessoas que não respeitam o próximo, né?
16: A população também reconhece que é possível aproveitar a vida noturna de Belo Horizonte sem ultrapassar os limites de barulho.
19: Rapaz, eu acredito assim, né? Que é tudo na linha do respeito ali. A gente gosta de um barulho, né? A gente é brasileiro, então gosta da bagunça, mas tem que estar tudo equilibrado.
20: Bom, eu acho que deve ter, acima de tudo, respeito, né? Na verdade. Porque, vamos pô, falando dos bares e restaurantes, é um do lado do outro. Imagina se um colocar um som muito alto e o outro quiser competir. Daqui a pouco vai ser uma briga, a pessoa não vai conseguir nem conversar.
16: Em caso de incômodo, o advogado Rodrigo Oliveira orienta que a população procure os órgãos responsáveis pela fiscalização.
17: Caso a perturbação do sossego esteja ocorrendo em um estabelecimento comercial, em um bar, em uma obra, deve ser acionada a prefeitura, que através de seu fiscal, guarda municipal, comparecerá ao local. Caso seja por uma pessoa física, em uma festa privada, em um vizinho, deve ser acionada a polícia militar e, a depender da situação, pode ser caracterizada até uma contravenção penal.
16: Um projeto de lei em tramitação na Câmara Municipal de Belo Horizonte pretende ampliar a fiscalização. A proposta autoriza a Guarda Municipal a atuar em ocorrências de perturbação do sossego em residências, atribuição que atualmente é da Polícia Militar. O texto também prevê multas de até R$ 24 mil reais para os infratores.
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1: 5h58, já no finzinho por aqui, Emerson Rodrigues fala do Complexo da Lagoinha.
4: Josi, veículo com um problema mecânico interdita parcialmente o trânsito no viaduto oeste, perto do túnel da Lagoinha. A lentidão na região do Barro Preto, na Avenida do Contorno e também reflexos na Avenida Tereza Cristina, na região do Prado, com filas que começam antes do viaduto Itamar Franco. Dica da Band News para você, motorista, seguir para o Complexo da Lagoinha, passando pela Avenida Amazonas. 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
3: Cinco horas e 59 minutos, finalizando por aqui mais um jornal, né, Josi?
1: Isso mesmo, Gabi, na sequência, como de costume todos os dias, eu é da coisa com o Rinaldo Azevedo, eu fico por aqui durante os intervalos, nos blocos locais e aguardo você, ouvinte, também, você, né, que tá nos acompanhando aí no YouTube, que venha pro rádio também, 89,5, nos acompanhar durante a programação. E para encerrar aqui, lembrando que neste fim de semana é o debate da Band Minas entre os candidatos ao governo de Minas. A transmissão será para todo o Brasil pelos canais da Fest TV, da Band News FM. Mais de 50 milhões de televisores conectados às marcas Samsung, LG e TCL terão acesso ao debate ao vivo neste domingo. Debate este que começa às 8 da noite, duração de 2 horas, ou seja, encerrando às 10 horas. Porém, antes, ali por volta das 7 horas, vamos começar com o esquenta aqui na Band News e você acompanha todos os detalhes e também os preparativos. Gabi, bom fim de semana para você e também para o ouvinte.
3: Obrigada, Josi. Bom trabalho para você na sequência. E é isso, final de semana movimentado na política, debate aqui na tela da Band Minas. Obrigada a você pela companhia hoje aqui no nosso jornal e domingo. Liga na tela da Band Minas, também acompanha aqui na Band News FM. Tchau, tchau, bom fim de semana para você.
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0: 18h02 no horário de Brasília. Começa agora para todo o Brasil mais uma edição do É da Coisa. E se a coisa parece confusa, atrapalhada, vem pra cá que a gente desconfunde, desatrapalha. Milhões de pessoas acompanham o programa pelo Tile, pela Band News TV, LG Channels, TCL Channel, Samsung TV Plus, canal 2043. E no Centro Mundial de Radiação da Soberania, que fica onde, Vólio Bene, boa noite?
1: Fica em Dois Córregos, precisamente na Caverna do Inhudo.
0: Perfeitamente. Boa noite, Isa.
2: Boa noite.
0: É bom que saibam disso.
2: Sempre.
0: Onde é que o Brasil pandeiro, que ilumina os terreiros, onde é que essa gente bronzeada...
1: Mostra o seu valor.
0: Como eu, mostra o seu valor. Começa na caverna do Inhudo. Tudo começa na caverna do Inhudo. Todo homem só é universal se fala da sua terra. O jacaré não é o rio mais bonito do mundo, tal, mas é o rio que passa pela minha aldeia e, portanto, o jacaré é muito mais bonito que o Tejo. Entende? Que o Tejo, então, eu não vou usar o Tejo, que é o Amazonas. Qual é? Vou adaptar, Fernando Pessoa. Rio Jacaré Pipira, que passa onde? Em Dois Córregos. É. Onde tem corredeira, tá? É, meu filho. E aí, eu tô botando aqui Brasil Pandeiro, do Assis Valente, na gravação dos Novos Baianos, daquele que é considerado por muitos o melhor disco, o maior álbum da música brasileira. O Felipe Salto, vai bem, nos elogiou outro dia, porque gostou da gente usar, músico, né? Que é o Felipe Salto. Beijo para Felipe Salto. É, economista, enfim. Né? E essa gravação que é de 1972. É claro que o Brasil pandeiro aí agora virou metáfora. Virou o quê, rei? Virou uma comparação que eu estou fazendo. Eu estou cantando. Chegou a hora dessa gente bronzeada, mostrar seu valor. Eu fui a Penha, fui lá para me ajudar. Salve o morro do Vintém, eu quero ver. É, eu quero... O tio Sam já tocou para... É, vai bem. Vai, se estão dando a chance de a gente tocar o Brasil pandeiro, que até tá na tarde da TV que eu botei, no pandeiro. Lula, embaixador dos Estados Unidos só pós-eleição. É? Porque chegou a hora dessa gente bronzeada mostrar seu valor, eu falo isso com certo humor. Ô, Reinaldo, chega de metáfora, vamos para as notícias, porque eu falei coisa importante, você fica aí falando de música, é que eu gosto, presidente, eu também gosto de uma musiquinha. Vai!
1: Num bate-papo no podcast Não Inviabilize, o presidente Lula afirmou que o Brasil só dará o aceite a Daniel Pérez, o indicado para a Embaixada dos Estados Unidos no Brasil, depois da eleição, e explicou o motivo disso.
3: Eles queriam mandar duas pessoas para vir para cá se meter, estudar dunas. Nós não demos o visto para essas pessoas vir para o Brasil. Eles agora querem que eu apressadamente, sabe, aceite o agrimão do embaixador dele, agora só depois das eleições, porque se o embaixador dos Estados Unidos é importante no Brasil, por que que eles ficaram um ano e seis meses sem mandar embaixador para cá e querem mandar faltando 45 dias para as eleições?
4: Então, presidente.
3: Sabe, então agora é o seguinte, eu só quero isso e estou tentando falar com ele. Estou tentando manter um contato com ele, que eu quero ter uma conversa tete a tete com ele. Certo. Sabe? E vou dizer, não se meta nos negócios do Brasil e sobretudo na questão da eleição. Sabe? Quem vier dar palpite da eleição aqui desse país vai perder. Porque esse país não abre mão, apesar dos negacionistas, apesar dos traidores da pátria, apesar do meu adversário, teu irmão lá, falando mal do Brasil, falando infâmia contra o Brasil. Podem vir para cá, quem quiser. Nós vamos derrotá-los. E vamos fazer esse país ter muito orgulho da soberania.
0: É, e aí ele falou que tem que ouvir uma música. Que música, Vale Bene, que tem que ouvir aí? É, tem que ouvir uma música.
1: Que música?
0: Eu te mandei a mensagem aí, você não leu. É... Era para tocar de novo o Brasil Pandeiro. É, Brasil comunica aos Estados Unidos que vai aplicar a reciprocidade. Vamos lá.
2: O governo do Brasil informou ontem à gestão Donald Trump que deu início a procedimentos para aplicação da reciprocidade no que diz respeito às tarifas. A lei foi aprovada pelo Congresso...
3: Respeito é bom.
2: Essa lei foi aprovada pelo Congresso no dia 2 de abril de 2025. O texto foi então aprovado pela Câmara em votação simbólica, sem oposição. Recebeu 70 votos no Senado, todos os que estavam presentes. Ontem, o governo emitiu uma nota a respeito. A quase totalidade do texto, no entanto, prega negociação.
0: Bom, olha, deixa eu dizer uma coisa. Vamos lá, vamos pegar a fala do Lula e agora o Brasil reciprocidade. A reciprocidade foi uma lei, como nós dissemos aqui, que foi aprovada no Congresso Nacional. Na Câmara foi votação simbólica, portanto, ninguém se opôs. No Senado havia 70 pessoas presentes, os 70 votaram a favor. E, portanto, o Brasil tem um instrumento, o presidente tem um instrumento para aplicar a reciprocidade. Isso quer dizer que, quanto você tem tarifa aí? Tanto? Então eu vou aplicar tanto. Quanto você tem? Tanto? Então eu vou aplicar tanto. Não, não é assim. As coisas serão feitas com critério, segundo as necessidades, ouvindo o empresariado, como nós vamos ver, o ministro Durigan falou a respeito, e a fala do Lula no podcast é uma fala absolutamente impecável. Bom, vou dar o agrimã para o embaixador que eles escolheram no momento de eleição. Veja, nós estamos... As questões com os Estados Unidos, elas estão ali, à flor da pele, não é? Eles cometeram uma falha gravíssima ao anunciar o embaixador sem comunicar o Brasil. Nós estamos no processo eleitoral. Tentaram mandar dois caras para cá num momento em que decidiram aplicar tarifas severas ao país sem justificativa. Ignorar que o país está sob ataque é ignorar o óbvio. Então, o presidente diz, agrimã, depois da eleição. Aí sim. É diferente do Flávio Bolsonaro, que disse, espera para botar tarifa só depois da eleição. Não. Espera para botar tarifa só depois da eleição. Não, não é para ter tarifa, porque as razões são falsas. São falsas. São falaciosas. E o presidente vai voltar a esse assunto. Então, assim, existe a questão do embaixador. Nós vamos esperar. Quero conversar com o Trump. Vamos ver que negociação vai ter. E no caso das tarifas, aí nós vamos conversar, né? O Lula falou uma coisa interessante, eu puxo por aqui a cabeça. Ele disse, eu não tenho arma contra os Estados Unidos, eu só tenho a verdade, também nesse podcast. Pode soltar aí.
3: Respeito é bom. Eu gosto de dar, eu gosto de receber. Eu respeito todo mundo. Eu não tenho os aviões que os Estados Unidos para a propaganda que tem. Eu não tenho um navio de guerra, ele disse que tem avião, que cabe, ele tem navio que cabe mais avião do que toda a América do Sul. Eu não tenho. Eu não tenho bomba atômica. O que é que eu tenho? A verdade. Então, eu já disse, com mentiras, ninguém ganha do Brasil. E eu vou vencer os Estados Unidos pela narrativa. Eu vou dizer, eles taxaram o Brasil com base em mentira. Então, eu trato eles bem. O Trump tem me tratado bem. Ele tem me tratado muito bem. De forma muito respeitosa, eu trato ele de forma muito respeitosa. Você dizer que vai taxar o Brasil porque você tem déficit comercial é mentira. Mentira para você. Então, sabe, eu só quero seriedade. Só quero seriedade. Eu quero manter uma boa relação com os Estados Unidos. Não quero nenhuma briga com os Estados Unidos. Lamentavelmente, eles estão fazendo, sabe, construindo inverdades contra o Brasil. Nós ontem entramos com a lei da reciprocidade.
4: Eu vi.
3: Pra gente mostrar que a gente também não é, sabe, pouca coisa. Nós nos respeitamos. E estou preparado para debater a defesa do Brasil em qualquer lugar do planeta Terra.
0: É isso mesmo. E a pesquisa Quest, que o Instituto fez para a Globo, acaba de ser divulgado, Temos os números aí de primeiro e segundo turnos. Já, os números estão com vocês já?
2: Sim.
0: Vamos lá?
2: A Quest ouviu 2.004 pessoas entre os dias 10 e 13 de agosto. Margem de erro é de 2 pontos percentuais para mais ou para menos e o nível de confiança é de 95%. Vamos então ao primeiro turno. Lula aparece com 38%, Flávio Bolsonaro com 31%, Renan Santos com 4%, Ronaldo Caiado também tem 4%, Romeu Zema 2%, Augusto Cury 2%, Samara Martins do Unidade Popular 1%, Edmilson Costa, Clariana Barão, Hertz Dias, Leonardo Avalanche, Rui Costa Pimenta e Wilson Grassi não pontuaram, estão com 0. Branco nulo não vai votar, chega a 8% e indecisos somam 10%.
0: Muito bem, e no segundo turno, a Quest aponta empate técnico.
1: Sim, 4 cenários. A pesquisa Quest, divulgada nesta sexta, mostra números de 4 possíveis cenários do segundo turno em que o presidente Lula enfrenta Flávio Bolsonaro, Ronaldo Caiado, Renan Santos e Romeu Zema. No primeiro cenário, contra Flávio Bolsonaro, Lula tem 43%, Flávio 40%. Brancos e nulos somam 13%, indecisos são 4%. No cenário entre Lula e Caiado, Lula tem 44%, Caiado 37%. Lula contra Renan Santos, 44-36%. E Lula e Romeu Zema, 45-34%.
0: Isso. Eu vi uma entrevista, li um texto sobre essa pesquisa em que o Felipe Nunes, que é o chefe da Quest, dizia que parece que essa pesquisa não pode ser comparada com aquela que eles fazem para Genial, porque aqui eles teriam um método mais preciso para pegar os brancos nulos e aqueles que não vão votar. Não sei exatamente que método preciso é esse, mas eles devem saber, né? Porque é grande o número de branco nulo e não vai votar, é bastante grande, 14%, indeciso 5%, né? Então é um empate que se dá num cenário de realmente grande indecisão, né? Mas é um empate que está apostando, que está apontando a Quest. Certamente o Flávio Bolsonaro vai comemorar, porque afinal de contas está num cenário de empate, né? Números, por exemplo, muito diferentes daqueles que apresentou a MDA nessa semana, né? Não foi no começo da semana?
1: Foi no começo da semana.
0: Né? Números muito diferentes. Mas, enfim, está aí, né? Por esse número, está dentro da margem de erro de 2 pontos, não é isso?
1: Isso,
0: dois pontos. Qualquer um poderia vencer a eleição. A campanha vai começar. Começa num cenário de empate com Lula numericamente à frente. Uhum. Né? Então, vamos ver. É o que está aí. Né?
1: A pesquisa MDA foi
0: segunda,
1: na terça.
0: Segunda Quest. A MDA foi na terça-feira. Né? Que deu o número, está aí? A MDA foi...
1: Eu puxo aqui, peraí.
0: Rapidinho, acho que foi, eu sei que uma diferença de 8 pontos, né?
1: Sim.
0: 8 pontos,
1: Foi 48 a 39.
0: E aqui uma diferença de 3 pontos percentuais, né? Na Quest, se fosse comparar com a pesquisa passada, mas me parece que o método é um pouco diferente, né? Ambos os candidatos oscilaram dentro da margem de erro. Na rodada anterior à pesquisa, dia 5 de agosto, o atual presidente tinha 44 e o candidato do PL 39. Agora o Lula está com 43, é isso?
1: Isso.
0: E o Flávio com...
1: Oi? O Flávio com 40 agora.
0: E o Flávio com 40, né? Então o Flávio oscilou um para cima e o Lula um para baixo. É uma coisa ali, Brasil pandeiro, né? vamos ver. Acho um número altíssimo de brancos, nulos e gente que não vai votar, né? Mas pesquisa. Pesquisa, tá aí. Né? A ver. Ministro da Fazenda, reciprocidade aplicada com cautela, vai.
2: O ministro da Fazenda disse que a reciprocidade será aplicada se for com muita cautela e que o governo ouvirá todas as pessoas envolvidas, inclusive os empresários.
4: O processo de reciprocidade, num país que é sério e que quer ouvir quem é afetado pela reciprocidade, ele demanda oitiva de eventuais interessados e eventuais impactados por uma medida de reciprocidade que pode vir ou não a ser adotada no futuro. Então, como a gente percebe que o mundo hoje anda muito fechado para esse tipo de participação, o primeiro impacto do processo de reciprocidade é a gente poder colher, em especial do empresariado brasileiro, mas também do empresariado do exterior, quais seriam os impactos e as preocupações que eles têm com eventuais medidas de reciprocidade. E a gente tem sempre muita cautela e muita responsabilidade para manejá-lo.
0: Olha, é uma fala importante a do Durigan, porque não significa, insisto, que a reciprocidade vai ser, vai ser na porrada, acabou, vamos fazer. Não, nós vamos conversar. Vamos conversar com o empresariado brasileiro para saber o que é que esse empresariado quer, né, do que é que ele precisa. A nota que o Brasil soltou ontem é uma nota muito, muito prudente, muito boa, né, porque essa nota está dizendo, olha, sim, iniciamos o procedimento, né, as tarifas são inaceitáveis, são injustas, mas eu estou com a nota aqui, 80% da nota fala em negociação. Nós continuamos querendo negociar. Agora, vão querer negociar com a gente? Vamos ver. Né? Eu dei, o Lula aqui, a reciprocidade eu dei, né? Que ele falou que ele não tem arma ou não dei ainda? Já?
1: Sim.
0: Sim, tá bom. Não tenho arma, tenho verdade. O Amorim, Brasil não quer punir, mas também não quer ser punido. Eu acho uma boa frase, vamos lá.
1: O assessor especial da Presidência para Assuntos Internacionais, Celso Amorim, afirmou que o governo busca, com o início do processo de reciprocidade, que os Estados Unidos retirem, ou ao menos atenuem, o tarifaço sobre produtos brasileiros. Segundo Amorim, a medida não tem viés de punição, mas sim uma busca por mobilizar os americanos para tentar rever as taxas. Ao Globo, o assessor disse o seguinte: a verdade é que os Estados Unidos têm agido de maneira imprevisível, não posso ter certeza objetiva. Não é punir os Estados Unidos, mas fazer com que retirem uma punição descabida em relação à exportação brasileira. Estamos agindo com algo normal, dentro da lei e das regras. A reciprocidade não é questão moral, é prática, econômica. Quem está totalmente fora dos procedimentos multilaterais são os Estados Unidos. Pela nossa preferência, resolveria tudo pela OMC. A gente sabe a importância da OMC, somos contra a fragmentação comercial internacional. Agora, quando as pessoas pisam no nosso pé, temos que responder. Em declaração hoje à Globo News, o ministro do Desenvolvimento, Indústria, Comércio e Serviços, Márcio Elias Rosa, disse o seguinte: a reciprocidade não é retaliação, a reciprocidade não é uma ofensa, uma agressão.
0: E não é mesmo. E não é mesmo. Agora, vejam vocês o seguinte. A coisa é tão insana. Os Estados Unidos estão impondo tarifas para todo mundo. Os Estados Unidos estão procurando buscar punir o mundo porque o negócio deles é punir a China. O alvo último é a China. Querem tirar os países da influência, do que eles consideram ser influência chinesa. Agora, será que eles estão fazendo a coisa certa? Será que esse é o bom caminho? Atenção, eles fizeram uma outra lista agora. Tem uma outra lista. É insano, não para. Agora tem a lista dos países que fariam triangulação com a China. E, bom, não há como. Eu li um analista que não tem nada de progressista, quer dizer, bom, os únicos que estão ganhando com essa coisa toda são os chineses. Porque agora, assim, vamos ver quem é que indiretamente está ajudando a China. E lá está o Brasil no meio, mas não é só o Brasil, não. Tem aliados deles, olhe bem, tem aliados deles importantes, Isa. Uhum. O Trump trata os aliados aos pontapés também. Nunca ninguém viu isso. Quer ver? Presta atenção nessa notícia. Trump faz lista de países que fariam triangulação com a China. Vai.
2: Donald Trump acusa o Brasil e mais dezenas de países de integrarem uma rede clandestina de triangulação da China, conhecida como transshipment. A alegação é de que mercadorias chinesas são redirecionadas, reembaladas ou parcialmente transformadas em outros países para burlar tarifas de importação americanas. A manifestação consta no relatório do Escritório de Política Comercial e Industrial da Casa Branca, que foi divulgado ontem. Mais de 40 países estão associados a um risco elevado de triangulação ilegal, segundo o relatório do Escritório do Assessor Comercial da Casa Branca, o Peter Navarro. O Brasil aparece na categoria de nível 2, que reúne nações com volumes significativos de transbordo e maior integração com cadeias de fornecimento, plataformas industriais, sistemas logísticos ou rotas de redirecionamento ligadas à China. Peter Navarro, conselheiro de Donald Trump e principal mentor das tarifas, disse à Bloomberg Television nesta quinta ao comentar o relatório. Isso é basicamente um aviso ao mundo. Não tentem enganar os Estados Unidos.
0: Ah, então a China usaria outros países para vender os Estados Unidos, furando coisas de tarifa. Então eu tarifo os outros, que assim, diretamente, eu tarifo a China. Sabe quem está? Sabe quem está ali numa posição não? A Turquia. A Turquia é um aliado dos Estados Unidos na OTAN. É um aliado que os Estados Unidos têm no mundo islâmico ali, importante. Um deles está lá. Sabe quem se ferra? México, Canadá, União Europeia, Índia, Japão, Coreia do Sul. Oh, só se a gente... Vamos fazer o seguinte, vamos extinguir a China. Vamos extinguir a China. Ei, vocês sabem quem é o principal parceiro comercial dos Estados Unidos?
1: Tem.
0: A China.
2: Meu Deus.
0: Isso é uma insanidade. E para alguns países isso é pior. Eu já dei esses números aqui ontem e vou lembrar de novo. As exportações brasileiras até julho para os Estados Unidos caíram 12,2%. Mas as exportações totais subiram 10,5%. O Brasil não é dependente assim dos Estados Unidos. Não é bom o que está acontecendo, mas não é, não tem essa dependência. A participação dos Estados Unidos, o ano passado, até julho, era de 12,5% nas exportações, agora está em 9,6%. Mas cresceram as exportações brasileiras. Agora eles são insaciáveis. Não, o Brasil não... O Brasil já disse, a China tem o programa Rota da Seda, o Brasil não pertence à Rota da Seda. O Brasil não fez acordo especial com a China. Entende? Então, olha aqui. Eles não querem parar. E fazer o quê? Né? O Brasil vai ter que enfrentar. Ainda números da Quest, aprovação do governo Lula, desaprovam 48, aprovam 46, não sabe, não responderam, 6, empate. Avaliação do governo, negativa 37, positiva 36, empate, regular 25, lembrando que regular não é reprovação, fala o professor. Rejeição, a do Flávio 54, do Lula 52, o Ronaldo Caiado 35, o Romeu Zema 34, o Renan Santos 21, o Rui Costa Pimenta 19, Augusto Cury 16. Olha, tem muita gente que adora a tese da rejeição. Então vocês votem. Deixa eu ver. Ah, então o Cláudio Barão. A Clariane Barão, do Democracia Cristã, rejeitado só por 6%. É que ninguém sabe quem ela é. Né? É isso. Estados Unidos adiam arreganho dos dentes para a América Latina. Eles iam fazer um exercício militar aqui, porque o Pete Hegseth já falou que eles querem pegar todo mundo de pau, de porrada, né? Hein? Mas aí parece que faltou combustível. Vai.
1: O governo Donald Trump pretendia demonstrar sua força militar e dito domínio sobre as Américas como operação inédita. A Casa Branca iria utilizar bombardeiros pesados B-52, os famosos B-52s, né, com apoio do Chile e da Argentina, mas a ação acabou adiada na última terça. O ato coincidiria com a publicação pelo Departamento de Estado americano de um vídeo no qual foi exaltada a doutrina Monroe, que desde o século XIX define as Américas como zona de influência exclusiva do governo de Washington. Segundo a Folha, o plano inicial envolvia 3 bombardeiros estratégicos com capacidade para ataques nucleares B-52H Stratofortress. As aeronaves voariam de uma base em Minona, Dakota do Norte, para o Chile e para a Argentina. Lá seriam acompanhados por aviões de reabastecimento e caças dos dois países governados por aliados de Trump. A viagem seria apoiada por 7 aviões-tanque baseados em McDill, na Flórida. No entanto, uma falha ainda não confirmada em um desses aviões de apoio, um KC-135 Stratotanker, acabou fazendo com que todas as aeronaves abortassem a missão. Em declaração à Folha, o Comando Sul das Forças Armadas dos Estados Unidos informou que a missão foi postergada devido a outras exigências operacionais, sem detalhar exatamente quais são essas exigências. Como é sugerido, ela ainda deverá acontecer.
0: É, porque já falou, o Pete Hegseth já falou que agora eles pensam fazer também intervenções terrestres. Sim, a ameaça existe, é permanente. Fala, campanha eleitoral. Milei, Flávio e patetices. Tesoura em vez de motosserra. Lembra o Milei com a sua motosserra?
2: É,
0: sim. Vou cortar tudo. Aí o Flávio tá falando, não, comigo é tesouraço. Vai, não sei se ele vai ficar fazendo assim com a tesoura. Não, vai saber, vai, fala, vamos cortar tudo. Vamos, nós não vamos deixar nada, vamos cortar tudo, vai.
2: Senador e candidato à presidência pelo PL, Flávio Bolsonaro divulgou um plano de governo no qual propõe um tesouraço para cortar despesas e impostos. O documento também aborda a criação de um novo teto de gastos e retoma o slogan Mais Brasil, Menos Brasília, do ex-ministro da Economia Paulo Guedes. Uma das propostas do plano de Flávio é o corte de, no mínimo, 10 ministérios, a redução de cargos comissionados e o combate a penduricalhos e supersalários. Ainda dois pontos que podem gerar resistências no Congresso: a revisão das exceções incluídas na reforma tributária e a ideia de dar mais transparência, controle e rastreabilidade às emendas parlamentares. De forma análoga ao que fez o presidente da Argentina, Javier Milei, na sua campanha de 2023, com o uso de figuras de motosserras. Flávio tem falado no tesouraço para reduzir a máquina pública.
0: É, não, esse negócio de reduzir máquina pública é muito bom, porque precisa dizer, porque esse negócio de que corta ministério, reduz despesa, é besteira. Se você manter a mesma equipe, não importa, você poderia até dar eficiência, depende.
5: É, caiu meu microfone?
1: Caiu o microfone, mas você está posicionando
5: caiu rapidinho. O microfone. Espera aí que eu vou colocar.
1: Tudo bem.
5: Tá arrumando tudo bem, caiu o microfone do idoso. Pronto, capa. Porra. Aí, vai.
0: Então, um corte de ministério por si não quer dizer nada. Eu quero saber de onde vai cortar gasto. O problema de cortar gasto é que nunca fala de onde. Ah, não, eu vou dar mais eficiência aos programas sociais. Eu conheço isso. Até porque já foi tentado. Se é Milei, aí não tem jeito. É corte em aposentadoria, benefício social, que foi o que ele fez. Agora, até quando... Ah, não, mas o programa diz que vai manter benefícios sociais eliminando as distorções. Quais distorções? Mais de 2 milhões de famílias saíram do Bolsa Família porque arrumaram emprego. O desemprego está historicamente baixo. Olha, boa sorte, né, se conseguir. Vamos ver se ele ganhar, né, que os pobres comemorem o corte de gastos, que vamos ver onde será feito. E aqui, aí sim, aí a coisa realmente é do balacobaco. Flávio, maioridade aos 16 e também carteira de motorista aos 16.
1: Flávio Bolsonaro defendeu em live realizada ontem à noite que jovens possam tirar a carteira de motorista a partir dos 16 anos. O senador vinculou a proposta à redução da maioridade penal de 18 para 16 anos. O candidato à presidência pelo PL afirmou o seguinte: a gente vai votar a PEC da redução da maioridade penal. Isso vai ser um compromisso nosso. No nosso governo vai ter a redução da maioridade penal. Menor tem que ser responsabilizado, assim como menor também tem que ter direitos. Quando a gente reduzir a maioridade penal para 16 anos, você que é jovem, tem 16, já vai poder também ter direito à carteira de motorista. É assim que a gente vai tratar. Você vai ter responsabilidade, mas também vai ter direitos. No entanto, a possibilidade de obter a carteira de motorista aos 16 anos não consta no plano de governo de Flávio.
0: Isso. Agora, aqueles que falam assim, ah, ele só critica o Flávio, não vê nada de bom, me peçam para ver alguma coisa boa aqui. O público que pagará, digamos que a maioridade caia, o público que vai para a cadeia vai ser o mesmo que terá condições de tirar carta para ter carro? Hein? Tem uma questão aqui já de cara que é discriminatória. Primeiro que eu insisto, o número de crimes graves nessa faixa é muito pequeno. Ele não... Reparem que nunca ninguém põe dados nessas coisas. Corresponde nem a 2% dos crimes graves. Nem a 2%. Ah, mas vamos meter na cadeia, tá. E aí, para que não considere isso uma injustiça, meu Deus, com os pobres e tão pretos e pretos e tão pobres, vamos permitir que esses pobrezinhos tirem carteira para ter carro, né, Vólio Beni, né, Isa?
1: Sim.
0: E eu não posso apontar. E apontar isso é pegação no pé? Olha aqui. Em 2025, número fechado, 25.030 pessoas foram mortas em acidentes com automóveis. Fora as mortes violentas, a segunda razão de morte, que não tem a ver com doença. E certamente esse número vai cair quando a gente tiver um monte de adolescente de 16 anos dirigindo, né? Quer dizer, como o Flávio precisa oferecer uma compensação para a tese esdrúxula dele, então ele vem com essa. Confundindo, né, a questão da maioridade penal com a questão da maioridade civil, com a questão da possibilidade de votar, tudo atrapalhado. Até porque a maioridade civil plena no Brasil é 21 anos. E a depender do desafio que se tenha, você pode estabelecer idades mínimas, inclusive eleitoral. Para presidente 35, senador. É uma mistura de critério que não faz o menor sentido. O menor sentido. Não há como, não há especialista com um pouquinho só de boa-fé que vá concordar com essa mistureba que ele está fazendo aqui. Né? Agora, considerando que ele quer maioridade penal, na verdade, para alguns casos, 14 anos, então solta com a carteira de motorista com 14, porra. Vai, Valente, seja corajoso. É tudo tão exótico, para dizer pouco, né? Kassab, Centrão está com Lula e Flávio com chance zero de vencer. Ah, segundo a pesquisa, não tem chance zero, mas o Kassab está vendo chance zero. Vai, vamos lá.
2: Candidato a vice-presidente na chapa de Ronaldo Caiado ao Planalto, Gilberto Kassab disse ontem que na avaliação dele, os partidos do Centrão não estão neutros na eleição presidencial, mas sim ao lado de Lula. Para Kassab, a chance de Flávio Bolsonaro ganhar a eleição é zero. Segundo ele, o senador não tem a menor chance. Para Kassab, o filho 01 de Jair Bolsonaro deve sofrer após o início oficial da campanha. O presidente nacional do PSD afirmou o seguinte... Na hora em que o jogo começar, em que o PT mostrar quem é o Flávio, as pessoas no entorno dele, ele vai desabar. Declaração foi dada durante um evento com Kassab, Caiado e empresários aqui em São Paulo. Segundo o G1, mais de 200 empresários e aliados participaram desse encontro, que teve representantes de setores como agro, indústria e também a mineração.
0: Ah, foi aqui em Genópolis, ninguém me chamou.
2: Ah.
0: O André Matarazzo, que é meu amigo, que maldade, querido. Beijo para André, querido. É, que está no PSD, né? E aí, enfim, fazendo campanha, juntou o empresariado. Veja, eu fiquei com a impressão que o Kassab sabe de alguma coisa.

0: que vai aparecer, tá? O Flávio já ironizou, né, a fala do Kassab, disse: não sei como os outros candidatos a presidente que se dizem de direita pensam, mas eu sempre tive muito claro na minha cabeça que seriam todos contra o PT. Minha disputa é para resgatar o Brasil do cativeiro e não pelo poder. Eu tenho hora que eu me comovo. Mas o Cury está melhor do que ele, que o Cury quer fazer a humanidade grande outra vez. É, vou liberar. A humanidade grande também. Tá, voltar, sei lá. A Ilíada, a Odisseia, são relatos místicos, né? Mas é isso o momento que a humanidade foi grande, né? E eu recebi aqui, alguém me mandou uma coisa do Flávio Marinho, do Rogério Marinho. O Rogério Marinho, não estou esculhambando o Kassab em algum lugar? Vocês me mandaram, isso não me mandaram? Não? Eu
1: Pedro pediu um
0: confundi?
1: segundinho aqui.
0: É, mas alguém me mandou. Não, mas não precisa. Ele deve ter falado: é, esse Kassab, na verdade, está apoiando o Lula, está disfarçando, que está com. Deve ser alguma coisa por aí, né? É isso. Aqui. Flávio e Marinho rebatem Kassab, né? Ah, os dois rebateram. Tá. O Marinho também falou que o.
1: Sim.
0: Cadê? O que que o Marinho tá
1: E
0: falando,
1: dizendo
0: porra?
1: que o PSD se comporta como uma linha auxiliar do PT.
0: Ah, sim, pronto. Ah, claro. Não, cada vez que a gente ouve o Kassab, a gente fala: ah, esse é linha auxiliar do
1: Igualzinho.
0: PT. Igualzinho. Igualzinho. Todo mundo que não tá com o Flávio é linha auxiliar do PT. Se for assim, o PT tá bem, né? Ai, meu Deus do céu, lá vou eu, lá, vai, Flávio, missão, e segue muito barulho por nada, pelo amor de Deus. Vai, que tem aí?
1: O partido Missão do candidato à presidência Renan Santos afirmou ter localizado o endereço de IP de quem filiou Flávio Bolsonaro à sigla de forma indevida. Segundo o parlamentar, sua assessoria recebeu e-mails do Missão sobre a filiação dele ao partido, mas as mensagens foram ignoradas porque acharam que se tratava de spam. De todo modo, o partido de Renan Santos entregou ao Tribunal Superior Eleitoral os dados usados nessa filiação irregular de Flávio. Aliás, o candidato à presidência pela legenda acionou a Corte Eleitoral por falsidade ideológica na filiação fraudulenta. O TSE, por sua vez, confirmou a candidatura de Flávio à presidência pelo PL após essa polêmica com o Missão. Agora, a campanha bolsonarista tenta virar a página da fraude e reduzir o embate com o partido de Renan.
0: Olha, isso não tem a menor. Eu sei lá o que aconteceu. Investiguem. Mas desde ontem, por que que a gente está falando disso? Agora, parece que ele foi avisado, foi. Que ele admitiu que ele recebeu. Ah, mas achei que fosse spam. Tá, mas escuta, uma coisa importante como essa. Aí o Missão também parece. Aí vazou que seria alguém do Missão. Mas se foi alguém do Missão, então tem que investigar. E o Missão está dizendo: não, eu sou vítima. Eu nem sei direito quem que é vítima. Mas além do erro aí, da sacanagem que alguém fez, pune, vai, pune. Tenta descobrir. Tenta descobrir o que aconteceu. E vamos agora para a farsa que eu sustento ser farsa, sobre quebra de sigilo de fonte, que não aconteceu, porque nós estamos falando de um crime que é de outra natureza e tem dados novos a respeito. Uma esparrela que a imprensa está caindo. Eu ouvi hoje um negócio, uma pessoa dizendo assim que o Dino não deveria nem julgar as questões relativas ao Maranhão, vale bem, dar-se por suspeito. Mas por que do estado dele? Porque vocês sabem que nessa coisa de quebra do sigilo do Dino, tem uma decisão que ele tomou. Tem gente em prisão domiciliar. Ah, não. Então agora cada ministro. O Fux! Fux! Nada que diga respeito ao Rio, você vota, hein? Combinado? Nem para agradar seus amigos aí do emissor. Não vota. Se diz respeito ao Rio, diz: não, eu sou carioca, não posso votar. Tá? que diz respeito ao Rio, não voto.

0: Então, o Dino não vota sobre o Maranhão, ele não vota sobre o Rio, Alexandre não vota sobre São Paulo, e assim vai. Não, não tá fácil, não tá fácil, mas vamos lá, vai. Farsa sobre quebra de sigilo de fonte, decisão vai ser da primeira turma.
1: Reinaldo, depois da ampla repercussão da decisão judicial contra a fonte de um auto intitulado jornalista independente no Maranhão, o presidente do STF, Luiz Edson Fachin, indicou que o despacho do colega Alexandre de
0: Opa, Isa,
1: Moraes.
0: isso aqui, Isa, para. Eu discordo da formulação, não tem nada a ver com os meninos. Não teve decisão judicial contra a fonte. Eu estou com a nota do Edson Fachin. Eu estou com a nota do Edson Fachin. O Edson Fachin disse, não, o sigilo da fonte está preservado. Isso é uma farsa. A farsa está justamente aí. A farsa está justamente aí. O que tem uma organização criminosa que está atuando contra o ministro do Supremo, descontente com decisão de ministro do Supremo, envolvendo dinheiro. E aí teve a decisão do Alexandre, que vai passar pela primeira turma. Tem quatro lá na primeira turma. Tem quatro lá na primeira turma. Não sei se o Dino vai se dar por impedido, né? O Alexandre deve endossar a própria decisão. Vamos ver o que faz Zanin. Carmen Lúcia gosta de uma imprensa que gosta dela. Também ali, eu diria que o grande. O Deus hoje é o André Mendonça, que, aliás, criou um podcast pelo seu próprio instituto e dá entrevista praticamente a si mesmo, que é maravilhoso também. A gente já fala. Embora tenha um grande jornalista lá, que fez, que participou, a gente já vê. Vamos ver a primeira turma, que decisão é. Certamente o Alexandre endossará a própria decisão, não sei o que o Zanin vai fazer. Vamos ver Carmen, não sei se Dino vota. Mas é na primeira turma que a decisão vai ser tomada. Que fique claro, a segurança do ministro Flávio Dino foi vulnerada, o nome dele escarafunchado. Um sujeito usou o tal do Raimundo Cutrim, delegado federal aposentado, ex-secretário do governo do Maranhão, usou essa condição para descobrir informações do Flávio Dino que eram postas no mercado. Por um sujeito que se diz jornalista independente, e se descobriu aí uma operação de 100 mil reais de um suposto empréstimo para comprar uma propriedade que era do próprio ligado ao próprio Cutrim. Mas tem mais informações importantes aí. A imprensa tá, setores da imprensa estão desenvolvendo um papel vergonhoso nesse negócio. Porque o ministro Flávio Dino, ele é alvo de coisas como essa, de um tal de Alex Oliveira. Que é um influencer, que mora nos Estados Unidos, que faz ameaças pavorosas às pessoas e fez isso aqui sobre o Dino. Por exemplo, coloca no ar, vai.
2: Essa é uma mensagem direta para o rocambole da quebrada e a sua esposa Daniela. Vocês estão perseguindo o jornalista porque ele denunciou um pouco da mamata de vocês no estado do Maranhão. Bem. Você tem que começar a se preocupar com um atirador perseguindo vocês, porque um jornalista e um blogueiro, ele não vai fazer nada além de mostrar para o mundo quem vocês são de verdade. E, Dino, você tem muito mais com o que se preocupar. E Daniela, cuidado com os atiradores, essa é a realidade. As coisas no Brasil vão começar a apertar agora em tempo de eleição. E quem mentiu vai ser cobrado. Quem roubou? Dino, onde estão os respiradores? Tem muita coisa para ser dita
1: Não,
2: sobre
1: não, não.
0: Para, eu
1: Flávio Dino.
0: pedi para não botar acusação justamente porque elas são falsas. Eu não vou dar curso para bandidagem. Não vou dar curso para bandidagem. Porque senão agora nós vamos ter bandido usando as redes para ficar fazendo acusação como ele está fazendo. O que interessa aí é ameaça. Mas isso é direto. Ah, não faz. Não, o tio lá não foi se explodir na porta do Supremo? Não teve caminhão-bomba? Não teve 8 de janeiro? Agora eu quero que vocês prestem atenção nisso aqui. Porque a origem da porcaria toda, que ficam chamando quebra de sigilo de fonte, está aqui. Presta atenção nisso aqui, vai lá.
3: O ministro Flávio Dino do Supremo Tribunal Federal apontou interferência indevida do senador Everton Rocha em um processo relacionado ao assassinato de um empresário em São Luís, capital do Maranhão. A decisão cita trocas de mensagens, telefonemas e reuniões do parlamentar com o ministro Humberto Martins, do Superior Tribunal de Justiça, que, de acordo com a Polícia Federal, tinham como objetivo atrapalhar o andamento das apurações. Procurado, Martins afirmou que, como o processo tramita sob segredo de justiça, não irá se manifestar. Rocha não se manifestou. A decisão foi tornada pública nesta sexta-feira. O caso remonta a agosto de 2022, quando houve o assassinato de um empresário em São Luís, a capital do Maranhão. A morte, em uma via pública, foi filmada por câmeras de segurança e o executor, Gilson Cutrim, foi condenado a 13 anos de prisão pelo homicídio.
0: Cutrim diz alguma coisa? O nome? Sobrenome? Cutrim é o sobrenome. Raimundo Cutrim, a tal da fonte que estava fornecendo informações pro dito jornalista. O assassino? Gilson Cutrim. Sim, parente do Cutrim, a fonte. Mas calma que tem mais, vai.
1: O ministro Flávio Dino do Supremo Tribunal Federal, como o Alexandre falou, três anos depois, no entanto, Gilson e seus familiares passaram a dizer que estavam sendo coagidos para não implicar um sobrinho do governador Carlos Brandão e entregaram o celular dele, que na versão da defesa apontaria a participação de mais pessoas no crime. O pano de fundo, de acordo com os advogados do réu, era um esquema de propina envolvendo contratos na gestão estadual. O processo relacionado ao assassinato foi então reaberto e remetido ao STJ sob relatoria de Martins. A defesa de Gilson, porém, entrou com habeas corpus no STF, no qual aponta a suposta interferência de Everton no caso. Como o senador tem foro privilegiado, a investigação foi remetida à Corte Suprema e Dino sorteado relator. Ao analisar...
0: Só um minuto, Isa. O Dino não quis ser relator. Ele foi sorteado relator. Vocês entenderam que tem um assassinato aí, né? E o assassino é o tal do Cutrim, o outro Cutrim. Mas aí apareceu o celular do Everton no meio desse rolo do INSS. Ao analisar a mensagem do celular de Everton, que teve o sigilo quebrado, por causa da fraude do INSS, a PF encontrou os diálogos com Humberto Martins, que levantaram suspeitos sobre interferência indevida. Na decisão que cita as conversas, Dino não aponta a conduta indevida do ministro da STJ, mas está lá o negócio. Agora, atenção para isso aqui, vai.
1: A defesa do assassino afirma que houve coação por parte de pessoas ligadas ao grupo político de Brandão, entre elas Raimundo Cutrim, ex-secretário de Assuntos Legislativos do governo maranhense, para evitar que ele mencionasse uma suposta participação de um sobrinho do chefe do executivo no Maranhão no crime. O ex-secretário, então, passou a ser alvo do inquérito sob suspeita de coação de envolvidos no crime e também de obstrução da justiça. Na decisão, Dino afirma...
0: Para um pouquinho. Entenderam? Aí aparece o nome do Raimundo Cutrim, que estaria pressionando o próprio parente a não contar o que sabia. Hã? E esse Raimundo Cutrim começou a sofrer as consequências daquilo que ficou evidente como uma obstrução. Vá para mais um parágrafo, vai lá.
1: Na decisão, Dino afirma que a investigação aponta para a existência no Maranhão de um ecossistema empresarial criminoso voltado ao desvio de recursos públicos, inclusive de emendas parlamentares federais. Segundo o ministro, é nesse contexto que se insere o assassinato do empresário, que teria sido motivado por uma cobrança de propina relacionada a contratos públicos de interesse desse mesmo ecossistema.
0: Pronto. E aí o Raimundo Cutrim está em prisão domiciliar. Ex-delegado federal aposentado, ex-secretário do governo Maranhão, está em prisão domiciliar. Com ele foi pego um arsenal de 26 armas, porque estava fazendo obstrução. Quem era a fonte? Quem estava expondo a segurança do Dino? essa violação terrível do sigilo? O Cotrim. Olha, vocês me desculpem, os que estão com essa teoria, é nesta zerda que vocês estão metendo a mão. É a isso que você está chamando sigilo de fonte. Cada um escolhe os companheiros de trajetória. Ai, mas quem manda o Dino votar coisas referentes ao Maranhão? É mesmo? Quando se erige, quando se elege heróis, né, e bandidos, aí os heróis ficam sem mácula e todo o resto passa a ser considerado bandido. Né? Que o ministro que meteu o golpista na cadeia seja tratado desse modo e seja acusado de não respeitar a liberdade de imprensa por antigos defensores do AI-5, bom, aí eu preciso lembrar um pouco o que é a história. É nesse meio que vocês estão metendo a meleca da mão, metendo a mão. É nessa meleca sangrenta que vocês estão metendo a mão. Ah, você acha que alguém mataria o Dino? Eu sei o que houve no Brasil. E o que houve no Brasil é muito grave. Vamos comercial, que ainda hoje tem o André Mendonça, que agora o instituto dele mesmo tem um podcast. E o primeiro entrevistado, Vale Bene, é ele. Tá? Que é bom, né? Que é a primeira entrevista que ele está dando para si mesmo, inclusive. É um bom jornalista que me entrevistou, sem dúvida nenhuma. Mas vamos ver o que ele tem a falar. Ah, tem muita coisa aí. Fica aí, fica aí, fica aí.
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0: 6:55. Olá, ouvinte. Ótima noite para você. Eu, Josiane Lemos, sigo por aqui na programação. Te faço companhia. Vamos juntos até às 10 da noite, atualizando informações por aqui. Você também fica sabendo como tá a volta para casa, né? Informações do trânsito neste horário de pico. Vamos trazer tudinho aqui para você com o Emerson Rodrigues. E, é claro, vamos falar também do debate que acontece no próximo domingo aqui na Band News, na TV Band Minas, com transmissão simultânea pela Band News, e você acompanha também nas redes sociais. E vamos saber agora, né, como está o trânsito em BH. O Emerson Rodrigues já está chamando por aqui e ele fala do Complexo da Lagoinha. Seu caminho. Vamos lá, Emerson, boa noite para você. Conta para a gente como está o trânsito por lá agora.
1: Boa noite, Josi. Boa noite, ouvinte Band News. Veículo com problema mecânico interdita parcialmente o viaduto oeste, perto do acesso ao túnel da Lagoinha. Esse é o motivo da lentidão na Avenida do Contorno, na região do Barro Preto, e também na Avenida Tereza Cristina. Motoristas pisam no freio antes mesmo da chegada ao viaduto Itamar Franco. A recomendação para você ganhar tempo, motorista, é seguir pela Avenida Amazonas para chegar mais rapidamente ao Complexo da Lagoinha. 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
0: Obrigada, Emerson. Daqui a pouquinho ele estará de volta com mais atualizações por aqui.
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0: Seu caminho. Vamos lá, Emerson. Fala pra gente agora como tá a situação lá da BR-040.
1: Josi, saída para Sete Lagoas pela BR-040 tem interdição parcial na região do Morro do Confisco, em Contagem. Ocorrência ainda sem detalhes divulgados pela concessionária, que gera 6 quilômetros de lentidão. As filas começam antes do trevo da Ceasa. Você que dirige ganha tempo passando pela Avenida João Gomes Cardoso, pelo bairro Cabral, e retornando mais à frente pela Avenida Wilson Tavares Ribeiro. No caminho para BH, neste momento, são boas as condições para quem passa pela BR-040 na região metropolitana. 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
0: 7:00, os principais nomes na disputa pelo governo de Minas estarão frente a frente no debate da Band Minas neste domingo, às 20h. Alexandre Calil, do PDT, Cleitinho, do Republicanos, Flávio Roscoe, do PL, Gabriel Azevedo, do MDB e Matheus Simões, do PSD, participam do encontro. Os candidatos vão apresentar propostas e discutir os principais desafios de Minas. O debate que estava previsto para a semana passada foi adiado em meio às indefinições sobre as candidaturas no estado. Podemos acompanhar aí você, ouvinte, que nos acompanha aqui na Band News FM, acompanhou todo esse desdobramento aí da candidatura ou não, né, do Cleitinho Azevedo, que depois resolveu que seria sim candidato ao governo de Minas neste ano. A decisão de Cleitinho sobre a disputa pelo governo teve impacto na formação das chapas, principalmente entre os partidos de direita. Com a definição das candidaturas, a Band Minas confirmou os participantes. Patrus Ananias, do PT, será o único dos convidados a não participar. O candidato alegou incompatibilidade de agenda. 7:01.
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11: Muito bem. Vai bem?
12: Oi.
11: Quando é que você cria o seu podcast para você dar entrevistas e mesmo dizer tudo o que você pensa no seu podcast? Mendonça faz o próprio podcast e fala bem de si mesmo, que acho bom. Acho legal, mas foi entrevistado o Felipe Recondo, a outra moça eu não conheço. É um jornalista que cobre Supremo, respeitável, mas o Mendonça tem um instituto, ele também tem, né? E fez um podcast, vamos lá.
12: O ministro do Supremo Tribunal Federal, André Mendonça, afirmou nessa sexta que a atuação do judiciário em casos de grande repercussão deve ser pautada pela imparcialidade e pela confiança da sociedade nas instituições. Essas declarações foram dadas ao ITERCAST, o novo podcast do Instituto ITER, fundado por ele. Na entrevista, Mendonça afirmou que pretende conduzir a atuação na corte com rigor técnico e respeito às garantias constitucionais, de forma a evitar questionamentos semelhantes aos que marcaram a atuação do Poder Judiciário durante a Operação Lava Jato.
13: Nós precisamos ter consciência do papel do juiz, de análise imparcial das questões. É isso que eu tenho procurado fazer, e eu acho que o Brasil e o Poder Judiciário, ele precisa corresponder à confiança que o principal, que é o povo e a sociedade, depositam no Poder Judiciário. Nós devemos, eu diria, ter um grau de contenção em boa medida, no sentido de não politizarmos isso, até porque a corrupção, o dinheiro, ele não tem cor partidária, nem ideologia partidária. Ele alcança as pessoas, independentemente de uma vertente política ou de outra. E ele dá dentro de uma linha que garanta a imparcialidade do magistrado e que ele vai avaliar as questões à luz de critérios técnicos, à luz das evidências dos autos, não acobertando algo de um lado, mas também não perseguindo ninguém de outro lado.
11: Isso, e aí sobre os inquéritos do Master, NSS, envio de recurso Daniel Vorkar, o filme Dark Horse, tal, não sei o quê e tal. Ele disse que tem consciência do papel do juiz. Vai, solta mais outro vídeo.
13: Meu papel é ser imparcial. Acho que esse é meu papel. E o quão mais eu me mantiver nesse eixo, eu acho que eu vou corresponder àquilo que a Constituição espera de mim. E por decorrência, acho que a própria sociedade. Então, acho que a expectativa que deve ser depositada é que eu cumpra esse papel com imparcialidade, como eu me referi, me atendo aos autos. Acho que, em certa medida, nesse ponto, nós somos escravos dos autos. Eu tenho que... As minhas decisões precisam ter uma correspondência com aquilo que está nos autos.
11: E eu tenho certeza disso, né? O senhor deve... Foi o Felipe Recondo que entrevistou. Vejam para mim o nome da outra moça, por favor, que entrevistou. Sim. Junto. E assim que tiverem, o Vólio Bene me fala. Sim, ministro, todo juiz tem que ser imparcial. Agora, o que, por exemplo, destoa é o senhor começou a receber os dados brutos da Polícia Federal, por exemplo. Né, como o senhor determinou. E aí o senhor passa a exercer, um papel de delegado. Se o senhor é delegado e é juiz, O senhor concorda que é uma quebra da imparcialidade? Né? Ou então quando exige que a polícia diga, não, quem trabalha onde, o tempo todo, tal, fazendo controle externo da Polícia Federal, ou quando se noticia sem contestação que o delegado-geral da Polícia Federal estaria sob investigação, a pergunta que eu fiz aqui, mas investigação de quem?
12: Felipe Recondo e Deni Suruage.
11: Acho que Suruage, talvez, né, que é um nome, não é com ele, pode ser até da família Suruage de Alagoas, não sei. É da mesma família. Então, senhora, a imparcialidade não é assim um elemento para a poesia. Ou é imparcial ou não é imparcial. Né? Mas, tomara que assim seja. Outra coisa com a qual certamente o senhor está preocupado, né? Só vaza coisa de um lado, né? Do outro lado não vaza nada. E que eu acho, equilibrar vazamentos, não, sou contra vazamento. E Lula volta a dizer, a propósito, que Lulinha pagará se errou, ainda naquele mesmo podcast. Pode botar direto aí o Lula falando a respeito, vai lá.
14: A questão do meu filho, eu vou dizer para você, Evelyn, o que eu não sei se todo pai tem coragem de dizer. O meu filho sabe o que eu passei na vida. Ele sabe, ele viveu. Ele viu a mãe dele morrer por conta da Lava Jato. Porque não é fácil uma mãe aguentar o que a marida aguentou. E meu filho sabe que ele não pode fazer nada errado. Ele jura por tudo que é sagrado que ele não tem nada. E eu acredito nele. Mas eu já disse aos advogados, ninguém vai pedir fechamento, sabe, de processo do meu filho. Eu quero que ele seja investigado, não tem problema nenhum. Eu só quero que ele faça o que eu fiz. Fiquei 6 anos na cadeia. E saí com a cabeça mais erguida do que quando eu entrei. Porque só ele sabe a verdade. Só ele. Eu não sei a verdade. Ele sabe a verdade. Se ele fez ou não fez, ele jura que não fez. Se não fez, então brigue. Não se acovarde, brigue. Todo mundo que vem conversar comigo, que tem qualquer denúncia, eu falo, olha... Só você sabe a verdade.
15: É isso aí.
14: Se você é inocente, vá à luta. Se você é culpado, contrata um advogado.
11: E é isso, né? Proteção não está tendo. O filho dele é alvo de 3 inquéritos. O primeiro, abriram, roubou o INSS. Não. Mas agora vamos atrás. E aí sim, o presidente se nega a falar sobre a atuação de Mendonça, no que fez muito bem. Parabéns ao presidente. Né? Ele disse, eu não quero aguçar problemas. Faz muito bem o presidente. Né? O Valibene me informa que é Suruage mesmo, o nome da jornalista. Coloca o presidente aí dizendo... que ele quer o triunfo das instituições e pronto.
14: É muito difícil para um presidente da República dar um parecer de como é que ele está vendo uma investigação. É muito difícil, é muito delicado. Porque quando eu disser alguma coisa, eu estarei fazendo juízo de valores. E isso pode não ser bom para o presidente da República que aparece para a sociedade como chefe do país. Eu sei a guerra que existe hoje entre o Congresso e a Suprema Corte. Eu sei a ameaça de impeachment de ministro. Eu sei as denúncias que envolvem ministro. Tudo isso está na imprensa. E eu não quero compartilhar com o aguçamento da deterioração da imagem das instituições.
11: Assim fala... Esse cara ficou 580 dias preso, sem prova, e teve anuência, infelizmente, do relator do Supremo para isso, do caso dele. E só depois se chegou àquilo que eu tinha dito desde o começo, o juiz não é juiz da causa. E, no entanto, não atacou as instituições. Não fica pedindo cabeça de ninguém. nem daquele que é relator do caso do filho dele. Assim tem de ser. É isso aí.
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12: Último giro de trânsito por aqui, Emerson Rodrigues.
13: Josi, em razão da ocorrência na BR-040, na saída para Sete Lagoas, na região do Morro do Confisco, em Contagem, o trânsito também sofre impactos na Avenida Helena de Vasconcelos, sentido Trevo da Ceasa. Motorista, para ganhar tempo, você pode passar pela Via Vereador Joaquim Costa. E com a Helena de Vasconcelos apresentando retenção, há também pé no freio na Via Expressa de Contagem, sentido BH, entre o Viaduto Beatriz e o Parque São João. Se você quiser desviar, motorista, pode passar pela Avenida João César de Oliveira. 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
14: Muito bem, e, bom, parece que a coisa do Lula com o Alcolumbre está avançando mesmo, né? Deu ali, a coisa destravou, vale o bem, destravou, Isa, vai.
15: Após encontros com Lula, o presidente do Senado, Davi Alcolumbre, afirmou hoje que encaminhou para análise das comissões da Casa as três principais prioridades do governo federal no Congresso. A PEC que põe fim à escala 6x1, a PEC da segurança e o projeto de lei que estabelece o marco legal de minerais críticos e terras raras. Em nota, Alcolumbre diz que teve uma importante conversa institucional com o presidente Lula na última quarta e acrescentou o seguinte: foi um diálogo maduro, franco e republicano, fundamental para compreender as prioridades do governo e tratar da agenda legislativa de interesse do nosso país. Alcolumbre também agregou o seguinte: são matérias de alta complexidade que seguirão um rito ordinário e regimental no Senado com análise e o aprofundamento necessários. Apesar do despacho de Alcolumbre, a avaliação no Senado é que esses temas devem ser votados só depois das eleições.
14: Ó, relação tensa durante boa parte do tempo, né? Nós vimos, né? E agora as coisas caminharam, evidentemente, eleitoralmente para o Lula será positivo, né? E também acena com uma possibilidade de estabilidade posterior na hipótese de ser eleito, né? E nós vimos aquilo que parecia tão certo, que era o Centrão se entender com o Flávio Bolsonaro e não sei o quê. Não, não aconteceu, né? Não aconteceu. Vamos ver, né? Vamos ver como as coisas caminham. E aí, ó, o Kassab soltou uma nota, né? Depois a gente junta lá. Quero reafirmar minha fala sobre quinta-feira, que foi bastante objetiva. O PCD acertou em ter candidato próprio, candidatura própria, em ter Renato Caiado, adversário histórico do PT, como nosso candidato. Quem não é adversário histórico do PT é o Kassab, mas tudo bem. A neutralidade dos partidos chamados Centrão, que dizem que apoiariam Flávio Bolsonaro, mostrou que diversas lideranças nesses partidos estão hoje com Lula. Essa neutralidade claramente favorece o candidato do PT, a candidatura do PT. As pesquisas mostram, pela intenção de voto e pela rejeição, que Flávio Bolsonaro não vence a eleição. O PT não tem atacado essa candidatura, pois já está claro que é mais fácil, Kassab, de ser batida no segundo turno. Lula quer Flávio Bolsonaro, pois a vitória é certa do PT. Caiado é o único nome da oposição capaz de ganhar a eleição e, mais do que isso, trazer para o Brasil o alento de um futuro, de mudanças, reformas e prosperidade para todos, diz Kassab, que naquele encontro lembrou: foi até bom o Centrão não ter apoiado ninguém, porque assim o Caiado vai ter mais tempo no horário de TV. Porque vai mesmo, quando distribui proporcionalmente o PSD, acaba sobrando mais tempo para ele, né? Acho que dá para entender por quê, porque tem a cota, a depender do número de parlamentares. Falou Kassab, que sempre foi inimigo do Lula, vale bem? Não, não, não mesmo, é isso aí.
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19: Sete horas e 20 minutos no horário de Brasília. 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Vem aí o Jornal da Band.
20: Base da Polícia Militar é fuzilada por bandidos depois de operação que matou traficante de drogas no litoral paulista.
21: Roubos cometidos pela gangue do quebra-vidro fazem aumentar procura por proteção do carro com películas e blindagem.
20: Estudante de direito que ensinava nas redes como não cair em golpes é presa, suspeita de montar uma loja falsa de venda de celulares.
21: Governo diz que vai ouvir empresas que possam ser afetadas antes de levar adiante a aplicação da lei da reciprocidade contra o tarifaço americano.
20: Petrobras anuncia descoberta de petróleo em águas profundas no litoral do Amapá.
21: E você vai ver também no Jornal da Band.
0: Advogado conhecido por julgamentos do 8 de janeiro é acusado de agressão pela ex, que está grávida. Ela recebeu medida protetiva contra ele.
20: Goleiro do Corinthians sofre racismo em jogo da Libertadores na Argentina e protesta.
1: Toda vez que a gente joga aqui acontece isso, então eu espero que alguém, a Conmebol, possa se movimentar para que isso um dia acabe de verdade.
0: Incêndios florestais se espalham e destroem casas no dia mais quente do ano na Inglaterra.
20: A França valida a lei da eutanásia. A morte assistida é autorizada para adultos com doenças incuráveis.
0: Além da soja, a China planeja se tornar independente das importações de carne. País aposta na proteína de laboratório.
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19: A apresentação é de Eduardo Oineg e Adriana Araújo. Você fica agora com o primeiro bloco da edição desta sexta.
20: Boa noite.
21: Boa noite para você. Uma base da polícia foi atacada com tiros de fuzil depois de uma operação que matou um traficante de drogas no litoral de São Paulo. O ataque aconteceu no Guarujá, cidade turística que virou reduto do crime organizado na Baixada Santista.
24: São quase 50 segundos de ataque, que começou por volta das 2 horas da manhã. Com pistolas e fuzis, criminosos se aproximam da base da Polícia Militar Ambiental, pelo outro lado da rua, se escondendo nas árvores. São dezenas de disparos.
25: Base da Polícia Ambiental.
24: Um único policial chegou a revidar, mas diante de 4 criminosos atirando, precisou se jogar no chão para escapar.
25: Os tiros aqui. Estou bem, graças a Deus.
24: Dentro da base, muita destruição, com as marcas de tiros na janela e dezenas de balas no chão. Os bandidos fugiram.
26: A gente deitou no chão, ficamos lá em segurança até acabar tudo. Foi um susto mesmo. Nossa, eu pensei que eu fosse morrer.
24: Essa é a base da Polícia Militar Ambiental atacada aqui no Guarujá. No muro estão as marcas dos tiros. A suspeita é de que o ataque foi uma reação do crime organizado. Horas antes, a polícia tinha entrado em confronto com criminosos, próximo à balsa que liga Santos ao Guarujá. 2 suspeitos de ligação com o tráfico foram baleados durante uma operação que desmontava uma barricada do crime. Um deles morreu e o outro fugiu mesmo ferido. Hoje a polícia fez uma operação em comunidades próximas à base atacada em busca dos criminosos. Uma operação complexa, já que os PMs tiveram que entrar em becos apertados como esse. Na caixa d'água de uma das casas, os policiais encontraram 3 fuzis, uma espingarda, 15 carregadores, munição e drogas. Guarujá fica a 1h30 da capital paulista e virou um reduto do crime organizado. Há anos, moradores e turistas convivem com o medo e a insegurança. Traficantes têm tomado territórios da região, que é estratégica para o envio de drogas para a Europa, principalmente a cocaína. O Porto de Santos é a principal porta de saída para o continente europeu.
20: Uma estudante de direito que ensinava nas redes sociais como não cair em golpes foi presa, suspeita de dar golpes em quem queria comprar celular.
27: Micaele Araújo e o namorado Rafael dos Santos Damasceno foram presos em casa hoje em São Paulo. Ela estagiava em um escritório de advocacia e publicava nas redes sociais conteúdos sobre como desbloquear contas bancárias suspensas por fraudes e dava dicas para evitar cair em golpes. No apartamento do casal, a polícia encontrou uma loja cenográfica com embalagens, logos e produtos supostamente prontos para envio que eram filmados para enganar as vítimas.
28: Opa, Bruna, tudo bem? Aqui é um pouquinho do nosso estoque, tá bom? Tô te fazendo esse vídeo aqui para tirar qualquer dúvida sua. Pode ficar totalmente preocupada, Bruna, que isso é uma loja de total confiança.
29: E após a negociação, eles pediam, né, uma parte do valor para que fosse paga adiantada, para eles poderem remeter os telefones. E depois que recebiam esse primeiro valor, eles bloqueavam as vítimas e não mais entravam em contato.
2: Segundo a Polícia Civil, o casal fez pelo menos 26 vítimas só aqui no Distrito Federal. A loja falsa chegou a faturar R$40 mil por semana. Agora, os dois vão responder por estelionato eletrônico, com pena que pode chegar a 8 anos de prisão.
27: A justiça bloqueou R$20 mil das contas dos acusados para ressarcir as vítimas. Os objetos encontrados no apartamento do casal foram apreendidos.
3: Uma briga de trânsito terminou com um carro arrastado no Rio de Janeiro. Depois de uma fechada, o caminhão arrasta o carro por vários metros na zona norte da cidade. Com a porta aberta, o veículo roda na pista e vai parar lá do outro lado, na calçada. O motorista ainda tenta ir atrás, mas é impedido por motociclistas. O caminhoneiro fugiu e ainda não foi identificado.
5: 4 pessoas foram presas no Paraná, suspeitas pela morte de um homem que caiu do 14º andar de um prédio em Londrina. Todos trabalhavam juntos, moravam no mesmo apartamento. Inicialmente, o caso foi tratado como suicídio, mas a polícia desconfiou porque a tesoura usada para cortar a rede de proteção estava escondida. A suspeita é que a vítima tenha sido torturada antes do crime, que teria sido motivado por causa do sumiço de uma câmera fotográfica profissional.
6: Ainda hoje, mais um caso de racismo no futebol. Goleiro do Corinthians, Hugo Souza, é alvo de ataques da torcida do Rosário Central, na Argentina. Corinthians pede punição de torcedores. A reportagem completa, daqui a pouco.
3: Um alerta no transporte público. Em São Paulo, metade dos motoristas de ônibus tem dupla jornada na mesma função, ou como motoristas de aplicativo ou como motoboys. A consequência pode ser a estafa mental, que pode levar ao aumento de acidentes.
7: Quase 30 mil motoristas de ônibus trabalham na capital paulista. O ritmo é acelerado, a rotina é estressante. Tanto que entre o fim de uma jornada e o início de outra, o tempo de descanso é, por lei, de pelo menos 11 horas. Só que nesse período, muitos deixam o volante dos ônibus e passam a trabalhar como motoristas de aplicativo ou motoboys. Segundo estimativa da Associação Nacional das Empresas de Transportes Urbanos, pelo menos metade tem uma segunda jornada de trabalho. E as consequências aparecem.
8: Os motoristas ficam estafados e eles aumentam a possibilidade, né, de provocar acidente, tanto quando estão dirigindo o ônibus, como quando estão dirigindo o carro de aplicativo. Nós temos verificado também, nas nossas garagens, o aumento significativo do número de atestados médicos.
7: De acordo com esse psiquiatra, a estafa mental realmente é perigosa.
9: A falta de sono, ela pode ter consequências graves. No caso de motoristas que não estejam tendo descanso adequado e necessário, algumas das consequências, elas até podem se assimilar com estados de embriaguez. Reflexos lentificados, o pensamento lentificado, a tomada de decisão lentificada, uma diminuição da atenção, pontos que são essenciais para quem exerce a função de motorista.
7: O Sindicato dos Motoristas reconhece essas consequências, mas diz que muitos precisam da renda complementar. Hoje, o salário de um motorista é cerca de R$4 mil.
10: Cada companheiro, em cada coletivo, carrega mais de 1000 vidas. Então, com certeza, é um salário que não condiz com a responsabilidade que ele tem.
7: Enquanto o impasse acontece, a prefeitura afirma que não possui poder de decisão sobre a relação de trabalho ou a jornada dos empregados das concessionárias.
5: O aumento dos ataques da gangue do quebra-vidro tem deixado os motoristas em alerta. Em São Paulo, esse tipo de roubo amplia o mercado das películas protetoras e da blindagem de carros.
12: Os bandidos caminham sem alarde. Na primeira oportunidade, quebram o vidro do carro e fogem, levando o celular da vítima. As imagens são da noite desta quinta-feira. Um ataque parecido ao que o Felipe sofreu. O motorista por aplicativo estava parado no trânsito e nem percebeu a chegada do bandido. 2 socos que em poucos segundos quebraram o vidro do carro.
13: Ele não levou o telefone, cortou minha mão, mas automaticamente eu soltei minha perna. Nisso que eu soltei a perna, acabei colidindo com o carro da frente.
12: O medo desses ataques aumenta a busca por proteção. A película anti-vandalismo é uma delas. Não deixa o vidro inquebrável, mas dificulta a ação dos criminosos.
0: Para ele poder ter acesso ao carro, ele precisa de tempo. Dependendo do grau, né, de vandalismo, demora.
12: Essa aqui é a película de proteção nível 8. A mais indicada aqui na loja. Ela aparece, olha só. Uma garrafa PET de plástico. Um investimento que varia de R$ 1.400 a R$ 2.000, dependendo do modelo do carro. Foi a escolha do Daniel.
1: Eu ando com criança no carro, tenho uma criança de 6 anos que tem que estar comigo, então você fica com uma sensação de segurança melhor, né?
12: Outra possibilidade é a blindagem, mas bem mais cara. Além de proteger de cotoveladas, protege de tiros. Apesar de estar mais acessível, ainda é um serviço caro, cerca de 80 mil, dependendo do carro.
4: O usuário está 100% protegido dentro do habitáculo do veículo. Isso aqui é uma manta de aramida, tá? É o mesmo material que é feito os coletes à prova de bala.
12: Por trabalhar com carro alugado, o Felipe decidiu colocar câmeras dentro do veículo para aumentar a sensação de segurança.
13: E eles continuam soltos, fazendo tudo, e a vida que segue, e o errado sou eu, por estar usando o meu celular dentro do carro. Olha o nível que a gente está chegando, hein?
3: A Justiça do Distrito Federal concedeu medida protetiva à ex-noiva de um advogado que o acusa de agressão. Ela está grávida e ele nega as acusações.
11: O advogado Matheus Maier Milanês ficou conhecido por participar dos julgamentos dos atos de 8 de janeiro em junho do ano passado. Matheus Milanês foi acusado de agredir a ex-noiva grávida em pelo menos 3 ocasiões. Em junho, ela diz ter sido empurrada contra o sofá, o que teria deixado os hematomas no braço. A jovem mandou mensagens a uma amiga relatando ter sido agredida por Matheus. Ela também enviou uma foto mostrando as marcas da violência e disse: "Nunca passou na minha cabeça o que está acontecendo agora." Em outro episódio, durante o aniversário do advogado, no final do ano passado, Matheus teria jogado a vítima no chão. Com a queda, ela bateu a cabeça. A agressão teria sido presenciada pelo pai do ex-noivo, que repreendeu o filho. A última agressão teria acontecido no dia 3 de agosto. Durante a madrugada, Matheus teria tentado avançar contra a ex. Depois, expulsou a vítima de casa, forçando-a a dormir num motel. A Justiça do Distrito Federal concedeu medida protetiva à ex-companheira do advogado. Com a decisão, Milanês está proibido de ter contato com a vítima por qualquer meio e deve manter uma distância mínima de 300 metros.
14: Infelizmente, as situações de agressão ocorreram e nenhuma mulher deve ficar calada diante de uma situação como essa. E ela não viu outra alternativa senão agora entrar com medida protetiva, buscar se proteger.
11: O advogado negou as acusações e disse que a verdade dos fatos será demonstrada nos autos do processo.
5: Condenado a 13 anos de prisão por estupro, o jogador do Atlético Paranaense, Léo Derick, vai recorrer da decisão. Enquanto isso, segue treinando normalmente no clube.
19: De acordo com a denúncia, os episódios teriam ocorrido em dezembro de 2023 e fevereiro de 2024. A jovem de 20 anos relata ter sido forçada a ter relações sexuais com Léo Derick, lateral do Atlético Paranaense, com quem tinha um relacionamento. Ela afirma ter sido segurada e agredida ao pedir para o jogador parar.
15: O crime de estupro, ele se caracteriza mesmo que a relação tenha se iniciado de forma consentida. Esse consentimento, ele tem que perdurar durante toda a relação. A partir do momento que vem o primeiro não, ele deve ser respeitado. E caso não seja, o crime está caracterizado.
19: Léo Derick foi condenado em primeira instância a 13 anos de prisão em regime fechado e ao pagamento de R$ 20 mil em indenização por danos morais à vítima. A decisão é do segundo juizado de violência doméstica e familiar de Curitiba. Embora o Ministério Público tenha pedido a absolvição por falta de provas, a justiça entendeu que há elementos suficientes para a condenação. A defesa disse que recebeu a sentença com surpresa e confirmou que vai recorrer da decisão. O atleta poderá responder em liberdade.
16: O jogador, por enquanto, segue treinando no clube normalmente. Em nota, a direção do Atlético Paranaense informou que não vai comentar o caso, já que ainda cabem recursos.
17: Léo Derick tem 21 anos e foi revelado pela base do Atlético Paranaense. O jogador também teve passagens pela Seleção Brasileira Sub-20.
3: Moradores de condomínios sofrem com ameaças do crime organizado no Rio de Janeiro. Os bandidos tentam impor a contratação de equipes de segurança pelos condomínios.
18: Os moradores desse condomínio acordaram com ameaças pichadas nos muros. O recado é assinado pelo Comando Vermelho e entre os alvos estão policiais, milicianos e o síndico dos prédios em Itaboraí, região metropolitana do Rio. Além das pichações, os criminosos atiraram na portaria.
20: A polícia investiga o que motivou o ataque e já recolheu imagens de câmeras de segurança que podem ajudar a identificar os autores. Os moradores preferem não gravar entrevista, mas contaram que já foram extorquidos por criminosos do CV.
18: Na zona norte da cidade, a Polícia Civil fez uma operação contra um grupo responsável pela extorsão de moradores de condomínios na Pavuna. Segundo as investigações, os criminosos faziam ameaças e obrigavam os síndicos a contratarem uma empresa de segurança ligada ao Terceiro Comando Puro. Os traficantes dessa facção dominam a comunidade da Pedreira, na mesma região. Foram cumpridos mandados de busca e apreensão contra dois alvos.

0: interrompidos. Eu comecei a ver que tinha cabos cortados na minha rua, vários cabos todos os dias.
1: A Polícia Militar fez uma operação no bairro nesta quinta-feira. Uma pessoa morreu, duas foram presas e drogas apreendidas. A Anatel vai apurar a denúncia.
2: Destaque internacional: a quinta onda de calor na Europa, que espalhou novos incêndios florestais em vários países e afeta o abastecimento de água na Inglaterra.
3: O incêndio avançou pela vegetação próximo a um campo de golfe e entrou no bairro. Seis casas foram atingidas. Isso aconteceu em Stourbridge, no centro da Inglaterra, no dia mais quente do ano, com 38 graus em Londres. Uma criança e três bombeiros foram socorridos. O governo enviou um alerta para todos os celulares na Inglaterra e no País de Gales contra qualquer atividade que possa iniciar um incêndio. Eu também recebi. Mais de 70% da Inglaterra está em situação de seca e 27 milhões de pessoas enfrentam restrições no uso de água.
4: Não são nem 11 da manhã, os termômetros já passaram dos 30 graus. Está muito calor e o verão britânico mudou de cor. Onde tinha verde, tem agora uma vegetação seca, queimada. E pouca gente neste parque. Quem veio está ali, ó, na sombrinha, fugindo do sol.
3: Do outro lado do Canal da Mancha, no sudoeste da França, incêndios que já estavam controlados voltaram a ganhar força. Mais de 500 moradores foram retirados de uma vila. Em plena crise, o presidente francês Emmanuel Macron foi fotografado passeando jet ski durante as férias. Políticos da oposição criticaram, dizendo que Macron está desconectado da realidade. Na Croácia, o fogo desceu sobre uma cidade turística e atingiu casas. 1.000 pessoas foram levadas para abrigos. 36 ficaram feridas. No norte da Grécia, mais de 300 moradores e turistas foram retirados pelo mar, enquanto o fogo se espalhava em um vilarejo. No oeste da Alemanha, as chamas chegaram a 300 metros da área residencial. Explosivos enterrados da época da Segunda Guerra Mundial dificultaram o trabalho dos bombeiros. E no nordeste da Espanha, o incêndio florestal forçou a remoção dos restos mortais dos três primeiros reis de Aragão, do histórico mosteiro de San Juan de la Peña. A ossada vai ficar guardada no museu a 80 quilômetros de distância até que o fogo se apague.
5: Vamos ver agora a nova pesquisa sobre a eleição para presidente divulgada hoje.
6: O presidente Lula lidera o levantamento Genial Quest com 38%, seguido do senador Flávio Bolsonaro com 31%. Renan Santos e Ronaldo Caiado aparecem empatados com 4%, e Romeu Zema e Augusto Cury também estão empatados com 2%. Samara Martins tem 1%, e os outros candidatos não pontuaram. Brancos e nulos são 10%, e 8% dos entrevistados não sabem em quem vão votar. No segundo turno, Lula tem 43% e Flávio Bolsonaro 40%. Empate técnico dentro da margem de erro, que é de 2 pontos percentuais. Em outro cenário, Lula aparece com 44% e Ronaldo Caiado com 37%. Contra Renan Santos, o presidente Lula também tem 44% e o candidato do Missão, 36%. No último cenário pesquisado, Lula tem 45% e Romeu Zema, 34%. 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
2: E chegou a hora de ver como foi o dia dos candidatos a presidente.
7: Foram três conversas em menos de 10 dias e o resultado agradou. Depois de quase 4 meses sem diálogo, Lula e o presidente do Senado, Davi Alcolumbre, acertaram hoje a retomada no Congresso de três propostas prioritárias ao Planalto, de olho na eleição: o fim da escala de trabalho 6x1, a PEC da Segurança Pública e o projeto que cria o marco legal de minerais críticos e terras raras. A prioridade da campanha de Lula é o fim da escala 6x1. Mas o acordo que tirou o texto da gaveta não garante a votação no ritmo que o candidato à reeleição quer. A proposta vai para a Comissão de Constituição e Justiça do Senado, sem data para votação final no plenário. Alcolumbre sinalizou que a decisão vai ficar para depois das eleições e enfrenta reações dos empresários em função do impacto econômico. Já a PEC da Segurança precisa de acordo com os governadores. Em entrevista a um podcast, Lula falou também sobre um assunto que deve ser bastante explorado pela oposição na campanha: as investigações da Polícia Federal para apurar as denúncias de tráfico de influência

0: pelo filho, Fábio Luiz Lula da Silva, o Lulinha.
1: Ele jura que não fez. Se não fez, então brigue. Não se acovarde, brigue. Todo mundo que vem conversar comigo, que tem qualquer denúncia, eu falo, olha, só você sabe a verdade.
2: É isso aí.
1: Se você é inocente, vá à luta. Se você é culpado, contrate um advogado.
0: Flávio Bolsonaro passou o dia em agendas fechadas. O comando da campanha do candidato do PL avalia que a confusão envolvendo a filiação dele à omissão foi superada, até porque a chapa já foi registrada normalmente pelo PL. O plano de governo lançado nesta quinta menciona 22 vezes a administração do pai como modelo de gestão. Flávio defende também limites à atuação monocrática de ministros do Supremo, prevê a redução da maioridade penal para 16 anos e menciona o equilíbrio fiscal para reduzir os juros e a inflação, sem detalhar medidas para isso. Já Ronaldo Caiado prepara a logística do início da campanha pelo Planalto, com uma caravana por 5 cidades de Goiás, no entorno do Distrito Federal. O candidato do PSD participou de um encontro com empresários em São Paulo, ao lado do vice na chapa. Em discurso, Gilberto Kassab direcionou o alvo a Flávio Bolsonaro, uma estratégia para tentar capitalizar para Caiado os votos da direita. Ele disse que partidos do Centrão estão com Lula e a chance do candidato do PL vencer a disputa é zero. Em uma rede social, Flávio ironizou: não sei como os outros candidatos a presidente que se dizem de direita pensam, mas eu sempre tive muito claro na minha cabeça que seriam todos contra o PT. Renan Santos, do Missão, teve reuniões internas. O partido entregou ao Tribunal Superior Eleitoral os registros de computador para tentar identificar o autor da fraude na filiação de Flávio Bolsonaro à legenda. Romeu Zema, do Novo, teve um encontro com produtores rurais de Montes Claros, no norte de Minas.
3: O debate da Band entre os candidatos ao governo de Minas Gerais será realizado neste domingo.
4: Segundo o maior colégio eleitoral do país, com mais de 16 milhões de eleitores, Minas Gerais deve ter o maior número de candidatos a governador desde a redemocratização, 11 no total.
5: Estou ansiosa para saber quais são os candidatos e saber as propostas que eles têm para a gente.
6: O candidato ele tem que estar a par da vida da população os 4 anos seguidos, não em quatro anos.
4: Amparada pela legislação eleitoral, a Band convidou 6 candidatos ao governo de Minas de partidos ou federações com 5 ou mais representantes no Congresso Nacional para o primeiro debate no estado deste ano. Confirmaram presença o ex-prefeito de Belo Horizonte, Alexandre Calil, do PDT, o senador Cleitinho Azevedo, do Republicanos, o ex-presidente da Federação das Indústrias de Minas, Flávio Roscoe, do PL, o ex-presidente da Câmara de Vereadores de Belo Horizonte, Gabriel Azevedo, do MDB, e Matheus Simões, atual governador e postulante à reeleição. Convidado, Patrus Ananias, do PT, informou que não vai comparecer ao debate, porque irá participar de evento de campanha do presidente Lula em São Paulo.
7: O encontro, inicialmente previsto para a semana passada, foi adiado para este domingo diante das indefinições sobre as candidaturas em Minas. A dívida bilionária do Estado com a União deve ser um dos temas do debate.
8: Os candidatos vão ter que mostrar como vão fazer essa equação. Um Estado com uma situação fiscal super complicada e também precisando de investimentos em infraestrutura e pessoal. É o momento do eleitor conhecer o candidato e comparar ele com o adversário dele, fora da propaganda, fora do Instagram, fora da rede social. É a hora que o eleitor tem a chance de fazer essa comparação real.
9: E no dia 23 tem debate presidencial aqui na tela da Band. E hora do futebol, no Jornal da Band, ontem vários alvinegros estiveram em campo, Lívia Nepomuceno, mas resultados diferentes, né?
10: Muito diferente, viu? De um lado uma chuva de gols, do outro lado mais modesto. Uma ótima noite para vocês, uma ótima noite para você que está em casa. E olha só, foi uma noite de realidades bem opostas. O Botafogo foi goleado, atropelado e passou por um vexame histórico na Sul-Americana. Já o Santos, esse aí venceu com direito à participação decisiva dele, do Neymar.
11: A sua TV não está com problema? É que a noite foi alvinegra na Sul-Americana, para o bem e para o mal. Neymar foi o maestro do Santos. Em um jogo mais complicado do que parecia, o camisa 10 alvinegro foi o garçom da noite e ajudou o Santos a virar a partida contra o modesto Macará do Equador. Já o outro alvinegro teve uma noite para esquecer. O Botafogo subiu 3.400 metros para chegar a Cusco, no Peru, e encarar o Cienciano. E não viu a cor da bola? Só no primeiro tempo, 4 a 0. Na segunda etapa, mais 2 gols completaram a goleada de 6 a 1. O vexame do alvinegro carioca é a maior derrota de um clube brasileiro na história das competições sul-americanas. O jogo da volta é na semana que vem. Agora, Libertadores. Em casa, o Mirassol até tentou uma vantagem diante da LDU. Mas o time de Quito segue com a mania de atrapalhar os planos brasileiros e conseguiu empatar o duelo. Na semana que vem, na altitude, o time do interior paulista vai tentar fazer história buscando a classificação. Já o Corinthians, esse sobreviveu a uma batalha na Argentina. O time segurou 0-0 com o Rosário Central e conta com a força da torcida em casa para se classificar na semana que vem.
3: Lívia, ainda falando sobre o Corinthians, mas não mais de futebol, a gente viu na Argentina o repeteco de cenas lamentáveis, né?
10: É muito triste, Adriana. É uma das poucas certezas que nós temos sobre a Libertadores da América. Infelizmente, será noticiado racismo. Isso sempre acontece, entra ano, sai ano. E a vítima da vez foi o goleiro Hugo Souza, que voltou a sofrer ataques dos torcedores argentinos.
2: O goleiro do Timão foi alvo de ofensas racistas das arquibancadas durante toda a partida no estádio gigante de Arroíto. Na etapa final, Hugo reclamou com o árbitro que acionou o protocolo antirracismo, mas não paralisou a partida. O atacante Di Maria chegou a pedir calma à própria torcida. Após o jogo, o goleiro desabafou.
12: Toda vez que a gente joga aqui acontece isso, acho que muito explícito. Não só eu ouvi, todo mundo que estava perto do gol ouviu. Aconteceu desde o início do jogo, do aquecimento, já estava acontecendo. E os jogadores até me pediram desculpa pela atitude da torcida. E a gente tem que tentar se manter focado no jogo para que isso não afete. Não sei o que passa na cabeça deles. Então eu espero que alguém, a Comebol, possa se movimentar para que isso um dia acabe de verdade.
2: O Corinthians exigiu a identificação e punição dos envolvidos. A Comebol ainda não se manifestou.
10: Que surpreende um total de zero, né? Bom, a polícia recuperou hoje uma camisa do jogador Yuri Alberto, que havia sido furtada ontem do Memorial de Conquistas do Corinthians, no Parque São Jorge. Uma câmera de segurança registrou o momento em que o homem arranca a camisa de um mural e coloca na mochila. Ele foi levado à delegacia e vai responder por furto. A camisa usada na conquista da Copa do Brasil do ano passado foi devolvida ao Corinthians. Lembra da régua? Tá difícil,
13: Adriana.
10: Um ótimo final de semana para vocês, é cada uma.
14: Obrigada. Daqui a pouco, carne de laboratório, plantio em outro continente. Na reportagem especial, veja as estratégias da China para reduzir a dependência de outros países e garantir a produção de comida. E o flagrante de um ladrão faminto nos Estados Unidos. Urso invade cabana e rouba pão. É já já.
13: Essa semana você viu aqui no Jornal da Band a prisão de criminosos que participaram do sequestro de um advogado em São Paulo. Os bandidos queriam que o advogado desse informações sobre um cliente.
14: Ele diz que foi forçado a deixar o caso para não ser morto e falou com o repórter Rodrigo Hidalgo com exclusividade.
15: Há 2 meses, a rotina deste advogado mudou completamente. Depois de passar pelo chamado Tribunal do Crime do PCC, quando foi sequestrado e ameaçado de morte, o medo passou a fazer parte da rotina.
16: Eu perdi o que eu tinha de mais valioso nessa vida, que é a minha paz, minha liberdade.
15: Nós nos encontramos com o advogado no endereço que ele pediu que não fosse revelado. No dia 11 de junho, Rafael Câmara Roque, de 36 anos, conta que foi chamado para uma reunião por uma pessoa que dizia querer contratá-lo em uma ação na justiça. O encontro foi marcado nesta comunidade em Cubatão, na Baixada Santista. Mas quando chegou no lugar combinado, Rafael diz que percebeu que tinha caído numa armadilha. Ele lembra que foi levado para um barraco onde estavam cerca de 30 membros do PCC. Era um tribunal do crime. Os bandidos queriam obrigar Rafael a entregar informações sobre um cliente dele que era sócio de uma empresa que estava em uma disputa na justiça. justiça com um integrante da facção.
16: Me torturaram, uma tortura psicológica muito forte. Inicialmente eles queriam o endereço do meu cliente para matar ele. E aí quando eles viram que eu não ia dar, eles começaram a me ameaçar, me torturar, dizendo que se eu não liberasse meu telefone, eu não ia sair nem dali.
15: Diante da recusa em entregar as informações, Rafael foi ameaçado de morte. Ao final, depois de horas, sob o domínio dos criminosos, o advogado foi libertado, mas recebeu condições para continuar vivo.
16: Falaram que eu só ia sair dali com vida se eu desistisse do processo junto com a minha cliente.
15: Rafael cumpriu a exigência e deixou o caso. Depois procurou o Ministério Público para relatar o sequestro. A denúncia deu origem a uma operação essa semana. Três acusados de participarem do crime foram presos. Um outro suspeito morreu numa troca de tiros com os policiais militares. O homem apontado como mandante do sequestro, Wagner Rodrigues dos Santos, o Branquinho, ainda não foi encontrado.
3: O ministro da Fazenda disse hoje que é preciso ouvir os empresários antes de adotar medidas de reciprocidade contra o tarifaço americano. Vamos ao vivo até Brasília, o Pedro Teixeira tem os detalhes para a gente. Boa noite, Pedro.
17: Tudo bem, Adriana? Boa noite para você, boa noite para todo mundo que nos acompanha no Jornal da Band. O Brasil já iniciou o processo para aplicar a lei da reciprocidade contra os Estados Unidos por conta das tarifas de até 37,5% sobre os produtos nacionais. Mas a avaliação dentro do governo é que nenhuma medida será tomada antes das eleições. O ministro da Fazenda, Dario Durigan, diz que é preciso conversar com os empresários antes de avançar com as medidas. Vamos ouvir.
18: O primeiro impacto do processo de reciprocidade é a gente poder colher, em especial do empresariado brasileiro, mas também do empresariado exterior, quais seriam os impactos e as preocupações que eles têm com eventuais medidas de reciprocidade. Essa lei de reciprocidade foi aprovada por unanimidade no Congresso e a gente tem sempre muita cautela e muita responsabilidade para manejá-la.
17: A lei da reciprocidade permite ao Brasil responder com medidas equivalentes, como aplicar a mesma sobretaxa imposta pelos Estados Unidos, mas o processo pode levar meses. Voltamos aos estúdios.
13: Obrigado, Pedro. E a gente já envolve na conversa, já traz para cá, Juliana Rosa, que conversou, né, com o setor empresarial. Qual é a avaliação das pessoas que você ouviu sobre essa decisão do governo?
19: Boa noite, Aineg, para você, para a Adriana. Noite. Boa noite para você. A avaliação geral é que o governo brasileiro não deve retaliar os Estados Unidos. É um instrumento de defesa comercial legítimo, claro, mas que deve ser usado como força política de negociação. O governo brasileiro abriu um processo de avaliação dessa lei de reciprocidade, tem todo um rito ainda, não é rápido, e é bom esclarecer que não tem uma decisão ainda de retaliar os americanos. As retaliações podem ser um tiro no pé. Por exemplo, aumentar a tarifa de importação de produtos americanos pode significar alta de preços aqui para a gente. A gente importa combustíveis, medicamentos, fertilizantes. Aumentar a tarifa de exportações também, café, suco de laranja, né, que é bom para eles, pode prejudicar também empresas brasileiras. Quebra de patentes de produtos americanos, remédios, pode afastar investimentos de empresas aqui dentro do Brasil. Enfim, reduzir tarifa de importação, com exceção dos Estados Unidos. Essa pode ser até uma vantagem para o consumidor brasileiro, reduzir preço, mas também pode ampliar medidas contra o Brasil, piorar a guerra comercial. Bom, não se espera avanços até as eleições, tá? Está tudo muito misturado. Mas a gente tem que seguir ali na mesa, negociando e buscando, como a gente tem feito, novos mercados. A gente está exportando menos para os Estados Unidos, mas a gente está exportando mais para a China, para a Europa. E o Brasil sempre foi muito fechado, tudo muito caro aqui dentro. Então, aumentar trocas comerciais é essencial para o crescimento. Então, vamos indo para o mundo, mas seguindo ali na mesa de negociação. Essa é a lógica.
10: Diplomacia seria melhor, o melhor caminho, né?
19: Pois é.
10: Dos dois lados. Obrigada, viu, Ju?
13: Obrigado, bom final de semana.
10: Bom, a Ju citou aí a China e é desse país que a gente fala agora, porque além da soja, a China planeja se livrar da dependência de importação de carne bovina, um outro produto de destaque nas exportações do Brasil para lá.
13: E até 2050, a China fala em suprir até metade da demanda de carne com carne produzida em laboratório. Então você vai ver agora a segunda reportagem da série especial.
4: Primeiro conhecemos as placas solares. Elas já fazem a diferença na conta de luz de muita gente. Agora vemos os carros elétricos chineses ganhando as ruas das nossas cidades. A China hoje domina a produção mundial nos dois setores. O tempo entre identificá-los como estratégicos até conquistar o mercado mundial foi de 15 anos para os painéis solares e de 13 anos para os veículos elétricos.
20: Lá existe uma diferença muito grande, que é o seguinte: as pessoas confiam que o governo chinês realmente faz a parte dele, que o governo é um governo eficiente. Por isso, se o governo chinês dá uma meta, a iniciativa privada se orienta ao redor.
21: É nesse ritmo que os chineses querem, nos próximos 14 anos, reduzir a dependência da soja mundial.
4: A Muyuan Foods, maior produtora de suínos do mundo, já reduziu a inclusão de farelo de soja na ração de 13% para menos de 6%, economizando 31 quilos de soja e 2 dólares por porco. Sozinha, a empresa responde por cerca de 6% de todo o mercado mundial de carne suína, o que a torna referência obrigatória para entender para onde vai a política de ração da China inteira.
22: A redução da importação de soja passa pela diminuição no uso do grão na alimentação animal.
23: O governo coloca uma meta bastante agressiva que até 2030 eles têm que ter uma redução do teor de farelo de soja na ração de cerca de 15% para 10% até 2030. Isso, sozinho, já tem um impacto imediato nas necessidades de importação de soja da China.
4: A próxima revolução dos chineses passa pelo laboratório de biotecnologia. O resultado já pode ser visto em algumas comunidades rurais, como mostra a repórter Roberta Scherer.
24: Essa indústria de ovelhas contou com 12 milhões de reais do governo local para criar essa plataforma online que liga pequenos criadores a grandes abatedouros e frigoríficos.
25: Todos eles agora recebem muito mais informações, tanto os produtores quanto os frigoríficos, e de maneira rápida. Essa velocidade faz com que as vendas aumentem muito.
4: O investimento em tecnologia para atingir suficiência alimentar também passa por outro negócio importante que afeta o Brasil. A carne bovina segue puxando a importação, mais que qualquer outra proteína. A China importa 24% de tudo que é comercializado no mundo, equivalente a 32% de todo o consumo interno chinês dessa carne. E o Brasil, hoje, é o maior produtor mundial de carne bovina, à frente dos Estados Unidos. Até 2050, a China quer chegar a um novo equilíbrio, tornar viável a produção de carne cultivada em laboratório e em escala. A meta é fazer com que essa alternativa ocupe entre 35% e 55% de toda a demanda por proteína animal no país.
26: Existe na China uma visão muito interessante de como é que a tecnologia precisa ser aplicável à indústria. Essa combinação das duas coisas se mostrou poderosa em outros setores.
4: Parte da estratégia chinesa de diversificação de negócios para garantir comida passa pela África. Algumas negociações já foram formalizadas em julho de 2025 para a soja etíope, mas não é uma alternativa simples. A África concentra hoje 874 milhões de hectares de terra arável ainda não cultivada, 65% de toda a terra arável não cultivada do planeta.
27: Uma transformação social, cultural, é dificílima de operar no curto prazo, né? Mesmo que a China entregue áreas, então, se os países africanos entregarem para a China áreas do seu território, pode ser que os chineses tentem plantar lá, né? Mas eles não têm uma vasta experiência tropical, não, né?
28: Na Cisjordânia, o cerco sofrido pelos palestinos, promovido por colonos judeus, inclui até privação de água.
29: Sob um sol escaldante, colonos israelenses se refrescam no lago. A área é uma entre tantas ocupadas pelos judeus na Cisjordânia, um território palestino. Para conseguir água, eles desviaram a tubulação que irrigava plantações. Saad é um dos agricultores prejudicados. A lavoura deveria estar repleta de legumes e frutas, mas está sim, completamente seca.
0: Estamos sem água aqui há 3 meses e até agora não temos alternativa para irrigar a plantação.
29: A apropriação de nascentes é uma das práticas que colonos judeus usam para forçar a saída dos palestinos. Em outra frente, eles passaram a cercar as casas onde os assentamentos avançam. Nesta sexta, ativistas foram impedidos de levar água e comida para famílias sitiadas pelos judeus. Há pelo menos 6 dias, colonos montaram barricadas e cortaram água e eletricidade das casas dos palestinos. Uma das residências pertence a um cidadão americano, filho de palestinos. O caso gerou reação do embaixador dos Estados Unidos em Israel. Mike Huckabee chamou de terroristas os colonos que sitiaram os palestinos. Enquanto a tensão aumenta na Cisjordânia, Israel mantém uma operação para localizar os envolvidos nos ataques de 7 de outubro de 2023. Segundo o exército israelense, mais de 2 mil dos cerca de 5 mil participantes do ataque ainda estariam vivos na faixa de Gaza e são procurados pelas forças de Israel. A ação do Hamas matou 1.200 judeus e deu início a uma retaliação desproporcional. Em 2 anos de bombardeios, o exército israelense matou mais de 70 mil palestinos na faixa de Gaza. A grande maioria, mulheres e crianças. O território foi dizimado e hoje a população vive nos escombros à espera da reconstrução, que vive um impasse.
13: O presidente dos Estados Unidos disse hoje que pretende declarar o Estreito de Hormuz território americano. Segundo Donald Trump, isso vai acontecer assim que o país derrotar o Irã. O Ministério das Relações Exteriores do Irã rebateu e disse que a passagem marítima não vai ser confiscada. E no mesmo discurso em Nova York, Donald Trump pediu que os americanos aceitem o aumento de preço da gasolina como um custo para impedir que o Irã obtenha uma arma nuclear. A disparada nos combustíveis e a alta no custo de vida derrubaram a aprovação de Donald Trump.
3: Vamos agora à previsão do tempo com o início da terceira onda de calor do ano. Esse veranico vai até a quinta-feira que vem, com a temperatura 5 graus acima da média, principalmente em Mato Grosso, Mato Grosso do Sul, Goiás e São Paulo. Para amanhã, tem chuva forte concentrada... Vamos voltar aqui? Para amanhã tem chuva forte concentrada na região sul do país, é onde tem um risco maior de temporais. E Florianópolis é a capital do sul, onde mais chove, previsão de 60 milímetros, mas também pode chover um pouco na costa aqui do sudeste. Na capital paulista, agora sim a gente vê pancadas de chuva na parte da tarde, com máxima de 26 graus, no domingo já sobe para 29 e na semana que vem, no começo da semana, esquenta ainda mais. 3 capitais com chuva amanhã. Curitiba, 21 graus de máxima, Rio de Janeiro com 27 e Vitória 24. Já em Fortaleza não chove e faz um calorão, 30 graus. Agora a gente segue com o destaque de Brasília. O ministro Flávio Dino do Supremo retirou o sigilo de decisões sobre investigações de um esquema de corrupção no Maranhão, que envolveria políticos e empresários. Vamos ao vivo, então, até Brasília. O Caian Messina traz os detalhes para a gente. Boa noite para você, Caian.
1: Boa noite, Adriana. Boa noite a todos. São 3 investigações diferentes que tratam de um esquema com suspeitas de corrupção, peculato, obstrução de justiça e até mesmo homicídio. A suspeita é que o dinheiro de emendas parlamentares tenha sido usado para financiar empresas, segundo a Polícia Federal, ligadas a uma organização criminosa. O senador Weverton Rocha, do PDT do Maranhão, de acordo com a PF, teria papel central. Além de repassar dinheiro para as companhias, ele estaria usando influência política para tentar atrapalhar as investigações. Ainda segundo a investigação, o parlamentar teria atuado com o ministro do Superior Tribunal de Justiça, Humberto Martins, para atrasar um processo no tribunal que atinge a família Brandão, do atual governador do estado, Carlos Brandão. Um dos casos envolve o assassinato de um empresário ainda em 2022. Dados obtidos do celular do senador apontam, segundo investigadores, que ele pedia favores ao ministro sobre processos processos e chegava até mesmo a passar listas com nomes de pessoas que deveriam ficar de fora dos inquéritos. Humberto Martins disse que, por causa do segredo de justiça, não vai se manifestar sobre o caso. E o senador Everton Rocha negou as suspeitas.
2: É preciso ter muita tranquilidade, vamos separar, repito, o joio do trigo aqui, ninguém está fazendo juízo de valor de nada, pelo contrário, eu só acho que a política ela precisa ser resolvida na política.
13: Um imóvel que seria ligado ao ex-governador do Rio, Cláudio Castro, foi alvo hoje de buscas da Polícia Federal. A investigação é sobre fraude na concessão de licenças ambientais.
5: A Polícia Federal investiga se agentes do governo estadual facilitaram os negócios da Refit, antiga refinaria de Manguinhos. O endereço ligado a Cláudio Castro, em Petrópolis, foi alvo de busca. Na primeira fase, a PF já havia apontado que, durante o governo Castro, foi criado um programa especial de parcelamento de dívidas que, segundo os investigadores, beneficiava a Refit. Agora, a investigação apura a concessão das licenças ambientais para a refinaria. Nesta sexta-feira, foram cumpridos 16 mandados de busca e apreensão. Em entrevista à Band, o atual secretário de Ambiente, Rodrigo Mascarenhas, confirmou as suspeitas de irregularidades na emissão de licenças para a Refit.
6: Eu diria que tudo ali andava muito rápido, com pareceres sendo produzidos com muita agilidade, algumas normas técnicas não sendo seguidas, ou pelo menos não sendo seguidas com seu rigor. Então isso lança um sinal amarelo aí quanto a suspeitas de favorecimento.
5: Em um intervalo de 4 meses, o ex-governador do Rio foi alvo de 3 operações da Polícia Federal. Além das 2 fases da Sem Refino, a PF também cumpriu mandados de busca e apreensão contra Cláudio Castro na 8ª fase da Operação Complice Zero, que apurou investimentos estimados em quase 4 bilhões de reais do Rio Previdência no Banco Master. A defesa de Cláudio Castro negou o envolvimento do ex-governador em irregularidades e disse que não houve buscas em endereços ligados a ele. Sobre o imóvel de Petrópolis, Castro disse que o contrato foi rescindido há meses. A Refit está interditada desde o ano passado e teve a autorização de funcionamento revogada na última semana pela Agência Nacional do Petróleo. A empresa é investigada por diversas irregularidades como fraudes tributárias, falhas operacionais e de segurança.
3: Começou hoje o Festival de Cinema de Gramado, o mais importante do Brasil.
7: O som que marcou uma geração agora chega ao cinema e estreia em Gramado. Chorão, só os loucos sabem. Com José Loreto no papel do vocalista do Charlie Brown Jr. Um dos 6 longas brasileiros na disputa pelo Kikito, a principal premiação do Festival de Gramado.
8: Animação, gente!
7: Marina Rui Barbosa e Leandra Leal cruzaram o tapete vermelho. Elas contracenam ao lado de Lázaro Ramos e Andréa Beltrão em Antártida, de Bruno Safadi. O filme que abriu o festival leva para uma base brasileira no continente gelado uma história de violência e desconfiança.
9: É lindo, mas a gente não pode vacilar com o tempo aqui.
11: É sempre lindo a gente poder exibir os filmes, mas esse momento aqui de encontro com o público, onde as pessoas são tão calorosas, é muito marcante.
12: Estou toda arrepiada, e não é de frio, é de emoção mesmo, estou muito emocionada, porque a gente gravou há 1 ano e agora ele está indo para o mundo.
14: A gente tem muitas histórias diferentes, histórias de infância, histórias de periferia, histórias de como o leite em pó, né, de um cara que já é adulto, que é vivido pelo Vinícius de Oliveira, o ator de Central do Brasil.
7: Entre os destaques, além de Leite em Pó, Feito Pipa, do cearense Alan de Berton, conta a história de um menino que sonha em ser jogador de futebol e chega a Gramado depois de conquistar 2 prêmios em Berlim. Já Nosso Segredo, estreia de Grace Passou na direção de longas, acompanha uma família que tenta se reconstruir depois de uma perda. Todos chegam a Gramado de olho no Kikito, o símbolo do festival desde a primeira edição em 1973. Mas ganhá-lo vai além da estatueta, amplia a visibilidade, atrai distribuidores e abre novos caminhos para as produções em um momento de alta do cinema nacional. Depois do Oscar conquistado por Ainda Estou Aqui e das 4 indicações de O Agente Secreto, a expectativa é se alguma das produções pode seguir o mesmo caminho.
14: O Feito Pipa vem premiado de Berlim, é um que já vem um passo na frente. Mas pode ser que, né, algum se sobressaia.
28: A seguir, nova estimativa para o salário mínimo do ano que vem prevê aumento de R$ 120,00, um reajuste de 7,4%.
3: Especialistas apontam falhas na reforma tributária que prejudicam o setor produtivo e a autonomia de estados e municípios. E os detalhes da descoberta de petróleo no litoral do Amapá, daqui a pouquinho, aqui no Jornal da Band.
28: Fica com a gente.
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21: 8 horas 14 minutos. 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
30: Aventura, ficção científica, cinema nacional e diversão para a criançada entre as estreias da semana na telona. Em A Morte de Robin Hood, Hugh Jackman vive o lendário fora da lei. Agora gravemente ferido e confrontado pelo próprio passado diante de uma inesperada possibilidade de redenção. O cinema brasileiro chega com o filme Colegas e o Herdeiro. Stallone e Aninha vivem em um hotel no Uruguai e embarcam em uma nova e emocionante aventura. Já o filme O Fim da Rua, com Anne Hathaway e Ewan McGregor, acompanha uma família que precisa lutar pela sobrevivência depois que um misterioso evento cósmico transforma completamente o lugar onde eles vivem. E para a criançada, Patrulha Canina, uma aventura dino, leva a turma para uma ilha de dinossauros, onde uma erupção vulcânica desencadeia uma grande missão de resgate. Então programe-se e divirta-se.
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0: 8:16 no horário de Brasília. Vem aí o mais um bloco do Jornal da Band aqui na Band News FM com Eduardo Ineg e também com Adriana Araújo.
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3: O salário mínimo deve aumentar R$120 no ano que vem, para R$1.741. A previsão do governo estará no projeto de lei orçamentária, que vai ser enviado ao Congresso até o fim do mês. O valor ainda pode mudar, porque depende da inflação acumulada até novembro. Se confirmado, vai ser um aumento de 7,4%.
4: O governo dos Estados Unidos admitiu fazer ataques terrestres na América Latina contra cartéis de drogas. Durante um exercício militar no Panamá, o secretário de guerra, Pete Hegseth, disse que os narcotraficantes serão alvos, assim como foram os combatentes da Al-Qaeda e do Estado Islâmico, e que a Casa Branca trabalha com países parceiros como Equador e Colômbia para realizar as operações contra os grupos classificados por Washington como terroristas.
3: A Petrobras anunciou a descoberta de petróleo no litoral do Amapá. Se a pesquisa mostrar que o poço é viável, o próximo passo deve ser a produção. E a Lana Canepa traz para a gente informações dessa descoberta ao vivo. Lana!
5: Ótima noite para vocês. Olha, a empresa confirmou que identificou a presença de hidrocarbonetos num poço exploratório em águas profundas na margem equatorial. O local fica a cerca de 175 quilômetros da costa. Segundo a Petrobras, a descoberta traz otimismo. O produto será analisado para indicar se a região tem só petróleo ou também gás. A pesquisa na margem equatorial enfrentou grande resistência de ambientalistas, um movimento que atrasou a liberação da licença do IBAMA. Depois de um longo processo, foi concedida a autorização para a Petrobras fazer essa pesquisa exploratória. Se o campo for viável, o próximo passo pode ser a produção. A área é próxima a campos do mar, onde a nossa vizinha, Guiana, descobriu uma reserva colossal de petróleo que já é explorada e gera riqueza para o país. É com vocês.
4: Obrigada, Lana. Um livro lançado hoje mostra que a reforma tributária, que começa a valer no ano que vem, contém erros que podem prejudicar o setor privado, os estados e os municípios.
6: O livro é uma obra coletiva e reúne 41 artigos de advogados especialistas em direito tributário, economistas e juristas. As inconsistências apontadas por eles no texto atual da reforma tributária foram debatidas hoje em São Paulo. Os especialistas alertam para distorções e falta de regras claras que impactam o sistema produtivo e afetam a autonomia dos estados e municípios.
7: A ficha agora está começando a cair. Se a reforma tributária fora implantada ipsis literis da forma como a emenda constitucional 132 aprovou e como as leis complementares foram estipuladas até o momento, eu estimo que essa reforma tributária não será boa para o Brasil.
6: A reforma tributária foi aprovada em 2023. Esse ano começou a ser implementada como teste. A partir de 1º de janeiro, ela vale efetivamente. PIS, COFINS e o IPI federais, além do ICMS estadual e do ISS municipal, deixarão de existir sobre o consumo. Entrarão no lugar a CBS federal, contribuição sobre bens e serviços, e o IBS, imposto sobre bens e serviços, estadual e municipal.
8: Nós não sabemos ainda qual é a alíquota, nós não sabemos qual é a justiça que vai cuidar, se é federal ou estadual. Nós não temos como é que você vai fazer efetivamente a redistribuição, de onde sairá, como é que os estados e municípios vão ficar dependentes de Brasília, cria um impacto em relação a toda a política de Estado.
6: O jurista Ives Gandra é um dos coordenadores do livro e alerta, é preciso discutir para tentar corrigir os problemas.
8: Se as empresas, os profissionais estão tendo dificuldades em entender o projeto, imagine o povo comum. O que nós estamos querendo não é destruir, é mostrar, para ver se ainda há possibilidade de correção a tempo.
3: O homem que matou um executivo em Nova York se declarou culpado. No tribunal, Luigi Mangione admitiu ter atirado no CEO de uma empresa de planos de saúde. Com a confissão, o caso não vai a júri popular. Um grupo de juízes vai anunciar a sentença em 18 de dezembro. Ele pode pegar até prisão perpétua. O crime aconteceu na porta de um hotel em Manhattan em 2024. Numa carta, ele revelou que estava revoltado com as seguradoras de saúde dos Estados Unidos.
4: Termina neste final de semana a temporada da Fórmula E. Será uma rodada dupla em Londres e com 9 pilotos ainda com chance de título. A etapa de Londres também marca a despedida de um brasileiro veterano, Lucas de Grassi, que se aposenta depois de ter disputado todas as 12 temporadas da Fórmula E. A Band transmite as corridas ao vivo no domingo.
3: A seguir.
0: Diga, Adriana.
4: França dá aprovação final para que adultos com doenças incuráveis possam optar pela eutanásia.
3: E olha só, esse é esperto, é também cuidadoso. O urso tira a tela de proteção de uma janela, invade a cabana e rouba pães e hambúrguer daqui a pouco aqui no seu Jornal da Band.
4: Fica com a gente.
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0: 2 minutos para o noticiário da sua região.

0: 8 horas e 23 minutos, os principais nomes na disputa pelo governo de Minas estarão frente a frente no debate da Band neste domingo, às 8 da noite. Alexandre Calil, do PDT, Cleitinho, do Republicanos, Flávio Roscoe, do PL, Gabriel Azevedo, do MDB e Matheus Simões, do PSD, participam do encontro. Os candidatos vão apresentar propostas e discutir os principais desafios de Minas. O debate, que estava previsto para a semana passada, foi adiado em meio às indefinições sobre as candidaturas no Estado, como, por exemplo, a decisão do Cleitinho sobre a disputa pelo governo também, que teve impacto, né, na formação das chapas, principalmente entre os partidos de direita. Com a definição das candidaturas, a Band Minas confirmou os participantes. Patrus Ananias, do PT, será o único dos convidados a não participar. O candidato alegou incompatibilidade de agenda. O debate terá 4 blocos e será mediado pelo jornalista Lucas Cata Preta, chefe de redação. A transmissão será para todo o Brasil, pelos canais da Fest TV, da Band News FM, mais de 50 milhões de televisores conectados, das marcas Samsung, LG e TCL, terão acesso ao debate ao vivo neste domingo. Lembrando que a transmissão será simultânea, né, com a Band News FM. Teremos um esquenta que começará por volta das 7 horas aqui na Band News FM. Você acompanha tudo. Lembrando que o debate terá duração de 2 horas, de 8 às 10 da noite. 8 horas e 25 minutos.
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4: Eu sou o Sérgio Aib e está começando agora o Minuto do Empreendedor, apresentado pelo BTG Pactual Empresas, que tem entre os seus propósitos ajudar os empresários e empreendedores a alcançarem o sucesso. Na minha companhia, Emílio Sanches, CEO da Estapar. Emílio, na sua opinião, quais valores e atributos os jovens empresários e empreendedores devem praticar para alcançar o sucesso?
5: Sérgio, eu acho que nos dias de hoje, os jovens estão com muita pressa. A dica que eu poderia dar é resiliência. Tenha tranquilidade, porque tudo acaba dando certo. Trabalhe, se esforce, estude e a sorte ajuda essa turma. Tendo resiliência, a sorte vem e se estiver pronto para isso, a posição vai ser sua.
4: Muito obrigado, Emílio Sanches, CEO da Estapar. 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
7: Oito horas e 27 minutos pelo horário de Brasília. Você fica em instantes com o último bloco do Jornal da Band. Apresentação de Adriana Araújo e também de Eduardo Eineg, com transmissão simultânea Band e Band News FM.
8: A França deu aprovação final para a lei que regulamenta a eutanásia. Pessoas com doenças graves e incuráveis passam a ter direito à morte assistida.
9: A lei já tinha sido aprovada pelo Congresso e agora recebeu a chancela do Conselho Constitucional. Só falta a sanção do presidente Emmanuel Macron, que é a favor da medida. O texto permite a morte ou suicídio assistido para franceses ou residentes no país com doenças incuráveis, dores insuportáveis e sem resposta a tratamentos. A autorização deve ser dada por um médico. A França se une ao grupo de poucos países que legalizaram a eutanásia, como Bélgica, Holanda, Suíça, Espanha, Canadá e Uruguai.
10: 8 mil passageiros ficaram presos no aeroporto no Japão por causa da chuva. Aconteceu em Tóquio. Os passageiros receberam colchonetes, água e comida enquanto aguardavam a retomada dos voos. Inundações bloquearam ruas e estradas. 8 pessoas morreram e mais de 20 mil moradores ficaram sem energia. A província de Chiba, na costa leste, registrou a maior quantidade de chuva em 60 anos.
11: Um terremoto forte de magnitude 7.7 atingiu a Indonésia agora à noite, causando alertas de tsunami. O epicentro no mar foi a 10 quilômetros de profundidade, o que é bem raso e pode favorecer a geração de ondas gigantes. Não há informações sobre danos ou feridos.
10: Na Califórnia, 2 ursos chamaram a atenção pela ousadia. O primeiro é um urso negro, que apareceu, olha só, na entrada de uma cabana. Ele vai até a janela, retira a tela de proteção para poder entrar. Um tempo depois, você já vai acompanhar, o urso sai com um pacote de pão de hambúrguer na boca. Ele não perde tempo, come ali mesmo o produto do roubo. Agora, em outra área de montanhas da Califórnia, um urso pardo decidiu se refrescar na piscina de uma casa. A família se surpreendeu com a cena e registrou o momento. Depois de alguns minutos dentro d'água, ele foi embora sem incomodar ninguém, mais fresquinho, mais feliz. Obrigada pela sua companhia. Outras notícias logo mais no Jornal da Noite. E o Jornal da Band está de volta amanhã.
11: Você fica agora com a novela Guerra das Rosas. Boa noite e amanhã tem mais.
10: Aproveite o fim de semana.
11: Tô com vocês.
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0: Estamos começando a coluna Giro Business. O tema da semana, a indústria do turismo. Uma indústria de muita expressão, que, por exemplo, movimenta mais de 50 setores da economia. Na minha companhia, a CEO da rede Blue Tree Hotéis, Checo Aoki. Checo, obrigado pela companhia, dentro desse propósito, que é levar as pessoas conhecimento. Eu pergunto, falando especificamente da rede hoteleira no Brasil, como encontra-se hoje a atual situação econômica desse setor e quais são os pontos positivos que favorecem e quais são os negativos que atrapalham?
1: Bom, turismo como um todo tem crescido muito. Nós, começar pelo turismo, que é o grande guarda-chuva. Crescemos, já no primeiro trimestre desse ano, já crescemos do que o ano passado. E o ano passado a gente chegou a 9,3 milhões de turistas. Então, estamos avançando bastante. A hotelaria como um todo aumentou o número de hotéis, temos mais hotéis e mais turistas vindo de fora também, porque é importante ter gente também de fora gastando aqui em dólar.
0: Sem dúvida. Checo, pontos negativos, o que poderia ser revisto em qualquer âmbito para melhorar ainda mais a situação da hotelaria?
1: Bom, eu acho que uma coisa que vem sempre é a segurança e melhorar os destinos, fazer com que as pessoas entendam a importância do turismo para cada um de nós. Melhora a vida de todo mundo, porque é um dos maiores setores da economia.
0: Checo, a indústria hoteleira nacional, ela é competitiva quando a gente avalia outros mercados mundiais?
1: Eu acho que ainda pode crescer muito e ser mais competitivo. Mas o nosso dinheiro custa caro, não dá para fazer hotéis com investimento

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4: 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Na minha companhia, Emílio Sanches, CEO da Estapar. 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
5: Sérgio, eu acho que nos dias de hoje, os jovens estão com muita pressa. A dica que eu poderia dar é resiliência. Tenha tranquilidade, porque tudo acaba dando certo. Trabalhe, se esforce, estude e a sorte ajuda essa turma. Tendo resiliência, a sorte vem e se estiver pronto para isso, a posição vai ser sua.
4: Muito obrigado, Emílio Sanches, CEO da Estapar. 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
6: Oito e quarenta pelo horário de Brasília. A partir de agora, você que acompanha a programação da Band News FM no dial do rádio, fica com a transmissão obrigatória da Voz do Brasil por imposição da lei. Quem está conosco no Band Play, no bandnewsfm.com.br, tem a reprise de O É da Coisa com Reinaldo Azevedo. Já quem está nos serviços de Fest TV, continua com a atualização do noticiário e com a programação da Band News FM nesta sexta-feira. Logo mais, às 9h40 da noite, tem o Band News na área. Estaremos juntos, Maurício Ferreira e eu, Yuri Queiroga, com a atualização do noticiário do esporte neste finalzinho da semana.

0: está no ar a Voz do Brasil. As notícias do governo federal que movimentaram o país no dia de hoje.
1: Olá, boa noite.
2: Boa noite para você que nos acompanha em todo o país.
1: Sexta-feira, 14 de agosto de 2026.
2: Vamos ao destaque do dia.
1: Vícios em apostas.
2: 1 milhão e 200 mil brasileiros decidiram bloquear o próprio acesso às plataformas.
1: E mais de 800 mil pessoas estão impedidas de apostar em bets por participarem de renegociação de dívidas. Dilson Santa Fé.
3: Desse total, aproximadamente 794.200 estão relacionadas à modalidade voltada a inadimplentes.
2: A regulação da publicidade para bets foi tema da entrevista de hoje.
1: Ricardo Morishita, da Secretaria Nacional de Defesa do Consumidor, faz um alerta para quem gosta de jogar.
4: Jogar faz você perder dinheiro. Você perde. A regra é perder.
2: E hoje vamos fazer um passeio por patrimônios históricos brasileiros.
1: O Brasil possui 26 locais com esse título mundial da Unesco.
2: Pela voz de quem vive no local, conheceremos mais sobre três cidades tombadas.
5: Sou nascido aqui em Ouro Preto, sempre fui apaixonado pela história, sempre ficava encantado, né, com aquele centro histórico ali, parecia a cidade que a gente vê naqueles filmes europeus.
6: São Miguel das Missões, que esse ano estamos comemorando 400 anos da história das missões.
7: E as pessoas só conhecem a cidade de Olinda pelo carnaval. Mas muita coisa em Olinda aconteceu primeiramente.
1: Hoje na apresentação da Voz do Brasil, Luciano Seixas e eu, Mariana Jungmann.
2: E acompanhe a gente ao vivo, acesse radiogov.ebc.com.br ou o canal Gov na sua TV aberta.
1: O governo brasileiro abriu processo para avaliar a adoção de medidas de reciprocidade em resposta às tarifas impostas pelos Estados Unidos.
2: A análise tem como base a Lei da Reciprocidade Econômica, que permite ao Brasil adotar medidas para responder a ações comerciais consideradas prejudiciais ao país.
1: O Ministério das Relações Exteriores também informou a solicitação de consultas diplomáticas com o objetivo de buscar uma solução por meio do diálogo.
2: Enquanto isso, o governo brasileiro seguirá defendendo o multilateralismo e buscando novos mercados para os produtos brasileiros.
1: Uma resolução do Ministério de Minas e Energia define diretrizes para o combate a fraudes e adulterações no mercado.

0: de combustíveis e de derivados de petróleo.
1: A norma também apresenta medidas para o fortalecimento da fiscalização pela Agência Nacional do Petróleo, Gás Natural e Biocombustíveis, ANP.
2: O objetivo da norma é fortalecer a fiscalização do mercado de combustíveis. Elaborada pelo Conselho Nacional de Política Energética, o documento estabelece a atuação da Agência Nacional do Petróleo, Gás Natural e Biocombustíveis nas ações preventivas de fiscalização dos agentes regulados, nas atividades de produção, importação, distribuição e revenda varejista de combustíveis e derivados de petróleo. Assim, a ANP poderá fazer a identificação antecipada de falhas e a adoção de medidas corretivas para manter o adequado funcionamento dos equipamentos, contribuindo para o aumento da confiabilidade e segurança operacional. A norma determina ainda um maior intercâmbio de informações eletrônicas com institutos de defesa do consumidor, ministérios públicos, polícias civil e federal e Inmetro. Caberá também à ANP combater as fraudes no setor, com atenção especial para matérias-primas, tipos de petróleo utilizados, os derivados e biocombustíveis produzidos, atestando anualmente que a produção está adequada ao processo produtivo, garantindo uma maior confiabilidade aos consumidores. Nazi Brum para a Voz do Brasil.
0: Quem negociou dívidas de cartão ou de contrato com o FIES não pode realizar apostas nas chamadas bets.
1: De acordo com o Ministério da Fazenda, cerca de 800 mil pessoas estão impedidas por conta das renegociações.
0: A restrição também abrange beneficiários de programas sociais e aqueles que decidiram aderir à plataforma de autoexclusão.
3: Mais de 800 mil pessoas que renegociaram dívidas estão impedidas de apostar em plataformas autorizadas pela Secretaria de Prêmios e Apostas, a SPA. Desse total, aproximadamente 794.200 estão relacionadas à modalidade voltada a inadimplentes e 33.120 ao Fundo de Financiamento Estudantil, o FIES. Também há bloqueios para beneficiários do Bolsa Família e do Benefício de Prestação Continuada, o BPC. Segundo o Ministério da Fazenda, essas restrições seguem uma decisão do Supremo Tribunal Federal, o STF. Outra opção é a plataforma centralizada de autoexclusão, que permite solicitar o bloqueio de acesso às plataformas autorizadas. Já foram registrados mais de 1.200.000 pedidos. A plataforma também oferece cursos gratuitos sobre aspectos comportamentais e financeiros relacionados às apostas. Ainda um autoteste de saúde mental, com informações sobre riscos associados a apostas e pontos de atendimento no Sistema Único de Saúde, o SUS. Para obter mais informações e entrar na plataforma de autoexclusão, acesse gov.br/fazenda.
4: Dilson Santa Fé, para a Voz do Brasil.
1: Pois é, e o vício em apostas, especialmente entre os consumidores que utilizam casas ilegais, vem preocupando os órgãos de controle do governo federal.
0: Para reduzir os prejuízos, uma portaria regulou as publicidades das casas de apostas, as chamadas bets.
1: Entre os órgãos envolvidos na regulação e fiscalização dessas propagandas está a Senacom, a Secretaria Nacional de Defesa do Consumidor.
0: E esta semana o tema foi discutido em oficina promovida pela Secretaria com PROCONs de todo o país.
1: Hoje nós conversamos mais cedo sobre o assunto com o secretário da Senacom, com Ricardo Morishita. Acompanhe.
0: Secretário Ricardo Morishita, bem-vindo à Voz do Brasil. Prazer ter o senhor com a gente. Bom, secretário, essa semana a Senacom promoveu duas oficinas voltadas para as entidades do Sistema Nacional de Defesa do Consumidor, né? Uma delas reuniu os PROCONs de todo o Brasil para tratar de crédito ao consumidor, fiscalização e combate ao endividamento. Queria que o senhor falasse para a gente, então, o que foi abordado e como os PROCONs podem ajudar nesses problemas das famílias.
5: Muito bom. Olha, esse é um tema que tem preocupado todos os consumidores, o endividamento. Ele é um tema muito relevante. A primeira medida é trocar informações. A segunda é trabalhar na prevenção, combater tudo aquilo que pode ser combatido preventivamente. E depois verificar os efeitos para que na reparação, na negociação da dívida do consumidor, a gente consiga dar sempre a melhor proteção.
1: Tem uma outra oficina, que a Mariana falou de duas, né? Que seria a capacitação desses órgãos de defesa do consumidor em relação às bets, né? As apostas de cota fixa, chamadas bets, que hoje é um problema nacional, né? Se não mundial. O que foi abordado nessa capacitação, secretário?
5: Olha, basicamente, a gente estava bastante preocupado com a questão da publicidade. Essa oficina, ela reuniu, acho que isso é importante a gente comentar, os três grandes setores públicos, a área pública que tem poder de fiscalizar e ajuizar ações. Então, nós tivemos lideranças dos PROCONs, das 5 regiões do país, nós tivemos promotores que estão trabalhando com esse tema e também a Defensoria Pública, porque a tutela, a proteção e o acesso dos consumidores carentes individualmente, você tem a Defensoria trabalhando. E os três juntos, além de trocar informações, a gente pôde olhar, sobretudo, para como isso chega para o nosso consumidor. E o foco é sempre o combate. O combate à ilegalidade, o combate daquelas que são legalizadas, mas estão cometendo abusos. E o foco é sempre você ajudar nesse mecanismo de prevenção.
0: Inclusive, a gente teve recentemente uma portaria interministerial, né, para tratar dessa questão da publicidade das bets. E a Senacom faz parte desse grupo aí organismos do governo que montaram essa portaria.
5: Exatamente, isso é fundamental, né? Você vê o Estado trabalhando junto, coordenadamente, melhora, potencializa os efeitos no dia a dia do nosso consumidor.
1: As plataformas que estão regularizadas, né, junto ao governo federal, estão autorizadas a funcionar, tudo certinho, elas também têm limites, não é isso, secretário? O que, que as propagandas delas não podem conter, por exemplo?
5: Olha, eu acho super importante, mas eu posso fazer uma observação? O primeiro grande alerta para o consumidor: cuidado com as ilegais. Não há como ganhar com as ilegais. Elas estão descumprindo a norma, não recolhem os valores, não tem segurança para o jogo. É perda certa. Jogar numa bet ilegal é um prejuízo gigantesco para os consumidores, para o bolso dele e para a saúde dele. Então a gente faz esse primeiro alerta: cuidado, consumidor, cuidado com a bet ilegal. Essa é a primeira grande frente. A segunda, Luciano, é aquela para as legalizadas. E aqui acho que tem uma contribuição importante, uma clareza que o Estado brasileiro está dizendo. Três frases que ajudam a gente a entender quais as cautelas que o consumidor jogador, o consumidor apostador precisa ter. A primeira delas é o que o Ministério da Fazenda diz: jogar faz você perder dinheiro. Você perde, a regra é perder. Por isso, toda publicidade. Por exemplo, aquela que mostra que houve um consumidor que ganhou, aí mostra lá que aquele foi o premiado, mostra o valor que foi premiado, é enganoso. Porque a regra é perder. Em mais de 90% dos jogos, em mais de 97%, 94%, eu tive agora no Espírito Santo, o Ministério Público fez uma mensuração, pelo menos 94% dos jogos são perdidos, o consumidor perde. Mostrar que ele está ganhando é uma enganosidade, não pode, essa é uma questão. A segunda questão: como jogar, a regra é perder? Aquele que vai na internet ensinar como a pessoa ganha é profundamente enganoso. Como é que você ensina alguém a ter sorte? Quando, na maioria das vezes, você vai perder. Porque é essa primeira frase de advertência que precisa ser observada. Você vai perder. Você joga por entretenimento. É para se divertir. Mas não porque você vai perder. Essa é a primeira frase. E toda publicidade que for contrária a essa frase, ela é enganosa. Essa é a primeira regra. Você vai perder. A segunda regra, que essa diz respeito à saúde e à segurança dele. Pode causar dependência. É sério isso. Porque é biológico. Há uma interferência no comportamento biológico. Então, pode viciar. Porque pode viciar, tem uma regra importante. Quando você faz uma publicidade e facilita o jogo, quando você, por exemplo, o consumidor entra ali e aí tem, por exemplo, um botãozinho para turbinar a jogada. Olha, turbinar a jogada, você está incentivando ele a jogar mais. São mecanismos que podem causar vício, dependência. Bonificar é proibido. Por quê? Porque a bonificação, você vai entrar na bet, já ganha a bonificação, é objetivo, é proibido. É prática abusiva. A 14.790, que é a lei que regulamenta, proíbe, e a portaria 73 interministerial diz a mesma coisa. Por quê? Porque na hora que você dá o bônus, você está incentivando a pessoa a jogar e está aumentando o risco em relação à sua saúde e sua segurança. Jogar pode causar dependência. Você perde dinheiro, pode causar dependência. É o Estado brasileiro dizendo isso. E a terceira coisa, qual é? É aquela que também machuca muito o consumidor. É quando se diz: apostar não é investimento. Não é. Não pode se dizer que é investimento. Não pode se criar cursos, né? Eu vi uma vez um influenciador dizendo assim: apostar é igual fazer investimento. Você precisa ter resiliência. Você precisa ter força. Mesmo perdendo, se você não continuar jogando, você vai perder mais ainda. é profundamente enganoso.
0: Então, só para a gente concluir, secretário, quais são os canais de denúncias para quem observar propagandas de bet que estejam aí infringindo todas essas regras? Olha, ou propagandas de bets ilegais?
5: Perfeito. Há sempre o canal do Fala BR, que ele pode entrar e pode fazer a sua denúncia. Mas lembra, se a gente está falando das bets legalizadas, aquelas que são autorizadas a funcionar, essa ela tem o consumidor.gov.br, porque elas são obrigadas a se registrar ali. Agora, tem uma dica que eu acho que é bacana. Como é que você sabe que uma bet é legalizada ou não?
0: Tem um site que você pode conferir,
5: né? Tem um site. Essa é uma boa, exatamente.
0: Eu já fiz entrevistas antes sobre isso.
5: Boa, é isso mesmo. É a Secretaria de Prêmios e Apostas, que tem lá um site, e todas as legalizadas estão ali. Agora, a dica mais prática. Veja se ela é bet.br. Ela pode ter qualquer nome, mas tem que ter o nome dela, .bet.br. Se não tem, precisa tomar cuidado. Tem uma exceção também. Tem 6 estados que regulamentam bets: Rio, Minas Gerais, Paraná, Paraíba, Maranhão, Sergipe e Tocantins. Até agora são 6. 21 é fácil, em 21 estados.
0: Bet.br.
1: Muito bem, nós conversamos com o Ricardo Morichita, secretário nacional de Defesa do Consumidor. Muito obrigado por sua entrevista aqui à Voz do Brasil.
5: Uma alegria estar com vocês, sempre à disposição.
0: Será realizado neste final de semana um mutirão com 10 mil vagas de atendimento em agências da Previdência Social.
1: Para participar, o cidadão deve realizar o agendamento previamente pelo site ou aplicativo Meu INSS ou pela Central 135.
0: E fique atento, golpes e informações falsas sobre benefícios previdenciários têm feito cada vez mais vítimas.
1: Para acessar serviços com segurança e evitar fraudes, aposentados, pensionistas e demais segurados devem utilizar apenas os canais oficiais do INSS.
0: O INSS reúne mais de 100 serviços e permite resolver diversas demandas sem sair de casa.
6: A Ivanilce da Silva Santos é aposentada em Rio Branco, no Acre, e conta que sempre que precisa, usa o aplicativo Meu INSS.
7: Eu sempre assim, eu uso qualquer hora, através do Gov, né? Eu consigo entrar no Meu INSS e fazer tudo o que eu quero pelo celular.
6: Atualmente, mais de 100 serviços do INSS são oferecidos de forma digital pelo aplicativo ou pelo site Meu INSS. A ferramenta foi criada para simplificar o acesso a serviços e evitar filas nas agências. E hoje, 6 em cada 10 requerimentos já são feitos pelas plataformas, segundo a diretora de Tecnologia da Informação do INSS, Aruana Espíndola.
8: Os principais serviços, além do requerimento de benefício por incapacidade, que hoje também é feito de maneira digital. Além disso, salário e maternidade, pensão por morte e aposentadorias também são efetuados por esse site ou aplicativo.
6: Para acessar o Meu INSS, basta ter cadastro no gov.br. Mas quem ainda não tem, pode usar a própria plataforma para solicitar. Além da senha, o aplicativo oferece o duplo fator de segurança, mas é preciso tomar alguns cuidados para evitar golpes, como não compartilhar senhas e nem confiar em mensagens solicitando dados se passando pelo INSS. Reportagem Gabriela Noronha.
1: Você que é estudante e está escolhendo qual faculdade cursar, uma plataforma do Ministério da Educação pode te ajudar nessa missão.
0: É o Sistema Eletrônico de Acompanhamento de Processos da Educação Superior, o EMEC. A consulta é gratuita e pode ser feita diretamente pela internet.
1: Pelo EMEC, você pode verificar a situação cadastral e conferir as notas de qualidade de faculdades, universidades e cursos de graduação e pós-graduação no Brasil.
9: Estudantes podem verificar se os cursos de graduação e as instituições em que estudam ou desejam ingressar estão devidamente credenciados, reconhecidos ou autorizados pelo Ministério da Educação. A consulta ocorre por meio do Sistema Eletrônico de Acompanhamento de Processos da Educação Superior, o EMEC. O sistema gerencia, regula e monitora as faculdades, as universidades e os cursos de graduação e pós-graduação no Brasil. Instituições sem credenciamento e cursos sem autorização não podem funcionar. Já sem reconhecimento, os cursos não podem ter seus respectivos diplomas emitidos e validados. Ao consultar a instituição, também é possível verificar o índice geral de cursos e o conceito institucional. Eles são indicadores de qualidade do MEC, calculados pelo INEP. Rafael Arruda, diretor de Política Regulatória da Secretaria de Regulação e Supervisão da Educação Superior do MEC, destaca a importância de o estudante consultar esses indicadores.
10: É importante que as pessoas entendam a necessidade de observar essas informações para que possam fazer seus cursos em instituições adequadas, corretas e, ao mesmo tempo, de qualidade, e seus cursos também.
9: Antes de serem reconhecidos pelo MEC, os cursos de graduação passam por diferentes etapas de regulação da educação superior. O curso autorizado é aquele que recebe permissão para iniciar seu funcionamento e ofertar aulas. Já o reconhecimento é a confirmação para que o diploma tenha validade oficial em todo o país. Reportagem Júlio César de Oliveira.
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0: Na próxima segunda-feira é o Dia Nacional do Patrimônio Histórico.
1: O patrimônio é o legado do nosso passado, aquilo com que convivemos hoje, e é considerado de valor excepcional para a humanidade, como define a Unesco, a Organização das Nações Unidas para a Educação, a Ciência e a Cultura.
0: No nosso primeiro episódio da Voz do Brasil, vamos falar sobre patrimônios mundiais localizados aqui no Brasil. Acompanhe.
12: Cultura, identidade e tradição. Cada pedacinho desse país, que recebeu o título de Patrimônio Histórico Mundial, preserva a memória e garante a riqueza da história por gerações. O Brasil possui 26 locais que receberam essa classificação, seja pela importância da arquitetura e da cultura ou pela beleza natural e ambiental. Então, já que estamos pertinho do Dia Nacional do Patrimônio Histórico, vamos conhecer três desses lugares que já ganharam esse reconhecimento mundial da Unesco. Nossa primeira parada é no Nordeste do país. Vamos até Olinda, em Pernambuco, conhecer o Centro Histórico. Ao caminhar pelas famosas ladeiras da cidade, encontramos igrejas centenárias, conventos e casarões coloridos. O guia turístico Júlio de Paula diz que Olinda não se resume aos famosos bonecos gigantes.
13: As pessoas só conhecem a cidade de Olinda pelo carnaval, mas muita coisa em Olinda aconteceu primeiramente. A primeira ordem dos carmelitas do Brasil em Olinda, primeiro convento franciscano do Brasil em Olinda, primeira catedral que está de pé, né, nos dias de hoje, de 1537, Catedral da Sé, é antigo, primeira faculdade de Direito, primeiro hospital do Brasil, enfim, muita coisa primeira em Olinda, o início da colonização.
12: E agora a gente viaja para outro destino. Estamos em Minas Gerais. E o hino do estado vem da gaita do nosso guia turístico Jim Neguinho. Ele vai nos apresentar a cidade de Ouro Preto. O município foi o primeiro do país a ser declarado Patrimônio Cultural da Humanidade pela Unesco em 1980. E aqui o passeio é completo, museus, esculturas e muitas igrejas, com destaque para São Francisco de Assis, feita pelo artista e arquiteto Aleijadinho. Além disso, podemos ver a história do Brasil por toda parte, como as minas de ouro, uma importante influência dos africanos, como nos conta Jim Neguinho.
14: Eram pessoas escravizadas, engenheiros, mineradores de regiões específicas do continente africano, que foram trazidos para aquelas condições de escravos para trabalhar na mina de ouro. Os portugueses trouxeram para Ouro Preto mão de obra especializada esse tipo de mineração. Então eu super recomendo conhecer a mina de ouro e a senzala, conhecer esse legado do povo africano aqui na nossa cidade.
12: E para fechar a nossa viagem, atravessamos o país e vamos percorrer mais de 1.800 quilômetros para o nosso próximo destino. Estamos em São Miguel das Missões, no Rio Grande do Sul. Aqui é possível conhecer os trabalhos dos jesuítas durante os séculos 17 e 18. A principal atração da cidade é o sítio arqueológico de São Miguel Arcanjo. À noite, o turista pode participar de mais um espetáculo. Quem nos conta é a guia Cris Bueno.
15: De noite tem um espetáculo de som e luz, que é um dos espetáculos mais antigos do país, desde a sua criação, que jamais foi interrompido.
12: A Cris Bueno também falou sobre uma famosa tradição na cidade.
15: São Miguel também é reconhecido como a terra dos benzedores. Tem vários benzedores que atendem na sua própria casa. Benzimento era indígena e foi passando de pai para filho.
12: E só de falar desses três lugares, já deu para perceber que o Brasil é muito rico de história e de patrimônios, não é mesmo? Para conferir a lista de patrimônios mundiais reconhecidos pela Unesco, é só acessar o site whc.unesco.org. Aqui é a Raquel Mariano e nos encontramos na nossa próxima viagem. Até lá!
0: Bom, e na próxima sexta-feira a gente traz mais um episódio da Voz pelo Brasil. Dessa vez a gente vai falar sobre folclore e trazer o Boi Bumbá do Maranhão.
1: E essas foram as notícias do Governo Federal.
0: Uma realização da Secretaria de Comunicação Social da Presidência da República.
1: Com produção da empresa Brasil de Comunicação.
0: Fique agora com as notícias do